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3: Sejam bem-vindos, sejam bem-vindas. Muito boa noite. A noite de liberta. Oitavas de final, jogo de ida. Mineirão, daqui a pouquinho às 9:30, bola rola para Cruzeiro e Flamengo. Flamengo já escalado, o pessoal tava debatendo aqui agora há pouco no comando do Henrique Maggini. Não estavam curtindo muito essas mudanças no time, principalmente o Emerson Royal na lateral direita. E você, o que, que achou? Manda mensagem pra cá. 21 99 557 1013. 21 99 557 1013. Deixa o teu palpite também. Quanto vai ser o jogo? Flamengo hoje se segura, Flamengo hoje resolve a parada. O que, que você tá esperando, torcedor rubro-negro? E você que tá secando, eu sei que você tá por aqui também. Eu sei que você antes está por aqui também. Você acha que o Cruzeiro dá uma pancada no Flamengo? 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Vamos juntos, eu tô apostando no Mengão. Flamengo hoje pega o Cruzeiro, 9:30 da noite. É Taça Libertadores da América. Flamengo, único brasileiro tetracampeão da Libertadores, querendo o Penta, e o Cruzeiro talvez seja o principal adversário nesse caminho, porque o Palmeiras agora há pouco empatou com o Cerro Porteño. Vai que o Palmeiras é eliminado semana que vem lá no Paraguai. Digamos que a chave lá do outro lado não parece tão complicada assim. Vamos acompanhar tudo, a Taça Libertadores da América está na TMC. E amanhã teremos uma noite de Sul-Americana com Vasco e Olímpia, Cienciano e Botafogo. Fluminense ontem começou mal, jogando uma bolinha pequenininha, empatou com o Independiente Rivadavia no Maracanã, 0-0, mas pode classificar no jogo de volta semana que vem lá em Mendoza, na Argentina. Eu sou o André Marques, estou aqui com o Bruno Torelli, estou aqui com o Léo Pinheiro, com o Henrique Maggini, com o Marcão Viana e com você. Vamos juntos, Flamengo e Cruzeiro, Cruzeiro e Flamengo na TMC. Léo Pinheiro, você trouxe dados. Emerson Royal é o lateral direito do Flamengo na Libertadores, mas a gente tem que falar de coisas boas também. Se o primeiro tempo começa com um time mais ou menos, no segundo tempo arrebenta, irmão, porque tem Pedro no banco, tem Lucas Paquetá no banco, tem Plata, tem uma galera boa. Boa noite, irmão.
4: Boa noite, boa noite. O Plata começa jogando, mas quem tá no banco é o Neymar colombiano, nosso referência. O Plata começa hoje como titular.
3: O Plata começa hoje.
4: Isso, o Plata como titular. Verdade. E o Neymar colombiano, ele iniciando.
3: Deu assistência pro gol do Bruno Henrique.
4: Deu assistência. Ele que... A gente brinca, né, cara? Mas tem essa qualidade.
3: Cara, talentoso ele é. Não dá pra
4: Sim.
3: negar, pô.
4: E eu até mandei pra você no WhatsApp. Posso até compartilhar aqui com a galera, né? A estatística dele, né? Que ele teve boas estatísticas no jogo contra a equipe do Vitória no último final de semana.
3: Sim.
4: E que a gente pega no pé, mas... É um jogador que contribui. Carrascal também como opção no banco de reservas. Mas esse é o cenário paradigma. O Lucas Paquetá, ele... A última partida que ele fez como titular nessa temporada foi aquele jogo da eliminação na fase 16avos da Copa do Mundo contra o Japão. O último jogo como titular.
3: Ah, pela seleção que você está falando.
4: Isso, último jogo como titular recentemente.
3: Ele jogou meio tempo, né?
4: E aí contra o Vitória jogou 30 minutos. Então, como titular, tem quase 2 meses que ele não atua. E aí ele está recuperando o ritmo de jogo. E o Leonardo Jardim já tinha dado esse indício de que ele prefere jogadores melhores condicionados para iniciarem as partidas, e por isso também tem essa argumentação a respeito da situação do Lucas Paquetá. Sobre o Pedro, faz parte da estratégia o Bruno Henrique iniciar o jogo. Bruno Henrique, inclusive, é o artilheiro do Flamengo nessa edição da Copa Libertadores, com 4 gols marcados. Jogador que ajuda bastante, tem esse contrato renovado até o final da próxima temporada, ele que tinha vínculo até o final desse ano, depois daquela renovação por 3 temporadas, ainda na gestão Landim, Marcos Braz. E agora, nesse último ano de contrato, ele conseguiu a antecipação dessa renovação e ficará mais um ano, pelo menos, no Flamengo. Então, é um jogador que tem essa identificação e será o comandante do ataque rubro-negro. Além deles, no banco de reservas, também temos outras opções. A gente pode passar o banco do Flamengo: André, Diogo Alves, Varela, Danilo, Johnny, Everton Araújo, De La Cruz, Saúl, Paquetá, Carrascal, Lohan e o Pedro. São as opções do Flamengo para esse duelo contra a equipe do Cruzeiro. Um Flamengo preparado, mas com essas mexidas no setor ofensivo flamenguista.
3: Ô Bruno Torelli, Vegeta, você que é um cara que gosta de números, média de gols, você que tem muito esse viés, Bruno Henrique ou Pedro, quem é mais decisivo na história do Flamengo? Boa noite, meu amigo.
5: Boa pergunta. Não tenho os números exatos.
3: Menos gols o Bruno Henrique tem.
5: É, mas aí você perguntou decisivo, né?
3: Decisivo.
5: Então, por exemplo, a quantidade de gols que o Pedro fez antes da demissão do Felipe Luiz, por exemplo, não são relevantes para essa... Foi contra quem? Foi contra o Madureira?
3: Aquele 8-0?
5: 8.
4: Madureira. É. Campeonato Carioca.
5: Mas o Pedro tem gol em final de Copa do Brasil.
3: O Bruno Henrique é o rei dos clássicos.
5: O Bruno Henrique é o rei dos clássicos. Pressionar a memória aí, mas os dois são bem decisivos. Conto então, com a ajuda dos ouvintes, tô tentando aqui.
3: Quem é mais decisivo, o ouvinte isso? Da TMC? 21-99-557-1013. Pedro ou Bruno Henrique?
5: Ótima pergunta, mas posso te responder uma coisa de cara. Quem é mais decisivo enquanto 9? Pedro.
3: Não, porque o Pedro é 9, o Bruno Henrique não 9, é 9.
5: O jogo que eu lembro marcante do Bruno Henrique de 9, jogo contra o Inter... Na Libertadores, ele
3: nesse
5: faz
3: ele cravou
5: o gol da vitória. Não foi bem no jogo, não, tá? Mas fez o gol da vitória.
3: Mas quando o cara joga de novo, ele não precisa ir bem no jogo.
5: É, ele precisa fazer o gol.
3: É isso.
5: Atacante vive de gol, como diriam os antigos. É, se não me engano, o jogo, aí o Léo pode me ajudar. E o jogo que ele arrebenta contra o Atlético Mineiro também. Eu acho que ele joga de 9.
3: Gol no final
5: lá
3: do jogo?
5: Lá na Arena.
4: E eu acredito que ele entra na partida.
5: Ah, é?
4: E sim.
5: Então. Mas,
4: vou até checar esse jogo, mas...
5: Como 9, então pesa a favor. Mas começando jogando, o único jogo que eu me recordo é esse. Mas assim, eu também tô num dia longo, né?
4: A final contra o Palmeiras, ele vai bem também.
3: Muito bem.
4: Contra o Palmeiras, a final da Libertadores.
3: Joga bem, verdade. 21-99-557-1013. Já tem o WhatsApp chegando, vamos colocar na tela aí.
6: Rapaziada, tem que ser boa noite.
3: Boa.
6: Rapaziada, a gente tá... querendo aí viver, né? Saudade do que eu nunca viveu. Porque há quanto tempo o Pedro não decide um jogo importante, rapaziada? Há quanto tempo o Pedro não decide? Me desculpa aí, mas o Bruno Henrique, pra falar dele, a gente tem que pensar muito.
3: Eu acho.
6: Muito. Entendeu? Aí todo mundo pode sair se tiver mal, né? O Pugar, o Lino, todo mundo, menos o Pedro. Não tá jogando nada, não tá jogando nada e acabou, pô.
5: Não,
6: tem
5: não,
6: jogos
5: não,
6: já que não decide nada, ele não, é um centroavante.
5: Não,
6: inclusive, não. Todos os títulos que nós tivemos, os últimos, não foi decidido por
5: sim,
6: um centroavante. Todos os últimos.
5: Não!
6: É, mas tudo bem.
5: O jogo foi pros pênaltis, eu citei aqui. O jogo da coçada do Rodinei.
3: Eu sou muito fã do Bruno Henrique, já quem falei aqui pro Léo Pinheiro.
5: Quem fez o gol no jogo da coçada do Rodinei, em tempo normal, que levou para os pênaltis, foi o Pedro.
4: É, uma então, assim, coisa não tem nada a ver com a outra, tá?
5: E ele não tá jogando mal,
4: querer
5: não,
4: diminuir o Pedro. Porra,
5: ele é elogiado.
3: Não, não tô diminuindo o Pedro, não.
5: Não, não, assim, o tempo inteiro queria ele na Copa. Da onde tirou isso?
4: Pô, não, é, não é diminuir o Pedro. E também não é diminuir o Bruno Henrique. É entender que hoje o melhor centroavante do Flamengo é o Pedro. Mas ninguém tá diminuindo a força, o poder de decisão do Bruno Henrique, questionando a capacidade dele. Então aqui a gente está questionando a estratégia para o jogo e que, enfim, ele sugere que o Flamengo vai jogar um pouquinho mais reativo, em transição, para explorar a velocidade, a explosão de alguns jogadores. E assim, o Pedro, vamos lá, é o que ele tá jogando mal? Não sei dele jogando mal.
3: Mal não. Não, mas o Bruno Henrique bem. Entrou no segundo tempo e arrebentou, pô, final de semana.
4: O Bruno Henrique entrou, fez um gol.
3: Golaço.
4: Mas em outro momento, vou pegar aqui a lista de jogos do Flamengo recente. Pode ter também alguns jogos que o Bruno Henrique entrou e, enfim, beleza.
3: Claro, pô.
4: E a gente, a gente pode ficar ali iludido com o gol marcado pelo Bruno Henrique. Como se ele estivesse vivendo também uma grande fase. Não é isso que está acontecendo. Eu repito, não há crítica ao Bruno Henrique. Bruno Henrique jogou contra o Internacional. cavou um pênalti bizonho. A galera vai relembrar disso? Que ele cavou um pênalti bizonho.
7: Poderia ter prejudicado o Flamengo.
4: Muita
7: porque
4: coisa.
7: Foi um gol de empate e o certo seria anular o gol pela cavada bizonha que ele deu no lance.
4: Contra o Internacional. Bruno Henrique, vamos ver. Bruno Henrique esteve em campo contra a equipe do São Paulo? Esteve em campo contra a equipe do São Paulo como titular na ponta esquerda. Foi bem? Também não. Ou seja, parece que o Bruno Henrique ele tá deitando. Não tá deitando. Isso significa que é uma crítica a ele historicamente? Também não, porque ele joga pra caramba e ele é muito decisivo.
3: Muito.
4: E é muito capaz de hoje ele, o Flamengo ganhar de 1-0 com
3: o gol dele,
4: porque ele é das galáxias. Só que a gente tá questionando algumas escolhas do treinador e questionando muito mais a formação, a estratégia dele do que os atletas que ele escolheu em campo.
3: Ó, vamos fazer um quem é quem rapidamente aqui de Cruzeiro e Flamengo, que a galera gosta.
4: Um pau a pau, né?
3: Pra gente ver, pode ser. Pode ser.
4: Mas qual a régua que a gente vai utilizar nesse pau a pau? Momento ou história?
3: Eu acredito que momento.
4: Momento, né? Então, hein? Separa a régua do momento.
3: Prepara aí, ó. Otávio ou Rossi? Otávio é muito bom. Mas
4: Otávio.
3: O Rossi é um Rossi.
4: Otávio.
7: Eu tô sempre
4: Otávio?
7: Com a mesma régua, irmão.
4: Otávio.
7: Não sei se vocês ficam trocando de régua, mas eu sempre trabalho com a mesma régua.
3: É?
4: É o quê? Momento.
7: É a minha régua.
4: É momento ou história?
7: Não.
3: Qual é a tua?
7: Eu trabalho com a minha régua de história, de momento, tudo é a mesma coisa.
3: Então tá bom. Então, qual é? Otávio ou Rossi?
7: Otávio.
3: Otávio ou Rossi?
7: Rossi.
3: Otávio. Rossi. Otávio. Imagine, volta daí que eu falo aqui. Otávio ou Rossi? Tem que ser rápido.
4: Ah, difícil o quê, cara? É fácil.
7: Quantos gols o Rossi
3: qual?
7: Tomou? Quantos gols o Rossi
3: escolhe
7: tomou?
3: Escolhe aí, imagine. Rossi.
7: Desde que ele voltou da Copa, quantos gols ele tomou? Pouquíssimo.
3: Eu voto no Rossi, mas acho que o Otávio tem que ser observado aí pro futuro da seleção brasileira, inclusive.
7: Rossi.
3: Royal ou William?
7: William.
3: William.
7: William.
3: Todo mundo William. Essa é boa. Fabrício Bruno ou Léo Ortiz?
7: Ortiz. Quilômetros.
3: E aí, o Torelli?
7: Boa pra eu falar
4: o óbvio, né?
7: O óbvio.
4: Um foi Ortiz.
7: Ortiz.
3: Eu prefiro o Fabrício Bruno que o Léo Pereira, por exemplo. Mas que o Léo Ortiz, eu prefiro o Léo Ortiz.
4: Fabrício também. Bruno ou qualquer ou Vitão e Danilo?
3: Fabrício
4: Vitão
3: Bruno.
4: E Danilo.
3: Que isso?
4: O Flamengo tem quatro zagueiros melhores que o Fabrício Bruno.
3: Aí é a opinião. Eu discordo. Acho Fabrício Bruno excelente. Jonathan Jesus ou Léo Pereira?
4: Um jogador é a nível de seleção brasileira e Copa do Mundo.
3: Perfeito. Alguém vota no Jonathan Jesus?
7: Acho aonde? Feião você desdenhar da opinião do outro, contanto que essa opinião não seja defendendo o Fabrício Bruno. Se essa opinião for defendendo.
3: Pô, eu Fabrício adoro o Fabrício Bruno, acho excelente jogador.
7: Válido você fazer.
3: Rojas ou Ayrton Lucas?
7: Rojas.
3: Ah, o Rojas nem lateral é, pô.
7: Rojas.
3: Ah lá, tá vendo?
7: Rojas.
3: Rojas. Rojas.
7: É a minha
3: eu
7: régua.
3: Boto de Ayrton Lucas.
7: É a minha régua.
3: Ayrton Lucas. Rojas.
7: Nesse papo, eu utilizo essa régua.
3: Matheus Henrique ou Eric Pulgar?
7: Eric. Nessa função, Eric. Como
3: Eric.
7: Primeiro homem, Eric.
3: Eric.
7: A minha única régua sempre, Eric.
3: Eric também, eu imagino.
7: Pulgar.
3: Gerson ou Jorginho? Pra mim, Gerson. Pra mim, Gerson.
4: Eu gosto muito do Jorginho, como ele cadencia o jogo, como ele é importante. Mas.
3: Gerson joga mais bola.
4: Na lembrança, GG, Gerson.
3: E aí, o Torelli?
7: Jorginho.
3: E aí, imagina. Gerson, então empatou 2-2. Esse é o único empate, então. Beleza. Matheus Pereira ou De Arrascaeta?
7: Ah, votou no Gerson.
3: Ah, votou no Gerson? Então 3-1. Gerson. É Matheus Pereira de ou De Arrascaeta?
4: Pau, pau. É pau a pau, por isso eu falei sobre a régua.
3: É.
7: Mas ele não teve no Papo 2?
4: Não. O Papo 2 foi papinho.
3: Foi rápido,
4: foi mais
3: hoje.
4: Curto.
3: É. Matheus Pereira ou Arrascaeta?
4: Arrascaeta?
3: É boa essa, hein?
4: Arrascaeta.
3: Mas é
4: Arrascaeta.
3: Momento.
4: Arrascaeta.
3: Arrascaeta?
4: Arrascaeta.
3: Arrascaeta.
4: Arrascaeta.
3: Eu Arrascaeta. Arrascaeta sempre, pra mim, contra qualquer jogador do futebol brasileiro. Imagine. Matheus Pereira. Wesley ou Plata? Essa é boa também.
4: Gonzalo.
3: Gonzalo? Equatoriano,
4: apesar
3: Gonçalo
4: de que o
3: Plata.
4: Wesley, assim, no Cruzeiro ele tem uma amostragem muito pequena. É um jogo no final de semana. E tem aquele gol que tá na nossa memória dele deixando o Felipe Melo todo dido no chão.
3: Eu prefiro o Plata.
4: E, sim, eu voto no Plata, mas o Wesley é muito bom.
3: E aí, o Magin? Plata. Vale, o Torelli é Plata também, né?
4: É,
3: Gonzalo. É Plata. Samuel Lino ou Arroyo? Boa disputa.
4: Samuel Lino? Era Leonardo Jardim, tem nome e sobrenome, Samuel Lino.
3: E aí,
7: Torelli? Com desgosto, voto no Samuel Lino.
3: E aí? Todo mundo Samuel Lino. Bruno Henrique ou Caio Jorge?
4: Depois de todas as porradas, Bruno Henrique.
7: Depois de todas as porradas, sem dúvidas, pra 9, Caio Jorge.
3: Caio Jorge. E pra você? Eu prefiro o Caio Jorge como 9, mas eu prefiro o Bruno Henrique como jogador.
4: Uhum.
3: Então vou votar no Caio Jorge.
7: Justo.
3: Arthur Jorge ou Leonardo Jardim?
4: Arthur Jorge. Pegou Arthur o Cruzeiro Jorge. na zona de rebaixamento.
3: É mais treinador.
4: Sim.
3: E aí, o Torelli?
7: Arthur Jorge.
3: Imagine, todo mundo então de Arthur Jorge. Então ficou assim: Rossi, William, Léo Ortiz, Léo Pereira e Rojas, Pulgar, Gerson, Arrascaeta, meio campo, o ataque Plata, Samuel Lino e Caio Jorge. Técnico Arthur Jorge.
4: Deu quanto?
3: Ou seja, são quatro jogadores do Cruzeiro e um e o treinador.
4: Quatro, então...
3: 7-4.
4: 7-4 no,
3: no, no... Na linha, 7-4 no campo.
4: 7-5, né?
3: Porque é, aí contando o treinador.
5: É, e só respondendo...
3: Flamengo é favorito.
5: É, o papo de mais cedo, ainda com o Magini, já que você veio ao ar agora, né,
3: Marcos? Sim.
5: O Neymar, ele perde em média, tanto Neymar? Na contagem da FIFA... quanto na contagem da CBF.
3: Tá falando de quê, cara?
5: Para Pelé, Ronaldo, Zico.
3: O que que entrou Neymar aqui na parada, viu?
5: É, médio de gol da seleção brasileira. Você levantou lá pra defender o teu protegido.
3: Ele não é meu protegido,
5: é
3: não,
5: é teu,
3: cara.
5: Protegido. Se você tá protegendo em 2026, ele é teu protegido.
3: Não, pô.
5: Então, assim...
3: É, não.
5: Em médias da FIFA, o Pelé é o primeiro. O... Em média, né? O segundo é o Romário. O terceiro é o Zico. O quarto, o Ronaldo. E o quinto, o Neymar. Em média da CBF, eu confio mais, porque a FIFA
3: a
5: não está contando
3: é
5: amistosos relevantes, é. O Pelé está em primeiro, a média absurda de 0,84. O segundo é o Zico, com uma média absurda de 0,74. O terceiro é o o segundo é o Romário, com uma média também absurda de 0,76. O terceiro, o Zico, 0,74. O quarto, o Ronaldo, 0,65. E aí o quinto, o Neymar. Também,
3: e quem é o maior artilheiro?
5: O maior Neymar. Artilheiro em números.
3: Neymar.
5: Segundo a CBF, Pelé. Segundo a FIFA, Neymar.
3: Beleza. 9:18 da noite no horário de Brasília. Daqui a pouquinho tem Cruzeiro e Flamengo aqui na TMC, a Transamérica. 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Alô, galera de Brasília. TMC bombando na capital federal. Mande a sua mensagem no WhatsApp 21 99 557 1013. Bruno Henrique ou Pedro? Quem é mais decisivo? Bruno Henrique ou Pedro, quem é mais decisivo? Esquece Neymar, rapaz.
5: Nada.
3: Que amargura. Deixa isso pra lá, pô.
5: Você que,
3: Copa
5: você
3: do
5: que
3: mundo
5: levantou
3: já passou,
5: da cadeira. Pô. Foi levantado o tempo, você levantou da cadeira. Não, peraí.
3: Você pegou ar, pô. Você caiu na pilha. É isso.
5: Pera lá.
3: 9:19, daqui a pouquinho tem Cruzeiro e Flamengo. Vocês acham que hoje pode definir o duelo pra alguém?
4: Eu acho que sempre pode encaminhar, sim.
3: O primeiro jogo é sempre aquele 0-0, 1-1.
4: Depende, né, da postura do Cruzeiro. A postura, acho que até que pelo... É que a rede social também é um termômetro muito diferente, né, André?
3: É.
4: Porque na rede social, o que a gente viu é de torcedores do Cruzeiro até tentando reaquecer declarações antigas do próprio Leonardo Jardim falando sobre a qualificação do elenco do Flamengo em comparação com o do Cruzeiro no ano passado.
3: Besteira.
4: Declaração do Luiz Araújo falando que a competição pela titularidade no Flamengo é diferente. E a galera fica ofendida e tenta... O Internacional fez isso em 2019. É, transformar uma fake news, uma verdade, de que as declarações estão ali diminuindo, ofendendo, até para motivar. Isso pode inflamar o elenco, mas assim... Tá, a gente tá vendo as imagens num caldeirão, né? Tem mosaico nesse momento. Confesso que não entendi
3: normal,
4: o que,
3: né?
4: Que tá
3: Libertadores.
4: Escrito ali. Confesso que não entendi o que tá escrito ali no mosaico.
3: É, também não,
4: mas
3: tá favorecendo
4: essa...
3: a imagem.
4: Isso, tem todo um ambiente... para um Cruzeiro pressionando, tentando fazer o resultado dentro de casa. Aquele 2-0, acho que é aquele resultado padrão para um time que está jogando um jogo de ida em casa. 2-0, e aí explora o contra-ataque do jogo de volta. Acho que, assim, é possível sim encaminhar um resultado. Só tem que ir dos dois cenários, né? Como visitante e como mandante. Jogar com inteligência.
5: E aí eu te pergunto, a Globo está defendendo o Cruzeiro... está sendo parcial, está jogando com o Cruzeiro, porque todos eles estão uniformizados de azul.
4: Aí está a crítica.
5: Aí está a crítica.
4: Aí a crítica.
5: Tanto
4: poucas pessoas têm personalidade para fazer essa crítica como o Bruno Torelli.
5: Eu tenho essa personalidade. Ana Thaís Matos, o simpático Caio Ribeiro e o mais simpático ainda, Luiz Roberto, emocionante retorno, mas tendencioso. Mídia.
3: Todo mundo de azul.
5: É, mineira. Mais uma vez esculachando o eixo. Não, diga não.
3: Galera, tem participação. 21 99 557 1013. Fala aí na TMC.
8: Galera da TMC, aqui é Naldão, Uber Black da Zona Sul.
3: Uba.
8: É, vocês não acham que esses técnicos que estão vindo de fora quando tá chegando, faltando ali o finalzinho de contrato, que ele tá vendo que ele tá perdendo a mão do time, e que a multa rescisória é muito alta, tipo a do técnico Fluminense, que ele, se ele for até o final da temporada, ele ganha 5 milhões. Se ele for demitido agora, ele ganha 16 milhões. Será que esses caras não estão usando artimanhas para poder botar um dinheiro a mais no bolso, não? Aí quando vai sabendo que o final de contrato tá chegando, eles vão fazendo o que quer para poder o presidente mandar eles embora? Responde aí para mim.
3: Eu não acredito,
4: não.
3: Cara. Irmão, não, o cara é só, profissional. Pô.
7: Não é só porque você tem um pensamento de prostituto, como tinham os havaianos.
3: Que isso? Como é que você não fala isso com o ouvinte, rapaz?
4: Não, os havaianos não têm essa música, os prostitutos. É prostitutos.
7: E é de quem essa música?
4: Acho que é dos ousados.
7: Os ousados.
4: Vou até conferir.
7: Só porque você tem esse pensamento, não quer dizer que os outros profissionais tenham esse... É, como eu posso dizer? Essa... De mentalidade. Falhou o microfone dessa vez.
3: Errou,
7: mas falhou.
3: 21 99 557 1013. Fala na TMC.
9: Fala, galera da TMC. Uma boa noite. Beleza? Boa. Quem tá falando aqui é o Diogo.
3: Fala, Diogo.
9: Concordo com o amigo que falou antes aí. Na volta, desde a volta da Copa, tu não vê uma partida boa do Pedro. Inclusive, essa última que ele foi substituído e o Bruno Henrique entrou, ninguém fala. Mas toda a bola que o Pedro tocou, ele errou a bola, dominou a bola errado, não fez parede, mal apareceu no jogo. Valeu, abraço.
3: Valeu, Diogo. Eu tenho uma crítica ao Pedro. É construtiva. É construtiva. Acho que o Pedro, ele quer ser o cara dos gols bonitos. E às vezes ele pode simplificar a jogada e fazer o gol. Eu acho que ele sempre quer dar aquele driblezinho, aquela finalização mais bonita. Mas isso é uma crítica positiva, construtiva, porque é um craque, sem dúvida alguma. O Pedro, que hoje está no banco de reservas do Flamengo. Flamengo vem aí com Bruno Henrique titular nesse momento. A entrada em campo das equipes no Mineirão, que está abarrotado. Torcedor do Cruzeiro presente em massa. Ainda não entendi o que está escrito no mosaico. Torcedor do Flamengo como visitante também presente. E semana que vem vai ser da mesma forma, com o Maracanã lotado. E o torcedor do Cruzeiro também presente. Afinal, são torcidas aliadas. São 9h24, é hora de escalar Cruzeiro e Flamengo. Flamengo e Cruzeiro, oitavas de final da Libertadores. Jogo de ida na TMC com ele, Léo Pinheiro.

0: O Cruzeiro, definido, escalado e numerado pelo técnico Arthur Jorge, com o goleiro 81, Otávio. Linha defensiva 12, o capitão William, 15, Fabrício Bruno, 34, Jonathan Jesus e 27, Rojas. Na frente, no meio campo, 7, Matheus Henrique, 8, Gerson e número 10, Matheus Pereira. No ataque, 20, Wesley, 99, Arroio e 19, Caio Jorge. Arthur Jorge relacionou para o banco de reservas 51, Vitor Lamounier. 2, Cauã Moraes. 43, João Marcelo. 25, Vilhalba. 5, Zé Lucas. 16, Lucas Silva. 38, Felipe Moraes. 9, Bruno Rodrigues. 70, Kenji. 11, Marquinhos. 67, João Costa. E 97, Lúcio Rodrigues.
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0: O maior campeão brasileiro da Libertadores, atrás do Penta, definido, escalado e numerado pelo técnico Leonardo Jardim, com o goleiro número 1, Agostinho Rossi, 22, Emerson Royal, 3, Léo Ortiz, 4, Léo Pereira e 6, Ayrton Lucas, como linha defensiva. Meio campo, 5, Eric Pulgar, 21, Jorginho e número 10, o craque da última competição e rei da América, De Arrascaeta. Na frente, 19, Plata, 16, Samuel Lino e 27, o imortal Bruno Henrique. Leonardo Jardim relacionou para o banco de reservas 42, Andrew, 49, Diogo Alves, 2, Varela, 13, Danilo, 77, Johnny, 52, Everton Araújo, 18, De La Cruz, 8, Saul, 20, Lucas Paquetá, 15, Carrascal, 99, Lohan e o artilheiro da temporada, número 9, Pedro. Trio da Argentina apita o jogo. Yael Falcón como árbitro. Auxiliares: Facundo Rodrigues e Pablo Gonzalez. No VAR, Héctor Paleta.
2: Junto aqui na TMC, torcedor rubro-negro ligado para curtir as oitavas da Liberta, jogo de ida. Hoje é no Mineirão, quarta-feira que vem é no Maracanã, lotado. Flamengo então confirmado: Rossi, Royal, Léo Ortiz, Léo Pereira, Ayrton Lucas, Pulgar, Jorginho, Arrascaeta, Plata, Samuel Lino, Bruno Henrique. Bruno Torelli, a escalação do Plata e do Bruno Henrique é para dar mais velocidade, é para dar mais agilidade também na marcação da saída de bola. Você acha que tem algo nesse sentido em relação à colocação desses dois jogadores?
3: Eu acho que é isso. Faz sentido, inclusive, como disse no pré-jogo, os dois já foram utilizados bastante, inclusive em funções alternadas, inversas, no caso as citadas hoje, né? O Plata, que está pela direita, e o Bruno Henrique está descentralizado.
2: E podem alternar durante o jogo, você acha?
3: É. Eu acho que pode, por isso. E o Bruno Henrique está jogando descentralizado e, consequentemente, descentralizado também, porque não é a dele. É, mas, assim, queria o Paquetá ali no lugar do Plata e o Pedro no lugar do Bruno Henrique, sem dúvida.
2: É isso, as duas equipes no gramado, daqui a pouquinho a bola rolando no Mineirão para Cruzeiro e Flamengo. Flamengo e Cruzeiro ontem, empate do Fluminense no Maraca. Torcida vaiou, time jogou mal, 0-0 com Rivadavia. Fala aí, Léo Pinheiro.
0: Só pra gente registrar, teve confusão no momento da entrada da torcida do Flamengo no Mineirão, né?
2: Sério,
0: um problema, cara? No acesso ao estádio, não confusão com a entre a torcida, assim, não, com a segurança do estádio. E no momento de acesso por ali, no controle da entrada de alguns torcedores, e a gente sabe como é truculenta a polícia dos outros estados e nos outros estádios. E isso reforça também a qualidade do BEP, né? Que é o Batalhão Especializado de Policiamento em Estádios no Rio de Janeiro.
2: Que é muito
0: o
2: bom.
0: O torcedor do Flamengo foi algemado durante esse processo ali de confusão no momento da entrada no Mineirão.
2: Nesse momento, o protocolo entre os times, né, a arbitragem da Comebol, saudando e mandando condolências ao Messi por conta do falecimento, do passamento do seu pai nesta semana, e também por conta da tragédia na Colômbia. Tivemos um terremoto de 7.4 na escala Richter na Colômbia, principalmente em Cali e na cidade de Pereira. Então, muitas vítimas, ainda contagem de mortos crescendo a cada dia, pessoas soterradas. Então, nossa solidariedade ao povo colombiano. Duas partidas foram inclusive adiadas, uma da Sul-Americana e uma da Libertadores, por conta desse terremoto. Então, nosso carinho, nossa solidariedade ao povo colombiano e também pelo passamento do pai do Messi, que foi o cara mais importante da vida dele. O pai é sempre o pai, né? Mas ele, em termos de futebol, em termos de carreira, o Messi hoje teve uma carta sensacional, uma carta aberta ao público nas suas redes sociais, falando e exaltando sobre o seu pai. E a El Falcón é o árbitro, arbitragem da Argentina para esse duelo brasileiro entre Flamengo e Cruzeiro. Flamengo passando, o Léo Pinheiro, de repente está mais fresco na sua memória, espero não lhe pegar de surpresa. Pega quem, hein, na próxima fase da Libertadores?
3: Olha, me pegou de surpresa.
2: Foi mal, irmão. Toma por aí. Daqui a pouco você volta para trazer essa informação.
3: Tolima ou Independente Del Valle?
2: Tolima ou Del Valle.
3: O plantão.
2: Melhor pegar o Del Valle.
3: O melhor plantão do Brasil, né? Se fosse o Yuri Duque, eu tava ferrado aqui.
4: Melhor sexto, pegar o Del Valle. Já tá cavando a vaga...
2: Imagina, top 5.
4: Não. Imagina, é quinto. Quinto já cavando a vaga de quarto com essa formação.
2: Top 5.
4: Nesse momento em quarto lugar de plantões.
3: Já tá quase Brasil. Ficando de ali no 4.
4: Né? Já tá no 4. Isso.
2: Que loucura, hein?
4: Essa é a régua.
2: Cruzeiro nesse primeiro tempo, à esquerda. Flamengo, evidentemente. À direita, você acompanha tudo aqui na TMC. 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O Bruno Torelli, que é o responsável pelo chat. Inclusive, fica lá interagindo com a galera usando o canal Vegeta.
4: É verdade. Estou usando até pouco hoje. Mas o... O Safonov tá com a gente, o Wagner Costa, o Luiz Vieira, o Douglas Dri, o Deco Run, um abraço pra eles.
2: Atenção, galera! Partiu! Vambora que a bola tá rolando no Mineirão, tem Cruzeiro e Flamengo, é Libertadores da América, o bicho tá pegando. Primeira posse de bola é rubro-negra, Rossi sai jogando, faz o lançamento aqui na canhota para Ayrton Lucas, de cabeça ele aciona mais à frente Samuel Lino, força o passe pelo meio com a Arrasca, lançamento na ponta canhota, Bruno Henrique deixando a jogada para Ayrton Lucas, correu para área o BH, partiu Ayrton Lucas, cruzou para área, o toque de cabeça, ela passa, cai lá do outro lado, Emerson Royal, evita a saída de bola, trabalha curtinha com Eric Pulgar, meia direita. Procura com quem jogar, acha Jorginho. Intermediária passou Royal, passe em profundidade, foi mal feito. Corta Rojas, sai jogando o Cruzeiro, erra o Matheus Pereira. Flamengo dá o bote e recupera. Jorginho trabalha curta. Flamengo toca a bola, Royal, Plata. Tudo aqui no campo de defesa. Agora a bola voltando pro zagueiro Léo Ortiz. Já aciona de lado ali o Léo Pereira. O primeiro minutinho de jogo já foi. Flamengo já teve uma chegada perigosa. Trabalha Jorginho no círculo central. Joga com o Eric Pulgar. Fez um golaço no final de semana contra o Vitória, abertura na direita para Royal, Pulgar, lançamento é bom pro Plata, vai pela ponta direita, vai para cima da marcação, trouxe pro pé canhoto, marca o time do Cruzeiro, marca o Jonathan Jesus, Plata carregou, preferiu um passe atrás, bola fica ainda com o Mengão, Eric Pulgar, lançamento Samuel Lino, raspou de cabeça, fácil pro Otávio, mas quem toma iniciativa é o Mengão, hein, Léo Pinheiro?
3: Minutos iniciais de controle e posse de bola do Flamengo, duas tentativas de cruzamento na área em que o Flamengo não conseguiu a conclusão. Posse de bola com o cabuloso 0-0.
2: Placar. Sai o William, já vem pro campo de ataque, trabalha aqui pelo lado direito com Arroio, já perdeu, recuperação do Ayrton Lucas, falta em cima do Jorginho, aqui no setor de intermediária, no campo de defesa do Flamengo. 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Flamengo cobra falta, joga aqui atrás, trabalha ela Léo Ortiz, abre na direita com Emerson Royal, pelo meio tem o Pulgar, devolve atrás para Léo Ortiz. Léo Ortiz chamando o goleiro Rossi, que para muitos foi o grande nome do Flamengo na Libertadores do ano passado, na conquista do Tetra. Lançamento é bom na esquerda, mas o Samuel Lino não teve domínio, ela passa e se perde, é arremesso lateral para Raposa, já arremessado pelo Fabrício Bruno, jogando aqui atrás pro Otávio, que era a terceira opção no gol do Cruzeiro. Cássio se machucou, o ex-goleiro do Flamengo foi negociado pro Internacional, foi contra o Flamengo, né?
3: Isso, no primeiro turno no estádio do Maracanã, o Cássio teve uma lesão, um problema no joelho, por isso o Matheus Cunha virou o titular, falhou constantemente,
0: foi negociado com o Internacional e agora o Otávio, garoto da base, ganha essa sequência como efetivo do gol do Cabuloso.
2: E é bom goleiro, William, abertura na ponta, Arroio, linha de fundo, vem Cruzeiro, cruzou para trás, vai bem ali na parada o Jorginho, estica a perna, o Flamengo corta e sai jogando, recupera ali no meio campo, Plata domina, tenta o drible, consegue ficar com ela, empurra a jogada aqui na esquerda, Arrascaeta volta, evita a saída, faz a finta, trabalha curtinha com Samuel Lino, que recomeça aqui atrás, jogando com Ayrton Lucas, o Flamengo tem a posse mais uma vez, a posse é do Flamengo desde o princípio, são só 3 minutinhos, o retrato é curto, sai jogando Léo Pereira, pede ali a participação de alguém do meio, gira a jogada, Léo Ortiz, chama Eric Pulgar, tá sozinho, vai levando, carrega Pulgar, leva essa bola pro ataque, Emerson Royal passando, Jorginho tentou o passe, errou, corta Gerson, vem o Cruzeiro acelerando, vem com o Wesley, é o Caio Jorge, trouxe pro pé direito, limpou, vai marcar, bateu em cima da marcação, foi bem demais ali o Léo Ortiz, se jogou na parada, se não é o Léo Ortiz, é chumbo grosso, hein, Léo Pinheiro?
0: É, o Léo Ortiz, ele perdeu a oportunidade de dar um salto na marcação depois do Caio Jorge ter adiantado a bola. No segundo momento da jogada, ele se atirou e evitou a finalização. E no complemento do lance, ele recebeu a falta. Falta para o Flamengo. Meia lua da grande área defendida pelo Rubro Negro. 0-0, placar.
2: Vai sair jogando aqui na defesa o Léo Pereira. Tem o Léo Ortiz ali ao seu lado, o Jorginho vem buscar, ele bate à frente e erra o passe. Recupera o time do Cruzeiro, joga com o Matheus Henrique, faz a finta em cima do BH, rola mais atrás, Rojas. Cruzeiro busca espaço para trabalhar, é melhor recomeçar. Joga na defesa, Jonathan Jesus, vira o jogo na direita. Fabrício Bruno com a marcação do Arrasca. Velhos conhecidos, ele recua para trabalhar com o goleiro Otávio. Hora certa no Rio, em Brasília, 9:35. Tempo de jogo no Mineirão. 5, faltando 40 para acabar a primeira etapa. É liberta, é noite de Copa aqui na TMC. E o placar você confere, tudo igual. Cruzeiro e Flamengo 0-0. 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
2: Sai jogando Ayrton Lucas aqui pela canhota, vai para cima da marcação, errou o passe, mas o Arrasca corrigiu mesmo assim. É lateral para a equipe do Cruzeiro. Bruno Torelli vegeta. Início de jogo. E aí, o que você tá achando, irmão?
4: Tô achando que o Flamengo tá errando demais. Pareceu que iria empolgar de início e agora o Cruzeiro já domina mais as ações. E é um jogo que você tem que cometer poucos erros, né? Lembrando sempre que eu falo do nível de concentração. E o Cruzeiro tá melhor.
2: Vem o time do Cruzeiro, Wesley faz abertura na canhota, recebe de volta do Rojas, Wesley na meia canhota, tenta a inversão, pegou mal na bola, deu certo, chegou pro Arroio, ponta direita pra ele, trouxe pro pé esquerdo, levantou pra área, a bola passou, a chance do gol, pra fora! Colocou o peito na bola o Wesley e perdeu embaixo da trave, tinha condição, Léo Pinheiro.
0: É, não faz sentido, porque a bola entraria no gol. A sensação é que seria, não seria, por conta do ângulo, né? Deu essa sensação, ele poderia ter abaixado a cabeça e ter tentado a finalização de testa. Errou, escolha errada, é tiro de meta, posse de bola com o Flamengo.
2: Falha geral. 0-0.
4: Estava em posição legal e o Royal, a falha foi geral, mas o Royal principal ali a dar mole na jogada, que não é um jogador com característica defensiva.
0: Incrível, né? Um cruzamento nas costas de lateral.
2: E ele é mal no ataque? O que ele faz, hein?
4: Não, ele teoricamente vai bem no ataque.
2: Muito teoricamente.
4: É, o jogo é fora.
2: Sai jogando o Mengão aqui atrás, sai jogando com
0: surpreendeu
2: o
0: Léo. Um cruzamento nas costas do Royal. Te surpreendeu?
4: Não, não foi nem um cruzamento de linha de fundo, né? Um cruzamento
2: lá de longe.
4: De longe, imediato.
2: Pois é, sai jogando o Léo Pereira. Tem aqui na esquerda o Ayrton Lucas. O Cruzeiro adianta a sua marcação, mas não pressiona a saída de bola. Léo Pereira curtinho ali com o Eric Pulgar. Léo Ortiz abre. Bola volta no goleiro Rossi. Agora sim, chega lá na direita pro Léo Ortiz. Já aperta o Wesley. Léo Ortiz tenta o lançamento pro Arrascaeta lá na frente. Ele corre atrás, chega depois. Bate na bola o Matheus Henrique, queria falta, a arbitragem não deu. É lateral rubro-negro no campo de ataque. Aguarda por ali o Plata, deixa o arremesso pro especialista. Emerson Royal já cobra no peito do Plata, devolução não sai, o Plata recua tudo. Recomeça aqui no campo de defesa mais uma vez. Bola passa pelo Léo Ortiz, não tem pressa o zagueiro rubro-negro, rola de lado com seu parceiro Léo Pereira, ultrapassa a linha do meio-campo, vem pro ataque pela esquerda, tem liberdade, vai carregando o Léo Pereira, forçou o passe, jogou pra área. Tentou chegar o Plata, ela passou a linha de fundo, tiro de meta. 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Bola aqui com o goleiro Otávio, sai jogando na direita com Fabrício Bruno, pressiona o Bruno Henrique, toca na bola, dá aquela assustada ali no Fabrício Bruno, é lateral pro Cruzeiro aqui pela direita, vem o William pro arremesso, 0-0 no Mineirão, é Libertadores, é noite de Copa aqui na TMC, jogo de ida, oitavas de final, ainda tem um caminho grande para ser percorrido aí pelo Flamengo na competição. Joga o Jonathan Jesus, aqui com o goleiro Otávio. Bola volta, o Otávio tá mal, hein? Tá tenso, tem que forçar nele, Léo Pinheiro.
6: É um jovem jogador, né? Apesar de ele ter já enfrentado uma bomboneira pulsando, é um jogo de mata-mata diferente, com uma carga e contra um adversário mais qualificado. É manual pro Flamengo, 0-0 Royal na reposição.
2: Participe com a gente, 21 99 557 1013. Comente, tá gostando do Flamengo? Eu sei que você tá assistindo e ouvindo a TMC, ou quem não tá assistindo, tá certamente acompanhando com a gente, tendo ideia do que tá rolando. Bola com o Rossi, sai jogando ali na direita com o Léo Ortiz, Pulgar mais à frente, Léo Ortiz segura, bola pelo meio pra Jorginho, Flamengo tenta dar uma segurada, uma refrescada no jogo, tem o Léo Pereira aberto na esquerda, prefere o Léo Ortiz na direita, arrasca Caeta se movimenta, o passe chega pro Plata, tenta o domínio no drible, rola de lado aqui na lateral com Emerson Royal. Royal devolve na defesa. Hora certa no Rio e em Brasília, 9:41. Tempo de jogo no Mineirão. 10, faltando 35 para acabar a primeira etapa. E o placar da TMC na Liberta: Cruzeiro e Flamengo, 0-0. 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
2: Pegaram o Bruno Henrique na raiz e tem cartão. Olha, nossa, isso, gente.
4: Senhora.
2: Isso aí não é pra vermelho, não, Léo Pinheiro?
4: Olha, o totalmente.

0: que são parecidos com aquele conto Pedro e o Lobo, né? Tantas vezes simulou, aí o cara não vai levar a sério quando realmente é de verdade. Essa foi de verdade.
1: Mas o VAR não tem
2: Pedro no aquecimento.
0: Não deveria ter, né? E a cara de pau do Matheus Henrique é uma brincadeira, né?
2: É porque ele pega aqui e faz aquele movimento, não chega a ser aquele movimento clássico do chicote do joelho, mas é uma entrada acima.
0: Nossa
2: do tom,
0: senhora, cara.
1: É que não pegou tão em cheio.
0: Ele manda
1: assim.
0: ele manda levantar, cara.
1: É porque ele é cara de pau, né?
0: A cara de pau assim.
2: O Bruno Henrique
0: absurdo.
2: Mostra que rasga ali aquela atadura que ele faz na altura do tornozelo. Mas assim, a arbitragem tá.
0: Ah, gente, isso não existe.
2: Tá seguindo com o jogo.
0: Isso não existe.
1: Mandou rolar.
0: Isso não existe. Não existe.
1: Se é aqui no brasileiro, ele tá expulso.
2: Amanhã vamos falar que o Flamengo é beneficiado.
1: Que o Flamengo é beneficiado?
2: Vamos lembrar todo dia. Que o Flamengo é beneficiado e pipipi, e esse lance aí vai ser esquecido.
1: É. Bom, arbitragem pipoca. O VAR é o Héctor Palheta, da Argentina, não chamou. Arrascaeta vai pra falta, 12 minutos, primeiro tempo no Mineirão. Capricha, Arrasca. Vai levantar essa bola na área. Tropa rubro-negra, tropa do Malvadão na área. Arrascaeta levantou. Ela passou por todo mundo. Não bateu bem, não, Léo Pinheiro.
2: Perna direita, buscava o Léo Pereira numa jogada ensaiada e foi direto pela linha de fundo, 0-0, Flamengo prejudicado, hein?
1: Ele sabe, balançou a cabeça ali, o Arrascaeta sabe que não pegou bem na bola. 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Jonathan Jesus, vai bater o tiro de meta, rola curtinha pro Otávio, que até agora não acertou os passes na saída de jogo. Agora ele acerta, abre na direita para Fabrício Bruno, tenta o esticão, joga pro campo de ataque, sobe Eric Pulgar, briga pela segunda bola, Matheus Pereira, Pulgar mais esperto, ganha, bate o Rojas, joga pro campo de ataque, responde o Léo Pereira, bola fica aqui na defesa rubro-negra, chutão pro campo de ataque, Bruno Henrique vai brigar, primeiro Fabrício Bruno, cabeceia pro alto, jogo fica feio, agora o Pulgar cabeceia, acelerando o jogo aqui com o Emerson Royal, força o passe pro Plata, marcação em cima dele, consegue ganhar o lance e trabalha com o Jorginho, o Flamengo vem, lançamento aqui na esquerda para Samuel Lino, parando de cabeça, tirando a velocidade do jogo, Ayrton Lucas pelo meio, boa bola, hein, clareou tudo ali com o Plata, trabalha na canhota meia esquerda, com a Arrascaeta, vem por dentro, busca opções, pisa na bola, rola de lado para Ayrton Lucas, recebe de volta, vem o Arrascaeta, boa bola pelo meio, Jorginho pode bater, não bateu, podia ter chutado Jorginho, Gerson recupera pro Cruzeiro, tenta acelerar na dividida, levou a pior, Matheus Pereira fica com ela, acelera o Matheus Henrique, caiu, queria a falta, na verdade nem caiu, queria que buscasse a bola ali o Caio Jorge, Flamengo sai jogando, 14 minutos, 0-0, você está na TMC, Transamérica, agora é TMC, quem escuta sabe, 101.3 FM no Rio, 100.1 em Brasília, vamos juntos, eu sou o André Marques, estou aqui com o Bruno Torelli, o Vegeta, estou com o Léo Pinheiro, o Henrique Magini daqui a pouquinho no fim de papo, vem o Bruno Henrique aí, pelo meio, com a Arrascaeta, mais atrás, Ayrton Lucas adiantou muito, perdeu a bola, ela está viva na área, Fabrício Bruno,
2: impedimento,
1: dá chutão, mas já tinha ali uma bandeirinha, né?
2: O Bruno Henrique, ele voltava depois de um erro do Ayrton Lucas, voltava da condição irregular, participou do lance, irregularidade do ataque do Flamengo, posse de bola com o cabuloso 0-0.
1: Hora certa no Rio e em Brasília, 9:46. Tempo de jogo no Mineirão. 15, faltando 30 para acabar a primeira etapa, é Libertadores, noite de Copa, oitavas de final, jogo de ida, daqui a pouco eu confirmo, vem Bruno Henrique, passou pelo primeiro, botou na frente, caiu, não houve nada, e o placar da TMC eu conto para você, 0 Cruzeiro, 0 Flamengo.
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1: Quem escuta sabe, Bruno Torelli, o que, que a galera quer saber aí, o momento do Flamengo no jogo, tá bem ou tá mal o Flamengo, Bruno?
0: Já esteve pior, melhorou um pouco. Ele tem acertado mais os passes e, consequentemente, consegue alguma coisa. Mas não muita coisa, não. O Flamengo mais portado defensivamente, não faz uma marcação alta com coerência. Agora foi o Jorginho sozinho pressionar, ninguém foi junto. Então, bloco médio, esperando o adversário e com lentidão na transição. Então, um jogo regular do Flamengo, tem que melhorar.
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0: adiantando no campo de ataque, abertura na esquerda, chegou pro Wesley, trouxe pro pé direito, não deu pra cruzar, rolou atrás com o Rojas, recebeu de volta, vem o Cruzeiro aí pra cima da marcação do Royal. Wesley balança o corpo, vem por dentro com o Gerson, marcação do Plata, pra roubar a bola o Plata, mas o Gerson briga por ela e sofre a falta. 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Toca a bola no Cruzeiro com o Gerson. Mais atrás, Jonathan Jesus busca jogo, trabalha a bola ali, o Matheus Henrique vai para cima da marcação, ficaram dois, ele acelerou pelo meio com o Matheus Pereira, corta bem a defesa, sobra ainda para o Gerson aqui na região do meio campo, trabalhando sempre com a canhotinha, olhou e fez a inversão, fatiou, bolão pro Arroio, domina com a marcação em cima do Lino, já ficou o Lino, Arroio bateu pro gol, ela desviou no Ayrton Lucas. Linha de fundo, escanteio pra Raposa, hein, Léo Pinheiro?
1: Ele erraria muito o gol e o Ayrton Lucas no meio do caminho, esticou a perna esquerda, a bola passaria muito longe do gol e o Ayrton Lucas cedeu o escanteio para a equipe do Cruzeiro. Escanteio lado direito do ataque do Cabuloso, 0-0 placar.
0: Mas aí é fatalidade, né? Você acha que ele não tinha que botar o pé nessa bola?
1: Ah, ele tinha que ter um pouquinho de noção, né? Do posicionamento dele. Mas não quero ficar cornetando muito também não, hein, André? 27 Rojas na cobrança.
0: Rojas pra cobrança.
2: Acho que tá cornetando.
0: Vem levantamento pra área. Rossi boladão, que é erro zero. Partiu Rojas, bateu por baixo. Corta bem a defesa, afasta o Plata. Rebote é do Cruzeiro. Domina na intermediária o William. Olhou pra área. Partiu a inversão pro Fabrício Bruno. Subiu de cabeça, rolou pra trás. Ela sobrou, Matheus Pereira. Pra fora era o Matheus Henrique. Pé direito, torto, hein, Léo Pinheiro?
1: Ele tirou a máscara, né, André? Ele que tá com essa proteção, porque no jogo da Copa do Brasil contra a Chapecoense, ele fez um gol e recebeu um chute no rosto no momento do gol, na vitória e classificação do Cabuloso naquela oportunidade, e agora tirou a máscara de proteção, porque atrapalha bastante. Às vezes essa proteção, André, ela atrapalha e você não consegue performar direito, 0-0.
0: Ayrton Lucas, abertura na esquerda, Samuel Lino, segura a jogada, pelo meio, boa bola para Pulgar, levanta a jogada aqui com o Jorginho, mata com categoria do lado esquerdo, de novo com o Eric Pulgar, tem o Léo Ortiz pedindo, Léo Ortiz no campo de ataque, vem pela meia direita, passando na lateral ali o Royal, prefere por dentro para Jorginho, o Flamengo vem com força, Plata empurrou a bola na frente pro Arrascaeta, chegou primeiro Rojas para cortar, foi derrubado, falta nele, 19, Torelli, me ajuda, como é que tá o Flamengo aí pra galera?
3: Segue na mesma.
0: Mal?
3: Mais ou menos, mal não, mas mais ou menos. Eu acho que também é normal, né, o André, o Cruzeiro é o mandante, tem a obrigação da vitória, o Flamengo também não tem que ter desespero pra chegar, mas não tá cedendo tanto espaço para adversário, tirando o lance lá que o sistema defensivo Papão Mosca, principalmente o nosso Royal. E é isso, tá segurando aí o Cruzeiro. Não tá jogando, não. Tá defendendo.
0: Matheus Pereira perdeu. Samuel Lino mata a jogada. Com Plata, pelo meio Pulgar, de novo Plata, Samuel Lino acelerou, vem por dentro, botou na frente, o passe é bom, Bruno Henrique vai bater, cruzou pra área, ela passa na boca do gol. Tentava o Arrascaeta pelo meio, podia ter sido um pouquinho mais egoísta nessa, né, Pinheiro?
1: Tentado a finalização depois da jogada do Samuel Lino, conduzindo pelo corredor central, encontrou o Bruno Henrique já pro lado esquerdo, ele tentou de perna canhota um cruzamento, não tinha ninguém na pequena área.
3: Ele reclamou.
1: Porque ele é um 9, né?
3: Exatamente. Ele. Pô, mas não tem ninguém. Cadê o Pedro? Não tem ninguém pra fazer 9.
1: Tiro de meta 0-0. Inacreditável.
0: Hora certa no Rio, em Brasília, 9:51. Tempo de jogo no Mineirão. É tempo de Flamengo, era tempo de Flamengo, o Cruzeiro corta, mas o Flamengo vem ainda, vem com Léo Ortiz, campo de ataque, rolou por dentro, pra Pulgar, não deu pra bater, tem 20, faltando 25 pra acabar a primeira etapa e o placar da TMC na Liberta, Cruzeiro 0, Flamengo também 0. Ontem o Fluminense empatou com o Rivadavia, amanhã tem noite de Sul-Americana, vem Samuel Lino, abriu espaço, bateu pro gol! Pega o Otávio, mergulhou para jogar pela linha de fundo, Samuel Lino finalizando bem, né, Pinheiro?
1: De novo, ele centralizado, tentou a finalização, a bola iria para fora, mas o Otávio foi lá conferir, é escanteio Lado direito do ataque rubro-negro, Mengão, no setor ofensivo 0-0.
0: Escanteio pro Flamengo pela direita. O Flamengo vem aí, vem a tropa do Malvadão pra área. Léo Ortiz, Léo Pereira, Eric Pulgar.
1: Arrascaeta na cobrança.
0: Arrasca pra cobrança, encosta por lá o Plata. A distância observa o Matheus Henrique. Arrascaeta olhando pra área, procurando opções, respira fundo. Partiu Arrasca, levantou, sobe a defesa, corta, ela tá viva. Saiu Otávio, sulfurou, socou ali o vento. Tá,
3: Quem votou no Otávio antes?
0: Ele tá muito nervoso.
1: Ele atropelou o Matheus Pereira. É escanteio, Arrascaeta na cobrança. O menino tá com as calças borradas.
0: Ele tá muito tenso. Força, Mengão! Chuta pro gol, Flamengo! Escanteio, Arrascaeta cruzou pra área. Mais um corte no primeiro pau. Ela volta pro Arrasca. Prefere ficar com arremesso lateral lá pela direita. 22, primeiro tempo no Mineirão. O Flamengo toma mais a iniciativa, finaliza agora mais. Teremos o tempo de hidratação, né? O tempo técnico para os treinadores. Temperatura não deve estar tão quente no Mineirão assim para isso, né?
1: É, a temperatura não. O jogo talvez sim, mas
0: jogo,
1: assim,
0: sim.
1: Não faço ideia o porquê dessa pausa para a hidratação. Os jogadores estão se reposicionando. Só para a gente lembrar, André, 3 mil torcedores do Flamengo no Mineirão, projeção de um público, a gente vai ter a confirmação acima da casa, de 60 mil pessoas, porque temos ingressos esgotados para essa partida. O Leonardo Jardim, nesse momento, conversa com Samuel Lino, ao pé do ouvido do camisa 16 do Flamengo, que está fazendo movimentos de centralizar. Também observo por ali o Lania Neves, que é fisioterapeuta do Flamengo, o Zé, José Barros.
3: Zé,
1: que é o auxiliar do Leonardo Jardim, também conversando com os jogadores, além do trabalho do doutor Fernando Sasaki, que é o chefe do DM, do Departamento de Futebol do Flamengo. O Cruzeiro também ali, o Arthur Jorge no meio dos jogadores. E o Otávio, hein, cara?
0: Tá tenso, tá nervoso. Ô, Torelli, essa paradinha foi melhor pro
1: André,
0: Arthur Jorge.
1: Só um detalhe, o Arthur Jorge, ele agachou pra mostrar na prancheta o que ele quer fazer, e aí fica um assistente dele na frente da câmera pra não mostrar o que que ele tá tentando conversar com os jogadores, e aí os jogadores também entram nessa dinâmica de evitar mostrar na câmera o que está sendo conversado.
0: É, cara, eu não sei se isso vai adiantar muito, mas a filosofia.
2: Mas são belos capilares, realmente, essa altura do campeonato.
0: Não falo sobre capilares.
2: Belíssimos capilares que o auxiliar aí do Cruzeiro porta.
0: Mas a paradinha foi boa para ele, Arthur Jorge.
2: Foi. O Flamengo, que eu dizia que esperava o melhor momento para jogar e defendia de certa forma bem, agora a partir dos 20 minutos teve algumas chances, chegou mais, né? Quase marcou, se tivesse ali um jogador de referência talvez marcasse, conseguiu o escanteio. Agora é um time que não costuma chutar, né? O Lino até fez isso, e o Otávio colocou para escanteio, mas tem que fazer mais, não só o Lino. O goleiro tá inseguro, cara. Isso aí
0: é nítido.
2: Desde que o mundo é mundo, não vai mudar. Chuta pro gol, pô. Bota ele pra trabalhar. Queimar roupa, pra frangar. Bota na área, bola, que nem fizeram no escanteio. O Otávio tá nitidamente abalado.
0: O jogo ficou parado aí por cerca de 2 minutos. Jogadores vão voltando pro gramado. E o Flamengo vai ter um arremesso lateral. E a galera participa. 21 995 57 1013. Fala aí na TNC.
4: Fala, galera da TNC, sou o Theo, morador aqui de Botafogo.
0: Ô, Theo.
4: Então, vamos ganhar hoje, né? Importante, ou um empate ou uma vitória, porque se sair por a desvantagem, fica muita pressão para o jogo da volta. Não gostei assim tanto da escalação do Leonardo Jardim, de deixar Pedro no banco, de pôr Royal no lugar do Varela. Mas é isso aí. Vamos pra cima.
0: É isso. Cruzamento feito. O que aconteceu ali, Léo Pinheiro?
1: O Emerson Royal, ele tem uma dificuldade no cruzamento. Como enquanto lateral, né? Ele tem dificuldade na defesa, marcando, evitando cruzamentos contrários. E no ataque, ele tem uma dificuldade em efetuar o cruzamento. E aí, ele deu um tiro de meta para o Cruzeiro. 0-0.
0: E sai jogando com o Jonathan Jesus. Força o passe na esquerda. Erro na defesa do Flamengo. Caio Jorge faz a inversão, trabalha na direita, chama o William, já abre Arroio, pediu na velocidade, pisou na bola, tentou se equilibrar, perdeu. Ayrton Lucas ganha, sai jogando o Samuel Lino. Ayrton Lucas tenta o chutão, devolve de graça pro Cruzeiro, Fabrício Bruno corta, William recomeça. Tem que ter mais paciência, você rouba a bola e devolve pro adversário, pra que que roubou a porcaria da bola?
3: É muito difícil você ter jogadores com cognitivo limitado, né? Atrapalha muito, e jogadores com a parte de concentração também limitada, consequentemente. E é o caso do Flamengo nas laterais.
0: William trabalha curtinha com o Matheus Pereira, tá passando o William, mas o Matheus Pereira rola por dentro. Tentou o passe de calcanhar, o Wesley deu certo. Chegou pro Gerson, bico da grande área. Olhou, caprichou, cruzou, ela passou pela defesa. Tá viva ainda. William ajeitou, trouxe por dentro o Matheus Pereira pro Arroio, invadiu a área, cruzou pro meio, a defesa não corta. Agora sim, Léo Ortiz afasta. Rebote do Fabrício Bruno. Gerson de cabeça. Olha aí o Royal agora sim, cortando, mandando pra longe. Bola cai ali pro Jonathan Jesus, de cabeça ele joga pro meio. O Cruzeiro vem ainda. Matheus Pereira deixou a jogada pro Wesley, dividiu. Ah, caiu, caiu Jorge, foi empurrado. Pede pênalti, tá caído, caiu Jorge. E aí, Léo Pinheiro?
1: O lance seguiu num bate-rebate em que a defesa do Flamengo não conseguiu novamente aproveitar de uma bola adiantada, e o Caio Jorge está caído com um problema no tornozelo da perna esquerda. Já de pé, falta para o Flamengo, derrubado o Jorginho na experiência, cavou o 21 do Flamengo.
0: Não houve rigorosamente nada, a gente está vendo o lance de novo, não teve nenhum braço ali pro Caio Jorge simular dessa maneira. Jogo tá rigorosamente igual, na verdade, né, Torelli? Não tem ninguém assim muito melhor, é para estar 0-0 mesmo por enquanto.
3: Sim, 0-0 é melhor pro Flamengo. Agora, é difícil explicar, né, pro ouvinte as opções do Jardim. Quando, mais
0: agora,
3: uma vez,
0: o Ayrton Lucas erra bizonhamente o domínio.
3: Meu Deus do céu, cara. Não, mais uma vez ele erra o fundamento do futebol.
0: Pulga! Sai jogando o Flamengo com a Arrascaeta. Esperou a falta e ela veio. Chegou atropelando ali o William. O Arrasca, que já bota a bola no chão para cobrar. Agora, não dá para esperar um pouquinho mais também do Arrascaeta no jogo, não? Não tá um pouquinho sumido, não, o 10 do Flamengo?
3: Eu acho que o sistema tático do Flamengo, a proposta do Flamengo, não favorece o futebol de ninguém.
0: Então, ou seja, você acha que o Leonardo Jardim tá mal?
3: Tá mal, escalou mal. E, portanto, o Arrascaeta é mais um aí nessa engrenagem com dificuldade do Leonardo Jardim.
0: Fabrício Bruno abre aqui na direita para o William, campo de defesa, ele força o passe, ela passa pelo Ayrton Lucas, Arroio estica a perna, corta bem Léo Pereira, ela fica por dentro, Eric Pulgar, tem o Royal pedindo, a bola chega para Emerson Royal, pelo meio o Jorginho, ele prefere o recuo, bola aqui atrás com o goleiro Rossi, que a bem da verdade não praticou nenhuma defesa. A melhor chance do jogo até agora foi do Cruzeiro com Wesley, que mandou por cima. Sai jogando o time do Flamengo, pelo meio a bola chega para Plata, domina de costas, vai voltar pro goleiro, irmão? Prefere o passe aqui de lado, aqui com Léo Pereira sai jogando, o Cruzeiro observa, ele vai conduzindo, já tá no campo adversário, adiantou muito, dividiu, perdeu. Agora falta feia do Arrasca. Falta feia para cartão amarelo também, Léo Pinheiro.
1: Isso, ele acertou o Matheus Henrique. Nessa oportunidade, o Léo Pereira adiantou demais, aí complicou o passe e ele atinge o Matheus Henrique, mantendo o critério. Falta cartão amarelo.
3: Não, mantendo o critério é o cacete.
1: Não, do carrinho por trás, não. Que errou o tempo.
3: Ele errou, de critério. Tem coisas que estão aí fora do tom. Primeiro que carrinho por trás, até onde eu sei, deveria ser vermelho. Carrinho por trás é vermelho. Aconteceu isso aí e nada, amarelo. Já mudou no futebol, as pessoas esqueceram disso. Segundo, que a entrada anterior do Matheus Henrique
1: vermelho.
3: Foi pra vermelho.
0: Mas essa era pra amarelo.
3: Eu entendo, mas a regra diz: carrinho por trás é vermelho. O carrinho foi por onde? Por trás, certo?
0: Certo. Wesley acelerou, vem Cruzeiro, invadiu a área, rolou pelo meio, sobrou Matheus Pereira, travado! Olha o Ayrton Lucas aí agora evitando um gol, Léo Pinheiro.
1: Tá tirando na bola depois do corta-luz, que deixou o Matheus Pereira na boa, equilibrado para finalizar de perna canhota de dentro da grande área. O Cruzeiro evolui no jogo, é melhor nesse momento, 0-0.
0: Bota aí, sobe um pouquinho a nota aí do Ayrton Lucas no jogo, porque essa bola podia entrar.
3: Vou subir, 3,5.
0: você é fogo, irmão. Vem pro jogo, Arroio.
3: Fogo
0: tá meio
3: é
0: mais
3: outro,
0: ou menos.
3: Outro time...
2: e sorri lá de cima, era fogo.
0: Olha lá, cortou, ah, é? Cortou por aqui o Samuel Lina, a bola bateu no Arroio. É lateral pro Flamengo, ele tem. Ou ele não percebeu que a bola bateu, ou ele é muito cara de pau, Léo Pinho. Não,
1: o Bandeira pipocou de tomar a decisão, a arbitragem chamou a responsabilidade. O Samuel Lino faz a bola bate no joelho do Arroio.
0: Claro que bate, pô.
1: E aí vai em direção à linha aí, lateral.
2: Sabe o que eu comeria agora, amarradão?
0: Quem? Você não pode estar com dente ruim.
2: Um queijo quente.
0: Aí tudo bem. Você ia falar o quê?
2: Amarradão. Eu ia falar isso.
0: Era isso mesmo?
2: Dá vontade de comer um queijo quente.
0: Bate pra frente a defesa do Flamengo, Léo Pereira. Arrascaeta briga por ela, corta bem a defesa. Com o Matheus Henrique. Aliás, o Matheus Pereira. Era o Matheus Henrique. Sai jogando Emerson Royal. Travado pela marcação. Ele volta, faz um giro e recomeça. São 31,5. Primeiro tempo no Mineirão. Clássico entre Cruzeiro e Flamengo, 0-0. Muita gente aí nas redes sociais ao longo da semana falou: ah, mas o Cruzeiro nos mata-matas normalmente elimina o Flamengo. Eu já lembrei logo 2013, onde o Carlos Eduardo fez o gol no Mineirão e o Elias fez no Maracanã. Vem o Cruzeiro aí com o Arroio, bateu cruzado! Pra fora! Ela passa à direita com o Rossi na jogada, Léo Pinheiro.
1: De novo, o Jorginho errando, ele tentou um giro pra cima da marcação, tinha a marcação dupla, o Arroio recebeu, equilibrado, finalizou e a bola passou pelo lado direito do gol defendido pelo Agostinho Rossi. 0-0 permanece, placar.
0: Concluindo a minha argumentação, eu acho que o Cruzeiro ultimamente perde muito mais pro Flamengo e os números estão aí. Certo, Léo Pinheiro? Tem muito mais derrotas o Cruzeiro do que o Flamengo.
1: De 2019 pra cá, o Flamengo venceu basicamente todos os jogos, mas a gente relembra, o Cruzeiro ficou 3 temporadas na Série B do Campeonato Brasileiro. Então,
0: o Cruzeiro só ganhou o Brasileiro do ano passado um jogo,
2: você,
0: no gol do Gabigol.
2: Quando o time tá na Série B, você conta derrota também. Ficou 3?
1: Não.
2: 6 derrotas.
1: Não,
2: vamos lá,
1: não,
2: perdeu 2019.
0: Vem com essa.
2: Uma derrota profunda.
0: Lateral pela esquerda, Rojas pro arremesso, 33.
1: Só quem já caiu que sabe. Quando voltou em 2020 pra 2000, foi 20, 21 e 22, né? Em 23 perdeu os dois jogos. Em 24, na verdade, perdeu, empatou um e perdeu o outro. 24 também teve derrotas. E em 25, esse cenário do ano passado de empates com o Leonardo Jardim como treinador da equipe de Minas.
0: Vem o Flamengo aí, Bruno Henrique, boa fita, rolou no meio pro Lino. Chega primeiro o William, Rasca toca de cabeça, sai do gol para pegar o Otávio. Goleiro do Cruzeiro tranquilão, mas depois abre os braços, procura opções e não tem. Sai jogando com o Fabrício Bruno aqui pela direita, já faz o passe na lateral para o William. Tem pelo meio Gerson, Arrascaeta na marcação. Gerson recua de novo aqui para o goleiro Otávio.
2: Vamos lá, André.
0: Sim.
2: Supercopa de 95, que era um campeonato importante na época, com os campeões da Libertadores, passa o Flamengo. Aí você pega Cruzeiro e Flamengo 2003, Copa do Brasil.
0: Cruzeiro campeão.
2: É campeão. Aí você pega Cruzeiro e Flamengo, Copa do Brasil 2013, o Flamengo passa, depois é campeão. Aí tem a Libertadores 2018, Copa
0: do
2: Brasil.
0: Qual foi aquela Copa do Brasil 2000... que o Everton Ribeiro faz aquele golaço pro
2: 13,
0: Cruzeiro?
2: 13. 13.
0: É aquele, aquela que o Flamengo passa,
2: sim,
0: né?
2: É. Não sei se esse gol foi na Copa do Brasil.
1: Foi na Copa do Brasil 2-1.
0: Foi um gol espetacular.
2: Lógico, mas não vale 2, não é Kings League. E teve a Copa do Brasil que o Flamengo perdeu pro Cruzeiro também naquele pênalti que deu dois toques do Thiago Neves. Acho que foi 2017, né?
1: Isso, é a final, inclusive.
0: Gerson, lançamento pro Rojas, chegou na dividida. É tiro de meta ou é escanteio aí, hein, Léo Pinheiro?
1: É, pela corrida do Rojas é tiro de meta, né? Nem ele reclamou nessa oportunidade depois do passe de 3 dedos do Gerson, que tá muito confortável. O Flamengo tem dificuldade para marcá-lo ali no momento da criação, na jogada característica do Gerson como pivote, fazendo a proteção na frente do sistema defensivo, girando para cima da marcação. 0-0, posse de bola com o Rubro Negro.
0: Que vem pro ataque com a Arrascaeta, ganhou o lance, rolou. Bruno Henrique bateu para fora, ela raspou no travessão e saiu. O Arrasca deu o gol pro BH. O erro do Matheus Henrique no meio campo. E o Flamengo teve uma grande chance. Que pecado, Léo Pinheiro.
1: A bola triscou no travessão na roubada de bola do De Arrascaeta. Deixou o Bruno Henrique na boa. Ele finalizou e a bola bateu no poste superior do goleiro Otávio. 0-0 permanece, placar.
0: Grande chance agora do Flamengo, hein? O jogo tá tendo oportunidades, não é aquela parada fria de primeiro jogo de mata-mata, as oportunidades estão aparecendo.
2: Graças a Deus.
0: É
2: um saldo positivo para o Flamengo, né? Quanto mais desenrola-se a partida, o jogo, para o 0-0, para o empate, favorece o Flamengo. e teve essa oportunidade, a mais clara do jogo, junto com aquela de peito do Cruzeiro.
0: Aquela de peito foi embaixo da trave.
2: Aquela foi embaixo da trave, né? Não, a do Cruzeiro foi mais clara.
0: Essa foi a segunda mais clara. Isso. Sai jogando o Flamengo, sai jogando bem, Royal. Vem pelo meio, acelera Emerson Royal. Bom passe para Samuel Lino, a tabela saiu. Ele abre na esquerda, Ayrton Lucas, Lino pediu. Samuel Lino segurou. O Ayrton Lucas errou o passe mais uma vez, Ayrton Lucas. Voltou. Meu Deus, 3, do céu, cara. Diminuiu mais um pouquinho, Samuel Lino pela esquerda. Por dentro, passe para Ayrton Lucas, olhou para a área. Deixou para Arrascaeta, deixa para quem sabe. Busca espaço para bater, arrumou, tentou a tabela. Corta bem o Matheus Henrique. Sai jogando com o Matheus Pereira, o Cruzeiro. Agora um pouquinho preso aqui atrás. O Flamengo vai se encontrando na sua estratégia de meio campo. Hora certa no Rio e em Brasília, 10:08. Tempo de jogo no Mineirão. 37, reta final da primeira etapa, é noite de Copa, é noite de Liberta, e vem Cruzeiro, vem com o William pela direita, cruzou para a área, chance do Caio Jorge, sobe primeiro, Léo Ortiz bota para fora, 37, faltando 8 para acabar o primeiro tempo e o placar da TMC, Cruzeiro e Flamengo 0-0. 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Eu sou o André Marques, estamos junto, galera, vem o Cruzeiro aí, com Gerson rolando atrás, Jonathan Jesus está no campo de ataque, deixa para Matheus Pereira na meia canhota, ele busca ali companheiros bem posicionados, rola mais atrás, mas o Fabrício Bruno se manda, devolve pelo meio com Matheus Pereira na esquerda, passando Rojas, Matheus Pereira, bom passe, Wesley pelo meio, Caio Jorge levantou, correu atrás, sai do gol, Rossi. O Léo Pereira confiou agora no argentino, hein, Léo Pinheiro?
1: É, e o Rossi demorou um pouquinho pra fazer essa antecipação contra-ataque do Flamengo.
0: Acho que estava impedido, mas o Bruno Henrique vai atrás. Evita a saída de bola pela direita. Protege. Deixa ali com o Emerson Royal, campo de ataque, pelo meio, boa bola pro Arrascaeta, Jorginho pediu, Arrasca viu pro Jorginho, tem espaço, rolou, Samuel Lino tá na área, bateu pro gol, bateu em cima do William, rebote, Royal com peito, boa bola, Bruno Henrique, ponta direita, devolveu para Emerson Royal, cruzou no capricho, toque de cabeça, ela vai fora, Plata subiu. Só relou de cabeça ali, raspou bem pouquinho, né, Léo Pinho?
1: É, às vezes tem isso, né, André, às vezes a gente só, você só consegue dar aquela relada. E foi o que aconteceu com o Gonzalo Plata nessa oportunidade. Não conseguiu a finalização. É tiro de meta 0-0.
0: Tô achando que o Cruzeiro deu uma seguradinha. O Flamengo tá melhor agora, hein, Torelli?
2: Tá melhor sim. E acho que também é questão tática, né? Deixa os caras tentarem, saber sangrar e depois sair. E o Cruzeiro não foi competente. O Flamengo tá tentando aí abrir o placar. Como é ruim o Fabrício Bruno, né? Impressionante. Olha como ele é ruim, meu Deus do céu.
0: Jorginho também hoje errando muitos passes,
2: muito,
0: hein?
2: Muito, Jorginho errando muitos passes, o que não é normal, ao contrário do Brutus do Cruzeiro.
0: Rapaz, ele não gosta do Fabrício Bruno nem um pouquinho.
2: Fabrício Bruno parece muito.
0: Parece, fisicamente parece. Muito. Mas eu acho bom zagueiro. Sai jogando o time do Flamengo, briga pela bola, o Royal, arbitragem marca falta. Falta pro Cruzeiro lá pela esquerda, Léo Pinheiro.
1: O Emerson Royal tinha jogada controlada, equilibrada, era só ele fazer o passe simples, ele tentou um drible, se embolou, fez a falta pra cima do Caio Jorge, Cruzeiro com a bola 0-0.
0: Já invertida aqui pelo lado direito, William, marcação do Lino, ele abre pra Arroio, marca Ayrton Lucas, o passe esticado pra William, linha de fundo, cruzou pra área, sobe bem o Léo Pereira, corta, Matheus Pereira com peito, a para jogada pra Arroio, rola pra Gerson, Matheus Pereira, de novo Gerson, tudo aqui pelo meio, campo de ataque, inverte o lado, chama pro jogo Matheus Henrique, abertura na esquerda pro Rojas, Wesley encosta, ele devolve para Matheus Henrique, campo de ataque, traz por dentro, busca espaço, parte a inversão, é boa aqui na direita, domina, evita a saída William, Gerson encosta, o Flamengo marca, vem Gerson, tentou o passe à frente, ela volta aqui na intermediária para William, Matheus Henrique trabalhando, Matheus Pereira, bola chegou para ele, tabelinha com William, para Gerson, prende, fica ali com Arroio, Arroio joga por dentro, passe é mais atrás, Jonathan Jesus com Matheus Henrique, de novo Jonathan Jesus, vai bater, hein? Arrumou espaço, não deu, rolou aqui na direita para o William, Gerson encosta, se cruzar para a área vem perigo, abertura para o William, chegou, driblou, corta bem a defesa com o Léo Pereira. Bruno Henrique briga por ela, mas com a mão não pode, Léo Pinheiro.
1: É, a arbitragem viu um toque de mão na tentativa de domínio do Bruno Henrique, braço esquerdo utilizado, posse de bola com o Cruzeiro que pressiona.
0: Que vem pro ataque com o Matheus Henrique, trouxe pro pé direito. O árbitro argentino ali fez o corta-luz, ela chegou para Matheus Pereira, abertura para Rojas. De novo o Matheus Pereira cruzou para a área, ela passou por todo mundo, linha de fundo, tiro de meta. Hora certa no Rio e em Brasília, 10:12. Tempo de jogo no Mineirão. 41-4 para acabar a primeira etapa. Os acréscimos normalmente são curtinhos na Libertadores. E o placar da TMC nas oitavas, jogo de ida: 0 Cruzeiro, 0 Flamengo. 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Erra o Flamengo na saída de bola. Vem o William, cruzou pra área. Defesa do Flamengo, bateu roupa ali, ó. Bola bateu no peito do Léo Pereira. Pediu pênalti o Cruzeiro, só que não. Plata, bola mais atrás aqui pra Emerson Royal. Abertura na direita, Samuel Lino se movimenta, busca a jogada. De novo ali com o Emerson Royal. Flamengo segura o finalzinho de primeiro tempo. Toca a bola no Mineirão, Mengão. Eric Pulga com o Jorginho. O Torelli, você olhando para esse banco de reservas aí do Flamengo, recheado de boas opções, já começa a imaginar alguma coisa? Daqui a pouco você fala. Vem aí o Plata, domina de costas, rola mais atrás com o Samuel Lino. Pelo meio tem o Arrascaeta pedindo, ele prefere o jogo aqui no círculo central. Toca a bola Léo Ortiz, de primeira com Léo Pereira, jogador do Cruzeiro, caiu, tá lá preso no gramado lá do lado esquerdo. Bruno Henrique rolou para Ayrton Lucas, não tem ninguém na área. Ele rola por dentro para Jorginho. Bom passe, Arrasca não conseguiu sair jogando. Erro do Cruzeiro. Pulgar, dá para bater, Pulgar. Só que não deixaram e ele tinha botado na gaveta, irmão. Amigo.
3: Ele tá calibrado,
0: hein? Ele tá calibradinho, hein? Que não valia mais nada. Caiu ali o Matheus Pereira, né, Léo Pinheiro?
1: Pois é, ele caiu. Eu não consegui identificar se foi um choque com o Jorginho. Ele tá alegando um problema na barriga. Ou com o Emerson Royal, mas o Pulgar fez um golaço. E o jogo estava paralisado. 0-0.
0: É que essa também não foi tão forte o chute,
3: não,
0: também, né?
3: Ouvinte. Não. Ouvinte. Simplesmente, Eric Pulgar, mais uma vez, acertando a gaveta. É só isso. Pena que não estava valendo. Mas, mais uma vez, afiadíssimo o chileno.
1: No lance anterior, um fogo amigo, a bola bateu no peito do Léo Pereira e correu e bateu também em seguida no braço esquerdo. E tem aquela situação da regra, né? Bateu primeiro numa parte do corpo e depois no braço. O lance não é considerado ilegal. O jogo está paralisado para o atendimento médico do Matheus Pereira. 0-0 placar.
0: É, o departamento médico do Cruzeiro está no campo. Agora o Matheus Pereira se levanta e discute ali com o árbitro. Já tá valendo aquela regra do um minutinho fora do campo, alguma coisa nesse sentido? Tá, né, Léo Pinheiro?
1: Tá acontecendo a aplicação dessas regras.
0: Agora não, ele vai ficar um minuto fora.
1: Sim, porque... E no jogo contra o Palmeiras agora teve correção de escanteio, que não era... E aconteceu, tiro de meta, então agora ele vai ficar um minuto fora. Jogo paralisado, com bola rolando para o atendimento médico de um atleta, um minuto fora.
0: É, a Conmebol, que detém os direitos das imagens, né, ela que faz a transmissão e compartilha aí com as detentoras, ela mostrou o lance lá do Léo Pereira umas 3 vezes. Cara, não tem nada pra mostrar tanto ali, não foi pênalti, pô.
1: Sim, a gente falou, né, a bola bateu primeiro no peito dele e depois no braço esquerdo dele. E tem essa orientação de que quando existe um toque preliminar em outra parte do corpo, não é sinalizada a irregularidade.
0: Flamengo com um jogador a mais, a bola tá rolando no Mineirão, tá fora o Matheus Pereira, vem pelo meio Samuel Lino, rola na intermediária para Léo Ortiz, Pulgar tem chance, Pulgar bate, bateu em cima do Gerson, ela cai na ponta, correu atrás o Plata, ela sobrou pro Royal, opa! Teve um toque na mão ali, acho que tava fora da área, mas
1: Plata sentindo tocou, fora tocou. Do campo.
0: Bola fica, o Plata ficou fora, então agora 9-9 na linha. Partiu o cruzamento, Bruno Henrique subiu, ela ficou na área, corta o William, joga pra cima, o Plata volta pro campo e cai. Agora ele vai ficar um minuto fora, era melhor ficar fora direto. Vem o Flamengo aí com o Léo Pereira, levou, trouxe pra meia esquerda, abriu pra Ayrton Lucas, rola de lado, Samuel Lino, devolveu bem pro Léo Pereira, cruzou de 3 dedos pra área, corta Fabrício Bruno, ela cai lá do outro lado e o Cruzeiro vai tentar partir em contra-ataque quando o árbitro para o jogo. O Matheus Pereira voltou, só que agora o jogador do Flamengo que vai ter que ficar fora, hein, Léo?
1: É, tá sentindo bastante, é mais 3 minutos, ele tá colocando a mão no joelho, o jogo vai ficar paralisado para o atendimento médico dele, e vai ficar um minuto fora também.
0: O Plata mostrou ali a perna direita pro árbitro, o árbitro tá falando, então beleza, troca aí, troca, faz a substituição. Eu particularmente não vi nada demais ali no lance do Plata. A gente tá tendo a chance de ver de novo, teve uma entrada mais dura. Teve uma entrada mais dura do Rojas, né?
1: E acerta o joelho do Plata. Isso, e a sola no joelho também.
0: Essa é menos agressiva que a outra. Essa Sim. não era pra vermelho.
1: Não, mas é uma irregularidade que você deveria falta. Ser marcado.
3: Esse time do Cruzeiro bate bem, né? Vários jogadores que são do grupo do time. Como é que é?
0: São amiguinhos do Pulgar?
3: Clube da Luta.
1: Para Brad Pitt, sempre ligado.
3: Amigos do Pulgar.
1: E Edward Norton também. Sempre sintonizado.
3: O Vidalba bate pra cacete.
0: Matheus Henrique
3: Henrique. A galera aí realmente gosta do contato.
0: Agora tá fora um minuto o jogador do Flamengo. É o Cruzeiro que tem um a mais nesse momento em campo. Joga o time da Raposa, bola invertida pelo Gerson. Ih, rapaz! Fabrício Bruno deixou pro William, que deixou pro Fabrício Bruno, e a bola fica com o Flamengo.
1: Teve gente nesse microfone escolhendo o Fabrício Bruno, hein?
3: E escolhendo o goleiro Otávio.
0: Fabrício Bruno, alguém escolheu?
1: Escolheram aqui, Fabrício.
3: Começa com o André e termina com o Marcos.
0: Eu falei Léo Ortiz, pô. Falei que gosto do Fabrício Bruno, mas votei no Léo Ortiz, pô.
1: Tá bom, perdão.
0: Foi sim.
1: Mas teve gente elogiando o Fabrício Bruno nesse microfone.
0: Eu gosto disso. Um bom jogador.
3: É uma pro Vasco.
0: Lançamento. Quem vaga? Lançamento pro Bruno Henrique. Sai do gol pra pegar o Otávio. Também não tá tão difícil ter vaga assim. Saiu o Otávio pra pegar.
3: Entre Robert Renan e Fabrício Bruno,
0: não,
3: né?
0: Não. Robert Renan com o Fabrício Bruno, pô. Sai jogando o time do Cruzeiro pelo meio ali com o Matheus Henrique.
1: Voltou.
0: Ele acelera, já voltou então o Plata. Fica com a bola o Matheus Henrique. Vai acabar o primeiro tempo. Os árbitros, ele poderia dar mais uns 2-3 minutos aí de paralisação, mas de acréscimo. Mas eu acho que não vai fazer muita coisa não. Gerson segura, o primeiro tempo vai acabar 0-0. Matheus Henrique rola atrás com o Jonathan Jesus. Tem o Fabrício Bruno aqui na direita, o Flamengo se defende, se fecha no seu campo de defesa. Agora o Lino dá o combate no campo de ataque. O William faz chegar no Arroio. É aqui na ponta direita a marcação do Léo Pereira. Pode ser o último lance do primeiro tempo. Arroio levou, cruzou para trás, Matheus Henrique dominou, caiu! Pediu pênalti, a arbitragem não deu. Então é contra-ataque do Lino. Boa bola pro BH. Acelera aqui pela esquerda. O zagueiro ficou. Bruno Henrique levou. Tem o Fabrício Bruno agora na marcação. BH cruzou pra área, corta a zaga. O rebote é de quem? É do Royal. Invadiu pela direita, cruzou pro meio. Afasta a defesa com o Matheus Henrique botando pro lado. Que lance polêmico, mas agora o árbitro. Acho que ele mandou rolar, tá valendo. Lateral já cobrado, Plata rola atrás. Pulgar, primeira finta. Segunda finta, rola pelo meio com o Léo Pereira, pode queimar pro gol. Não bateu, preferiu lançar na direita, a bola é boa. Domina e joga Emerson Royal, tá na área, balançou. Linha de fundo, cruzou pra trás. Corta o William, rebote, Léo Pereira ganhou. Ela fica de novo com o Flamengo, fica com Plata. Pela direita, balança, vai pra cima do Rojas. Rola pelo meio, tabela com o Jorginho. Plata. O que você vai fazer? Vai acabar o primeiro tempo, filho. Demorou pra fazer alguma coisa, termina o primeiro tempo. Ele mostra ali a canela machucada pro Yael Falcão. Fim de papo na primeira etapa. 0 para o time do Cruzeiro, 0 para o Flamengo. E agora a gente está vendo o lance anterior em cima do Matheus Henrique. Simulação braba, hein, Léo Pinheiro? Fim de papo.
1: O Matheus Pereira, ele domina. O Plata Matheus chega,
0: Pereira, perdão.
1: Ele respira o mesmo ar que o Matheus Pereira e ele simula. Os jogadores deixam o campo de jogo. Algumas reclamações dos atletas do Cruzeiro. Também o Bruno Henrique, ele posicionado, fazendo essa presença para o lado do rubro-negro. 0 para o Cruzeiro, 0 também para o Flamengo. O técnico Leonardo Jardim, que mexeu na equipe, promoveu algumas alterações. Tem as seguintes opções no banco de reservas caso queira alterar a equipe rubro-negra para o segundo tempo. Ele tem à disposição Andrew, Diogo Alves, Varela, Danilo, Johnny, Everton Araújo, De La Cruz, Saul, Lucas Paquetá, Carrascal, Lohan e Pedro. Encerrado o primeiro tempo no Mineirão, Cruzeiro 0, Flamengo também 0. De volta no microfone da TMC, ele.
0: Valeu, Léo Pinheiro. Intervalo no Mineirão 0-0. Um primeiro tempo com algumas oportunidades. Flamengo teve uma bola do Bruno Henrique no travessão. Cruzeiro teve uma oportunidade claríssima embaixo da trave que o Wesley mandou por cima. Tá tudo igual. Tá 0-0. Bruno, Torelli, Vegeta, teu destaque, o que você vai argumentar aí daqui a pouquinho, dentro de dois minutinhos na TMC?
3: Eu vou argumentar que o Flamengo tem como acertar o rumo da escalação e do time para o segundo tempo, já que passou por esse primeiro ileso e até poderia ter saído vencendo o Cruzeiro na primeira etapa.
0: Dentro de dois minutos, a Transamérica agora é TMC, quem escuta sabe.
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0: De volta e estamos juntos aqui na TMC, a Transamérica agora é TMC, quem escuta sabe, 101.3 FM no Rio, 100.1 FM em Brasília, TMC Esporte no YouTube, saudando a galera que tá no YouTube, uma galera boa por aqui, o Alex Cavalcante, o Ricardo Fontes, André Sobrinho, Wagner Costa, o Safonov, Luiz Vieiras, Douglas Dri, Deco Han, tem uma galera boa por aqui acompanhando a gente e mandando aqui um salve para vocês, então. Tem participação também, tá 0-0 Cruzeiro e Flamengo no Mineirão. Tem participação, 21 99 557 1013, WhatsApp na tela. Fala aí na TMC.
12: Fala, galera. Boa noite.
0: Boa noite.
12: Bruno Henrique aqui na voz.
0: Boa, BH.
12: Théo Pinheiro.
3: Tá aí, cara.
12: Me responde uma coisa, por favor. Esse Portuga, ele é maluco ou ele é... Isso aí mesmo que tu pensou. Como é que o cara deixa o Pedro fora do jogo, irmão? Que lógica é essa?
0: Como é que o cara deixa o Pedro fora do jogo?
12: Olha só, osso pra isso, dizer... pra aturar esse careca, hein? Um abraço.
3: Abraço,
0: irmão. Deixa os carecas trabalharem, irmão.
3: É, tem carecas e carecas, né? Por exemplo, tem carecas que eu admiro. Meu pai é careca, André é careca.
0: Boa.
3: Zidane é careca. Tem carecas que estão em processo de estarem carecas.
13: Até o humor... Hoje, preconceito da sociedade feminina é com os carecas.
0: Então, a gente tava... Com os carecas, tendo... não. Com os calvos.
3: É, isso.
0: Diferente.
13: Há uma calvofobia...
0: Com os carecas,
13: muito
0: não.
13: Muito feia, por sinal.
3: A gente tava tendo uma discussão até interessante ali na redação com o pessoal do Jornalismo Cidade. A gente tava, né? A gente aqui, enquanto profissionais.
13: Eu não tava.
3: E a gente tava falando sobre isso, né? Como também o cabelo está sendo valorizado no mercado entre as pessoas solteiras.
13: Muito,
3: ter, né? Ter cabelo.
13: É, com certeza.
1: E às vezes a galera pode passar um pouquinho e falar assim, ah, cabelo não é tão importante. Mas sobre a pergunta,
3: ninguém quer ter um filho...
1: maluco ele não é.
3: Ninguém quer ter um filho ou uma filha calva, né? Verdade é essa.
0: Uma filha calva não.
1: Mas isso nem sempre. Meu pai é careca e olha alopecia. Assim, olha quanto cabelo eu tenho.
3: Alopecia, sei lá como é que fala.
1: Olha quanto cabelo tem.
0: Você lembra do Gonçalves, zagueiro?
3: Lembro.
0: Uma cabeleira vasta e ficou careca.
1: Irmão. Calma aí, cara. Que isso, que energia, cara. Não, por que ele falou isso, cara?
0: Não, que isso? Por que você tem quantos carecas, irmão?
1: Eu não tenho nada, eu tô falando aqui, que
0: admiro. Teu pai não é careca?
1: Meu pai é careca.
0: Então, você
1: mas
0: vai ser um dia.
1: E aquele negócio, você tava falando bonitão.
3: É
1: quando eu
3: falo
1: lá no telhado dele, ele já ficou careca.
0: Não, tá vendo? Tá vendo?
1: Não é genético, não é genético.
0: Carecofobia? Carecofobia
1: tá não é genético. Não é genético. Às vezes é um outro tipo de problema.
3: Verdade.
1: Entendeu? Pode agora, ser. Vou passar os meus produtos de cabelo quando chegar em casa antes de dormir, rezar. Pra evitar toda essa por energia favor. Dessa equipe, pô.
0: E um abraço pro Magno Navarro, que tá aqui também no chat, aqui participando com a gente, nosso companheiro.
1: Magno, uma grande tá Magno. É. Magno que avisou a gente
0: tá
1: ontem.
0: Que você é o maior gatinho no ar.
1: Ah, obrigado, Magno. É. Você é um amigo. Show. É. Magno, você é um show.
0: Até me perdi. Você perdeu, Guilherme?
1: Magno, você é um show. O Magro que avisou a gente ontem que o jogo seria uma porcaria do Fluminense, o Fluminense jogaria nada.
0: E foi.
1: E a gente não acreditou.
0: Vocês já viram? Hoje tá melhor que ontem.
3: Sim. O Murilo Benício careca?
0: Já.
3: Não, nunca vi o Murilo. Eu vi agora.
1: Tá bom, ficou cara, bem, eu vou pô. Ali tomar água.
0: Ficou bem, vai lá, bebe uma aguinha aí lá. Vai lá, vai lá, vai lá.
3: Eu já fiquei careca totalmente, sabia?
0: Já?
3: Já.
0: Ficou bem?
3: Pior que já. Acho que sim.
0: Então, repete, irmão.
3: Não, obrigado.
0: Bom, e o jogo, Torelli? 0-0 ficou de acordo com o que rolou no primeiro tempo?
3: Ei,
0: ou poderia
3: máquina,
0: ser 1-1?
3: Passei máquina zero e passei gilete uma vez.
0: Pô, eu faço careca, isso, eu não passo mais máquina zero, é só a gilete, não precisa mais da máquina.
3: Bravo. Eu acho que o Flamengo teve uma partida aí previsível, né? Acho que a proposta do Leonardo Jardim era essa. E cumpriu-se a proposta. É um pouco chato de ver, né? Dói os olhos assistir o Royal e o Ayrton Lucas, mas eles cumpriram a proposta de jogo do Flamengo dentro das limitações técnicas deles. Quem tá muito mal é o Jorginho, né? O Jorginho só foi bem contra a Chapecoense.
0: Rapaz, né? Que loucura. Como desde, caiu de rendimento?
3: Desde a volta
0: pós-copa.
3: Da Copa.
0: O pós-Copa dele tá muito ruim.
3: E ele tá bem mal hoje. Talvez seja com algum problema também. Às vezes os caras jogam com uma dor é incrível e não falam nada, né? Você fica sabendo no documentário, eu joguei aquela competição com uma unha encravada. Mas sobre a dianteira do Flamengo, ela cria a partir somente do combate, né? Somente do impacto da transpiração. Né?
0: Porque o que você faria?
3: Eu acho que o Arrascaeta tá sufocado, ele não tem espaço para.
0: Não sai Arrascaeta?
3: Não, ele ficaria.
0: Quem sairia?
3: Eu tiraria.
0: Você tiraria o Jorginho?
3: Primeiro eu tiraria o Royal pra colocar o Varela, né?
0: Perfeito.
3: Depois eu tiraria o Plata pra colocar o Paquetá.
0: Plata no Paquetá.
3: Porque ele ajudaria mais o Arrascaeta na criação.
0: Faz sentido.
3: Do que o Paquetá. E, por fim.
0: O Pedro?
3: E não menos importante, eu colocaria o Pedro no lugar do Bruno Henrique.
0: Ou seja, o Lino ficaria.
3: É claro que o Jorginho faz uma partida ruim. A galera pode cansar, então tem a opção ali do Everton Araújo, por exemplo. O Saúl, não sei se tá em condição, mas eu definitivamente...
0: Ah, tá no banco, tá em condição.
3: Não colocaria o Carrascal, às vezes não há condição ideal. Não colocaria o Carrascal ou o Lohan. De La Cruz, talvez, no lugar do Jorginho. É um substituto do Jorginho, até técnico, mais interessante do que o Everton Araújo. Até pelo estilo de jogo, pela experiência. Mas também não sei a condição dele para jogo, para a intensidade dessa Libertadores. Então, o Flamengo tem algumas boas opções no banco e alguns jogadores que podem ser o que tem que sair, né? No caso, o Real tem que sair. E no caso, o Bruno Henrique também. Não vai ficar a partida inteira como centroavante. O Pedro tem que entrar na partida. Então, eu espero que ele faça isso acontecer, assim como o Paquetá, que já estava muito bem contra o Vitória. Eu não sei porque que está no banco de reservas. Mas, taticamente... Acho que vai seguir da mesma forma no início da segunda etapa. O Cruzeiro vai de novo pro abafo. Vai sofrer.
0: O Cruzeiro, ele quer ganhar o jogo em casa. Mas o 0-0 para ele mantém vivo também.
3: Segurar esses 15, 20 minutos de pressão inicial, aí vai pro sprint final e com a qualidade que tem pode conseguir o resultado fora. Mas o empate para o Flamengo já é um resultado bom. Resultado que
13: leva-o a tentar garantir a vaga em casa e tem tudo para conseguir fazer isso. Mesmo se perder, né? Tem como reverter também.
0: Claro.
13: Um time qualificado, mas o Flamengo hoje pode até vencer nesses 45 minutos do segundo tempo e acho que inteligentemente pode buscar essa primeira vitória no embate de oitavas.
0: O que eu discuto, cara, em relação ao Leonardo Jardim, é que ele pode até conseguir ser efetivo. O tempo vai mostrar, né, se ele foi efetivo ou não, se ele vai conquistar títulos ou não com o elenco mais caro do futebol brasileiro.
13: Mas hoje ele contou com a sorte, ele escalou o Royal na direita, o Royal papou
0: então,
13: a maior mosca
0: mal,
13: do jogo.
0: Cara.
13: A maior mosca do jogo foi papada pelo Royal e o rapaz perdeu o gol porque ele meteu o peito embaixo da trave.
0: Então,
13: mas o certo não existe no futebol, né? Não é Liga da Justiça, não é direito.
0: Sem desmerecer, cara, treinador de futebol, eu acho que o trabalho é importantíssimo e faz a diferença. Mas eu acho que num time como o Flamengo, num elenco como o do Flamengo, cara, talvez o técnico atrapalhe mais do que ajude.
13: Tem isso também, né? Tem gente que não sabe trabalhar com...
0: um grande jogador.
13: Grandes jogadores e grandes elencos. Trabalha melhor com a dificuldade, né?
0: Sim, sim.
13: Então, pode ser. Não tá indo muito bem, não.
0: Eu acho que não tem um bom desempenho, não tem uma performance boa, cara.
13: Mas o Flamengo é muito bom, então mesmo com o técnico...
0: pode ganhar de 1-0 numa jogada de talento, do Arrascaeta, do Lucas Paquetá.
13: Ele pode chegar.
0: Mas assim, é bem claro, é bem notório que o Flamengo não joga bem.
13: E há insatisfação interna dos jogadores quanto ao aproveitamento deles, né? O Bruno Henrique tá aí fazendo o que ele pode, né? Fazendo o melhor dele, mas ele com certeza, se continuar sendo escalado como centroavante, vai ficar insatisfeito.
0: Vai.
13: Óbvio.
0: E o Pedro na reserva dele, é claro que vai ficar insatisfeito.
13: E o Arrascaeta tem que correr pra caramba pra sobreviver.
0: Se você é comentarista.
13: Brigar pra caramba. Jogador técnico nem o Arrascaeta. Tem que ficar transpirando, brigando pra caramba. Meio campo que nem esse, acha que ele vai ficar satisfeito?
0: Você é comentarista. Aí, pô, a casa te coloca um repórter pra comentar no teu lugar, você vai ficar chateado.
13: É, eu acho que sim.
0: Se só tem um jogo, você é o comentarista e coloca um cara improvisado, você vai ficar chateado. É o Pedro.
13: Faz sentido. Faz sentido. A comparação é válida, mas vou bater na mão. Não.
0: Vai acontecer não.
13: Tá bom, obrigado.
0: Vai acontecer não. Mas assim.
13: Mas tem bons repórteres aqui pra comentar, tanto que eles participam
0: dos debates. Todo mundo participa e comenta bem também, mas você é o cara da função.
13: É.
0: Você não quer ser escalado como repórter.
13: Mas aí se ele entrar, se o cara pegar o comentário, eu vou entrar de repórter arrebentando também. É dentro.
0: Então tá bom. Então,
13: aí vai chegar no intervalo, eu vou fechar a porta aqui do estúdio e vou ficar aqui de comentarista no segundo tempo.
0: Ah, é?
13: Táticas que eu posso usar.
0: Então tá certo. E o Cruzeiro, hein? Cara, o Cruzeiro ele tem alguns jogos que são bem duvidosos. E hoje contra o Flamengo também não tô achando nada demais, assim. Não é um time que me empolga, que apesar do Arthur Jorge, que foi um técnico que fez um trabalho incrível no Botafogo, não vai passar muito disso, não. Eu acho que cai pro Flamengo. Na Copa do Brasil é um clássico, tem o Atlético Mineiro. E no Brasileirão não tem como brigar por nada. O Cruzeiro também é uma decepção esse ano.
13: Tem sido uma decepção, mas melhorou com o Arthur Jorge. Tem um time bom, né? Tem guardadas algumas...
0: Mas é bom até a página 2.
13: Algumas limitações, tem um time bom. Mas... realmente,
0: Rojas, lateral esquerdo.
13: Nem é da função, né?
0: Pô, nem é da função. Aí, mas... pô, tem um Arroyo no ataque que com todo carinho não é nada demais aí. É um Plata piorado.
13: Não.
0: É sim. O Arroyo é bem fraquinho.
13: Não, ele é... pode ser um Plata.
0: O Plata é melhor que ele, pô.
13: Sim. Mas é porque eu acho jogador diferente, né? O Plata ele consegue centralizar mais e tal.
14: O Plata é bom, né?
13: O Plata é bom,
0: e só Plata, tem um probleminha. O nível, eu falo sempre isso, o nível do Flamengo tá tão alto que as pessoas acham o jogador bom ruim. O Plata seria titular em 18, 19 clubes do Brasil.
14: O Plata cravou no nó esse ano, cara.
13: Não, o Plata ajuda na recomposição também. É um jogador que é útil pra caramba, é bom. O problema é ele ser colocado fora da função, por exemplo. Jogar de centroavante.
0: Sim,
13: aí ele
0: sim,
13: não vai desempenhar
0: sim.
13: tanto.
0: Sim.
14: O Leonardo Jardim, quando ele chegou, ele disse que realmente o Plata é um jogador de lado de campo. Pode ajudar centralizado, mas ele é um atleta de lado de campo. A gente está até vendo o Duno Detalhe, ele conversando com o Emerson
0: Royal.
14: Uma boa
0: conversa, né?
14: E tomara que ele esteja passando um pouquinho de tranquilidade, um pouquinho de sabedoria para o Emerson Royal, que deixou a desejar.
0: Tranquilidade também não é muito da casa, né?
14: Eu acho que o Plata é tranquilo, eu acho que ele só faz...
13: Não, ele só é expulso várias vezes.
14: Não, Várias vezes. Foi expulso duas vezes, uma delas ele foi... Não, três vezes.
3: Não força.
15: Melhor não passar muita sabedoria, não.
14: É por conta de erro de tempo, de jogada, cara.
3: Por conta de cabacice.
15: Ó, atenção, galera, bora, partiu!
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15: Começa o segundo tempo no Mineirão, de 0 Cruzeiro, 0 Flamengo. E o Flamengo tem a posse de bola pela esquerda com Samuel Lino. Ninguém mexeu, tá todo mundo igual para esse início de segunda etapa. Léo Pereira, por dentro, rola para Eric Pulgar. Ele inverte o jogo, trabalha na direita para Emerson Royal, ainda no campo de defesa. Tem pelo meio pedindo Plata, de novo Emerson Royal. Cruzeiro adianta a marcação, bola recuada para Léo Ortiz. Volta mais ainda com Ross e agora é chutão para o campo de ataque. Bruno Henrique vai atrás, chega primeiro Fabrício Bruno, de cabeça recua, mas já tinha o impedimento marcado. Bola para o Cruzeiro, que sai jogando. Matheus Henrique trabalha com Jonathan Jesus. O zagueiro bota na frente, já leva o Arrascaeta. Faz o passe que é ruim. Emerson Royal corta. Arrasca, perde para o Jonathan Jesus, que bota a bola para fora. O primeiro minuto do segundo tempo já foi. Você está na TMC com as oitavas de final da Liberta. Noite de Copa por aqui, jogo de ida. Arrascaeta trabalha com Pulgar pelo meio, Jorginho. Lá na esquerda tem o Ayrton Lucas, o lançamento é bom. Samuel Lino dominou, bateu pra fora! Teve desvio, é escanteio. O domínio foi sensacional, Léo Pinheiro.
14: É, o Jorginho ele tá mal fisicamente, mas o Samuel Lino ele domina até no limite entre o braço e o peito. A arbitragem mandou o lance seguir, ele tentou a finalização e foi bloqueado. Cantei pro Flamengo, lado direito do ataque flamenguista, 0-0, placar.
15: Plata pra cobrança, Arrascaeta encosta. Plata, se bater rápido, pega a defesa do Cruzeiro de calça riada, como diziam os antigos. Vem levantamento aí, Plata pra cobrança. Ergueu o braço direito, a tropa do Mengão, malvadão na área, Plata cobrou pra Arrasca. Devolveu não, trouxe agora sim pro Plata, já perderam o timing da jogada. Bola bate na marcação, não é lateral. De um escanteio com chance de botar na área, vai todo mundo pra área. E aí os caras demoram. Agora tá reclamando por ali o Léo Ortiz.
14: Tomou os porros.
15: Com toda a razão, né?
14: Jorginho tá brigando com todo mundo.
15: É, cara, essa bola tem que botar na área. Royal, aqui pela direita, segura. Todo mundo marcado. Ele consegue recomeçar na defesa aqui com o Léo Ortiz, o Flamengo inteiro. No campo de ataque, no campo adversário, Léo Pereira faz o lançamento aqui na direita, não é bom. Domina no peito e sobrou um braço ali sem querer do Wesley, mas caiu o jogador do Flamengo e na sequência falta do Emerson Royal. Atingiu, mas não teve intenção, né?
14: É, e aí depois na sequência o Matheus Pereira, ele faz uma pressão pra cima da arbitragem, o Gerson conversa com o Jorginho. É, manda um abraço aqui, André, pro Alisson e pro Arthur, mais conhecido como Tutubarão.
3: Então são dois abraços.
14: Mandar um abraço e eles vão compartilhar esse mesmo abraço. Porque a firma não tá tão forte assim. Isso. A galera que tá sintonizada. E um abraço também para ele, o pai das bolas, Yuri Duque.
3: Um abraço só para três pessoas?
15: O pai da bola foi um abraço isolado.
14: Isso. É? Tá. Então um abraço pro Alisson, um abraço pro Tutubarão.
3: Porra.
14: E um aperto de mão para o Yuri Duque.
15: Beleza.
14: O pai das bolas.
15: 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Do CDI, sai jogando a Raposa, sai jogando o Cruzeiro. Gerson bate aqui na esquerda para Matheus Henrique. Ele tenta acelerar com a Arrascaeta ali no cangote. Ele para, prende, recomeça para Jonathan Jesus aqui na linha de zaga. De novo, o Cruzeiro tocando para Gerson. Gerson com Matheus Henrique. Ganhou um pouquinho de espaço para conduzir. Já tá no círculo central, ultrapassa a linha do meio-campo. Abre bem na direita para William. Olhou, tentou o passe por dentro. Caiu Jorge, tentou, corta-luz. A defesa corta com Léo Ortiz. O Flamengo agora domina jogada lá pela canhota, Samuel Lino com o Jorginho, deixando ali com Ayrton Lucas, de novo o Jorginho, força o passe, a bola é boa para Samuel Lino pela direita, dominou, a defesa do Cruzeiro tá marcando, tá todo mundo organizado, bola pro Arrascaeta, passou na ultrapassagem ali o Ayrton Lucas, pelo meio Samuel Lino recebeu, rolou pro BH, não deu para bater, Samuel Lino rolou, Pulgar não,
14: descalibrou.
15: Essa aí foi muito longe, Léo Pinheiro.
14: Ele gastou o especial dele naquele outro chute no lance parado. Aí ele equilibrado tentou pegar de três dedos e a bola foi lá naquela casa. Aí,
3: o Caio Jorge também tem cara
14: de quê?
3: De membro do Tatu.
14: Olha esse Otávio.
15: Rapaz, Luiz Araújo. Sai jogando por baixo o Cruzeiro, mas deu certo. Wesley, passando pela marcação do Royal, abrindo bem para o Caio Jorge, acelera pela canhota, vem o Cajota por dentro, bom drible, para cima do Pulgar, ele rola para Gerson, Matheus Pereira, entrada da área, abriu na direita, William, devolveu, Matheus Pereira, cruzamento feito, sobe Royal, corta de cabeça, bota para fora, hora certa no Rio e em Brasília, 10h42. Tempo de jogo no Mineirão. 5, faltando 40 para acabar oitavas de final. Jogo de ida, Libertadores. Ah, Libertadores. E o placar da TMC, tudo igual. Cruzeiro e Flamengo, 0-0. 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

0: não! Não! Não marcaram nada, Léo Pinheiro!
1: E não foi nada, André, porque ele se jogou. Ele travou a bola, ele tinha a possibilidade de seguir no lance, não viu ninguém na área, e aí ele pensou, o que eu faço com a bola? Vou dar mais um tapa. E me enrolei no lance, vou me jogar aqui. Se jogou e a arbitragem não marcou nada. 0-0.
0: O Torelli, 7 minutos praticamente. O jogo voltou muito parecido, voltou até pior o jogo.
2: Verdade, eu daria amarelo pro Royal. Esse lance ridículo.
0: Que isso, Arroio? Calando minha boca.
2: Arroio.
0: Abrindo na direita pro William, cruzou, ela bate na marcação. Fala, Vegeta.
2: Sabe o que representou esse lance do Arroio?
0: Nada.
2: Absolutamente nada. O time do Cruzeiro tem dificuldade? Tem.
0: Muitas.
2: Por quê? Porque o Flamengo está postado na defesa. E tem jogadores com alguma inteligência. Se o Cruzeiro começar a abrir o jogo, explorar a eficiência do Flamengo, vai complicar. Então, é bom ficar esperto.
0: Matheus Pereira, abertura na ponta direita. O William achou aí, o passe pro Arroio, linha de fundo.
2: Isso,
0: né? Limpou, bateu pro golaço!
2: Na moral, parei.
0: Golaço!
2: Parei.
0: Gol! Cruzeiro! Que golaço! Arroio! Sensacional! O corte que ele deu na defesa foi extraordinário. Ele puxa pro pé esquerdo. E aí,
2: é
0: amigo?
2: Porcaria.
0: Uma gaveta, uma bola na gaveta. O Rossi fez que ia, não foi. Agora, como passa o Samuel Lino no carrinho? O Rossi nem foi. Aberta para contagem no Mineirão. O Cruzeiro tá na frente. E o Flamengo agora vai ter que correr atrás. Arroio, camisa 99, aos 8 do primeiro tempo. E o placar TMC, você confere. Cruzeiro 1, Flamengo 0. E Léo Pinheiro, e agora?
1: Um verdadeiro golaço. O Arroio deixou o Samuel Lino no chão, aquele lance que para virar meme, e colocou a bola no ângulo superior direito do goleiro Agustin Rossi. Assim, foi meio mole na jogada, displicente. Um golaço, o Cruzeiro sai na frente no movimento de ataque ao espaço, na balançada da defesa do Flamengo. O Samuel Lino não acompanhou o Arroio. E aí ele, com tempo e espaço, consegue a finalização. Cruzeiro 1, Flamengo 0.
0: Você levantou aqui, você alertou antes.
2: Você tem a cara de pau, a cara de pau de narrar o gol do Arroio, depois de criticar o Arroio. Você tinha que não narrar o gol do Arroio.
0: Se o Royal fizer um gol, eu não vou narrar?
2: Não.
0: Royal, a gente critica o Royal o tempo inteiro.
2: Ele é do Cruzeiro, fez um golaço desse.
0: Foi um gol absurdo.
2: Você tinha que falar, não vou narrar. Desculpa, o Arroio é um craque de bola.
0: Ele não é um craque de bola, cara.
2: Tá bom, começou a voltar. Mas inacreditável, cara.
0: Inacreditável.
2: Que golaço, um gol de craque.
0: Um gol de craque. Foi um gol. O Léo até falou, foi o Rossi que você quis dizer que ele não foi bem na jogada, né? E assim, não sei se ele pegaria, mas que ele não foi na jogada, ele não foi.
2: Não, o Rossi não tem culpa nenhuma. Boa, a bola vai no ângulo.
0: E o Lino tem culpa?
2: Eu acho que o Lino, ele chega de uma forma juvenil, o lance, né?
0: Foi meio, sei lá...
1: Ele tem que acompanhar. O cara ataca a profundidade. Você vira o jogo de um lado pro outro. O lateral desgarra da linha defensiva, alguém vai atacar as costas do lateral. E a marcação tem que acompanhar. Ele demorou pra reagir. Mas tempo e espaço no futebol é tudo, Torelli.
2: Mas
1: tempo e espaço, o cara domina, dribla e finaliza.
2: Mas eu acho que a experiência também, ela conta, né? Pra que você vai se jogar desesperadamente
0: eu
2: no
0: acho.
2: Carrinho numa jogada com Arroio, cara? Sinceramente. É claro que o pessoal chama de boca de cemitério, boca maldita e por aí vai. Mas eu recebo para falar sobre futebol e tentar ler o jogo.
0: E você leu muito bem, diga-se
2: passagem.
0: Que a leitura
2: que eu fiz, infelizmente, prejudicou o Flamengo, apesar de ter sido uma leitura...
0: Você não tá jogando, pô.
2: Afiada, né? E foi na hora. É o golaço do comentarista, né? Mas, infelizmente, foi contra o nosso time, o time da nossa praça. Agora, repito, para que se jogar lance? Ele podia chegar atrasado, mas se ele chegasse em pé, tentando desarmar e tomasse o drible ali... Talvez ele dificultasse mais, fosse por contato depois com o braço. Quando ele se joga no carrinho, o cara fica com... É que nem aquele cara quando dribla no basquete, finge que vai fintar e o cara vai pular na lua e ele arremessa. É isso.
0: Caio Jorge, 11 minutos, segundo tempo, 1-0 Cruzeiro. Qual o detalhe?
1: Terceiro gol que o Flamengo...

0: Flamengo leva na Libertadores, Flamengo está invicto, 5 vitórias e 1 empate.
1: O que me incomoda é que o Flamengo tem um timaço, um banco de reservas recheado e fica se defendendo, não joga. Vem levantamento para a área, segundo pau, cai o Jorge, ela passa pelo Ayrton Lucas, chega
2: se
1: na ponta.
2: Se ele não mexer, vai tomar mais um.
1: Evita a saída, vem Cruzeiro, Arroio com o Caio Jorge, mais atrás com o William. Prende a jogada, o Flamengo marca, o William, enfiada de bola é boa, pro Arroio, linha de fundo, pé esquerdo, cruzou para trás, ela chegou, o Wesley bateu em cima da marcação. Tá arriscado a tomar um segundo gol, porque o treinador é medroso, é cagão, Léo Pinho.
0: É, o Cruzeiro chegou em outra oportunidade no lado direito do setor ofensivo, consequente lado esquerdo do ataque do Flamengo, cruzamento, Wesley, tentou a finalização e o Eric Pulgar conseguiu o bloqueio. Momento de crescimento de confiança do Cruzeiro, posse de bola com o Flamengo, 1-0 para o Cabuloso.
1: 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Toca a bola o time do Flamengo aqui atrás, agora já no campo de ataque com o Eric Pulgar. Busca movimentação à frente, erra o passe, a defesa corta. É hora de mexer, tá passando da hora de mexer no time. Tomou o gol, tem que mexer, Torelli.
2: É, começa pelos laterais, mas eu acho que passa também pela fase ofensiva, né? O nosso Pedro incomoda muita gente, né? Segura zagueiro. Ele tem essa função também, né? Impõe respeito. O Flamengo tem que voltar a fazer o Cruzeiro temer o time do Flamengo. Então, com as substituições, entrar jogadores de qualidade, isso pode acontecer.
1: Jorginho vem aí, meia canhota, abriu espaço, dá pra bater, rolou pro BH na ponta, canhota, foi pra cima do Fabrício Bruno. Prendeu, devolveu pro Jorginho, entrada da área, bateu pro gol, Otávio! Cai no canto esquerdo, joga para a linha de fundo, escanteio para o Mengão, Léo Pinheiro.
0: Na meia esquerda de ataque, ele tentou, não sei se o cruzamento ou se a finalização, de qualquer maneira, a bola foi na direção do gol e o Otávio jogou a bola pela linha de fundo. Escanteio para o Flamengo, lado direito do ataque rubro-negro, 1-0 Cruzeiro.
2: Chutou muito fraco, né? O Otávio está inseguro, né?
1: Tem que bater mais forte.
2: E tem que chutar mais a gol.
1: Plata, partiu, levantou pra área, o toque de cabeça, Fabrício Bruno. Salva, afasta, Matheus Henrique. Manda pra cima. E essa bola, hein? Vai brigar por ela o Arroio. A bola tá quicando até agora. Ninguém bota no chão, Samuel Lino recua pro Ayrton Lucas, que lança bem pro Bruno Henrique. Ponta canhota, sozinho. Contra dois, ele prende, foi puxado. A arbitragem diz que não. Tá acabando o gás do Bruno Henrique também no jogo, hein? Tenta jogar pela esquerda o time do Cruzeiro, pela direita, a defesa corta. É lateral para Raposo. Hora certa no Rio e em Brasília, 10h51. Tempo de jogo no Mineirão. Estamos chegando aos 15 da segunda etapa, faltando meia hora para acabar e o placar das oitavas. Jogo de ida, Libertadores, 1 para o Cruzeiro, 0 para o Flamengo. Quem escuta sabe, Pulgar tá na área, vacilou, perdeu. Sai jogando o time do Cruzeiro. 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
1: Agora uma falta feia em cima do Caio Jorge, cometida pelo Léo Pereira. Mas a galera tá participando, mensagem de voz 21 995571013. Fala aí da TMC.
4: Fala, rapaziada, TMC.
1: Oba.
4: Boa noite, Marcos aqui de São Gonçalo.
1: Fala, Marcos.
4: Cara, esse empresário do Real deve ser muito bom, cara. Fiquei preocupado em escutar vocês falando que o cara é ruim defensivamente e tem dificuldades para fazer cruzamento. Como o cara desse é lateral de um time como o Flamengo? Cara, esse Boto, meu irmão, ele não deve nem ver o DVD que mandaram para ele do lance do Real. Não é possível, os caras ficam contratados por nome.
1: É isso. Eu não tenho nada a acrescentar.
2: É, eu acho que a definição contratado por nome é perfeita, cara. É, ele não tava jogando bem já. Ele foi contratado.
1: Tava mal no Tottenham.
2: É, ele tinha já um nome, porque surgiu como uma esperança da posição, Atlético Mineiro e tal, mas ele já vinha de sequência ruim, né? Não só no Milan.
1: É isso. No Tottenham ele já
0: tava
1: foi
0: no
1: mal,
0: time no principal do Milan, né?
2: Bom lembrar.
0: Podia ser o Milan B também.
2: Num futebol de baixo nível que nem ele apresenta, poderia.
1: Agora o jogador do Cruzeiro, Wesley, reclama uma barbaridade. O árbitro avisa que houve a falta. E aí o Falcão da Argentina marca. O jogo está paralisado. O Flamengo tem pressa. Já cobra, sai jogando com o Léo Pereira. O Flamengo está perdendo no Mineirão 1-0. Semana que vem, na quarta-feira, 9:30 da noite, o Maraca vai bombar e o Flamengo vai tentar. Hoje ainda dá para empatar, dá até para ganhar o jogo. Mas vai tentar se garantir na quarta-feira que vem. Dificilmente termina hoje. Só se uma catástrofe acontecer. Lateral pela esquerda. Vai para o arremesso Ayrton Lucas. Ninguém aparece. Difícil, vai reverter. O árbitro está contando lá. Ele bate para Samuel Lino, que recomeça. Aqui atrás, Léo Ortiz. Acelera, bota o Mengão no campo de ataque. Abre bem na direita para Emerson Royal. E nada do Leonardo Jardim mexer no time. Royal segura. Vem pelo meio, tá pedindo opções ali. Pulgar. De novo para Léo Ortiz. Mais uma vez, Arrascaeta. Sumidinho no jogo, Arrasca. Que recua lá do meio-campo para o goleiro. É um momento. É, ruim do Arrascaeta no Flamengo. Ele é um craque, pode resolver numa jogada, mas não tá bem. Bola volta aqui atrás com o goleiro Rossi. Tenta o esticão, tenta o lançamento. Joga pro Bruno Henrique, Fabrício. Bruno corta. O Ayrton Lucas prefere ficar com o lateral. Podia evitar a saída e botar o Flamengo no ataque. Ele arremessa na intermediária para Eric Pulgar. O tempo passa. O Flamengo precisa pelo menos do empate no Mineirão para chegar levemente mais tranquilo no Maraca. Bola pela canhota, Ayrton Lucas. Dois em cima, ele vai para dentro. Tenta pelo meio com Samuel Lino. Dominou, limpou bem o lance. Pé esquerdo, cruzou o Fabrício. O Bruno corta e erra. A bola fica de novo com o Flamengo. Jorginho traz por dentro, passe no meio. Fabrício, Bruno corta, sai jogando Caio Jorge. Jorginho ganha de novo. Abertura na esquerda, Ayrton Lucas trouxe pelo meio, vai bater pro gol. Pegou, soltou, Otávio pegou de novo e fica sorrindo. Ele sorriso meio amarelo, Léo Pinheiro.
0: Pois é, ele soltou essa bola, não foi uma bola tão potente assim.
2: Zero.
0: Pois é, cara, e a gente tá destacando a insegurança dele. O Bruno Henrique tentou de carrinho, no último momento ele recolheu a perna depois da defesa do goleiro, do cabuloso, que lidera 1-0.
1: 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Cara, o tempo tá passando e o Leonardo Jardim não faz nada, irmão.
2: Não, e não é de hoje, né? Contra o Vitória, Pedro, foi a mesma coisa, demora.
1: Finalmente,
2: pra,
1: né? Mas é o Pedro só?
2: Pra mexer. E mexe pouco, da outra vez foi só o Paquetá. Por que não trocar logo três jogadores?
0: Podia, né, mexer, cara, mais, né, Tony?
2: Podia mexer mais. Às vezes você fica muito estático e isso dificulta o jogo, né? E é o caso do Flamengo. Parece desanimado também o time do Flamengo depois do jogo.
1: Tá mesmo, cara. E o Paquetá, nesse momento. O Paquetá joga quantos minutos no fim de semana, Léo?
0: É, cerca de meia hora. Eu vou confirmar a minutagem correta.
1: Deve ter sido quase isso.
0: Isso. Por conta até dos acréscimos, Pedro e Paquetá.
1: E vem.
0: É, na imagem só tinha aparecido
2: o
0: Pedro, mas o Cruzeiro, no Cruzeiro tá entrando 70, Kenji no lugar do número 20, Wesley. Kenji, 70 no lugar do número 20, Wesley. No Flamengo, 9, Pedro, número 20, Lucas Paquetá, dois jogadores que já disputaram Copa do Mundo. O Paquetá vai entrar no lugar do De Arrascaeta,
1: que foi muito bom no jogo.
0: E o número 9, Pedro, também posicionado por ali. Ou se ele vai mudar a dupla de ataque do Flamengo. Aguardando a sinalização, Bruno Henrique também deixando o gramado.
2: Cara, o Arrasca foi mal, o André. Ou regular, mas assim.
1: Mal.
2: Principal lance do Flamengo, ele que arrumou.
1: O Arrasca e o Bruno Henrique bateu na travessão.
2: É. Então, assim, é um cara decisivo. É um cara que tá jogando em condições adversas. É um ídolo. Eu não tiraria o Arrascaeta, não, cara. Mesmo com ele mal. A não ser que ele esteja querendo sair. Não parece ser o caso. Agora que vai entrar o Paquetá pra ajudar o na criação, pra dar mais fibra, mais vigor, ele vai sair agora que tá melhorando o time? Vai entrar o Pedro, vai dar opção diária, ele vai sair? Aí complica pra ele.
1: O Pedro já cavou o primeiro amarelinho ali na defesa do
0: Cruzeiro. Fabrício Bruno amarelado, hein? Fabrício Bruno amarelado. Depois desse tapa que ele deu no Pedro nessa tentativa de jogada dele na etapa complementar. O Paquetá jogou com os não dá pra gente cravar os acréscimos, né? Com os acréscimos 30 minutos, mas ele entrou com 20 minutos da etapa complementar.
1: É isso, jogou quase meia hora. E aqui já tem 21, segundo tempo. O Paquetá tá no gramado, o Pedro também, o Flamengo vai pra cima. O Arthur Jorge reclama do cartão amarelo pro Fabrício Bruno. Ele é um dos pendurados, não? Acho que não, né?
0: Não, dos importantes, cara. Tem o Neyser, Gerson e Matheus Henrique.
1: Então, dois titulares, Gerson e Matheus Henrique. Vem o Mengão aí, vem bola pra área, partiu Lino, saiu. Ayrton Lucas cobra, vai pra ela, levantou, pé esquerdo, a defesa, toque de cabeça na trave, o rebote pro gol! Paquetá, primeiro toque na bola, é na rede! Gol! Iluminado! A jogadinha do Paquetá, dancinha do Paquetá na primeira bola! Iluminado! Na primeira, o Léo Ortiz cabeceou na trave, no travessão ela voltou, Paquetá empata o jogo! Flamengo tá vivo, Flamengo tá muito vivo, a sorte acompanha os bons, Paquetá manda pra rede, agora aos 22 do primeiro tempo, do segundo tempo no Mineirão, o Mengão tá vivo, o Mengão empata, tudo igual nas oitavas de final, jogo de ida, Paquetá, Paquetá, Paquetá, camisa 20, escreve no placar da TMC, Flamengo 1, Cruzeiro 1. Léo Pinheiro.
0: Detalhe do gol, cruzamento do Ayrton Lucas com a perna esquerda, o Léo Ortiz no segundo poste fez a testada, a bola bateu no travessão, sobrou do outro lado e o Paquetá com 90 segundos em campo com a perna esquerda, estufou a rede do goleiro Otávio, o Flamengo chega ao empate 1-1 no primeiro toque na bola do jogador mais caro da história do futebol brasileiro.
1: Não basta ser bom, tem que ter sorte também, hein, Torelli?
2: Não acho que é só sorte, não. Vamos entender a jogada e saber que é mais do que isso. Primeiro que em menos de 2 minutos, os dois melhores jogadores do Flamengo hoje ajudaram a decidir. E digo em termos de forma, né, para o futebol. Talvez os três, né? Porque o Ortiz também participa ali do lance. Mas começa no amarelo. E o Pedro, assim que chegou, consegue. Uma jogada que ele força ali. E o Fabrício Bruno com medo dele, que é o melhor atacante do Brasil e da América do Sul, já faz a falta e toma amarelo. Falta. Desse lance originado pelo Pedro, vem a bola na área. Bem cobrada. Zero.
1: Do Ayrton Lucas.
2: Zero sorte, zero cagada do Ayrton Lucas. Um cabeceio também muito bom do Ortiz, e na sobra o competente Paquetá, que outrora foi criticado, né, contra o Corinthians,
1: mas
2: lembra?
1: Mas teve
2: no início
1: sorte
2: do ano.
1: De tá bem posicionado.
2: Aí você fala de sorte, estava bem posicionado.
1: A bola podia não sobrar para ele.
2: Com toda a atitude que tem que ter, sendo a contratação do ano do Flamengo e sendo o jogador que é, meteu a cara e sentou o pé na bola, não pensou duas vezes. E é isso. Aí lhes pergunto, por que que o Paquetá não é titular do Flamengo? Não foi titular nesse jogo?
0: Porque ele ainda não tem condições físicas para começar uma partida.
2: Aí pergunto de novo, né? Por que que o Pedro não é titular da partida dele que originou a falta?
1: Vem Flamengo, esticão na ponta, chega primeiro Jonathan Jesus, corta, linha de fundo, é o quê? Escanteio, tiro de meta.
0: O Bandeira é um pipoqueiro,
1: viu,
0: cara.
1: Viu que ele esperou o árbitro?
0: Meu Deus do céu, de novo, peidou na farofa. Seu Facundo Rodrigues.
1: Nem sei se era escanteio, mas que ele ficou na expectativa,
0: novo.
1: Ele ficou.
0: Peidão, 1-1.
1: Sai jogando o Cruzeiro aqui atrás, Otávio. Trabalha na direita para Fabrício Bruno. Passe é forte, hein? Ele evita a saída, dá chutão pro campo de ataque. Hora certa no Rio e em Brasília, 11-1. De jogo no Mineirão. 25, faltando 20 para acabar e o placar da TMC. Libertadores, oitavas de final, tudo igual de novo. Um pro Cruzeiro, um pro Flamengo. 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Toca a bola o Cruzeiro com o Gerson. Gerson tá meio mais ou menos, aí tá meio subidinho. Trabalha para Fabrício Bruno, estica na ponta, a bola é boa. Linha de fundo para o William, chegou, evitou, cruzou, caiu Jorge. Primeiro a defesa com Léo Pereira. Sai jogando Samuel Lino pelo meio, ali com Lucas Paquetá, prende a jogada. De novo com Samuel Lino, bola pro Pedro. Flamengo vem no contra-ataque. Pedro segurou demais, abriu na direita aqui com Emerson Royal, ultrapassa a linha do meio-campo, empurra a jogada na ponta direita para Plata. Tem pelo meio Pedro, recebe o centroavante, busca a bola o artilheiro, estica pro Royal, primeiro Jonathan, a bola volta para Plata, intermediária, prende, gira pelo meio, Paquetá, vem de novo o Mengão, passe errado do Lucas Paquetá, recupera a Raposa, tenta jogar com o Matheus Henrique, deixando pro Matheus Pereira, bola fica na intermediária, o William, lançamento pro KJ, primeiro Léo Pereira, o capitão estufa o peito, sai jogando pro time do Flamengo, tá aqui na intermediária, rola para Eric Pulgar, o momento é outro, o Flamengo vem para cima, que é a virada no Mineirão, Paquetá, deixa aqui na defesa para Léo Ortiz, pelo meio com o Jorginho, de novo Eric Pulgar, pode tentar o lançamento, ele faz o passe, corta a defesa com Fabrício Bruno, Arroio, cara do gol do Cruzeiro, vai para cima e perde, Ayrton Lucas ganha, Ayrton Lucas vai ganhar uma nota boa depois do jogo, hein? Vai
2: não? Subiu para nota 5.
1: Melhorou muito. Vem aí o Samuel Lino, prende a jogada. Espera a participação dos seus, rola de lado ali com o Eric Pulgar. Círculo central para Léo Ortiz, se manda para o campo de ataque, tem o Royal aberto. Prefere de novo o Pulgar aqui no círculo central, ele prende, devolve na direita para Léo Ortiz, marcação do Gerson à distância. Você ligado na TMC, metade do segundo tempo já foi, tem um tempinho. Tá 1-1 com esse resultado. O Flamengo vai precisar de uma vitória simples na semana que vem para avançar para as quartas de final da Taça Libertadores. Abertura na esquerda, vem o Mengão aí com Ayrton Lucas. Caiu, pediu falta, a arbitragem não deu, deu sim. Falta em cima dele, Léo Pinheiro.
0: É, puxado por ali na ala esquerda do Flamengo. Caiu em cima da linha lateral. Ele foi puxado pelo capitão William e depois recebeu uma pancada do Arroio. 1-1, placar, jogo paralisado, passe de bola com o Flamengo.
1: É possível. Se você puder, hein, o Toré, dá pra ganhar esse jogo.
2: Claro. E o Flamengo melhor agora do que antes. Ah, mas a tática dele era essa mesmo. Porra, mas aí eu tava perdendo quando entraram os dois jogadores.
0: O senhor professor, ele falou que a tática era perder e perdendo pro intervalo?
2: Perdendo pro intervalo por 1-0.
1: Pedro tenta o passe e erra. Dá pra ganhar esse jogo, é só forçar um pouquinho. Pulgar pelo meio, Lino acionando o Plata. Ela passou por um pecado ali, por uns centímetros, Léo Pinheiro.
0: O Plata tentou esticar a perna direita, não conseguiu. Ia ter a revisão, acredito que ele estava em condição irregular, mas o Flamengo tabelando pelo miolo defensivo do Cruzeiro. Pedindo licença para vocês, acho que o Cruzeiro cabuloso cansou, hein?
1: Tá mortinho em campo, hein, Torelli?
2: Eu acho que sentiu gol também, tá? Não tem tantas peças de reposição quanto o Flamengo.
1: É, tem muito menos, diga-se de passagem, né?
2: Então, normal.
1: Lançamento pro Caio Jorge, sobe para cortar o Léo Ortiz. Royal dá chutão, joga essa bola para frente, pro Pedro brigar com o Gerson. Toque na bola por último do Pedro, segundo assistente. E o Pedro vai à loucura ali reclamando do assistente. E o Arthur Jorge queria falta. O empurrão do Pedro é só lateral pro Cruzeiro.
2: Deixa eu ler o chat aqui um pouquinho, André, por favor.
1: Sim, sim, mande um abraço pra essa galera, por favor.
2: Não, só pra alguns.
1: É um abraço pra todos compartilharem.
2: Isso. É, outros não. Eu pedi por favor, e quando você pede por favor, a pessoa é obrigada a deixar. O Magno Navarro tá com a gente. O Luciano Fonseca, o Gustavo Nascimento, o Wagner Costa, o Silo Gesteiro, o Claudir lá do Beco, quem mais? O Fábio Alexandre Costa.
1: Vem Cruzeiro, cruzamento para a área, Caio Jorge, a bola escapuliu dele, vai para a linha de fundo, é tiro de meta. Em que planeta esses caras vivem que queriam escanteio, hein, Léo Pinho?
0: Não sei, né? O Caio Jorge, ele tenta antecipação, a bola bate nele e vai pela linha de fundo. 1-1, placar. Jogo.
2: Por que que o Ricardo Fontes da Silva, que é um anti, que beira a esquizofrenia, e o Wagner Simões Marques estão falando que o Flamengo está ganhando roubado esse jogo? O que aconteceu? Mais uma vez, cara, a arbitragem ajudando,
1: não tá
2: o Flamengo.
1: Tá ganhando pra começar.
0: Tá 1-1.
2: Primeiro que o Flamengo
0: não
2: tá
0: ganhando. Sandra, teve aquele lance escandaloso da expulsão e as pessoas iam falar sobre benefício ao Flamengo?
1: Não, esse jogo não tem nada pra
2: sempre
1: se falar.
2: Roubando.
1: Tá limpinho, limpinho.
0: É
1: ninguém pode reclamar, só o Flamengo aí da expulsão, mais nada, não aconteceu mais nada aí da arbitragem.
0: É que eu não sei. O lance do Fabrício Bruno eu acho que é questionável. E aí seria
1: um. Você acha que não seria falta?
0: Poderia não ser falta. Aí é um.
2: Mas como é que pode ser um lance. É, pode ter um lance que não seria falta comparado a um. Um pisão não.
1: Se não é falta, não sai o gol.
2: Uma
1: filho.
2: Trava na canela que nem o Matheus Henrique meteu no primeiro tempo mudaria o jogo inteiro. Isso eles não falam, né? O lance mais prejudicial para a partida foi o do Matheus Henrique. Nada aconteceu.
1: Fica com a bola o time do Flamengo. Toca na inteligência. Parece também, até certo ponto, satisfeito. E é um bom resultado fora de casa o empate.
2: Wagner Simões Marques, sim, o pênalti marcado. Que pênalti marcado? Que jogo que ele tá vendo, cara?
0: Não, ele vai querer emplacar essa, a questão da mão, que claramente bate no peito e depois na mão do jogador do Flamengo. Até um pouquinho de conhecimento, tentar forçar menos aí o
2: antiflamenguismo. Um ignorante, né? Um botafoguense antes.
1: Né?
2: Frustrado, ignorante. Né? E detalhe. Detalhe, né?
1: Uhum.
2: Não foi pênalti, não foi marcado pênalti com razão.
1: Ali não foi pênalti. Agora, essa falta aí, eu achei que bateu no rosto.
0: A gente pode discutir.
2: Eu achei falta também.
1: Eu achei falta, mas.
2: Vai inventar, o cara tomou amarelo porque foi falta, inclusive.
1: Léo Pereira vem pro campo de ataque. O Flamengo toca a bola aos 32 do segundo tempo. Joga no campo adversário. Cruzeiro realmente cansado. E daqui a pouco vem dois bonecos ali, hein? E não necessariamente jogadores de ataque, tá? Vem um ali que é pro meio-campo. Fica com a bola o Léo Pereira. Toca atrás, Jorginho. Tem o Léo Ortiz aqui na direita. A bola chega para Léo Ortiz. Aperta o Caio Jorge. Léo Ortiz lança. Bola na área. Royal, que golaço! Não! Defendeu, Otávio. Já subiu a bandeira marcando impedimento, mas ia ser um gol de placa, hein, o Léo Pinheiro?
0: É, o passe de três dedos do Léo Ortiz é, eu posso falar, né, 11, putaria o passe de três dedos do Léo Ortiz.
1: E a matada é sacanagem, a matada do Royal.
0: A matada no peito do Emerson Royal.
1: Horrível nada.
0: Aí ele finaliza no peito do goleiro. Não vou tirar o mérito do Otávio extrapolar no personagem defesaça, mas impedimento assinalado. Tá saindo o Arroio para a entrada do camisa número 7. Na verdade, tá entrando o...
1: 67.
0: 67, João Costa no lugar do Arroio. Também saindo 7, Matheus Henrique. Para a entrada do camisa número 5, Zé Lucas. Zé Lucas que o Flamengo perdeu nessa tentativa de contratação na disputa com o Cruzeiro. O Flamengo tinha uma proposta para levá-lo para a base.
1: Do esporte, né?
0: Isso. Grande jogador também, meio campista. E 18 anos de idade, treinando na Libertadores.
1: É, rapaz, que loucura, hein? É, tem que ter personalidade, né? Chegou e já vai entrar na Liberta. Tá no campo, Zé Lucas, camisa número 5, na Raposa. São 33. E o Arroio tá meio chateado de ter saído, tá? Tá lá no banco, meio resmungante, tá lá meio estranho. Recebendo um conselho ali do Matheus Henrique.
2: O Matheus tá falando pra ele, calma, cara. Era pra ter sido expulso. E eu fiquei mó tempão na partida. Calma.
1: 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É Libertadores ontem, o Fluminense empatou 0-0 com o Independiente Rivadavia no Maracanã. Vai jogar terça que vem em Mendoza, na Argentina. O Flamengo está empatando também com o Cruzeiro amanhã. Os alvinegros, né? O Cruz Maltino e o alvinegro entram em campo. É Sul-Americana. Às 7 tem Vasco e Olímpia. Estarei por aqui para contar. E às 9:30 tem Cienciano e Botafogo com Henrique Magini aqui na TMC. Agora uma falta ali na intermediária. O Matheus Pereira reclama com a arbitragem. Gerson cobra curtinha. Joga para Matheus Pereira. De novo Gerson. Abre na direita para o William. Cruzeiro realmente precisando de um gás novo. Matheus Pereira domina. Estica na ponta direita. Primeiro Ayrton Lucas. Perfeito. Perfeito na marcação. Um dos nomes do jogo, hein, Léo Pinheiro?
0: Ah, é, com certeza. Temos 22 comigo, nomes em campo, né? E é um dos nomes dos 22 atletas que estão no gramado.
1: O participou do gol, salvou um gol que se esticou lá no carrinho.
0: O gol do Cruzeiro saiu no lado dele.
1: Matheus Pereira caiu, opa! Lance discutível. Esse talvez seja bem discutível, Léo Pinheiro.
0: É, ele faz o giro por ali, a arbitragem manda dar uma segurada nessa oportunidade. Lado direito do ataque, ele gira e...
1: Pênalti.
0: Joga. Ah, pra mim, se joga.
1: Você acha que não tem um toque por baixo ali?
0: Ele se jogou. Ó, vamos fazer o giro. Ó, ele vai fazer o giro. Girou e já tá caindo.
1: É, não caiu, nada. Caiu, ele caiu. Não tocou o Paquetá, não tocou.
0: Maneira nojenta, inclusive. Cadê o cartão amarelo? Olha lá. Nossa senhora.
1: É, isso aí não é pênalti.
2: E não é a primeira vez que ele simula nesse jogo, né? Então...
1: ele manda olhar, mas é cara de pau também.
2: E não, né? É a primeira vez. Ele tentou simular um no primeiro tempo. Um lance com Plata. E agora ele tentou simular de novo. E nada de amarelo pra ele. Tem
0: e
2: que ter amarelo.
0: O discurso vai ser de benefício ao Flamengo com o cara se jogando.
1: Mas esse tipo de lance, o VAR não pode chamar pra ele ganhar amarelo. Porque ninguém não recebeu amarelo.
2: Não, o juiz deveria no jogo ter dado o amarelo na hora.
1: Mas é difícil ver assim na hora esse tipo de lance dentro da área assim.
0: Pô, a câmera de trás mostra certinho ele.
1: Então, pra gente tá fácil de ver, mas pro juiz no campo não tá tão fácil esse lance.
0: Ai, cabulosos.
1: Hora certa no Rio, em Brasília, 11:13. Tempo de jogo no Mineirão. 36, faltando 9 para acabar o placar da TMC na Liberta. Tudo igual, Cruzeiro 1, Mengão 1. Eu sou o André Marques, estou aqui com o Torelli, estou aqui com o Léo Pinheiro, o Henrique Maggini, chegando daqui a pouquinho no fim de papo da TMC, até meia-noite, para analisar esse jogo, para analisar esse resultado. Tudo pode acontecer nessa etapa final, nessa reta final de jogo. Abertura na esquerda para o Rojas, olhou para a área. Cruzou, segundo pau, ela passou, o William domina, vai bater pro meio, Léo Pereira. Corta ali meio com a coxa, afasta o Ayrton Lucas, joga pra cima. Tenta o domínio, o Rojas, tenta nada, ficou com medo de errar. Neymar erra na sequência, vem aí o Jorge Carrascal. Flamengo vem pela direita com o Pedro sozinho, agora caiu sozinho também. Se jogou ali o Pedro. Bola fica com o time do Cruzeiro, Zé Lucas trabalhando ali por dentro. Recebe a jogada, acelera, leva para o lado direito. Por ali o João Costa fazendo abertura para o William. William recua tudo. Vem aí o Carrascal no Mengão. Você acha que sai quem aí, Torelli?
2: Eu acho que acaba saindo o Lino, cara. Vai ser o Lino. Mas pode ser o Plata também.
1: Carrascal que fez um golaço
2: contra o
1: Cruzeiro no Campeonato Brasileiro.
0: Certamente ele tem 10 opções, né, André?
2: Não, eu só falei duas, né?
1: É.
2: Já escolhi
1: mas
2: o Lino,
1: eu dizia, falei que Carrascal que fez um golaço contra o Cruzeiro no Brasileiro no Maracanã, hein? Pode ser que ele repita. Lançamento aqui na esquerda pro Rojas, matou no peito, tentou o drible. Bola bate na marcação do Plata, não sai, agora sai. Tiro de meta. Plata recebe as palmas ali do banco de reservas ali. Foi o Plata ou foi o Royal?
0: Foi o Gonzalo Plata, foi o Plata, né? O Royal entraria um pouquinho mole. Tá saindo o número 16, Samuel Lino.
2: Ah, entrando então, primeiro, no
0: Royal. Então o quê?
2: Então escolhe um, pô.
0: Então o quê?
2: Eu acho que pode sair
0: o Lino.
2: Mas pode ser o Plata também.
0: E
2: mas
0: pode
2: eu falei
0: ser
2: o Lino.
0: Também o então, Pedro, o quê? Pode ser o Jorginho, pode ser o
2: então,
0: Pulgar.
2: Então o quê? Olha no meu
0: pode
2: olho.
0: Ser, pelo amor de Deus,
2: então,
0: escolhe
2: o
0: um, pô. Tu é o comentarista,
2: eu,
0: pô.
2: Eu escolhi o Lino,
0: eu,
2: pô.
0: Hein? Carrascal em ele campo, acertou, Neymar colombiano.
1: Pô, o cara acertou, pô. E aí, o Carrascal pode resolver a parada nessa reta final?
2: Provavelmente não.
1: Cara, vocês implicam muito com o Carrascal, cara.
2: Ele não ajuda também, né?
1: O cara é bom de bola, pô. O cara é bom jogador, pô.
2: Narrou o jogo, Flamengo Vitória?
1: Narrei, deu o passe pro gol do Bruno Henrique.
2: Isso.
1: Pô. Então, ele pode dar outro passe hoje. Vem o Paquetá, abertura na esquerda. Vem o Flamengo aí tentando o Carrascal. Bola devolvida pra ele. Corta o William. Joga pra cima. Cruzeiro vem do jeito que dá, né? Bola pro alto. Errou o Léo Ortiz. Vem Cruzeiro aí. A tabela saiu pro Caio Jorge. Olha quem salvou. Ayrton Lucas. De novo ele. Um dos grandes nomes do jogo.
2: O problema é esse, ó. Tá todo mundo dando apoio, dando moral. O moral.
1: Ele é um dos grandes nomes do jogo,
2: vai,
1: cara.
2: Ele vai acreditar nesse discurso.
1: Hoje ele tá bem, pô.
2: Oportunista que você tá embarcando também, André Marques.
1: Mas ele tá jogando bem,
2: e
1: cara.
2: Um discurso que não ajuda em nada.
5: É verdade,
2: o Flamengo não
1: me ajuda
5: André,
1: aí,
5: André,
1: pô, Léo
5: faltam
1: Pinheiro.
5: 10 minutinhos, cara. Vamos
1: ele
5: controlar.
1: Tá jogando
5: vamos
1: bem, cara.
0: Vamos dar as mãos. Tá jogando. Ó. Tá ajudando, tá ajudando.
2: Café com leite.
0: Rojas na bola, escanteio Cruzeiro.
1: Segura essa aí, Rossi. Tá pedindo erro zero pra defesa. Partiu, Rojas levantou pra área. O toque de cabeça. Pra fora! Subiu sozinho o Caio Jorge. Quem é que falhou ali? Quem largou ele sozinho ali, o Léo Pinheiro?
0: É, na briga por espaço e no jogo ali, também de força, o Léo Pereira perdeu nessa oportunidade, ele cabeceou, a bola passou pelo lado direito do gol defendido pelo goleiro Agustin Rossi. Tiro de meta já cobrado, Cruzeiro 1, Flamengo 0.
2: É, há uma confusão, né? O Léo Pereira, ele é muito melhor no jogo aéreo ofensivo que defensivo, né? Então, às vezes as pessoas acham que...
1: Ah!
2: É a mesma
1: foi
2: coisa.
1: Aí, cara?
2: E não é a mesma coisa.
1: Hora certa no Rio, em Brasília, 11:17. tempo de jogo no Mineirão. 40 é a final e o placar da TVC nas oitavas, jogo de ida tudo igual, um pro Cruzeiro, um pro Flamengo. 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Eu sou o André Marques, estou aqui com o Bruno Torelli, com o Léo Pinheiro. Daqui a pouco tem Henrique Imagine no fim de papo, com o DJ Marcão também na mesa de som. E vem o Cruzeiro pro ataque. 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Vem pela direita o Fabrício Bruno. Empurra na ponta, a bola chegou. William trabalha com João Costa. João Costa prende, mais atrás de novo com Fabrício Bruno. Mais uma vez João Costa, meia direita. Marcação em cima. Esse segundo tempo mostra claramente que em termos de banco de reservas o Cruzeiro tá passando mal, tá passando um aperto aí, o Vegeta.
2: Sim, normal também, né? Não tem comparação. E não conseguiu fazer o resultado com 11 a tempo, né? Agora tá cansado, tá desgastado e tem dificuldade para criar jogadas. O Flamengo bem postado, encaixar um contra-ataque aí e sair ainda ganhando o primeiro jogo em Minas.
1: Gerson pelo meio, domina mal por ali o João Costa. Paquetá sobe, ganha a jogada, balãozinho para cima do Matheus Pereira. Na sequência acabou errando. Mas a bola vai ficar com o Flamengo aqui pela direita. Domina a Plata. Pedro tá no meio pedindo Plata. Segurou. Foi para cima da marcação. Preferiu o tapa mais atrás. Royal cadencia o jogo, Mengão. Segura a bola na defesa, o Mengão. 42. Segundo tempo. 3 para acabar, mais os acréscimos. Resultado é muito bom. É muito bom pro jogo de volta. Só ganhar no Maracanã, gente. Trabalha a bola o Ayrton Lucas, um dos grandes nomes do jogo. Faz o recuo, trabalha atrás para Léo Pereira. Léo Pereira tem o Léo Ortiz curtinha. Léo Ortiz recebe e vai chamar o goleiro. Chama o Rossi, o Caio Jorge aperta. Rossi distribui para o Léo Ortiz. O Flamengo tenta atrair o Cruzeiro. Léo Ortiz tenta o lançamento, não pegou bem, mas deu certo. Paquetá domina, eu não achei que pegou bem, mas deu certo. Bola fica aqui com o Ayrton Lucas. Rolando atrás mais uma vez para Léo Pereira. Tem aberto ali o Carrascal. Carrascal pelo meio com Ayrton Lucas. Um dos grandes nomes do jogo, acelera. Paquetá. Perde a jogada, o Paquetá. Fica com a bola o Cruzeiro. João Costa. Fez a falta o Paquetá na sequência. João Costa passou pelo Ayrton Lucas. Tentou trazer por dentro. Corta bem, Jorginho. 43, Mengão. 43. Faltando aí pouquíssimo para acabar o jogo. Domina Jorge Carrascal. Já ficou da marcação Gerson. Ele acelera, vem por dentro. Plata tá passando. Mais um drible bonito. Tá passando o Royal na direita. Que bolão. Royal chegou, cruzou para a área. Ela passa pelo Pedro. Sobrou Carrascal. Salvou Otávio. Pode ter sido a bola do jogo, caiu nos pés do Neymar colombiano, Léo Pinheiro.
6: Pois é, ele dominou, finalizou e o Otávio aí sim, conseguiu praticar uma grande defesa. André, é um menino, é jovem, ele sentiu o peso do jogo, mas ele conseguiu manter o Cruzeiro vivo na partida. É isso. Varela entrando com a camisa de número 2 no lugar do número 19, Gonzalo Plata.
1: Dobra de laterais.
2: Vamos ver o que vai acontecer aí, cara. O Royal deve ir à frente, o Varela isso. Jogar mais defensivo. É, mas sobre o goleiro, é novo, né? Muito qualificado, mas é novo, faz parte, né?
1: O que é estranho. Agora, Carrascal jogadaço, hein?
2: O que foi estranho é o Cruzeiro acreditar no Matheus, né? Que já tinha ido mal no Flamengo e investir nisso. Muito por culpa do Tite, né? Sobre Carrascal, pode ter sido a bola do jogo. Não foi a bola do jogo, né? O jogo entrava.
1: É isso. Vem o Cruzeiro aí com o Matheus Pereira. Tenta a jogada, aliás, é o Matheus Pereira. Toda hora eu troco. Vem levantamento pra área. Segura a jogada o William. Trabalhando com o João Costa. Bico da grande área, cruzou. Matheus Pereira pra fora! O Rossi pulou atrasado. Nessa aí o Rossi pulou atrasado. Vamos ver se ele fez conscientemente ou se realmente foi atrás do prejuízo. Foi atrás, hein, o Léo Pinheiro. Essa bola aí o Rossi. Não tava legal, não.
6: Não, não tava legal o desvio do Matheus Pereira e a bola tirou tinta da trave direita do gol defendido pelo Agustin Rossi. Vamos até 50 nessa etapa complementar. 1-1, placar.
1: Agora falta em cima do Pedro no campo de ataque. Seguraram ali o camisa 9, que aplaude a arbitragem. André, 45, diga, Léo.
6: A gente tá na reta final, mas que detalhe, né? O Pedro entra, o primeiro lance dele, acontece a falta em cima dele. No primeiro lance, aí a falta é cobrada e... O primeiro toque na bola do Paquetá, gol 1-1. E vocês criticando o treinador. Demora. Preciso. Na hora certa, ele mexeu. Escalou errado? Escalou errado. Demorou pra escalar? Pra
1: mas
6: trocar?
1: Esse é o mérito do treinador. Escala mal, mexe bem. É isso.
6: Deu sorte que o time é muito bom? Deu sorte.
2: Não, ele teve competência pra ser alçado a ser o nome do nível do Flamengo.
1: Ó, vem aí o Varela. Invadiu a área pela direita. Prendeu, rolou atrás. Paquetá, bola escapuliu. Que pena, Zé Lucas corta bem, acelera com Gerson, bota na frente, carrega o Cruzeiro, levou uma pancada, enfiou pro Matheus Pereira, devolveu pro Gerson, tá na área, caiu! A arbitragem não marca nada! Pulgar no carrinho, ele vibra, Gerson mostra a canela. E aí, Léo Pinheiro?
6: Só bola, e ele faz o movimento, eu vi, só bola. A jogadaça dos craques do Cruzeiro e ele acerta só a bola.
1: Só a bola.
6: Eu fico abismado, André. Como o time é condicionado a reclamar de tudo. Claramente só a bola.
2: Ele vai lá e segura a canela.
1: Ele viveu perigosamente. Viveu, mas ele acertou a bola.
2: Nosso amigo, né? Como tem a galera aí. Vamos pedir pra galera que tá próxima avisar esses atletas que tem câmera em tudo quanto é lugar.
6: Uhum. E assim, e depois, fingir. Olha só, a discussão vai ser sobre benefício ao Flamengo. Com todas essas câmeras e com toda a simulação do Cruzeiro na partida de hoje.
1: Toca a bola o time do Cruzeiro, a bola fica aqui na intermediária com o Zé Lucas, primeira partida dele na liberta, abre na direita para Fabrício Bruno, joga pelo meio com Gerson, faz bem a finta, lançamento na esquerda, nas costas do Varela que corta, bola vai ficar na dividida, ganha Emerson Royal, Paquetá prende, tem o Royal pertinho, dás o passe para o Royal, corre para receber, a tabela não sai, afasta bem a defesa do Cruzeiro, falta do Lucas Paquetá aqui no campo de ataque. 47,5, torcedor, 47,5, vem o Gerson puxado pelo Pedro, se equilibra, a arbitragem marca a falta, ele bate curtinha, bate rápido, com o Matheus Pereira já rompe a linha do meio campo, carrega no pé esquerdo, tenta a jogada para João Costa, devolução ruim, o Flamengo se livra dessa também, vai bem o Carrascal que entrou bem no jogo, dando gás, fazendo a tabela aqui com o Lucas Paquetá, abertura na direita, chegou pro Varela, botou na frente, ela bate na marcação do Rojas e se perde em arremesso lateral. Não vou adiantar, não vou queimar a largada, porque o Magini vai comandar o fim de papo.
6: Melhor não queimar mesmo, não.
1: E vocês vão escolher nunca. E vocês vão escolher quem será o craque do jogo. O Torelli vai escolher. Mas se você não colocar entre os credenciados a brigar pelo craque do jogo, o melhor em campo, o Ayrton Lucas, você está brincando.
2: Mas se eu colocar, você é capaz de queimar?
1: Eu não queimo.
2: Oh, tá bom, que bom. Cada um na sua posição, tá certo.
1: Trabalha a bola o time do Flamengo, joga com o Jorginho pelo meio, linda a finta do Carrascal, entrou gastando a bola, bola com o Paquetá na meia direita, abre na lateral aqui com o Emerson Royal, outro que foi bem no jogo, trabalha curtinho aqui pra Varela, Varela com o Paquetá, Paquetá pra Emerson Royal, essa foi pra te provocar, vem pelo meio Paquetá, vai tocando bola o time do Flamengo, Paquetá, Jorginho, Paquetá, agora é gastar até acabar o jogo pelo visto. Paquetá recua, bola aqui pro Léo Ortiz, entre mortos e feridos, salvaram-se todos, um grande resultado, Torelli.
2: Bom resultado, grande resultado seria a vitória, e o Paquetá, eu já falei algumas vezes aqui, é o melhor jogador em atividade no Brasil, por isso foi a grande contratação, e o Léo justificou, só não é titular porque ainda tá pegando o ritmo de jogo.
1: Olha o Varela onde tá, hein? Tabelinha com Ayrton Lucas, vem ele, botou na frente, invadiu a área, puxou o adversário, arbitragem da vantagem, o Cruzeiro vem no contra-ataque, Caio Jorge tá sozinho, só ter calma. Dois na marcação, KJ, prendeu, chega bem ali o Pulgar, Royal dá de calcanhar e o Pulgar sai jogando pro Flamengo, vai acabar o jogo no Mineirão. Varela perdeu a jogada, a última posse de bola é do Cruzeiro. 49-40. Se não finalizar, vai acabar. Lateral cobrado para trás. Domina Rojas. Vai acabar o jogo, o árbitro. Já tá olhando pro relógio. Gerson segura, prende, pede a participação dos seus colegas. Rolou lá do outro lado. O árbitro olhou pro relógio, vai acabar. Apita! Yael Falcão. Fim de papo no Mineirão. É um grande resultado e chama a atenção o Lucas Paquetá, que participou pouco, fez o gol do Flamengo pouco tempo, diga-se de passagem, mas já caiu ali sentado, cansado, que mostra claramente que ainda não tem realmente condições de jogar 90 minutos. Tudo igual, 1-1, vai ficar para quarta-feira no Maraca, Léo Pinheiro.
0: Terceiro gol do Lucas Paquetá nessa Copa Libertadores, ele faz uma careta, não sei se é o cansaço ou se um problema físico, mas os jogadores do Flamengo comemoram esse resultado de 1-1 conquistado fora de casa no Mineirão lotado, 60 mil pessoas, e o Flamengo traz a decisão para o Rio de Janeiro. Saiu atrás, Kenny Arroyo marcou um golaço e no complemento da jogada, no complemento da partida, o Lucas Paquetá, ele fez se aproveitando ali.
1: E o Fabrício
0: de maneira,
1: Bruno ali reclamando?
0: Sim, de maneira até oportunista, ele comemorou, ele aproveitou na realidade a bola que sobrou. O Flamengo, na sequência, tem uma partida do Campeonato Brasileiro, o Flamengo visitará o Mirassol, 6:30 PM, no Maião, pelo Campeonato Nacional, e na quarta-feira da semana que vem enfrentará o Cruzeiro novamente 9:30 PM. Agora a situação é: qual equipe entrará em campo no Campeonato Brasileiro tendo a necessidade de manter essa distância curta para o líder Palmeiras? Registro também do Paquetá conversando com o técnico Leonardo Jardim. O semblante dos jogadores do Flamengo é de comemoração, tá, André? Não sei se é para isso, para tanto. Mas pelo ambiente, pela mística criada, pela atmosfera criada no Mineirão pelo torcedor do Cabuloso, o Flamengo comemora esse resultado e os jogadores do Cruzeiro saem até insatisfeitos com esse resultado de 1-1. Flamengo e Mirassol, na verdade Mirassol e Flamengo no final de semana. Curiosamente, como é o futebol brasileiro, o jogo do segundo turno acontece antes da realização da partida do primeiro turno.
1: Não, e o Mirassol também vai botar time em reserva, vai jogar com a LDU.
0: Futebol brasileiro, E depois, na quarta-feira, Flamengo e Cruzeiro pela Libertadores. 1-1 de volta ao cara que contou essa história aqui na TMZ.
1: Valeu, Léo Pinheiro. Tudo igual, ficou pro Maraca. Quarta-feira que vem lotado, 70 mil pessoas, até mais se bobear. E o Flamengo vai buscar essa vaga nas quartas de final da Taça Libertadores da América. Vem aí o fim de papo no Mineirão, foi 1-1. Amanhã eu tô de volta aqui na TMC para Vasco e Olímpia. 7:00 PM, a bola rola em São Januário, Copa Sul-Americana. Vem aí o Henrique Maggini, tem muita coisa para ser falada. Só não pode deixar de ser falado o quanto Ayrton Lucas foi bem no jogo. E o Carrascal também. O Royal não, o Royal era brincadeira. Vem aí o Henrique Maggini na TMC para comandar o fim de papo.
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0: de volta aqui na TMC, começando o fim de papo pra você. 101.3 FM Rio de Janeiro, 100,1 FM Brasília. Você com a gente no YouTube, TMC Esporte, TMC Esporte Live do Rio de Janeiro. Você faz com a gente o nosso fim de papo através do WhatsApp 21 99557 1013, 21 99557 1013. Você participa com a gente, vai deixando seu like aí na nossa live no YouTube também, que daqui a pouco eu mando abraço pra galera que tá com a gente. O nosso fim de papo começando. Eu sou Henrique Maggini, tô nessa com o Bruno Torelli, também com o Léo Pinheiro. Já começo com o Bruno Torelli. Torelli, o Flamengo conseguiu pelo menos o empate no jogo da ida nessa fase de oitavas de final da Libertadores. Torelli, boa noite pra você, uma honra estarmos juntos.
1: É uma honra estar com você também, imagine, só não sei que câmera, o briga é essa.
0: Você tá acostumado com essa.
1: E como diriam Lucas Gutierrez e Paulo Nunes, segue o jogo pro Flamengo.
0: Segue o jogo.
1: Flamengo, inclusive, tem muito jogo aí pro retorno, né, pra volta. Difícil seguir o jogo do Cruzeiro, depois de empatar em casa e pegar um time com a força que o Flamengo tem. O Flamengo complicou um pouco um jogo que já era por si só difícil, né? O Flamengo não vive um grande momento, tem crise nos bastidores, não consegue apresentar o melhor futebol e teve pouco volume de jogo, não foi horrível, teve uma chance no primeiro tempo com o Bruno Henrique, conseguiu, a partir dos 30 do primeiro tempo, ter alguma posse de bola, ter alguma vantagem ali no jogo. E no segundo, como esperávamos, o mesmo perfil, né? Não precisa ser muito esperto para entender que o Flamengo iria sofrer se mantivesse a mesma escalação. E aconteceu isso. Quando mudou, assim que mudou, melhorou o time. E fez o gol do empate. Chegou a sofrer o gol. Nessa tática. A tática do. Essa é bom para definir, o Léo. A tática do Leonardo.
2: Tá quentinho, cara.
1: A tática do Leonardo Jardim.
2: Mão quentinha.
1: Deu errado a inicial, porque ela foi uma tática de derrota.
2: Que mão quentinha.
1: Até ele mexer no time, o time que ele escolheu pra jogar, perdeu por 1-0.
0: Sim.
1: Ele mexeu no time, aí o outro empatou. Se tivesse empatado até mexer, beleza, é a tática dele, vou sangrar aqui até trocar, mas não.
2: E assim, você pode falar sem ficar encostando nos outros.
1: Posso, e geralmente eu faço isso. Mas eu queria te chamar.
2: Uhum.
1: A melhor chance do primeiro tempo foi do Cruzeiro, a bola de peito que o Arroyo que perdeu. A falha do Royal, que ficou até o fim do jogo, paz, meus senhores. Entrou o Varela, ele continuou no jogo. Esse é o nível de moral que ele tem. E teve a do Bruno Henrique, uma roubada de bola da Rasca, mas chegou de cara com gol, mas o jogador pressionando, a bola sai um pouquinho do controle dele, chuta por cima, a bola bate na trave. Assim, um jogo de poucas chances, um jogo de muito estudo do adversário e no fim, depois dessa pressão inicial do Cruzeiro, o Flamengo ainda foi melhor e poderia ter conseguido a virada, não conseguiu também porque parecia também que não tinha tanto interesse assim em ter alguma exposição e caçar esse segundo gol depois das mudanças do Leonardo Jardim, imagina.
0: O Pelão TV aqui com a gente no nosso YouTube tá dizendo que tá perguntando, né? O que dizer do senhor Leonardo Jardim? Mas ficou razoável, tá dizendo aqui o HD Foto Drone, dizendo que vai resolver em casa semana que vem. Ele vai estar no Maraca e perguntou se o Léo Pinheiro vai pagar um café da imprensa pra ele. Cara, o HD Foto Drone, não tem café da imprensa nem pra gente, cara.
2: Pô, irmão, depende.
1: Fala, eu gosto de fazer jogo do Fluminense. Porque sobra cappuccino, cara.
0: É, então.
1: O Flamengo acaba 6 da noite.
0: É porque...
1: muita gente.
0: Tu chegou a fazer jogo no Maracanã quando eram aquelas caixas de gelo com copo de água. Aquilo era desesperador, cara.
1: Lembro disso.
0: Caraca, o pessoal saía na mão ali pra conseguir pegar 3-4 copinhos de água. Era desesperador. Agora tem um galão de água lá que resolveu esse problema.
1: É, mas faço jogo no Maracanã há um tempão já, cara. Ficando velho, cara. Desde 2000 e fumaça, desde 2011. Jesus.
0: É, tem chão, hein? Tem chão, tem estrada. O que dizer de Léo Jardim, ou de Leonardo Jardim, ou Torelli?
1: Ah, ele tá flertando com o perigo, né?
0: Mais sorte que juízo, né?
1: Vivendo a vida...
0: curtindo a vida doidado?
1: É, doidado. Alucinadamente. E eu não consigo ver vantagem nisso. Nem pra ele, nem pro torcedor, né? Que sofre junto.
0: Exato. Pra ninguém, né?
1: Nem pro Bruno Henrique, que é escalado fora de posição. Tem uma jogada que foi...
0: O Bruno Henrique na ponta
1: demonstra cruzando. O que é a utilização do Bruno Henrique como atacante. Ele vai na ponta, ele faz o cruzamento e ele reclama que não tem ninguém na área.
0: Mas era você que tinha que estar lá na área, meu amigo.
1: Mas, pô, tipo, por que me escalou? Cadê o Pedro? Alguém me ajuda. E necessário, né? Necessário. E mais mesmo assim, o Flamengo é muito forte, né? O Flamengo tem muitas páginas de Instagram, né? Todas as condições de passar no segundo jogo.
0: É outro patamar, né? Ô, Léo Pinheiro, Flamengo que, como você trouxe já pra gente no final da transmissão, que vai ter um compromisso contra o Mirassol fora de casa. Meu Deus. E depois vai receber esse Cruzeiro no Maracanã pra vencer e buscar essa vaga pra próxima fase da Libertadores, um confronto de quartas de final. Independente Del Valle e Tolima será, né, um dos dois será o adversário. Por que que ainda não teve o jogo de Independente Del Valle e Tolima? Antes do Léo falar, por causa do terremoto que aconteceu na Colômbia. O Tolima tá aguardando a definição de toda a situação e também aguardando um posicionamento da Conmebol sobre quando marcar a partida. Então, assim, vai ter o jogo da volta de Flamengo e Cruzeiro na semana que vem, tudo certo, mas aguardando ainda uma definição do próximo adversário por conta do jogo adiado do Tolima contra a equipe do Independente Del Valle. Ô, Léo Pinheiro, o que que a gente consegue imaginar pro jogo da volta com o que aconteceu hoje? Loucuras como Emerson Royal e Ayrton Lucas numa manutenção de um time titular do Flamengo? Será que isso acontece pro jogo da volta? Tudo bem, a gente imaginava que a única preocupação seria o Ayrton Lucas na lateral esquerda hoje, e foram mais de uma, né? Que o Leonardo Jardim trouxe pra gente no início do jogo, cara.
2: Olha, eu acho que no Maracanã, o jogo vai ser condicionado pelo que vai acontecer no Maião contra o Mirassol. Se ele vai preservar alguns jogadores, se ele vai mexer bastante na estrutura da equipe do Flamengo. Se, por exemplo, atletas como o Jorginho começaram no banco de reservas, se o Pedro vai ser o titular, para ver o que acontece no Maracanã. É certo que o Flamengo é outro, é muito mais forte jogando no Maracanã, mais ofensivo, e a gente viu que esse time do Cruzeiro hoje demonstrou que não tem tanta casca assim. Lógico que a gente está vendo o jogo aqui no tubo, né, no geladão, distante, e a percepção no estádio é outra, mas eu vi um time do Cruzeiro que sentiu o peso da partida, sentiu o peso do adversário. E isso no Maracanã pode ser ampliado, já que, por exemplo, nessa temporada no Maracanã, o Cruzeiro também foi facilmente dominado pelo Flamengo do Leonardo Jardim, que é um Flamengo bem ordinário, desculpa, o Flamengo do Leonardo Jardim é ordinário. Ele tem a posse de bola, ele vence os jogos, ele tem muita qualidade individual de alguns jogadores. Da base, individualmente é muito boa, mas é um Flamengo ordinário coletivamente com esse treinador. E o Cruzeiro sucumbiu. Lógico que era o Cruzeiro também do Tite, né? E as equipes comandadas pelo Tite, elas são insuportáveis e são extremamente ruins. Independente das peças que ele tem à disposição. E a gente viu no Flamengo e viu agora no Cruzeiro. O que pode fazer a diferença é a estratégia de um treinador que é qualificado, que é o Arthur Jorge. Mas eu vejo um Flamengo protagonista e a escalação em campo vai depender do que ele tem como planejamento e estratégia para o jogo do Maião contra o Mirassol.
0: Pois é, e já aproveitando esse gancho também, a gente pode tentar fazer uma leitura também de que se Emerson Royal e Bruno Henrique, por exemplo, forem titulares contra o Mirassol, a gente pode entender que o Pedro possa ser o titular no jogo contra o Cruzeiro.
2: Eu acredito que sim.
0: Né, a gente consegue fazer essa leitura também das opções do Leonardo Jardim, caso ele escolha repetir, né, essa equipe que enfrentou o Cruzeiro no jogo de hoje, obviamente com algumas alterações, algumas peças pontuais ali, muito por conta do controle de carga, das adaptações que ele vai fazer durante o final da semana. Você participa com a gente no nosso WhatsApp no 21 995571013. Você manda o seu zap aqui, ele vai pro ar no nosso fim de papo. E você com a gente também no nosso YouTube. O Elias está por aqui participando com a gente, está dizendo que a entrada do jogador do Cruzeiro foi criminosa. E assim, na nossa leitura aqui, todos no estúdio,
2: Héctor Paleta, o árbitro de vídeo, e
0: era para ver nele.
2: Tá circulando na internet que ele também foi o árbitro de vídeo da final da Libertadores. E basicamente os comentários que eu estou vendo aqui é que ele está perdoado.
0: E assim, a primeira entrada, né, a primeira pancada do jogo, a primeira falta praticamente do jogo foi uma falta que era para se considerar aí um cartão vermelho. Foi a chegada do Matheus Henrique no Bruno Henrique. E ele conseguiu controlar o jogo até o final. Eu achei que depois daquela ali, o jogo fosse para um outro caminho. E o árbitro conseguiu controlar o jogo, Torelli.
1: Mas algumas coisas do futebol têm mudado, né? E é assim que funciona. Eu acho que os jogadores estão mais desinibidos novamente, no sentido de dar porrada. Estão se jogando demais no carrinho. Teve um lance, não só esse do Matheus Henrique, colocando em risco demais, né? O lance do Arrasca também. O lance no meio campo, ele se joga por trás num carrinho no jogador do Cruzeiro. Pra que isso, sabe? Então, acho que tá rolando essa impunidade, e isso favorece os caras que são agressores. Não é de hoje, né? Na Libertadores passada, a gente viu o Rafael Veiga não ser expulso, entrando com a sola, e depois o Pulgar entrando mais com a sola ainda, não sendo expulso.
0: Sim, hoje cara, teve a expulsão também do Andrés Pereira, né? Que deixou
1: ficando
0: o braço
1: mais, mas vão ficando mais à vontade pra dar porrada.
0: Sim.
1: Mesmo com o VAR.
0: O Wagner Costa tá aqui com a gente, dizendo que deu Mengão. Segundo Jardim, vamos torcer na volta, tá dizendo ele aqui. O Rafael Albino também, quando o Gerson tava no Flamengo, o jogo sempre passava pelos pés dele. Agora, ele no Cruzeiro é apenas mais um.
2: Informação, tá? Informação Conta. Impactante. Virgínia deixa o posto de rainha de bateria da Grande Rio.
0: Eita, crise.
2: Decisão honesta, aspas, da namorada do Vinícius Júnior.
0: Decisão honesta.
2: Isso.
0: Rapaz.
1: É, que dizem que ela não sabe sambar, né? E não tem qualquer relação com o carnaval e tal.
2: Não dizer, não. Acho que você consegue olhar.
1: É oportunismo, né?
2: Você consegue perceber. Não sei se é oportunismo, mas assim, com os olhos, a gente consegue identificar.
1: Das duas partes do oportunismo. A escola que vê a oportunidade de colocá-la, que é a maior influenciadora do Brasil, e ela que vê a oportunidade de aparecer, porque ela gosta de aparecer.
0: Então, mas tem uma questão também de.
1: Falta de noção.
0: Não. Tá no período da venda de ingressos pra Sapucaí, né? Já aproveitou também pra avisar que ela não estará desfilando, né? Pelo menos não como...
1: É uma sociedade que idolatra Virgínia, né? Merece esse tipo de postura mesmo da referência que tem.
0: Cara, eu vou conversar com você. Tem hora que eu não consigo.
1: Mas eu só falo
0: o
1: que penso e acho que mais esporte, gente...
0: Verdade.
1: Poderia pensar assim, né?
0: Tudo bem.
1: Eu tenho liberdade de falar a verdade. Mais gente poderia entender que a Virgínia não é referência de porra nenhuma, né? Enfim, não passa absolutamente nada de conteúdo, né? Ela é realmente uma mulher bonita, realmente uma mulher que teve relacionamentos...

0: que até então era dentro do que a gente estava analisando, dentro de informação que o Léo tinha trazido pra gente já durante todo o dia, durante toda a semana sobre esse jogo, o Ayrton Lucas seria o calcanhar de Aquiles do time do Flamengo para essa partida. Não foi de todo ruim, né, Torelli?
1: Cara, ele fez um primeiro tempo bem ruim.
0: Tá.
1: Bem ruim. E fez uma segunda etapa bem. Acho que bem, né? Não bem boa, mas bem. Boa segunda etapa. Ponto. Não acho que tem um exagero em falar que ele termina o jogo com uma média positiva. Agora, daí a... Pô, Ayrton Lucas, maravilhoso, agora a esquerda, não sei o quê.
0: Não, não é isso, né?
1: Não é. E acho uma forçação de barra tremenda querer largar essa altura do campeonato. Claro que ele tem que receber moral. Se eu sou companheiro dele de equipe, também enche a bola dele, cara.
0: Sim.
1: É o que tem, que tá do meu lado, mas... O Flamengo...
0: Foi o que aconteceu no lance ali, né? Ele faz o desarme e todo mundo vai comemorar junto com ele. Né?
1: O Flamengo tem muito mais a perder com a permanência dele em campo do que ganhar, né?
0: Sim.
1: Então, é isso. Mas ele hoje conseguiu compensar no segundo tempo uma bela cobrança de falta e algumas ações defensivas interessantes.
0: E aí a gente sai da lateral esquerda, vamos para a lateral direita com o Emerson Royal. Desempenho do Royal no jogo de hoje para você, Torelli?
1: O desempenho do Real hoje foi ruim, né? Ele faz uma primeira etapa ruim e uma segunda etapa ruim também. É regularmente ruim. E fica até o final, tá? Impressionante. Mas deve treinar muito bem, sei lá. Então, o Royal, ele confirmou o que a gente já não esperava dele.
0: E a gente já falou aqui do Bruno Henrique na função de 9, né? Que... diversos momentos do jogo ali, principalmente nas arrancadas do próprio Bruno Henrique, não tinha ninguém de referência lá na área, né? A ausência desse cara de definição,
1: um jogo,
0: né?
1: A altura da mediocridade, na acepção da palavra, de médio, né? E é o trabalho do Leonardo Jardim.
0: Sim. E assim,
1: o Léo colocou muito bem.
0: Ele não tem a culpa, né? Do que foi apresentado dentro de campo, né? O Bruno Henrique não tem culpa do que foi realizado dentro de campo, porque ele ficou refém da escolha do treinador.
1: Samuel Lino é um jogador... medíocre, mediano? É. Um jogador capaz de fazer um tipo de jogada infantil que nem ele fez no gol do Cruzeiro? Se jogar lá no lance que nem ele fez? É. Que não produz tanto quando é avaliar? É. Normal, olha o careca aí. Olha o careca aí. Careca gosta das novinhas.
2: Carecas, existem carecas e carecas, né?
1: E novinhas e novinhas. Mas o Paquetá entrou acima dos outros? Normal.
0: Sim,
1: acima. Pedro entrou acima dos outros? Normal.
0: Muito acima.
1: Tudo normal.
0: É só pra relembrar.
1: Varela entrou bem. Normal.
0: Pedro, Paquetá e depois o Carrascal e depois o Varela, né? Em três paradas o Flamengo faz 4 alterações.
1: Sabe o que não é normal? O Pulgar não dá porrada. Segundo jogo seguido que ele não dá porrada.
0: Sim.
1: Parabéns,
2: Eric. Não sei se é anormal, não.
1: Isso é anormal.
2: Não sei.
1: É anormal. Qual rádio que vocês veem isso aí, cara? Essa afronta toda.
0: Cara, o Rafael Balbino tá dizendo, Torelli tem uns comentários pesados, mas sinceros.
1: Verdade.
0: O Wagner Costa tá dizendo que o Flamengo é uma interrogação. Tem que torcer pro Jardim estar iluminado.
1: Uhum.
0: O Carbonelli tá discordando de você, dizendo que o Royal hoje jogou bem.
1: O Balbino achou que o... Boa, né? Achou que o Varela não entrou bem. Lógico que ele entrou bem. Ele errou um lance, que ele saiu com bola e tudo, mas ganhou a maioria das jogadas. Ele iniciou bem, entrou bem.
0: WhatsApp da TMC, 21995577113.
1: Por isso que eu sou comentar e você comenta aí no chat.
0: Fala aí.
1: Obrigado pela participação.
3: Boa noite, TMC. A rainha do Tigrinho já foi tarde. Somente isso. Bruce Maciel de São Gonçalo. Tchau.
0: Valeu, irmão.
1: Cara, o Bruce é muito irado, tá? Bruce Maciel deu 20 prêmios, hein? Bruce Maciel deu 20.
2: Cara, você pode
1: prêmio,
2: parar de ficar encostando em mim?
1: Prêmio. Tem que ser muito valorizado. Ele manda o recado mesmo, ele é da verdade. Ele é que nem a gente. Informação, esporte, emoção e verdade. Obrigado, Bruce.
2: Por favor, não encosta mais em mim.
1: Tá bom.
0: Bom, Torelli, vamos fazer o seguinte, vai escolher, por favor, aí aquelas vinhetas maravilhosas.

0: que a gente já tem, você já sabe como é que funciona o protocolo para você escolher quem foi o...
1: Quem foi o melhor em campo, o brabo do jogo TMC.
0: E aí, Torelli, quem foi o brabo do jogo TMC?
2: Ótima pergunta. Tem que ser do Flamengo, né? Eu vou escolher o Paquetá, cara. Fez o gol da vitória. E foi bem na partida. Paquetá. Se não fosse Paquetá entrando em jogo, o Pedro também, mas é o Paquetá. Entrou motivado, né? Deu o máximo. Tava parecendo exausto, né, no final. Então vou escolher o Lucas Paquetá. Mas assim, bom jogo do Ortiz. Bom jogo do Léo Pereira. Bom jogo do Pulgar. Jogo muito ruim do Jorginho. Jogo não tão bom do Arrascaeta. Bom jogo do Plata. Não pode encostar mais. Jogo razoável do Lino pra ruim, que falhou no gol dos caras. Mas é o menino Paquetá.
0: Paquetá, o brabo do jogo da TMC, escolhido pelo Torelli. E agora tá na hora dele escolher quem foi o...
3: Cupido.

0: Quem foi o pior em campo, Torelli? Tá sobrando?
1: Eu tô rindo da...
0: Ah, da vinheta? Da vinheta. É.
1: Eu acho que o pior tem que ser do Cruzeiro, né? Ou não? Otávio, né? Você viu que o Otávio defendeu depois, né? Não, então não. Tem que ser do Flamengo, né?
0: O Otávio foi bem, cara. Não,
1: começou mal pra cacete, né? Começou inseguro e depois ele recuperou-se. Então, sim.
0: Os dois goleiros sem culpas nos gols, né?
1: Mas é razoável, porque ele tem que passar segurança contra o goleiro, né?
0: Sim.
1: Saiu errado várias vezes, então, bem forte. Razoável. Eu vou escolher o Leonardo Jardim. Será que eu vou escolher o Leonardo Jardim? Empatou o jogo, né? Cacete. Bruno Henrique seria sacanagem com ele. Cara, eu vou escolher o Jorginho. O Jorginho foi mal tecnicamente hoje. Poderia escolher o Royal? Poderia escolher o Royal, mas é normal ele ir mal, né? O Jorginho hoje quase entregou um gol. Não tem ido bem. Acho que o Jorginho foi o pior em campo do Flamengo hoje. Tem que melhorar o rendimento, tem que recuperar o bom futebol.
0: E tá muito abaixo, né?
1: Tá muito abaixo. Então escolha o Jorginho.
0: Pra aquilo que venha apresentando. Tá aí escolhido, então.
1: E é sim, com certeza.
0: Sim.
1: É sim um jogador de qualidade, é sim.
0: Sim.
1: Sim.
0: Rápido intervalo aqui no nosso fim de papo da TMC. Daqui a pouco tem mais mensagem da galera aqui no nosso chat e você vai mandando seu áudio aí que a gente vai colocar no ar, beleza? 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
1: De volta aqui na TMC 101.3 FM no Rio de Janeiro, 100,1 FM em Brasília. Você com a gente no nosso YouTube TMC Esporte. Vai mandando o seu áudio, vai participando com a gente no YouTube. A galera no YouTube tá por aqui, o Wagner Costa dizendo que o Paquetá é uma boa escolha. O dizendo que o Jardim também poderia ser o Bananada. E o oficial pai e filho, mesmo jogando contra dois treinadores à beira do campo, o Flamengo consegue um empate. Seguimos.
2: Dois treinadores?
1: É, jogando contra o Arthur Jorge e o Leonardo Jardim, né? Tipo, o time em si.
2: Ah, foi bom comentário. Gostei. Não peguei, bom comentário.
1: Gostei. Legal.
2: Bacana.
1: Com qualidade do outro lado, né? Do Arthur Jorge, pra fazer esse time do Cruzeiro jogar. O que a gente pode imaginar pra um jogo da volta, ô Torelli? Hoje a gente teve um jogo mais, assim, até franco entre as equipes. Eu achei que fosse um jogo, poderia ser um jogo até mais amarrado. Não foi, foi um jogo mais disputado ali pra galera buscar o gol mesmo, né? Tipo, jogando pra frente as duas equipes, tentando da maneira que conseguia. O que a gente pode tentar projetar aí pro jogo da volta?
2: O Flamengo vai pra cima, no primeiro tempo, vai pressionar, vai buscar o resultado, vai criar várias vezes e se for competente já vai sair com uma boa vantagem no primeiro tempo, e se não for vai ser aquele sofrimento pro segundo, que vai ceder a posse pro adversário. E aliás, mesmo se conseguir o resultado do primeiro, vai ceder a posse pro adversário, que é a característica do Leonardo Jardim, e aí vai sofrer um pouquinho, mas vai conseguir a classificação. É isso que eu projeto pro segundo jogo, mas pode ser que não aconteça nada disso. E é como diria o poeta Diogo Nogueira, né? Quem é pago pra prever o futuro para a galera lá do... Quem é? Traga o teu amor em 3 dias. Futurologista.
1: Ô, Léo Pinheiro, o Flamengo nesse mercado de transferências, nessa janela de transferências, tem alguém em...
3: Não.
1: Pauta, algum nome?
3: Não, todos os bots deram errados. Os dois, Almada e Luiz Henrique, como nomes de impacto para a sequência da temporada. Vou falar que esfriou. Lógico que o Flamengo monitora outros nomes e vai tentar outros nomes. Surgiram até alguns debates de outras peças no mercado sul-americano, mas não...
2: Ele é muito nova, né?
3: Não foi pra frente.
2: Pra ele, né? Tá legal isso.
3: Mas não foi pra frente. Por enquanto, as movimentações ficam só naquela de analisar o mercado e entender que precisa de um ponta, um meia e um atacante.
1: A outra pergunta seria essa: um ponta, um meia e um atacante. Tem algum nome em mente, Torelli, que poderia estar no Flamengo dentro do futebol sul-americano aqui? Algum nome assim?
2: Cara, não é tão fácil, né?
1: Não é.
2: A galera de scout tem que queimar.
1: Já fiz esse exercício, mas...
2: São pagos pra isso. Não, mas não é tão fácil, não. Nomes óbvios eu acho que são os que foram procurados, né? E mesmo assim...
3: Água. Mas é que tá, Torelli, tem que ir no nome óbvio, não. Se você é do scout, você não vai no nome óbvio. Pô, isso que é o negócio. Senão, pô...
1: Esse é o ponto.
3: Bota eu lá fazendo isso.
1: É. Todo movimento que acontece de contratação, que dá impacto e tal... Precisa de uma diferença. Torelli, um abraço, tá?
2: Abraço, imagina.
1: Tamo junto. Valeu, Léo. Valeu. Valeu, DJ Marcão. Valeu a você. 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
4: Exclusivas e, claro, campanha publicitária, a Electrolux celebra 100 anos de atuação no país e lança a linha Celebre, uma coleção limitada de eletroportáteis e panelas. A novidade chega acompanhada de uma campanha que reúne filme para plataformas digitais e peças de mídia out of home, que destacam a trajetória da empresa, o design de seus produtos e o conceito Casa Bem Vivida. A linha reúne versões comemorativas de alguns dos principais produtos do portfólio da marca, incluindo a Air Fryer, assinada por Rita Lobo. Todos os itens receberam acabamento na cor exclusiva verde araucária e a escolha da tonalidade faz referência à árvore, que é um dos símbolos naturais da região sul, reforçando a ligação histórica da Electrolux com o Paraná, estado que também abriga duas fábricas da empresa. E ampliando o caráter comemorativo da coleção, a marca desenvolveu também embalagens exclusivas e cada produto acompanha ainda um card colecionável.
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6: Muito bom dia, uma ótima quinta-feira para você que sintoniza a TMC. Hoje é dia 13 de agosto, seja muito bem-vindo e muito bem-vinda ao Amanhã TMC. Eu sou o Diego Andrade e eu te faço companhia ao vivo até às 5 da manhã. Aqui no Amanhã TMC você fica por dentro de tudo o que aconteceu de mais relevante no noticiário do Brasil e do mundo, além de saber das primeiras notícias que vão impactar aí a sua quinta-feira. Se você está em Belo Horizonte, acompanha a nossa programação em 88.7. Em Recife, 92.7, São Paulo e Brasília, 100.1, em Curitiba, 100.3, no Rio de Janeiro, estamos no 101.3. O meu muito obrigado a você que sintoniza a TMC. O WhatsApp está aberto para você participar, manda sua mensagem, comenta sobre as principais notícias aqui do programa no 119-7221-1001. 119-7221-1001, vamos às principais manchetes do programa de hoje. O presidente do Senado, Davi Alcolumbre, disse nesta quarta-feira que retomou o diálogo institucional com o presidente Lula. Segundo o senador, os dois conversaram sobre a relação institucional do futuro, sem tratar dos conflitos que marcaram os últimos meses. Não falamos nada do passado, disse Alcolumbre, ao ser questionado se a indicação de Jorge Messias ao Supremo Tribunal Federal tinha sido discutida. Os dois se encontraram no Palácio da Alvorada por cerca de 2 horas. Foi a segunda reunião entre Lula e Alcolumbre em 2 semanas. O senador classificou a conversa como muito importante para a democracia. A retomada da relação acontece depois de meses de tensão provocados pela rejeição em abril da indicação de Jorge Messias para a vaga do STF. A decisão do Senado foi histórica. Foi a primeira vez desde 1894 que a casa rejeitou uma indicação presidencial ao Supremo. A Agência Nacional de Proteção de Dados determinou nesta quarta-feira que a plataforma Discord suspenda as transmissões ao vivo no Brasil. A medida tem caráter preventivo e deve ser cumprida em até 3 dias. A decisão vem depois de uma série de denúncias e casos de automutilação, estupro virtual e suicídios envolvendo transmissões ao vivo na plataforma nos últimos anos no Brasil. O Discord criticou a decisão da agência e a classificou como prematura, alegando que ainda cumpria o prazo legal para apresentar sua defesa no processo. Em posicionamento oficial, a plataforma contestou o diagnóstico da ANPD e garantiu que não tolera a presença de grupos violentos em seu ecossistema. O Supremo Tribunal Federal determinou nesta quarta-feira a suspensão imediata de verbas indenizatórias pagas em excesso por 7 tribunais de justiça. A decisão partiu do ministro Alexandre de Moraes. Na avaliação dele, as cortes seguiram fazendo pagamentos que ele classificou como exorbitantes, mesmo depois do STF ter fixado regras sobre os chamados penduricalhos, benefícios extras que inflariam os salários de magistrados. A decisão atinge os tribunais de justiça do Distrito Federal, Goiás, Maranhão, Paraná, Rio de Janeiro e Rio Grande do Norte e Roraima. O governo federal intensificou o monitoramento dos possíveis impactos do El Niño no Brasil e começou a organizar medidas de preparação de acordo com os riscos previstos para cada região. A coordenação é da Casa Civil e reúne órgãos das áreas de meteorologia, recursos hídricos, defesa civil, saúde, segurança alimentar, energia e infraestrutura. Segundo os cenários apresentados, o Norte e o Nordeste podem enfrentar períodos de estiagem, enquanto o Sul tem previsão de chuvas intensas. Já no Sudeste e no Centro-Oeste, o principal risco monitorado é de temperaturas elevadas. O governo afirma que o acompanhamento das condições do Oceano Pacífico vai continuar para avaliar a intensidade do fenômeno e seus possíveis efeitos no país. Uma criança de 5 anos foi ferida por estilhaços depois de um tiroteio durante uma ação policial contra o tráfico na região da favela do metrô, na Mangueira, na zona norte do Rio. O menino foi atingido no rosto e encaminhado ao Hospital Municipal Souza Aguiar, no centro da capital fluminense. Em nota, a Polícia Civil informou que agentes foram atacados por traficantes durante a ação e que os policiais não atiraram de volta. Ao ser questionado sobre a criança, a instituição não informou se vai abrir investigações sobre o assunto. A Secretaria de Segurança Pública de São Paulo está apurando as circunstâncias de uma abordagem com fuzis relatadas por Fernando Haddad, candidato ao governo paulista. Haddad disse que ele e depois seu motorista foram abordados de maneira ostensiva e intimidadora na noite desta terça-feira. O episódio aconteceu quando o candidato voltava para casa depois de uma aula magna na Faculdade de Direito da USP. Haddad disse que, depois de desembarcar em casa, seu motorista continuou sendo seguido por uma viatura por cerca de 40 minutos. A Secretaria de Segurança diz que está apurando um possível desvio de conduta. Nos destaques internacionais, uma nova erupção do vulcão Etna atraiu milhares de turistas à ilha de Cilícia nesta quarta-feira. O espetáculo natural impulsionou a procura dos passeios, mas acendeu alerta de guias e autoridades locais sobre os riscos de acidentes nas trilhas do vulcão. A alta demanda por visitas gerou lotação desordenada no local e a corrida por excursões noturnas. Empresas de turismo relatam receber centenas de pedidos diários, enquanto visitantes sem equipamentos adequados tentam subir a montanha sem o acompanhamento de profissionais capacitados. A atividade vulcânica provocou o fechamento temporário do aeroporto de Catânia e o cancelamento de diversos voos na região. O governo italiano manteve o alerta amarelo, ativado devido à emissão constante de cinzas e ao risco de explosões.

0: E agora no esporte, em pleno Nubank Park, o Palmeiras empatou em 1-1 com o Cerro Porteño do Paraguai pelo primeiro jogo das oitavas da Libertadores. O Verdão abriu o placar com Flaco Lopes depois de Andreas Pereira foi expulso e Carlos Miguel frangou para deixar tudo igual. Agora as equipes voltam a se enfrentar na próxima quarta, dia 19, também às 7 da noite, no estádio Ueno, lá no Eva Ola, em Assunção, no Paraguai. Na Sul-Americana, o Atlético Mineiro abriu vantagem sobre o RB Bragantino na disputa nas oitavas de final. Com o triunfo por 1-0, o time mineiro só precisa de um empate em casa no jogo da volta na semana que vem para avançar na competição. O único gol da partida saiu aos 27 minutos do segundo tempo. Tomás Coelho aproveitou uma falha do goleiro Clayton e balançou a rede. O detalhe, Coelho defendeu as cores do Bragantino entre 2020 e 2021 e optou por não comemorar o gol em respeito ao ex-clube. Vamos à previsão do tempo para todo o país nesta quinta-feira. E a gente começa por Curitiba, viu? Faz sol de manhã e chove à tarde e à noite. Máximas de 25 e mínimas de 13 graus. Já em São Paulo, sol entre nuvens e noite nublada, mas sem chuva. Máximas de 29 e mínimas de 15 graus. No Rio de Janeiro, sol entre nuvens e noite nublada. Não chove. Máximas de 32 e mínimas de 16 graus. Em Belo Horizonte, sol entre nuvens e tempo seco, sem previsão de chuva. Máximas de 29 e mínimas de 17 graus. Em Brasília, sol e uma névoa pela manhã. Máximas de 31 e mínimas de 19 graus. Em Recife, tem chuva de manhã, muitas nuvens à tarde, tempo firme à noite. Máximas de 29 e mínimas de 22 graus. O STF determina que 7 tribunais de justiça suspendam imediatamente pagamentos que ultrapassem o teto constitucional. Uma apuração encontrou verbas de rescisão de até 3 milhões de reais e outros benefícios pagos acima do limite previsto para o funcionalismo público. O repórter Adrian de Almeida tem os detalhes direto de Brasília.
1: Uma apuração do Supremo Tribunal Federal identificou pagamentos que chegam a 3 milhões de reais, somente em verbas de rescisão, na folha de servidores e magistrados de 7 tribunais de justiça pelo país. Os tribunais do Distrito Federal, Goiás, Maranhão, Paraná, Rio de Janeiro, Rio Grande do Norte e Rondônia terão que suspender imediatamente o pagamento de benefícios que ultrapassem o teto constitucional. A decisão é do ministro Alexandre de Moraes e foi acompanhada pelos demais ministros da corte. Entre os pagamentos identificados estão adicionais por tempo de serviço, auxílio mudança, auxílio adoção e gratificações por acúmulo de função. Em alguns casos, a soma dos benefícios fez com que os pagamentos ultrapassassem centenas de milhares de reais em um único mês. Além de impedir novas liberações acima do teto, o Supremo determinou que os tribunais identifiquem os beneficiários que receberam os valores e adotem medidas para cobrar a devolução do dinheiro. O Conselho Nacional de Justiça será responsável por fiscalizar o cumprimento da decisão do Supremo. Já a Advocacia Geral da União terá 72 horas para entregar à corte a folha de pagamento de seus membros, que também será analisada pelo Supremo.
0: O BNDES registrou lucro recorde de 9,2 bilhões de reais no primeiro semestre e ampliou concessões de crédito. Os números foram divulgados nesta quarta-feira em São Paulo. O repórter Abraão Ramos traz os detalhes.
2: O BNDES, Banco Nacional de Desenvolvimento Econômico e Social, registrou lucro recorrente de 9 bilhões e 200 milhões de reais no primeiro semestre deste ano. O resultado representa alta de 25% na comparação com o mesmo período do ano passado. Nos últimos 12 meses, o lucro chegou a mais de 17 bilhões de reais, o maior da história do banco. A instituição também alcançou pela primeira vez mais de 1 trilhão de reais em ativos, além de patrimônio líquido recorde de 181 bilhões de reais. Na área de crédito, as aprovações registraram crescimento. No setor do agronegócio, o banco também bateu recorde histórico no primeiro semestre de 2026, com mais de 24 bilhões de reais aprovados em crédito. Outro recorde no semestre foi o apoio para as micro, pequenas e médias empresas. O presidente do BNDES, Aloísio Mercadante, avalia os resultados.
3: O BNDES apresentou um resultado recorde, o segundo melhor de todo o sistema financeiro brasileiro. Isso é muito importante porque é um banco público, esse recurso a gente ajuda a pagar dividendos para manter a estabilidade econômica e volta para investimento, para crédito, para o fomento à economia. Nós estamos com a menor inadimplência, ou seja, é o banco onde menos empresas deixaram de pagar, menos que nós não tivemos prejuízo em função disso.
0: O governo do Rio Grande do Sul apresentou ao Ministério da Fazenda uma nova proposta para renegociar a dívida de 100 bilhões com a União. Mais informações com o Ângelo Sfer.
4: O Rio Grande do Sul busca se enquadrar no PROPAG, o Programa de Pleno Pagamento de Dívidas dos Estados, na faixa com taxa de juros reais zerada. Em reunião com representantes do Ministério da Fazenda, o governador Eduardo Leite ofereceu cerca de 20 bilhões de reais em receitas futuras, que o Estado viria a receber do Fundo de Participação e também do Fundo de Desenvolvimento Regional. Esses recursos todos seriam usados para amortizar 20% do saldo devedor ao longo de 30 anos. O impasse atual concentra-se na taxa de desconto aplicada aos créditos futuros. O governo gaúcho defende a correção calculada exclusivamente pelo IPCA, enquanto a Secretaria do Tesouro Nacional prefere aplicar indicadores atrelados ao CDI. A intenção do Estado é formalizar a adesão ao PROPAG até o segundo semestre de 2027, quando termina o prazo de suspensão dos pagamentos concedidos após as enchentes.
0: O ex-deputado estadual Thiago Rangel do Avante, preso desde maio em operação da PF, renunciou ao cargo na Assembleia Legislativa do Rio. A repórter Érica Levigardi traz os detalhes.
5: O suplente de Thiago Rangel do Avante, Wellington José, do União, passa a ocupar uma cadeira na Alerj em caráter definitivo. A decisão foi confirmada nesta quarta-feira pelo Parlamento. Wellington José já exercia o mandato desde o afastamento de Thiago Rangel, que foi preso em maio deste ano durante a quarta fase da Operação Encarne da Polícia Federal. Ele é investigado por suspeita de desvios de contrato da Secretaria de Estado de Educação. Segundo a PF, parte dos recursos supostamente desviados teria sido enviada para contas ligadas a uma rede de postos de combustíveis controlada pelo grupo investigado. O anúncio foi feito durante a sessão plenária presidida pelo vice-presidente da Alerj, o deputado Guilherme Delaroli, do PL, que leu o pedido de Thiago Rangel na íntegra. Na solicitação, Rangel diz que renuncia ao mandato de deputado estadual, cargo para o qual foi eleito até 2027. Ele reforça que a renúncia é apresentada por livre e espontânea vontade, em caráter irrevogável e irretratável, com a finalidade de dedicar-se integralmente à sua defesa nos autos em trâmite perante ao STF. A operação da PF foi deflagrada em 5 de maio. Na ocasião, agentes cumpriram 7 mandados de prisão preventiva e 23 de busca e apreensão nos municípios do Rio de Janeiro, Campos dos Goytacazes, Miracema e Bom Jesus do Itabapoana. A prisão preventiva foi mantida por decisão do ministro Alexandre de Moraes, do STF, e confirmada por unanimidade pela primeira turma do Supremo Tribunal Federal.
0: O presidente Lula se reuniu com o presidente do Senado, Davi Alcolumbre. Ambos trataram de pautas travadas no Legislativo depois de meses de tensão entre os dois. O Rodrigo Vicente traz as informações direto de Brasília.
6: O ministro das Relações Institucionais, José Guimarães, e a líder do governo no Senado, a senadora Tereza Leitão, também participaram da reunião que aconteceu no Palácio da Alvorada, aqui em Brasília. Segundo Guimarães, Lula e Alcolumbre deram continuidade à conversa iniciada na semana passada, quando os dois se encontraram em um jantar na casa do ministro do Supremo Tribunal Federal, Alexandre de Moraes, também aqui em Brasília. De acordo com o ministro, o diálogo representa um passo gigantesco para destravar as pautas de interesse do governo que estão paradas aqui no Congresso Nacional, principalmente no Senado. Entre as pautas consideradas aí prioritárias para o Palácio do Planalto estão a instalação de comissões especiais para analisar 6 medidas provisórias. Entre elas está o texto que zera a chamada taxa das blusinhas, imposto de importação sobre compras internacionais. A taxação pode voltar a ser cobrada no Brasil a partir do dia 9 de setembro, caso o Congresso não aprove essa medida provisória. Tanto Tereza Leitão quanto José Guimarães se esquivaram quanto ao timing de votação das propostas de interesse do governo, como o fim da escala 6x1 e a PEC da Segurança Pública. No caso do fim da escala 6x1, a senadora apenas destacou que é algo tão importante que precisa ser tratado aí com essa importância. Questionado se ficaria para depois da eleição, ela disse que depende do trâmite interno.
0: O número de mulheres e meninas indígenas vítimas de homicídio cresceu 500% no Brasil nos últimos 20 anos. Mais informações com a repórter Isabela Miranda, de Curitiba.
7: Pesquisa da Universidade Federal do Paraná mostrou que jovens de 15 a 29 anos representavam 40,4% das vítimas. A base de dados utilizada foi o Sistema de Informações sobre Mortalidade do Ministério da Saúde, com análise focada em homicídios registrados entre 2003 e 2022, considerando apenas vítimas de 10 anos ou mais. O autor da pesquisa e professor da UFPR, Clóvis Vanzenac, destaca as principais dificuldades dessas meninas e mulheres em pedir ajuda, principalmente analisando o atendimento de casas da mulher brasileira de 4 cidades.
8: E uma das principais barreiras que foi enfrentada é a questão da língua, porque muitas delas não falam português. Alguma dessas casas até tem um intérprete que eles chamam, né, que não fica ali específico, vem de fora, tenta fazer uma videoconferência para tentar compreender o que aconteceu. E daí tem outros fatores também que complicam ainda mais, porque muitas dessas mulheres, elas vivem afastadas, né, uma área geográfica muito afastada de um centro, e muitas dessas mulheres têm crianças pequenas também.
7: De acordo com o ativista da Articulação Nacional das Mulheres Indígenas Guerreiras da Ancestralidade, Jaqueline Gomes de Moura, indígena do povo Cambiuá, só será possível criar políticas públicas voltadas a essas mulheres quando forem consideradas as especificidades de cada território.
9: As mulheres indígenas, elas precisam ser visibilizadas a partir das consequências que elas vêm sofrendo dentro dos seus territórios e das suas especificidades. Porque nós não temos como criar políticas públicas, fazer essa construção, se não ouvirem as nossas vozes, se não considerarem as nossas especificidades.
7: Ainda conforme a pesquisa, o uso de objetos cortantes foi predominante, representando 34% dos crimes. De acordo com a análise do estudo, o dado sugere proximidade física entre o agressor e a vítima.
0: O deputado Nicolas Ferreira apresentou uma proposta de emenda à Constituição que reduz os salários do presidente da República e de parlamentares em caso de descumprimento da meta fiscal. O Murilo Hernandes traz todos os detalhes.
10: A proposta apresentada na Câmara cria um mecanismo de redução dos salários de autoridades quando o governo não cumprir a meta prevista para as contas públicas. O texto prevê cortes nos salários do presidente da República, do vice-presidente, de ministros, deputados e também senadores. Pela proposta, a redução inicial seria de 25%. Se o descumprimento da meta continuar por mais de um ano, o corte poderia chegar a 50%. O projeto também determina que serviços públicos essenciais sejam preservados, evitando que os cortes atinjam áreas consideradas prioritárias para a população. Para começar a tramitar na Câmara, a PEC precisa reunir pelo menos 171 assinaturas dos deputados. Depois disso, o texto poderá ser analisado pela Comissão de Constituição e Justiça e, posteriormente, uma comissão especial.
0: Empresários e grandes líderes de negócios compartilharam experiências no terceiro dia da SP2B. Entre os temas dos painéis do evento está o desafio da liderança em tempos de avanços tecnológicos como a IA. A reportagem é do Marcos de Pato.
11: Mais de 100 atrações em um único dia, entre palestras, workshops, apresentações culturais e outras atividades. É tanta coisa que é preciso escolher bem o que se quer ver.
12: A gente veio aqui para explorar. Explorar marcas, explorar histórias. Então, quando a gente vê que um painel tem a ver com comunidade, a gente vai, porque a gente entende que as pessoas precisam estar no centro das marcas.
11: Entre os vários painéis desta quarta-feira, um assunto em comum: a inteligência artificial. A tecnologia do momento também foi tratada no painel Os Novos Desafios da Liderança, com participação de Fábio Coelho, presidente do Google Brasil, que tem uma das plataformas mais usadas da IA, o Gemini.
13: A inteligência artificial, ela é sensacional para ajudar empresas e cidadãos a ficarem mais fluentes em relação a serem mais produtivos, serem mais criativos, serem mais assertivos. A inteligência artificial é um fenômeno de geração de vantagem comparativa sustentável, de melhoramento social, de inclusão social, é mais um elemento dentro de um movimento maior. E eu acredito que com isso, quando a gente olhar o futuro da liderança, o futuro do trabalho, a gente vai estar trabalhando com pessoas que vão estar são menos técnicas, são mais sensíveis, são mais pessoas mais antenadas com o entendimento das diferenças e que são mais pessoas que buscam inspirar e motivar indivíduos.
11: Quem já faz bom uso da ferramenta é Luiz Helena Trajano, que tem uma garota propaganda virtual para lá de conhecida. Tanto que é requisitada até para anunciar produtos de outras empresas.
14: E nenhum lugar que vai falar de inteligência artificial, o Fábio é testemunha disso, vocês vão ver aqui, não vai falar do lado humano. Pode ter o maior técnico aqui na frente que eles vão falar do lado humano, concorda, Fábio? Nenhum momento eu vi tanto falar do lado humano, porque quem vai dar o conteúdo é o lado humano que vai dar o conteúdo para a inteligência artificial.
11: A jornalista Ana Paula Padrão também participou do painel e falou sobre a relação IA e liderança.
15: A IA é sobre gente. Aliás, a IA, eu acho que é uma coisa, humildemente, que eu estou na frente do Fábio aqui, não quero passar vergonha, mas vou dar a minha humilde opiniãozinha. Eu acho que pessoas que estão mais acostumadas a liderar processos e não plugins se dão melhor com a IA. Porque a IA não é um plugin na máquina. A IA é um processo em desenvolvimento todo dia.
11: Cerca de uma hora de troca de experiências, que servem para inspirar e estimular a criatividade do público. E isso é só um pouquinho das mais de 1.000 horas de conteúdo da programação do SP2B, que segue até domingo aqui no Parque Ibirapuera.
0: A senadora Tereza Cristina, do Partido Progressistas, confirmou que aceitou o convite de integrar a chapa do candidato Flávio Bolsonaro como candidata a vice dele. A declaração foi dada durante evento da Casa Parlamento em Brasília e as informações chegam com o Igor Damasceno.
16: Apesar de não ser oficializada como candidata à vice-presidência na chapa de Flávio Bolsonaro, a senadora Tereza Cristina vai apoiá-lo e utilizar a influência política a favor dele durante a campanha eleitoral. O partido da senadora, o Progressistas, adotou neutralidade. A avaliação é que legendas do chamado Centrão vão ganhar influência no governo, independentemente de quem for eleito. Por isso, preferiram não apoiar alguma legenda que lançou candidatura própria. Tereza Cristina é próxima da família Bolsonaro. Inclusive, foi ministra da Agricultura na gestão do ex-presidente Jair Bolsonaro e teve boa avaliação. A senadora disse que a direita está forte na disputa pelo pleito deste ano.
17: Eu sou uma pessoa coerente. Se eu aceitei ser vice, não deu certo pelas condições do partido, de neutralidade, mas é claro que eu vou apoiar Flávio e fazer campanha para que ele seja eleito.
16: A senadora também comentou a polarização política. O Senado, que hoje é cobiçado tanto pela esquerda quanto pela direita, virou alvo de disputa por causa dos embates com o STF. Tereza Cristina disse que a atual divisão das cadeiras, um terço esquerda, um terço direita e um terço centro, deve mudar e a direita provavelmente vai ficar com a maioria a partir do pleito deste ano.
17: Eu acho que sim, o que a gente tem visto hoje, né, a fotografia de hoje, isso pode mudar porque nós estamos aí há 50 e tantos dias das eleições, mas hoje com certeza a direita trará mais parlamentares, principalmente para o Senado, do que hoje nós temos nessa legislatura.
16: As declarações foram dadas durante o evento da Casa Parlamento, do Grupo Espera. O evento foi aqui em Brasília e reuniu autoridades de diversos segmentos. 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
0: A assessoria do ministro Flávio Dino negou irregularidades no uso de um carro oficial do Tribunal de Justiça do Maranhão e afirmou que a família do magistrado foi vítima de monitoramento clandestino. O Murilo Hernandes traz os detalhes.
18: Em nota, o gabinete do ministro Flávio Dino afirmou que o carro blindado usado pelo ministro foi cedido ao Supremo a pedido da própria segurança da corte, dentro de um acordo de cooperação com tribunais estaduais. Segundo a assessoria, a Polícia Federal identificou um possível monitoramento clandestino de carros da família, itinerários e até crianças após o vazamento de dados sigilosos do sistema de segurança. Com base na investigação, o ministro Alexandre de Moraes autorizou mandados de busca e apreensão no Maranhão contra o ex-secretário estadual Raimundo Cutrim. Ele é apontado pelos investigadores como responsável por repassar informações ao jornalista Luiz Pablo. A operação e apreensões anteriores de equipamentos do repórter provocaram a reação de entidades de imprensa. Organizações como a Associação Brasileira de Emissoras de Rádio e Televisão, a Associação Nacional de Jornais e a Federação Nacional dos Jornalistas afirmaram preocupação com a possibilidade de identificação de fontes jornalísticas. As entidades alegam que o sigilo da fonte é protegido pela Constituição e que medidas desse tipo podem criar riscos para o exercício do jornalismo. Em entrevista exclusiva à TMC, Luiz Pablo negou ter recebido dinheiro para publicar reportagens sobre a família e segurança do ministro.
19: Eu pedi dinheiro emprestado para ele em setembro e eu fiz o pagamento desse dinheiro em fevereiro. Eu fui alvo em março. Quando aconteceu isso, eu tenho como comprovar. A Polícia Federal tem acesso a isso. Só que eles só colocam aquilo que interessa a eles, que é só a transferência do advogado para o antigo proprietário da área. Eles não colocam que eu fiz o pagamento de volta para ele. E é isso que é errado. Então, em momento algum, tem ligação nenhuma com a reportagem. Vale ressaltar aqui que eu procurei o advogado para orientação.
18: O gabinete de Dino informou ainda que pediu novas providências e reforçou as medidas de segurança para proteger o ministro e os familiares.
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2: Vamos às principais manchetes do programa de hoje. A Polícia Civil do Distrito Federal fez uma operação contra um grupo suspeito de fabricar e distribuir anabolizantes adulterados. Os agentes cumpriram 43 mandados de prisão e 64 de busca e apreensão, além do bloqueio de 32 milhões dos investigados. 25 carros de luxos foram apreendidos. Além disso, 13 estabelecimentos foram fechados e 22 perfis em redes sociais foram derrubados. Entre os alvos de prisão estão Roberto Carlos Pereira de Carvalho, conhecido como Jihai, e apontado como chefe do esquema, e a influenciadora Ana Luísa de Nazaré Lima e Alan Manuel Lima. Os donos de academia e de lojas de suplementos também foram presos. A Agência Nacional de Aviação Civil, a ANAC, exonerou o inspetor que tinha alertado sobre possíveis irregularidades no uso de peças pela Voepass anos antes do acidente aéreo que matou 62 pessoas em Vinhedo, no interior de São Paulo. Segundo os documentos, em novembro de 2019, o servidor recomendou a supervisão da autorização do voo da MAP Linhas Aéreas, empresa que posteriormente se uniu a Passaredo, dando origem à Voepass. O caso ganhou novo peso após a divulgação do inquérito da Polícia Federal sobre a queda do voo. A investigação concluiu que havia uma cultura de omissões na empresa e apontou falhas relacionadas à manutenção de aeronaves e ao não registro de problemas no sistema de degelo. A Polícia Civil indiciou Breno de Souza Castro, que matou as filhas de 3 e 5 anos em São Paulo, por vicaricídio duplo. Isso significa matar dependente, enteado ou pessoa sob a guarda de uma mulher com o objetivo de causar sofrimento. Breno foi preso em flagrante no último domingo. No dia seguinte, após a audiência de custódia, a justiça converteu a prisão em preventiva. A polícia considerou que a morte das meninas aconteceram no contexto de violência contra a mãe delas, que relatou ter sido ameaçada e perseguida pelo ex-companheiro após a separação. Os corpos de Isis Helena e Laís Heloísa foram encontrados dentro de um carro no Dia dos Pais, no bairro Jardim Guanabara, na zona sul da cidade. E vamos aos destaques internacionais. As buscas por sobreviventes no terremoto da Colômbia entraram no terceiro dia. O terremoto de magnitude 7.4 atingiu o país na segunda-feira e teve epicentro em San José de Palmar. O tremor deixou 275 pessoas mortas e quase 500 desaparecidos. O número de feridos passaram de 3 mil. De acordo com o balanço do governo, 61 prédios e 1.300 casas colapsaram. Moradores de diferentes pontos do hemisfério norte acompanharam o eclipse solar total. O evento começou de forma parcial às 12 horas e 34 minutos no horário de Brasília. A fase total teve início às 13 horas e 58 minutos no extremo norte da Sibéria e, ao longo da tarde, a sombra da Lua seguiu em direção à Groenlândia, Islândia e demais países da Europa. Na Islândia e na Europa, na Espanha, alguns locais estavam dentro da faixa da totalidade e viram o sol completamente encoberto por alguns instantes. Em outras cidades europeias, além das áreas da América do Norte e da África, o fenômeno apareceu apenas de forma parcial. No Brasil, o eclipse não pôde ser visto.
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2: Queria mandar um abraço pro meu querido Henrique, que tá na audiência, e também pro motorista de aplicativo Gregório, que está acompanhando aqui o Amanhã TMC. Um abraço para vocês. Faço o convite para vocês também avisarem a todos e a todas para curtirem o Amanhã TMC. Continuando com as notícias aqui do programa, a Agência Nacional de Proteção de Dados determinou que o Discord suspenda as transmissões ao vivo no Brasil, incluindo a função conhecida como Go Live. A decisão vem depois de a primeira-dama Janja da Silva cobrar publicamente a resposta do governo sobre o caso. Mas será que essa medida é suficiente para proteger os menores de idade? A Lanai Maia, que é assessora jurídica do Instituto Defesa Coletiva, analisou a questão.
3: O Instituto Defesa Coletiva, de quem eu sou assessora jurídica, ele entrou, né, com uma ação coletiva contra o Discord também. Essa ação ela vem sendo estudada desde o final do ano passado. E, assim, com essa a questão hoje em dia, ela está muito em alta e nós ajuizamos essa ação recentemente. E a decisão da NPD em fazer essa suspensão, a gente entende que ela é sim favorável, ela é sim benéfica, mas ela não vai ser suficiente. Então, assim, a gente entende que talvez seja um pontapé inicial ali para o Discord ver a gravidade da conduta e realmente tomar as devidas providências. E nessa ação coletiva, que foi ajuizada pelo Instituto de Defesa Coletiva, nós buscamos, na verdade, não só a suspensão da live, mas de toda a plataforma, até que o ambiente ele seja efetivamente seguro para os usuários. Porque o que as denúncias nos levam, e esse recente caso que veio à tona, é que realmente é uma plataforma que não tem medidas de segurança, que é totalmente insegura para o consumidor. A Rússia, eu sei que é proibido, na Inglaterra eu sei que isso é regulado, mas no nosso ver, nós não queremos proibir o Discord, nós não queremos que a plataforma ela saia do país. A gente só quer que eles realmente respeitem o direito dos consumidores e observe o que a legislação prevê. Então, a gente acredita e a gente teve acesso a provas, a denúncias, de que realmente a plataforma ela não toma medidas eficazes de segurança. Então, a gente defende a suspensão, mas não a proibição. E a suspensão até que a plataforma efetivamente traga essa segurança aos usuários de acordo com a legislação brasileira. A plataforma ela não tem um controle certo ali. Então, pessoas maliciosas elas utilizam dessa falta de controle para angariar ali pessoas que têm algum tipo de vulnerabilidade, né, estão passando por situações ruins para cometer crimes. E pelo fato da plataforma ela não regular, não ter um mecanismo ali eficaz que veja que esses crimes estão sendo praticados, ela é utilizada para essa finalidade, né? Então, o que a gente verifica é que, por exemplo, um caso que a gente usou como exemplo na nossa ação coletiva não era nem de uma criança e adolescente, na verdade era um jovem que foi induzido ali, pessoas maliciosas viram que ele estava em uma situação de depressão, utilizaram dessa situação em que ele se encontrava, né? Ficaram ali como se fosse dando um apoio, mas no final das contas indicaram um lugar para ele comprar o veneno, para ele praticar o autoextermínio e no fim das contas pediram para ele fazer a transmissão, né, dessa questão. Então, eu acredito que realmente são pessoas criminosas que se utilizam dessas fragilidades da plataforma. A gente teve acesso a um relatório da própria Discord que evidencia que apenas em 6 meses, de janeiro a junho de 2024, eles tiveram 29 milhões e meio de denúncias globais, todas relacionadas a crime. E, infelizmente, né, essa situação recente que aconteceu lá com a criança, ela traz à tona exatamente o fato de que a plataforma ela tem ciência, ela recebe essas denúncias, mas, infelizmente, ela não toma qualquer medida para evitar esse tipo de situação. Então, realmente, a gente entende que a plataforma, obviamente, ela deve se adequar à legislação, ter os cuidados adequados para ser uma plataforma segura e dessa forma, só dessa forma, poder ter usuários seguros e poder atuar aqui no Brasil. Mas, infelizmente, a gente não vê outra saída a não ser que a plataforma ela realmente suspenda, ela pare de operar, inclusive deixando de ter o repasse, né, dos valores que ela recebe, porque ela monetiza, né, inicialmente ali é uma plataforma gratuita, mas a gente sabe que ela lucra com isso, então a gente entende que ela deve ser suspensa até que efetivamente ela resolva cumprir a legislação. Então, por isso um pedido tão grave, né, porque para medidas, para consequências graves, a gente precisa realmente que o judiciário seja firme nesse sentido. Então, por isso a gente entrou com a ação, porque a gente acredita que é uma responsabilidade de todos e a gente espera, nós pedimos liminarmente nessa ação que seja suspensa. Então, a gente acredita, se a plataforma ela quer voltar, se a gente conseguir essa decisão e a plataforma quiser voltar a atuar aqui no Brasil, isso vai depender, né, da boa vontade dela e da adequação a esse critério de segurança.
2: mas nem todo mundo concorda com essa seja a melhor solução. Para discutir os limites desta decisão, a gente ouviu também o Luiz Milagres, que é especialista em riscos cibernéticos e credibilidade digital.
4: Discord, uma rede social criada ou uma rede de servidores criada para justamente provocar a interação com chats, com videoconferências, streamings, até mesmo muito utilizada por departamentos de tecnologia para interação e compartilhamento de informações entre os times, até mesmo para geração de eficiência, entre outras coisas. Então, o Discord tem N funções que não somente uma rede social como nós conhecemos, Instagram, o X, o Facebook, entre outras, mas também uma rede de produtividade, onde os times se interagem, tem times que trabalham remotamente, se interagem em grupos para poder fazer um trabalho, ou até gamers, que fiquem em grupos e times para poder interagir e poder executar tarefas nos seus jogos, assim por diante. Muito utilizada principalmente por jovens e hoje, na última atualização, por mais de 200 milhões de pessoas ao redor do mundo. E a gente sempre tem que olhar mais pelo lado do qual o resultado que se gera com uma ação do que se apaixonar pelas ações em si. Então, na minha visão, a plataforma ela tem a sua característica de interação, como eu falei, e o comportamento das pessoas nesses ambientes é onde está o problema. Eu posso te falar que as ruas, por exemplo, são perigosas? São, mas elas são perigosas pelas ruas ou pelas pessoas mal intencionadas, a menor parte delas, que trafegam por elas? Onde é que a gente está tendo um gap aqui? Não é no bloqueio, é na capacidade de identificar, monitorar e reprimir. Da mesma forma do exemplo da rua que a gente pode usar até para a nossa analogia. Então hoje, até pelo Marco Civil, eu nas redes sociais eu tenho que identificar quem usa. Eu tenho que ter a capacidade de monitorar, separando quem usa bem e eventualmente ilícitos, e reprimir com bloqueios, exclusão dessas contas no meu ambiente. É aqui que está a oportunidade. E é aqui que a gente já consegue discutir soluções. Porque se a menor parte, e é a menor parte que utiliza dessa forma, com essas atrocidades que a gente comenta, não só no Discord, mas na Dark, Deep Web e até no WhatsApp, entre outras redes, a gente precisa ter a capacidade de saber quem foi, o que fez e exemplarmente reprimir. E a minha visão é, quando identificado, compartilhar com as autoridades. Aqui que está a oportunidade, exatamente como você falou. Iluminar, supervisionar, policiar e reprimir. As exigências que acontecem com algumas diferenças é como, por exemplo, países, salvo engano, como a Nova Zelândia, que proíbe redes sociais para menores de 16 anos. E aí você vê que é uma regra muito objetiva. Menores de 16 anos, qualquer rede social está proibido. E aí a rede social vai lá e consegue criar algum grau de restrição. Fora isso, o padrão de funcionamento da plataforma ele é similar. Você vai criar grupos entre amigos e nesses grupos privados, fechados, as pessoas se interagem. E aqui que está uma diferença, né? O fato dele ser fechado, que eu falo fechado, igual nossa reunião aqui, estamos nós quatro e nossa audiência. Não é qualquer um que entra nesse fórum, só por convite. É igual. Isso dificulta um pouco um policial, alguém entrar? Dificulta. Mas a plataforma tem condição, sim, de identificar, monitorar e reprimir em algum grau. Por que eu falo em algum grau e já trazendo um ponto de atenção? Eu não consigo, por exemplo, eu tenho muita dificuldade como plataforma, pensando na visão deles, de você monitorar o streaming online. Porque seria como a gente grampear todos os telefones possíveis e ainda assim com um grau de dificuldade tremenda, ou seja, eu começo a afetar a privacidade das pessoas, até aferindo outras leis, para poder atender uma necessidade. E ainda assim, acredito que com muita dificuldade. Então, aqui você tem ainda um balanço a ser feito. E eu ainda acredito que identificar, monitorar e reprimir pode ser o melhor caminho, e já adianto. É uma oportunidade da plataforma se aproximar desse nível, e aqui está um pouco da responsabilidade dela. Ela já está nesse nível? Consegue identificar, monitorar e reprimir? Se não, é importante chegar. Até para preservar não só as pessoas que usam bem, mas também capturar aquelas que usam mal.
2: Ainda sobre esse assunto, o colunista da TMC, especialista em tecnologia Arthur Igreja, analisa e explica o que provocou a polêmica e o que pode ser feito.
5: Bom, o que está acontecendo com o Discord é o seguinte. Recentemente nós tivemos esse trágico caso envolvendo uma jovem no Mato Grosso do Sul, que estava participando de uma transmissão ao vivo com quase 200 participantes, e essa pessoa, tragicamente, acabou tirando a própria vida. Então, visivelmente, algumas das premissas do ECA digital, por exemplo, a verificação de idade, não foi atendida nesse caso. Então, a repercussão é gigantesca, é uma verdadeira comoção, e a pergunta que fica é como isso aconteceu. Então, o Discord tem no

0: pelo executivo nesse ano e a chegada do ECA digital, que mais uma vez deveria ser respeitado em relação à verificação da idade. Alguns pais se manifestaram nos últimos dias dizendo que a plataforma conta com essa verificação, que os seus filhos até o utilizam de forma segura, mas o fato, o incidente que aconteceu e também o somado aos incontáveis relatos de outras famílias e de outras pessoas que, na verdade, utilizam a plataforma, nós sabemos que, na realidade, não é bem isso, né? Então, ela tem severas falhas de segurança. Então, tivemos também a manifestação por parte da AGU, Advocacia Geral da União, e, nos últimos dias, o próprio Discord veio a público dizer que tirou do ar parte desses ambientes, né, onde isso aconteceu, e que espera cooperar. Então, de um lado, nós temos nesse cabo de força uma movimentação, um pedido popular para que a plataforma saia do ar, e do outro lado, a plataforma agora vem a público dizendo que busca uma série de ajustes, né, relacionados à segurança. E o meu comentário sobre isso é o seguinte: não basta banir o Discord, porque aí simplesmente esse comportamento, esse público, naturalmente migrará para outra plataforma mais permissiva. Por outro lado, não basta ter regulamentação e leis que não são respeitadas, cumpridas ou fiscalizadas. Ou seja, o que nós precisamos de verdade é um ambiente como todo que seja mais seguro e que as regulamentações e leis e regras não só existam, mas sejam cumpridas. Então, o caso do Discord, ele precisa ser bastante exemplar nesse sentido, que cria uma série de diretrizes, verificações para todas as demais plataformas, porque, afinal de contas, nós só conseguimos contornar esse tipo de evento quando ele é resolvido na origem.
1: Uma mulher pode ficar tetraplégica após ter sido baleada no pescoço dentro de um ônibus. O caso aconteceu durante uma manhã de tiroteio em diversas comunidades da Zona Norte do Rio. A repórter Beatriz Trindade tem os detalhes.
2: O policiamento foi reforçado em Vicente de Carvalho e em Vila Cosmos, na Zona Norte do Rio, depois de uma manhã marcada por confrontos entre criminosos de facções rivais na região. Em Vila Cosmos, uma passageira chegou a ser baleada no pescoço dentro de um ônibus da linha 629, que faz o trajeto Irajá-Praça Sans Pena. Ela foi socorrida e levada para o Hospital Estadual Getúlio Vargas, na Penha, e ainda não há informações sobre o estado de saúde dela. Na região do Morro do Juramento, em Vicente de Carvalho, policiais militares foram acionados depois que moradores relataram um intenso tiroteio na região. Passageiros que estavam na estação de metrô de Vicente de Carvalho chegaram a ser vistos correndo pela passarela para tentar se proteger dos disparos. Já na região do Complexo da Maré, a Polícia Militar realizou uma operação na Vila do João contra roubos de caminhões e veículos roubados que estavam sendo levados para o interior da comunidade. Durante a operação, os moradores precisaram buscar abrigo às margens da Avenida Brasil. Um pai registrou o momento do confronto. Ele colocou os filhos no chão para tentar proteger as crianças dos disparos.
3: Famílias, olha só. Parei aqui no meio da rua, meus filhos estão deitados aqui, ó. O carro na Brasil aqui, ó. Acabei de ver um caveirão aqui, meus filhos estão deitados, ó. Abaixa, Esther. Não tem como, o caveirão entrou aqui por conta de esperança, não tem como pegar ninguém.
2: Por causa dessa operação, a Fiocruz recomendou que profissionais e estudantes do campus Maré trabalhassem de forma remota. Não há informações sobre prisões ou outras apreensões relacionadas aos confrontos.
1: O governo federal fechou um acordo no Congresso Nacional para destravar a análise de 6 medidas provisórias. A decisão permite a instalação de comissões mistas e acelera a votação de pautas prioritárias antes do período eleitoral. Murilo Hernandes traz os detalhes.
4: A negociação encerra uma disputa de meses entre Câmara e Senado sobre a forma de analisar as medidas provisórias. Entre as 6 propostas está a que permite zerar o imposto de importação sobre as compras internacionais de até 50 dólares, a chamada taxa das blusinhas. O pacote também inclui medidas para reduzir a fila do INSS, apoiar microempreendedores individuais e garantir recursos de socorro financeiro. Com as comissões mistas, deputados e senadores poderão escolher os presidentes e relatores de cada proposta e iniciar a análise dos textos. O governo

0: agora corre contra o tempo porque as medidas provisórias têm prazo de validade. A líder do governo no Senado, Tereza Leitão, comentou a retomada do diálogo entre Câmara e Senado.
1: Conseguimos isso com esforço coletivo, né? Os dois tiveram a primeira conversa política, uma conversa entre os dois, e hoje nós fomos testemunha de que a conversa realmente teve frutos importantes. O Alcolumbre se mostrou muito aberto. Eu acho que isso é um ponto. O diálogo fluiu muito bem, o presidente Lula muito descontraído e muito esperançoso.
0: Agora o objetivo é aprovar as medidas antes que o ritmo do Congresso diminua por causa do período eleitoral.
2: A polícia do Rio de Janeiro encontrou mais uma vítima da atuação de um falso médico. O homem que já foi preso está sendo acusado de receitar medicamentos controlados para um idoso de 71 anos. A Rebeca Renzi traz os detalhes.
3: Uma nova denúncia foi registrada contra Diogo dos Santos Serpa, preso por atender uma criança de 10 anos com um tumor no cérebro. De acordo com familiares, o falso médico teria receitado medicamentos de uso controlado para um idoso de 71 anos com Parkinson, hidrocefalia e autismo. Segundo familiares do idoso, Diogo indicava, além de remédios de administração diária, a contratação de cama hospitalar, cadeira de banho e outros itens, como sondas. Os serviços foram oferecidos por uma empresa de home care. E após um primeiro contato por mensagem de texto, uma consulta online foi marcada com um médico identificado como Jefferson Sampaio. O atendimento aconteceu em abril deste ano. Segundo o denunciante, foi Diogo dos Santos Serpa quem assinou o nome de Jefferson Sampaio no documento. Além dos atendimentos domiciliares, a polícia investiga a atuação de Diogo em uma ONG contratada pela Prefeitura de Arraial do Cabo, na região dos Lagos. Segundo a investigação, ele teria sido contratado para realizar exames admissionais de funcionários da Secretaria Municipal de Educação. Diogo foi preso enquanto realizava atendimento a uma criança de 10 anos com um tumor no cérebro em Nova Iguaçu, na Baixada Fluminense. Segundo a investigação, ele se apresentava como médico, embora seja estudante do sexto ano de medicina. A justiça converteu em preventiva a prisão do Diogo após a detenção durante o atendimento à criança. A reportagem da TMC não conseguiu contato com a defesa de Diogo dos Santos Serpa. Em nota, a Prefeitura de Arraial do Cabo informou que o processo de recrutamento é de responsabilidade da empresa contratada, cabendo à empresa conduzir esses procedimentos e garantir que os profissionais estejam devidamente habilitados para o exercício de suas funções, conforme as condições estabelecidas em contrato e na legislação vigente.
2: E o Senado aprovou o projeto de lei complementar que cria um mecanismo para tentar frear o preço dos combustíveis no país. Quem traz os detalhes é o Murilo Hernandes.
0: O texto aprovado no Senado autoriza o governo federal a usar o excedente de arrecadação obtido com a alta das cotações e dos royalties do petróleo para subsidiar a contenção nos preços da gasolina e do diesel. Entre as medidas incorporadas pela matéria está a subvenção direcionada ao setor de etanol, além do afrouxamento do teto de gastos para permitir a antecipação de despesas em áreas como saúde, educação e defesa nacional. A aprovação encerra uma intensa rodada de negociações entre o Palácio do Planalto e os parlamentares para alinhar os interesses do setor produtivo com as metas de controle fiscal. Após a votação do texto base e dos destaques na casa, o ministro da Fazenda, Dario Durigan, destacou que o resultado representa um avanço importante para compatibilizar as pressões políticas com a estabilidade econômica.
4: E acho que é uma sinalização, mais do que uma sinalização, já é uma medida importante que faz esse equilíbrio que eu tenho falado já há muito tempo, em que a gente compatibiliza a política, nem todo o projeto de lei que a gente manda para o Congresso, lembrando que esse é um projeto que foi apresentado pelo Executivo para o Congresso. A gente fez um amplo debate político, entendeu as pressões, entendeu os pontos que o Congresso achou que era inevitável trazer nesse momento, que é o caso da subvenção para o etanol, e também aproveitou para já, além de sinalização, trazer medidas concretas e permanentes, diferente do caso do etanol, que é pontual para a guerra,
0: Com as mudanças aprovadas, a equipe econômica prevê que a adequação das regras do arcabouço fiscal abra um espaço importante no orçamento do próximo ano, além de estabilizar o ritmo de crescimento de despesas obrigatórias. A proposta enviada pelo Poder Executivo e alterada no Congresso Nacional segue agora para a sanção do presidente da República.
2: Um super-herói que sobrevoa a Avenida Paulista caiu no gosto dos amantes de quadrinhos e ganhou uma saga. A trilogia de Um Cidadão em Comum chega ao fim com a expectativa de migrar para as telonas do cinema pelas mãos de Fernando Meirelles. Pedro Ivo, quadrinista e autor da história, conversou com a Estela Ribeiro e a gente confere esse bate-papo agora.
5: Eu bato um papo hoje com Pedro Ivo, quadrinista, que recém lança o seu terceiro livro da saga O Cidadão em Comum. Agora, o nome do livro é Experiência de Quase Morte. E detalhe, essa história vai ganhar formato para o cinema pelas mãos de Fernando Meirelles e da O2 Filmes. Pedro, muito legal ter você aqui. E eu já começo logo perguntando. Esse livro, essa terceira parte da história, é o final de uma era ou o começo de uma nova?
6: Nesse terceiro livro, Cidadão em Comum, Experiência de Quase Morte, a gente encerra o ciclo de origem do cidadão em comum. Este, que é isso, né? O Caliel, um garoto branco da classe média, que descobre esses poderes e decide viver, interpretar, né, o papel de um super-herói na São Paulo real. Mas é também a abertura, né, de um universo todo que a gente está trabalhando. As últimas páginas desse livro é literalmente um passar de bastão para outros personagens que aparecem durante a trilogia de livros do Cidadão em Comum.
5: O Pedro, o Fernando Meirelles disse que ele acredita nesse super-herói porque, em vez de sobrevoar Gotham City, por exemplo, ele sobrevoa aqui a Avenida Paulista. Você acha que a brasilidade é o superpoder desse personagem?
6: Cara, a primeira preocupação que eu tive na hora de criar esse super-herói é... Eu queria criar um personagem que as pessoas realmente acreditassem. Eu acho que a maior dificuldade que a gente tem com super-heróis no Brasil é acreditar neles, né? Nos super-heróis brasileiros. Porque todos se parecem muito com o que a gente vê lá fora, seja no Japão, seja na Europa, ou principalmente nos Estados Unidos. Eu queria criar alguma coisa que fosse nova. E como a gente veio dessa cultura de novela, eu percebi que a gente se afeiçoa muito a personagens. Então eu pensei, cara, eu vou esquecer essa coisa, né? Isso pensando na construção do personagem. Eu vou esquecer essa coisa de poderes e vou focar no que o personagem tem de complexo. E eu acho que não podia não ser brasileiro, não soar brasileiro, não ter a textura do Brasil no modo de falar, na tomada de decisão e nas consequências também, né? Porque uma coisa é você ser um super-herói em Gotham City ou em Metrópolis, até Nova York. Outra coisa é você ser super-herói no Brasil e encarar os problemas das estruturas de poderes brasileiros. Eu acho que isso que é o grande charme da história, né?
5: Bom, e o Cidadão em Comum vai parar nas telas do cinema. Eu quero saber em que fase esse projeto tá e qual que é a tua participação nessa adaptação.
6: A gente está nas últimas versões do roteiro, foi um processo de anos para a gente começar a fechar esse roteiro, porque é um projeto ambicioso, portanto caro. Então a gente está se preocupando ali nos mínimos detalhes, nas mínimas vírgulas. Quem está escrevendo sou eu, essa é a minha. Eu estou como consultor no filme, nas etapas de pré-produção e produção, e também estou como roteirista, eu e o diretor do filme, que é o Marcos Alqueires. O Fernando Meirelles entra na produção.
5: Ô Pedro, e o que o público pode esperar de O Cidadão em Comum nos cinemas?
6: Eu acho que é o drama, né? Eu acho que é isso, é um indivíduo diante da vida, da complexidade da vida, né? O Caliel é um jovem adulto tentando se entender como artista, se entender como pessoa, e ainda tem esses poderes que atrapalham tudo. Parece que é um grande fascínio, mas atrapalha muito, né? E então eu acho que a essência que a gente vai trazer do quadrinho, claro, as cenas de ação, né? Muitas cenas de ação. Eu acho que, assim, a gente tá no primeiro momento preocupado em trazer uma boa história com personagens que as pessoas se apaixonem, porque a gente pensa, claro, em outros filmes, em outros derivados. Então, assim, a gente quer trazer uma obra que seja complexa, divertida. E eu acho que um critério ali de ambição é que a gente tá construindo cenas que jamais foram feitas no Brasil.
2: E olha, falando de esporte, em pleno Nubank Park, o Palmeiras empatou em 1-1 com o Cerro Porteño do Paraguai no primeiro jogo das oitavas da Libertadores. O Verdão abriu o placar com Flaco Lopes, depois Andreas Pereira foi expulso e no final, Carlos Miguel frangou para deixar tudo igual. Agora, as equipes voltam a se enfrentar na próxima quarta-feira, dia 19, também às 19 horas, no estádio Ueno La Nueva Ola, em Assunção, no Paraguai. Já na Sul-Americana, o Atlético Mineiro abriu a vantagem sobre o RB Bragantino na disputa das oitavas de final. Com triunfo por 1-0, o time mineiro só precisa de um empate em casa no jogo de volta na semana que vem para avançar na competição. O único gol da partida saiu aos 27 minutos do segundo tempo. Tomás Cuero aproveitou uma falha do goleiro Clayton e balançou a rede. O detalhe, Cuero também defendeu as cores do Bragantino entre 2020 e 2021 e optou por não comemorar o gol em respeito ao ex-clube.
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2: 1 da manhã, bom dia. Violência política, de gênero e candidaturas fictícias usadas para fraudar a cota feminina são temas do A Cidade é Sua desta semana, direto de Brasília. A promotora de justiça Isabela Chaves, coordenadora das promotorias eleitorais do MPDFT, explica como funcionam essas fraudes e onde denunciar. A gente acompanha esse bate-papo agora.
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9: Olá, está começando mais uma edição do A Cidade é Sua. As eleições são um dos principais pilares da democracia e garantir que elas ocorram de forma justa, segura e com igualdade de oportunidade é um desafio permanente. Entre os temas que ganharam destaque nos últimos anos está o combate à violência política de gênero e as chamadas candidaturas fictícias, utilizadas para fraudar a cota mínima de participação feminina prevista na legislação eleitoral. Para falar sobre esse assunto, recebemos hoje a promotora de justiça Isabela Chaves, coordenadora das promotorias de justiças eleitorais do Ministério Público do Distrito Federal e Territórios, que também participa do projeto Lugar de Mulher na Política, Juntos por Eleições Seguras, iniciativa que busca fortalecer a participação das mulheres na política e prevenir irregularidades durante o processo eleitoral. Doutora Isabela, seja muito bem-vinda ao A Cidade é Sua.
10: Bom dia, ouvintes. Meu nome é Isabela Chaves, eu sou promotora de justiça aqui do Ministério Público do Distrito Federal e Territórios, do MPDFT, e coordeno também as promotorias eleitorais aqui do Distrito Federal. E atuo na fiscalização das eleições, de todo o processo eleitoral, e também no combate às fraudes eleitorais, dando destaque à fraude à cota de gênero, que é mais conhecida como as candidaturas laranjas.
9: Esse aqui é um tema bem debatido durante as eleições, né? Sempre, todas as eleições a gente vem falando bastante sobre isso, né?
10: Sim, porque as fraudes às cotas eleitorais, ela é uma afronta à democracia, né? Aos direitos das mulheres, à conquista do direito ao voto e ser votada, né? Por isso, a importância de tratar esse tema, eu até agradeço a oportunidade, porque é relevante nesse momento tão especial, que é ano de eleição, ano da gente poder votar em bons candidatos que nos representem, que tragam boas ideias e pensem mesmo no universo feminino. Por isso a importância de tratarmos desse tema com seriedade, é uma situação que realmente acontece e estamos aqui para fiscalizar e garantir que as eleições ocorram de forma mais transparente e justa possível.
9: Bacana, mas antes da gente começar a entrar nesse assunto, que é um assunto muito bacana, muito sério, a gente quer conhecer um pouquinho a promotora, né? Quem saber quem é a doutora Isabela. Conta um pouquinho da sua trajetória até chegar aqui ao Ministério Público. O que que te despertou o interesse pela carreira jurídica?
10: Ah, sim. Eu sou uma mulher negra, filha de pai baiano. Minha mãe é candanga, nasceu aqui mesmo, na cidade do Gama. Tenho 43 anos, tenho um filho, o Dudu, de 2 aninhos. E eu sempre me interessei pela área do direito, apesar de ninguém da minha família ter feito direito até então. Mas o que me chamou a atenção na área de direito era justamente trabalhar em prol das mulheres, né, dos direitos das mulheres, das conquistas, e acabei estudando para o concurso, passei para analista aqui do Ministério Público do Distrito Federal e Territórios, assessorando a promotoria de família e também promotoria de violência doméstica e familiar contra a mulher. Fiquei no cargo de analista durante 3 anos. Foi o que me motivou mais ainda a estudar para o cargo de promotora de justiça. E hoje eu sou promotora de justiça já há 15 anos. Atuei bastante tempo na temática de violência doméstica contra a mulher. Tá aí o meu gosto por trabalhar em prol dos direitos das mulheres. Ouvi muitas queixas, né, reclamações, dificuldades de mulheres mães, mulheres solos, avós. E também trabalhei na vara de família também, que tem essas questões relacionadas à guarda de filhos, alimentos. E por fim, eu acabei vindo me titularizando na promotoria de entorpecentes. Já tem 2 anos que estou na promotoria de entorpecentes aqui em Brasília. Decidi vir para Brasília por conta do meu filho, que era pequeno, ficava mais próximo de casa. Mas é uma área também muito instigante, né, que a gente trabalha com grandes operações, combate às associações voltadas para o tráfico de drogas. Então, eu também estou muito satisfeita atuando nessa área. E acabei também acumulando a promotoria eleitoral e assumindo, por conseguinte, também a coordenação eleitoral. E a gente vem fazendo um trabalho belíssimo de campanhas, desenvolvendo projetos justamente de conscientização, porque a gente entende que é um ano muito importante, né? Ainda mais porque a gente escuta algumas falas de lideranças políticas, né, querendo questionar os direitos das mulheres, dizendo que as mulheres votam muito mal, né, e a gente não pode aceitar de jeito nenhum tipo de retrocesso aos direitos das mulheres. Ainda mais o direito de votar e ser votada, que é o exercício básico de cidadania. Eu digo que em países que são ditatoriais, autoritários, as mulheres têm mais representatividade dentro da política do que o próprio Brasil. Então, foi isso que me motivou a entrar para a área jurídica. Estou amando atuar na área do direito eleitoral.
9: E hoje a senhora está atuando no direito eleitoral, justamente como a senhora falou um pouquinho antes para a gente, no ano de eleição. Vai ser um ano bem, né? Quais os principais gargalos que a senhora consegue enxergar, os desafios desse ano, principalmente para o voto das mulheres?
10: Certo. Eu digo que há vários desafios para as mulheres ingressarem na política. Mas não só o ingresso, também a permanência das mulheres. Porque a política, ela é um ambiente pensado para o universo masculino. Ele não foi feito, não foi criado para as mulheres, apesar de que é extremamente necessária a participação feminina, né? Eu digo isso porque, considerando alguns exemplos, por exemplo, dentro do cenário, do plenário do Senado, não existia banheiro feminino. Durante 50 anos, apenas os homens tiveram acesso aos banheiros do plenário. As primeiras senadoras eleitas, elas teriam que se retirar do plenário, utilizar o banheiro de dentro do de fora, né, do plenário, dentro do refeitório, porque foi um ambiente totalmente pensado para o universo masculino. E quando a gente escuta essas falas, né, em redes sociais, falas publicizadas de que as mulheres não deveriam votar, de que as mulheres votam muito mal, como uma fala também recente de um prefeito que foi perguntado se a esposa dele iria participar também da política, ele simplesmente respondeu numa rádio dizendo que não, porque a política não era feita para as mulheres. Isso são questões atuais, né? Uhum. Então, a gente tem que pensar.
9: São falas que parece que são lá de outras décadas.
10: Parece que é da época da ditadura. É. Mas a gente ainda tem resquícios do patriarcado, que ainda interfere muito no direito das mulheres de ingresso na política. Mas aí, o que eu queria falar? Quais são as dificuldades e os gargalos que as mulheres enfrentam para poder ingressar na política? Eu digo que o primeiro é a questão da jornada dupla das mulheres, que é o dever de cuidado, né, doméstico, sempre, normalmente, recai sobre os ombros das mulheres. É o cuidado com o filho, é o cuidado com a casa, é o cuidado dos pais que já estão idosos. E a gente sabe que para a mulher ter viabilidade de ser eleita, ela precisa se dedicar um tempo, né, grandioso para poder se dedicar à sua candidatura e ter viabilidade de poder ganhar a eleição. Então, conciliar a vida privada, a vida particular, os cuidados domésticos, que normalmente fica relegadas às mulheres e isso dificulta muito a mulher o ingresso da política. Além disso, a política é muito hostil, como a gente falou, com as mulheres, né? Tem toda essa cultura histórica do patriarcado de que mulher, o lugar da mulher é no ambiente privado e o lugar público é destinado apenas ao homem. Principalmente a política, né? Que a gente verificava que o único que podia votar, né? Querendo questionar os direitos das mulheres, dizendo que as mulheres votam muito mal, né? E a gente não pode aceitar de jeito nenhum tipo de retrocesso aos direitos das mulheres. Ainda mais o direito de votar e ser votada, que é o exercício básico de cidadania. Eu digo que em países que são ditatoriais, autoritários, as mulheres têm mais representatividade dentro da política do que o próprio Brasil. Então foi isso que me motivou a entrar para a área jurídica e estou amando atuar na área do direito eleitoral.
9: E hoje a senhora está atuando no direito eleitoral justamente como a senhora falou um pouquinho antes para a gente, no ano de eleição. Vai ser um ano bem, né? Quais os principais gargalos que a senhora consegue enxergar os desafios desse ano, principalmente para o voto das mulheres?
10: Certo. Eu digo que há vários desafios para as mulheres ingressarem na política, mas não só o ingresso, também a permanência das mulheres, porque a política, ela é um ambiente pensado para o universo masculino. Ele não foi feito, não foi criado para as mulheres, apesar de que é extremamente necessária a participação feminina, né? Eu digo isso porque, considerando alguns exemplos, por exemplo, dentro do cenário, do plenário do Senado, não existia banheiro feminino. Durante 50 anos, apenas os homens tiveram acesso aos banheiros do plenário. As primeiras senadoras eleitas, elas teriam que se retirar do plenário, utilizar o banheiro de dentro do de fora, né, do plenário, dentro do refeitório, porque foi um ambiente totalmente pensado para o universo masculino. E quando a gente escuta essas falas, né, em redes sociais, falas publicizadas de que as mulheres não deveriam votar, de que as mulheres votam muito mal, como a fala também recente de um prefeito que foi perguntado se a esposa dele iria participar também da política, ele simplesmente respondeu numa rádio dizendo que não, porque a política não era feita para as mulheres. Isso são questões atuais, né? Uhum. Então a gente tem que pensar.
9: São falas que parece que são lá de outras décadas.
10: Parece que é da época da ditadura, mas a gente ainda tem resquícios do patriarcado, que ainda interfere muito no direito das mulheres de ingresso na política. Mas aí o que eu queria falar, quais são as dificuldades e os gargalos que as mulheres enfrentam para poder ingressar na política? Eu digo que o primeiro é a questão da jornada dupla das mulheres, que é o dever de cuidado, né, doméstico, sempre, normalmente, recai sobre os ombros das mulheres. É o cuidado com o filho, é o cuidado com a casa, é o cuidado dos pais que já estão idosos. E a gente sabe que para a mulher ter viabilidade de ser eleita, ela precisa se dedicar um tempo, né, grandioso para poder se dedicar à sua candidatura e ter viabilidade de poder ganhar a eleição. Então, conciliar a vida privada, a vida particular, os cuidados domésticos, que normalmente fica relegados às mulheres, e isso dificulta muito a mulher o ingresso da política. Além disso, a política é muito hostil, como a gente falou, com as mulheres, né? Tem toda essa cultura histórica do patriarcado, de que o lugar da mulher é no ambiente privado e o lugar público é destinado apenas ao homem. Principalmente a política, né? Que a gente verificava que o único que podia votar era o chefe masculino da casa. Então ainda tem essa hostilidade quando a mulher tenta ingressar e quando chega na política, a mulher tem a fala descredibilizada, ela é atacada não pelas suas opiniões, suas ideias, mas pelo seu estilo de vida, pela sua orientação sexual, a forma como ela se veste. Então é um ambiente muito hostil para as mulheres. E uma terceira causa também, que eu entendo que é um obstáculo, é a falta de exemplos mesmo. Temos pouquíssimas mulheres. Quando a gente olha para o nosso parlamento e a gente só vê a maioria de homens ocupando as cadeiras, a gente não tem exemplos para poder seguir, né? Isso dificulta muito, porque isso entra no imaginário das pessoas que ali não é lugar realmente de mulher, que ali é um lugar para os homens, né? Então, são todas essas dificuldades que as mulheres ainda enfrentam para conseguir também apoio partidário, né? Porque a campanha, ela precisa ter apoio financeiro e, normalmente, os partidos não destinam essas verbas para as mulheres, investem apenas em candidaturas masculinas, pois alegam que as mulheres não são candidaturas viáveis. Então, isso também dificulta a falta de apoio financeiro para as campanhas femininas.
9: Uhum. Bacana. Bom, já que a senhora entrou bastante nesse assunto, né, a gente quer falar um pouquinho sobre o projeto Lugar de Mulher na Política, Juntos por Eleições Seguras, né, que é um projeto que chama bastante atenção. A gente justamente viabilizou essa entrevista por conta desse assunto. E eu queria saber como é que nasceu esse projeto, fala pra gente um pouquinho dele, o que é, basicamente.
10: Ah, eu falo com muita emoção desse projeto que foi desenvolvido aqui por nós, do Ministério Público, né, das promotorias eleitorais, juntamente com a Ouvidoria da Mulher, aqui também do Ministério Público, e o Núcleo de Gênero, né? Nós sentamos e achamos importante nessa época de eleição desenvolver um projeto de capacitação dos promotores eleitorais para que eles possam ter uma visão de gênero mesmo. O que que acontece por trás dos bastidores, entender essas dinâmicas, essas nuances das dificuldades das mulheres no ingresso e ter uma visão mais de gênero quando for apurar um processo, né, que envolva uma mulher, algum tipo de discriminação. Olha, nós temos a previsão legal de um crime que tipifica a conduta de violência política de gênero contra candidatas e detentoras de mandatos políticos, né, que caracteriza como as ações ou omissões que causam algum tipo de abalo no exercício do mandato da mulher. Por exemplo, a conduta de ameaçá-la, né, dizendo que ela não deveria estar ali, se ela permanecer exercendo ou apoiando determinado projeto político que vai receber algumas consequências, perseguição também. Eu já tive um caso aqui na minha promotoria de uma candidata muito influente, conhecida, de que ela recebia no seu e-mail fotos da genitália do autor e propondo para ela ter relação sexual, menosprezando a situação dela de candidata, dizendo que ela, como aparece muito nas redes sociais, que ela é uma mulher dada, propondo mensagens ridicularizando a situação dela por ser mulher, né? Então, esse tipo de crime, ele veio porque a demanda realmente existe, uhum, né? Para tipificar a violência política de gênero, que é tentar desmotivar a mulher no seu exercício. Não é um crime que pune a liberdade de expressão, mas é um crime que pune quando o agressor quer menosprezar a condição da candidata pelo simples fato dela ser mulher. E a gente sabe que o ambiente político realmente é muito hostil com as mulheres, né? Não tenta combater uma ideia, uma ideologia, mas simplesmente a situação de ser mulher, né? Suas características, a condição sexual da mulher, como que ela vive, como que ela se veste, no intuito mesmo de dizer que ali não é um lugar para a mulher, mas sim para os homens.
9: E no caso, então, o projeto, ele visa, então, como se fosse capacitar os promotores, que vão, por exemplo, pegar um caso, vamos supor, aconteceu um caso desse durante a eleição, esse caso chegou na justiça. Aí o promotor, ele vai ter essa visão, vamos dizer assim, melhorada da situação para poder atuar ali, é isso?
10: Sim, é um projeto bastante amplo e audacioso, né? A gente tem várias vertentes dentro do projeto. O primeiro seria a capacitação dos promotores eleitorais para atuarem de forma emergencial, com a visão de gênero, para poder dar todo um acompanhamento para a vítima, né? E não ter nenhum preconceito ao analisar o projeto, né? Não achar que aquela situação trazida pela mulher é mimimi, é briga partidária, que é algo sério, que afeta não só as questões particulares dessa candidata ou da mulher que é detentora de um mandato, mas afeta todo um sistema, né, toda a democracia. Então é preciso sim ter essa capacitação para que o promotor acolha a vítima e trate com seriedade e dê uma resposta, uma e o agressor seja responsabilizado pelas suas condutas. Além da capacitação, a gente tem a outra vertente dentro do projeto, que é a questão de orientação sobre os canais de denúncia, né, aqui dentro do Ministério Público, dentro do TSE, como que pode ser feita essa denúncia, a juntada de documentos, de provas, que é muito importante para nos auxiliar, né, enquanto Ministério Público, na fiscalização de toda a eleição, principalmente em relação à fraude à cota de gênero. Outra atuação também é inserida dentro do projeto é a realização de campanhas de orientação da população em relação aos crimes de violência política de gênero, né? Dizendo o que é violência política de gênero, quais são as condutas, que é de ameaçar, perseguir, humilhar, menosprezar a mulher simplesmente pela condição de mulher dentro da política. Porque precisamos mesmo orientar, porque muita gente não sabe que existe um crime, uma tipificação e uma pena para essa conduta, né? Que não podemos minimizar, né, nem ignorar esse tipo de situação. Porque, não, como eu disse, não fere apenas a intimidade da vítima. Fere todo o sistema, toda a nossa política, o sistema democrático, que a mulher está ali exercendo esse exercício porque ela foi eleita, ela foi escolhida pela população. E o Ministério Público precisa dar essa garantia que ela vai exercer a sua profissão de forma livre, tranquila, sem ameaça, sem pressão. Então, é importante fazer esse tipo de capacitação, de orientação. Também a gente está produzindo alguns panfletos para serem distribuídos junto aos partidos também, porque a gente entende que os partidos, eles têm grande responsabilidade na coibição desse tipo de conduta, de violência, e também a obrigação de comunicar o Ministério Público acerca da ocorrência de crimes de violência política de gênero, de guardar, armazenar todas as provas. E o partido, ele é um dos principais aliados no combate desse tipo de fraude, né? Então, é necessário fazer essa campanha junto com os partidos, junto com a população, a comunidade, de orientação dos canais de denúncia também.
9: São várias frentes, né, dentro do projeto, né? E eu achei interessante essa questão também de passar a campanha para orientar também a população. Não é só uma coisa interna, também tem essa orientação da população, né? Qual que é a importância de passar isso para as pessoas também? Porque você falou lá sobre ensinar o promotor, tal, tal, mas e a população? Qual que é a importância das pessoas saberem, conhecerem essa questão da violência política de gênero? Que eu acho que é uma coisa que ainda as pessoas não entendem direito. Qual que é a importância de passar isso?
10: Eu acho que tudo começa com a orientação, com a informação, né? É por meio da orientação da população que a gente tem mudanças de paradigmas, mudanças culturais, de que existe um crime, que a população tenha ciência de que essas condutas afetam diretamente o nosso sistema democrático e afeta também o livre exercício do mandato pela a candidata. Então, orientar a população é chamá-la também a participar da fiscalização do processo eleitoral. É dizer, opa, essa situação não podemos permitir, isso aqui é um crime e há pena e o responsável tem que ser punido por isso, até para servir de exemplos para outros tipos de delitos dentro do sistema eleitoral. Então, essa orientação é mesmo para mudança de paradigmas cultural mesmo, porque a gente vive num sistema do patriarcado, onde a mulher é muito hostilizada e a gente não pode tratar isso como mimimi, como uma questão interna do partido, não. É uma afronta mesmo aos direitos humanos das mulheres, é uma afronta ao nosso sistema eleitoral, que é previsto na Constituição, e o Ministério Público está aqui para garantir de que qualquer abuso que ocorra, ele vai ser reprimido e vai sofrer alguma repressão.
9: Bacana, a senhora falou a palavra repressão, eu lembrei aqui de uma pergunta. Esse projeto, ele tem uma característica preventiva, né? E qual que foi a importância de, além da repressão, também prevenir esse tipo de ação, né? Então, houve essa preocupação com a prevenção e também, dentro dessa pergunta, uma outra pergunta que é se esse projeto dura somente durante a eleição ou isso vai ser um projeto que vai ficar para sempre, também nos outros anos? Como é que fica isso?
10: É importante essa sua pergunta, porque eu falei que a gente trabalha na repressão, mas a principal atuação do nosso projeto realmente é a prevenção, para que não venha acontecer nenhum delito eleitoral e não precise ter nenhuma reprimenda. E a prevenção, que a gente está atuando é justamente de orientação, conscientização do que é a violência política de gênero, né? Que as pessoas tenham conhecimento, as próprias candidatas às vezes não têm conhecimento que existe essa tipificação penal dentro do Código Eleitoral, que elas podem ser protegidas, que elas podem acionar o sistema de justiça para coibir qualquer tipo de violência. Por exemplo, a gente recebe aqui na promotoria muito tipo de violência à política de gênero cometidas pelas redes sociais, pelo meio digital. Então, assim que chega essa comunicação, qual que é a principal atuação do Ministério Público? É solicitar, retirar também a obrigação de comunicar o Ministério Público acerca da ocorrência de crimes de violência política de gênero, de guardar, armazenar todas as provas. E o partido, ele é um dos principais aliados no combate desse tipo de fraude, né? Então é necessário fazer essa campanha junto com os partidos, junto com a população, a comunidade, de orientação dos canais de denúncia também.
9: São várias frentes, né, dentro do projeto, né? Eu achei interessante essa questão também de passar a campanha para orientar também a população, não é só uma coisa interna, também tem essa orientação da população, né? Qual que é a importância de passar isso para as pessoas também? Porque você falou lá sobre ensinar o promotor, tal, tal, mas e a população? Qual que é a importância das pessoas saberem, conhecerem essa questão da violência política de gênero, que eu acho que é uma coisa que ainda as pessoas não entendem direito. Qual que é a importância de passar isso?
10: Eu acho que tudo começa com a orientação, com a informação, né? É por meio da orientação da população que a gente tem mudanças de paradigmas, mudanças culturais, de que existe um crime, que a população tenha ciência de que essas condutas afetam diretamente o nosso sistema democrático e afeta também o livre exercício do mandato pela a candidata. Então, orientar a população é chamá-la também a participar da fiscalização do processo eleitoral. É dizer, opa, essa situação não podemos permitir, isso aqui é um crime, há pena e o responsável tem que ser punido por isso, até para servir de exemplos para outros tipos de delitos dentro do sistema eleitoral. Então, essa orientação é mesmo para mudança de paradigmas cultural mesmo, porque a gente vive num sistema do patriarcado, onde a mulher é muito hostilizada e a gente não pode tratar isso como mimimi, como uma questão interna do partido, não. É uma afronta mesmo aos direitos humanos das mulheres, é uma afronta ao nosso sistema eleitoral, que é previsto na Constituição, e o Ministério Público está aqui para garantir de que qualquer abuso que ocorra, ele vai ser reprimido e vai sofrer alguma repressão.
9: Bacana, a senhora falou a palavra repressão, eu lembrei aqui de uma pergunta. Esse projeto, ele tem uma característica preventiva, né? E qual que foi a importância de, além da repressão, também prevenir esse tipo de ação, né? Então, houve essa preocupação com a prevenção e também, dentro dessa pergunta, uma outra pergunta que é se esse projeto dura somente durante a eleição ou isso vai ser um projeto que vai ficar para sempre, também nos outros anos? Como é que fica isso?
10: É importante essa sua pergunta, porque eu falei que a gente trabalha na repressão, mas o principal a principal atuação do nosso projeto realmente é a prevenção, para que não venha acontecer nenhum delito eleitoral e não precise ter nenhuma reprimenda. E a prevenção que a gente está atuando é justamente de orientação, conscientização do que é a violência política de gênero, né? Que as pessoas tenham conhecimento, as próprias candidatas às vezes não têm conhecimento que existe essa tipificação penal dentro do Código Eleitoral, que elas podem ser protegidas, que elas podem acionar o sistema de justiça para coibir qualquer tipo de violência. Por exemplo, a gente recebe aqui na promotoria muito tipo de violência à política de gênero cometidas pelas redes sociais, pelo meio digital. Então, assim que chega essa comunicação, qual que é a principal atuação do Ministério Público? É solicitar
9: também de passar a campanha para orientar também a população, não é só uma coisa interna, também tem essa orientação da população, né? Qual que é a importância de passar isso para as pessoas também? Porque você falou lá sobre ensinar o promotor, tal, tal, mas e a população? Qual que é a importância das pessoas saberem, conhecerem essa questão da violência política de gênero? Que eu acho que é uma coisa que ainda as pessoas não entendem direito. Qual que é a importância de passar isso?
10: Eu acho que tudo começa com a orientação, com a informação, né? É por meio da orientação da população que a gente faz a intimidade da vítima. fere todo o sistema, toda a nossa política, o sistema democrático, que a mulher está ali exercendo esse exercício porque ela foi eleita, ela foi escolhida pela população. E o Ministério Público precisa dar essa garantia que ela vê gênero, quais são as condutas, que é de ameaçar, perseguir, humilhar, menosprezar a mulher simplesmente pela condição de mulher dentro da política. Porque precisamos mesmo orientar, porque muita gente não sabe que existe um crime, uma tipificação e uma pena para essa conduta, né? Que não podemos minimizar, né, nem ignorar esse tipo de situação. Porque, não, como eu disse, não fere apenas a intimidade da vítima, fere todo o sistema, toda a nossa política, o sistema democrático, que a mulher está ali exercendo esse exercício porque ela foi eleita, ela foi escolhida pela população. E o Ministério Público precisa dar essa garantia que ela vai exercer a sua profissão de forma livre, tranquila, sem ameaça, sem pressão. Então, é importante fazer esse tipo de capacitação, de orientação. Também a gente está produzindo alguns panfletos para serem distribuídos junto aos partidos também, porque a gente entende que os partidos, eles têm grande responsabilidade na coibição desse tipo de conduta, de violência, e também a obrigação de comunicar o Ministério Público acerca da ocorrência de crimes de violência política de gênero, de guardar, armazenar todas as provas. E o partido, ele é um dos principais aliados no combate desse tipo de fraude, né? Então, é necessário fazer essa campanha junto com os partidos, junto com a população, a comunidade, de orientação dos canais de denúncia também.
9: São várias frentes, né, dentro do projeto, né? Eu achei interessante essa questão também de passar a campanha para orientar também a população, não é só uma coisa interna, também tem essa orientação da população, né? Qual que é a importância de passar isso para as pessoas também? Porque você falou lá sobre ensinar o promotor, tal, tal, mas e a população? Qual que é a importância das pessoas saberem, conhecerem essa questão da violência política de gênero? Que eu acho que é uma coisa que ainda as pessoas não entendem direito. Qual que é a importância de passar isso?
10: Eu acho que tudo começa com a orientação, com a informação, né? É por meio da orientação da população que a gente tem mudanças de paradigmas, mudanças culturais, de que existe um crime, que a população tenha ciência de que essas condutas afetam diretamente o nosso sistema democrático e afeta também o livre exercício do mandato pela a candidata. Então, orientar a população é chamá-la também a participar da fiscalização do processo eleitoral. É dizer, opa, essa situação não podemos permitir, isso aqui é um crime, há pena e o responsável tem que ser punido por isso, até para servir de exemplos para outros tipos de delitos dentro do sistema eleitoral. Então, essa orientação é mesmo para mudança de paradigmas cultural mesmo, porque a gente vive num sistema do patriarcado, onde a mulher é muito hostilizada e a gente não pode tratar isso como mimimi, como uma questão interna do partido, não, é uma afronta mesmo aos direitos humanos das mulheres, é uma afronta ao nosso sistema eleitoral, que é previsto na Constituição, e o Ministério Público está aqui para garantir de que qualquer abuso que ocorra, ele vai ser reprimido e vai sofrer alguma repressão.
9: Bacana, a senhora falou a palavra repressão, eu lembrei aqui de uma pergunta. Esse projeto, ele tem uma característica preventiva, né? E qual que foi a importância de, além da repressão, também prevenir esse tipo de ação, né? Então, houve essa preocupação com a prevenção e também, dentro dessa pergunta, uma outra pergunta que é se esse projeto dura somente durante a eleição ou isso vai ser um projeto que vai ficar para sempre, também nos outros anos? Como é que fica isso?
10: É importante essa sua pergunta, porque eu falei que a gente trabalha na repressão, mas o principal atuação do nosso projeto realmente é a prevenção, para que não venha acontecer nenhum delito eleitoral e não precise ter nenhuma reprimenda. Né? E a prevenção que a gente está atuando é justamente de orientação, conscientização do que é a violência política de gênero, né? Que as pessoas tenham conhecimento, as próprias candidatas às vezes não têm conhecimento que existe essa tipificação penal dentro do Código Eleitoral, que elas podem ser protegidas, que elas podem acionar o sistema de justiça para coibir qualquer tipo de violência. Por exemplo, a gente recebe aqui na promotoria muito tipo de violência à política de gênero cometidas pelas redes sociais, pelo meio digital. Então, assim que chega essa comunicação, qual que é a principal atuação do Ministério Público? É solicitar a retirada dessa postagem das redes sociais, porque a gente sabe que tem grande repercussão, que pode... tem mensagens que vêm com fake news, né? Isso pode interferir todo no sistema eleitoral, né? Então, a primeira atuação que nós temos é de imediatamente pedir a retirada dessa postagem misógina ou alguma coisa que fere a candidatura da mulher. Então, a prevenção é o nosso principal foco mesmo, é para que não ocorra esse tipo de violação, né? Começando pela conscientização das candidatas, do orientá-las, se ela sofrer algum tipo de violência, que ela procure a justiça para a gente tentar minimizar os danos, né, que são causados para a mulher e também... E a prevenção que a gente está atuando é justamente de orientação, conscientização do que é a violência política de gênero, né? Que as pessoas tenham conhecimento, as próprias candidatas às vezes não têm conhecimento que existe essa tipificação penal dentro do Código Eleitoral, que elas podem ser protegidas, que elas podem acionar o sistema de justiça para coibir qualquer tipo de violência. Por exemplo, a gente recebe aqui na promotoria muito tipo de violência à política de gênero cometidas pelas redes sociais, pelo meio digital. Então, assim que chega essa comunicação, qual que é a principal atuação do Ministério Público? É solicitar a retirada dessa postagem das redes sociais, porque a gente sabe que tem grande repercussão, que pode... tem mensagem que vem com fake news, né? Isso pode interferir todo no sistema eleitoral, né? Então, a primeira atuação que nós temos é de imediatamente pedir a retirada dessa postagem misógina ou alguma coisa que fere a candidatura da mulher. Então, a prevenção é o nosso principal foco mesmo, é para que não ocorra esse tipo de violação, né? Começando pela conscientização das candidatas, orientá-las, se ela sofrer algum tipo de violência, que ela procure a justiça para a gente tentar minimizar os danos, né, que são causados para a mulher e também para o sistema eleitoral.
9: E aí outra pergunta relacionada se esse projeto ele vai durar pelo período eleitoral ou continua, porque assim, aqui em Brasília a gente é acostumado com eleição só de 4 em 4 anos, né? Mas o país inteiro é de 2 em 2 anos, as eleições municipais, enfim... Como é que vai ser a continuidade disso?
10: Não, a intenção é que o projeto ele dure por tempo indeterminado. Esse projeto ele iniciou uma recomendação do CNMP, o Conselho Nacional do Ministério Público. É a recomendação 125. Nessa recomendação, ela diz que o Ministério Público ele tem que se capacitar continuamente sobre o crime e o tratamento da questão da violência política de gênero. Também orienta o Ministério Público a desenvolver campanhas de orientação e conscientização dos crimes ali previstos no Código Eleitoral, divulgar os canais de denúncias e também orientar a população de como preservar as provas, né? Porque as provas são extremamente necessárias para a gente poder apurar o crime e também ingressar com a denúncia e conseguir a responsabilização do agressor. E como preservar a cadeia de custódia desses crimes. E aí a gente está com a orientação em relação a esses crimes que são cometidos pelas redes sociais, né? Os crimes digitais. Como preservar a cadeia de custódia, como preservar a data, o local do crime, aquela página que pode da internet que pode ser retirada a qualquer momento. Então, tudo isso a gente está passando por capacitação e os servidores também conseguem orientar o cidadão que queira fazer essa denúncia de como encaminhar de forma correta, né, em tempo real, essas provas que estão lá disponíveis nas redes sociais.
9: Eu queria fazer uma pergunta ainda sobre o projeto, que é como é que tem sido a receptividade desse projeto com as candidatas. Não sei se a senhora já chegou a conversar isso com as candidatas ou com alguém. E até mesmo com os promotores dentro do Ministério Público, como é que tem sido a receptividade desse projeto?
10: Olha, é um projeto inovador aqui no Ministério Público, porque ele é bastante amplo, como eu expliquei, né? São várias frentes e ele veio em resposta a essa recomendação, né, do Conselho Nacional do Ministério Público, recomendação 125, E o nosso procurador-geral de justiça abraçou de forma muito entusiasta, porque é um projeto que tem repercussão na sociedade, tem repercussão nas nossas eleições, porque a gente tenta mesmo prevenir a qualquer tipo de violação aos direitos das mulheres no campo da eleitoral. E os promotores que estão atuando na promotoria eleitoral também abraçaram a ideia, porque é uma forma também de se capacitar, né, de melhorar como promotor de justiça, de se inteirar do tema, quais são os mecanismos que a gente tem de combate mesmo à violência, como atuar nesses crimes novos, que são os crimes cibernéticos. Então, a gente precisa mesmo dessa capacitação. E todo mundo abraçou, se interessou pelo tema. Estamos trazendo palestrantes de visibilidade nacional para poder vir aqui no Ministério Público capacitar não apenas os promotores, mas também os servidores que atendem essa população. Servidores passaram também por uma capacitação para poder fazer um atendimento humanizado, não só das vítimas, mas também dos denunciantes, orientando que eles podem denunciar de forma tranquila, que vai ser garantido o anonimato, não vai ser divulgado o nome da pessoa que chegou ao Ministério Público, procurou ajuda. Então, todos os servidores que atendem diretamente ao público passaram por essa capacitação. Também de dar um atendimento, né, integral e também celeridade aos casos, né? Porque isso é importante. Não adianta ter um Ministério Público que receba a denúncia e não dar andamento ao processo. Isso. E a gente tem como prioridade os casos de violência política de gênero. Chegando aqui, a gente já dá os encaminhamentos, toma as providências necessárias para poder dar a retirada da página que tem aquela mensagem ofensiva do ar, dar uma resposta, comunicar os partidos políticos do que está acontecendo dentro daquele setor. Então, tudo isso é muito necessário e tem causado uma revolução no tratamento do tema aqui dentro do Ministério Público.
9: A gente quer falar um pouquinho sobre o que a senhora explicou um pouco lá no grupo do Reboco, sobre a violência política de gênero, mas a gente quer entender um pouco mais o que é isso, né? Acho que o assunto ainda as pessoas ainda não conhecem muito bem, e eu queria que a senhora falasse o que caracteriza principalmente a violência política de gênero.
10: Certo, essa é uma excelente pergunta, porque a gente precisa mesmo contextualizar, uhum, né, o que é violência política de gênero, porque senão fica parecendo um termo muito genérico. Ah. Mas o que significa a violência política de gênero? Ela é qualquer ação ou omissão que tem o objetivo de impedir, dificultar ou restringir a participação política das mulheres ou puni-las por essa participação, que é o desincentivo da mulher ingressar na política ou tentar desestabilizá-la para que ela permaneça lá. Seja como candidatas, eleitas ou ocupantes de cargos políticos. A violência, ela se manifesta de várias formas, como, por exemplo, as agressões físicas, ataques psicológicos, o assédio, difamação, a desinformação direcionada à política, o stalking também. Eu já peguei um caso aqui também na promotoria, que o agressor, ele perseguia a vítima de todas as formas das redes sociais, presencialmente, insultando a vítima, e ela teve que passar a andar com escolta. Então, como é sério a conduta dessa, que às vezes as pessoas não têm noção que esse tipo de ação ou omissão configura-se em crime e precisa de uma resposta no âmbito da justiça. E aí é interessante que aqui no Brasil, esse tipo penal, ele ganhou a tipificação legal apenas em 2021.
9: É recente.
10: É recente, mas ainda hoje muitas pessoas desconhecem esse tipo penal. Uhum. Ele veio com a lei das eleições para tornar crime uma série de condutas que impediam ou dificultavam a atuação dessas mulheres em cargos eletivos. E o objetivo, né, da criação desse crime é justamente combater esse tipo de atuação de descrédito em relação às mulheres. Com as eleições deste ano de 2026 se aproximando, né, o Ministério Público Eleitoral, ele tem fortalecido esses protocolos de prevenção, de canais de denúncia, ações de capacitação para poder enfrentar esse problema que é atual, especialmente para evitar esses discursos de ódio, ataques às candidatas, principalmente em grupos vulneráveis.
9: Só para complementar um pouquinho sobre esse caso, é muito importante que a gente, às vezes, fala sobre essa violência de gênero, violência contra as mulheres, né, na política, e muitas pessoas ainda encaram, como a senhora falou, como algo que não é mais narrativa de debate, mas não é crime. Né? E nesse ano, em Brasília, nós temos aí, principalmente para o cargo executivo, pelo menos 3 candidatas mulheres, né, a atual governadora e mais outras 2 candidatas. Como é que a senhora acha que vai ser esse ano essa questão desse debate? A gente sabe que começa já nas pré-candidaturas as agressões. E como é que vai ser encarado isso? Esse ano vai ser um ano desafiador para essa questão?
10: Sim, bastante desafiador, porque é um ano de eleições bastante acirradas, muito polarizadas. As pessoas, os brasileiros, né? Eles têm a política com muita emoção, muita paixão. Pode até se apaixonar pela política, o que não pode é descambar para o âmbito criminal, né? E diante

0: Porque precisamos ter representatividade feminina, né? Para levar a sua visão de mundo, sua visão de vida, os projetos que são desenvolvidos nas suas cidades. Isso é importante, a diversidade. Temos a representatividade tanto feminina quanto masculina. A cota, ela não veio para excluir os homens. Pelo contrário, ela veio para trazer um equilíbrio de representatividade. Termos tanto mulheres como homens no parlamento, que às vezes têm visões de vida diferenciadas, mas que agregam e fortalecem nosso sistema democrático de direito.
1: Bom, eu queria que a senhora falasse agora um pouquinho sobre a representatividade das mulheres dentro do ambiente eleitoral do país, né? A gente sabe que tem a criação da cota para as mulheres. Eu queria que a senhora destacasse a importância dessa cota e por que foi necessário ter esse dispositivo para garantir a presença das mulheres, o tamanho também da quantidade de mulheres na política brasileira hoje.
0: Certo, importantíssimo falarmos sobre isso, sobre a representatividade das mulheres na política. Na verdade, a baixa representatividade. A cota de gênero, ela existe porque a política brasileira nunca foi um território equilibrado entre homens e mulheres. E aí a lei das eleições, que é de 97, ela determina que cada partido, ela reserve um mínimo de 30% e no máximo 70% das candidaturas proporcionais para cada sexo. Na verdade, a cota, ela é uma ação afirmativa, que ela veio para poder justamente corrigir essa desigualdade histórica. E aqui não é dar privilégio para ninguém, não é dar privilégio para as mulheres. É apenas trazer um equilíbrio de representatividade entre homens e mulheres. E aqui um dado super interessante e até constrangedor, né, para nós. Mais de 50% do eleitorado são mulheres, corresponde a 53%. São mulheres.
1: É a população que vota.
0: É, né? A população que vota. Então, mais de 50% da população votante são mulheres. Em contrapartida, as mulheres representam menos de 18% dos nossos detentores de mandatos políticos. Uhum. Ou seja, a conta não fecha, né? Uhum. Temos mais mulheres votantes e menos mulheres eleitas dentro do poder. Uhum. Então, isso nos chama um pouco a atenção e demonstra a necessidade ainda hoje da cota de gênero. Olha, alguns números são também interessantes que mostram a baixa representatividade das mulheres. Nas últimas eleições municipais, em 2024, apenas 15,5% dos prefeitos eleitos no Brasil eram mulheres. Então, temos pouquíssimas prefeitas nos municípios.
1: De um ambiente de quase 5 mil municípios brasileiros, só 15%
0: são mulheres. Só 15% são mulheres.
1: Uhum. E se tratando de Congresso Federal também, do Congresso Nacional, ali é uma representação da sociedade brasileira. E se está desigual ali, é porque alguma coisa precisa ser feita, né? Porque 17% apenas das deputadas federais serem mulheres, isso representa que mulher e mais de 50% da população é mulher. Existe realmente essa necessidade dessas ações, né? E o Ministério Público faz essas ações junto com outros projetos também, né?
0: Sim, ainda é extremamente necessário. Queríamos não precisar dessa cota, né? Se tivesse certo equilíbrio dentro da nossa justiça. Mas ainda assim, mais de duas décadas que foram criadas a previsão de reserva de cota feminina, ainda temos baixa representatividade feminina. Uhum. Né? E esse olhar que você falou, plural, é extremamente necessário, é benéfico, é interessante para a nossa política. Né? Temos representatividades, ainda que seja da minoria, que não é o caso das mulheres, que são a maioria. É. Mas temos também né, a comunidade indígena, que precisa de representatividade, a sociedade negra. Somente a sociedade negra sabe o que, que ela passa, quais são os preconceitos, os racismos. E ter um representante, ele não fala por si só, ele fala representando um grupo, um universo de pessoas. Concluindo, né, dizendo que mesmo com as cotas, as mulheres ainda são no Brasil cerca de 1 para 7 mandatos, né? Então é muito pouco. E esse quadro que a legislação eleitoral tenta corrigir, que não é só uma candidatura formal, mas a questão da representatividade, que tem reflexo diretamente na nossa democracia.
1: Bacana. Bom, assim, agora para dar uma continuidade, eu queria falar sobre um assunto que é sobre as candidaturas laranja.
0: Certo.
1: A gente, né, comentou aqui antes, fora do ar, sobre esse assunto. Eu queria que a senhora explicasse para a gente o que é essa candidatura laranja, por que isso afeta, de certa forma, essa questão.

0: da cota, porque a cota, como a senhora explicou, é uma necessidade que é latente, né? Mas que isso tem sido utilizado de uma forma para fraudar o pleito, né? Fraudar as eleições. Explica pra gente o que é a candidatura laranja, como que o Ministério Público tá de olho nisso, né? Tá acompanhando esse tipo de caso.
1: Certo. É importante sabermos o que configura a candidatura laranja, que é a fraude à cota de gênero, e para podermos identificá-la e denunciá-la também. Então, a candidatura laranja, tecnicamente, ela é uma candidatura que ela é registrada apenas no papel para poder preencher um percentual mínimo, que é o percentual de 30% exigido na lei. Sem que exista atrás, né, dessa candidatura uma campanha real ou interesse de que essa mulher venha concorrer e ser eleita, né? É uma candidatura fictícia, que a gente chama assim, apenas para cumprir o protocolo, a burocracia legal, né? Na verdade, o partido indica o nome dessa mulher, tem o nome dela na urna, mas em nenhum momento ela participa da campanha ou realmente tem interesse real de participar e ocupar alguma cadeira dentro do nosso governo. Então, essas são as chamadas candidaturas laranja. E é apenas para poder viabilizar o registro da chapa perante a Justiça Eleitoral, porque isso é uma exigência. Se o partido não indicar 30% dos candidatos, ele não consegue registrar a sua chapa perante a Justiça. Então, por exemplo, se o partido ele registra a candidatura de 10 candidatos, pelo menos 3, que é o mínimo, tá? 30% devem ser ocupados por mulheres. Mas a gente sabe que, em muitos casos, essas candidatas, elas realmente são colocadas o nome no registro apenas como protocolo. Não recebe nenhum apoio do partido, não recebe recursos. E aí a gente tem alguns principais indícios aqui da justiça que a gente percebe que se trata, na verdade, de uma candidatura laranja.
0: Às vezes até mesmo ela sabendo que estava sendo utilizada como laranja, é feita a investigação para saber se ela não foi coagida a cometer esse tipo de crime.
1: Coagida, pressionada, ou manipulada, ou foi oferecida algumas promessas, né, de que futuramente ela vai participar da política, de que ela não vai ser banida da participação da campanha política. Então, tem todas essas nuances, né, dentro dessa questão da candidatura laranja que tem que averiguar, para que a gente não vitimize a mulher mais de uma vez.
0: Certo. E você falou aí sobre as ações que são feitas caso isso aconteça, né? Explicou pra gente o que é essa questão das candidaturas laranjas. Eu queria saber o que o Ministério Público tem feito, principalmente aqui no Distrito Federal, tem feito para prevenir esse tipo de crime. É feito alguma campanha? O que é feito?
1: Sim, recentemente a gente lançou a campanha nas redes sociais, no Instagram, no jornal aqui do Ministério Público, comunicando o que é a candidatura laranja, a proibição de candidaturas laranjas, quais são as consequências, penalidades, os canais em que as pessoas podem denunciar, já que a população é a porta de entrada de notificação desses crimes, e conscientização também das candidatas, né, de tentar orientar o partido ou comunicar o partido, caso isso venha a acontecer, para que tomem providências. Então, a gente está fazendo uma campanha maciça para tentar evitar esse tipo de atuação que é frequente, justamente nesse período de pré-candidatura.
0: Eu falava antes aqui também sobre um candidato que... Eu entrevistei um candidato que chamou a outra candidata de agressiva, falou que ela era agressiva e aquilo... Né? Eu queria saber como que a justiça faz para diferenciar uma crítica política, né, feita de um político, de uma violência política de gênero. Como é que isso é muito tênue? Como é que é feita essa diferenciação? Explica pra gente na prática, assim, como é que é feito.
1: A violência, ela é praticada de várias formas, né? Às vezes de forma muito escancarada e às vezes de forma muito sutil mesmo, simbólica até, né? E a análise que a gente faz é esse comentário feito pelo candidato, ele combateu a ideia dela, um posicionamento ou foi simplesmente para atacar a personalidade da candidata, uma característica pessoal que não condiz com a atividade, com o exercício da função dela. Por exemplo, é uma questão que as candidatas trazem muito aqui no Ministério Público é a dificuldade de como a mulher deve se portar nesse ambiente político, né? Porque elas relatam que se ela é muito sensível, tem uma fala mais mansa, elas ouvem comentários dos homens dizendo que elas não têm perfil, porque não têm pulso firme. Se, por outro lado, elas são mais enérgicas, conseguem se impor de uma forma mais efetiva, elas também sofrem críticas misóginas dizendo que a mulher é histérica, que a mulher é desequilibrada e também não tem perfil de estar na política. Ou seja, de qualquer forma que ela se comporte, ela vai ser atacada pela sua pessoa, pelo fato de ser mulher, e não pelas suas ideias, né? Então, é um parâmetro que a gente utiliza para verificar se é um posicionamento, se está dentro da liberdade de expressão da pessoa ou se já passa para o campo criminal, que é um ataque pessoal que não tem relação com a atividade, com a opinião da mulher, da candidata. Né? Então, toda vez que ele tenta denegrir a imagem física da mulher, a gente já parte do princípio que é uma violência política de gênero, tá? Que não é opinião, mas apenas ele quer desqualificar a mulher simplesmente porque está ocupando um cargo político.
0: Bom, a senhora falou também aí sobre o que o Ministério Público analisa nesses casos para identificar o que é uma candidatura laranja, entre eles a análise da quantidade de votação, né, de quantidade de votos, a prestação de contas dessa candidata e também a ausência de participação em campanha. Tem mais algum item que a senhora, que vocês observam também, que pode caracterizar essa questão da candidatura laranja?
1: Certo, sim. Tem mais dois pontos que eu gostaria de mencionar que poderia configurar a fraude também. Porque a legislação eleitoral, ela também prevê a destinação mínima de 30% dos valores do fundo partidário e do fundo eleitoral para serem repassados para as campanhas das candidatas mulheres. E quando a proporção de candidaturas mulheres do partido ultrapassar 30%, o valor repassado ele deve também acompanhar essa proporção, segundo a decisão do STF. Então, tem essa previsibilidade de destinar 30% das verbas do fundo partidário para as campanhas femininas. E muitas vezes eles são desvirtuados para beneficiar a campanha masculina. Então, o Ministério Público também está atento ao cumprimento dessa legislação.
0: Geralmente, essa questão do desvio do fundo partidário, ele é pego na prestação de contas?
1: Isso, normalmente é verificado na prestação de contas. Ou, às vezes, o Ministério Público também recebe essa denúncia da própria candidata, né, que chega a informar que não foi repassado, ou não recebeu, ou então recebeu um valor menor inferior do que a previsão legal, que é de 30%. Também é importante falar que há previsão também do tempo de propaganda eleitoral, né, em rádio, televisão, também deve seguir essa mesma lógica de proporcionalidade, para garantir às candidatas tempo de exposição compatível com o percentual da candidatura feminina, né, porque não tem como se candidatar sem ter um apoio financeiro e também ter espaços na rede TV para que essa mulher consiga fazer a sua campanha, compartilhar seus projetos de governo.
0: Bom, e caminhando já para o final da nossa entrevista, eu queria pedir para a senhora, perguntar para a senhora o que a senhora espera das eleições deste ano em relação à representatividade feminina, principalmente aqui em Brasília. Qual que é a expectativa da senhora?
1: Olha, a gente espera que tenhamos mais representatividades femininas. É necessário para mudar todo o nosso sistema, nosso contexto. A gente vem de um histórico de um sistema patriarcal, onde as mulheres foram muito tempo silenciadas, sem direito ao voto, sem direito a serem votadas. E aí eu falo para todas as mulheres candidatas, ingressem mesmo na política, precisamos de mulheres combativas, mulheres criativas, para levar as suas experiências na política e nos representem. Toda vez que uma mulher ocupa uma cadeira dentro do parlamento, ela não está lá sozinha. Ela está representando um grupo universo, mais da metade da população que são mulheres. Precisamos de mulheres negras, mulheres indígenas, para ocuparem esses espaços.
0: Bacana, muito obrigado. A gente conversou hoje aqui com a promotora de justiça Isabela Chaves sobre um tema muito essencial aí para o fortalecimento da democracia no país, né? A participação das mulheres na política e no combate à violência política de gênero. Mais que garantir o cumprimento da legislação, iniciativas como esse projeto que a senhora falou, né? O Lugar de Mulher na Política, Juntos por Eleições Seguras, buscam assegurar que todas as mulheres possam exercer plenamente seus direitos políticos num ambiente de respeito, igualdade e segurança. Doutora Isabela, muito obrigado pela presença da senhora no programa Cidade é Sua.
1: Nós que agradecemos essa oportunidade de falar com tantas pessoas ao mesmo tempo num assunto tão importante, que é a questão da representatividade feminina na nossa política. Muito obrigada.
0: O programa Cidade é Sua fica por aqui. Até mais. Tchau, tchau.
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5: Duas e dois, bom dia. 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
6: Olá, olá, sejam muito bem-vindos ao Corre TMC. Eu sou Mirelle Moschella. Quem cedo madruga já correu 2 quilômetros, que bom que vocês estão aqui. Um final de semana maravilhoso. Eu já faço a minha pergunta de sempre, a clássica. Quantos quilômetros você já correu ou quanto você pretende correr? E o seu longão? Já fez ele logo de manhãzinha, cedinho? Ou deixou para fazer ele um pouco mais tarde, no final do dia? Independentemente do horário que você treina, que você corre, que você está na correria, o mais legal é que você tirou esse popô do sofá e foi fazer uma atividade física, certo? Já aproveito aqui e peço para vocês acompanharem a gente nas redes sociais. A gente tá lá no arroba TMC Esportes. Estamos também no YouTube. Inclusive, você pode assistir, claro, o nosso Corre TMC no YouTube. Vai lá no arroba TMC Esportes. Tem também uma playlist que já tem todos os episódios, todos os nossos convidados que passaram por aqui. É muito convidado, legal, é muita gente com história inspiradora. E falando em história inspiradora, ai gente, olha só, hoje o casal que está aqui, eles estão assim, é um casal que tá muito hypado na comunidade da corrida, tá certo? E normalmente eu conheço pessoalmente essa galera, só que eles simplesmente invadiram o meu Instagram, eles estavam na trend, quando eu tava lá rolando o meu feed, pá, encontrei com eles e eu falei, meu Deus, que conteúdo legal, que casal gente boa, que casal da correria, porque eles são do Corre. Então, por isso, eu faço aqui a honra de apresentá-los, o Diogo Guiné e a Maria Lúcia Sá Barbosa, mais conhecidos como @casalfitness.zl. Bem-vindo, gente!
7: Obrigado!
6: Obrigada! Cara, tô muito feliz que vocês estão aqui comigo. Eu acho que a história de vocês, olha, fiquem com a gente aqui no Corre TMC, que é uma história muito inspiradora. Primeiro, pra começar, desse arroba, né? @casalfitness.zl. Pra quem tá escutando, ZL é por conta da Zona Leste, aqui de São Paulo. Vocês são da onde?
7: Somos São Miguel Paulista.
6: São Miguel Paulista. Legal. Ali na Zona Leste, perto do Itaquera, do Corinthians? Sim. Mais ou menos ali?
7: Mais ou menos. A gente tá bem no fundão ali, divisa com Itaim Paulista.
6: Perfeito. Vocês são corintianos ou não?
7: Graças a Deus. Maloqueiro e sofredor.
6: E não, Corinthians sempre. E não, né? Vai Corinthians.
7: Vai Corinthians sempre.
6: Tá certo. Gente, o que vocês fazem hoje nas redes sociais é muito legal. A gente já vai chegar pra falar, né, do que vocês estão fazendo hoje no Instagram, no YouTube, enfim, mas eu queria entender, Diogo e você também, Lulu, né, que é conhecido como Lulu. Sim. E Diogo. Lulu, aonde você conheceu o Diogo? Como é que essa química aconteceu? Foi através da corrida ou não tem nada a ver?
8: Nada a ver.
6: Então como é que foi?
8: A gente se conheceu num ponto de ônibus, acredita?
6: Acredito?
7: E no trabalhar.
6: Sério?
7: A gente trabalhava no mesmo shopping. E morava no mesmo bairro, mas não sabia. Aí um dia a gente...
8: Não nos conhecemos.
6: Mas vocês... agora pegou um lado aqui que a jornalista adora, né? Porque jornalista é um pouco fofoqueira, né? Então gosta de saber de tudo. Então assim, vocês estavam no ponto de ônibus, mas vocês sempre se encontravam no mesmo horário no ponto de ônibus?
7: Não. A gente se encontrava no shopping. Eu passava em frente à loja dela. Aí... Um dia a gente se encontrou no
6: mesmo lugar. Mas trocavam uns olhares assim já?
7: Sim. Confesso que sim. Às vezes eu passava na frente da loja dela só pra ver ela.
8: Passava só de propósito, sabe? Ele poderia ir do outro lado, mas ele vinha bem em frente da loja.
6: E aí já sabia que podia rolar um flerte ali, um negócio, né? Cara, que legal. E quem foi que teve a iniciativa de falar com o outro?
7: Ah, eu sou mais cara de pau.
6: É, Diogo?
7: Eu falei, deixa eu atacar, não vou deixar escapar. É muito gata pra ficar com vergonha. Tem que tomar atitude. Aí fui e tive atitude.
6: Ai, que bom.
8: Na votação ainda. Oh. Falou assim, sabia que eu ia te encontrar, deixei o lugar aqui reservado. Com
6: mentira.
8: Mochila,
7: na volta.
6: Que fofo. Gente, adorei. Maravilhoso. E aí, essa história tem quanto tempo já? Vocês são casados, estão juntos há quanto tempo?
8: 20 anos.
6: Olha só, 20 anos, gente, de muita parceria, de muita compreensão, porque um relacionamento também tem isso, né?
7: Sim,
8: temos um filho também.
6: Como chama o filhão?
8: Pedro.
6: O Pedro.
7: O Pedro é um rapaz, tem 19 anos.
6: Que legal. Pô, então foi tudo muito rápido, né?
7: Sim.
6: 20 anos juntos e o Pedro tem 19?
7: Sim, foi tudo muito rápido, a gente se conheceu em fevereiro. Acho que foi em finalzinho de maio, em junho, eu recebi a notícia que ia ser papai. E em agosto a gente já tava já morando junto na mesma casa e desde então estamos juntos.
6: É, gente, aí. Pra quem acredita em almas gêmeas, né? Eu Sim. acho que é exatamente, era pra acontecer.
8: Eu acho que o tempo também não quer dizer nada, né? Assim, pra um relacionamento dar certo.
6: Claro, né? Com certeza, Lu. Agora vamos lá, gente, vamos falar de corrida. Porque, mas antes de falar da corrida, eu acho que a história de vocês nas redes sociais, no arroba casalfitness, né, .zl, acontece muito quando vocês primeiro dão o primeiro passo na musculação, é isso? Vocês dois já eram da atividade física? Já curtiam fazer esportes ou não?
8: Eu sempre andava aos só finais de semana.
6: Caminhava? Né?
8: Caminhava, dava um trotezinho, mas ele nunca gostou de fazer nada de referente à atividade física, não.
6: E você, Diogo?
7: Bom, na verdade, eu sempre fui um bem sedentário. Minha vida toda eu tive problema com peso, sempre tive acima do meu peso. Na verdade, eu tive períodos magro, né? Quando eu conheci ela, dos 16 até os 20, eu era um rapaz magro. Dos 16 para trás, eu fui uma criança gordinha. Sofri todos os bullying possíveis por ser gordinho. Aí eu me emagreci com 15 anos, fiquei magrinho até os 20, foi quando eu conheci ela. Quando eu casei, eu comecei a recuperar peso e cheguei a engordar bastante. Então eu era um rapaz sedentário, com péssimos hábitos, carregava alguns vícios e abusei bastante de álcool, de comida e outras coisas. Então minha vida não foi ativa, ela começou a ser ativa tem uns 3 anos. Que a gente vem mudando o nosso estilo de vida, né?
6: Reeducação alimentar,
7: exato.
6: Né? Pra quem tá acompanhando a gente no YouTube, já colocamos aí uma foto, olha aí, ó. Do antes e depois. Olha, é incrível a diferença. Corre lá no YouTube, sim, gente, depois, né? Pra assistir a gente. Porque a diferença é muito grande. 104 quilos em 2024.
7: Isso.
6: E 82 quilos em 2026. Mas o que a gente percebe aqui, não é só o que você perdeu de gordura, mas o que você ganhou... de músculo também, sim, de massa, né? E também a gente tem um antes e depois também da Lu também nas redes sociais. E como é que foi, gente, esse processo de emagrecimento? Porque não é fácil você ter uma reeducação alimentar, tirar os seus hábitos, porque assim, como já diz, né, hábito é tudo que a gente gosta. Sim. Um álcool, uma cervejinha gelada, uma pizza, um hambúrguer, o que é muito bom, mas se a gente acaba comendo isso todos os dias, isso pode virar essa bola de neve e aí fazer com que a gente não tenha muita saúde, colesterol alto, diabetes e tudo mais. Como é que foi entrar nesse processo de emagrecimento?
8: Então, a gente foi pra praia no final de ano, aí a gente tirou várias fotos e vimos que a gente tava duas bolinhas, né? Aí falou, não tem jeito.
6: A gente ri, eu tô rindo, mas é rindo com respeito. Tá? Eu ri porque o Diogo riu também ri.
7: Sim, bom.
6: Com respeito.
7: A foto não deixa mentir. Aquela foto minha foi no último dia de férias na praia. É. Então, aquilo ali era um resultado que a gente não gostou, né? E como a gente voltou pra São Paulo, vamos mudar os nossos hábitos e vamos mudar esse cenário, porque não tá nada legal. Ela tava insatisfeita com o corpo dela, eu já tava carregando bastante problema de saúde, gordura no fígado, refluxo à noite, então eu passava muito mal, dormia mal.
6: Insônia, né?
7: Exato, insônia e assim, tinha os problemas com álcool, drogas, então eu já tava sentindo que eu não ia durar muito tempo, né? Com tão jovem e com a saúde tão frágil. E sem contar que todos esses meus abusos também estavam desgastando o meu casamento, não só a minha saúde, né? Então foi um combinado de se livrar dos maus hábitos, não só alimentar, mas os vícios, e tentar recuperar esse tempo perdido com todos esses abusos, com esses excessos, se empenhando em exatamente recuperar o tempo perdido e voltar a ter autoestima. Então, nossa decisão foi na praia mesmo, olhando as fotos. Chegando em São Paulo, vamos malhar e vamos começar a comer direitinho. Parei com todos, fui eliminando um vício por vício. O último foi o tabaco, foi o mais difícil, confesso.
6: Imagino.
7: E com todas essas mudanças, aí que entrou a corrida de rua, né? Mas primeiro foi todo esse processo para se desintoxicar, desinflamar o corpo, diminuir o peso para se sentir à vontade de se desafiar mais, né?
6: E Lu, você também tinha algum hábito assim que você não achava legal e deixou de lado ou não?
8: Nunca tive hábitos, não. Eu sempre fui mais, sempre gostei de comer leve, tudo. Eu comia bastante porque às vezes a gente tinha folga e a gente pegava e ele falava, vamos comer. Então eu acompanhava, né? E foi nessa que eu fui pros meus 82 quilos.
6: Olha aí, estamos vendo agora imagens da Lu, a quem tá acompanhando no YouTube. Lu, chocada também com a sua diferença de 82 quilos para 62 quilos, são 20 quilos. Você escreveu ali, dieta, musculação, corrida, pilates, dança, foco, e eu acho que a palavrinha principal e a
8: disciplina,
6: palavra que eu coloco todos os dias também na minha rotina, disciplina.
8: Isso, eu tive que criar um hábito de ter a disciplina, porque eu trabalho fora, né? Eu levanto cedo, vou trabalhar e eu faço musculação à noite. Aí eu tiro um dia da semana após a musculação, eu faço dança. Segundas-feiras eu faço pilates, então eu vou intercalando. E nos domingos a gente faz os longões.
6: Gente, mas olha, é importante dizer que não é fácil, né?
8: Não.
6: Você deixar tudo de lado pra você, né? Ah, até porque os casais, nós casais, né? Eu que sou casada também. Quando a gente quer se divertir, a gente sai o quê? Pra comer.
8: Isso.
6: A gente vai pra um restaurante, a gente vai pra uma praia, pede um petisco, pede uma cerveja gelada, toma um vinhozinho gostoso.
7: A palavra já vem, né? Comemorar, comer.
6: Perfeito!
7: Quando você quer comemorar, você vai comer.
6: Cara, comer é muito bom. Mas eu acho que a partir do momento que a gente aprende o que é bom para o nosso corpo é o nosso templo.
8: Sim.
6: É
7: onde voltar a ter autoestima, então nossa decisão foi na praia mesmo, olhando as fotos. Chegando em São Paulo, vamos malhar e vamos começar a comer direitinho. Parei com todos os, fui eliminando um vício por vício. O último foi o tabaco, foi o mais difícil, confesso.
6: Eu imagino.
7: E com todas essas mudanças aí que entrou a corrida de rua, né? Mas primeiro foi todo esse processo para se desintoxicar, desinflamar o corpo, diminuir o peso para se sentir à vontade de se desafiar mais, né?
6: E Lu, você também tinha algum hábito assim que você não achava legal e deixou de lado ou não?
8: Nunca tive hábitos, não. Eu sempre fui mais... Sempre gostei de comer leve, tudo. Eu comia bastante porque às vezes a gente tinha folga e a gente pegava e ele falava, vamos comer. Então eu acompanhava, né? E foi nessa que eu fui pros meus 82 quilos.
6: Olha aí, estamos vendo agora imagens da Lu. A quem tá acompanhando no YouTube. Lu, chocada também com a sua diferença. De 82 quilos para 62 quilos, são 20 quilos. Você escreveu ali, dieta, musculação, corrida, pilates, dança, foco. E eu acho que a palavrinha principal e a palavra que eu coloco todos os dias também na minha rotina, disciplina.
8: Isso, eu tive que criar um hábito de ter a disciplina, porque eu trabalho fora, né? Eu levanto cedo, vou trabalhar e eu faço musculação à noite. Aí eu tiro um dia da semana após a musculação, eu faço dança. Segundas-feiras eu faço pilates, então eu vou intercalando. E nos domingos a gente faz os longões.
6: Gente, mas olha, é importante dizer que não é fácil, né? Você deixar tudo de lado pra você, né? Ah, até porque os casais, nós casais, né? Eu que sou casada também. Quando a gente quer se divertir, a gente sai o quê? Pra comer.
8: Isso.
6: A gente vai pra um restaurante, a gente vai pra uma praia, pede um petisco, pede uma cerveja gelada, pede um, toma um vinhozinho gostoso.
7: A palavra já vem, né? Comemorar, comer.
6: Perfeito!
7: Quando você quer comemorar, você vai comer.
6: Cara, comer é muito bom. Mas eu acho que a partir do momento que a gente aprende o que é bom para o nosso corpo é o nosso templo.
8: Sim.
6: É onde a gente vai viver, é onde a gente sempre pensa em longevidade e qualidade de vida.
7: Sim.
6: Então, assim, por quanto tempo eu quero cuidar do nosso corpo? É isso, né, que eu sempre penso também como uma futura nutricionista, né, estudante de nutrição. Eu acho, como é que eu quero nutrir o meu corpo? É claro, eu como uma pizza, eu como um hambúrguer. Mas não é todo dia, não é sempre. E outra, no dia seguinte, a gente volta à nossa rotina.
8: Sim.
6: Então, teve algum momento ali mais difícil, que foi, nossa, como é difícil largar alguma coisa, ou não pedir uma pizza, não deixar de comer, ou ir treinar? Porque, gente, nem sempre também é só foco e motivação, né? Porque, às vezes, você tá lá e tá falando, gente, que preguiça danada, não
8: Sim.
6: vou sair daqui por nada.
7: Bom, O maior culpado da gente chegar nesse tamanho aí foi eu, né? Porque como eu sempre tava dando mancada, o meu jeito de tentar me redimir em casa era pedindo uma pizza.
6: Você cozinha também ou não?
7: Cozinho.
6: Ah, e da Noce, né, Lulu?
7: Você já viu um gordinho que não sabe fazer comida, né? Então, quando eu não tava cozinhando, eu tava comprando comida.
6: Maridão que cozinha é tudo de bom.
8: Gostava de cozinhar quando era gordo. Agora, fits dele fala, vamos comer o que é aí mesmo.
7: É batata doce e mandioca, não tem... Não tem
6: franguinho
7: tanto prazer.
6: Franguinho grelhado ali, mas nessa lajinha.
7: É tudo comida prática, né? Dia a dia. Então é um pote de sorvete cheio de mandioca, um pote de sorvete cheio de batata doce, acaba esquentando ali, um frango na air fry e acabou. E aí não tem tanto prazer em cozinhar isso, né? Eu gostava de cozinhar aquela moqueca baiana, fazer uns arroz carreteiro, fazer essas maluquices.
6: O que é muito bom, aquele,
7: que é uma delícia.
6: Aquele queijinho por cima gratinado, aquela mussarela gratinada.
7: Fazer aquela lasanha com 1 quilo de mussarela. Né? Então, isso não acontece.
6: Ah, mas
7: mais.
6: Uma vez comendo, né? Tá bom, no mês é pra comer, né?
7: Por isso que a gente corre, agora a gente corre pra comer.
6: Perfeito, né? Mas agora vamos falar da rede social, o @casalfitness.zl. Ele foi criado porque vocês já queriam colocar ali primeiro a musculação, vocês, né, tem a história da musculação que eu quero que vocês contem pra mim. Então, a rede social foi criada primeiro e depois vocês resolveram juntar isso na musculação, como é que foi?
8: Na verdade, a gente fez a rede social, a gente falou, vamos compartilhar a nossa evolução, né, na musculação. Aí a gente foi postando aos poucos, aí depois a gente foi compartilhando comida também, nossa alimentação, a gente posta nos stories também.
6: Mas tudo isso primeiro nos treinos, na musculação. Nem existia corrida ainda.
7: Não, a corrida não fazia parte do nosso... do nosso dia a dia, né? Tinha o cardio lá na esteira, mas a gente começou a flertar com a corrida no, na hora do cardio. Então, a gente, como a gente não tinha preparo, começamos a correr um minuto. Aí ela chegava em casa, amor, hoje eu consegui correr 5 minutos sem parar.
6: Era uma vitória.
7: Aí depois chegava no hoje eu consegui correr 10 minutos. A gente tava nessa de evoluir na corrida na esteira. Mas voltando ao assunto da rede social, né? A gente achou assim, vamos tentar, porque tem tanta gente compartilhando rotina e tá se dando bem com o digital. Vamos tentar. Não estamos perdendo nada, né? Começamos da forma bem básica, tentando fazer algumas montagens, tudo muito precário. A gente não tinha...
6: Não diga precário, sabe por que eu acho? Porque eu acho que isso é muito legal do jeito que vocês colocam.
8: Coisas natural, né?
6: Isso, sem muita produção, sim, não tem edição, mas as pessoas se identificam com o corre de vocês.
7: Correto.
6: E isso é muito legal. A gente tá acompanhando aí também no YouTube com as imagens de vocês correndo pelas ruas e tudo mais. E aí, da musculação, vocês falaram, olha, não tá rolando muito, né, aqui na musculação.
7: Sim, é que... Talvez para chamar mais atenção do público, engajar mais, ganhar mais seguidores e ter mais visualizações, eu percebi que na musculação, principalmente eu, homem, teria que ser muito mais fortão para chamar atenção. É, e a gente percebeu que com esses treinos sendo gravados na rua e compartilhando, as corridas foram mais impactantes, começou a dar mais visualizações, a gente começou a criar uma comunidade, começamos a conhecer mais pessoas e as pessoas começaram a seguir a gente. Então a gente meio que não deixou de lado, mas não é mais o foco compartilhar os nossos treinos de musculação e sim compartilhar os de corrida. No nosso perfil ainda tem um reels ou outro com uma série de musculação, peito, costa, mas não é o foco. Hoje o nosso foco total no perfil é corrida e motivar pessoas. A gente tem o nosso corre de segunda-feira com o pessoal lá no bairro. A gente convoca os seguidores que moram próximo. Que a gente recebe muita mensagem assim. Ah, um dia eu quero correr com vocês. Porque vê o vídeo, acha legal. Um dia eu ainda vou encontrar vocês. Ou a gente quer correr com vocês. Então nós deixamos reservado segunda-feira às 20 horas. Pro pessoal. A gente tem um ponto de encontro lá perto de casa. Tem uma pista perto de casa também, em volta de um córrego. É uma avenida que a gente chama de duas pistas. Tá. Tem um córrego no meio e tem ciclofaixa dos dois lados. Então, a gente reúne a galera e faz um treino de 5 quilômetros toda segunda-feira, às 20 horas. E aí, abre a oportunidade de quem quer um dia correr com a gente, ter as segundas-feiras. E, de vez em quando, um domingo por mês, um mês sim, um mês não, a gente faz um corre no Parque Ecológico do Tietê, que também é próximo à nossa casa.
6: Maravilhoso,
7: todos os seguidores, e aí quem quiser, a gente monta um grupo daquele corre específico, monta um grupo, a gente tem um ponto de encontro no parque, faz o corre de 5 quilômetros, quem quiser depois correr mais, aí a gente, vamos esticar mais 5? Vamos. Quem é só dos 5, a gente se despede, tira foto com a galera, e aí quem é mais hardcore...
6: Quem é mais faca na caveira, continua mais 5.
7: Já aconteceu da gente fazer os 5 com a galerinha, com iniciantes, mulheres que vão a primeira vez, que nunca correram, aí a Lulu dá um suporte, vamos.
8: Toda segunda é isso.
7: Né? E no Corre do Parque também a gente reúne a galera, quando bate os 5, o pessoal dos 5, a gente se despede deles e fala, agora vamos voltar pra São Miguel correr? Vamos, aí segue mais 12
6: que
7: quilômetros.
6: Que doideira! Agora, Lu, teve um amigo de vocês, é isso, que foi fundamental na história dessa jornada aí da corrida. Sim. Quem é esse amigo e como é que foi esse approach aí dele pra vocês?
8: É o Rodrigo, ele é o marido da prima dele.
6: Tá.
8: Mas ele que falou pra gente, faz a primeira corrida, vocês começaram a correr na esteira, vai ter uma prova de 5, vai fazer. Aí a gente foi.
6: Nunca tinham feito corrida de rua.
7: Não. Assim, esse Rodrigo, quase todos os fins de ano a gente vai na casa do meu tio na praia. E todas as vezes que a gente vai pra lá, eu vejo ele acordando cedo, saindo pra correr na praia. E eu ficava com aquilo na cabeça, meu, esse cara, ele é disciplinado. A gente tá de férias, pleno ano novo, o cara tá saindo de manhã pra correr, volta tudo suado. E eu achei legal aquela disciplina.
6: Ai, que legal.
7: Dele.
6: Você podia ter achado que ele era um maluco doido, né?
7: Sim. E aí ele acabou se tornando uma inspiração. E aí, quando ele fez esse convite pra gente fazer a primeira prova de rua, né, foi muito bom pra gente, porque a gente se encontrou. A corrida hoje, ela é o nosso programa de domingo. Tem a galera da missa e a gente a galera da corrida. Então, aquele domingo que a gente, que eu principalmente acordava de ressaca, ficou um vazio. E agora o domingo, o nosso programa de manhã, em vez de acordar de ressaca, é acordar e correr, fazer longão de
6: 15, não, Diogo, 20, ficou vazio não. Agora ele está completamente preenchido com o que realmente importa. Sim. Que é vocês pensarem no corpo de vocês, na saúde, né? Sim. Saúde mental, saúde também esteticamente falando. Sim. Acho que é o mais importante.
7: E a corrida aproximou bastante a gente. Por mais que assim, a gente está 20 anos junto, por todo esse histórico que eu tô compartilhando com vocês, a gente era, assim, querendo ou não, um pouco distante, né? Então a corrida fez a gente se aproximar mais e aí a gente consegue superar muita coisa junto, a gente tem conquistado tudo junto. Então a corrida não só faz bem para a nossa saúde, como tem feito também para o nosso casamento, que fez a gente se conectar mais, se reaproximar. E a gente é grato ao Rodrigo por tá jogando na nossa cara toda essa disciplina, todos os fins de anos que a gente passou junto, né? Então ele é bem especial, ele participou, teve presente com a gente na nossa primeira maratona, então é um cara muito, muito querido.
6: Muito querido por nós.
7: Né? E ele tem um valor enorme pra gente.
6: Ai, gente, que incrível. É. Então, olha, pra quem quer acompanhar aí, o Diogo e a Lulu é @casalfitness.zl. Tem muito conteúdo legal. Agora, casal, seguinte, quando vocês correram a primeira vez os seus 5 quilômetros, 10 quilômetros na rua, qual foi a sensação? Porque é legal a gente mostrar isso para as pessoas. Inclusive, André Galvão, que deve estar correndo por aí, que é o meu parceiro de hoje, ele corre 5 quilômetros, mas nunca participou de uma corrida de rua. E eu falei para ele, corre, sei lá, uns 2, 3 anos já. Eu falei, meu Deus do céu, você precisa correr, porque é diferente, né? Você estar num treino ali, correndo 5, e depois ir para uma corrida de rua onde tem torcida, onde no final você pega a sua famosa banana, sua medalha maravilhosa. Então eu queria que vocês falassem, lembrassem um pouquinho do sentimento de vocês. Como é que foi ganhar a primeira medalha dos 5, a primeira medalha dos 10? Lembrando, gente, pessoas normais não correm 5 quilômetros. Pessoas normais não correm. Meu marido, que é do jiu-jitsu, não corre. Uhum. Então, assim, a gente não pode normalizar que 5 quilômetros, são só 5. Rapaz, corre aí você 40 minutinhos direto, tá? Depois você me conta.
7: Esse é o grande defeito de todos os corredores, falar, toda vez que vai falar 5, é só 5.
6: Uhum.
7: Sempre tem esse prefixo do só antes do 5.
6: Que?
8: Né? Não, minha primeira prova foi bem gratificante. A gente nunca tinha feito prova, corrida de rua. Aí falamos, vamos encarar, vamos. Tem uma subidinha ali da Arena Corinthians, quase morremos, né? Depois teve que voltar, mas deu tudo certo. A gente fez em 30 minutos a nossa primeira prova de 5 km.
6: Uau!
8: Foi bem legal. E como você falou, a medalha, você pega, você sente assim, foi gratificante, eu consegui, você se sente produtivo.
7: O meu sentimento foi assim, eu nunca tinha ganhado nada, nem medalha de campeonato de matemática, então depois de velho, entre aspas, depois dos 30 e poucos anos, ter uma primeira medalha, de ter ganhado alguma coisa, foi bem gratificante. E assim, faz provar pra gente mesmo que nós somos capazes de coisas que a gente não imagina, né? Hoje, a gente conseguir completar longas distâncias, a gente olha pra trás e vê tudo aquilo que a gente já passou, cada treino, cada esforço. E pra você evoluir, mais você ter um sentimento de se desafiar, né? Porque quando se torna o 5, começa a se tornar confortável, acho que é a hora de você se desafiar, nem se for 1 quilômetro por semana ou 1 quilômetro por domingo. Tudo bem, eu faço minhas corridinhas 3 vezes por semana e no domingo eu também gosto de ir no parque. Então no domingo, em vez de fazer 5, tenta fazer 6, 5,5. né, tenta ir se desafiando, porque senão você fica nessa zona de conforto, como em tudo na nossa vida. A gente entra na zona de conforto no trabalho, zona de conforto nos estudos, e no esporte é a mesma coisa. Ah, isso aqui tá bom, eu já fiz, paguei meu cardio, eu vou chegar em casa comer meu macarrão.
6: É.
7: Não, vamos se desafiar, porque aí você vê que você é capaz. E quando você percebe que você é capaz de progredir na distância, você também consegue trazer isso para sua vida particular, também que seja no trabalho. Se eu sou capaz de fazer isso, eu vou me desafiar a chegar talvez num outro cargo, numa outra posição da empresa, ou no estudo, sei lá, vou ler mais um livro. Enfim, o desafio do esporte se consegue trazer para sua vida.
8: A gente fez os 5 em janeiro e fizemos os nossos primeiros 10 km em março.
6: Olha, então depois de 2 meses já dobraram a meta.
7: E em abril eu fui zoião e me inscrevi na primeira meia de...
8: produtivo.
7: O meu sentimento foi assim, eu nunca tinha ganhado nada, nem medalha de campeonato de matemática. Então, depois de velho, entre aspas, depois com 30 e poucos anos, ter uma primeira medalha, de ter ganhado alguma coisa, foi bem gratificante. E assim, faz provar pra gente mesmo que nós somos capazes de coisas que a gente não imagina, né? Hoje a gente conseguir completar longas distâncias, a gente olha para trás e vê tudo aquilo que a gente já passou, cada treino, cada esforço. E para você evoluir, é mais você ter um sentimento de se desafiar, né? Porque quando se torna o sim, começa a se tornar confortável, acho que é a hora de você se desafiar, nem se for 1 km por semana ou 1 km por domingo, né? Tudo bem, eu faço minhas corridinhas 3 vezes por semana e no domingo eu também gosto de ir no parque. Então no domingo, em vez de fazer 5, tenta fazer 6, 5,5. Tenta ir se desafiando, porque senão você fica nessa zona de conforto, como em tudo na nossa vida. A gente entra na zona de conforto no trabalho, zona de conforto nos estudos, e no esporte é a mesma coisa. Ah, isso aqui tá bom, eu já fiz, paguei meu cardio, eu vou chegar em casa comer meu macarrão.
6: É.
7: Não, vamos se desafiar, porque aí você vê que você é capaz. E quando você percebe que você é capaz de progredir na distância, você também consegue trazer isso para sua vida particular, também que seja no trabalho. Se eu sou capaz de fazer isso, eu vou me desafiar a chegar talvez num outro cargo, numa outra posição da empresa, ou no estudo, sei lá, vou ler mais um livro. Enfim, o desafio do esporte se consegue trazer para sua vida.
8: A gente fez os 5 em janeiro e fizemos os nossos primeiros 10 km em março.
6: Olha, então depois de 2 meses já dobraram a meta.
7: E em abril eu fui zoião e me inscrevi na primeira meia de São Paulo, e ela falou, eu não tô preparada ainda. E eu fui um cabeção, zoião, egoísta. Fiz a inscrição de 21 para mim e ela fez de 16.
8: Sim.
7: E é um dos meus maiores, é o meu maior arrependimento dentro dessa nova vida de esporte.
6: Por quê?
7: Porque eu depois desse erro eu aprendi que eu tenho que evoluir junto com ela. A gente tem que, se tiver que fazer 43 quilômetros, eu vou esperar ela para fazer junto.
6: Mas você
7: comigo.
6: Quebrou nos 21?
7: Não, eu consegui fazer, mas eu queria que ela tivesse comigo.
8: Eu também acho que eu conseguiria, porém, eu gosto de ir por etapas, eu gosto de ir gradualmente.
7: E então... eu sou ansioso, eu pulei etapa. E aí eu pulei tanto que eu deixei ela fazer sozinha uma prova de 16 quilômetros, que era a primeira vez que ela ia fazer, eu só pensei em mim.
6: Ah,
7: e deixei...
6: que fofo!
7: E se ela quebrasse, e se ela precisasse do meu apoio? Uhum. Eu só pensei em mim, não, eu vou fazer. E eu fui... primeiro meio maratonista do que ela. E depois eu me arrependi amargamente. Porque esse título tinha que ser dos dois.
6: Eu acho que este momento agora é o momento do perdão aqui do Corre TMC. Lulu, você perdoa o Diogo por ter feito primeiros 21 quilômetros?
7: Você me perdoa?
8: Sim, eu falo pra ele. Ele é muito ansioso com tudo. Eu vou, aí eu fiz a de 16, depois eu fiz 18. Aí sim, eu falei, hoje eu vou fazer meus 21.
6: Então é isso, está perdoado, o amor sempre salva. Agora eu quero saber, Lu, vocês treinam todos os dias? Vocês correm todos os dias ou não?
8: Eu treino, faço musculação de segunda a sexta, né? E treino umas 3 vezes na semana e o domingo faz os longões.
6: Então, no dia que você tem musculação, você também tem corrida?
8: Sim, às vezes eu acordo 5 da manhã, vou correr, aí depois eu vou trabalhar e à noite eu vou fazer a musculação.
6: E você, Diogo? Eu... Tô chocada aqui com a rotina de vocês.
7: Bom, eu de segunda a sexta musculação. Na semana também eu procuro fazer uns 4 treinos de 5. Sábado a gente tira de day off, não fazemos nada, não treina musculação, nada. E no domingo só longão, aí do domingo não tem musculação.
6: E sabadão a folga, o que, que vocês curtem fazer?
7: Com
6: faxina.
7: Aí a gente vai resolver as coisas de casa. Ela vai faxinar, você vai comprar um material pro meu trabalho, porque eu tenho um food truck, então às vezes você comprar mercadoria, precisa limpar alguma coisa, enfim. Não é descanso, a gente tem descanso de
8: da musculação e da corrida.
7: É de esporte, mas no sábado ainda é ativo e à noite a gente trabalha até meia-noite. É. Nossos longões de domingo acontecem muitas vezes com 3-4 horas de sono, porque eu trabalho no food truck até meia-noite e meia, 1 hora. Até subir, tomar banho, deitar, já são quase 2. Pra gente acordar 4:30, 5 horas pra fazer o longão, então já corremos 30 e poucos quilômetros com 2-3 horas de sono.
6: É isso que eu falo. Vão achando que é fácil, não, viu? Porque a rotina, é por isso que eu falo da palavrinha, né, gente? Disciplina. Você precisa ter disciplina.
7: Eu gostaria de poder ir dormir todo sábado, 8-9 horas da noite, acordar pleno no domingo, bem descansado e fazer meu longão, não. Nosso longão é com pouca noite de sono, já com uma bagagem assim meio de cansado da semana.
8: Isso. Longão sonolento, mas a gente dá conta.
7: É aquilo, né?
6: Mas vocês são raçudos.
7: Somos atletas amadores, então a gente tem que dividir nossa vida profissional com a do esporte.
6: Claro.
7: Mas quem sabe um dia a gente, né, consegue viver só das redes sociais e consegue dormir um pouquinho mais, né?
6: Eu acho que a gente já jogou pro universo para que isso aconteça e que seja, né, um caminho, sim, muito abençoado. Agora, fiquei aqui na dúvida, vocês correm, vocês fazem musculação na corrida, porque isso é esse assunto, muita gente fala, poxa, mas eu não tenho assessoria, eu preciso ter uma assessoria para evoluir na corrida, mas Mirelle, assessoria é caro, eu não tenho essa disposição, não tenho esse investimento para fazer uma assessoria todo mês, como é que eu faço? E a minha pergunta é, vocês não têm assessoria e eu queria que vocês falassem, então, como é que é a evolução de vocês e por que não ter uma assessoria também? Então, assim, vamos falar sobre isso, eu acho um tema legal pra gente. E o que é muito natural, tá, gente? Porque muita gente, todo mundo acha que, ai, mas fulano tem assessoria. Não, gente, eu acho que a maioria não tem assessoria, porque a corrida é um esporte tão democrático que você pega o seu tênis, bota uma viseira, pega o seu celular de GPS, nem precisa de relógio, né? Super, hiper, né? Caríssimo. Exato, já consegue ali pegar sua quilometragem e vai correr. Então a corrida, ela é realmente muito democrática. Então eu queria que vocês falassem um pouquinho sobre ter ou não ter assessoria, se isso faria diferença para vocês ou não.
8: Não, a gente não tem, nós que programamos nossos longões, como que a gente vai fazer, e a gente faz a musculação justamente para isso, para fortalecer, né? E a gente vai aumentando nossos treinos gradualmente.
7: Eu acredito que a assessoria, ela seja importante para pessoas que querem desafiar diminuir o tempo. Como ser atletas rápidos não é o nosso foco, não é o nosso objetivo. O nosso objetivo,
6: assim, tô brincando.
7: Nós somos novos no mundo da corrida. A gente começou a correr tem 1 ano e 8 meses. Então, por enquanto, o nosso maior objetivo é se tornar resistente, é conseguir concluir as provas, concluir nossos treinos inteiro, né? Não temos nenhuma ambição de ser mais rápido por enquanto. Talvez depois que a gente conquistar tudo aquilo que a gente quer, aí começar a querer melhorar o tempo nos 5 quilômetros, pode ser que uma assessoria entre para ajudar com treinos específicos, né? Mas hoje a gente consegue dosar os nossos treinos de acordo com o nosso objetivo. Vamos nos preparar para a meia maratona? Então a gente, na nossa cabeça, a gente tira, de semana a gente faz uns de 5, se tiver um dia da semana, no meio da semana que tá bem, ou que tá com tempo, faz um treino um pouquinho mais puxado de 10, de 8, e no domingo a gente reveza um treino mais longo, um pouco mais curto, mas sempre entre 12 e 35 quilômetros. Aí a gente fica
6: Nossa,
7: variando.
6: Nossa, gente do céu. Entre 12, eu falei, imaginei que ele fosse falar 12, 15, até 12, 35 quilômetros.
7: É que, assim, a nossa história é o quê? Essa superação, é a nossa evolução até chegar à maratona. Então, no ciclo de maratona, entra os treinos de 30, 35. Então, como é tudo muito recente o lance da maratona, então ainda na minha cabeça ainda tá esses treinos malucos de 30, 35 quilômetros.
6: Então bora começar a falar de maratona, chegou o momento mais aguardado.
7: Assunto fresquinho.
6: Assunto fresquinho demais para vocês dois, os 42 quilômetros. Primeiro, vocês decidiram fazer esses longões, não dentro dos parques, em lugares fechados, mas sim desbravando pela cidade de São Paulo. Foi aí que vocês, né, hitaram, ficaram muito famosos na internet. Então vocês saíam da Zona Leste de São Paulo e iam pra onde? E registrando tudo?
8: Sim, a gente já foi pra Osasco de trem, tudo, e voltamos até a Arena Corinthians.
6: Que? De Osasco até Itaquera, até Corinthians.
7: A gente precisava de fazer um treino mais próximo de uma maratona. Então, eu queria fazer um treino de 40 quilômetros. Pra não fazer os 42 antes do dia da maratona, foi, vamos fazer um treino de 40. Aí eu fiquei procurando no Maps um ponto A e um ponto B, um trecho de 40 quilômetros. Aí eu falei, ah, vamos ver de Osasco até São Miguel quanto que dá. Aí até São Miguel ia dar quase 50. Aí eu falei, mas se a gente fizesse de Osasco até Arena Corinthians, porque seria um percurso legal, impactante e que daria, tornaria entretenimento, né? Seria impactante para as pessoas que vissem e daria, e ficaria legal filmar. Então a gente decidiu fazer esse percurso mais longo. Mas o nosso primeiro que a gente pegou para filmar, que também deu bom, foi sair do metrô Tatuapé até em casa. Foi o primeiro que a gente pegou e deu muito bom. Chegou a 85 mil visualizações aquele Rios.
6: Meu Deus,
7: Que não
6: gente.
7: É tão longe, deu 21 quilômetros. Mas aí como deu certo e esse tipo de treino de desbravar, sair de casa e ir até tal lugar, ou ir até tal lugar de transporte público e voltar até em casa correndo, que eu acho melhor, pelo menos acabou a corrida, estamos na porta de casa.
6: Eu gosto, né? Também, legal.
7: Então, aí a gente viu que essa era forte. Que as pessoas gostavam, se identificavam com o percurso, né? Que nem esse que vocês mostraram o trecho. Aí a gente saindo do ponto final do Itaim Paulista e fizemos o percurso todinho do ônibus 3459, que é uma linha bem conhecida da Zona Leste que deixa no Parque Dom Pedro. E para quem costumava ir pro shopping Tatuapé, é o ônibus, para você não pegar o metrô ou trem e gastar duas conduções, era o ônibus da galera ir pro Tatuapé. Então eu acredito que esses percursos que a gente faz é o que o público se identifica, né? Pô, eu faço esse caminho todo santo dia de ônibus e já é embaçado. E esses dois malucos fizeram correndo. E a mulherada fica doida e fala: Lulu, você chegou plena. A mulher não tá nem descabelada, tá de batom.
6: Tá, né? De gloss.
8: É. Não, eu saio de tudo de casa, menos sem batom, gente. Pra ter que correr linda e plena, né?
6: Já aconteceu alguma situação inusitada durante esse caminho?
7: Bom, assim, inusitado, não lembro, mas a gente sempre encontra alguém no caminho que, ó, seus fitness, a gente segue vocês, vocês são maravilhosos, inspiração, não sei o quê. Então, é isso que tem acontecido bastante no meio
6: desse trajeto aí.
7: Nos treinos longos, mas você lembra de alguma coisa, Lulu, que aconteceu assim?
6: Alguma coisa inusitada?
7: Inusitada, sei lá.
6: Ah, a gente vai lembrando no decorrer do programa.
7: Se
6: aqui,
7: lembrar,
6: pra vocês contarem pra gente.
7: Mas...
6: Ô Lu, e nesse percurso, vocês correm alguns trechos ciclovia, calçada, rua, como é que é? Porque é uma doideira, né? Porque vocês têm que prestar atenção, claro, na segurança de vocês, nos carros que estão passando, bicicleta, moto, então, e ainda... gel, hidratação. Pô, é muita coisa ali pra
7: e
6: pensar.
7: Filme fala, tá?
6: E filme fala, gente. Essa mulher, meu Deus
7: tudo
6: do céu.
7: Isso.
6: Como é que é?
8: Então, tem trechos que a gente vai na ciclovia, né? Aí quando não tem, a gente vai.
7: No meio fio.
8: No meio fio. E a gente vai encontrando os espaços pra andar. Não tem, assim, quando não tem ciclofaixa, a gente vai aqui no meio dos ônibus mesmo. A gente dá a mão, tipo, dá uma segurada que a gente tá passando. E nós vamos seguindo a linha onde a gente vai. Passa pelo meio de uma coisa aqui, passa outra ali, calçada.
7: E como a gente costuma fazer o treino de manhã no domingo, o trânsito não é tão intenso. E lógico, qualquer corredor sabe que você tem que correr contra o trânsito. Isso, sempre de frente para os carros, nunca dê as costas para os carros. Então a gente corre sempre de frente e vamos tentando o máximo possível que a gente consegue na rua. Se tem ciclofaixa, se não tem, a gente pula para calçado e fica naquela gincana, né, do Faustão.
8: É, pula, até porque pendura. Tem muito buraco também, às vezes tem que ficar desviando. É. Se desvia daqui, tem que prestar atenção, se não vem alguém, às vezes alguém atravessa assim do nada. Tem
6: sim, às vezes na calçada. Carro, garagem que abre, sai carro também, o carro da ré, né? Então precisa tomar cuidado com isso.
7: Nesse rolê da Paulista, que nós fomos de São Miguel até a Paulista, aí chega no Brás, tem que desviar de lona de marreteiro, de morador de rua, de buraco, de bueiro aberto, é um monte de... Aí pronto, são os desafios que a gente encontra no meio do caminho. É desviar da população.
8: Às vezes até pra gravar fica meio assim receoso de ficar com o celular.
7: Receoso de estar no telefone, né? De certos pontos.
6: Perfeito, gente.
7: Se desbravar São Paulo pelas ruas aí pra trazer conteúdo pra vocês. Olha, um dia a gente tem que filmar o backstage, né?
6: Os bastidores.
7: Os bastidores, né? Porque não é fácil.

0: vocês fizeram por quanto tempo esse ciclo de maratona? Porque é um ciclo muito pesado. Fizeram o quê? 2, 3 meses até chegar à maratona?
1: Olha, como nossa evolução foi gradual, desde que a gente começou a correr um ano e 8 meses atrás, nós estamos em ciclo de maratona, porque a gente vem evoluindo e ganhando, como posso dizer, fugiu na minha cabeça.
0: Ganhando performance,
1: exato,
0: ganhando, evoluindo,
1: correto. Foram os
2: treinos mais longos a gente fez esse ano. Foi o primeiro, sim, foi em fevereiro, que é o que a gente comentou, que veio de Osasco até Itaquera.
0: Quantos quilômetros?
2: 40.
0: Meu Deus, já fizeram logo um ciclo de 40.
1: É. Teve no meio de toda essa maluquice um de 40, aí logo que a gente fez o treino de 40 quilômetros, passou algumas semanas, eu sofri um acidente de moto, fraturei a clavícula e fiquei quase 2 meses fora das corridas.
0: Meu Deus.
1: Na reta final da maratona. Então eu tive que não correr, começar do zero, vai, mas do 4. E tive que correr atrás do prejuízo. Ela continuou treinando, mas eu.
0: Mas
1: obviamente...
0: você vê a diferença. Eu tenho certeza que a sua recuperação de jogo, ela foi boa, porque você não era um cara sedentário.
1: É.
0: Então a sua recuperação, o seu corpo, ele tem memória. Então ele automaticamente ele estava forte o suficiente para o impacto, infelizmente, claro, desse acidente. Mas na hora da recuperação, você é um cara muito ativo.
1: Sim.
0: Então o corpo, ele não demora para se recuperar.
1: Eu não
0: ele...
1: tenho dúvidas.
0: Exatamente isso. Agora, vamos mostrar essa medalha. Mostra a medalha pra gente! 42 quilômetros!
2: Tão sonhado,
0: tão cobiçado, a primeira medalha dos 42 que vocês fizeram na SP City Marathon, que aconteceu aqui em São Paulo. Eu fiz 21 quilômetros, achei uma prova duríssima, e aí a Lu me fala assim: ah, eu não achei não. Eu falei, meu Deus, que brava! Conta pra mim como é que foi, como é que foram os 42 quilômetros, os primeiros da vida de vocês.
2: Foi emocionante. Foi, que nem a gente comentou, eu sofri um pouco, o amigo foi com a gente, teve algumas câmeras, mas pra gente mesmo, assim, pra mim, nossa, eu cheguei deslumbrada. Eu me fui a mais chorona, chorei mesmo. Até quando na chegada a moça falou: como você está? Eu falei, estou ótima. Ela, parabéns. Eu cheguei, tipo assim, não tava sentindo nada. Depois que eu fui ver que tinha uns calos no dedo, mas, tipo assim, pra mim foi muito gratificante. Agradeci muito, porque não foi fácil, cada treino, cada coisa. Chorei mesmo, chorei.
0: Ai, eu fico só emocionada, porque eu lembro da minha primeira maratona.
2: Tô nas redes sociais chorando mesmo, e é isso, gente. É uma conquista nossa, que a gente correu atrás, fez tudo por isso. Então, foi muito gratificante. Eu me emocionei bastante.
1: Eu confesso que eu sofri bastante. Chegou na USP ali, até a USP estava tranquilo. Quando caímos para dentro da USP, ficou difícil. Porque ali foi bem monótono, muito silêncio, uma reta interminável. E quando ela terminou, fez a volta, era outra reta interminável. E aí o amigo sentiu cãibra, foi o que a gente decidiu caminhar um pouco. Foi a hora que a gente falou: precisamos caminhar. Caminhamos por uns 500 metros, acho nem 500 metros, retomamos a corrida. Aí na retinha final também, depois da subidinha do jockey,
0: nossa,
1: eu já tava me arrastando e a Lulu me puxando. Ainda bem que não tinha cabelo, não tem o cabelo, que senão ela ia me puxar pelos cabelos.
0: Ah, falou
1: que não. Você vai chegar correndo nessa chegada, você não vai chegar caminhando, não. Aí a gente treinou pra chegar correndo.
2: Dei as mãos e falei, vamos que a gente consegue. A gente treinou pra isso.
0: Conseguiu. A Lu é a capitã nascimento desse negócio, assim, dessa dupla de elite, essa tropa de elite. Lulu é capitã nascimento. Vai correr nada, querido. Vai chegar correndo aqui, vai colocar a medalha no peito, é isso aí.
1: Por isso que eu relatei que eu não vou mais fazer nenhuma distância sozinho, porque eu preciso dela. Numa hora dessa, se fosse uma prova de 50, ela ia me puxar por mais 8 quilômetros.
0: Aia!
1: Né?
0: Cara, fazer uma maratona, eu acho que é uma coisa tão inexplicável. Eu acho que as pessoas, quando a gente fala, o nosso meu olho aqui enche de lágrima, você se emociona, Diogo também, é porque só quem faz uma maratona entende o quanto o ciclo ele é difícil, o quanto a gente tem noites, às vezes, né, mal dormidas, o quanto a gente precisa ter alimentação em dia, quantos nãos a gente diz, olha, eu queria ter uma festa, ter um aniversário, é numa sexta. Não vou, porque eu acordo 6 horas da manhã para fazer o longão. Ah, toma uma tacinha de álcool, toma uma cerveja, só uma, são só duas.

0: Não posso, eu tô no ciclo de maratona. Então você precisa ter muita disciplina, muita resiliência, muito foco. Então quando a gente acaba e coloca a medalha, e convenhamos, gente, bota aí no Google pra você ver quantos são 42 quilômetros.
1: É muito tempo
0: correndo, é 4, 5 horas correndo sem parar. E caminhando também, eu caminhei na minha maratona e é muito normal, eu vou falar, uma estratégia muito inteligente. É a caminhada, melhor do que você parar e quebrar.
1: É saber escutar o corpo. Se ela tá pedindo pra caminhar, nem se for um minutinho pra você dar uma relaxada, é melhor do que se você forçar e talvez...
2: Sim, tudo bem.
0: Uma cãibra, né?
1: Ou até enfim, uma lesão. Que te tira
2: essa maratona, eu dormi 3 horas pra poder fazer essa maratona. A gente trabalhou e eu dormi 3 horas. E assim... Que nem eu falei, puxei ele porque eu sabia que ele aguentava. A gente treina junto, então eu sei a capacidade dele. Eu falei, você vai aguentar, falta 1 km, a gente vai correr. Mas assim, não tô falando pra ninguém correr quando o seu corpo pedir pra parar, entendeu?
1: E nem ficar correndo sem dormir. O descanso faz parte do preparo. É que, infelizmente, não tem como a gente dormir mais cedo porque eu preciso trabalhar.
0: Claro, né? Tem então, a pessoa jurídica e a pessoa física.
1: Pois é, então...
0: Né? Que é a vida de vários outros atletas amadores, gente.
1: Pois é.
0: É a vida de muita gente.
1: E o treinar, o correr com pouco sono, fez parte do treino pra gente conseguir a maratona, porque se no dia da prova eu tivesse dormido pouco e nos treinos tivesse ido descansado, talvez faria diferença, né? A gente não conseguiria porque, pô, hoje eu não consegui dormir por ansiedade, por algum motivo não consegui dormir, isso poderia afetar. Como é nos nossos treinos o não dormir faz parte do dia a dia, então o dormir, pouca noite de sono.
2: Meio que o corpo já tá
1: acostumado.
0: Claro, né? Já tá acostumado com a rotina. E o que vocês acharam do percurso da SP City? Saindo do Pacaembu, entrando ali no centro.
1: Maravilhoso.
0: Teatro Municipal, Galeria do Rock.
1: Zoeira.
0: Catedral da Sé.
2: Tem bastante atrações, né?
1: Atração musical, o Elvis rouba a cena, foi tudo muito legal. Pra quem não é de São Paulo, que vem de outras cidades, outros estados, vem pra São Paulo fazer essa maratona, é a oportunidade de conhecer os principais pontos de São Paulo, né? Conhece o centro de São Paulo quase todo, os arredores, conhece o Jockey Club, anda dentro da USP,
0: a Politec.
1: E a USP é o que todo mundo diz, ali é a quebradeira, ali é,
2: a gente nunca tinha
1: é onde o filho chora e a mãe não vê.
0: Olha que legal!
1: A gente nunca tinha ido na USP.
0: Olha, gente, olha que maravilhoso, porque normalmente, onde você faz o longão? Eu faço na USP, onde lá no Ibirapuera? E vocês não conheciam
2: a
0: USP.
2: Na maratona.
0: Em grande estilo, tá? Assim, se conhecerem em grande estilo, chupa mundo.
1: Ibirapuera, o Parque Sereste, Ecológico, outros parques a gente já tinha ido. O Parque do Carmo, que também lá na Zona Leste também já tinha conhecido. Mas a USP, a única vez que a gente cogitou em correr na USP foi num domingo de carnaval.
2: Vamos no carnaval, gente, correr.
1: Vamos no domingo de carnaval correr, vamos na USP, vamos. Chegamos lá, tava fechado.
0: Fechada,
1: Poxa, aí fomos pro Ibirapuera. Então, conhecemos a pista da USP da pior maneira possível. Na reta, nos últimos quilômetros da maratona, mas foi muito legal. E quem quiser fazer uma maratona... Faça a SP City, que é a organização, é muito bem organizada, ponto de hidratação. Olha, não tenho o que falar.
0: É isso, gente. Bom. Agora eu quero saber qual o próximo desafio, qual é a próxima maratona ou qual é a próxima prova-alvo. Já tem isso em mente ou melhor se recuperar desses 42 quilômetros?
1: Bom, a gente tem. A nossa meta é agora se preparar para chegar mais longe. Então, o nosso alvo são as ultras. Começar a escalar.
0: O quê? Para, eu não tô aguentando esse casal, não.
1: A nossa meta é 100 quilômetros.
2: 100 quilômetros.
1: Na hora que a gente bater a meta, a gente dobra a meta. Mas a meta é 100K. Então, o nosso propósito é continuar. Então, a gente vai descansar, obviamente, mas não vamos afrouxar. A gente vai... continuar a nos desafiar que, sei lá, o ano que vem, ou que seja no fim do ano, ou pro ano que vem, a gente vai fazer algum treino, alguma coisa mais próximo de 50 quilômetros, e a tendência é a gente tentar chegar mais longe. Por isso que eu tinha comentado que a nossa ambição não é ser mais rápido, por isso que a gente talvez não use ainda assessoria, porque a gente não tem intenção de baixar pace, a gente tem intenção de aumentar a distância.
0: Ser resistente. Ser mais resistente. Então o objetivo não é ir rápido, e sim mais longe.
1: Mais longe.
0: Maravilhoso,
1: gente. A gente não tem pressa, a gente quer chegar mais longe, mas sem pressa.
0: E vou falar uma parada aqui pra vocês, hein? Vocês vão chegar.
1: Eu acredito também.
0: Eu tenho certeza, só aqui de trocar uma ideia com vocês, vocês são um casal, assim, incrível, e que com certeza vai chegar. Rapidinho, que o nosso programa já tá quase acabando, eu quero fazer um ping-pong com vocês. Queria que vocês completassem a frase. Coisa rápida, tá?
1: Certo.
0: Lu, correr é...
2: vida.
1: É prazer.
0: Disciplina é...
2: tudo.
1: É resultado.
0: Muito bom. Meu maior orgulho é
2: ser maratonista hoje.
1: Meu maior orgulho é a minha família. Minha família saudável, meu filho saudável, um rapaz decente que não me dá trabalho, a minha esposa amorosa, cuidadora, que suportou 20 anos de um cara com muito problema, ela foi guerreira, ela acreditou em mim, acreditou na minha recuperação. Então meu maior orgulho é eu ter a minha família saudável e todo mundo feliz, todo mundo atleta, bem encaminhado e com grandes objetivos, com grandes ambições.
0: Esse
1: é o meu maior orgulho, é me encontrar hoje desse jeito.
2: Né? Seguir junto, sempre.
0: Casamento é...
1: é foda, cara. É foda, mas é bom. É bom.
2: Compromisso, né?
1: Talvez se eu não fosse um homem casado, eu fosse um homem solteiro, eu não seria o Diogo de hoje, eu estaria perdido no mundo aí.
0: Ai, casal, eu adorei que vocês estiveram aqui com a gente no Corre
1: que
0: MC.
1: Eu confesso, gente, que eu estou super nervoso. Lulu, se eu falei mais do que você me desculpa.
2: Você sempre fala, então.
1: Eu sou falador, eu sou comunicativo,
0: eu acho
1: sou
0: que
1: assim,
0: um complementa o outro.
1: Eu falo com todo mundo, ela fala. Ai, você fala com você. Para, parece o carro da Cândida. Fala pra caraca.
0: Isso é casamento, gente. Isso é casamento maravilhoso. Eu queria o nome do food truck de vocês.
1: É Rock Burger.
0: Rock Burger? Yeah. Então, gente, onde você fica?
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1: Claro, Avenida Raimundo Paradeira, número 456. 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
0: Bom demais. E lembrando que toda segunda-feira, às 8 horas da noite, vocês têm esse corre
2: isso.
0: Juntos, que vocês isso. Saem aí. Então sigam o @casalfitness.zl.
1: Segue a gente, chama no direct, a gente vai colocar vocês no grupo e vocês vão participar com a gente. Pode ser iniciante, nunca correu na vida, vamos dar o primeiro passo, a gente tá lá pra
2: não
1: isso.
2: Não tenha medo, gente. Levanta do sofá e vamos com nós.
1: É isso.
0: Muito obrigada, Lulu. Muito obrigada.
1: Obrigada.
0: Adorei. Foi muito bom. E é isso, gente. Vambora. Muito obrigada pra você que ficou aqui com a gente. Um ótimo corre pra você, uma ótima correria, independentemente de qual seria a quilometragem que você vai rodar hoje. O mais importante é você se movimentar, tá certo? Valeu, até a próxima e fui, porque a gente tá sempre no corre.
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6: 3:01, bom dia. Vamos às principais manchetes do programa de hoje. O presidente do Senado, Davi Alcolumbre, disse nesta quarta-feira que retomou o diálogo institucional com o presidente Lula. Segundo o senador, os dois conversaram sobre a relação institucional do futuro, sem tratar de conflitos que marcaram os últimos meses. Abre aspas, não falamos nada do passado, fecha aspas, disse Alcolumbre ao ser questionado se a indicação de Jorge Messias ao Supremo Tribunal Federal tinha sido discutida. Os dois se encontraram no Palácio da Alvorada por cerca de 2 horas. Foi a segunda reunião entre Lula e Alcolumbre em 2 semanas. O senador classificou a conversa como muito importante para a democracia. A retomada da relação acontece depois de meses de tensão provocados pela rejeição, em abril, da indicação de Jorge Messias para uma vaga do STF. A decisão do Senado foi histórica. Foi a primeira vez desde 1894 que a casa rejeitou uma indicação presidencial ao Supremo. A Agência Nacional de Proteção de Dados determinou nesta quarta-feira que a plataforma Discord suspenda as transmissões ao vivo no Brasil. A medida tem caráter preventivo e deve ser cumprida em até 3 dias. A decisão vem depois de uma série de denúncias e casos de automutilação, estupro virtual e suicídios envolvendo transmissões ao vivo na plataforma nos últimos anos no Brasil. O Discord criticou a decisão da agência e a classificou como prematura, alegando que ainda cumpria o prazo legal para apresentar sua defesa no processo. Em posicionamento oficial, a plataforma contestou o diagnóstico da ANPD e garantiu que não tolera a presença de grupos violentos em seu ecossistema. O Supremo Tribunal Federal determinou nesta quarta-feira a suspensão imediata de verbas indenizatórias pagas em excesso por 7 tribunais de justiça. A decisão partiu do ministro Alexandre de Moraes. Na avaliação dele, as cortes seguiam fazendo pagamentos que ele classificou como exorbitantes, mesmo depois de o STF ter fixado regras sobre os chamados penduricalhos, benefícios extras que inflariam salários de magistrados. A decisão atinge os tribunais de justiça do Distrito Federal, Goiás, Maranhão, Paraná, Rio de Janeiro, Rio Grande do Norte e Roraima. O governo federal intensificou o monitoramento dos possíveis impactos do El Niño no Brasil e começou a organizar medidas de preparação de acordo com os riscos previstos para cada região. A coordenação é da Casa Civil e reúne órgãos das áreas de meteorologia, recursos hídricos, defesa civil, saúde, segurança alimentar, energia e infraestrutura. Segundo os cenários apresentados, o norte e nordeste podem enfrentar períodos de estiagem, enquanto o sul tem previsão de chuvas intensas. Já no sudeste e no centro-oeste, o principal risco monitorado é o de temperaturas elevadas. O governo afirma que o acompanhamento das condições do Oceano Pacífico vai continuar para avaliar a intensidade do fenômeno e de seus possíveis efeitos no país. Uma criança de 5 anos foi ferida por estilhaços depois de um tiroteio durante uma ação policial contra o tráfico na região da favela do metrô, na Mangueira, na zona norte do Rio. O menino foi atingido no rosto e encaminhado ao Hospital Municipal Souza Guiar, no centro da capital fluminense. Em nota, a Polícia Civil informou que agentes foram atacados por traficantes durante a ação e que os policiais não atiraram de volta. Ao ser questionado sobre a criança, a instituição não informou se vai abrir investigação sobre o assunto. A Secretaria de Segurança Pública de São Paulo está apurando as circunstâncias de uma abordagem com fuzis relatadas por Fernando Haddad, candidato ao governo paulista. Haddad disse que ele e depois seu motorista foram abordados de maneira ostensiva e intimidadora na noite da última terça-feira. O episódio aconteceu quando o candidato voltava para casa depois de uma aula magna na Faculdade de Direito da USP. Haddad disse que, depois de desembarcar em casa, seu motorista continuou sendo perseguido por uma viatura por cerca de 40 minutos. A Secretaria de Segurança diz que está apurando um possível desvio de conduta. Nos destaques internacionais, uma nova erupção do vulcão Etna atraiu milhares de turistas à Ilha de Cilícia nesta quarta-feira. O espetáculo natural impulsionou a procura dos passeios, mas acendeu um alerta de guias e autoridades locais sobre os riscos de acidentes nas trilhas do vulcão. A alta demanda por visitas gerou lotação desordenada no local e corrida por excursões noturnas. Empresas de turismo relatam receber centenas de pedidos diários, enquanto visitantes sem equipamentos adequados tentam subir a montanha sem o acompanhamento de profissionais capacitados. A atividade vulcânica provocou o fechamento temporário do aeroporto de Catânia no cancelamento de diversos voos da região. O governo da Itália manteve o alerta amarelo ativado devido à emissão constante de cinzas e ao risco de explosões. Vamos pro esporte, porque em pleno Nubank Park, o Palmeiras empatou em 1-1 com o Cerro Porteño no Paraguai pela primeira rodada das oitavas de final da Libertadores. O Verdão abriu o placar com o Flaco Lopes, depois Andreas Pereira foi expulso e, por último, Carlos Miguel frangou para deixar tudo igual. Agora as equipes voltam a se enfrentar na próxima quarta-feira, dia 19, às 19 horas, no estádio Ueno La Nueva Ola, em Assunção, no Paraguai. Já na Sul-Americana, o Atlético Mineiro abriu vantagem sobre o RB Bragantino na disputa das oitavas de final. Com o triunfo por 1-0, o time mineiro só precisa de um empate em casa no jogo de volta na semana que vem para avançar na competição. O único gol da partida saiu aos 27 minutos do segundo tempo. Tomás Coelho aproveitou uma falha do goleiro Cleiton e balançou a rede. O detalhe, Coelho defendeu as cores do Bragantino entre 2020 e 2021 e optou por não comemorar o gol em respeito ao ex-clube. 3:07 pelo horário de Brasília. Muito bom dia a você que sintoniza a TMC. Vamos à previsão do tempo para todo o país nesta quinta-feira. E a gente começa por Curitiba, porque faz sol de manhã e chove à tarde e à noite. Máximas de 25 e mínimas de 13 graus. Em São Paulo, sol entre nuvens e noite nublada, mas sem chuva. Máximas de 29 e mínimas de 15 graus. No Rio de Janeiro, sol entre nuvens e noite nublada. Não chove. Máximas de 32 e mínimas de 16 graus. Em Belo Horizonte, sol entre nuvens e tempo seco, sem previsão de chuva. Máximas de 29 e mínimas de 17 graus. Em Brasília, o sol e uma névoa leve pela manhã. Máximas de 31 e mínimas de 19 graus. E para fechar em Recife, tem chuva de manhã, muitas nuvens à tarde, tempo firme à noite. Máximas de 29 e mínimas de 22 graus. 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
1: Conversar hoje com ele, que é jornalista, que trabalhou nos principais veículos de comunicação do Brasil e debate todo dia sobre as polêmicas no seu canal do YouTube. Vamos receber ele, Paulo Matias!
2: Eu queria fazer um protesto, por favor, Paulo. Porque é o seguinte, a audiência do YouTube, ela é algo muito importante. E no nosso canal, nós temos algumas figuras que no começo eu pensava que nem o Batista. Ah. Eu falava, meu Deus do céu, como é que eu vou dar crédito a isso? Mas eles existem. E eles precisam ser respeitados. No meu canal, por exemplo, eu tenho a dona Nair do Rego Barroso. Uma mulher extremamente culta, uma nova pensadora contemporânea hoje da humanidade que faz parte. Eu tenho o Donald Trump 69. É um cara muito importante, inclusive. E eu quero mandar um abraço aqui à Cabrita Selvagem, que pra mim é uma das que mais participa do nosso canal. E sem ela, viu, Cabrita? Um abraço pra você. E a Cabrita Selvagem é homem. Eu fui descobrir isso depois. Então,
3: mas
2: eu queria fazer um
3: manifesto. De que maneira?
2: Jamais se manifeste contra essa audiência maravilhosa.
4: Aê, um beijo então, Zé Guerrão 23.
1: Eliseu Guerra. Ele acabou de falar aqui no YouTube.
3: É um bando de quem não tem o que fazer, que fica no YouTube assistindo o nosso programa.
4: E pior, é tudo nickname de bate-papo UOL, né, galera?
3: Luca, sinceramente, você acha que alguém que tem alguma coisa melhor pra fazer e tá assistindo a gente no YouTube, sobremesa?
1: Não tem coisa melhor do que estar aqui conosco. Então vamos lá, vamos bater um papo com o Paulo Matias. Vai, Batista.
3: Paulo, a primeira pergunta idiota, talvez.
2: Grande, Batista. Que honra, viu, ser entrevistado por você.
3: É mesmo?
2: Opa!
3: É uma honra.
2: Esse é o trabalho de anos, mas vamos lá.
3: Me chamou de velho, mas tudo bem.
1: Você vê que a expectativa do Paulo Matias está bem baixa, né? Você vê que ele queria ser entrevistado pelo Batista. Conseguiu, que bom.
3: E eu já vou fazer uma pergunta idiota. Alguém já te perguntou qual a sua sobremesa preferida em algum programa ou não?
2: Cara, nunca ninguém me perguntou isso. Então, e aí, essa é a sua primeira pergunta?
3: Essa é a primeira pergunta.
2: Que lástima, hein? De primeira pergunta. É importante frisar isso. A expectativa estava muito alta e eu retiro o que eu disse. Não foi uma honra. Para mim, está sendo uma bosta, diga-se de passagem.
3: Foi o diretor que mandou fazer.
2: E aí, é só pra... É sério, pra responder mesmo?
3: Sim, claro.
2: Eu acho que, olha, um creme à brûlée é sempre bom. Quando a gente tem, né, aquela casquinha gostosa, sabe? Aquela casquinha que faz tec, sabe? Quando você quebra.
3: Sim.
2: Um cheesecake de frutas vermelhas, pra ser um pouco farealimer. E eu quero dizer aqui, claramente, vocês não falem mal dos farealimers, porque é a minha classe. E eu quero respeito em primeiro lugar.
4: Eu vi que você chegou de patinete.
2: Não, eu acho que os Faralimes merecem respeito. E o terceiro ponto, que eu acho que é, aliás, um ponto, não, uma sobremesa, um bom creme de papaya, mas sem muito licor, aquela coisa pra não poluir. Tem que ser só um toquezinho.
1: Então, pela primeira vez, vamos aceitar três respostas. Então, um ponto para o creme de mulher, um pronto para o cheesecake e um ponto para o creme de papaya.
3: Creme de papaya.
1: Só sobremesa chique. Ô Paulo Matias, você é chique mesmo? Você é esse bom moço que você transparece no ar?
2: Eu detesto essa coisa do bom moço. Eu não sei por que as pessoas elas têm essa interpretação. Eu sou uma pessoa extremamente ruim. Me considero ruim, diga-se de passagem. Trabalho com gente asquerosa e isso me faz uma pessoa muito pior, entendeu? Então esse papo do bom moço, eu não sei por quê, que as pessoas falam, queria ter ele de genro. Ah, pastar, né? Genro, cacete.
1: Alguém já te parou pra falar, você é muito tchucu-tchucu.
2: Ah, já teve uma vez, cara, que eu tava no shopping e aí eu vivi uma situação muito constrangedora, eu e a minha mulher. Porque veio a minha audiência é uma audiência de senhoras. Aliás, um abraço para todas as senhoras que me acompanham. Plus 45. Menos de 45, a gente também não tá nem aí.
3: As milfs.
2: Eu falo com as senhoras.
1: Elas que gastam.
2: A jovem há mais tempo. E aí, eu tava no shopping com a minha esposa e essa senhora era muito fã do nosso trabalho e tal. E ela, na frente da minha esposa, chega pra filha dela junto no shopping e falou: Fê, você tinha que ter casado com ele, não sei o que, com ele, não com aquele traste que você casou. Eu achei aquilo tão... Eu falei, Jesus Cristo, que coisa horrorosa, né? Uma situação crítica. Aí depois a minha esposa veio a brigar comigo depois. Aí ficou uma situação chata, enfim.
1: Ela deveria ficar feliz, porque o desejo da audiência é o que nos mantém no ar. É o que, faz a gente levantar todo dia de manhã. Inclusive, nós viemos aqui à Rádio TMC. Porém, você... vai para a sua própria empresa. Ai, o Paulo que... Matias, ele é o próprio CEO, Minihut.
4: Chique demais.
1: Ele tem a sua empresa, o seu canal no YouTube, que se chama Matias TV. E todo dia ele tá lá, de segunda a sexta, ele vai lá comentar as notícias do dia, as polêmicas, ao lado de uma célebre figura que é o Regis Tadeu. Vários, e com outras participações, né? É. Tem outras figuras. E por que você decidiu fazer isso? Depois de ter passado pelo próprio rádio, pela TV... Por que você falou, vou para a internet?
2: Cara, Lucas, porque o mundo mudou. E eu acho que nós que fazemos comunicação, a gente tem que se atentar para as mudanças que aconteceram, né? Hoje o nosso principal desafio ali na Matias TV é entender um pouco esse fluxo de comunicação, né? E quando a gente fala, por exemplo, ah, mas por que você decidiu fazer isso? Por algumas razões, né? Primeiro porque a gente não está enxergando 2026. Tá. Eu estou fazendo algo enxergando 2040, 2050. Porque se a gente for pensar assim, e você como um apresentador de tantos anos aí, com cara de velho, acabado, também assim como eu, você vai saber do que eu tô falando. Assim, no passado, a gente olhava e falava assim, pô, o cara não tá na TV. Aí você falava, ih, esse cara tá embaixo.
1: É verdade, é verdade.
2: Hoje, se você olha pro cara, ou pra moça, pra qualquer um que você quiser, qualquer comunicador ou comunicadora, e esta pessoa, ela não tem uma atividade na internet, esta pessoa tá embaixo. Então, essa mudança de percepção, ela é muito importante para você entender para onde vai a sociedade. A sociedade, ela hoje consegue consumir de uma maneira muito mais rápida. E nós que fazemos notícia, fazemos comunicação, a gente tem que entender essa mudança. O mundo mudou, o padrão mudou. Então hoje a gente, nós, eu nem sei quantos anos você tem, eu tô com 35, vou fazer 36 esse ano. A gente foi criado com uma cultura... que era a cultura do, meu Deus, a televisão hoje, ela é o maior veículo de comunicação. Aí eu vou fazer uma vírgula. Hoje a televisão está como o maior veículo, mas daqui a alguns anos ela não estará mais.
1: Sensacional.
2: Então, se você entender o fluxo da sociedade, a mudança de comportamento da sociedade, você vai entender que, cara, as pessoas, e aí eu valorizo muito o trabalho de vocês, assim, porque eu sei que não é fácil produzir conteúdo. Eu sei o quanto vocês ralam para fazer isso. E fazem muito bem feito, diga-se de passagem, o Diguinho, o Frota e tantos outros assim, chegaram em mim e realmente aquilo fez o meu dia um dia melhor. Né? Eu acho que você entender esse fluxo, entender que a mudança está acontecendo e que a sociedade foi criada com uma cultura, é a cultura de que, meu Deus, a televisão é uma... Não é mais, as coisas mudaram. E aí a gente pode até entrar numa discussão da questão, por exemplo, da medição de Ibope hoje. Você tem que... Não tem como você querer comparar hoje uma medição em tempo real que o YouTube te entrega com uma medição feita pelo Ibope, que você faz uma enquete ali, pergunta para a pessoa em qual horário você estava assistindo, e aí aquilo, enfim, não, eu não consigo sentar numa mesma mesa e você dizer, não, que a Globo tá com 50 milhões de pessoas e a Cazé tá com 10, a Globo ganhou da Cazé. O que é ganhar hoje em audiência? É você estar ali simultaneamente? Então você está querendo competir o celular com a televisão? E outra... E os cortes? Ah, não, mas não tem como aferir os... Como não tem como aferir os cortes? Se a sociedade mudou o seu consumo, você precisa inserir os cortes como uma medição de audiência. Porque ao invés dela estar ligada na TV, ela está vendo o corte. Então tem várias nuances, papo meio chato.
1: É. Não, de forma alguma, Paulo.
3: E falando em audiência, no seu canal, na internet, o que você acha que é o melhor caminho ali? Informação, entretenimento, treta, polêmica... Por onde nós devemos ir?
2: Não, jamais.
4: Fogo no parquinho.
2: Não sigam o nosso caminho, porque vão morrer de algum infarto. Mas eu acho, cara, que hoje o melhor caminho da internet é você entender o que o seu público quer. Vou dar um exemplo.
3: Mas você acha que dá para entender o que o público quer?
2: Eu acho.
3: Você acha?
2: Eu acho. Por exemplo, eu adoro falar sobre relógio, adoro falar sobre guitarra, sobre... Se quiser, a gente pode falar sobre John Mayers e companhias ilimitadas aí. Eu fico horas falando sobre isso. Mas ninguém quer saber disso. E um dos maiores erros assim, que eu já vi em vários veículos é de você não entender esse comportamento das pessoas. Então, se as pessoas, elas... querem determinados assuntos, você vai ter que fazer. Ponto final. E vocês trabalham aqui com isso, vocês sabem do que eu tô falando. Eu acho que essa percepção da audiência é o que faz a diferença, cara. E assim, cá entre nós, internet é CPF, não é CNPJ. O que eu quero dizer com isso? É, quando a gente diz, o Senado Federal aprovou a lei. Quem aprovou a lei? Quem são as pessoas que aprovaram a lei? Essa diferença de abordagem do CNPJ para o CPF faz a diferença na internet, pelo menos ao meu ver, porque quando você está na internet, você trabalha com a lógica do corte. E a lógica do corte, ela pressupõe o CPF. Você precisa ter um rosto ali, você precisa ter uma pessoa ali falando, você precisa ter o assunto direcionado àquela determinada pessoa. Vocês estavam falando lá do juiz bêbado ali. Cara, aquilo ali é a típica notícia de internet, né? É assim, que viraliza na internet.
4: E você acredita que alguns comunicadores, ou não, né? É, porque recentemente você disse que quando a Virgínia foi contratada pela Globo, você falou que a Virgínia não é uma comunicadora. Mas você acredita que comunicadores entendem isso também, sobre essa mistura de CPF?
2: Quando eu falei a coisa da Virgínia, minha opinião, assim, a Virgínia, ela é hoje uma influenciadora digital. Isso não quer dizer que ela seja uma apresentadora. São coisas absolutamente diferentes. Hoje ela é uma pessoa seguida. Mas se você bota a Virgínia, por exemplo, para fazer um programa, como já foi tentado, inclusive no SBT, como já foi tentado na Globo, você não vai ver o desempenho de uma apresentadora. Porque eu acho que quem é apresentador, vocês sabem bem disso, ele tem um tempero, uma sobremesa diferente, uma coisinha, uma pitadinha, sabe? E isso ela não tem, e não vai ter, e é isso, e tá tudo certo. E ela não é pior por conta disso. É só saber que, neste quesito, ela não vai performar como ela performa, sei lá, fazendo a live da vida dela ali, mostrando lá o WePink lá, e vendendo pra cacete, e sendo muito mais rica do que todos nós aqui.
3: Mostrando o close do
2: vídeo mais. Fazendo muito mais, sei lá, o que ela faz.
3: Andando de avião e nós assim, aqui.
2: E nós, pobres.
4: Mas ela consegue entender o público dela também, sim, né? Recentemente até viralizou que ela abriu uma academia, investiu milhões, e talvez isso não volte pra ela. Mas o fato dela estar lá todo dia com essa proximidade aos fiéis seguidores...
5: Mas volta assim, tá? Será? Desculpa, então volta. É que ela ali é muito inteligente. Burro somos nós. Virgínia é a mais inteligente do Brasil, se você acha que não. Ó, lembrando que estamos batendo papo com Paulo Matias, apresentador, jornalista, e trabalhou nos principais veículos de comunicação do Brasil. E, se me permite aqui minha opinião, trabalhou muito bem. Ele trabalha muito bem. É o típico apresentador que nós queremos ver na tela da TV e podemos ver na tela da internet através do canal Matias TV, que está sempre lá ao ar, de segunda a sexta. Inclusive, eu quero aproveitar e tirar uma dúvida. De quem foi a bendita ideia de colocar o Regis Tadeu para apresentar um programa de esporte? O Regis Tadeu, que todo mundo conhece, que é um crítico ferrenho, né, de música e de todos os outros assuntos, agora falando sobre esportes.
2: Eu vi o Chico Barney falando que o programa do Regis, do Bola Murcha, que ele faz todo dia 1h30 da tarde lá na Matias TV, ele é o melhor acontecimento esportivo de 2026, né? Não aconteceu nada em 2026 e o Regis... Mas uma conversa que eu tive com o Regis, cara, que eu falei, cara, você às vezes parece o Neto, né? Daquele jeito todo de falar e tal. Ele chegou pra mim e falou assim... Que Neto, só não me vem chamar esse cara de craque, porque esse cara não é. Eu falei, putz, meu, é isso. Eu acho que precisa ter um programa em que você fale tudo que você quiser sobre esporte. Ele sempre tem uns pitacos. E aí a gente criou o Bola Murcha, que é um programa esportivo lá da nossa emissora, que ele meu, toca aí umas groselhas absurdas, assim. Eu nem assisto, cara.
5: Nem assisto pra não me dar. Paulo, que depoimento maravilhoso. Você pode ajudar a gente no corte? Fala assim, eu sou o dono da emissora e eu nem assisto.
2: Nem assisto, porque aquilo ali, cara, putz, eu vejo ele gritar e aí eu falo, putz, que coisa sem elegância. Mas tudo bem, eu acho que o público gosta pra caramba de lá. E tem o Candil, que já foi diretor de jornalismo de várias emissoras. Tio Guipa, o Guipa saiu agora pra ser candidato a deputado. é, o Iaguinho que tá lá, e a gente montou um time bem legal. E enfim, é treta, né?
5: Falando no Guipa, que saiu pra ser candidato a deputado, você, Paulo Matias, já esteve nesse mundo da política. No PSDB, um partido de centrão, inclusive.
3: Muro. O muro, mureta, em cima do muro. Sapatênis.
5: Por quê? Porque é, putz, foi a tua indo e falou, eu quero ser político.
2: Eu acho que lá atrás, isso foi 2015, 2014, alguma coisa assim, né? Lá atrás, eu achava que eu poderia seguir no caminho político. Só que aí eu fui perceber que o que eu fazia de melhor era a comunicação.
5: Muito melhor.
2: E aí, cara, me achei. E aí eu me lembro que o Tutinha me chamou pra ser comentarista do Jornal da Manhã. Isso foi a primeira oportunidade que eu tive. Aí depois teve treta lá na Jovem Pan com o Edgar Piccoli, o Adrilli saíram na mão lá.
5: Lembro.
2: Aí, lembra dessa história?
5: Cenas clássicas da Rádio TV brasileira.
2: E aí eu assumo o Morning Show, aí depois vem um outro programa, eu fico anos de manhã e de tarde, aí depois eu vou pra SBT e aí eu monto a Matias TV.
5: Posso te parabenizar? Porque o Morning Show fez muito sucesso sob seu comando.
2: Foi legal, né?
5: Foi muito bom, foi muito importante. Deu uma chacoalhada na rádio brasileira.
2: Chacoalhou.
5: Deu uma chacoalhada boa.
2: Nos tímpanos também.
3: Ô, Paulo, você na internet, você gosta de polêmica, eu vi que você tava falando lá.
2: Jamais.
3: Não.
2: Isso é uma acusação.
3: Quase nada. Eu vi que você tava falando lá da treta do Mion com o Bento Ribeiro, né? E ele falou que você parece, o Bento falou que você parece um professor de geografia. Mano, ele
2: falou que eu pareço todos os professores de geografia juntos.
4: É. Qual a capital do Acre?
3: Isso te chateou de alguma maneira, não?
2: Jamais, adoro. Eu tô tentando levar o Bento ali para ele participar do programa e para ele reagir ao Regis ali, a Penélope, mas não me desagrada, pelo contrário, não. Pelo contrário. Eu, cara, eu não levo. A galera da internet, ela é meio, sei lá, emocionada demais.
3: Dodóizinho.
2: Não tem problema nenhum. Né? Se quiser lascar o cacete em si.
3: E processo? Já chegou algum lá na Matias?
2: Cara...
3: Já chegou uma bucha lá ou não?
2: Cara, já, mas a gente tem que responder, né? Tem que responder de acordo, tem que se defender.
3: Por causa de quê?
2: Sabe por quê, cara? Porque hoje em dia, todo mundo, se você for analisar, tá querendo, de alguma forma, viralizar. Então, as pessoas têm que entender que existe liberdade de expressão. Então, não necessariamente você dá uma opinião sobre uma pessoa, você está manchando a carreira dela. Você está dando a sua opinião sobre ela. Se você não incorrer em crime, está tudo certo. E nós somos um... Atrás, isso foi 2015, 2014, alguma coisa assim, né? Lá atrás, eu achava que eu poderia seguir no caminho político. Só que aí eu fui perceber que o que eu fazia de melhor era a comunicação.
3: Muito bem. Gosta de polêmica, eu vi que você tava falando lá.
2: Jamais.
3: Não.
2: Isso é uma acusação.
3: Quase nada. Eu vi que você tava falando lá da treta do Mion com o Bento Ribeiro, né? E ele falou que você parece, o Bento falou que você parece um professor de geografia. Mano,
2: ele falou que eu pareço todos os professores de geografia juntos.
4: Qual a capital do Acre?
3: Isso te chateou de alguma maneira, não?
2: Jamais, adoro. Eu tô tentando levar o Bento ali para ele participar do programa e para ele reagir ao Regis ali, a Penélope, mas não me desagrada, pelo contrário, não. Pelo contrário. Eu, cara, eu não levo. A galera da internet, ela é meio, sei lá, emocionada demais.
3: Dodóizinho.
2: Não tem problema nenhum. Né? Se quiser lascar o cacete em si.
3: E processo? Já chegou algum lá na Matias?
2: Cara...
3: Já chegou uma bucha lá ou não?
2: Cara, já, mas a gente tem que responder, né? Tem que responder de acordo, tem que se defender.
3: Por causa de quê?
2: Sabe por quê, cara? Porque hoje em dia, todo mundo, se você for analisar, tá querendo, de alguma forma, viralizar. Então, as pessoas têm que entender que existe liberdade de expressão. Então, não necessariamente você dá uma opinião sobre uma pessoa, você está manchando a carreira dela. Você está dando a sua opinião sobre ela. Se você não incorrer em crime, está tudo certo. E nós somos um canal que tem muitas opiniões. Então, isso é natural, né?
4: Mas e quando rola uma tretinha assim? Você, pessoalmente, tem um lado?
2: Eu adoro, inclusive. O meu lado é o da treta.
4: É.
2: Eu jamais vou estar ao lado de um ou do outro. Eu quero que as pessoas se matem ali.
5: Mas com essa cara de bom moço?
2: Jamais.
5: Com esse homem que foi apresentador matinal do SBT. Ele gosta de treta. Por quê?
2: Muito legal, né? Um programa ótimo, inclusive.
5: Não, era assim.
3: Ficava fazendo
5: maravilhoso.
3: E as
5: não, era assim,
2: que durou 8 meses. meses. Pô, não, programão.
5: Peraí, Paulo. Não foi culpa sua, foi culpa de ninguém. Era uma tentativa.
2: Claro.
5: Tá na margem da tentativa e erro. Não deu certo, não deu certo. Bora pro próximo.
3: Eu acho que ali os apresentadores não se gostavam.
5: Mas tinha isso? Tinha.
3: Mas não se gostavam.
5: Ou se gostavam demais também. Tem isso também.
3: Não, não. Eu acho
2: cara,
3: que
2: não é verdade. Não é verdade.
3: Acho que tinha uma tretinha nos bastidores.
4: Não, não é uma tretinha?
2: Não, pelo contrário. Ali os apresentadores, eles eram muito unidos, diga-se de passagem. O que foi, eu acho que a situação ali, é que você tinha uma falta de rumo. Então ali você não sabia se era um programa para mulher, se era um programa que queria... Eu ali sempre tendo... Nós nunca tivemos, por exemplo, uma reunião de pauta dos apresentadores.
3: É tipo aqui.
2: É. Não sei como é que é aqui.
3: Nosso, tipo nosso.
2: Mas sei lá, eu acho importante hoje um apresentador, sim, ele ser um editor do programa. O Lucas sabe bem disso. Sim. A importância de você... Cara, você tá ali, você tem que ser o editor do negócio.
3: Claro.
2: E ali você tinha talvez uma falta de rumo de não entender direito para onde vai, se quer ser de feminino, se quer ser... Eu sempre defendi que você não pode chutar o homem da sala. Então, eu particularmente acho que programas, por exemplo, de cozinha, vai...
3: Ana Maria.
2: Vamos fazer uma receita, sei lá. Isso é minha opinião. Tem gente que acha que isso dá efeito. Eu não concordo. Se você for ver, por exemplo, vamos fazer uma receita aqui, vamos fazer um estrogonofe. 45 minutos fazendo um estrogonofe. Com a era hoje do corte, a senhora digita estrogonofe no Google, ela vai ver um videozinho de 2 minutos de... rapidinho e tal, já vai... Acabou isso, sabe? Então, eu particularmente sempre fui meio contra isso, mas era a vontade ali da emissora de fazer uma coisa mais feminina e tal. Enfim, eu acho que o resultado tá aí, né?
5: E tem também uma questão que é o SBT é famoso por dar as suas manhãs às crianças, à criançada. E aí a gente tem uma ruptura, do nada a gente vai ter um programa matinal destinado para senhoras, para um público mais adulto. Rola um choque, rola uma mudancinha, né? Sinistrinha. Então, acho que não foi culpa de ninguém. Eu acho que foi só um mau preparo ali, tanto da emissora quanto da programação, e tá tudo bem. Porque ninguém sabe fazer televisão. Televisão existe há 75
3: Isso
5: anos.
3: Isso é verdade.
5: A minha avó é mais velha que a televisão. Quem é que vai saber fazer televisão? Não existe, tá? Essa coisa de, eu sei fazer televisão. Mentira, sabe porra nenhuma. Tá todo mundo aprendendo.
4: Mas e se você recebesse uma propostinha pra voltar, voltaria?
2: Eu recebi proposta pra voltar, mas eu recusei. Porque pra mim não faz sentido, assim. De verdade, eu quero... meu esforço, minha energia tá 100% focada na Matias TV. É a emissora que a gente realmente tá depositando toda a confiança. É uma emissora que tem uma audiência. Então eu não posso chegar e dizer, olha, vou... Tchau pra vocês. Tchau pro Donald Trump 69, pra Cabrita Selvagem.
3: Eu
2: não vou fazer isso.
3: Ô Matias, tem pergunta aqui do nosso WhatsApp aqui, ó. Por exemplo, o Hugo Maia, ele pergunta se você já se irritou algumas vezes com Adrilles e se você toma algum calmante pra aturar aquele mala.
2: É chato, hein? Nossa senhora. Mas algumas vezes eu já me irritei profundamente com ele e as pessoas sempre me questionam se ele é assim. E eu falo, ele é muito pior.
3: É verdade mesmo. Porque ele tava num grupo de radialista e ele saiu. Agora
2: ele é muito
3: insuportável.
2: Não, as pessoas elas não têm noção do quanto o Adrilles é ruim.
5: Eu acho engraçado que o Adrilles ele usa... de vez ou outra, o Pedro Bial pra assumir. Não, mas o Pedro Bial falou comigo, encontrei com o Pedro Bial e ele me elogiou lá em 2006.
4: Exato. O Denilson Souto, ele mandou o seguinte: politicamente correto afeta só os artistas ou como jornalista você se sente prejudicado também?
2: Ah, sem dúvida, né? Eu acho que afeta todo mundo, né? E acho que essa onda tá passando. Não sei se vocês têm essa sensação fazendo notícia do jeito que vocês fazem, mas eu sinto que essa onda, ela tá passando. Ela tá indo embora. E foi uma onda que as pessoas ficaram um pouco malucas, né? Um pouco exageradas, né? Até porra, você vê o Wagner Moura ali em Atenas com aquela vista maravilhosa falando sobre a sociedade.
3: Com Pedro Bial!
2: Aquele sentimento de inveja me tomou, assim, que eu falei, cara, é isso que eu quero pra minha vida.
3: Sim. Claro.
5: E a Dona Maria isso se chegar sentiu representada.
2: Ali em Atenas e falar, cara...
3: Aquele relógio de 70 contos.
2: Cara, a sociedade, ela precisa mudar. Pro Wagner Moura falar isso é porque realmente a onda passou.
3: Lauro Félix, olha aqui, ó. Você tem uma carinha de fofo. Ele quer saber se você fala algum palavrão ou só fica lamentando, tipo aquele dublador da Sessão da Tarde, tipo, macacos me mordam.
2: Que bosta de pergunta.
3: O... é o Lauro Félix.
2: Cara, vocês costumam falar palavrão assim? Tem algum preferido?
5: Às vezes. Qual é o seu preferido? Qual é o seu favorito?
2: Cara, sei lá.
5: A gente perguntou pra Monja Coen.
2: E a Monja Coen falou o quê?
5: Ah, ela não falou nada. Mas eu tenho certeza que na época de road trip que ela fazia, devia saltar muito palavrão. Mas o Clóvis de Barros, esteve aqui conosco, fiz a mesma pergunta: qual é o seu palavrão favorito? E ele disse: caralho.
2: Caralho.
5: Encheu a boca pra falar caralho.
2: Eu acho que porra.
5: É porra? Então porra. Enche a boca pra falar porra.
2: Filho. Porra, que bosta de pergunta, hein, irmão?
5: Boa, obrigado. Obrigado, Paulo Matias.
4: A Célia Neves mandou o seguinte: eu queria muito ser jornalista, sei tudo sobre a vida do pessoal do meu condomínio. Você acha que o jornalista é tipo um fofoqueiro profissional?
2: Cara, olha, eu acho que não. Eu acho que tem de todo tipo, né? Você pode falar de todos os tipos possíveis. E eu não gosto muito do termo fofoca. Eu acho que, meu, tem um trabalho sério sendo feito por trás, né? Tantos aí que estão fazendo esse trabalho há muito tempo, inclusive, que fazem um trabalho decente, né, Sérgio? Então, eu acho que não. E ela tá querendo ser jornalista, é isso?
4: É, ela quer ser jornalista, mas ela é a fofoqueira do condomínio.
2: Eu acho que ela pode seguir em frente se ela for competente para isso, né?
5: Tá vendo? Palavras de Paulo Matias, o nosso convidado de hoje. E ele não vai fugir da PPP. Pergunta problemática e polêmica. Seguinte, domingo agora, o Roberto Cabrini teve a sua entrevista com o ex-marido da Maria da Penha censurada, porque o processo não permite que o condenado fale da vítima. Paulo Matias, você acha que isto ameaçou a liberdade de imprensa no Brasil? Eu quero saber a sua opinião, mas daqui a pouquinho, porque antes, vamos ver a nossa enquete do dia. Batista, com você.
3: Opa, pelo 11972211001. A pergunta de hoje tem a ver com o juiz lá que durante a sessão tomou vinho no gargalo, deu uma pitada, e aí a gente quer saber de você o que faltou ele fazer. A Juliana Oliveira disse o seguinte: eu acho que só faltou ele dar aquele arrotão, sabe? De tipo de tio pinguço, meu Deus.
4: Nossa senhora. Diego Ribeiro, ele mandou o seguinte: eu queria ver ele bebaço tentando falar a palavra inconstitucionalidade, que quase eu não consegui falar agora.
3: Né? E o Roberto Silva disse que faltou ele tirar a camisa. Já pensou? Aí
2: ia ser classe. Vocês sabem, falando calor. Vocês sabem qual o salário do cara, né?
5: Já vimos.
2: 105 conto mês.
3: 105 conto.
2: Líquido cai na conta 85.
5: Ô, oh, coisa boa.
4: É por isso que ele bebe vinho e eu bebo corote.
3: Isso sem penduricalho.
5: É. Sem penduricalho.
3: Sem penduricalho.
5: Ô, oh, coisa boa. Pode subir uns 35% da manhã. Ei, vida. Bom, então vamos voltar com ele, nosso convidado de honra de hoje, Paulo Matias. Por favor, Paulo, responda a PPP. Domingo agora, teve e ao ar a entrevista do Roberto Cabrini com o agressor ex-marido da Maria da Penha, e foi censurada porque não pode dar entrevista e falar sobre o caso, né? O ex-marido não pode falar nada sobre a Maria da Penha. Você acha que esse tipo de censura foi um ataque à liberdade de imprensa?
2: Eu acho, e vou dar a minha posição por quê. Eu conversei com o Cabrini longamente essa semana. Para mim, existe o melhor jornalista do Brasil, o nome dele e o sobrenome dele é Roberto Cabrini, disparado. Assim, não há ninguém hoje, do ponto de vista jornalístico, que tenha a capacidade que o Cabrini tem. E o Cabrini me falou muito claramente, assim, ele falou: Paulo, entenda uma coisa, existe uma medida judicial em relação a esse cara, mas na entrevista ele não cita o nome dela, segundo ele. E ele me diz o seguinte: olha, se eu não puder fazer uma matéria para rememorar os 20 anos da Lei Maria da Penha e ouvir todos em relação ao caso, inclusive o agressor, eu não sei o que eu estou fazendo. Se eu, como jornalista, não tiver a oportunidade de ouvir todos os lados, e assim, o ponto é, existe a condenação em relação a ele, tá tudo certo, ninguém tá discutindo se ele cometeu ou deixou de cometer. Só que se nós seguirmos essa lógica, a gente tem que fechar a Netflix, por exemplo. Então não tem filme de Elise Matsunaga, então não vai ouvir Suzane von Richthofen, então é uma bobagem isso, cara. Isso pra mim é uma bobagem, de verdade, assim, uma bobagem, um assunto sério, que é a violência contra as mulheres, que precisa ser combatida nesse país, mas não é com lacração. Esse é o meu ponto. Vamos parar de lacrar essa coisa do meu Deus, não, vamos falar sério sobre o que, que precisa para realmente diminuir o número de violência contra a mulher, que hoje no Brasil é exacerbado, é um absurdo o que acontece hoje. Agora, não é condenando o Cabrini, cancelando o Cabrini, porque o Cabrini está fazendo jornalismo. A decisão do juiz é uma decisão muito questionável do ponto de vista jurídico. Vários juristas já estão se manifestando dizendo, meu, isso é descabido, assim. E se você for analisar, Lucas, assim, isso passa também por uma cultura de uma certa lacração desnecessária que existe hoje. As pessoas, elas, muitas vezes elas querem, meu Deus, precisamos falar sobre esse determinado tema e precisamos cancelar alguém, aí mirem alguém, só que tá mirando em alguém errado. E assim, para mim seria muito mais fácil dizer, não, é realmente um absurdo entrevistar este criminoso. Só que eu tenho que olhar do ponto de vista jornalístico. E não houve nenhum erro do ponto de vista jornalístico, nem do Cabrini e nem da Record, na minha opinião.
3: E do ponto de vista jornalístico, aquela questão de preservação da fonte, que a gente viu lá, que o X9 lá, o ex-secretário do Maranhão, que dedurou, né, o negócio do Flávio Dino, vocês viram isso aí ou não?
2: Vi.
3: Do Flávio Dino, dos familiares que usavam os carangos pra ir no cinema, pra ir na academia, sei lá o que que eles faziam. E aí, o cara, o repórter que fez a matéria, foi incluído lá no negócio das fake news. E aí o Alexandre de Moraes falou, ó, tem que investigar aí, pode mandar uma operação pra ver se esse secretário aí... O jornalista não tem o direito de preservar a fonte?
2: Eu acho o seguinte, cara, ou no Brasil a gente para de olhar as coisas por quem faz e não o que se faz, ou a gente vai ficar perdendo tempo com discursos políticos e torcidas que não levam ninguém a lugar nenhum. Isso que aconteceu com esse jornalista do Maranhão é uma vergonha. É coisa de Estado autoritário, é coisa de Nicarágua, é coisa de Cuba,
5: é coronel, né?
2: É coisa de coronelismo, é coisa assim que você tem que olhar aquilo e você, por exemplo, se você é de esquerda, você tem que se manifestar sobre isso. Se você é de direita, você tem que se manifestar. Não é uma pauta do Bolsonaro ou contra o Bolsonaro, ou a favor do Lula ou contra o Lula. Nós estamos falando aqui de um cerceamento da liberdade de expressão. Nós estamos falando aqui de um jornalista que conseguiu informações graças ao seu trabalho jornalístico que um ministro do Supremo Tribunal Federal, e aqui eu não estou julgando quem é, eu estou olhando o fato. Um ministro e os seus familiares estavam utilizando um carro do Tribunal de Justiça de um estado. O que é isso? E aí você vai ver comportamentos diferentes, e é isso que eu quero fazer um destaque aqui, porque eu acho que é importante. Se você for ver, a Malu Gaspar, jornalista da Globo News, fez a mesma coisa do que esse jornalista do Maranhão fez.
6: Sim, convocaram.
2: Fez trabalho jornalístico,
6: claro.
2: Conseguiu fontes, foi atrás, informação Sim. exclusiva. Agora, ir para cima do jornalista do Maranhão é muito mais fácil do que ir para cima da Globo. Então você percebe que no Brasil não importa o que se faz, e sim quem faz.
3: Agora,
2: então é isso que...
6: Palavras bonitas.
4: Olha,
6: palavras
4: bonitas.
2: Na
4: agora,
2: minha humilde opinião.
3: Agora, eu queria que você me explicasse uma coisa. Você me explica uma
6: Paulo
3: coisa.
6: Paulo Matias detona.
3: Proibiram os filhos do Bolsonaro de visitar ele no Dia dos Pais.
2: Sim.
3: Porque falaram que não pode ter nenhuma ligação política.
2: Sim.
3: Né? Pessoas... Mas e o Bolsonaro, ele não mora com a Michelle, que é candidata ao Senado? Como é que funciona isso?
2: Cara, eu de verdade, assim...
3: Como é que foi? Não pode ter relação política, mas ele mora com a mulher que é candidata.
2: Eu acho que é preciso saber diferenciar. Eu tenho a clareza, assim, nas minhas ideias de que, cara, o Bolsonaro, ele tentou dar um golpe de Estado no Brasil. Isso significa tentou dar um golpe. Não que ele tenha conseguido, não que ele tenha tido êxito. Eu acho que a condenação dele é uma condenação particular ali, que é uma condenação única, que a gente nunca teve no Brasil, diga-se de passagem, alguém condenado por Estado, democrático e direito, é a primeira vez que a gente tem. E é claro que vão ter nuances diferentes ali, mas eu vejo também um certo palanque político que você usa ali para alguém que está preso. Então, eu confesso para você que eu não tenho a decisão ali ao todo, eu não sou nem advogado para ficar discutindo se a decisão ela é ou não é legal ali do ponto de vista do Bolsonaro. Mas se você me perguntar, Paulo, sobre Bolsonaro, é alguém que está preso porque tentou dar um golpe de Estado, na minha opinião.
5: E lembrando que o Bolsonaro está preso com a esposa. Que não há pior coisa do mundo que é estar preso com a esposa.
3: É,
5: teve ditador que se matou, ficou 3 horas num bunker com a esposa e se matou. perdendo a Segunda Guerra Mundial, eles preferiram se matar do que ficar três horas com a esposa no
3: banheiro. Você não viu uma vez um caso, o cara que cometeu um crime... Ele cometeu um crime porque não aguentava mais a mulher, aí o juiz condenou ele à prisão domiciliar.
5: Nossa, tô te falando.
3: Ele queria ir pra cadeia.
5: Pelo amor de Deus. Coitado, salve o Bolsonaro.
4: Não, vocês são muito fofoqueiros.
5: Manda ir pra prisão melhor do que em casa com a mulher.
2: Por isso que o Brasil precisa da chapa Batista Tadeu.
5: Tá vendo?
2: Imagina. Pega o Batista aqui da TMC, o Regis, faz um mix. É isso que o Brasil precisa. É.
5: Eles são bons, hein? Eles
2: agora, nessa bom eleição, não tá faltando, Lucas, um tempero, muito chato, né?
3: Ah, mas só vem aí, né? Tá espera.
2: Que espera nada, você quer esperar o quê? Do Zema? Você acha que o Zema vai fazer alguma coisa que vai viralizar?
3: Eu acho que vai
2: você
3: ter.
2: Tá brincando,
3: eu acho
2: meu.
3: Que vai ter umas tretas aí, vai ter.
2: Opa. Nada, meu. Ah. Ontem nós recebemos o Caiado lá, e aí o Caiado, cara, fala pra caramba. Eu sinto que falta um Pablo Marçal do ponto de vista da comunicação nessa eleição.
5: É verdade, pra dar uma pimentada.
2: Ninguém tá conseguindo...
3: Uma cadeirada.
2: Cara, não é cadeirada que tá faltando, mas tá faltando um tempero. Tá
5: alguém que faça, de fato, uma oposição aos dois pontos, né? Porque só temos dois, né? Lula e Flávio Bolsonaro. Se tivesse um terceiro...
2: Daciolo,
5: é Batista padre. Neles.
2: Batista neles, muito bom.
5: Olha, você falou agora, né? Ontem você recebeu o Caiado no seu programa... E hoje eu tava acompanhando e vi que você tem uma meta de likes. Achei isso muito engraçado, interessante. Você virou um likeólatra? Você fica pedindo like antes das 10 horas da manhã. Ó, estamos com 800, vamos bater 1000 likes. Tá gostando disso?
2: Cara, eu faço e faço com gosto. E muita gente fala, Paulo, você é muito chato de estar falando isso. Mas eu trabalho numa empresa, que é o YouTube, que tem esta lógica. E se claro. Nós estamos produzindo conteúdo desse lado, a gente tem que pedir a ajuda das pessoas, porque é a regra do jogo. Claro. Não fui nem eu que escolhi que o like é legal, mas o YouTube funciona assim. Então, quanto mais likes a galera dá... E aí a gente fez isso mesmo em meta. E eu tirei isso da Cazé.
5: Ah, legal.
2: Porque a Cazé... Ela fazia isso, meta de inscrição, meta de likes. E aí eu olhei e falei, pô, isso realmente é chato, vai deixar a audiência puta. E

0: programa com a nossa turma.
1: É um canal muito legal, com ótimos colaboradores, idealizado por uma ótima pessoa, a quem recebemos hoje, Paulo Matias, o jornalista, apresentador, comunicador, que nos deu um gracejo. Paulo, muito obrigado pela sua presença, de verdade.
0: Obrigado,
1: volte, querido. Sempre, Matias.
0: Nos deu um gracejo.
2: Nossa, que palavra é essa?
1: Volte sempre ao nosso programinha de meu Deus. Obrigado pela sua
0: parabéns
1: participação.
0: Parabéns pelo trabalho de vocês, por mais diguinhos, mais frotas e tantos outros que passaram por aqui.
1: Não
0: e
1: foi fizeram... você que recebeu a ligação da Polícia Federal, né, Matias? Você tá feliz. Tá certo. Então a gente continua nosso programinha de meus aqui. Hoje recebemos ele. Ele é um incrível comunicador, Paulo Matias. Muito obrigado, de verdade. É. E a gente segue com o quadro que é o maior sucesso. Por onde a gente passa, todo mundo fala que é o quadro favorito. É hora de trazer informação, mas com diversão. É hora de trazer as notícias, mas do jeito que só a gente sabe. É hora do girinho de notícias, vai! A gente recebeu aqui um super chat do Hamilton Vila Leopoldina.
0: De novo?
1: De novo.
0: Esse cara já gastou uns 20 reais.
2: Nossa, será que ele tá solteiro?
1: Ele falou que o programa é sensacional, nota 1000. E falou: Mini Ruth, você é linda. Gosto quando você imita o Silvio Santos no Girinho de Notícias.
0: Ô, Hamilton,
1: faz pra ele,
2: Hamilton. Muito obrigada.
0: Muda o discurso. Fala uma coisa que cresce.
2: Milton, você... é incrível.
1: É a Milton.
2: Milton.
1: Vamos lá.
2: Milton.
1: Vai, primeira notícia do dia, bora.
2: Milton.
0: Primeira notícia é do juiz que a gente falou da nossa enquete, né? É o juiz Milton Lívio. Olha o nome do
2: cidadão.
0: Será
2: que é ele que tá mandando superchat?
0: Milton Lívio Lemos Salles, que ele apareceu virando a garrafa, né? Acendeu aquele cigarrão, deu uma pitada com aquele maçarico durante uma sessão. E aí, o Tribunal de Justiça de Minas Gerais informou que, né, que assim que tomou conhecimento do caso, solicitou uma apuração imediata e rigorosa. Eita. E aí o que que o juiz fez nas redes sociais? Ele se defendeu e xingou o Xandão.
2: Eita!
0: Xingou o Xandão de corrupto. Esse é macho, esse juiz.
1: Porra, é louco, né? Macho não, é louco.
2: Mas
1: não.
2: Será que foi depois de beber?
1: Boa. Fazer depois de beber é fácil.
2: Ah, é fácil.
1: Quero ver fazer sóbrio.
0: O cara chutou o balde, hein, meu? Mexer com o Xandão, hein?
1: As últimas informações desse caso é de que o juiz Milton Lívio foi afastado, mas continuará recebendo o salário.
0: De quanto?
1: 105 mil, mas com desconto vai para 85. Coitadinho. Pô, será que dá para sobreviver com 85 mil reais?
0: Igual aqueles apresentadores de TV que falam, vai ficar na geladeira ganhando 600 pau por mês. Eu ia adorar.
1: Nossa, e aí o cara reclama. Sabe por que eles reclamam? Porque não tem merchan.
0: É,
1: o cara vai, não tem mexer.
0: Eu ia
2: seria
0: embora.
2: Bom, viu, Lucas? Eu e você ficar na geladeira.
1: Por quê?
2: Ah, porque bacon.
0: É, mas aí tem que ser aquelas, né?
2: Conserva mais.
1: Ó, vocês me respeitam aí.
0: Aí tem que ser aquelas.
1: Só de... me respeitem. Tem
0: aquelas duas portas, né?
1: Respeitem, senão vou denunciar vocês, hein? Vou lá no STF. Ó,
0: tem que ser aquela sub-zero. Ah, aquela
2: separem da escala. Não vem processar, não.
1: Tem seguinte, falando em STF. Olha aí, o Moraes, o Dino, o Gilmar e o Zanin mandaram juízes devolverem penduricalhos. Ó, que são penduricalhos? Penduricalhos é aquela grana extra que os juízes recebem além do salário. Ou seja, vai, ele ganha lá o R$1.000 por mês. Não é esse valor, ele ganha muito mais, mas ganha R$1.000. Aí ele pede um auxílio isso, auxílio aquilo, auxílio tal. Aí só de auxílio, só de penduricalho, ele ganha às vezes mais R$10.000, mais o salário que ele tem.
0: Mais 10 mil, se fosse 10 mil, tava bom.
1: É, mais, rapaz. Às vezes os valores podem chegar a R$60.000 só de penduricalho. É muito número, né? Bom, a medida que os juízes mandaram atinge 6 estados e também o Distrito Federal. Em março, o STF vetou alguns pagamentos de penduricalhos. Falou, ó, acabou essa farra, hein? Não vai ter mais penduricalhos. Mas aí eles mantiveram outros. Falaram, não, esse aqui pode, tal, tal, tal. Mas, ó, tem uma condição.
0: Diga.
1: Só pode até 35% do salário, do teto. Então, até 35% pode ter penduricalho. Passando disso, acabou. Agora, mandou, você acha que respeitaram a decisão?
0: Mandou devolver ou não?
1: Ah, mandou devolver, mas você acha que lá em março os juízes respeitaram a decisão? Não respeitaram nada.
0: Tá vendo?
1: E agora o STF indicou e identificou que alguns juízes receberam cerca de 70% em penduricalhos. Ah, ou seja, era só pra receber aí... 35, o pessoal recebendo o dobro.
0: Tem que dar um Ctrl Z nesse penduricalho aí, Ctrl Z. Mas isso,

0: se o negócio... E se o juiz já gastou essa grana?
1: Ah, vai sair por do exemplo, salário.
0: Por exemplo, se sai uma grana, se cai uma grana errada na minha conta, eu gasto tudo, o cara fala, tem que devolver.
1: Bloqueio de bens, funciona pra gente, não vai funcionar pra eles?
2: Bloqueio de bens eu não sei, mas não, sabe o que eu faria?
0: Aí você disse um negócio, funciona pra gente.
2: É.
0: Pra gente funciona.
2: Bloqueio de bens eu não sei, mas eu bloquearia no WhatsApp, né?
1: A cobrança.
2: É, claro,
1: se cobrar, besta. Se bloquear a cobrança no WhatsApp não existe
2: Nossa,
1: mais.
2: Nossa, inclusive lembrei que tô bloqueado, porque eu não sei se vocês viram que ferrou, rapaz.
0: Gustavo
2: ferrou.
0: Gustavo Lima?
2: Gustavo Lima vai ter que pagar R$148 mil por causa de número de telefone da música bloqueado.
1: Oh, é?
2: Que isso, é, por rapaz? Quê? Porque na música bloqueada ele divulga um número.
0: Ele fala 977, não sei o quê.
2: Exato. E aí esse número existe. Só que aí o dono do número passou a receber diversas ligações, né? E ele alegou que isso dificultou a utilização do aparelho celular por isso. E, gente, é um absurdo divulgar número assim, né? Vamos combinar? E por falar nisso, a gente vai divulgar aqui o número do Batista não, pra você mandar mensagem. Não.
1: Manda aí, bota aí, vai.
2: Falando não. Do cabelo dele, hein?
1: Calma,
2: então
1: manda.
2: Anota!
0: Cala a boca!
2: Pra quem não é de São Paulo, o DDD é 11, tá bom? Manda mensagem pro Batista sobre o cabelo rosa dele. O número é 97995-4920.
1: Repete aí, vai.
2: DDD 11, número 97995-4920.
1: Aí, tá vendo?
2: E tá tremendo já, ó. Já tá tremendo.
0: Mas, eu vou dizer um negócio, viu?
2: Eu não tendo que pagar 148 mil, tá bom.
0: Mas você acha? Olha, o Gustavo Lima, ele deve estar tão preocupado que ele vai ter que gastar 148 mil reais.
2: Sério?
0: Nossa, que dinheiro
1: não
0: pra
1: não,
0: ele,
1: né? Vocês lembram que ele passou né?
0: Pra situação? Que graninha pra ele? O cara
2: como
0: tem uma,
2: que ele tem,
0: o cara tem uma pista de avião na casa dele. Você acha que 148 mil reais?
2: É verdade.
1: Bom, eu não sei vocês, mas dinheiro, qualquer dinheiro faz diferença lá em casa. Na sua também, menino?
2: Ixi, rapaz, o que faz, viu?
1: Pois é, né? E aí, o que aconteceu? Os preços dos alimentos ficaram mais caros. Alguns mais baratos, mas ficaram caros. É, segue aí a lista, ó. O que ficou mais caro? A manga, limão, melancia, a cebola e o morango.
2: Nossa, o que você come, Batista? Pelo amor de Deus, na sua idade tem que se alimentar bem.
1: Mas calma, que também tiveram coisas que ficaram mais baratas. O pepino, o tomate, a batata, a cenoura e a abobrinha.
0: Também não como.
2: Nada, você fala abobrinha, né, Batista?
1: A gente querendo que a carne ficasse mais barata, que o arroz, o feijão, mas nada disso chega, né? Aí, que engraçado, levaram essa notícia lá pro Globo Anels. A Rede Globo de televisão.
0: Eu vi a tia.
1: A Rede Globo de televisão
0: ela.
1: Foi dar a notícia. E é engraçado, porque eu acho que parece que a gente vive dois mundos diferentes. O mundo da Globo News e o mundo que eu e você vivemos. Porque chegaram a comentar essa notícia no ar e a Miriam Leitão, ela fez um comentário maravilhoso e eu vou trazer pra vocês agora. Preste atenção no que a Miriam Leitão disse, colunista da Globo News, ela também, colunista do jornal O Globo. Veja aí o que ela disse sobre o aumento do preço dos alimentos. Pega aí, atenção. Aqui, ó.
3: Mercado.
4: A gente faz compra.
3: E a sensação que a gente tem, a sensação que as pessoas têm, conversando com as pessoas na rua, é que, poxa, que notícia é essa? Que a inflação desacelera, mas eu vou com R$100 no supermercado, não consigo comprar quase nada, os preços estão super altos.
5: E aí, você fala assim, pô, compra menos do que eu comprei.
3: Isso, exato.
5: Olha, essa é uma coisa importante na economia, é que os números nem sempre coincidem com a sensação. Às vezes você tem a sensação de preço alto, sensação de caristia, mesmo quando os índices estão mostrando queda. Se você foi ao supermercado recentemente, viu que batata caiu, tomate caiu, café caiu.
3: De casa eu também.
1: Olha aí, batata caiu, tomate caiu, café caiu, mas o problema somos nós com a caristia, que é a sensação de preço alto. A culpa é nossa, ainda por cima, gente. Pela madrugada, a culpa é minha, a culpa é sua, a culpa é nossa, de que a gente tá com a sensação de que os preços aumentaram.
2: Isso. É só a sensação, gente, que tá indo de mal a pior, tá tudo bem.
1: Eu acho que caiu, eu acho sim que caiu, mas caiu Gente, caiu da prateleira no chão, porque ninguém compra. Tá lá acumulando, acumulando, aí cai uma hora, né? Cai o café, cai a batata, cai o tomate. Eu até pensei em fazer aqui um menu. Um menu pra você aproveitar os alimentos que caiu de preço. Você vai no café da manhã comer batata com tomate, tomar um cafezinho. No almoço, você vai comer tomate com batata e aí no final você toma um cafezinho. No jantar, você come também um pouquinho. Você pode escolher duas opções, batata ou tomate. E de sobremesa, no jantar, você toma um cafezinho pronto. Além de emagrecer, você vai aproveitar, já que o preço caiu, não é mesmo?
2: Não, o pepino tá mais barato. Entra que horas?
1: O pepino você pode botar entra a hora que você quiser.
0: E você que tá com frio, você sente frio, é só você ter a sensação que tá calor. Exato. Aí você resolve o seu problema.
1: Exatamente. Olha que maravilha. Né? Ou você quer ver um filme, mas não tem dinheiro pra pagar nenhuma plataforma. É só ter a sensação de que você viu um filme. Fecha os olhos e lembra de algum filme que você já viu. Pronto, é isso.
2: É isso.
1: A culpa é nossa, gente. A gente tem que entender que a culpa é nossa.
2: Agora tá explicado por que o Batista se veste assim. Ele tá com sensação de ser jovem.
1: Vamos lá, eu quero dar uma olhada na nossa enquete do dia. Pessoal que mandou pra gente. Vai, Batista.
0: É do juiz lá. É o que faltou depois de tomar vinho, acender o cigarro, o que faltou o juizão fazer durante a sessão ao vivo. O Pedro Arão falou aqui, ó, faltou ele xingar mais autoridades. Quando o álcool entra, a verdade sai.
2: Boa. O Felipe Guedes mandou uma boa, ele mandou. Queria que ele soltasse um, podem pedir uma dose também, hoje é por minha conta, hein?
0: Marcos Lima, ele deveria ter puxado um baralho, chamado todo mundo pra jogar aquele truco online.
1: Truco, sei, ladrão!
2: Muito bom. Doce, desce!
1: Amigos, infelizmente o Sobremesa vai ficando por aqui, mas amanhã estamos de volta.
0: É, pô. É felizmente que tá aí, acabou.
1: Estão dizendo aí na Rádio Peão que querem que o Sobremesa tenha 2 horas.
0: É mesmo?
1: Eu juro por Deus, 2 horas de duração. Juro? E aí, Mini Ruth, gosta da ideia?
2: Miau, miau, miau, miau.
1: Vamos lá, amanhã tem mais sobremesa pra você com o Mini Ruth.
2: Um beijo, gente, até amanhã. Me segue no Instagram, @MiniRuthOficial.
1: Com mais Marcelo Batista.
0: O meu é @Batista. Tchau, até amanhã.
1: E com mais Lucas Salles, eu sou @Lucas Salles. Um beijo, um queijo, fique com Deus. Tchau.

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3: Muito bom dia, uma ótima quinta-feira para você que sintoniza a TMC. Hoje é dia 13 de agosto. Seja muito bem-vindo e muito bem-vinda ao Amanhã TMC. Eu sou o Diego Andrade e eu te faço companhia ao vivo até às 5 da manhã. Aqui no Amanhã TMC você fica por dentro de tudo o que aconteceu de mais relevante no noticiário do Brasil e do mundo, além de saber das primeiras notícias que vão impactar aí a sua quinta-feira. Se você está em Belo Horizonte, acompanha a nossa programação em 88.7. Em Recife, 92.7, São Paulo e Brasília, 100.1, em Curitiba, 100.3, no Rio de Janeiro, estamos no 101.3. O meu muito obrigado a você que sintoniza a TMC. O WhatsApp está aberto para você participar. Manda sua mensagem, comenta sobre as principais notícias aqui do programa no 119-7221-1001. 119-7221-1001. Vamos às principais manchetes do programa de hoje. O presidente do Senado, Davi Alcolumbre, disse nesta quarta-feira que retomou o diálogo institucional com o presidente Lula. Segundo o senador, os dois conversaram sobre a relação institucional do futuro, sem tratar dos conflitos que marcaram os últimos meses. Não falamos nada do passado, disse Alcolumbre, ao ser questionado se a indicação de Jorge Messias ao Supremo Tribunal Federal tinha sido discutida. Os dois se encontraram no Palácio da Alvorada por cerca de 2 horas. Foi a segunda reunião entre Lula e Alcolumbre em 2 semanas. O senador classificou a conversa como muito importante para a democracia. A retomada da relação acontece depois de meses de tensão provocados pela rejeição em abril da indicação de Jorge Messias para a vaga do STF. A decisão do Senado foi histórica. Foi a primeira vez desde 1894 que a casa rejeitou uma indicação presidencial ao Supremo. A Agência Nacional de Proteção de Dados determinou nesta quarta-feira que a plataforma Discord suspenda as transmissões ao vivo no Brasil. A medida tem caráter preventivo e deve ser cumprida em até 3 dias. A decisão vem depois de uma série de denúncias e casos de automutilação, estupro virtual e suicídios envolvendo transmissões ao vivo na plataforma nos últimos anos no Brasil. O Discord criticou a decisão da agência e a classificou como prematura, alegando que ainda cumpria o prazo legal para apresentar sua defesa no processo. Em posicionamento oficial, a plataforma contestou o diagnóstico da ANPD e garantiu que não tolera a presença de grupos violentos em seu ecossistema. O Supremo Tribunal Federal determinou nesta quarta-feira a suspensão imediata de verbas indenizatórias pagas em excesso por 7 tribunais de justiça. A decisão partiu do ministro Alexandre de Moraes. Na avaliação dele, as cortes seguiram fazendo pagamentos que ele classificou como exorbitantes, mesmo depois do STF ter fixado regras sobre os chamados penduricalhos, benefícios extras que inflariam os salários de magistrados. A decisão atinge os tribunais de justiça do Distrito Federal, Goiás, Maranhão, Paraná, Rio de Janeiro e Rio Grande do Norte e Roraima. O governo federal intensificou o monitoramento dos possíveis impactos do El Niño no Brasil e começou a organizar medidas de preparação de acordo com os riscos previstos para cada região. A coordenação é da Casa Civil e reúne órgãos das áreas de meteorologia, recursos hídricos, defesa civil, saúde, segurança alimentar, energia e infraestrutura. Segundo os cenários apresentados, o norte e o nordeste podem enfrentar períodos de estiagem, enquanto o sul tem previsão de chuvas intensas. Já no sudeste e no centro-oeste, o principal risco monitorado é de temperaturas elevadas. O governo afirma que o acompanhamento das condições do Oceano Pacífico vai continuar para avaliar a intensidade do fenômeno e seus possíveis efeitos no país. criança de 5 anos foi ferida por estilhaços depois de um tiroteio durante uma ação policial contra o tráfico na região da favela do metrô, na Mangueira, na zona norte do Rio. O menino foi atingido no rosto e encaminhado ao Hospital Municipal Souza Aguiar, no centro da capital fluminense. Em nota, a Polícia Civil informou que agentes foram atacados por traficantes durante a ação e que os policiais não atiraram de volta. Ao ser questionado sobre a criança, a instituição não informou se vai abrir investigações sobre o assunto. A Secretaria de Segurança Pública de São Paulo está apurando as circunstâncias de uma abordagem com fuzis relatadas por Fernando Haddad, candidato ao governo paulista. Haddad disse que ele e depois seu motorista foram abordados de maneira ostensiva e intimidadora na noite desta terça-feira. O episódio aconteceu quando o candidato voltava para casa depois de uma aula magna na Faculdade de Direito da USP. Haddad disse que, depois de desembarcar em casa, seu motorista continuou sendo seguido por uma viatura por cerca de 40 minutos. A Secretaria de Segurança diz que está apurando um possível desvio de conduta. Nos destaques internacionais, uma nova erupção do vulcão Etna atraiu milhares de turistas à ilha de Cilícia nesta quarta-feira. O espetáculo natural impulsionou a procura dos passeios, mas acendeu alerta de guias e autoridades locais sobre os riscos de acidentes nas trilhas do vulcão. A alta demanda por visitas gerou lotação desordenada no local e a corrida por excursões noturnas. Empresas de turismo relatam receber centenas de pedidos diários, enquanto visitantes sem equipamentos adequados tentam subir a montanha sem o acompanhamento de profissionais capacitados. A atividade vulcânica provocou o fechamento temporário do aeroporto de Catânia e o cancelamento de diversos voos na região. O governo italiano manteve o alerta amarelo, ativado devido à emissão constante de cinzas e ao risco de explosões.

0: E agora no esporte, em pleno Nubank Park, o Palmeiras empatou em 1-1 com o Cerro Porteño do Paraguai pelo primeiro jogo das oitavas da Libertadores. O Verdão abriu o placar com Flaco Lopes depois de Andreas Pereira foi expulso e Carlos Miguel frangou para deixar tudo igual. Agora as equipes voltam a se enfrentar na próxima quarta, dia 19, também às 7 da noite, no estádio Ueno, lá no Eva Ola, em Assunção, no Paraguai. Na Sul-Americana, o Atlético Mineiro abriu vantagem sobre o RB Bragantino na disputa nas oitavas de final. Com o triunfo por 1-0, o time mineiro só precisa de um empate em casa no jogo da volta na semana que vem para avançar na competição. O único gol da partida saiu aos 27 minutos do segundo tempo. Tomás Coelho aproveitou uma falha do goleiro Clayton e balançou a rede. O detalhe, Coelho defendeu as cores do Bragantino entre 2020 e 2021 e optou por não comemorar o gol em respeito ao ex-clube. Vamos à previsão do tempo para todo o país nesta quinta-feira. E a gente começa por Curitiba, viu? Faz sol de manhã e chove à tarde e à noite. Máximas de 25 e mínimas de 13 graus. Já em São Paulo, sol entre nuvens e noite nublada, mas sem chuva. Máximas de 29 e mínimas de 15 graus. No Rio de Janeiro, sol entre nuvens e noite nublada. Não chove. Máximas de 32 e mínimas de 16 graus. Em Belo Horizonte, sol entre nuvens e tempo seco, sem previsão de chuva. Máximas de 29 e mínimas de 17 graus. Em Brasília, sol e uma névoa pela manhã. Máximas de 31 e mínimas de 19 graus. Em Recife, tem chuva de manhã, muitas nuvens à tarde, tempo firme à noite. Máximas de 29 e mínimas de 22 graus. O STF determina que 7 tribunais de justiça suspendam imediatamente pagamentos que ultrapassem o teto constitucional. Uma apuração encontrou verbas de rescisão de até 3 milhões de reais e outros benefícios pagos acima do limite previsto para o funcionalismo público. O repórter Adrian de Almeida tem os detalhes direto de Brasília.
1: Uma apuração do Supremo Tribunal Federal identificou pagamentos que chegam a 3 milhões de reais somente em verbas de rescisão na folha de servidores e magistrados de 7 tribunais de justiça pelo país. Os tribunais do Distrito Federal, Goiás, Maranhão, Paraná, Rio de Janeiro, Rio Grande do Norte e Rondônia terão que suspender imediatamente o pagamento de benefícios que ultrapassem o teto constitucional. A decisão é do ministro Alexandre de Moraes e foi acompanhada pelos demais ministros da corte. Entre os pagamentos identificados estão adicionais por tempo de serviço, auxílio mudança, auxílio adoção e gratificações por acúmulo de função. Em alguns casos, a soma dos benefícios fez com que os pagamentos ultrapassassem centenas de milhares de reais em um único mês. Além de impedir novas liberações acima do teto, o Supremo determinou que os tribunais identifiquem os beneficiários que receberam os valores e adotem medidas para cobrar a devolução do dinheiro. O Conselho Nacional de Justiça será responsável por fiscalizar o cumprimento da decisão do Supremo. Já a Advocacia Geral da União terá 72 horas para entregar à corte a folha de pagamento de seus membros, que também será analisada pelo Supremo.
0: O BNDES registrou lucro recorde de 9,2 bilhões de reais no primeiro semestre e ampliou concessões de crédito. Os números foram divulgados nesta quarta-feira em São Paulo. O repórter Abraão Ramos traz os detalhes.
2: O BNDES, Banco Nacional de Desenvolvimento Econômico e Social, registrou lucro recorrente de 9 bilhões e 200 milhões de reais no primeiro semestre deste ano. O resultado representa alta de 25% na comparação com o mesmo período do ano passado. Nos últimos 12 meses, o lucro chegou a mais de 17 bilhões de reais, o maior da história do banco. A instituição também alcançou pela primeira vez mais de 1 trilhão de reais em ativos, além de patrimônio líquido recorde de 181 bilhões de reais. Na área de crédito, as aprovações registraram crescimento. No setor do agronegócio, o banco também bateu recorde histórico no primeiro semestre de 2026, com mais de 24 bilhões de reais aprovados em crédito. Outro recorde no semestre foi o apoio para as micro, pequenas e médias empresas. O presidente do BNDES, Aloísio Mercadante, avalia os resultados.
3: O BNDES apresentou um resultado recorde, o segundo melhor de todo o sistema financeiro brasileiro. Isso é muito importante porque é um banco público, esse recurso a gente ajuda a pagar dividendos para manter a estabilidade econômica e volta para investimento, para crédito, para o fomento à economia. Nós estamos com a menor inadimplência, ou seja, é o banco onde menos empresas deixaram de pagar, menos que nós não tivemos prejuízo em função disso.
0: O governo do Rio Grande do Sul apresentou ao Ministério da Fazenda uma nova proposta para renegociar a dívida de 100 bilhões com a União. Mais informações com o Ângelo Sfer.
4: O Rio Grande do Sul busca se enquadrar no PROPAG, o Programa de Pleno Pagamento de Dívidas dos Estados, na faixa com taxa de juros reais zerada. Em reunião com representantes do Ministério da Fazenda, o governador Eduardo Leite ofereceu cerca de 20 bilhões de reais em receitas futuras, que o Estado viria a receber do Fundo de Participação e também do Fundo de Desenvolvimento Regional. Esses recursos todos seriam usados para amortizar 20% do saldo devedor ao longo de 30 anos. O impasse atual concentra-se na taxa de desconto aplicada aos créditos futuros. O governo gaúcho defende a correção calculada exclusivamente pelo IPCA, enquanto a Secretaria do Tesouro Nacional prefere aplicar indicadores atrelados ao CDI. A intenção do Estado é formalizar a adesão ao PROPAG até o segundo semestre de 2027, quando termina o prazo de suspensão dos pagamentos concedidos após as enchentes.
0: O ex-deputado estadual Thiago Rangel do Avante, preso desde maio em operação da PF, renunciou ao cargo na Assembleia Legislativa do Rio. A repórter Érica Levigardi traz os detalhes.
5: O suplente de Thiago Rangel do Avante, Wellington José, do União, passa a ocupar uma cadeira na Alerj em caráter definitivo. A decisão foi confirmada nesta quarta-feira pelo Parlamento. Wellington José já exercia o mandato desde o afastamento de Thiago Rangel, que foi preso em maio deste ano durante a quarta fase da Operação Encarne da Polícia Federal. Ele é investigado por suspeita de desvios de contrato da Secretaria de Estado de Educação. Segundo a PF, parte dos recursos supostamente desviados teria sido enviada para contas ligadas a uma rede de postos de combustíveis controlada pelo grupo investigado. O anúncio foi feito durante a sessão plenária presidida pelo vice-presidente da Alerj, o deputado Guilherme Delaroli, do PL, que leu o pedido de Thiago Rangel na íntegra. Na solicitação, Rangel diz que renuncia ao mandato de deputado estadual, cargo para o qual foi eleito até 2027. Ele reforça que a renúncia é apresentada por livre e espontânea vontade, em caráter irrevogável e irretratável, com a finalidade de dedicar-se integralmente à sua defesa nos autos em trânsito perante ao STF. A operação da PF foi deflagrada em 5 de maio. Na ocasião, agentes cumpriram 7 mandados de prisão preventiva e 23 de busca e apreensão nos municípios do Rio de Janeiro, Campos dos Goytacazes, Miracema e Bom Jesus do Itabapoana. A prisão preventiva foi mantida por decisão do ministro Alexandre de Moraes, do STF, e confirmada por unanimidade pela primeira turma do Supremo Tribunal Federal.
0: O presidente Lula se reuniu com o presidente do Senado, Davi Alcolumbre. Ambos trataram de pautas travadas no Legislativo depois de meses de tensão entre os dois. O Rodrigo Vicente traz as informações direto de Brasília.
6: O ministro das Relações Institucionais, José Guimarães, e a líder do governo no Senado, a senadora Tereza Leitão, também participaram da reunião que aconteceu no Palácio da Alvorada, aqui em Brasília. Segundo Guimarães, Lula e Alcolumbre deram continuidade à conversa iniciada na semana passada, quando os dois se encontraram em um jantar na casa do ministro do Supremo Tribunal Federal, Alexandre de Moraes, também aqui em Brasília. De acordo com o ministro, o diálogo representa um passo gigantesco para destravar as pautas de interesse do governo que estão paradas aqui no Congresso Nacional, principalmente no Senado. Entre as pautas consideradas aí prioritárias para o Palácio do Planalto estão a instalação de comissões especiais para analisar 6 medidas provisórias. Entre elas está o texto que zera a chamada taxa das blusinhas, imposto de importação sobre compras internacionais. A taxação pode voltar a ser cobrada no Brasil a partir do dia 9 de setembro, caso o Congresso não aprove essa medida provisória. Tanto Tereza Leitão quanto José Guimarães se esquivaram quanto ao timing de votação das propostas de interesse do governo, como o fim da escala 6x1 e a PEC da Segurança Pública. No caso do fim da escala 6x1, a senadora apenas destacou que é algo tão importante que precisa ser tratado aí com essa importância. Questionado se ficaria para depois da eleição, ela disse que depende do trâmite interno.
0: O número de mulheres e meninas indígenas vítimas de homicídio cresceu 500% no Brasil nos últimos 20 anos. Mais informações com a repórter Isabela Miranda, de Curitiba.
7: Pesquisa da Universidade Federal do Paraná mostrou que jovens de 15 a 29 anos representavam 40,4% das vítimas. A base de dados utilizada foi o Sistema de Informações sobre Mortalidade do Ministério da Saúde, com análise focada em homicídios registrados entre 2003 e 2022, considerando apenas vítimas de 10 anos ou mais. O autor da pesquisa e professor da UFPR, Clóvis Vanzenac, destaca as principais dificuldades dessas meninas e mulheres em pedir ajuda, principalmente analisando o atendimento de casas da mulher brasileira de 4 cidades.
8: E uma das principais barreiras que foi enfrentada é a questão da língua, porque muitas delas não falam português. Alguma dessas casas até tem um intérprete que eles chamam, né, que ela que não fica ali específico, vem de fora, tenta fazer uma videoconferência para tentar compreender o que aconteceu. E daí tem outros fatores também que complicam ainda mais, porque muitas dessas mulheres, elas vivem afastadas, né, uma área geográfica muito afastada de um centro. E muitas dessas mulheres têm crianças pequenas também.
7: De acordo com o ativista da Articulação Nacional das Mulheres Indígenas Guerreiras da Ancestralidade, Jaqueline Gomes de Moura, indígena do povo Cambiuá, só será possível criar políticas públicas voltadas a essas mulheres quando forem consideradas as especificidades de cada território.
9: As mulheres indígenas, elas precisam ser visibilizadas a partir das consequências que elas vêm sofrendo dentro dos seus territórios e das suas especificidades. Porque nós não temos como criar políticas públicas, fazer essa construção, se não ouvirem as nossas vozes, se não considerarem as nossas especificidades.
7: Ainda conforme a pesquisa, o uso de objetos cortantes foi predominante, representando 34% dos crimes. De acordo com a análise do estudo, o dado sugere proximidade física entre o agressor e a vítima.
0: O deputado Nicolas Ferreira apresentou uma proposta de emenda à Constituição que reduz os salários do presidente da República e de parlamentares em caso de descumprimento da meta fiscal. O Murilo Hernandes traz todos os detalhes.
10: A proposta apresentada na Câmara cria um mecanismo de redução dos salários de autoridades quando o governo não cumprir a meta prevista para as contas públicas. O texto prevê cortes nos salários do presidente da República, do vice-presidente, de ministros, deputados e também senadores. Pela proposta, a redução inicial seria de 25%. Se o descumprimento da meta continuar por mais de um ano, o corte poderia chegar a 50%. O projeto também determina que serviços públicos essenciais sejam preservados, evitando que os cortes atinjam áreas consideradas prioritárias para a população. Para começar a tramitar na Câmara, a PEC precisa reunir pelo menos 171 assinaturas dos deputados. Depois disso, o texto poderá ser analisado pela Comissão de Constituição e Justiça e, posteriormente, uma comissão especial.
0: Empresários e grandes líderes de negócios compartilharam experiências no terceiro dia da SP2B. Entre os temas dos painéis do evento está o desafio da liderança em tempos de avanços tecnológicos como a IA. A reportagem é do Marcos de Pato.
11: Mais de 100 atrações em um único dia, entre palestras, workshops, apresentações culturais e outras atividades. É tanta coisa que é preciso escolher bem o que se quer ver.
12: A gente veio aqui para explorar. Explorar marcas, explorar histórias. Então, quando a gente vê que um painel tem a ver com comunidade, a gente vai, porque a gente entende que as pessoas precisam estar no centro das marcas.
11: Entre os vários painéis desta quarta-feira, um assunto em comum: a inteligência artificial. A tecnologia do momento também foi tratada no painel Os Novos Desafios da Liderança, com participação de Fábio Coelho, presidente do Google Brasil, que tem uma das plataformas mais usadas da IA, o Gemini.
13: A inteligência artificial, ela é sensacional para ajudar empresas e cidadãos a ficarem mais fluentes em relação a serem mais produtivos, serem mais criativos, serem mais assertivos. A inteligência artificial é um fenômeno de geração de vantagem comparativa sustentável, de melhoramento social, de inclusão social, é mais um elemento dentro de um movimento maior. E eu acredito que com isso, quando a gente olhar o futuro da liderança, o futuro do trabalho, a gente vai estar trabalhando com pessoas que vão estar são menos técnicas, são mais sensíveis, são mais pessoas mais antenadas com o entendimento das diferenças e que são mais pessoas que buscam inspirar e motivar indivíduos.
11: Quem já faz bom uso da ferramenta é Luiz Helena Trajano, que tem uma garota propaganda virtual para lá de conhecida. Tanto que é requisitada até para anunciar produtos de outras empresas.
14: E nenhum lugar que vai falar de inteligência artificial, Fábio é testemunha disso, vocês vão ver aqui, não vai falar do lado humano. Pode ter o maior técnico aqui na frente que eles vão falar do lado humano, concorda, Fábio? Nenhum momento eu vi tanto falar do lado humano, porque quem vai dar o conteúdo é o lado humano que vai dar o conteúdo para a inteligência artificial.
11: A jornalista Ana Paula Padrão também participou do painel e falou sobre a relação IA e liderança.
15: A IA é sobre gente. Aliás, a IA, eu acho que é uma coisa, humildemente, que eu estou na frente do Fábio aqui, não quero passar vergonha, mas vou dar a minha humilde opiniãozinha. Eu acho que pessoas que estão mais acostumadas a liderar processos e não plugins se dão melhor com a IA. Porque a IA não é um plugin na máquina, a IA é um processo em desenvolvimento todo dia.
11: Cerca de uma hora de troca de experiências, que servem para inspirar e estimular a criatividade do público. E isso é só um pouquinho das mais de 1.000 horas de conteúdo da programação do SP2B, que segue até domingo aqui no Parque Ibirapuera.
0: A senadora Tereza Cristina, do Partido Progressistas, confirmou que aceitou o convite de integrar a chapa do candidato Flávio Bolsonaro como candidata a vice dele. A declaração foi dada durante evento da Casa Parlamento em Brasília e as informações chegam com o Igor Damasceno.
16: Apesar de não ser oficializada como candidata à vice-presidência na chapa de Flávio Bolsonaro, a senadora Tereza Cristina vai apoiá-lo e utilizar a influência política a favor dele durante a campanha eleitoral. O partido da senadora, o Progressistas, adotou neutralidade. A avaliação é que legendas do chamado Centrão vão ganhar influência no governo, independentemente de quem for eleito. Por isso, preferiram não apoiar alguma legenda que lançou candidatura própria. Tereza Cristina é próxima da família Bolsonaro. Inclusive, foi ministra da Agricultura na gestão do ex-presidente Jair Bolsonaro e teve boa avaliação. A senadora disse que a direita está forte na disputa pelo pleito deste ano.
17: Eu sou uma pessoa coerente. Se eu aceitei ser vice, não deu certo pelas condições do partido, de neutralidade, mas é claro que eu vou apoiar Flávio e fazer campanha para que ele seja eleito.
16: A senadora também comentou a polarização política. O Senado, que hoje é cobiçado tanto pela esquerda quanto pela direita, virou alvo de disputa por causa dos embates com o STF. Tereza Cristina disse que a atual divisão das cadeiras, um terço esquerda, um terço direita e um terço centro, deve mudar e a direita provavelmente vai ficar com a maioria a partir do pleito deste ano.
17: Eu acho que sim, o que a gente tem visto hoje, né, a fotografia de hoje, isso pode mudar porque nós estamos aí há 50 e tantos dias das eleições, mas hoje com certeza a direita trará mais parlamentares, principalmente para o Senado, do que hoje nós temos nessa legislatura.
16: As declarações foram dadas durante o evento da Casa Parlamento, do Grupo Espera. O evento foi aqui em Brasília e reuniu autoridades de diversos segmentos.
0: A assessoria do ministro Flávio Dino negou irregularidades no uso de um carro oficial do Tribunal de Justiça do Maranhão e afirmou que a família do magistrado foi vítima de monitoramento clandestino. O Murilo Hernandes traz os detalhes.
18: Em nota, o gabinete do ministro Flávio Dino afirmou que o carro blindado usado pelo ministro foi cedido ao Supremo a pedido da própria segurança da corte, dentro de um acordo de cooperação com tribunais estaduais. Segundo a assessoria, a Polícia Federal identificou um possível monitoramento clandestino de carros da família, itinerários e até crianças após o vazamento de dados sigilosos do sistema de segurança. Com base na investigação, o ministro Alexandre de Moraes autorizou mandados de busca e apreensão no Maranhão contra o ex-secretário estadual Raimundo Cutrim. Ele é apontado pelos investigadores como responsável por repassar informações ao jornalista Luiz Pablo. A operação e apreensões anteriores de equipamentos do repórter provocaram a reação de entidades de imprensa. Organizações como a Associação Brasileira de Emissoras de Rádio e Televisão, a Associação Nacional de Jornais e a Federação Nacional dos Jornalistas afirmaram preocupação com a possibilidade de identificação de fontes jornalísticas. As entidades alegam que o sigilo da fonte é protegido pela Constituição e que medidas desse tipo podem criar riscos para o exercício do jornalismo. Em entrevista exclusiva à TMC, Luiz Pablo negou ter recebido dinheiro para publicar reportagens sobre a família e segurança do ministro.
19: Eu pedi dinheiro emprestado para ele em setembro e eu fiz o pagamento desse dinheiro em fevereiro. Eu fui alvo em março. Quando aconteceu isso, eu tenho como comprovar. A Polícia Federal tem acesso a isso. Só que eles só colocam aquilo que interessa a eles, que é só a transferência do advogado para o antigo proprietário da área. Eles não colocam que eu fiz o pagamento de volta para ele. E é isso que é errado. Então, em momento algum, tem ligação nenhuma com a reportagem. Vale ressaltar aqui que eu procurei o advogado para orientação.
18: O gabinete de Dino informou ainda que pediu novas providências e reforçou as medidas de segurança para proteger o ministro e os familiares.
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2: Vamos às principais manchetes do programa de hoje. A Polícia Civil do Distrito Federal fez uma operação contra um grupo suspeito de fabricar e distribuir anabolizantes adulterados. Os agentes cumpriram 43 mandados de prisão e 64 de busca e apreensão, além do bloqueio de 32 milhões dos investigados. 25 carros de luxos foram apreendidos. Além disso, 13 estabelecimentos foram fechados e 22 perfis em redes sociais foram derrubados. Entre os alvos de prisão estão Roberto Carlos Pereira de Carvalho, conhecido como Jihai, e apontado como chefe do esquema, e a influenciadora Ana Luísa de Nazaré Lima e Alan Manuel Lima. Os donos de academia e de lojas de suplementos também foram presos. A Agência Nacional de Aviação Civil, a ANAC, exonerou o inspetor que tinha alertado sobre possíveis irregularidades no uso de peças pela Voepass anos antes do acidente aéreo que matou 62 pessoas em Vinhedo, no interior de São Paulo. Segundo os documentos, em novembro de 2019, o servidor recomendou a supervisão da autorização do voo da MAP Linhas Aéreas, empresa que posteriormente se uniu a Passaredo, dando origem à Voepass. O caso ganhou novo peso após a divulgação do inquérito da Polícia Federal sobre a queda do voo. A investigação concluiu que havia uma cultura de omissões na empresa e apontou falhas relacionadas à manutenção de aeronaves e ao não registro de problemas no sistema de degelo. A Polícia Civil indiciou Breno de Souza Castro, que matou as filhas de 3 e 5 anos em São Paulo, por vicaricídio duplo. Isso significa matar dependente, enteado ou pessoa sob a guarda de uma mulher com o objetivo de causar sofrimento. Breno foi preso em flagrante no último domingo. No dia seguinte, após a audiência de custódia, a justiça converteu a prisão em preventiva. A polícia considerou que a morte das meninas aconteceram no contexto de violência contra a mãe delas, que relatou ter sido ameaçada e perseguida pelo ex-companheiro após a separação. Os corpos de Isis Helena e Laís Heloísa foram encontrados dentro de um carro no Dia dos Pais, no bairro Jardim Guanabara, na zona sul da cidade. E vamos aos destaques internacionais. As buscas por sobreviventes no terremoto da Colômbia entraram no terceiro dia. O terremoto de magnitude 7.4 atingiu o país na segunda-feira e teve epicentro em San José de Palmar. O tremor deixou 275 pessoas mortas e quase 500 desaparecidos. O número de feridos passaram de 3 mil. De acordo com o balanço do governo, 61 prédios e 1.300 casas colapsaram. Moradores de diferentes pontos do hemisfério norte acompanharam o eclipse solar total. O evento começou de forma parcial às 12 horas e 34 minutos no horário de Brasília. A fase total teve início às 13 horas e 58 minutos no extremo norte da Sibéria e, ao longo da tarde, a sombra da Lua seguiu em direção à Groenlândia, Islândia e demais países da Europa. Na Islândia e na Europa, na Espanha, alguns locais estavam dentro da faixa da totalidade e viram o sol completamente encoberto por alguns instantes. Em outras cidades europeias, além das áreas da América do Norte e da África, o fenômeno apareceu apenas de forma parcial. No Brasil, o eclipse não pôde ser visto.
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2: A Agência Nacional de Proteção de Dados determinou que o Discord suspenda as transmissões ao vivo no Brasil, incluindo a função conhecida como Go Live. A decisão vem depois de a primeira-dama Janja da Silva cobrar publicamente a resposta do governo sobre o caso. Mas será que essa medida é suficiente para proteger os menores de idade? A Lanai Maia, que é assessora jurídica do Instituto Defesa Coletiva, analisou a questão.
3: O Instituto Defesa Coletiva, de quem eu sou assessora jurídica, ele entrou, né, com uma ação coletiva contra o Discord também. Essa ação ela vem sendo estudada desde o final do ano passado. E assim, com essa questão hoje em dia, ela está muito em alta e nós ajuizamos essa ação recentemente. E a decisão da NPD em fazer essa suspensão, a gente entende que ela é sim favorável, ela é sim benéfica, mas ela não vai ser suficiente. Então, assim, a gente entende que talvez seja um pontapé inicial ali para o Discord ver a gravidade da conduta e realmente tomar as devidas providências. E nessa ação coletiva, que foi ajuizada pelo Instituto de Defesa Coletiva, nós buscamos, na verdade, não só a suspensão da live, mas de toda a plataforma, até que o ambiente ele seja efetivamente seguro para os usuários. Porque o que as denúncias nos levam, e esse recente caso que veio à tona, é que realmente é uma plataforma que não tem medidas de segurança, que é totalmente insegura para o consumidor. A Rússia, eu sei que é proibido, na Inglaterra eu sei que isso é regulado, mas no nosso ver, nós não queremos proibir o Discord, nós não queremos que a plataforma ela saia do país. A gente só quer que eles realmente respeitem o direito dos consumidores e observe o que a legislação prevê. Então, a gente acredita e a gente teve acesso a provas, a denúncias, de que realmente a plataforma ela não toma medidas eficazes de segurança. Então, a gente defende a suspensão, mas não a proibição. E a suspensão até que a plataforma efetivamente traga essa segurança aos usuários de acordo com a legislação brasileira. A plataforma ela não tem um controle certo ali. Então, pessoas maliciosas elas utilizam dessa falta de controle para angariar ali pessoas que têm algum tipo de vulnerabilidade, estão passando por situações ruins para cometer crimes. E pelo fato da plataforma ela não regular, não ter um mecanismo ali eficaz que veja que esses crimes estão sendo praticados, ela é utilizada para essa finalidade, Então, o que a gente verifica é que, por exemplo, um caso que a gente usou como exemplo na nossa ação coletiva não era nem de uma criança e adolescente, na verdade era um jovem que foi induzido ali, pessoas maliciosas viram que ele estava em uma situação de depressão, utilizaram dessa situação em que ele se encontrava, ficaram ali como se fosse dando um apoio, mas no final das contas indicaram um lugar para ele comprar o veneno, para ele praticar o autoextermínio e no fim das contas pediram para ele fazer a transmissão dessa questão. Então, eu acredito que realmente são pessoas criminosas que se utilizam dessas fragilidades da plataforma. A gente teve acesso a um relatório da própria Discord que evidencia que apenas em 6 meses, de janeiro a junho de 2024, eles tiveram 29 milhões e meio de denúncias globais, todas relacionadas a crime. E, infelizmente, essa situação recente que aconteceu lá com a criança, ela traz à tona exatamente o fato de que a plataforma ela tem ciência, ela recebe essas denúncias, mas, infelizmente, ela não toma qualquer medida para evitar esse tipo de situação. Então, realmente, a gente entende que a plataforma, obviamente, ela deve se adequar à legislação, ter os cuidados adequados para ser uma plataforma segura e dessa forma, só dessa forma, poder ter usuários seguros e poder atuar aqui no Brasil. Mas, infelizmente, a gente não vê outra saída a não ser que a plataforma ela realmente suspenda, ela pare de operar, inclusive deixando de ter o repasse dos valores que ela recebe, porque ela monetiza, inicialmente ali é uma plataforma gratuita, mas a gente sabe que ela lucra com isso, então a gente entende que ela deve ser suspensa até que efetivamente ela resolva cumprir a legislação. Então, por isso um pedido tão grave, porque para medidas, para consequências graves, a gente precisa realmente que o judiciário seja firme nesse sentido. Então, por isso a gente entrou com a ação, porque a gente acredita que é uma responsabilidade de todos e a gente espera, nós pedimos liminarmente nessa ação, que seja suspensa. Então, a gente acredita, se a plataforma ela quer voltar, se a gente conseguir essa decisão e a plataforma quiser voltar a atuar aqui no Brasil, isso vai depender da boa vontade dela e da adequação a esse critério de segurança.
2: Mas nem todo mundo concorda com essa seja a melhor solução. Para discutir os limites desta decisão, a gente ouviu também o Luiz Milagres, que é especialista em riscos cibernéticos e credibilidade digital.
4: Discord, uma rede social criada ou uma rede de servidores criada para justamente provocar a interação com chats, com videoconferências, streamings, até mesmo muito utilizada por departamentos de tecnologia para interação e compartilhamento de informações entre os times, até mesmo para geração de eficiência, entre outras coisas. Então, o Discord tem N funções que não somente uma rede social como nós conhecemos, Instagram, o X, o Facebook, entre outras, mas também uma rede de produtividade, onde os times se interagem, tanto times que trabalham remotamente se interagem em grupos para poder fazer um trabalho, ou até gamers que fiquem em grupos e times para poder interagir e poder executar tarefas nos seus jogos, assim por diante. Muito utilizada principalmente por jovens e hoje, na última atualização, por mais de 200 milhões de pessoas ao redor do mundo. E a gente sempre tem que olhar mais pelo lado do qual o resultado que se gera com uma ação do que se apaixonar pelas ações em si. Então, na minha visão, a plataforma ela tem a sua característica de interação, como eu falei, e o comportamento das pessoas nesses ambientes é onde está o problema. Eu posso te falar que as ruas, por exemplo, são perigosas? São, mas elas são perigosas pelas ruas ou pelas pessoas mal intencionadas, a menor parte delas, que trafegam por elas? Onde é que a gente está tendo um gap aqui? Não é no bloqueio, é na capacidade de identificar, monitorar e reprimir. Da mesma forma do exemplo da rua que a gente pode usar até para a nossa analogia. Então hoje, até pelo marco civil, eu nas redes sociais eu tenho que identificar quem usa, eu tenho que ter a capacidade de monitorar, separando quem usa bem e eventualmente ilícitos, e reprimir com bloqueios, exclusão dessas contas no meu ambiente. É aqui que está a oportunidade. E é aqui que a gente já consegue discutir soluções. Porque se a menor parte, e é a menor parte que utiliza dessa forma, com essas atrocidades que a gente comenta, não só no Discord, mas na Dark, Deep Web e até no WhatsApp, entre outras redes, a gente precisa ter a capacidade de saber quem foi, o que fez e, exemplarmente, reprimir. E a minha visão é, quando identificado, compartilhar com as autoridades. Aqui que está a oportunidade, exatamente como você falou. Iluminar, supervisionar, policiar e reprimir. As exigências que acontecem com algumas diferenças é como, por exemplo, países, salvo engano, como a Nova Zelândia, que proíbe redes sociais para menores de 16 anos. E aí você vê que é uma regra muito objetiva. Menores de 16 anos, qualquer rede social está proibido. E aí a rede social vai lá e consegue criar algum grau de restrição. Fora isso, o padrão de funcionamento da plataforma ele é similar. Você vai criar grupos entre amigos e nesses grupos privados, fechados, as pessoas se interagem. E aqui que está uma diferença, né? O fato dele ser fechado, que eu falo fechado, igual nossa reunião aqui, estamos nós quatro e nossa audiência. Não é qualquer um que entra nesse fórum, só por convite. É igual. Isso dificulta um pouco um policial, alguém entrar? Dificulta. Mas a plataforma tem condição, sim, de identificar, monitorar e reprimir em algum grau. Por que eu falo em algum grau e já trazendo um ponto de atenção? Eu não consigo, por exemplo, eu tenho muita dificuldade como plataforma, pensando na visão deles, de você monitorar o streaming online. Porque seria como a gente grampear todos os telefones possíveis e ainda assim com um grau de dificuldade tremenda, ou seja, eu começo a afetar a privacidade das pessoas, até aferindo outras leis, para poder atender uma necessidade. E ainda assim, acredito que com muita dificuldade. Então, aqui você tem ainda um balanço a ser feito. E eu ainda acredito que identificar, monitorar e reprimir pode ser o melhor caminho, e já adianto. É uma oportunidade da plataforma se aproximar desse nível, e aqui está um pouco da responsabilidade dela. Ela já está nesse nível? Consegue identificar, monitorar e reprimir? Se não, é importante chegar. Até para preservar não só as pessoas que usam bem, mas também capturar aquelas que usam mal.
2: Ainda sobre esse assunto, o colunista da TMC e especialista em tecnologia Arthur Igreja analisa e explica o que provocou a polêmica e o que pode ser feito.
5: Bom, o que está acontecendo com o Discord é o seguinte. Recentemente nós tivemos esse trágico caso envolvendo uma jovem no Mato Grosso do Sul que estava participando de uma transmissão ao vivo com quase 200 participantes. E essa pessoa, tragicamente, acabou tirando a própria vida. Então, visivelmente, algumas das premissas do ECA digital, por exemplo, a verificação de idade, não foi atendida nesse caso. Então, a repercussão é gigantesca, é uma verdadeira comoção, e a pergunta que fica é como isso aconteceu? Então, o Discord tem no Brasil seu segundo mercado global mais importante. Ele não é só utilizado para transmissão durante games ou para comunicações em geral, é até usado por empresas. Então, é uma plataforma que, infelizmente, muitos pais não conhecem, não sabem como funciona, não sabem das suas não só potencialidades, mas também das suas vulnerabilidades, como é o caso que aconteceu aqui. Então é por isso que nós tivemos toda essa repercussão, a notificação por parte da NPD, Agência Nacional de Proteção de Dados, que é a entidade que verifica o cumprimento, né, desse tipo de ação na internet, especialmente depois dos dois decretos assinados pelo Executivo nesse ano, e a chegada do ECA Digital, que mais uma vez deveria ser respeitado em relação à verificação da idade. Alguns pais se manifestaram nos últimos dias dizendo que a plataforma conta com essa verificação, que os seus filhos até o utilizam de forma segura, mas o fato, o incidente que aconteceu e também o somado aos incontáveis relatos de outras famílias e de outras pessoas que, na verdade, utilizam a plataforma, nós sabemos que na realidade não é bem isso, né? Então ela tem severas falhas de segurança. Então tivemos também a manifestação por parte da AGU, Advocacia Geral da União, e nos últimos dias o próprio Discord veio a público dizer que tirou do ar parte desses ambientes, né, onde isso aconteceu, e que espera cooperar. Então, de um lado, nós temos nesse cabo de força uma movimentação, um pedido popular que a plataforma saia do ar, e do outro lado, a plataforma agora vem a público dizendo que busca uma série de ajustes, né, relacionados à segurança. E o meu comentário sobre isso é o seguinte: não basta banir o Discord, porque aí simplesmente esse comportamento, esse público, naturalmente migrará para outra plataforma mais permissiva. Por outro lado, não basta ter regulamentação e leis que não são respeitadas, cumpridas ou fiscalizadas. Ou seja, o que nós precisamos de verdade é um ambiente como todo que seja mais seguro e que as regulamentações e leis e regras não só existam, mas sejam cumpridas. Então, o caso do Discord, ele precisa ser bastante exemplar nesse sentido, que cria uma série de diretrizes, verificações para todas as demais plataformas.

0: ônibus da linha 629, que faz o trajeto Irajá Praça Sans Pena. Ela foi socorrida e levada para o Hospital Estadual Getúlio Vargas, na Penha, e ainda não há informações sobre o estado de saúde dela. Na região do Morro do Juramento, em Vicente de Carvalho, policiais militares foram acionados depois que moradores relataram um intenso tiroteio na região. Passageiros que estavam na estação de metrô de Vicente de Carvalho chegaram a ser vistos correndo pela passarela para tentar se proteger dos disparos. Já na região do Complexo da Maré, a Polícia Militar realizou uma operação na Vila do João contra roubos de caminhões e veículos roubados, que estavam sendo levados para o interior da comunidade. Durante a operação, os moradores precisaram buscar abrigo às margens da Avenida Brasil. Um pai registrou o momento do confronto. Ele colocou os filhos no chão para tentar proteger as crianças dos disparos.
1: Famílias, olha só. Parei aqui no meio da rua. Meus filhos estão deitados aqui, ó. O carro na Brasil aqui, ó. Acabei de ver um caveirão aqui. Meus filhos estão deitados, ó. Abaixa, Esther. Não tem como. O caveirão entrou aqui por conta de esperança. Não tem como pegar ninguém.
0: Por causa dessa operação, a Fiocruz recomendou que profissionais e estudantes do campus Maré trabalhassem de forma remota. Não há informações sobre prisões ou outras apreensões relacionadas aos confrontos.
2: O governo federal fechou um acordo no Congresso Nacional para destravar a análise de 6 medidas provisórias. A decisão permite a instalação de comissões mistas e acelera a votação de pautas prioritárias antes do período eleitoral. Murilo Hernandes traz os detalhes.
3: A negociação encerra uma disputa de meses entre Câmara e Senado sobre a forma de analisar as medidas provisórias. Entre as 6 propostas está a que permite zerar o imposto de importação sobre as compras internacionais de até 50 dólares, a chamada taxa das blusinhas. O pacote também inclui medidas para reduzir a fila do INSS, apoiar microempreendedores individuais e garantir recursos de socorro financeiro. Com as comissões mistas, deputados e senadores poderão escolher os presidentes e relatores de cada proposta e iniciar a análise dos textos. O governo agora corre contra o tempo porque as medidas provisórias têm prazo de validade. A líder do governo no Senado, Tereza Leitão, comentou a retomada do diálogo entre Câmara e Senado.
4: Conseguimos isso com esforço coletivo, né? Os dois tiveram a primeira conversa política, uma conversa entre os dois, e hoje nós fomos testemunha de que a conversa realmente teve frutos importantes. O Alcolumbre se mostrou muito aberto, eu acho que isso é um ponto. O diálogo fluiu muito bem, o presidente Lula muito descontraído e muito esperançoso.
3: Agora o objetivo é aprovar as medidas antes que o ritmo do Congresso diminua por causa do período eleitoral.
2: A polícia do Rio de Janeiro encontrou mais uma vítima da atuação de um falso médico. O homem que já foi preso está sendo acusado de receitar medicamentos controlados para um idoso de 71 anos. A Rebeca Renzi traz os detalhes.
5: Uma nova denúncia foi registrada contra Diogo dos Santos Serpa, preso por atender uma criança de 10 anos com um tumor no cérebro. De acordo com familiares, o falso médico teria receitado medicamentos de uso controlado para um idoso de 71 anos com Parkinson, hidrocefalia e autismo. Segundo familiares do idoso, Diogo indicava, além de remédios de administração diária, a contratação de cama hospitalar, cadeira de banho e outros itens, como sondas. Os serviços foram oferecidos por uma empresa de home care. E após um primeiro contato por mensagem de texto, uma consulta online foi marcada com um médico identificado como Jefferson Sampaio. O atendimento aconteceu em abril deste ano. Segundo o denunciante, foi Diogo dos Santos Serpa quem assinou o nome de Jefferson Sampaio no documento. Além dos atendimentos domiciliares, a polícia investiga a atuação de Diogo em uma ONG contratada pela Prefeitura de Arraial do Cabo, na região dos Lagos. Segundo a investigação, ele teria sido contratado para realizar exames admissionais de funcionários da Secretaria Municipal de Educação. Diogo foi preso enquanto realizava atendimento a uma criança de 10 anos com tumor no cérebro em Nova Iguaçu, na Baixada Fluminense. Segundo a investigação, ele se apresentava como médico, embora seja estudante do 6º ano de medicina. A justiça converteu em preventiva a prisão do Diogo após a detenção durante o atendimento à criança.

0: reportagem da TMC não conseguiu contato com a defesa de Diogo dos Santos Cerpa. Em nota, a Prefeitura de Arraial do Cabo informou que o processo de recrutamento é de responsabilidade da empresa contratada, cabendo à empresa conduzir esses procedimentos e garantir que os profissionais estejam devidamente habilitados para o exercício de suas funções, conforme as condições estabelecidas em contrato e na legislação vigente.
1: E o Senado aprovou o projeto de lei complementar que cria um mecanismo para tentar frear o preço dos combustíveis no país. Quem traz os detalhes é o Murilo Hernandes.
2: O texto aprovado no Senado autoriza o governo federal a usar o excedente de arrecadação obtido com a alta das cotações e dos royalties do petróleo para subsidiar a contenção nos preços da gasolina e do diesel. Entre as medidas incorporadas pela matéria está a subvenção direcionada ao setor de etanol, além do afrouxamento do teto de gastos para permitir a antecipação de despesas em áreas como saúde, educação e defesa nacional. A aprovação encerra uma intensa rodada de negociações entre o Palácio do Planalto e os parlamentares para alinhar os interesses do setor produtivo com as metas de controle fiscal. Após a votação do texto base e dos destaques na casa, o ministro da Fazenda, Dario Durigan, destacou que o resultado representa um avanço importante para compatibilizar as pressões políticas com a estabilidade econômica.
3: E acho que é uma sinalização, mais do que uma sinalização, já é uma medida importante que faz esse equilíbrio que eu tenho falado já há muito tempo, em que a gente compatibiliza a política, nem todo o projeto de lei que a gente manda para o Congresso, lembrando que esse é um projeto que foi apresentado pelo Executivo para o Congresso, a gente fez um amplo debate político, entendeu as pressões, entendeu os pontos que o Congresso achou que era inevitável trazer nesse momento, que é o caso da subvenção para o etanol, e também aproveitou para já, além de sinalização, trazer medidas concretas e permanentes, diferente do caso do etanol, que é pontual para a guerra.
2: Com as mudanças aprovadas, a equipe econômica prevê que a adequação das regras do arcabouço fiscal abra um espaço importante no orçamento do próximo ano, além de estabilizar o ritmo de crescimento de despesas obrigatórias. A proposta enviada pelo Poder Executivo e alterada no Congresso Nacional segue agora para a sanção do presidente da República.
1: Um super-herói que sobrevoa a Avenida Paulista caiu no gosto dos amantes de quadrinhos e ganhou uma saga. A trilogia de Um Cidadão em Comum chega ao fim com a expectativa de migrar para as telonas do cinema pelas mãos de Fernando Meirelles. Pedro Ivo, quadrinista e autor da história, conversou com a Estela Ribeiro e a gente confere esse bate-papo agora.
4: Eu bato um papo hoje com Pedro Ivo, quadrinista, que recém lança o seu terceiro livro da saga O Cidadão em Comum. Agora, o nome do livro é Experiência de Quase Morte. E detalhe, essa história vai ganhar formato para o cinema pelas mãos de Fernando Meirelles e da O2 Filmes. Pedro, muito legal ter você aqui. E eu já começo logo perguntando. Esse livro, essa terceira parte da história, é o final de uma era ou o começo de uma nova?
5: Nesse terceiro livro, Cidadão em Comum, Experiência de Quase Morte, a gente encerra o ciclo de origem do Cidadão em Comum. Este, que é isso, né? O Caliel, um garoto branco da classe média que descobre esses poderes e decide viver, interpretar, né, o papel de um super-herói na São Paulo Real. Mas é também a abertura, né, de um universo todo que a gente está trabalhando. As últimas páginas desse livro é literalmente um passar de bastão para outros personagens que aparecem durante a trilogia de livros do Cidadão em Comum.
4: O Pedro, o Fernando Meirelles disse que ele acredita nesse super-herói porque, em vez de sobrevoar Gotham City, por exemplo, ele sobrevoa aqui a Avenida Paulista. Você acha que a brasilidade é o superpoder desse personagem?
5: Cara, a primeira preocupação que eu tive na hora de criar esse super-herói é... Eu queria criar um personagem que as pessoas realmente acreditassem. Eu acho que a maior dificuldade que a gente tem com super-heróis no Brasil é acreditar neles, né? Nos super-heróis brasileiros. Porque todos se parecem muito com o que a gente vê lá fora, seja no Japão, seja na Europa, ou principalmente nos Estados Unidos. Eu queria criar alguma coisa que fosse nova. E como a gente veio dessa cultura de novela, eu percebi que a gente se apessoa muito a personagens. Então eu pensei, cara, eu vou esquecer essa coisa, né? Isso pensando na construção do personagem. Eu vou esquecer essa coisa de poderes e vou focar no que o personagem tem de complexo. E eu acho que não podia não ser brasileiro, não soar brasileiro, não ter a textura do Brasil no modo de falar, na tomada de decisão e nas consequências também, né? Porque uma coisa é você ser um super-herói em Gotham City ou em Metrópolis, até Nova York. Outra coisa é você ser super-herói no Brasil e encarar os problemas das estruturas de poderes brasileiros. Eu acho que isso que é o grande charme da história, né?
4: Bom, e o Cidadão em Comum vai parar nas telas do cinema. Eu quero saber em que fase esse projeto está e qual que é a tua participação nessa adaptação.
5: A gente está nas últimas versões do roteiro, foi um processo de anos para a gente começar a fechar esse roteiro, porque é um projeto ambicioso, portanto caro. Então a gente está se preocupando ali nos mínimos detalhes, nas mínimas vírgulas. Quem está escrevendo sou eu, essa é a minha. Eu estou como consultor no filme, nas etapas de pré-produção e produção, e também estou como roteirista, eu e o diretor do filme, que é o Marcos Alqueires. O Fernando Meirelles entra na produção.
4: Ô Pedro, e o que que o público pode esperar de O Cidadão em Comum nos cinemas?
5: Eu acho que é o drama, né? Eu acho que é isso, é um indivíduo diante da vida, da complexidade da vida, né? O Calhau é um jovem adulto tentando se entender como artista, se entender como pessoa, e ainda tem esses poderes que atrapalham tudo. Parece que é um grande fascínio, mas atrapalha muito, né? Então eu acho que a essência que a gente vai trazer do quadrinho, claro, as cenas de ação, né? Muitas cenas de ação. Eu acho que assim, a gente tá no primeiro momento preocupado em trazer uma boa história com personagens que as pessoas se apaixonem, porque a gente pensa, claro, em outros filmes, em outros derivados. Então assim, a gente quer trazer uma obra que seja complexa, divertida, e eu acho que um critério ali de ambição é que a gente tá construindo cenas que jamais foram feitas no Brasil.
1: E assim encerramos o Amanhã TMC desta quinta-feira. O programa teve a minha apresentação, Diego Andrade. Muito obrigado pela sua companhia, que seu dia seja leve, produtivo e cheio de boas notícias. Você fica agora com o Start TMC com a Fernanda Câmara e o Rafael Tebas. Uma ótima quinta e até amanhã.
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1: Em ponto, muito bom dia. Está começando mais uma edição do Start TMC nesse dia 13 de agosto, quinta-feira, 13 de agosto de 2026. Despertador tocando, muita gente bucejando, muita gente trabalhando, voltando do trabalho. E você acompanha aqui o Start TMC em Brasília, em Belo Horizonte, no Rio de Janeiro, também no Recife, em Curitiba, em São Paulo. Você participa com a gente também no nosso WhatsApp, Fernanda Câmara. Bom dia.
2: Bom dia, Rafael Tebas. Bom dia para você que acompanha o Start TMC. Geralmente, quando a gente começa o Start TMC no YouTube, a câmera tá aberta mostrando nós dois. Por que que mostrou só o Tebas hoje? Porque eu fui lá buscar meu café já. Sim, 5 horas e 1 minuto já merece um cafezinho. Vamos deixar a preguiça de lado. A latinha de água tônica é amanhã. Daqui a pouco você coloca o som do cafezinho fresquinho, porque esta manhã merece, com muita informação do Brasil. Aê! Informação do Brasil e do mundo pra você. E você pode participar conosco no 11 972 21 1001 e também no arroba TMC News BR. Então, vamos nessa.
1: Cinco horas e dois minutos, Senado aprova projeto para reduzir preço dos combustíveis e amplia gastos fora do teto.
2: Texto permite usar receitas do petróleo para baratear combustíveis e estabelece medida de ajuste fiscal a partir de 2027.
1: Ministro Dario Durigan afirma que projeto deve gerar economia de 10 bilhões de reais e as despesas obrigatórias em 2027. Esse é um dos destaques que o Start TMC traz nesta quinta-feira já. Passa rápido, 13 de agosto. E tem mais.
2: STF manda 7 tribunais devolverem valores pagos em penduricalhos.
1: Decisão atinge os tribunais de justiça de Goiás, Maranhão, Paraná, Rio de Janeiro, Rio Grande do Norte, Rondônia, Distrito Federal, e determina pela primeira vez a devolução de valores considerados indevidos pelo STF.
2: Agência Nacional de Proteção de Dados suspende transmissões ao vivo do Discord no Brasil para proteger crianças e adolescentes.
1: Medida é inédita sob ECA digital e ocorre após a morte de uma adolescente de 13 anos no Mato Grosso do Sul. Teria sido ameaçada e induzida ao suicídio durante uma live na plataforma.
2: Tribunal Superior Eleitoral avalia nesta quinta proibição de deepfakes na campanha eleitoral.
1: Ministros avaliam a ação do PT contra vídeo de Bolsonaro gerado por inteligência artificial e exibido na convenção que oficializou, né, o Flávio Bolsonaro como candidato à presidência da República.
2: E nos destaques internacionais, a agência iraniana diz que Irã mantém controle do Estreito de Hormuz.
1: Segundo a agência Fars, Irã afirma controlar a hidrovia um dia após Trump dizer que os Estados Unidos têm controle total do Estreito de Hormuz.
2: E ainda falando de Donald Trump, presidente dos Estados Unidos, autoriza empresas norte-americanas a realizar operações cibernéticas contra grupos criminosos.
1: Medida permite ações de vigilância e até interrupção ou destruição de sistemas sob supervisão do governo. PCC e Comando Vermelho podem ser alcançados caso se enquadrem nos critérios do programa.
2: E agora vamos de esporte. Pela Libertadores, Palmeiras empata em casa com Cerro Porteño. E Cruzeiro e Flamengo ficam no 1-1 em Belo Horizonte.
1: Já pela Copa Sul-Americana, o Atlético Mineiro venceu o Bragantino por 1-0. 5 horas e 4 minutos.
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2: Previsão do tempo para esta quinta-feira, região sul. Curitiba faz sol de manhã, chove à tarde e à noite, máxima 25, mínima 13.
1: E a gente agora vai para a região sudeste, São Paulo, sol entre nuvens, noite nublada, mas sem chuva, hein? Não deve chover em São Paulo hoje. Máxima de 29, calorão, mínima de 15 graus.
2: No Rio de Janeiro, sol entre nuvens, noite nublada, não chove. Máxima 32 e mínima 16.
1: Belo Horizonte, sol entre nuvens, tempo seco, sem previsão de chuva, máxima de 29, mínima de 17.
2: Em Brasília, sol e uma névoa pela manhã, máxima 31 e mínima 19.
1: Nordeste agora, Recife, tem chuva de manhã, muitas nuvens à tarde, tempo firme. À noite, máxima de 29, calorão também, mínima de 22. 5 e 5.
2: Brasília! Vamos começar então com Brasília, o nosso giro de reportagem com Murilo Hernandes, que vai falar sobre o Congresso Nacional, que volta aos trabalhos nesta quinta-feira, focado na instalação de comissões mistas e na tramitação de matérias polêmicas. Vamos então, Murilo Hernandes.
3: Oi, Rafa, muito bom dia a você, muito bom dia, Fernanda. A quinta-feira começa movimentada aqui no Congresso, com a atenção totalmente voltada para a instalação das comissões mistas que vão destravar aquele pacote de medidas provisórias. E o assunto que mais deve dar o que falar ao longo do dia é a comissão da MP da taxa das blusinhas, que zerou o imposto de importação de 20% para as compras internacionais de até 50 dólares. Os parlamentares se reúnem agora para definir quem vai ser o presidente, o relator desse grupo, porque o tempo para analisar o texto é bem curto. O governo agora precisa correr contra o relógio para conseguir aprovar tudo no colegiado e depois passar pelos plenários da Câmara e do Senado até o começo de setembro, senão a medida perde validade. Ao mesmo tempo, na Câmara, os deputados eles começam a organizar os primeiros passos da comissão especial que trata da redução da maioridade penal de 18 para 16 anos. A ideia da mesa diretora é fechar hoje a agenda das audiências públicas para ouvir especialistas e autoridades de segurança durante os próximos meses. O plano traçado pela cúpula da casa é adiantar ao máximo essas discussões agora e deixar a votação do relatório final para depois do período eleitoral e, claro, a gente vai seguir acompanhando tudo daqui de Brasília. Volto com vocês.
1: Valeu, Murilo, no Senado Federal, portanto, conversando com a gente. E as comissões mistas são chamadas de mistas porque tem parlamentares das duas casas, ou seja, tem ali deputados federais e também senadores. São Paulo, agora, o STJ decidiu que os crimes de maio de 2006, marcados por ataques do PCC em São Paulo, configuram uma grave violação de direitos humanos e, por isso, o caso ainda pode ser julgado. Alexia Marília.
4: O Superior Tribunal de Justiça decidiu, nessa quarta, que os chamados crimes de maio de 2006 em São Paulo não estão prescritos. Na prática, isso significa que, mesmo quase 20 anos depois, o Estado ainda pode ser responsabilizado pelas mortes. Para você que não lembra o caso, os crimes de maio aconteceram depois de uma série de ataques do PCC contra bases da polícia. O caso aconteceu em maio de 2006, com forte reação das forças de segurança. E segundo o Ministério Público, 564 pessoas morreram, 110 ficaram feridas e pelo menos 4 sumiram. As investigações apontaram suspeitas de mortes de civis por agentes do Estado, principalmente de jovens negros e moradores da periferia. A decisão do STJ foi apertada por 4-3. Agora o processo volta para o Tribunal de Justiça, que vai analisar a responsabilidade do Estado. A ação pede indenizações de R$ 136 mil para cada família de vítimas que morreram e de R$ 68 mil para sobreviventes feridos, além de acompanhamento psicológico e um pedido formal de desculpas. O caso também é analisado pela Organização dos Estados Americanos, que apura possíveis violações de direitos humanos e falhas nas investigações das mortes. Vale lembrar que o STJ ainda não condenou o Estado, mas essa decisão permite que o processo continue.
2: Obrigada, Alexia Marília. Agora, 5:09, a gente vai para o Rio de Janeiro com dois destaques. O falso veterinário, preso por exercício ilegal da profissão, já tinha 11 registros policiais por crimes como estelionato e violação sexual mediante fraude. E aí o nosso outro destaque é que a justiça suspendeu a lei que criou o Rio Rotativo Digital. Todas essas informações com a Érica Livgard.
5: É convertida em preventiva a prisão do falso veterinário que foi flagrado pela polícia enquanto operava um gato em Duque de Caxias, na Baixada Fluminense. Daniel do Nascimento Soares Bittencourt está preso desde segunda-feira. A decisão do juiz Otávio Web Festa foi determinada nesta quarta-feira durante audiência de custódia. Ao aceitar a prisão preventiva, o juízo destacou que há risco concreto de repetição de procedimentos capazes de atingir outros animais e consumidores. As investigações indicam que Daniel já possuía ao menos 11 registros de diferentes ocorrências. O criminoso utilizava o registro profissional de outro veterinário para atuar em uma clínica. Uma tutora o denunciou após uma cirurgia mal feita na gata dela. A clínica veterinária foi interditada. Daniel do Nascimento Soares Bittencourt responde pelo crime de exercício ilegal da profissão de médico veterinário. A reportagem da TMC tenta contato com a defesa do preso. Em menos de um mês após o início da operação do Rio Rotativo Digital, o novo sistema de estacionamento criado pela Prefeitura, a Justiça do Estado suspendeu a lei municipal que instituiu o programa. A decisão liminar, assinada nesta terça-feira, atende ao pedido da Associação dos Guardadores Autônomos de Veículos São Miguel. A organização afirma que o município excedeu a competência da União para legislar sobre o exercício da profissão do guardador autônomo. O programa, batizado como Área Azul Digital, estabelece o fim da cobrança das vagas públicas por dinheiro vivo. No lugar dos talões preenchidos manualmente pelos guardadores, o registro do uso da vaga será de responsabilidade do próprio motorista, que deverá pagá-la pelo aplicativo Jaé. A prefeitura argumenta que o sistema permite maior fiscalização e vai acabar com a extorsão cometida por flanelinhas. A Procuradoria-Geral do município informou que o Rio Rotativo Digital segue válido e que a decisão suspendeu apenas o novo modelo de fiscalização proposto no sistema de gestão das vagas públicas da cidade. A Procuradoria afirmou que irá recorrer da decisão.
1: Érica Levigardi com os principais destaques do Rio de Janeiro, e a gente sempre lembra que você participa aqui com a gente. Mande a sua mensagem no nosso WhatsApp no 11972211001. Já vou ler algumas mensagens que já chegaram pra gente aqui no Start TMC. Tem muita gente já saindo pro trabalho, em casa, voltando, enfim, e a gente vai conversando com você ao longo desse Start TMC. Mas agora a gente vai pro Paraná. Olha, o estado já registrou 10 tornados, vou repetir, 10,
2: é muita coisa,
1: de janeiro a agosto, né? Ou seja, em pouco tempo, em pouquíssimo tempo. Prejuízos, muitos prejuízos, inclusive em propriedades rurais. O Luiz Fernando Raniche tem as informações.
6: O tornado em Piraí do Sul e os temporais com ventos fortes e granizo em municípios como Candói, Jaguariaíva e Sapopema, no centro-sul e no norte do Paraná, deixaram um rastro de destruição nas lavouras. Além das casas, os ventos atingiram galpões, granjas, redes elétricas e estruturas que são essenciais para a produção agropecuária. Diante de todos esses prejuízos, o sistema FAEP, que representa o agro no Paraná, e os sindicatos rurais passaram a cobrar medidas imediatas dos governos, do Estado e também da União. A entidade exige que as defesas civis municipais façam um levantamento detalhado dos danos. Entre as principais reivindicações está a criação de uma linha de crédito emergencial pré-aprovado para moradores e produtores rurais das regiões atingidas. Representantes do setor também pedem a prorrogação de dívidas agrícolas e ainda o acionamento do Proagro, que é um programa que isenta o produtor rural de pagar o financiamento de custeio agrícola caso a lavoura seja perdida devido a fenômenos climáticos, como o tornado que atingiu o Paraná. A FAEP relembrou que os produtores rurais afetados pelo fenômeno climático em Rio Bonito do Iguaçu, que aconteceu em novembro do ano passado, ainda enfrentam dificuldades para acessar as medidas de apoio que foram destinadas para a reconstrução. Nos últimos 10 anos, o Paraná registrou cerca de 6 mil desastres naturais, que afetaram mais de 4 milhões e meio de pessoas e geraram prejuízos, estimados em 32 bilhões de reais.
2: Não é fácil não, hein? Propriedades danificadas, produção comprometida, prejuízos que podem levar meses para serem recuperados, e o desafio agora é se reerguer, obter apoio, fortalecer as medidas, né, de prevenção, sistemas de alerta, enfim. Muito obrigada pelas informações, Luiz Fernando Raniche. E agora a gente vai falar com outro repórter que a gente sempre gira a reportagem, o Murilo Luiz, agora, para falar que o Tribunal de Contas de Minas Gerais toma uma decisão importante envolvendo o governo estadual e o Propag. E também um outro destaque que o Murilo Luiz vai trazer para a gente é que Flávio Bolsonaro prepara uma agenda em Minas Gerais que passa por Juiz de Fora, Belo Horizonte, Betim e Contagem. Então, Murilo Luiz.
7: O Tribunal de Contas de Minas Gerais aprovou por unanimidade a primeira prestação de contas do governo estadual no Propag, referente ao segundo semestre de 2025. O relator Gilberto Diniz determinou mais transparência na comprovação da meta de 250 mil matrículas de educação profissional e tecnológica. O Estado terá que separar claramente os dados oficiais de matrículas das estimativas e seguir as regras do Ministério da Educação. As medidas foram encaminhadas à secretária do Estado de Fazenda, Luciana Mundim. E mudando de assunto, o senador e pré-candidato à presidência, Flávio Bolsonaro, do PL, planeja fazer uma motossiata em Juiz de Fora, na Zona da Mata, no dia 17 de setembro. A cidade foi palco da facada sofrida pelo pai dele, Jair Bolsonaro, durante a campanha de 2018. Segundo aliados, o percurso deve sair do aeroporto até o local do ataque, onde o Flávio pretende fazer um comício. Depois, ele deve seguir para Belo Horizonte, também visitar Betim e Contagem, tudo isso na região metropolitana de BH. 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
1: 5 horas e 16 minutos, olha só, você tem aqui algumas mensagens que chegaram pra gente no WhatsApp, o Éder Sampaio, de São Paulo, mandando aqui um bom dia pra gente, enfim, desejando uma ótima quinta-feira, obrigado pra você também. Aqui o Júlio, ó, o Júlio Ribeiro também, ele que também é de São Paulo, bom dia Tebas, bom dia Fernanda. Indo pro trabalho ouvindo a TMC. Valeu, obrigado Júlio, obrigado pela mensagem. E ótimo dia de trabalho para você aí. Que seja realmente uma ótima quinta-feira. E o Maurício Queiroz de Curitiba escrevendo que hoje não está tão frio assim. Ele escreve. Não está tão frio assim.
2: Que bom, não está sofrendo tanto. O pessoal acordando cedinho, o pessoal estarta com a gente, né?
1: O dia começa aqui na TMC. Só para fechar aqui rapidinho, o Douglas Pacheco em Brasília também mandando aqui mensagem pra gente, falando que tá com saudade de uma chuva, porque lá realmente chove muito pouco nessa época, e também participando com a gente aqui no WhatsApp. A gente vai girar a reportagem, né? Vamos lá, a nova edição do Observatório Brasileiro das Desigualdades aponta avanços no país, no entanto também revela desafios que ainda persistem. Do Recife, Kennedy Lacerda.
8: Os números analisados fazem parte de uma iniciativa voltada ao monitoramento das desigualdades por meio de um conjunto de indicadores. O Brasil apresentou uma melhora de 71% dos pontos estudados. Foram registrados avanços em áreas como desemprego, redução da pobreza, segurança alimentar e educação. Porém, apesar dos dados positivos, o estudo também mostra que o país ainda enfrenta desafios importantes. Um deles é a exposição dos brasileiros a riscos geológicos. O número de pessoas vivendo em áreas sujeitas a deslizamentos e outras tragédias climáticas cresceu 7% neste ano, chegando a 4,6 milhões de habitantes. O cenário também é marcado por desigualdade. Na região norte, quase 15% da população vive em domicílios com insegurança alimentar moderada ou grave, o pior índice entre as regiões do país. Diante desse cenário, o estudo aponta desafios consistentes. A concentração de renda voltou a crescer, a desigualdade salarial entre homens e mulheres aumentou e a população negra permanece em situação desfavorável na maior parte dos indicadores.
2: Informações importantes, reflexivas. Obrigada, então, por trazer esse panorama para a gente, Kennedy Lacerda. Agora, 5 horas e 19 minutos, a Agência Nacional de Proteção de Dados determinou que o Discord suspenda as transmissões ao vivo no Brasil, incluindo a função conhecida como Go Live. A decisão vem depois da primeira-dama Janja da Silva cobrar publicamente uma resposta do governo sobre o caso. Mas será que essa medida é suficiente para proteger os menores de idade? A Lanai Maia, que é assessora jurídica do Instituto Defesa Coletiva, analisa essa questão.
9: O Instituto de Defesa Coletiva, de quem eu sou assessora jurídica, ele entrou, né, com uma ação coletiva contra o Discord também. Essa ação ela vem sendo estudada desde o final do ano passado. E assim, com essa a questão hoje em dia, ela está muito em alta e nós ajuizamos essa ação recentemente. E a decisão da NPD em fazer essa suspensão, a gente entende que ela é sim favorável, ela é sim benéfica, mas ela não vai ser suficiente. Então, assim, a gente entende que talvez seja um pontapé inicial ali para o Discord ver a gravidade da conduta e realmente tomar as devidas providências. E nessa ação coletiva, que foi ajuizada pelo Instituto de Defesa Coletiva, nós buscamos, na verdade, não só a suspensão da live, mas de toda a plataforma, até que o ambiente ele seja efetivamente seguro para os usuários. Porque o que as denúncias nos levam, e esse recente caso que veio à tona, é que realmente é uma plataforma que não tem medidas de segurança, que é totalmente insegura para o consumidor. A Rússia, eu sei que é proibido, na Inglaterra eu sei que isso é regulado, mas no nosso ver, nós não queremos proibir o Discord, nós não queremos que a plataforma ela saia do país. A gente só quer que eles realmente respeitem o direito dos consumidores e observe o que a legislação prevê. Então, a gente acredita e a gente teve acesso a provas, a denúncias, de que realmente a plataforma ela não toma medidas eficazes de segurança. Então, a gente defende a suspensão, mas não a proibição. E a suspensão até que a plataforma efetivamente traga essa segurança aos usuários de acordo com a legislação brasileira. A plataforma ela não tem um controle certo ali. Então, pessoas maliciosas elas utilizam dessa falta de controle para angariar ali pessoas que têm algum tipo de vulnerabilidade, né, estão passando por situações ruins para cometer crimes. E pelo fato da plataforma ela não regular, não ter um mecanismo ali eficaz que veja que esses crimes estão sendo praticados, ela é utilizada para essa finalidade, né? Então, o que a gente verifica é que, por exemplo, um caso que a gente usou como exemplo na nossa ação coletiva não era nem de uma criança e adolescente, na verdade era um jovem que foi induzido ali, pessoas maliciosas viram que ele estava em uma situação de depressão, utilizaram dessa situação em que ele se encontrava, né? Ficaram ali como se fosse dando um apoio, mas no final das contas indicaram um lugar para ele comprar o veneno, para ele praticar o autoextermínio e no fim das contas pediram para ele fazer a transmissão, né, dessa questão. Então, eu acredito que realmente são pessoas criminosas que se utilizam dessas fragilidades da plataforma. A gente teve acesso a um relatório da própria Discord que evidencia que apenas em 6 meses, de janeiro a junho de 2024, eles tiveram 29 milhões e meio de denúncias globais, todas relacionadas a crime. E, infelizmente, né, essa situação recente que aconteceu lá com a criança, ela traz à tona exatamente o fato de que a plataforma ela tem ciência, ela recebe essas denúncias, mas, infelizmente, ela não toma qualquer medida para evitar esse tipo de situação. Então, realmente, a gente entende que a plataforma, obviamente, ela deve se adequar à legislação, ter os cuidados adequados para ser uma plataforma segura e dessa forma, só dessa forma, poder ter usuários seguros e poder atuar aqui no Brasil. Mas, infelizmente, a gente não vê outra saída a não ser que a plataforma ela realmente suspenda, ela pare de operar, inclusive deixando de ter o repasse, né, dos valores que ela recebe, porque ela monetiza, né, inicialmente ali é uma plataforma gratuita, mas a gente sabe que ela lucra com isso. Então, a gente entende que ela deve ser suspensa até que efetivamente ela resolva cumprir a legislação. Então, por isso um pedido tão grave, né? Porque para medidas, para consequências graves, a gente precisa realmente que o judiciário seja firme nesse sentido. Então, por isso a gente entrou com a ação, porque a gente acredita que é uma responsabilidade de todos e a gente espera, nós pedimos liminarmente nessa ação que seja suspensa. Então, a gente acredita, se a plataforma ela quer voltar, se a gente conseguir essa decisão e a plataforma quiser voltar a atuar aqui no Brasil, isso vai depender, né, da boa vontade dela e da adequação a esse critério de segurança.
2: É, pois é, a gente ouviu então aí essa entrevista importantíssima, né, que serve de alerta para falar, né, sobre essa proteção para crianças e adolescentes. A gente ouviu a Lanai Maia, que é assessora jurídica do Instituto Defesa Coletiva. O que está em jogo é a proteção mesmo, né, de usuários, envolvendo principalmente crianças e adolescentes nesse ambiente digital. Então é fundamental a gente observar os próximos passos, justamente para entender se as medidas adotadas vão ser suficientes para garantir mais segurança, sem abrir espaço, então, para abusos ou falta de transparência. Ainda mais nesse quesito que a gente fala também de inteligência artificial, enfim. Aí entra até em outras vertentes. Mas a gente vai continuar acompanhando esse caso. Inclusive, a gente tem aqui opinião do pessoal que acompanha o Start TMC. A gente tem opinião aqui no YouTube, no @TMCNewsBR. Tem a Mariana Alves de São Paulo, que disse que acha importante, obviamente, essa fiscalização, principalmente quando envolve crianças e adolescentes. A internet precisa ser um espaço mais seguro, as plataformas também precisam assumir sua responsabilidade. Obrigada, Mariana. O Rafael Martins, de Belo Horizonte, agora é acompanhar o desenrolar dessa decisão. E ele diz, é preciso encontrar um equilíbrio entre segurança e liberdade na internet, mas sem deixar de cobrar as plataformas as medidas concretas para proteger os usuários. E tem um monte de gente aqui falando bom dia, tem o outro Rafael, que seu xará, tem o Clóvis, tem a Mila, bom dia para vocês que estão startando com a gente logo cedinho.
1: E a gente continua nesse assunto aqui na TMC, sempre com ponto, com contraponto também, ouvindo todos os lados. E agora a gente vai acompanhar a entrevista com o Luiz Milagres, que é especialista em riscos cibernéticos e credibilidade digital, e ele é contra a suspensão. A gente acompanha a partir de agora. Bora!
10: Discord, uma rede social criada ou uma rede de servidores criada para justamente provocar a interação com chats, com videoconferências, streamings, até mesmo muito utilizada por departamentos de tecnologia para interação e compartilhamento de informações entre os times, até mesmo para geração de eficiência, entre outras coisas. Então, o Discord tem N funções que não somente uma rede social como nós conhecemos, Instagram, o X, o Facebook, entre outras, mas também uma rede de produtividade, onde os times se interagem, tem times que trabalham remotamente, se interagem em grupos para poder fazer um trabalho, ou até gamers que fiquem em grupos e times para poder interagir e poder executar tarefas nos seus jogos, assim por diante. Muito utilizada principalmente por jovens e hoje, na última atualização, por mais de 200 milhões de pessoas ao redor do mundo. E a gente sempre tem que olhar mais pelo lado do qual o resultado que se gera com uma ação do que se apaixonar pelas ações em si. Então, na minha visão, a plataforma ela tem a sua característica de interação, como eu falei, e o comportamento das pessoas nesses ambientes é onde está o problema. Eu posso te falar que as ruas, por exemplo, são perigosas? São, mas elas são perigosas pelas ruas ou pelas pessoas mal intencionadas, a menor parte delas, que trafegam por elas? Onde é que a gente está tendo um gap aqui? Não é no bloqueio, é na capacidade de identificar, monitorar e reprimir. Da mesma forma do exemplo da rua, que a gente pode usar até para a nossa analogia. Então hoje, até pelo marco civil, eu nas redes sociais eu tenho que identificar quem usa. Eu tenho que ter a capacidade de monitorar, separando quem usa bem e eventualmente ilícitos, e reprimir com bloqueios, exclusão dessas contas no meu ambiente. É aqui que está a oportunidade. E é aqui que a gente já consegue discutir soluções. Porque se a menor parte, e é a menor parte que utiliza dessa forma, com essas atrocidades que a gente comenta, não só no Discord, mas na Dark, Deep Web e até no WhatsApp, entre outras redes, a gente precisa ter a capacidade de saber quem foi, o que fez e exemplarmente reprimir. E a minha visão é, quando identificado, compartilhar com as autoridades. Aqui que está a oportunidade, exatamente como você falou. Iluminar, supervisionar, policiar e reprimir. As exigências que acontecem com algumas diferenças é como, por exemplo, países, salvo engano, como a Nova Zelândia, que proíbe redes sociais para menores de 16 anos. E aí você vê que é uma regra muito objetiva. Menores de 16 anos, qualquer rede social está proibido. E aí a rede social vai lá e consegue criar algum grau de restrição. Fora isso, o padrão de funcionamento da plataforma ele é similar. Você vai criar grupos entre amigos e nesses grupos privados, fechados, as pessoas se interagem. E aqui que está uma diferença, né? O fato dele ser fechado, que eu falo fechado, igual nossa reunião aqui, estamos nós quatro e nossa audiência. Não é qualquer um que entra nesse fórum, só por convite. É igual. Isso dificulta um pouco um policial, alguém entrar? Dificulta. Mas a plataforma tem condição, sim, de identificar, monitorar e reprimir em algum grau. Por que que eu falo em algum grau e já trazendo um ponto de atenção? Eu não consigo, por exemplo, eu tenho muita dificuldade como plataforma, pensando na visão deles, de você monitorar o streaming online. Porque seria como a gente grampear todos os telefones possíveis e ainda assim com um grau de dificuldade tremenda, ou seja, eu começo a afetar a privacidade das pessoas, até aferindo outras leis, para poder atender uma necessidade. E ainda assim, acredito que com muita dificuldade. Então, aqui você tem ainda um balanço a ser feito. E eu ainda acredito que identificar, monitorar e reprimir pode ser o melhor caminho, e já adianto. É uma oportunidade da plataforma se aproximar desse nível, e aqui está um pouco da responsabilidade dela. Ela já está nesse nível? Consegue identificar, monitorar e reprimir? Se não, é importante chegar. Até para preservar não só as pessoas que usam bem, mas também capturar aquelas que usam mal.
2: Ouvimos então o Luiz Milagres, especialista em riscos cibernéticos e credibilidade digital, que discorda, né, com essa decisão da Agência Nacional de Proteção de Dados, que determinou que o Discord suspenda as transmissões ao vivo no Brasil, incluindo a função conhecida como Go Live. A gente ouvindo então os dois lados sobre o mesmo assunto, e essa é uma das bandeiras da TMC, sempre ouvir o ponto e o contraponto, para termos aí, para dar para você que acompanha o Start TMC, para dar visões diferentes, uma ideia e uma posição favorável e uma outra visão e questionamento contrário. E aí você faz a sua escolha, e aí você faz o seu discernimento sobre os diversos assuntos. Agora, 5 horas e 31 minutos, TMC, compromisso com a verdade.
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2: TMC. 5 horas e 32 minutos, você está no Start TMC, que começou bem cedinho, 5 horas da manhã. A gente já estava aqui no ar com todas
1: tomando
2: as
1: cafezinho aqui,
2: tomando
1: ó.
2: Tomando café. Ah, agora ele pegou o café dele. Vamos,
1: tomando
2: vamos
1: um cafezinho
2: brindar.
1: Aqui. Saúde, saúde, bom café, bom dia a
2: quentinho,
1: todos.
2: Quentinho, gente.
1: Aliás, tá quente até demais.
2: Tá então, uma delícia, viu, gente?
1: 5 horas e 33 minutos. A gente vai fazer aquele giro pelas principais manchetes dos principais portais brasileiros. Sempre lembrando que você participa com a gente. Mande a sua mensagem no nosso WhatsApp. Você que está em Brasília, em Belo Horizonte, no Rio de Janeiro, Recife, Curitiba, São Paulo. Sem contar o nosso aplicativo que você baixa aí no seu smartphone. Digita aí, TMC, vai aparecer, é bem fácil. E aí você nos acompanha em qualquer região do universo. Se tiver na Oceania, na Europa, na Ásia, em Júpiter, em Saturno, você consegue acompanhar a TMC.
2: Eu queria ter uma experiência um dia lá em Saturno.
1: Já pensou?
2: Como é que será que
1: deve
2: é?
1: Deve ser interessante, né? Deve ser interessante.
2: Como é que será que é? Ai, meu Deus.
1: 5 horas e 33 minutos e também estamos com imagem no YouTube, no @TMCNewsBR. Estamos charmosíssimos, inclusive, nesse horário da manhã, nesse dia 13 de agosto de 2026. Vamos lá, então. Começando pela manchete do nosso portal, tmc.com.br, tmc.com.br. Um destaque sobre a Copa Libertadores da América aqui, ó. Cruzeiro abre placar com golaço, mas cede empate ao Flamengo na Liberta. E aí tem alguns outros destaques aqui também do nosso site sobre esporte. Carlos Miguel cede empate do Palmeiras ao Cerro Porteño pela Libertadores. O Carlos Miguel, que é o goleiro do Palmeiras, é um bom goleiro, mas ontem falhou e falhou feio. Foi um frango, né? Dá pra classificar assim. Foi muito mal, Carlos Miguel. 1 Palmeiras, 1 para o Cerro Porteño.
2: E agora a gente vai para a capa da Folha de São Paulo com o seguinte destaque. Ministros do STF mandam juízes de 7 tribunais devolverem pagamentos. A decisão vale para 6 estados e o Distrito Federal. E o Supremo fala em valores exorbitantes.
1: E agora a gente vai para a manchete do jornal O Globo aqui. Centrão fica neutro na maioria dos estados e se distancia de PT e PL até em colégios-chave. Inclusive, a gente chegou a abordar esse tema na edição de ontem aqui do Start TMC com o Bruno Rizzi. E a gente vai voltar, claro, a trazer mais informações sobre o assunto. E também uma informação que o Murilo Hernandes, nosso repórter aqui da TMC, trouxe ao longo da nossa programação sobre a reaproximação entre o presidente Lula e o presidente do Senado Federal, Davi Alcolumbre.
2: E agora a gente vai para a capa do UOL, que traz como destaque o esporte. Cruzeiro e Flamengo empatam no Mineirão após golaço de Arroio e efeito Paquetá.
1: Olha lá, o Paquetá voltando a fazer, enfim, um bom jogo, né? Ontem eu não acompanhei a partida, confesso, estava no meu 48º sonho nesse horário, mas pelo que eu li aqui do nosso portal tmc.com.br, jogou bem, fez um ótimo jogo o Paquetá. Lembrando que hoje também tem Libertadores, tem Copa Sul-Americana, vários jogos marcados, a gente vai falar sobre eles também aqui no Start TMC. Tem alguns destaques aqui, ó, Mirassol e LDU às 7 horas da noite, oitavas de final da Libertadores, hein? E às 21h30, cobertura completa, transmissão aqui da TMC. Tem Rosário Central e Corinthians. Rosário Central da Argentina, jogo na Argentina em Rosário. Jogaço, portanto, com a cobertura da TMC. E aí, ah, ele tá me tirando onda aqui no
2: o
1: meu
2: Paco, ponto, Paco, viu, gente?
1: Com ou sem Memphis, acho que ele pergunta. É. Olha lá. Olha lá, o Paco tá dizendo que o Calil recebeu informação que o Memphis pode retornar, pode voltar ao Corinthians, que o presidente do clube pode ter se arrependido, enfim, de ter desfeito o negócio. Será? Seria uma reviravolta impressionante.
2: É legal, porque a gente gosta de uma novela aqui no Start TMC,
1: é,
2: né?
1: É, esse é um novelão mesmo sobre o Memphis Depay.
2: O Tebas. Não, é, continua.
1: Não, só pra rapidinho aqui. Hoje também tem, ó, Santos e Macará do Equador pela Sul-Americana, cobertura da TMC. Vasco e Olímpia, tradicional Olímpia do Paraguai, também às 7 da noite. Você que tá no 101.3 aí no Rio, também tem cobertura da TMC. E às 21h30, Cienciano do Peru e Botafogo.
2: Antes da gente girar a nossa reportagem, continuar girando, tem gente aqui no YouTube.
1: Opa.
2: Bastante gente, eu já falei algumas mensagens, tem outras aqui. O José Carlos da Silva, 2800. Bom dia, Tebas e Fernanda, um ótimo dia para nós. Tem o Francisco Galdino, 7937, bom dia. Tem o José Richard, bom dia, Fernanda. Aqui é o Richard, bom dia, Tebas. É o Richard de Mossoró, no Rio Grande do Norte.
1: Ó, que legal, muito bom. Pelo YouTube, muito, muito massa.
2: Pelo YouTube, tá, ó, vendo a gente.
1: É, bom demais. Ó, o Adriano Sabino aqui também participando no Recife, no WhatsApp, dizendo que lá não tem frio, ele escreve aqui, porque a gente citava há pouco da temperatura em Curitiba. O Célio Guzmão, em Brasília, também participando. O Hugo aqui mandando um alô em São Paulo. Enfim, tem muita gente acompanhando o Start TMC. Vamos girar nossa reportagem, então. A gente volta a Brasília. Informação muito importante. O STF determina que 7 tribunais de justiça suspendam imediatamente pagamentos que ultrapassarem o teto constitucional. Adrian de Almeida.
15: Uma apuração do Supremo Tribunal Federal identificou pagamentos que chegam a 3 milhões de reais somente em verbas de rescisão na folha de servidores e magistrados de 7 tribunais de justiça pelo país. Os tribunais do Distrito Federal, Goiás, Maranhão, Paraná, Rio de Janeiro, Rio Grande do Norte e Rondônia terão que suspender imediatamente o pagamento de benefícios que ultrapassem o teto constitucional. A decisão é do ministro Alexandre de Moraes e foi acompanhada pelos demais ministros da corte. Entre os pagamentos identificados estão adicionais por tempo de serviço, auxílio mudança, auxílio adoção e gratificações por acúmulo de função. Em alguns casos, a soma dos benefícios fez com que os pagamentos ultrapassassem centenas de milhares de reais em um único mês. Além de impedir novas liberações acima do teto, o Supremo determinou que os tribunais identifiquem os beneficiários que receberam os valores e adotem medidas para cobrar a devolução do dinheiro. O Conselho Nacional de Justiça será responsável por fiscalizar o cumprimento da decisão do Supremo. Já a Advocacia Geral da União terá 72 horas para entregar à Corte a folha de pagamento de seus membros, que também será analisada pelo Supremo.
1: Assunto importantíssimo, né, sobre os penduricalhos, inclusive, e a gente cita aqui sempre na TMC, que essa é uma das bandeiras da TMC. A TMC se preocupa aí muito com o aumento do gasto, né, público, dos gastos públicos, que pressionam ainda mais as contas do Estado, e a consequência, é claro, que todos nós sentimos. Então é importante a gente ficar atento a esse assunto relacionado aos penduricalhos. A gente vai continuar acompanhando com a nossa reportagem.
2: E a gente continua o nosso giro de reportagem agora para falar que o BNDES registra lucro recorde de 9 bilhões e 200 milhões de reais no primeiro semestre e amplia concessões de crédito. Os números foram divulgados em São Paulo e o repórter Abraão Ramos tem todas as informações.
16: O BNDES, Banco Nacional de Desenvolvimento Econômico e Social, registrou lucro recorrente de 9 bilhões e 200 milhões de reais no primeiro semestre deste ano. O resultado representa alta de 25% na comparação com o mesmo período do ano passado. Nos últimos 12 meses, o lucro chegou a mais de 17 bilhões de reais, o maior da história do banco. A instituição também alcançou pela primeira vez mais de 1 trilhão de reais em ativos, além de patrimônio líquido recorde de 181 bilhões de reais. Na área de crédito, as aprovações registraram crescimento. No setor do agronegócio, o banco também bateu recorde histórico no primeiro semestre de 2026, com mais de 24 bilhões de reais aprovados em crédito. Outro recorde no semestre foi o apoio para as micro, pequenas e médias empresas. O presidente do BNDES, Aloísio Mercadante, avalia os resultados.
17: O BNDES apresentou um resultado recorde, o segundo melhor de todo o sistema financeiro brasileiro. Isso é muito importante porque é um banco público, esse recurso a gente ajuda a pagar dividendos para manter a estabilidade econômica e volta para investimento, para crédito, para o fomento à economia. Nós estamos com a menor inadimplência, ou seja, é o banco onde menos empresas deixaram de pagar, menos que nós não tivemos prejuízo em função disso.
1: Abraão Ramos, nosso repórter, acompanhando então a reportagem dele, inclusive com essa entrevista com o Aloísio Mercadante. A gente vai continuar girando aqui a nossa reportagem, agora Rio de Janeiro. Um caso de grande repercussão, inclusive nas redes sociais, muito grande, né? A polícia, então, do Rio encontrou mais uma vítima da atuação do falso médico. O homem, que já foi preso, está sendo acusado de receitar medicamentos controlados para um idoso de 71 anos. É inacreditável, um absurdo. A Rebeca Renzi tem as informações.
18: Uma nova denúncia foi registrada contra Diogo dos Santos Serpa, preso por atender uma criança de 10 anos com um tumor no cérebro. De acordo com familiares, o falso médico teria receitado medicamentos de uso controlado para um idoso de 71 anos com Parkinson, hidrocefalia e autismo. Segundo familiares do idoso, Diogo indicava, além de remédios de administração diária, a contratação de cama hospitalar, cadeira de banho e outros itens, como sondas. Os serviços foram oferecidos por uma empresa de home care. E após um primeiro contato por mensagem de texto, uma consulta online foi marcada com um médico identificado como Jefferson Sampaio. O atendimento aconteceu em abril deste ano. Segundo o denunciante, foi Diogo dos Santos Serpa quem assinou o nome de Jefferson Sampaio no documento. Além dos atendimentos domiciliares, a polícia investiga a atuação de Diogo em uma ONG contratada pela Prefeitura de Arraial do Cabo, na região dos Lagos. Segundo a investigação, ele teria sido contratado para realizar exames admissionais de funcionários da Secretaria Municipal de Educação. Diogo foi preso enquanto realizava atendimento a uma criança de 10 anos com um tumor no cérebro em Nova Iguaçu, na Baixada Fluminense. Segundo a investigação, ele se apresentava como médico, embora seja estudante do sexto ano de medicina. A justiça converteu em preventiva a prisão do Diogo após a detenção durante o atendimento à criança. A reportagem da TMC não conseguiu contato com a defesa de Diogo dos Santos Serpa. Em nota, a Prefeitura de Arraial do Cabo informou que o processo de recrutamento é de responsabilidade da empresa contratada, cabendo à empresa conduzir esses procedimentos e garantir que os profissionais estejam devidamente habilitados para o exercício de suas funções. conforme as condições estabelecidas em contrato e na legislação vigente.
2: É inacreditável, como é que vai desconfiar, né? Agora cabe à polícia, então, investigar se existem outras vítimas e principalmente como que esse homem conseguiu atuar como profissional sem ser identificado. E a gente mostrando a reportagem, o pessoal aqui no YouTube também já dando opinião, tem a Patrícia Oliveira, do Recife, e ela diz que é revoltante imaginar que uma pessoa possa se passar por médico e atender pacientes, ainda mais crianças, idosos, e mostra como que a gente precisa ter mecanismos mais eficientes para verificar quem realmente está habilitado a exercer a profissão. Mas é demais, né? Você vai se consultar com o médico, chega ali ou passando mal ou com um problema muito grave, você tem que falar, pera só um minutinho que eu vou consultar aqui para ver se ele é um profissional habilitado. É claro que isso não é usual, não é comum isso, né?
1: Exatamente, né? Essa história é absolutamente revoltante mesmo. E a gente vai continuar ligado nisso no Rio de Janeiro. Olha só, Fernanda, né? Você citou há pouco muita gente participando também no YouTube. No WhatsApp são muitas mensagens. No YouTube também, já vi que chegou um monte de gente aqui, ó. O Adilson Viegas, 221. Bom dia, Tebas, e bom dia, Fernanda. A todos que estão aqui na TMC. Adilson de São Gonçalo do Pará, Centro-Oeste Mineiro, tá acompanhando a gente pelo YouTube. E, enfim, tem muita gente aqui, a gente vai conversando com vocês ao longo dessa edição do Start TMC também. No WhatsApp tem muita gente chegando aqui, ó, vou pontuar rapidamente aqui. O Leonardo Reis participando, o Saulo Guedes da Asa Norte em Brasília, o Walter também no Rio de Janeiro, enfim, tem muita gente participando. 5 horas e 46 minutos, manchetes aqui do Start TMC. Mais da metade das escolas públicas de Salvador foi afetada por tiroteios em pelo menos 10 dias letivos do ano passado, segundo um levantamento do Instituto Fogo Cruzado. Das 600 unidades avaliadas, 339 registraram mais de 10 dias com ocorrências armadas no entorno. É muito preocupante isso. O estudo mapeou 3.748 tiroteios na capital baiana entre 2023 e 2025. De acordo com o Instituto, a violência prejudica a segurança, o aprendizado e a permanência dos estudantes nas escolas, né? E claro, a gente também concorda com essa afirmação do Instituto.
2: E agora a gente fala sobre economia. O governo aproveitou o projeto que permite recursos do pré-sal para reduzir o preço dos combustíveis para incluir medidas de ajuste fiscal em 2027. O texto antecipa 3 bilhões de reais em receitas do petróleo fora da meta fiscal e do arcabouço. A proposta aprovada pela Câmara e pelo Senado cria gatilhos para conter o avanço das despesas obrigatórias.
1: Destaque do esporte: Xavi Hernandes, do Barcelona, ídolo do Barcelona, melhor dizendo, foi anunciado como técnico, novo técnico da seleção da Holanda. Contrato até o fim da Copa de 2020.

0: não chegou a ser assinado e, além disso, o holandês cobra a quitação integral de uma dívida referente ao vínculo anterior com o clube. Mas a gente tem muito mais informações sobre Memphis Depay,
1: inclusive, apurações. Ó, eu, depois que recebi aqui o recado da nossa produção, abri aqui o X, o X, né, o antigo Twitter, José Calil, nosso comentarista, publicou de madrugada, mais ou menos ali a 1 da manhã. Escreveu o seguinte: eis que meu celular toca a 1 da manhã para me falarem que o Corinthians mudou de ideia e Memphis vai continuar no clube. Aí tem muita gente ali perguntando para ele. Até uma pessoa pergunta: será? E ele diz: pelo que me falaram, agora vai voltar. Então, informação do José Calil aqui da TMC, informação exclusiva da TMC, a gente vai continuar acompanhando. E aí fica a dúvida, né? Porque, claro, o Memphis foi muito bem no Corinthians, foram 3 títulos, mas é um jogador, de fato, muito, muito caro. Agora, colocando aqui a cabeça no lugar, é um jogador muito caro e o Corinthians atravessa problemas financeiros. E outro aspecto que vai ser avaliado também é em relação à gestão do clube. Quer dizer, tomaram uma decisão e voltaram atrás por conta de rede social, né? É complicado também esse ponto. Enfim, 5 horas e 49 minutos.
0: E esse é o horário da nossa coluna Marcas e Consumidores com João Faria. Ao longo da semana, a série percorre diferentes segmentos do mercado de moda. Então a gente vai continuar falando de moda agora com João Farias.
2: Olá, o mundo da moda está desfilando na pauta da semana aqui no Marcas e Consumidores, que nós estamos contando para você sobre as estratégias das marcas desse segmento, que também tem importante investimento na publicidade, que traduz tendências e comportamentos. Nós já fomos para o varejo de moda com a C&A, também visitamos a moda infantil com o grupo Kili, ontem foi a vez da moda masculina com Aramis e hoje tem a moda feminina, hoje é a vez delas. Quem participa comigo é a Maria Toledo, ela que é CMO da Patibô. Ela conta sobre o surgimento da marca e o posicionamento do luxo artesanal brasileiro.
3: A Patibô é uma marca brasileira de moda que nasceu em Uberlândia 20 anos atrás, fundada pela Patrícia Bonaldi. Começou com vestidos de festa e hoje exporta para o mundo inteiro o nosso luxo artesanal brasileiro. Nós somos a única marca que desfilamos numa semana de moda internacional, somos reconhecidos pelo CFDA e estamos no calendário oficial da New York Fashion Week. Esse palco abre muitas portas para a gente e é o local onde nós nos relacionamos com os buyers, com os clientes do mundo inteiro e também super importante para o mercado brasileiro. A gente exporta o luxo brasileiro e posiciona o Brasil num lugar de muita importância nesse cenário da moda internacional. Temos também uma pessoa que é a fundadora e diretora criativa, o qual usamos na nossa comunicação e no nosso relacionamento, criando um elo muito forte, emocional, com a nossa audiência e com os nossos clientes. Isso facilita muito o nosso trabalho aqui no marketing da Patibô.
2: É um posicionamento ao mesmo tempo artesanal, mas que ganha muito com reconhecimento internacional no universo da moda. Isso é muito importante e não pode perder a raiz. A marca tem que sempre carregar a sua essência, mesmo que vá para o mundo afora. Essa é a identidade que o consumidor busca quando procura por uma marca. E amanhã nós vamos fechando a pauta aqui nos boletins diários da coluna Marcas e Consumidores, ouvindo uma especialista nesse tema que vai dar dicas, inclusive, para você que atua aí no mercado da moda. Até amanhã.
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1: Cinco horas e 52 minutos, a gente vai girar, vai movimentar a nossa reportagem, assunto importantíssimo. Vamos para Brasília, o Igor Damasceno tem informações pra gente. A senadora Tereza Cristina, do PP, confirmou que aceitou o convite de integrar a chapa do candidato Flávio Bolsonaro, né? Ela recebeu esse convite, disse que aceitou. Essa declaração foi dada durante o evento da Casa Parlamento em Brasília, mas aí eu digo aqui, fundamental a gente pontuar, né, que ela não será vice, porque o Alfredo Gaspar aceitou o convite, mas a gente vai continuar acompanhando, claro. E o Igor Damasceno tem os detalhes, as informações. Conta pra gente, Igor.
5: Apesar de não ser oficializada como candidata à vice-presidência na chapa de Flávio Bolsonaro, a senadora Tereza

0: Cristina vai apoiá-lo e utilizar a influência política a favor dele durante a campanha eleitoral. O partido da senadora, o Progressistas, adotou neutralidade. A avaliação é que legendas do chamado Centrão vão ganhar influência no governo, independentemente de quem for eleito. Por isso, preferiram não apoiar alguma legenda que lançou candidatura própria. Tereza Cristina é próxima da família Bolsonaro. Inclusive, foi ministra da Agricultura na gestão do ex-presidente Jair Bolsonaro e teve boa avaliação. A senadora disse que a direita está forte na disputa pelo pleito deste ano.
1: Eu sou uma pessoa coerente. Se eu aceitei ser vice, não deu certo pelas condições do partido, de neutralidade, mas é claro que eu vou apoiar Flávio e fazer campanha para que ele seja eleito.
0: A senadora também comentou a polarização política. O Senado, que hoje é cobiçado tanto pela esquerda quanto pela direita, virou alvo de disputa por causa dos embates com o STF. Tereza Cristina disse que a atual divisão das cadeiras, um terço esquerda, um terço direita e um terço centro, deve mudar e a direita provavelmente vai ficar com a maioria a partir do pleito deste ano.
1: Eu acho que sim, o que a gente tem visto hoje, né, a fotografia de hoje, isso pode mudar porque nós estamos aí há 50 e tantos dias das eleições, mas hoje com certeza a direita trará mais parlamentares, principalmente para o Senado, do que hoje nós temos nessa legislatura.
0: As declarações foram dadas durante o evento da Casa Parlamento, do Grupo Espera. O evento foi aqui em Brasília e reuniu autoridades de diversos segmentos.
2: Obrigado, Igor Damasceno, portanto, com essa exclusiva, né, com a Tereza Cristina, confirmando, portanto, que recebeu o convite e que aceitou o convite para ser vice, mas, né, por conta de tudo que explicou o Igor para a gente nessa reportagem, Alfredo Gaspar, oficializado, e não há mais volta em relação a esse assunto, pelo menos nesse instante. 5 horas e 55 minutos.
3: E agora a gente continua com o nosso giro de reportagem. Como não, empresários e grandes líderes de negócios compartilham experiências hoje do terceiro dia completo de atrações da SP2B, ou melhor, eles compartilham experiências ao longo, né, do evento do SP2B. E entre os temas dos painéis do evento está o desafio da liderança em tempos de avanços tecnológicos como a inteligência artificial, e a reportagem é de Marcos De Pato.
4: Mais de 100 atrações em um único dia, entre palestras, workshops, apresentações culturais e outras atividades. É tanta coisa que é preciso escolher bem o que se quer ver.
5: A gente veio aqui para explorar marcas, explorar histórias. Então, quando a gente vê que um painel tem a ver com comunidade, a gente vai, porque a gente entende que as pessoas precisam estar no centro das marcas.
4: Entre os vários painéis desta quarta-feira, um assunto em comum: a inteligência artificial. A tecnologia do momento também foi tratada no painel Os Novos Desafios da Liderança, com participação de Fábio Coelho, presidente do Google Brasil, que tem uma das plataformas mais usadas da IA, o Gemini.
6: A inteligência artificial, ela é sensacional para ajudar empresas e cidadãos a ficarem mais fluentes em relação a serem mais produtivos, serem mais criativos, serem mais assertivos. A inteligência artificial é um fenômeno de geração de vantagem comparativa sustentável, de melhoramento social, de inclusão social. É mais um elemento dentro de um movimento maior. E eu acredito que com isso, quando a gente olhar o futuro da liderança, o futuro do trabalho, a gente vai estar trabalhando com pessoas que vão estar são menos técnicas, são mais sensíveis, são mais pessoas mais antenadas com o entendimento das diferenças e que são mais pessoas que buscam inspirar e motivar indivíduos.
4: Quem já faz bom uso da ferramenta é Luiz Helena Trajano, que tem uma garota propaganda virtual para lá de conhecida. Tanto que é requisitada até para anunciar produtos de outras empresas.
7: E nenhum lugar que vai falar de inteligência artificial, o Fábio é testemunha disso, vocês vão ver aqui, não vai falar do lado humano. Pode ter o maior técnico aqui na frente que eles vão falar do lado humano, concorda, Fábio? Nenhum momento eu vi tanto falar do lado humano, porque quem vai dar o conteúdo é o lado humano que vai dar o conteúdo para a inteligência artificial.
4: A jornalista Ana Paula Padrão também participou do painel e falou sobre a relação IA e liderança.
8: A IA é sobre gente. Aliás, a IA, eu acho que é uma coisa, humildemente, que eu estou na frente do Fábio aqui, não quero passar vergonha, mas vou dar a minha humilde opiniãozinha. Eu acho que pessoas que estão mais acostumadas a liderar processos e não plugins se dão melhor com a IA. Porque a IA não é um plugin na máquina, a IA é um processo em desenvolvimento todo dia.
4: Cerca de uma hora de troca de experiências, que servem para inspirar e estimular a criatividade do público. E isso é só um pouquinho das mais de 1000 horas de conteúdo da programação do SP2B, que segue até domingo aqui no Parque Ibirapuera.
2: Muito legal, e a TMC vai acompanhar todos os dias de evento, vai continuar acompanhando o cenário muito bonito, inclusive ali do Marcos De Pato, conversando, portanto, com a gente aqui no Start TMC. 5h59, esporte agora, José Calil com os primeiros destaques de hoje. Fala, Calil.
9: Pela Copa Libertadores da América, ontem à noite, o Palmeiras empatou com o Cerro Porteño 1-1, jogando dentro da sua casa. Semana que vem, lá em Assunção, no Paraguai, o Palmeiras terá que vencer ou no tempo normal ou nos pênaltis para se classificar para as quartas de final da competição. Ontem foi um jogo muito complicado, o Palmeiras fez uma boa partida, lutou, mesmo com um jogador a menos, após a expulsão do apoiador Andréas Pereira, o gol saiu. Flaco Lopes abriu o placar para o Palmeiras já aos 36 minutos do segundo tempo. Mas quando tudo apontava para uma grande vitória com um jogador a menos, acabou acontecendo o desastre. Falhou lamentavelmente o goleiro Carlos Miguel e, num cruzamento de Jonathan Torres, Verrete, de leve, ex-jogador do Vasco, desviou a bola para empatar. Então, placar final 1-1, Palmeiras sofre com mais uma falha do seu goleiro Carlos Miguel, mas ainda está vivo na competição, repito, tem que ganhar semana que vem jogando lá no Paraguai. Um bom jornal a todos.
2: Valeu, Calil, e cobertura completa da TMC para os jogos de hoje também, com Libertadores, com Sul-Americana. E eu lembro aqui, o Calil, hoje de madrugada, foi ao X, o X, o antigo Twitter, e escreveu ali o seguinte, ó, abre aspas para José Calil. Eis que meu celular toca 1h para me falarem que o Corinthians mudou de ideia e Memphis Depay vai continuar no clube, fecha aspas, informação de José Calil aqui, nosso comentarista da TMC. Então há uma expectativa sobre o assunto, polêmica, a gente vai continuar acompanhando, é claro.
3: Para sua alegria ou tristeza, volta?
2: Eu acho, se assim, for, né? É um grande jogador, mas se isso realmente se confirmar, se isso é, talvez a trilha fique mais alegre. Mas se isso se confirmar, eu fico preocupado com as contas do clube, né? O Corinthians tem uma dívida enorme e também com essa falta de convicção, né? Se a gestão decidiu ir por um caminho, depois de, em tese, fazer ali um estudo aprofundado, vai mudar de ideia por conta de rede social? Se você for mudar de ideia por conta de rede social, a cada comentário negativo, meu Deus, aí vira bagunça. Enfim, 6h02.
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3: TMC. 6h02, Start TMC no ar desde as 5 da manhã. Já passou aí 1 hora com as principais notícias. Com...
2: Já
3: passa rápido. Você está comigo, Fernanda Câmara e Rafael Tebas. Então, você que sintonizou agora, você que está em São Paulo, Brasília, Rio de Janeiro, Curitiba, Belo Horizonte, Recife, seja muito bem-vindo. Nós vamos agora com as principais notícias do dia. Senado aprova projeto para reduzir preço dos combustíveis e amplia gastos fora do teto.
2: Texto permite usar receitas do petróleo para baratear combustíveis e estabelece medidas de ajuste fiscal a partir do próximo ano, 2027.
3: Ministro Dario Durigan afirma que projeto deve gerar economia de 10 bilhões de reais no próximo ano, e esse é só um dos destaques que o Start TMC traz nesta quinta-feira, 13 de agosto, e tem mais.
2: STF manda 7 tribunais devolverem valores pagos em penduricalhos.
3: Decisão atinge os tribunais de justiça de Goiás, Maranhão, Paraná, Rio de Janeiro, Rio Grande do Norte, Rondônia e Distrito Federal, e determina pela primeira vez a devolução de valores considerados indevidos.
2: A Agência Nacional de Proteção de Dados suspende transmissões ao vivo do Discord no Brasil para proteger crianças e adolescentes.
3: Medida é inédita e ocorre após a morte de um adolescente de 13 anos no Mato Grosso do Sul, que teria sido ameaçado e induzido ao suicídio durante uma live na plataforma.
2: Tribunal Superior Eleitoral, TSE, avalia nesta quinta-feira a proibição de deepfakes na campanha eleitoral.
3: Ministros analisam a ação do PT contra vídeo de Bolsonaro gerado por inteligência artificial e exibido na convenção que oficializou Flávio Bolsonaro como candidato.
2: Destaques internacionais, a agência Fers diz que Irã mantém controle do Estreito de Hormuz.
3: Segundo a agência iraniana, o país controla a região um dia após Trump afirmar que o controle era dos Estados Unidos.
2: Ainda falando de Donald Trump, presidente dos Estados Unidos autoriza empresas norte-americanas a realizar operações cibernéticas contra grupos criminosos.
3: A medida permite ações de vigilância e até interrupção ou destruição de sistemas sob supervisão do governo. ECC e Comando Vermelho podem ser alcançados caso se enquadrem nos critérios do programa.
2: E no esporte, pela Copa Libertadores da América, Palmeiras empata em casa com o Cerro Porteño do Paraguai. Cruzeiro e Flamengo ficam no 1-1 em Belo Horizonte.
3: Já pela Sul-Americana, o Atlético Mineiro venceu o Bragantino por 1-0. 6:05.
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2: 6:05, Bruno Rizzi já com a gente aqui no estúdio do Start TMC. Bruno, bom dia, boa quinta-feira, e o que, que a gente vai abordar nessa edição do Start?
15: Bom dia, Tebas, bom dia, Fernanda, bom dia ao nosso ouvinte espectador. Hoje a gente vai trazer aqui para vocês um pouco mais desse gasto de 7 bi de reais acima do teto, e já explicar o que está por trás disso, quais os contrapontos também dessa questão. A gente vai detalhar um pouco mais, enfim, quais áreas vai ser investido, o que está por trás de tudo isso aí, quais foram as negociações. Também vamos trazer, claro, qual é o clima no Congresso Nacional junto com o Executivo, né? Qual a relação do Legislativo e Executivo no momento, como é que estão as conversas, como é que está essa relação que já foi bem truculenta, vem aliviando. O próprio Hugo Mota, presidente da Câmara, declarou apoio ao presidente Lula, e agora fica uma sinalização ali pendente, ou algo próximo disso, com relação a Davi Alcolumbre, presidente do Senado. A gente vai trazer mais detalhes para vocês também.
3: Isso aí, 6:06. A gente começa então a girar nossa reportagem ao vivo. Bom dia para os nossos repórteres que já estão preparadíssimos com os principais assuntos, começando pelo Rio de Janeiro. O Ministério Público Federal pediu à Justiça Federal uma série de medidas para reorganizar a operação de helicópteros comerciais na cidade após uma sequência de acidentes, incluindo queda que matou 4 pessoas na Vista Chinesa no último sábado. E a gente fala com quem? Gustavo Sleman, ao vivo. Gustavo.
16: É isso, é uma preocupação não apenas do Ministério Público Federal, como também de outros órgãos e entidades, autoridades do Rio de Janeiro. No dia desse acidente, no último sábado, inclusive o prefeito do Rio, Eduardo Cavalieri, chegou a informar à imprensa que tinha enviado um ofício para a ANAC pedindo, né, pelo menos a suspensão por uma semana, uma ideia dele, dos voos panorâmicos e também de voos de táxi aéreo aqui no Rio de Janeiro, para que a fiscalização dentro dos aeroportos, aeródromos, e dessas empresas responsáveis por esse tipo de voo, fossem intensificadas, né, essas fiscalizações, justamente por conta do aumento expressivo da série de voos, do número de voos e também do número de acidentes aqui no Rio de Janeiro. Só neste ano, até o mês de julho, foram 13 mortes provocadas por acidentes envolvendo helicópteros aqui no Rio de Janeiro. como você pontuou, né, o último acidente acabou resultando na morte de 4 pessoas, 3 turistas colombianas da mesma família, e o piloto que estava conduzindo essa aeronave. Era um voo panorâmico, sem portas, que duraria 20 minutos. A família desembolsou cerca de R$2.500 para realizar esse passeio em pontos turísticos do Rio de Janeiro. Enfim, o Ministério Público enviou esse ofício à Justiça Federal, pedindo a adoção de uma série de medidas para evitar, né, acidentes e também reforçar a fiscalização em relação a esse tipo de voo. Uma das medidas que foram citadas ali nesse documento é a questão de restringir os voos panorâmicos no corredor aéreo sobre a região de mar do Rio de Janeiro. Bom, agora essa análise vai ser feita pela Justiça Federal e encaminhada para outras entidades, como, por exemplo, a Força Aérea Brasileira e a ANAC, claro, vai acompanhar e também continuar acompanhando a ação por parte de autoridades fluminenses em relação a esse aumento nos voos do Rio de Janeiro e também aumento nos acidentes envolvendo aeronaves, principalmente helicópteros e ultraleves no estado nos últimos meses e anos, pessoal.
3: É, tem muita coisa ainda pela frente, Gustavo, mas deixa eu aproveitar a sua entrada, porque ontem houve 2 operações policiais no Rio de Janeiro e 2 pessoas ficaram feridas, né? Você tem as atualizações do estado de saúde?
16: Ontem foi um dia marcado por ações, ocorrências envolvendo as polícias do Rio de Janeiro no plural, tanto a Polícia Militar como também a Polícia Civil. A gente teve uma ação da Polícia Militar no Complexo da Maré, por exemplo, que fez com que moradores, passageiros e pessoas que passavam pela Avenida Brasil, principal via expressa do Rio de Janeiro, procurassem abrigo. Inclusive, um vídeo impressionante de um pai se escondendo com 2 crianças Nossa. Pequenas, né, os filhos dele, na Avenida Brasil. Esse vídeo está no nosso Instagram. E também a gente teve uma ação policial que acabou resultando num protesto na favela do metrô, que fica na região da Mangueira, na zona norte do Rio de Janeiro. Era uma ação da Polícia Civil contra um ferro velho clandestino que funcionava naquele local. Segundo a polícia, criminosos atacaram os agentes e, ainda de acordo com a polícia, não houve revide por parte dos agentes. No entanto, uma criança acabou sendo atingida por estilhaços no olho, uma criança de 6 anos. Ela foi encaminhada para um hospital da região, passou por cirurgia ontem à noite, uma cirurgia considerada delicada. Ainda não há atualização sobre o estado de saúde dessa criança, desse menino de apenas 6 anos. Depois de todo esse episódio, moradores daquela região fizeram um protesto na rua São Francisco Xavier e também na Avenida Rei Pelé, as 2 principais vias ali da região da Mangueira, do Maracanã e da Grande Tijuca, fechando os 2 sentidos dessas vias com pneus e atearam fogo nessas estruturas.
2: Valeu, Sleman, obrigado pelas informações, a gente continua acompanhando. 6:11, Brasília, agora a gente vai para a capital do país com o Rafael Felitti. O Rafa, teve reunião, então, entre Lula e Davi Alcolumbre, acho que foi no Palácio do Planalto, você pode confirmar para a gente aqui ao vivo. E como que foi essa reunião, Rafa? Bom dia.
17: Bom dia, Rafa, Fernanda, Bruno, bom dia para os nossos ouvintes. Essa reunião foi no Palácio da Alvorada, né? Na casa do presidente da República. Lula recebeu Davi Alcolumbre, uma reunião que também contou com a presença do ministro das Relações Institucionais, José Guimarães, e também da líder do governo no Senado, a senadora Tereza Leitão. Durante essa conversa, Lula e Davi Alcolumbre retomaram o diálogo depois da relação que tinha azedado após Alcolumbre ter sido o principal articulador ali da negativa do nome de Jorge Messias ao Supremo Tribunal Federal. Essa conversa entre Lula e Davi Alcolumbre teve uma articulação ali, segundo ali os bastidores, do ministro Alexandre de Moraes e também do ministro Cristiano Zanin. Então, eles retomaram esse diálogo, inclusive até foram instaladas as comissões mistas para votar pautas importantes ali para o governo. E a gente teve, inclusive, já ontem a aprovação do projeto que reduz os impostos ali para os combustíveis, que cria também um espaço extrateto para o governo. Depois dessas articulações, esse projeto aí conseguiu avançar, sendo aprovado tanto na Câmara quanto no Senado. Vai a sanção ali do presidente Lula, né, que se torna um projeto de lei de conversão, apesar de ter sido uma medida provisória, como teve alguma alteração no Congresso, ele vira um projeto de lei de conversão e volta para o presidente da República sancionar. Então vamos ver os próximos capítulos dessa articulação política, né, dentro nessa esteira aí das pazes entre Lula e Alcolumbre, ou esse princípio de pazes, tem também um apoio de Alcolumbre, um alinhamento estadual ali pensando nas eleições, um palanque com Randolfo Rodrigues, do PT, que vai ser o candidato à reeleição ao Senado lá pelo Amapá, numa eleição difícil, né? Porque tem muitos candidatos ali fortes ali na região. E a gente vai ver os próximos capítulos ali desse imbróglio entre Lula e Davi Alcolumbre. Volto com vocês.
2: O Rafa, todos os bastidores de Brasília, então sempre no Start TMC com o Rafael Felitti, Bruno Rizzi. Então, tranquilidade, paz, sombra e água fresca.
15: Tranquilidade, ou não é paz, tão assim? É, palavras pesadas para a gente usar nesse ambiente. É, mas realmente, a questão já foi muito pior, né? Essa relação já foi muito mais desgastada. Claro, a gente também tem esse adendo aí da questão eleitoral. O Felitti trouxe muito bem que Alcolumbre, apesar de não ser candidato, né, vale a gente salientar, Alcolumbre está no meio do mandato, ele tem ali as suas alianças partidárias e regionais que trariam um certo interesse essa aproximação com o presidente Lula, e também o presidente Lula tem total interesse em manter essa aproximação. Vale salientar que a questão de Jorge Messias, indicação lá para o STF, que foi o motivo do racha, né? A gota d'água para esse racha, eles não se falavam, enfim, dessa forma desde então, justamente por conta da rejeição da indicação do presidente Lula para o STF através do Senado e muito organizado ali por Davi Alcolumbre. Um outro ponto é que, enfim, então as coisas se alinharam, mas um outro ponto que eu quero trazer também, já pensando no 2027 em diante, né? Porque uma coisa é, essa relação pacificada, ela é positiva para o presidente Lula e para o próprio Davi Alcolumbre. Para o próprio Davi Alcolumbre, que poderá contar com o apoio do próprio presidente Lula para sua recondução à presidência do Senado. Por outro lado, o presidente Lula também conta com esse apoio, porque a gente sempre fala aqui que o legislativo tem cada vez mais poder. Então, não faz bem para ninguém estar brigado com o Senado, com todo o Congresso Nacional. Com Hugo Mota, a relação está bem pacificada, já declarou até apoio formal. Caso Davi Alcolumbre declare esse apoio formal para o presidente Lula e a relação fique muito mais positiva, mas o atual senador, candidato Flávio Bolsonaro vença as eleições, muito se fala nos corredores de Brasília de um afastamento e até um racha entre Flávio Bolsonaro e Davi Alcolumbre, por conta da preferência de Flávio Bolsonaro por seu articulador e senador Rogério Marinho, né, que é articulador da campanha de Flávio Bolsonaro. Flávio Bolsonaro preferiria senador Rogério Marinho na presidência do Senado e por isso teria um racha com Davi Alcolumbre. Mas, na avaliação que a gente faz aqui, vocês podem até ouvir alguma questão relacionada a isso, eu discordo um pouco desse sentimento aí, desse racha antecipado, já pensando numa eventual vitória, pensando numa eventual disputa pela presidência do Senado através de um nome do seu apoio. Eu acho que Rogério Marinho, caso Flávio seja eleito, vai ter uma posição ali muito relevante dentro do governo, pegar um ministério ali de relevância como uma casa civil, hoje seria até o mais provável, caso Flávio seja eleito. Então, eu não acredito nesse racha já de antemão, pensando nessa possibilidade para 2027. Muito cedo, e também não vejo Rogério Marinho disputando com tanto afinco essa questão de presidência do Senado, uma vez que vai ter uma relevância num eventual governo.
3: Muito bom, 6:16. Agora a gente vai para Belo Horizonte. O juiz afastado após ser flagrado bebendo durante o julgamento já havia determinado em 2006... a prisão de 9 vereadores de Montes Claros por suspeita de uso de notas frias. Sabe quem está com a gente? O Júnior de Castro, que está com o microfone, não tem nenhuma bebida aí, mas tem muita informação.
18: Não tem.
3: Ao vivo.
18: É isso aí, Fernanda. Bom dia para você, bom dia, Rafael, Bruno. Excelente quinta-feira para todo mundo ligado com a gente aqui na TMC, pois é um caso bizarro, né, gente? O juiz foi aí flagrado bebendo vinho e fumando durante essa videoconferência, e agora vem à tona esse caso dele, que aconteceu em 2006, quando ele era juiz da primeira vara criminal de Montes Claros, que fica lá no norte de Minas. Ele determinou, como você bem disse, Fernanda, a prisão temporária de 9 dos 15 vereadores da cidade. Os parlamentares, eles eram suspeitos de usar notas fiscais falsas para justificar o recebimento de verbas indenizatórias. Os vereadores foram soltos no dia seguinte, depois que o Tribunal de Justiça, aqui de Minas Gerais, concedeu o habeas corpus.
19: Segundo o advogado que participou dessa defesa, o tribunal considerou que não havia justificativa concreta para essas prisões dos vereadores. Inclusive, nenhum deles acabou sendo condenado e alguns deles sequer foram denunciados. Agora, quase 20 anos depois, o próprio juiz está sendo aí investigado pelo comportamento durante essa sessão virtual. O órgão especial do Tribunal de Justiça aqui de Minas Gerais confirmou, inclusive, por unanimidade, o afastamento dele e suspendeu todos os seus acessos aos sistemas do Tribunal e do Conselho Nacional de Justiça. A Corregedoria também abriu um processo administrativo que apura o caso e, claro, provavelmente teremos atualizações e traremos aqui durante a programação da TMC. Volto com vocês.
2: Valeu, Júnior de Castro. Realmente, né, o comportamento desse juiz, um caso bizarro, de fato, exatamente como ele classificou. 6h18, a gente sai do sempre sóbrio Júnior de Castro e conversa agora com o Leonardo Gomes, que está em Curitiba, também sempre com muita seriedade.
15: Sobriedade também.
2: Sobriedade. Ó, seguinte, hein, decisão do STF que suspendeu verbas indenizatórias afeta ao menos 75 magistrados do Paraná, que receberam mais de 100 mil reais em um único mês. Estamos falando aqui dos chamados penduricários, né, Léo?
20: Exatamente, dos 75, 73 que receberam mais de 100 mil reais no mês de abril e outros dois no mês de junho. Este levantamento feito pelo próprio Supremo Tribunal Federal, mas claro, com o auxílio do Conselho Nacional de Justiça, apontou que nós tivemos destes casos, porque assim, tá, mais de 100 mil reais, bruto, que já é muita coisa, e líquido, quanto que caiu na conta desses juízes e desembargadores? Entre 100 mil e 154 mil reais em um único mês? Já pensou? Pois é, tem gente que trabalha o ano inteiro e nem vê perto disso cair na conta, muito pelo contrário, né? Na lista estão 33 desembargadores, 3 juízes de direitos, algumas varas especiais, outros 23 juízes de outro tipo de vara e por aí vai, espalhados por todo o estado do Paraná. O que chama atenção, claro, além aqui do Paraná, o Supremo Tribunal Federal determinou que estes pagamentos excedentes ao teto do funcionalismo público sejam devolvidos, não só aqui no Paraná, mas também em Goiás, Maranhão, Rio de Janeiro, Rio Grande do Norte, Rondônia e também o Distrito Federal. Agora, quando a gente pega um levantamento feito pelo jornalismo da TMC, assim como colegas de outros veículos de comunicação aqui no Paraná, a gente repercutiu ao longo deste ano, o total de penduricalhos pagos para o judiciário aqui no Paraná chega a 149 milhões de reais desde o início do ano. A lista inclui benefícios. Veja você, trabalhador, que está acompanhando a gente agora no ônibus, está no carro, no caminho do trabalho, vê se você tem direito ao auxílio alimentação, auxílio pré-escola, auxílio saúde, auxílio natalidade, auxílio moradia, licença indenizatória e por aí vai. Se eu ficar falando a lista toda aqui, vai chegar às 7 horas da manhã, a gente vai estar falando ainda e, claro, sempre valores exorbitantes.
2: Exatamente, Léo, né? Sempre muito acima do teto. Obrigado pelas informações, sempre explicando muito bem pra gente as informações. Leonardo Gomes, e eu cito aqui, né, que a preocupação com as contas públicas, penduricalhos também, né, que atrapalham e muito a nossa vida. Essa é uma das bandeiras da TMC, a gente fica sempre muito preocupado, porque aumentam os gastos públicos, pressionam ainda mais as contas do Estado e claro que a consequência também é atrapalhar o nosso cotidiano e é por isso que a TMC vai ficar em cima desse assunto relacionado aos penduricalhos. Vamos para Brasília?
3: Vamos para Brasília, o TSE se reúne nesta quinta-feira para discutir regras sobre o uso do deepfake nas eleições em meio à ação do PT contra vídeo de Bolsonaro feito com inteligência artificial. Vamos saber todos os detalhes com a Lívia Brás, que já está aqui preparadíssima para falar conosco ao vivo.
21: Oi, Fê, bom dia para você, bom dia para o Rafael, para o Bruno, todo mundo que acompanha a gente. Pois é, essa reunião vai ser uma reunião fechada e foi marcada pelo próprio presidente do tribunal, o ministro Cássio Nunes Marques. Essa reunião deve acontecer logo depois da sessão de julgamentos lá no plenário do tribunal. Os ministros aí devem discutir o julgamento daquela ação que foi movida pelo PT contra a divulgação de um vídeo que foi produzido por inteligência artificial, em que o ex-presidente Jair Bolsonaro, ele aparece apoiando a candidatura do filho Flávio Bolsonaro, vídeo esse que foi divulgado há 2 semanas, né, durante a convenção do PL, que confirmou Flávio como candidato ao Palácio do Planalto. Na pauta de hoje, dessa reunião lá do TSE, também está a definição das punições para quem descumprir essa regra. E aí, entre as possibilidades, advertência e multa, com sanções até mais duras em caso de reincidência. A tendência para hoje é que o tribunal caminhe aí para uma proibição geral, só que existem duas correntes que podem ser discutidas nessa reunião. Uma que defende realmente que essas deepfakes, elas sejam proibidas em qualquer situação, e uma outra que entende que a restrição, ela só deve valer quando essa tecnologia ela for usada para enganar o eleitor ou para prejudicar um outro candidato. Na avaliação dos ministros, essa proibição geral, né, das deepfakes, ela evitaria que a Justiça Eleitoral recebesse uma enxurrada de ações questionando justamente o uso da IA. Só esclarecendo para o nosso ouvinte, explicando o que é deepfake, né? É aquela tecnologia que é capaz de alterar imagem, vídeo, fala de pessoas usando justamente a inteligência artificial.
0: Obrigada, viu, Lívia, por todas as suas informações. E a gente continua com esse assunto aqui com o Bruno Rizzi. Inteligência artificial, deepfake, então, mais em foco ainda no cenário político.
15: É isso, e novidades, né? A gente, pela primeira vez, está tendo que lidar de fato com alguma coisa tão concreta ali sobre um assunto, enfim, realmente um assunto novo que surge ali para a gente discutir em cima das eleições, e o próprio Tribunal Eleitoral também começa a ter que lidar. Essa questão de Flávio Bolsonaro, ele até, enfim, ele alega que o vídeo é feito com inteligência artificial e não é um deepfake, que estaria dentro das regras e tudo mais. Muita discussão, e o PT questiona que é um uso de deepfake. Só para botar a bola no chão aqui e explicar para vocês. Apesar da deepfake estar dentro desse texto de inteligência artificial, existe uma regra muito específica para deepfake, que é o que a Lívia muito bem explicou aí no final da entrada dela aqui com a gente. O deepfake, a nível eleições, a nível campanha eleitoral, a nível propaganda eleitoral, é proibido. Seja para beneficiar, seja para prejudicar algum candidato. Então, deepfake não pode usar. Ponto. Inteligência artificial pode ser usada. Quando e como? Até 72 horas antes do pleito e 24 horas depois das eleições. Então, as eleições são ali no domingo, né, dia 4 de outubro. 72 horas antes não pode ter nada de IA e 24 horas depois. Certo? E como é essa IA? Ela precisa vir identificada com um selo indicando que está sendo utilizada a inteligência artificial. Não pode simplesmente jogar um vídeo. Aí você fala, mas deepfake é inteligência artificial. Aí a discussão é longa, inclusive nos tribunais eleitorais, e juristas ainda debatem muito sobre isso. Até porque existe uma tese que o deepfake é atrelado à palavra fake. Ou seja, seria algo falso em uso para prejudicar alguém. Existe esse entendimento por parte dos juristas. Mas o TSE já tem muito explícito que o deepfake, para o bem ou para o mal, não é permitido, independentemente se é para o bem, né? Porque foi o caso de Jair Bolsonaro na campanha de Flávio. Então, não interessa. Não pode usar, mesmo que seja em benefício, mesmo que seja de forma positiva, sem deteriorar a imagem de ninguém, nem do adversário, nem do outro candidato, mas mesmo assim não pode ser usada, mesmo que em benefício próprio.
2: Isso nos leva a uma discussão que quase que esbarra na filosofia, né? Porque ao longo do tempo a gente sempre lidou com informações falsas sendo divulgadas, infelizmente, durante as eleições. De alguns anos para cá, a nossa preocupação aumentou ainda mais com as fake news, com o uso das redes sociais, com muitos perfis falsos também divulgando informações falsas. E agora a gente se depara com vídeos e a gente olha o vídeo, ele é tão bem feito, infelizmente, que chega a dúvida, é verdade ou é mentira? E ao longo do tempo, faz quase parte da nossa essência, da essência humana, sempre houve aquele raciocínio, ver para crer, ou seja, se eu tô vendo, aquilo lá é verdade, se eu tô vendo é verdade. A partir de agora, não, eu posso estar vendo algo e pode ser mentira.
15: Exato, né? É, eu só acredito vendo.
2: Só acredito vendo. Né? Exatamente. Vendo. Agora eu posso estar vendo e pode ser mentira.
15: Às vezes o problema é ver nesse caso, né?
2: É, exato.
15: Justamente que aí você vai ter certeza de algo que não é verdade.
2: É. É muito complexo.
15: É muito complexo. É realmente muito filosófico. Excelente ponto.
2: Tá? Mas, bem interessante.
15: Então, é isso. Só lembrando, então, inteligência artificial precisa ter o selo ali. Precisa estar mostrando que é o uso de inteligência artificial. Não pode simplesmente soltar o vídeo. Mas inteligência artificial, exceto deepfake, está permitido. Mas a discussão vai ser longa desse próprio caso. Que bom, só um parênteses aqui, que bom, no sentido da justiça eleitoral, que essa discussão, que aconteceu essa questão aí de Flávio com o vídeo de Jair. Independente, você pode gostar, pode não gostar, pode concordar, pode não concordar. A gente não está entrando nesse mérito aqui. A gente está entrando no mérito que bom que essa discussão, que bom que isso aconteceu quando aconteceu.
2: Uhum.
15: Por quê? Porque justamente abriu esse espaço para ser questionado e para a gente ter um entendimento e para o TSE criar sua jurisprudência, né? É quase que criando ali um padrão para que a partir de daqui 4 dias comecem as campanhas. 3 dias começa as campanhas.
2: Exato.
15: Né? É. E aí a gente vai já ter algo minimamente melhor estabelecido.
2: Exatamente. Por isso que é importantíssimo esse julgamento. Então, a gente vai acompanhar do TSE, que se reúne hoje, quinta-feira, dia 13 de agosto. 6:29. Você participa aqui no nosso WhatsApp no 11972211001. Mande a sua mensagem pra gente aqui. Vou citar rapidinho aqui algumas mensagens que chegam lá de São Luís, no aplicativo da TMC. Aqui o Rui mandando um alô pra gente, também mandando de Brasília a mensagem o Heron, enfim, tem muita gente participando.
0: 6:30. 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
6: Seis horas 33 minutos. Bom dia para você que acompanha a programação da TMC aqui em 101.3. Eu sou o Gustavo Silema, te acompanho na manhã desta quinta-feira, dia 13 de agosto de 2026. Hoje, Dia Internacional do Canhoto e também Dia Nacional do Economista e Dia do Psiquiatra. A gente, claro, conta com a sua participação pelo nosso WhatsApp, o nosso número 99557-1013, 99557-1013 e o DDD é o 21. A gente agora vai conversar ao vivo com a Larissa Ventura. Tem operação policial onde, Larissa? Bom dia.
7: Bom dia, Gustavo. Bom dia, você ouvinte. A Polícia Militar está realizando uma operação na comunidade Cidade de Deus, na zona sudoeste do Rio, na manhã dessa quinta-feira. A ação está sendo feita por agentes do Batalhão de Pechincha e ainda está em andamento.
6: Valeu, Larissa. Mais uma operação da Polícia Militar naquela região. Está sendo alvo, né, de diversas ações, tanto da Polícia Militar como também da Polícia Civil. Isso tem um bom tempo já. A gente sabe que aquela região no entorno, né, está sendo disputada por traficantes e também milicianos, Polícia Militar até agindo de maneira como prevenção para evitar que isso acabe atingindo também a questão da Cidade de Deus. Enfim, a gente vai continuar atualizando, trazendo todas as informações para a gente aqui em 101.3. Ontem foi um dia marcado, né, por ocorrências e ações policiais no Rio de Janeiro. A gente teve uma criança de 6 anos que foi atingida por estilhaços no olho, né? Essa informação está sendo acompanhada pela Comissão de Direitos Humanos da Assembleia Legislativa do Rio de Janeiro. Essa ocorrência aconteceu na favela do metrô, que fica na região da Mangueira, na zona norte da capital fluminense. E aí, o que estava acontecendo antes? Era uma operação da Delegacia de Roubos e Furtos da Polícia Civil contra um ferro velho clandestino que acabou resultando na prisão apenas do gerente desse local. E aí, durante essa operação, de acordo com a Polícia Civil, houve um ataque por parte dos criminosos. E aí, ainda segundo a instituição, né, em nota enviada aqui para a equipe da TMC, não houve revide por parte dos policiais. Essa criança acabou sendo atingida, os policiais civis deixaram o local no momento do ataque, a Polícia Militar teve que ser acionada para poder tranquilizar os ânimos ali naquela região, até porque, por conta da criança ferida, moradores da favela do metrô realizaram um protesto na rua São Francisco Xavier, no acesso da Avenida Rei Pelé, e a gente sabe, né, que é uma via importantíssima daquela região, dá acesso para a região do Méier, do Centro, Grande Tijuca, Mangueira também, Praça da Bandeira, enfim. E aí interditaram a via com pneus incendiados, corpo de bombeiros também foi acionado e a Polícia Militar tranquilizou e normalizou a situação com o apoio do corpo de bombeiros, que trabalhou obviamente no combate às chamas desses pneus que foram incendiados. Como eu disse, a Polícia Civil disse em nota que não revidou o ataque por parte dos criminosos e deixou o local a partir do momento em que houve, né, o ataque por parte dos criminosos na favela do metrô. Essa ação da DRF, que faz parte da Operação Caminhos do Cobre, que mira aí o combate a ferros velhos clandestinos e também a apreensão de materiais que foram furtados de concessionárias públicas e outras empresas, como Light, Enel, enfim, fios de cobre principalmente, acabou resultando na prisão apenas do dono desse ferro velho clandestino. Em julho, esse mesmo local já havia sido alvo de uma outra ação em que 5 pessoas foram presas. Naquela ocasião, não houve confronto, de acordo com a Polícia Civil.

0: acompanhe o Start TMC de São Paulo, Brasília, Rio de Janeiro, Curitiba, Belo Horizonte e Recife. Você está comigo, Fernanda Câmara, com Rafael Tebas e com Bruno Rizzi, que vai comentar agora pra gente. A gente já trouxe esse assunto aqui, mas pra gente esmiuçar, com apoio então do governo, o Congresso autoriza gasto de até 7 bilhões de reais acima do teto, Rizzi.
1: É isso. Ontem, então, para vocês entenderem, tem muito número e muita palavrinha ali, muita sigla no meio dessa história toda. Basicamente, para entender e deixar um pouco mais simples aqui, além de conter a fonte de receita para o programa de fertilizantes que foi aprovado pelo Senado, esse PLP de combustíveis, que é o centro de toda essa discussão, é todo o cerne dessa questão, ele passou a incluir benefício fiscal para vários setores e antecipação de valores de excepcionalizações orçamentárias. Então, por isso que tem impacto no fiscal, no gasto, né? Agora, por que tem impacto fiscal? Apesar do gasto por si só, é que algumas medidas que eram inicialmente discutidas como temporárias, toda essa questão era discutida como temporária, ficou mesclada. Algumas partes do texto trazem elementos que serão temporários e outros serão mais de forma definitiva. Então, o impacto acaba sendo carregado e não só enquanto a volatilidade de petróleo. E outro ponto é que esse relatório ampliou os setores considerados afetados pela volatilidade do petróleo. Antes a gente estava focado apenas em combustíveis. Hoje, aqueles que têm reflexo através da volatilidade do preço do petróleo que pode impactar nos seus setores também entraram. Então, são algumas mudanças que atendem a alguns planos que já tinham sido verbalizados pelo presidente Lula, que também trazem ampliação de gastos com a defesa, que tem sido um dos motes ali de sua campanha.
2: Bruno Rizzi, valeu. E daqui a pouquinho, Bruno, também no TMC 360. 6:40, a gente muda de assunto aqui no Start TMC, a gente vai novamente voltar à pauta do terremoto de 7,4 que atingiu a Colômbia na última segunda-feira. A situação ainda é muito delicada, já são 265 pessoas mortas, quase 500 pessoas desaparecidas. Realmente é triste, é muito triste. A gente conversa agora com o Bruno Colasso, sismólogo do Centro de Sismologia da USP. Bruno, muito obrigado por nos atender, bom dia para você. Para a gente começar essa entrevista aqui no Start, né? O que explica a força e o grande impacto desse terremoto na Colômbia? E eu não sei, eu sou leigo no assunto, quero te perguntar, tem algum tipo de relação com o que a gente observou com o terremoto da Venezuela? Há algum tipo de relação entre as duas coisas ou não?
3: Bom dia, Rafael, Fernanda. Não, eles não, isso não tem relação, tá? Então, o caso da Venezuela, apesar de a gente ser países vizinhos ali, né? Mas foi uma interação entre a placa sul-americana, né, na parte do continente ali, onde está o Brasil, a Venezuela, a Colômbia, com a placa do Caribe naquela época ali, né? E essa configuração aí da placa, né, nessa região mais norte aí do continente sul-americano é super complexo, é um contexto tectônico super difícil de explicar até. E na parte da Colômbia é a formação dos Andes, né, que causa esses terremotos ali nos países andinos de modo geral, né? Então, Equador, Colômbia, o Peru, Chile, Bolívia também. Então, ali é uma outra placa, né, que está ali no Oceano Pacífico, chama Placa de Nazca. Ela entra por debaixo da placa sul-americana, nesse caso aí, né? E essa interação entre essas duas placas forma a Cordilheira dos Andes, né? Para vocês terem uma ideia. E é essa interação que causou os terremotos. Então, apesar de serem vizinhos, são mecanismos diferentes. Na Colômbia, a gente teve uma profundidade até maior, né, do hipocentro, a gente perto de 110 quilômetros de profundidade, que geralmente é uma distância suficiente para atenuar bastante, né, diminuir a força das ondas. Mas ali a gente teve um outro problema, né, nas regiões mais afetadas, ali nas cidades ali que são produtoras de café, por exemplo, a gente tem um tipo de terreno que prejudicou, né? Ele amplifica, são terrenos sedimentares, e esse tipo de rocha amplifica a passagem das ondas sísmicas, né? Então, os edifícios que também eram mais frágeis sofreram com esse impacto.
0: E aqui no Brasil, um terremoto dessa magnitude pode provocar tremores perceptíveis por aqui?
3: Fernanda, as pessoas ali no Acre, no Amazonas, sentiram esses tremores, né? Mas pela distância eles não causam nenhum problema, né? Claro, causam ali um mal-estar, né? Temporário, um susto, né? Mas elas não têm força suficiente para causar danos estruturais, né? Nem coisa do tipo no Brasil, está muito longe já.
2: Ô Bruno, ao longo do tempo, inclusive quando a gente era mais novo, nas aulas de geografia, a gente sempre escutou que o Brasil tem uma, do ponto de vista geográfico, né, fica numa região privilegiada na comparação com outros países, porque não é tão afetado com algumas questões climáticas ou mesmo com terremotos. Só que a gente tem noticiado aqui no nosso jornal cada vez mais, né, situações muito tristes, tornado, enfim, a gente lembra também do que aconteceu no Rio Grande do Sul há pouco tempo. É possível que a gente comece a verificar, inclusive, né, algum tipo de relação, que a gente comece a sentir mais impactos de terremotos ou de adventos como esse em outros países? Tem algum tipo de previsibilidade em relação a um futuro de médio prazo?
3: Importante na verdade, separar esses dois tipos de fenômenos, né? Os terremotos, né, eles são regidos por forças do interior da Terra, né? Ao passo que os efeitos climáticos, a gente está falando de uma interação da atmosfera e tudo mais, e eles não têm nenhuma relação, né? E muitos artigos científicos já foram publicados, né, tentando fazer relações, por exemplo, do fenômeno El Niño com o aumento de número de tremores, né, mas isso é sempre muito controverso, né, e mesmo na academia há uma certa desconfiança disso. Né. E, então, os números de terremotos que acontecem no mundo, de modo geral, eles se mantêm o mesmo ao longo dos anos. Né? Então, acontece um determinado número de terremotos, né, em determinadas regiões que se mantêm os mesmos. Isso vem da interação das rochas do subtrato terrestre. Né? E o Brasil também tem tremores. Né? No Brasil, registra tremores de magnitude 2 a 3 praticamente todos os meses. Né? Então, os tremores que acontecem por aqui, eles têm magnitudes muito menores, né, do que em boa parte do mundo, né, porque a gente está no interior de uma das placas, né, a gente está no interior da placa sul-americana, e os principais terremotos, os mais fortes e mais frequentes, vão acontecer ao longo das bordas dessas placas, no contato ali entre duas ou mais placas. E então a gente tem, por exemplo, uma borda que fica no meio do Oceano Atlântico, né, entre o Brasil e a África, e a outra está indo, né, do lado oeste, na parte do Chile, ali na Colômbia e tudo mais. Então a gente está no interior de uma das placas, na placa sul-americana, e isso faz com que a gente tenha tremores muito mais fracos por aqui, o que é muito bom.
0: E isso pode ter uma sequência? É algo a se esperar, esses fenômenos, falando da Colômbia, então, tremores no Brasil, como você acabou de citar?
3: Essas regiões dos Andes, né, e, na verdade, toda a costa do Pacífico, a gente tem muitos, dezenas de tremores que acontecem por dia, né? E uma das coisas que a gente tem aumentado essa percepção, né, por causa das mídias sociais, da interação, das próprias equipamentos que os países têm instalados para medir esses tremores, tem aumentado também, né, a gente tem escutado, né, entre aspas, a Terra de um jeito melhor, mas na verdade, essa proximidade temporal, né, entre os sismos de Colômbia e Venezuela, que também faz com que a gente aumente essa percepção que estão acontecendo. Então, essa proximidade temporal de dois terremotos super importantes, né, uma magnitude bastante alta, que causou destruição, causou mortes, faz com que a gente tenha essa percepção que as coisas estão aumentando, mas na verdade foi uma triste coincidência.
2: Bruno, nosso tempo acabou, eu te agradeço muito, só peço para você responder em 20 segundinhos, no nosso continente aqui na América do Sul, quais são os países mais propensos a sentir então os tremores? Rapidinho.
3: São todos os países da costa oeste sul-americana, né? Então, Equador, Colômbia, Peru, Chile. O Peru e o Chile são os países que mais sentem tremores.
0: Muito obrigada por todas as suas informações, por essa entrevista. Bruno Colasso, sismólogo do Centro de Sismologia da USP. Um ótimo dia para você. E a gente continua agora aqui com os nossos assuntos. Nós vamos lá para Belo Horizonte com Júnior de Castro para falar sobre dengue, que já matou 43 pessoas em Minas Gerais em 2026 e soma mais de 63 mil casos prováveis da doença. Outros 26 óbitos ainda estão sob investigação, segundo dados atualizados até 10 de agosto. Júnior, conta pra gente então sobre todos esses casos, sobre a dengue, enfim, o que você tem de atualizações aí?
4: É isso, Fernanda. Esses dados foram atualizados nesta semana pela Secretaria de Estado de Saúde e que mostram aí justamente que existem 63 mil casos prováveis da dengue aqui em Minas Gerais. E desses, 43 mil já foram confirmados. E essa situação pode ser ainda mais.

0: investigações e as confirmações avancem. A gente continua atualizando aqui durante a programação da TMC e eu volto com vocês.
1: Valeu, Júnior de Castro, obrigado pelas informações. 6:48. Vamos dar uma passada no tempo aqui, previsão do tempo para essa quinta-feira. Tem muita gente saindo de casa, enfim, e a gente vai te informando. Você que tá em Curitiba, você que tá no 100.3, portanto, sol, né, de manhã, a tendência é essa, e deve chover à tarde e à noite. Então, atenção aí, máxima de 25 graus, mínima de 13 hoje em Curitiba.
2: Aí a gente vai pro sudeste, aqui em São Paulo, sol entre nuvens, noite nublada, mas sem chuva. Máxima 29 e mínima 15.
1: Você no Rio de Janeiro, sol entre nuvens, noite nublada, a tendência é essa para hoje, mas não deve chover, tá? Não vai chover no Rio. Máxima de 32, mínima de 16 graus.
2: 32 quente, hein?
1: É, quente, opa.
2: Belo Horizonte, sol entre nuvens, tempo seco, sem previsão de chuva, máxima 29, mínima 17.
1: Centro-Oeste agora, Brasília, sol, inclusive vai ter névoa aí leve pela manhã, você que tá no 100.1 de Brasília. Calorão, hein, na capital do país. Máxima hoje de 31 graus e mínima de 19.
2: E pra gente fechar, em Recife, tem chuva de manhã, muitas nuvens à tarde, tempo firme à noite. Aí a máxima é de 29 e a mínima de 22 graus. 6:50.
1: Esporte agora no Start TMC, José Calil tem as informações, tá de volta com a gente, porque afinal de contas teve Palmeiras em campo e hoje muita coisa vai acontecer na Sul-Americana e também na Libertadores da América. Fala, Calil.
3: Neymar volta ao time do Santos hoje à noite, às 7 horas, na Vila Belmiro, contra o Macará do Equador, pelas oitavas de final da Copa Sul-Americana, primeiro jogo. Após cumprir suspensão no final de semana pelo Campeonato Brasileiro contra o Atlético Paranaense, Neymar retorna tentando ajudar o Santos a progredir nessa competição. Teremos ainda mais 2 brasileiros em campo, também pela Copa Sul-Americana nesta noite. O Vasco da Gama, às 7 horas, visita o Olímpia no estádio Defensores del Chaco, em Puerto Sarrónia, capital do Paraguai. E o Botafogo joga mais tarde, na altitude de Cusco, lá no Peru, enfrentando o Cienciano às 9:30. Hoje também tem Corinthians pela Copa Libertadores, 9:30 PM. O Corinthians joga no estádio gigante de Arrojito, lá em Rosário, na Argentina, contra o Rosário Central, do atacante Di Maria. O Corinthians, que estreia hoje nas oitavas de final da Libertadores, sem Memphis Depay, que, como todos sabem, foi embora. Não houve acordo para a renovação do contrato do atleta e o holandês ainda deixa muita saudade no coração do torcedor corintiano. Um bom jornal a todos.
1: Inclusive, o Calil, hoje de madrugada, informação exclusiva da TMC, Calil foi ao X, o X, né? Escreveu o seguinte: meu celular tocou a 1:00 AM e me falaram que o Corinthians mudou de ideia e Memphis vai continuar no clube. Informação do José Calil, publicada durante a madrugada. A gente vai acompanhar ao longo do dia de hoje.
2: E ontem teve Libertadores, Rafael Tebas?
1: Ah, teve Libertadores, sim. Jogo importante entre Cruzeiro e Flamengo. Jogo de ida das oitavas de final. E o nosso setorista, o Marcos Botelho, tem as informações desse jogo. Conta pra gente, Marcos.
4: Olá, um bom dia pra você, um bom dia pra quem nos acompanha aqui no Start TMC. E ficou tudo para o jogo da volta no Maracanã na próxima quarta-feira. Tudo igual no Mineirão na noite de ontem, 1-1 para Cruzeiro e Flamengo pelo jogo de ida das oitavas de final da Copa Libertadores. Um jogo muito truncado e muito parelho. Após um primeiro tempo com poucas oportunidades, empate em 0-0. Aí os gols ocorreram na segunda etapa. Logo aos 7 minutos, o equatoriano Kenny Arroyo fez bela jogada pelo lado direito, cortou, invadiu a grande área e bateu de pé esquerdo no ângulo do goleiro Rossi, fazendo 1-0 para o Cruzeiro. Aos 20 minutos, o técnico Leonardo Jardim acionou o banco de reservas, promoveu as entradas de Lucas Paquetá e Pedro e surtiu efeito. Um minuto depois, Pedro sofre falta pelo lado esquerdo, já no campo ofensivo do Flamengo. Falta cobrada. Em um primeiro momento, a bola bate no travessão e sobra para Lucas Paquetá empatar o jogo aos 21 minutos. Uma falta reclamada bastante pelos jogadores e pela comissão técnica do Cruzeiro. Mas placar em 1-1 e decisão no Maracanã na próxima quarta-feira, jogo às 9:30 PM. Quem avançar está classificado às quartas de final da Copa.

0: Copa Libertadores e vai ter pela frente o Independente Del Valle ou Tolima.
1: Muito obrigada pelas informações. 6:54, como a gente gira a nossa reportagem por todas as regiões, né? A gente está em São Paulo, Brasília, Rio de Janeiro, Curitiba, Belo Horizonte e Recife. A gente vai agora para as ruas de São Paulo com o nosso repórter Ricardo Spárvoli para a gente saber como é que está o movimento. Ele que está no metrô da Vila Madalena. A gente quer saber, então, muita gente, inclusive de várias regiões, vem para São Paulo. E aí a gente quer saber a movimentação. Ricardo Spárvoli.
2: Bom dia, Fernanda, Rafael, para você que acompanha o Start TMC. Nesse momento, funcionamento normal em todas as linhas do metrô e do trem. Mas, pessoal, eu tenho uma notícia muito legal aqui a respeito do metrô de São Paulo. Isso porque a vacinação nas estações de metrô contra o sarampo tem sido um sucesso. Mais de 5 mil pessoas já foram vacinadas nas estações Santa Cruz e Santo Amaro, da linha 5 Lilás, e também na estação Vila Sônia, da linha 4 Amarela. Além dessas estações, outras 4 estão fazendo essa vacinação, as estações Corinthians e Itaquera, Vila Matilde, Vila Prudente e também no Tucuruvi, ou seja, linha amarela, linha lilás, linha vermelha, linha azul, zona norte, zona leste, enfim, vários lugares da capital paulista estão disponibilizando o imunizante justamente porque apenas em 2026 foram registrados 34 casos da doença, então é bom se prevenir para se vacinar, basta aparecer em um desses postos nas estações entre segunda e sexta-feira, das 10 da manhã às 4 da tarde, com um documento com foto em mãos para ficar bem protegido contra o sarampo. Vocês já se vacinaram, Rafael e Fernanda?
3: Já, com certeza. Eu sim, Fernanda.
1: Eu ainda não, vou confessar, porque boa. Eu não minto.
3: Vai se vacinar nas próximas horas ao vivo no Paulista TMC, hein?
1: Arregaçando a manga aqui.
3: Perfeito. Valeu, Ricardo Spárvoli, então, já circulando pela cidade com o micro. Se você estiver aí na rua e observar alguém com o microfone laranjinha, certamente é a TMC e possivelmente é o Ricardo Spárvoli.
1: Que não para.
3: Destaques do nosso site tmc.com.br, Marina Fornazieri ao vivo com a gente. Bom dia, Marina.
4: Bom dia, pessoal. Hoje meu destaque é de política.
3: Opa.
4: Sobre o patrimônio dos principais candidatos ao governo de São Paulo. Enquanto Tarcísio de Freitas declarou mais de R$2.600.000 em bens, o candidato Fernando Haddad informou uma quantia bem menor, de cerca de R$860.000. Então tem uma diferença aí de mais de R$1.8 milhão no patrimônio entre os dois. Na comparação direta, o patrimônio declarado por Tarcísio é de aproximadamente 3,1 vezes maior que o de Haddad. Lá no nosso site, tmc.com.br, a gente detalha exatamente quais bens foram declarados por cada candidato e você pode conferir no nosso site.
3: Muito bom. E também tem informação sobre esporte, várias outras informações, né?
4: É isso aí. O segundo destaque que eu quero trazer hoje é do Messi, porque ele voltou ao campo ontem à noite pelo Inter Miami, 5 dias após perder o pai, Jorge Messi, que morreu aos 68 anos no último dia 8. O camisa 10 da Argentina entrou no segundo tempo e foi ovacionado pela torcida, momento emocionante ali, mas o time de Messi foi derrotado por 3-2.
3: Valeu, Marina, informações no tmc.com.br e vem aí o TMC 360.
1: É isso, com Joana Treptow e Felipe Bueno. Tchau!
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1: Em ponto, 7 horas, seja bem-vinda, seja bem-vindo. Começa agora mais um TMC 360. Nós estamos já na quinta-feira. Hoje é dia 13 de agosto de 2026. E eu vou contar com exclusividade. Eu sou o Filipe Bueno, ela é a Joana Trepto. Eu vou contar pra Joana Trepto uma coisa absolutamente inédita. Sabe o quê? Bom dia primeiro,
2: bom,
1: né?
2: Bom dia, o quê?
1: 10 meses hoje.
2: Ah, 10 meses de TMC hoje, verdade, lembrei mais cedo, mas depois acabei esquecendo, ou seja, tem um período de, assim, 5 minutos de lapso. A gente tá quase comemorando um ano, que belezinha, né? Dessa parceria diária. Nós três aqui, você que nos acompanha, Felipe e eu e toda a nossa equipe, de toda a programação da TMC. Muito legal essa história que começou há 10 meses, mas não tem prazo para acabar. O futuro nos espera. Felipe Bueno nos reserva muita coisa boa. Não só pra gente, como pra todos, pro Brasil.
1: A nossa medida não é provisória. Vamos falar de medida provisória. Hoje vamos falar de esforço concentrado, que é o nosso aqui, para trazer para você informação e prestação de serviço. Tá na hora, então?
2: Tá na hora. Vamos saber quais são as principais notícias desta quinta-feira.
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1: Pesquisa Poder Data para a Presidência da República aponta empate técnico entre Lula e Flávio Bolsonaro no segundo turno. O petista aparece com 46% das intenções de votos contra 43% do candidato do PL.
2: Tribunal Superior Eleitoral discute hoje vídeo de Jair Bolsonaro gerado por inteligência artificial.
1: Congresso adia para setembro a instalação da Comissão Especial sobre Taxa das Blusinhas. Da capital do país, Lívia Brás.
4: A instalação da comissão foi adiada para hoje, justamente porque ainda há uma indefinição sobre quem vai ser o presidente e o relator do colegiado.
2: O Congresso também aprovou o projeto que reduz o preço dos combustíveis. A proposta amplia em 5,5 bilhões de reais as despesas fora do teto de gastos.
1: Secretário de Segurança Pública minimiza a perseguição ao candidato ao governo de São Paulo, suposta perseguição ao candidato ao governo de São Paulo, Fernando Haddad. Daqui a pouquinho a gente traz mais informações sobre esse assunto.
2: Previsão para esta quinta-feira de mais chuvas e tempestades no Rio Grande do Sul. O estado ainda contabiliza os danos pela passagem do tornado das últimas semanas.
5: Dados previstos variam entre 10 e 60 milímetros, mas pontos na região central do Rio Grande do Sul e região metropolitana de Porto Alegre podem registrar volumes próximos a 100 milímetros de chuva.
1: Brasil confirma envio de ajuda humanitária à Colômbia após o terremoto. O número de mortos pela tragédia já passa de 260 e quase 500 pessoas seguem desaparecidas.
2: Irã diz que tem o controle sobre o Estreito de Hormuz. A manifestação acontece depois de Donald Trump publicar na rede social dele, a Truth Social, que os norte-americanos tinham controle total sobre a hidrovia.
1: Israel nega a retirada de tropas do Líbano, da Síria e da Faixa de Gaza. Em resposta, o Departamento de Estado dos Estados Unidos afirma que a presença militar viola o acordo assinado em julho e compromete a segurança na região.
2: Copa Libertadores, Palmeiras cede empate no fim e fica no 1-1 com o Cerro Portenho. 1-1 também placar de Cruzeiro e Flamengo. Hoje o Corinthians visita o Rosário Central da Argentina com transmissão, claro, da TMC.
1: Com transmissão da TMC e com Di Maria do outro lado, olha só, hein? São 7:04, o TMC 360 de hoje começa agora.
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2: Tribunal Superior Eleitoral discute proibição do uso de deepfakes na campanha eleitoral e qual deve ser a punição para casos de violação da regra. Os ministros analisam uma ação do PT contra a divulgação do vídeo do ex-presidente Jair Bolsonaro, vídeo que foi produzido com inteligência artificial e que foi publicado, mostrado na Convenção Nacional do PL. Aliás, já não é nem o primeiro vídeo, já temos 2 vídeos que são usados por Flávio Bolsonaro e que não foram gravados pelo pai, Jair Bolsonaro, que está preso. Rafael Felice, ao vivo no TMC 360. Bom dia para você, Rafa.
6: Oi, Joana, bom dia para você, bom dia, Felipe, bom dia para os nossos ouvintes. Isso mesmo, né? Depois da reunião que está marcada para... Depois da sessão de julgamentos hoje do TSE, que está marcada para as 10 horas da manhã, os ministros vão se reunir para debater esse tema das deepfakes. Eles vão definir se eles vão proibir amplamente as deepfakes durante a campanha eleitoral ou se vão proibir apenas para os casos que são usados para difamar algum adversário, em que se cria alguma situação mentirosa, né? Entre muitas aspas, eles vão definir se proíbem tudo ou se permitem, entre aspas, o bom uso dessa deepfake e proíbem apenas o mau uso. Como você vinha dizendo, essa discussão tem como pano de fundo o vídeo, o avatar do ex-presidente Jair Bolsonaro usado na convenção do PL. O PT entrou com uma ação contra o uso dessa tecnologia, dizendo que as deepfakes são proibidas e que também o vídeo configurou como campanha eleitoral antecipada. A defesa do ex-presidente, a defesa do senador Flávio Bolsonaro diz que não teve nenhum problema porque o vídeo avisa que aquilo era uma produção de inteligência artificial. Então os ministros vão discutir justamente isso. Se mesmo quando o vídeo tem um alerta de que é uma inteligência artificial, se isso também burla de alguma forma a lei ou se eles vão fazer essa proibição geral, como eu vinha dizendo, gente. Então vamos acompanhar tudo aqui de Brasília dessa reunião, e a tendência é que depois dessa reunião eles marquem para a próxima quinta-feira da semana que vem o julgamento do caso concreto da convenção do PL sobre o avatar do ex-presidente Jair Bolsonaro. Volto com vocês.
1: Bom, vamos retomar uma história que a gente trouxe nas manchetes. Vamos para São Paulo falar da palavra, da análise do secretário de Segurança Pública, Oswaldo Nico Gonçalves, sobre o que aconteceu ou não aconteceu após a denúncia do candidato ao governo do Estado de São Paulo, Fernando Haddad, de que o motorista dele tinha sido perseguido e abordado por policiais militares. Quem vai contar essa história para a gente é a repórter Luísa Mutoni. Bom dia para você, Luísa.
7: Felipe, bom dia para você, bom dia a todos que nos acompanham. Essa abordagem aconteceu na noite de terça-feira, quando o Fernando Haddad voltava de um evento na Faculdade de Direito da Universidade de São Paulo. Segundo o secretário de Segurança Pública do Estado, os agentes estavam fazendo buscas a 4 criminosos que teriam efetuado roubos ali na região onde fica a casa do ex-ministro da Fazenda. Ontem, em conversa com jornalistas, Fernando Haddad comentou sobre o assunto, disse que a abordagem foi fora do padrão e também intimidadora. Segundo ele, mesmo depois de ter sido esclarecido que os ocupantes do veículo não eram os suspeitos que estavam sendo procurados, os policiais ainda continuaram seguindo o carro de Haddad por vários metros. Vamos ouvi-lo.
8: Eu estava chegando na minha casa depois do evento no Lago São Francisco e o meu carro foi abordado por uma viatura da Polícia Militar de uma forma um pouco ostensiva, mas rápida. Eu estava chegando na minha casa. Eu entrei em casa e achei um episódio relativamente normal. Acontece, né? De você estar fazendo uma ronda. Mas o meu carro, depois que me deixou em casa... Ele foi acompanhado por essa viatura da polícia durante muito tempo e de uma forma um pouco ostensiva e intimidadora. Eu vim a saber só hoje de manhã, pelo Hélio e pelo motorista, não vou nem dizer o nome para preservá-lo, que ele estava abalado até agora, porque tinham 3 fuzis dentro da viatura, as pessoas olhando para ele. Ele é um trabalhador.
7: Bom, o secretário de Segurança, então, se pronunciou, disse que conversou pessoalmente com Haddad e que tudo não passou de um mal-entendido já superado. O governador de São Paulo, Tarcísio de Freitas, pediu a apuração dos fatos e também a identificação dos PMs envolvidos nessa abordagem.
1: Tá certo, Luísa Mutoni de São Paulo com essas informações, uma das polêmicas desta quarta-feira, né? Mudando de assunto agora, mas não saindo dos temas polêmicos, vamos à capital do país. Congresso Nacional adia a instalação da comissão mista que analisa a medida provisória que propõe zerar a taxa das blusinhas, a taxa das compras online de até $50 feitas no exterior. Compras que não são, inclusive, só de blusinhas, né? Mas e aí, o Congresso nesse esforço concentrado, hoje já seria o quarto dia, começando agora. A Lívia Brás, que tem feito um esforço concentrado desde que a rádio começou 10 meses atrás, está aqui com a gente logo cedo para falar do Congresso Nacional. E aí, hein, Lívia, bom dia para você.
9: Tamo junto, né, Felipe e Joana? Desde o dia 13 de outubro do ano passado, seguimos aqui com esse esforço concentrado. Bora falar de instalação da comissão da taxa das blusinhas, que estava prevista para ontem. Trouxe esse assunto aqui no Star, no 360. E, na verdade, ela foi adiada para hoje. Está prevista para acontecer, então, essa instalação às 14h30 lá no Congresso. Medida provisória, né, que põe fim à taxa das blusinhas, ela foi editada pelo governo Lula no mês de maio e precisa ser votada até o dia 8 de setembro. Se isso não acontecer, aquela cobrança de 20% em cima das compras de até $50, ela já passa a valer no dia seguinte, no dia 9 de setembro. E por que que essa comissão ela não foi instalada ontem? Porque ainda existe aí uma indefinição sobre quem será o presidente e o relator dessa comissão. Vamos ver se hoje eles chegam a um consenso com relação a esse assunto, né? Agora, esse tema não avançou, mas teve um outro que avançou, que foi a PEC que prevê aí a redução da maioridade penal de 18 para 16 anos. A Câmara instalou ontem aquela comissão especial justamente para analisar essa proposta. Presidente escolhido para esse colegiado é o deputado Aloísio Mendes, do Republicanos do Maranhão, e o relator é Mendonça Filho, do PL de Pernambuco. Lembrando que essa proposta, né, ela altera a Constituição para estabelecer que aos 16 anos a pessoa já seria considerada imputável e responderia criminalmente como adulto. A votação desse texto em plenário, de fato, só deve ficar para depois das eleições de outubro, e para ser aprovada na Câmara essa PEC, ela precisa do apoio de pelo menos 308 deputados votados, então, em segundo, em dois turnos, né, para depois, então, passar esse texto para o Senado.
2: Obrigada, Lívia, pelas informações. Lula e Alcolumbre reataram essa relação, mas ela até já tem data para ser colocada à prova. Isso vai acontecer nas próximas semanas. Depois deles passarem meses sem se falar, desde a rejeição de Jorge Messias para o Supremo, os dois agora voltaram a se falar. Pautas destravaram, comissões foram instaladas, Alcolumbre falou publicamente sobre a reconciliação, mas esse aí é só o primeiro passo. Por que agora? Porque os dois precisam um do outro. Lula precisa de Alcolumbre para aprovar a agenda antes da eleição. Alcolumbre precisa de Lula para continuar no comando do Senado. Porque se Flávio Bolsonaro vencer, tudo indica que quem sobe é Rogério Marinho com o PL nas costas. Mas a convergência de interesse não é acordo fechado. Eu apurei algumas informações sobre isso nas últimas horas. Veja só. Um exemplo, a MP, que acaba com a taxa das blusinhas, que é um assunto muito impopular, que o governo Lula quer usar como bandeira eleitoral, senão a oposição vai usar para atacar o presidente, deveria ter comissão mista instalada ontem. Não instalou. Câmara e Senado não entraram no acordo sobre quem fica com a relatoria, aquela briga por espaço. O resultado é que a reunião ela foi empurrada para dia 1 de setembro. Só que, veja, 1 de setembro já é dentro do último esforço concentrado antes da eleição, que termina no dia 3. O esforço concentrado não é eleição. E a MP perde a validade no dia 8. É uma janela muito curta. Então, depois de instalar a comissão, falta escolher relator, relator apresentar parecer, para o parecer ser votado na comissão, o texto vai a plenário, aí depois vai a plenário no Senado. Tudo isso numa semana, em dois dias, né, na verdade. Então é muito pouco tempo. Se Lula e Alcolumbre conseguem destravar isso rapidamente, nessa janela curtinha, é porque o acordo já tem ali uma estrutura. Mas se travar, se a comissão não se instalar, se não houver acordo sobre relatoria, se o texto não for a plenário a tempo, se a medida provisória cair e voltar à taxa das blusinhas, aí a leitura muda completamente. E é importante a gente dizer que o presidente do Senado, Davi Alcolumbre, ainda não declarou apoio formal ao presidente Lula como candidato à reeleição, embora tenha sido perguntado por jornalistas, porque ele não quer fechar completamente as portas com Flávio Bolsonaro. Então vamos ver o andamento das relações nos próximos dias. Isso é determinante para as eleições.
1: Muito bem, são 7:15. Seguimos com o assunto Congresso Nacional, o que acontece e o que não acontece no Congresso Nacional. Vamos falar do Senado agora, que aprovou um projeto de lei complementar que cria um mecanismo para tentar frear o preço dos combustíveis. De Brasília, Murilo Hernandes.
10: O texto aprovado no Senado autoriza o governo federal a usar o excedente de arrecadação obtido com a alta das cotações e dos royalties do petróleo para subsidiar a contenção nos preços da gasolina e do diesel. Entre as medidas incorporadas pela matéria está a subvenção direcionada ao setor de etanol, além do afrouxamento do teto de gastos para permitir a antecipação de despesas em áreas como saúde, educação e defesa nacional. A aprovação encerra uma intensa rodada de negociações entre o Palácio do Planalto e os parlamentares para alinhar os interesses do setor produtivo com as metas de controle fiscal. Após a votação do texto base e dos destaques na casa, o ministro da Fazenda, Dario Durigan, destacou que o resultado representa um avanço importante para compatibilizar as pressões políticas com a estabilidade econômica.
11: E acho que é uma sinalização, mais do que uma sinalização, já é uma medida importante que faz esse equilíbrio que eu tenho falado já há muito tempo, em que a gente compatibiliza a política, nem todo o projeto de lei que a gente manda para o Congresso, lembrando que esse é um projeto que foi apresentado pelo Executivo para o Congresso, a gente fez um amplo debate político, entendeu as pressões, entendeu os pontos que o Congresso achou que era inevitável trazer nesse momento, que é o caso da subvenção para o etanol, e também aproveitou para já, além de sinalização, trazer medidas concretas e permanentes, diferente do caso do etanol, que é pontual para a guerra.
10: Com as mudanças aprovadas, a equipe econômica prevê que a adequação das regras do arcabouço fiscal abra um espaço importante no orçamento do próximo ano, além de estabilizar o ritmo de crescimento de despesas obrigatórias. A proposta enviada pelo Poder Executivo e alterada no Congresso Nacional segue agora para a sanção do presidente da República.
1: Bom, são 7:17. Já está aqui no estúdio conosco o nosso analista Bruno Rizzi, que fala de política e fala também de um pouco de biologia, zoologia. Ô Bruno Rizzi, bom dia. Você sabe quanto vive um jabuti?
12: Depende de onde mora o jabuti. Se jabuti mora em Brasília.
1: Exato, né? É um tipo especial de jabuti.
12: Especial,
1: né?
12: Uma vida longa, talvez eterna,
1: exatamente,
12: né?
1: Exatamente.
12: Ele tem a fórmula secreta.
1: Por que nós estamos falando de jabuti, hein?
12: Pois é, porque ontem a gente viu toda essa questão aí envolvendo o famoso PLP, o projeto de lei relacionado aos combustíveis, que deu muita discussão e que teve alguns jabutis aí. Nessa história, para quem não entende, os jabutis são aqueles, vamos falar uma palavra mais formal aqui, aqueles anexos que não tem muito a ver com a história ali do que está sendo discutida para tentar aprovar, para tentar passar alguma coisinha ali além do texto inicial, para realmente pegar carona naquele contexto de algo completamente relacionado a outra questão que esteja sendo discutido. Bom, esse PLP ele passou a incluir benefícios fiscais a vários setores e antecipação e excepcionalizações orçamentárias. Esse é um dos pontos do que esse PLP de combustíveis traz. Outra coisa que foi muito discutida e está sendo discutido ainda é a questão do risco fiscal, o impacto nas contas públicas. Isso é uma discussão muito longa para esse ano e para os próximos. Por quê? Porque o texto original falava em medidas temporárias. Porém, o texto que está agora parcialmente ali válido é um texto que traz questões temporárias e outras questões definitivas. Então você já começa a ter um custo para sempre ali no orçamento enquanto válido esse projeto. Então a questão de temporária para ser algo de momento não seria tão temporário assim, né? Teria algumas outras questões de longo prazo. Outro ponto, alguns setores que eram impactados, que são impactados por oscilações no valor dos combustíveis, passaram a ser contemplados em benefícios. Ou seja, antes a gente via o impacto direto para combustíveis. Agora, setores que têm relação direta com combustível e por isso possam sofrer algum impacto no caixa desses, das empresas desses setores, também passaria a ser beneficiado. Mais um ponto de preocupação por impacto fiscal, por impacto nas contas públicas. Bom, e o que está por trás de tudo isso? Há algumas mudanças que já são verbalizadas pelo presidente Lula, tentando trazer algumas questões, pensando numa reeleição, mas pensando também em conseguir fechar as contas para o ano de 2026, facilitando o fechamento do orçamento com a meta zero em função das excepcionalizações. Com as questões que vão ficar extra-teto, elas não serão contempladas naquela caixinha, será uma caixinha à parte, por isso não estourarão o limite daquele orçamento, para falar de forma mais simples. Além disso, também tem muita pressão de setores, né? A questão do agro, principalmente, que vem tentar trabalhar e negociar essas questões. Então, vai dar muita discussão. A questão do jabuti, que o Felipe muito bem trouxe, é algo que sempre aparece e a gente tem que estar muito atento também, com o radar ligado, para que essas questões não passem e consigam pegar essa carona de forma simples.
2: Tá certo, Rizzi. Vamos falar agora sobre uma novela que tem muitas semelhanças com outra novela que os brasileiros, mais especificamente, a torcida do Corinthians, está vivendo nos últimos tempos. Sim. Então a gente tem a novela Memphis Depay e Corinthians, aqui em São Paulo. Claro, tem corintiano no Brasil inteiro. E a gente tem, em Minas Gerais, saindo do esporte, indo para a política, a novela Governo do Estado, Candidatura e Cleitinho.
13: Cleitinho.
2: Fica, não fica? Vai, não vai? O que cada um quer? Quais são as exigências? Um volta atrás, não volta? É sobre isso que a gente vai falar, sobre Memphis Depay? Não, dele podemos falar daqui a pouco. A gente fala sobre a novela do senador Cleitinho Azevedo, do Republicanos. Em Minas, o PL decidiu manter a candidatura do empresário Flávio Roscoe ao governo do estado. Júnior de Castro, de BH, traz informações de mais um capítulo dessa novela. Bom dia, querido amigo.
14: Ótimo dia para você, Joana, Felipe, Bruno. Excelente quinta-feira para todo mundo acompanhando a gente aqui na TMC. Pois é, como o Rafael Tebas disse, eu sou bastante noveleiro. Gosto, inclusive, Joana, das novelas portuguesas. Mas vamos voltar para essa novela aqui de Minas Gerais, porque justamente a volta do senador Cleitinho a essa disputa pelo governo de Minas está agora desanimando a campanha do Partido Liberal. Mesmo mantendo a candidatura do empresário Flávio Roscoe, o partido já tem admitido aí nos bastidores que não pretende concentrar esforços para enfrentar o Cleitinho, que a gente já sabe aparece na liderança das pesquisas. Os Roscoe, a gente lembra aqui, ele foi indicado pelo Flávio Bolsonaro e é visto como um aliado mais aliado ao grupo, né? A estratégia do PL é justamente manter a candidatura própria para garantir o palanque bolsonarista aqui no estado. Só que o Cleitinho do Republicanos também é aliado do grupo e já vinha sendo considerado o principal palanque de Flávio Bolsonaro aqui em Minas. Com a volta agora do senador, o deputado federal Charles Evangelista desistiu de disputar o cargo de vice-governador aqui no estado. Ele tem negado aí essa decisão, que ela tenha relação com o Cleitinho, e afirma que o partido considera que ele tem mais condições agora de continuar na disputa pela Câmara dos Deputados. Para a vaga de vice do Flávio Roscoe no PL, o partido escolheu a vereadora de Uberaba, Ellen Miziara, que é inclusive presidente do Partido Liberal Mulher aqui em Minas Gerais. Ela foi escolhida entre 5 nomes avaliados pelo partido. Ou seja, fazendo um resumão de tudo que eu falei aí para o nosso ouvinte entender melhor. O PL, ele mantém o Flávio Roscoe na corrida, mas ele já sabe que tem pela frente aí um candidato que hoje tem muito mais força nas pesquisas, que é o Cleitinho. Por outro lado, o Cleitinho é sim aliado deles, então tá tudo em casa, né? 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
13: 7 horas e 24 minutos. 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
1: Direto para o Rio de Janeiro, a Polícia Militar deflagra uma mega operação em todo o estado para conter o Comando Vermelho na capital, na Baixada Fluminense, também na região metropolitana. A repórter Beatriz Trindade, da capital fluminense, tem as informações. Bom dia para você.
15: Bom dia, Felipe, para você, para todo mundo que acompanha a gente. Exatamente, mais uma manhã aqui no Rio de Janeiro, marcada por diversas operações da Polícia Militar. A ação reúne, então, hoje 27 batalhões, unidades do Comando de Operações Especiais e os 8 comandos de policiamento aéreo. O objetivo é justamente cumprir mandados de prisão, apreender armas, drogas e recuperar veículos ali roubados que estejam ligados a essa facção criminosa do Comando Vermelho. Na zona norte do Rio, entre as comunidades do Quitungo e do Guaporé, em Brás de Pina, os policiais chegaram a ser atacados ali a tiros durante essa operação. Depois de um cerco que foi montado ali na região pelos agentes, eles localizaram um homem fortemente armado, mas ainda a gente não tem informações sobre se ele foi baleado ou não, se ele foi preso ali pelos agentes. Também na capital, o Batalhão de Operações Especiais atua agora no Andaraí, na Grande Tijuca, com foco no combate às disputas territoriais entre os grupos criminosos que atuam ali na região. Na zona oeste do Rio, a operação também na Cidade de Deus, no Recreio dos Bandeirantes e em áreas da Vila Vintém, que fica em Bangu. No Complexo do Chapadão, equipes do Batalhão de Irajá realizam agora a operação Barricada Zero, que tem como objetivo combater roubos de cargas e veículos e retirar obstáculos ali que tenham sido colocados em vias públicas pelos criminosos. As ações acontecem também em cidades da Baixada e da região metropolitana, como Duque de Caxias, São João de Meriti, Queimados, Magé, São Gonçalo e Niterói. A gente segue acompanhando aqui e trazendo mais atualizações sobre essas operações. Felipe e Joana.
2: Obrigada, Bia. Qualquer informação, você avisa e entra ao vivo com toda a prioridade. Agora vamos falar sobre um assunto importantíssimo que tem a ver com a plataforma Discord. Admitiu que o sistema de proteção falhou, veja só, e demorou cerca de 2 horas para derrubar a live que vitimou uma menina de 13 anos no Mato Grosso do Sul. Esse caso, ele ganhou muita força depois da primeira-dama, Janja, pedir a exclusão da plataforma no Brasil. Quem está aqui de volta ao vivo e vai nos explicar melhor o que aconteceu é o Rafael Felitti. Fala, Felitti.
16: Isso mesmo, Joana. Inclusive, a Agência Nacional de Proteção de Dados, a ANPD, já enviou uma proibição para o Discord fazer transmissões ao vivo. A plataforma não foi derrubada, mas a ferramenta de transmissões ao vivo, sim, está proibida em todo o território nacional. O Discord admitiu falhas, dizendo que um gatilho de interrupção de transmissões quando tem algum tipo de interferência nas regras ali, né? Ele diz que houve uma falha nesse gatilho, que ele marcou apenas 0,12 de risco, e as lives só são derrubadas quando ele bate 0,95. Na avaliação do Discord, os responsáveis pela transmissão ao vivo, eles mascaravam seus nomes e também a comunicação, justamente para mascarar, né, para esconder a real intenção deles com essa transmissão ao vivo que acabou vitimando uma menina de 13 anos em Mato Grosso do Sul. Essa live começou por volta de 2h20 da manhã e só foi interrompida por volta de 4h15, ou seja, com quase 2 horas de atraso durante essa transmissão, por conta desses problemas que a Discord afirmou. A gente vai seguir acompanhando esse caso aqui em Brasília. Volto com vocês.
2: E aqui nós teremos uma entrevista sobre esse assunto para a gente entender melhor os desdobramentos daqui a pouco no TMC 360.
1: Mudando de página, agora falando sobre o tempo, clima, meteorologia. São 7 horas e 28 minutos. Rio Grande do Sul amanheceu sob alertas para temporais, granizo e chuvas, com risco de elevar o nível dos principais rios do estado. O Leonardo Gomes está aqui e vai contar para a gente essas informações. Bom dia, Leonardo.
17: Bom dia a todos. As condições de tempestade são maiores em ao menos 4 regiões gaúchas, noroeste, norte, nordeste e também a região central do Rio Grande do Sul, que podem ter acumulados entre 10 e 60 milímetros. Parece ser pouca coisa, mas se cair tudo de uma vez, sim, pode provocar inundações. E um detalhe em particular, os institutos de meteorologia do Rio Grande do Sul alertam para a possibilidade de acumulados perto de 100 milímetros em algumas cidades, inclusive na região metropolitana de Porto Alegre, da capital gaúcha, portanto. As temperaturas, uma gangorra de temperaturas, né? Entre 9 graus e 27 graus, ou seja, em um mesmo dia pode fazer muito frio e muito calor, e além disso, ter tempestades acompanhadas de rajadas de vento, fortes rajadas de vento e também granizo. Os meteorologistas chamam a atenção para o acumulado de chuva nos últimos dias, uma sequência de dias chuvosos, que, claro, faz com que os rios que cortam o estado gaúcho possam inundar, né, chegar, passar da cota de inundação. O Instituto Nacional de Meteorologia também emitiu avisos de tempestade válidos para as próximas horas.
18: Muito bem, estamos observando. São 7 horas e 30 minutos. Daqui a pouquinho, no TMC 360, a gente fala mais sobre planos de governo. Afinal de contas, já estamos praticamente na metade de agosto. A campanha eleitoral está pegando fogo. Até lá.
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28: 7h34, de volta com as informações do Rio de Janeiro. No primeiro bloco de notícias locais do dia, a gente estava falando sobre uma ação da Polícia Militar na Cidade de Deus com a Larissa Ventura, mas não é uma ação única daquela região, não é uma ação exclusiva daquela região. Tem outras operações da PM ocorrendo de maneira simultânea. Na manhã desta quinta-feira, Larissa Ventura está de volta agora para detalhar essas outras ações. Fala, Larissa.
0: É isso mesmo, Gustavo. Entre os principais resultados dessas ações, a gente já teve um fuzil apreendido por policiais do Batalhão de Olaria durante essa operação que está atuando em várias regiões do Rio de Janeiro. Esse primeiro fuzil foi na comunidade do Quitungo, na zona norte do Rio, durante um patrulhamento. Mas a PM está atuando em diferentes regiões com foco em combater a atuação do crime organizado e conter a extensão territorial da facção Comando Vermelho. As operações têm como objetivo intensificar a presença policial em áreas estratégicas, interromper disputas territoriais entre grupos criminosos, combater roubos de veículos e de cargas, cumprir mandados de prisão e apreender armas e drogas, além de outros focos, né? Retirar barricadas, que eles já têm feito esse tipo de operação. Na Grande Tijuca, o Batalhão de Operações Policiais Especiais, o BOP, realiza uma ação no Andaraí. Na Zona Sudoeste, como a gente já tinha antecipado mais cedo, a operação está sendo na Cidade de Deus. Na Zona Oeste, a ação está acontecendo nas comunidades Pombo Sem Asa e Canal, região que está sendo alvo de muitos enfrentamentos armados entre grupos criminosos. No Complexo do Chapadão, as equipes do Batalhão de Irajá estão trabalhando com a Operação Barricada Zero, que já tem sido realizada também em diversas regiões. O Batalhão de Bangu também está realizando operação em comunidades da Zona Oeste, incluindo Vila Vintém, Batam e localidades próximas. E as ações ainda estão atingindo regiões como São Gonçalo, Niterói, Itaboraí, Duque de Caxias, São João de Meriti, Queimados e outras regiões da capital. Todas as operações ainda estão em andamento.
28: Valeu, Larissa. A gente vai continuar acompanhando essas e outras ações das polícias, né? Também tem uma ação da Polícia Civil em andamento. Operação Sarasvati, mirando aí um esquema de corrupção em relação a obras e também licitações em escolas. Operação essa que engloba diversas cidades, né? Mandados de busca e apreensão na região dos Lagos, na região metropolitana e também em outros estados. Essa operação que leva o nome de uma deusa hindu, né? Relacionada à aprendizagem, cultura e educação e cultura e música em geral. A gente ainda não tem informações de presos nessa ação da Polícia Civil Delegacia da Fazenda, realizando essa ação com o apoio de outras distritais e equipes de outros estados. 7 horas e 37 minutos, participe da nossa programação, nosso WhatsApp, você já sabe, é o 99557-1013. 99557-1013.

0: 7 horas 38 minutos.
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2: Horas e 38 minutos. 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
3: 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Até amanhã.
2: Não, é bom a gente nem falar, porque a gente fala dessas coisas, aí acontece, a gente fala, pra que eu fui falar em voz alta? 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
3: 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Olha. Tchau, beijo.

0: São 7h42. A Polícia Federal realiza uma operação neste momento que investiga evasão de divisas e lavagem de dinheiro da exploração de jogos de azar e de apostas esportivas, a chamada Operação Arena, cumprindo 17 mandados de busca e apreensão em 5 estados do país e apreensão de até um bilhão de reais em bens e valores. Daqui a pouquinho a gente traz mais informações sobre esse assunto.
1: Agora são 7h43. Mercados globais operam em leve alta nesta quinta-feira. Nova York, futuros abriram com ganhos discretos. Europa, alta impulsionada por Alemanha e Itália, enquanto a Ásia fechou sem direção única. No Brasil, o balanço do Banco do Brasil dá trégua e surpreende. Instituição financeira vai pagar quase R$600 milhões em JCP no segundo trimestre. O que é JCP? Só ele poderá nos dizer. O nosso colunista Guilherme Ravache, Tecnologia e Negócios. Ravache, ao vivo e a cores, presencial aqui no nosso estúdio. Bom dia.
2: Bom dia. Pois é, a gente tem um mercado animado, né, nos Estados Unidos, principalmente porque o índice de inflação que saiu na quarta-feira, ontem, não trouxe grandes surpresas, né? Ou seja, não subiu, inflação parece sob controle nos Estados Unidos e aí anima o Banco Central americano a cortar a taxa de juro ou pelo menos não mexer nessa taxa de juro, o que é bom para o mercado de ações. Tem também uma notícia positiva, que é a demanda do petróleo caindo. É positiva quando a gente pensa em inflação, porque acaba sobrando mais combustível, mais petróleo, então tende a reduzir preço de energia, outro fator que contribui muito para a inflação. Tudo isso impacta a taxa de juros nos Estados Unidos, mas o país anda sofrendo, né, com preocupação do mercado em torno do alto endividamento americano, também por causa da guerra do Irã. A gente deve ter hoje um leilão, está previsto um leilão de título de 30 anos do governo americano e deve alcançar o juro mais alto em 30 anos. Em 25 anos, deve ser o juro mais alto em 25 anos nos Estados Unidos. O título é de 30 anos e o juro mais alto em 25 anos, de novo, uma preocupação com os gastos muito altos do governo americano, algo que acontece aqui no Brasil também, todo mundo preocupado com gastos públicos muito altos que acabam pressionando índice de juro. Voltando para o Banco do Brasil, que divulgou seu resultado, surpreendeu positivamente porque subiu o lucro, cresceu o lucro, teve aí uma melhora do Return on Equity, né, que é o dado que os bancos usam muito frequentemente para mostrar eficiência. Melhorou, mas ainda está aquém em comparação aos grandes bancos. O Banco do Brasil tem um Return on Equity de pouco mais de 8%. O Itaú, por exemplo, tem 3 vezes isso, 24%, pouquinho mais de 24%. Dos grandes bancos, o Banco do Brasil acaba sendo um dos últimos colocados aí em eficiência. Porém, vai pagar a JCP, que é como se fosse um dividendo, né, que as empresas pagam, um valor ao acionista, mas a JCP, a empresa, pode abater do imposto de renda. Por que que essa informação é importante? Pagamento de juros de empresas, né, como Petrobras, Banco do Brasil, ajudam o governo federal, que é participante dessas empresas, também a reduzir sua dívida, né? O dinheiro que é pago em JCP ou dividendo, o governo recebe e esse dinheiro vai para o caixa do governo. Então essas são as notícias de Bolsa que a gente tem hoje.
0: São 7h46. Guilherme Ravache volta daqui a pouquinho aqui no nosso TMC 360.
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1: Pesquisa do Instituto Poder Data mostra as intenções de voto para a eleição presidencial de outubro. Vamos aos números. No cenário de primeiro turno, o presidente Lula lidera com 41% das intenções de voto. Em segundo lugar, aparece Flávio Bolsonaro com 35%. Na sequência, Renan Santos e Caiado empatados com 4%. O escritor Augusto Cury e Romeu Zema, ex-governador de Minas Gerais, registram 3% cada. A margem de erro é de 2 pontos percentuais, para mais ou para menos.
0: Nas simulações de segundo turno, disputa entre os dois primeiros candidatos mostra empate técnico. Lula aparece com 46%, Flávio Bolsonaro com 45%. O levantamento também mediu a avaliação da gestão federal. A administração do presidente Lula é aprovada por 43% dos entrevistados, desaprovada por 51%. A pesquisa ouviu 2.400 pessoas entre 9 e 12 de agosto. E o Bruno Rizzi está de volta aqui para analisar estes mais recentes números. Rizzi, o que você separou para
4: a
0: gente?
4: Vamos lá. Vamos aqui, quem está acompanhando a gente no YouTube pode ver aqui, eu trouxe alguns dois gráficos aqui para vocês. O primeiro deles aqui é a questão do potencial de voto, que é a soma do único em quem aquele eleitor votaria, mais o que poderia votar. Além disso, a rejeição ao voto, ou seja, não

0: 12%, ambos com a mesma rejeição de voto, né? Ou seja, os dois com um não votaria de jeito nenhum empatados. Aqui nos mostra aquela questão do voto do anti, né? Você tem ali um potencial gigante, majoritário, de certeza de não votaria de jeito nenhum, mas um potencial de votos também empatado na margem de erro para esses dois. Pode falar.
1: Bruno Riz, isso daí é basicamente o que a gente vê no cenário de segundo turno, empate técnico.
0: Exatamente.
1: É a mesma coisa.
0: Assim. É a mesma coisa e até mais destrinchado um pouco. Tá. Né? Quando a gente destrincha e entende por que eles têm aqueles 48, 49 ali em votos válidos, basicamente a gente está falando desse cenário de segundo turno.
1: E agora, nessa pesquisa, a gente está falando de empate técnico. Como é que vieram as pesquisas anteriores? Como é que foi a oscilação?
0: A oscilação ela vem dentro da margem de erro. Então, confirma a sua pergunta, porque houve uma oscilação e não uma variação, e não um aumento ou uma queda de nenhum dos candidatos. O que teve uma representatividade maior foi a aprovação e desaprovação do presidente Lula. Essa sim teve pontos além de oscilação. Se a gente puder pôr até a nossa próxima imagem aqui, veja bem, a gente está falando de uma margem de erro de 2 pontos percentuais e aqui a gente está analisando o desempenho do presidente Lula. É importante, por que que eu estou falando do desempenho do presidente Lula? Porque a gente sempre fala que o candidato à reeleição, o incumbente, ele vive um plebiscito e não uma eleição, um plebiscito sobre a sua permanência ou não. É diferente do candidato que vem de fora, dos candidatos que vêm de fora. E aqui, quando a gente vê a desaprovação do presidente Lula, ela subiu de 47% para 50%. Então, um ponto, eu falo subiu porque vai um ponto além da margem de erro, que é de 2 pontos percentuais para mais ou para menos, enquanto a desaprovação, a aprovação cai de 46% para 43%, os mesmos 3%. Então, aquilo que era um valor empatado na margem de erro, na casa dos 47, 46, agora abriu e tem uma distância de 7 pontos percentuais, Lula com uma desaprovação maior. Tem um marco aqui, para quem está nos acompanhando no YouTube, para quem está nos ouvindo no rádio, eu comento aqui com vocês. No dia 15 de julho, os Estados Unidos confirmaram um novo tarifaço. Na sequência, a gente teve ali umas pesquisas mostrando uma queda na desaprovação e uma alta na aprovação do presidente Lula, pegando a carona naquele efeito da questão da soberania e defesa dos interesses. O que eu tenho percebido aqui, comentando com vocês, é que tem uma certa percepção, uma linha tênue entre estar surfando essa onda e defender o país, né, defender a soberania nacional, e estar simplesmente agindo com uma inação em relação a isso. Ou seja, está jogando muito parado, falta uma ação sobre isso. Pode ser um dos efeitos. Claro que tem muita coisa por trás disso, tem endividamento, tem N questões, mas um dos pontos que eu quero chamar a atenção é esse marco do novo tarifaço em 15 de julho, que Lula tem um leve respiro depois de uma desaprovação que cresce hoje 7 pontos percentuais de mais desaprovação em relação à aprovação do presidente Lula. Não é do seu governo, é do presidente. Por isso, mais importante ainda, se falando de eleições.
2: Fazendo um resumo aqui, Rizzi, das duas páginas que você trouxe, das duas ilustrações que você trouxe para quem está nos acompanhando, né? Começando por essa última aqui, então é interessante chamar a atenção que o desaprova e o aprova, ele no máximo chega a um empate, né? Logo depois de 15 de julho com o tarifaço. Ele já esteve mais distante, bem mais distante.
0: 28
2: né?
0: pontos, para ser mais exato, de desaprovação. Já foi bem pior,
2: exato. Então ele já, no máximo, empatou. Essas curvas nunca se cruzaram e foram para lados distintos.
0: Que foi justamente na última pesquisa.
2: Exatamente, né? Exatamente. E com relação à primeira página que você trouxe aqui, a primeira ilustração, uma coisa que me chama a atenção aqui para quem está nos acompanhando, especialmente no rádio, né? Ambos são rejeitados por um contingente igual, né? O Lula tem mais fiéis e o Bolsonaro, Flávio Bolsonaro, tem mais pessoas que admitem, né, votar nele como uma opção, uma possibilidade, né?
0: E o que reforça o voto anti-Lula, né? Muito acima do voto no Flávio Bolsonaro, o anti-Lula é aquele que poderia votar, que entende que o adversário é um opositor no seu quesito eleitoral. Então, traz esse empate, o que a Joana muito bem trouxe, reflete o empate técnico que a gente está observando.
1: Mas vale a gente chamar a atenção, só antes da gente encerrar, aqui para o empate com Zema e Caiado também no segundo turno. Perfeito. Então, essa informação é uma informação importante aqui para a gente. Com essa certeza.

0: pesquisa Poder Data AIA mostra que Lula empata também com Zema, Caiado, como com Flávio, que a gente mostrou aqui.
1: Perfeito, é isso. O empate, ele mostra o voto anti-Lula de forma muito representativa. O voto anti-Lula, quem vestir a camisa do anti-Lula, quase que todos os outros candidatos têm esse mesmo percentual. Reforça essa tese de Lula versus o anti-Lula, quem quer que seja.
2: 7:54. Hoje o Bruno Rizzi fez esforço concentrado também conosco. Volta amanhã, sempre às 7:15, né? De segunda a sexta-feira aqui, analisando as informações, comentando, trazendo bastidores também. Valeu, Rizzi, até amanhã.
1: Valeu, até amanhã, obrigado.
2: Agora 7:54.
0: A Polícia Federal realiza uma operação neste momento que investiga lavagem de dinheiro através de jogos de azar e apostas esportivas. O repórter Ricardo Sparvo, ele tem detalhes. Ricardo, onde você está ao vivo agora?
3: Bom dia, Joana, Felipe, para você acompanha o TMC 360, estou nesse momento na Zona Sul de São Paulo, em frente à casa do advogado Nelson Williams, advogado conhecido por atuar em casos de clientes muito famosos aqui, tanto em São Paulo quanto no Brasil inteiro. E nesse momento os agentes estão cumprindo mandados de busca e apreensão aqui na casa do Nelson Williams, e a PF investiga se um grupo usava empresas, inclusive no exterior, não só aqui no Brasil, para esconder a origem e o destino do dinheiro obtido por meio de casas de aposta, as chamadas bets. Segundo as investigações, esses valores poderiam estar envolvidos, inclusive em contas no exterior, inclusive em contas fora do Brasil, de forma ilegal, o que configura, claro, evasão de dívidas, além de passar por um processo para limpar o dinheiro, que caracteriza lavagem de dinheiro. Como a gente bem sabe, 3 viaturas aqui da Polícia Federal e mais uma da Receita Federal. Ao todo, a operação já cumpre mandados em vários estados, não só aqui em São Paulo. E a Justiça também autorizou o bloqueio de bens, que pode chegar a mais de R$1 bilhão. O advogado é apontado como um dos alvos dessa investigação, que ainda está em andamento, é claro. Em nota, a defesa de Nelson Williams afirma que colabora com as autoridades e nega qualquer irregularidade. A Polícia Federal agora analisa os materiais apreendidos, que podem ajudar a esclarecer como funcionava esse suposto esquema envolvendo aí lavagem de dinheiro e casas de aposta online, as bets. Qualquer novidade eu volto por aqui, a gente segue apurando toda essa operação da PF. Joana.
0: Obrigada, Ricardo. Até daqui a pouco.
2: São 7:56. O senador e candidato do PL à presidência da República, Flávio Bolsonaro, deve registrar hoje o plano de governo no Tribunal Superior Eleitoral. Intitulado Para o Brasil Vencer o Atraso, o documento vai ser apresentado em uma live nas redes sociais do candidato. Quem tem os detalhes direto da capital do país é você, Igor Damasceno. Bom dia.
4: Ei, Felipe, bom dia a você, a Joana, bom dia a todos que nos acompanham. Pois é, nós apuramos que o plano de governo de Flávio Bolsonaro vai mirar principalmente na segurança pública por uma questão de estratégia. De acordo com pesquisas de opinião pública, a falta de segurança e o crescente número de feminicídios em todo o país são alguns dos grandes gargalos do governo do presidente Lula. Muita gente insatisfeita com a falta de segurança em nosso país. Então, sabendo dessa situação, sabendo desse problema, Flávio Bolsonaro mirou na insatisfação do eleitor e vai, então, apresentar propostas no plano de governo para tentar aumentar a segurança pública. A principal aposta dele é um assunto que vai começar a ser debatido ali no Congresso Nacional, que é a redução da maioridade penal. A gente já sabe que o Congresso vai instalar uma comissão para analisar esse tema, já está formalizada a instalação dessa comissão, e a proposta de Flávio Bolsonaro é incentivar que pessoas respondam criminalmente pelos seus atos, não a partir dos 18 anos, mas a partir dos 16 anos. Flávio Bolsonaro defende que se uma pessoa de 16 anos tem ali maturidade suficiente para votar e escolher o próximo presidente, o próximo governador, então essa pessoa também tem consciência, tem maturidade para responder criminalmente pelos seus atos. Milhões de brasileiros concordam com essa opinião e, por isso, estará ali no plano de governo de Flávio Bolsonaro. Ele também deve apostar em algo que tem a ver com os Estados Unidos. Organizações criminosas como PCC e Comando Vermelho são consideradas pelo governo de Donald Trump como grupos narcoterroristas. E Flávio Bolsonaro vai concordar com essa tese, ajudando então os norte-americanos. Então são alguns dos planos, algumas das propostas que devem ser apresentadas por Flávio Bolsonaro. Só para adiantar uma última informação, Lula vai gravar o vídeo de campanha dele daqui a pouquinho, por volta das 9 horas da manhã. E também deve apresentar propostas para a segurança pública, os dois principais presidenciáveis, sabendo que esse assunto vai dar muito voto.
2: Pois é, estamos aguardando por enquanto. Um abraço para você, Igor, para todo o nosso time na capital do país. Daqui a pouquinho, no TMC 360, a gente vai falar sobre a Colômbia. O que aconteceu na Colômbia? Bom, a Colômbia autorizou nova presidência, nova gestão, estamos sob nova direção, né? Autorizou os Estados Unidos a realizar operações militares contra o narcotráfico. Daqui a pouquinho, agora 7h59.
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0: 8h01. Estamos de volta com o TMC 360 e com as principais informações desta quinta-feira, esta manhã de quinta-feira, 13 de agosto de 2026, dia em que comemoramos aqui 10 meses de existência da TMC. Vamos lá, as principais notícias. Pesquisa Poder Data para a presidência da República aponta empate técnico entre Lula e Flávio Bolsonaro no segundo turno. O petista aparece com 46% das intenções de voto contra 43% do candidato do PL.
2: Procuradoria-Geral da República se manifesta contra visitas a Jair Bolsonaro. O parecer da PGR é pela rejeição dos recursos apresentados por Flávio Bolsonaro junto ao STF.
0: Flávio Bolsonaro divulga diplomas após polêmica sobre formação acadêmica. O candidato do PL publicou na rede social X que todos os cursos foram conquistados à base de vários anos de estudo e muita dedicação.
2: O Brasil confirma envio de ajuda humanitária à Colômbia após o terremoto. O número de mortos pela tragédia já passa de 260 e quase 500 pessoas seguem desaparecidas. Agora, 8h02.
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2: Muito bem, vamos falar de futebol. Os jogos de Palmeiras e Cerro Porteño e Cruzeiro e Flamengo terminaram empatados, cada um com a sua dose de polêmica, né? Não passaram incólumes as polêmicas nesta quarta-feira. E hoje tem Corinthians jogando contra o Rosário Central na Argentina. Quem traz os detalhes desses jogos é o nosso Gustavo Soler. Bom dia para você, Soler.
11: Tudo bom, Bueno, Joana, bom dia para vocês. Antes da gente falar desses jogos, uma informação de agora, porque o Fluminense acordou demitindo o técnico Luiz Ubeldia. O anúncio acaba de ser feito, então Luiz Ubeldia não é mais o técnico do Fluminense. O Marcão, auxiliar permanente do Tricolor das Laranjeiras, agora vai ser o técnico interino da equipe do Rio de Janeiro, enquanto a direção do Fluminense busca um novo treinador para a sequência da temporada. A decisão foi tomada depois do empate da última terça-feira que o Fluminense teve contra o Independiente Rivadavia da Argentina, jogando no Maracanã pela Copa Libertadores da América. Então, Zubeldía não aguentou a pressão e foi demitido do cargo de treinador do Fluminense. Sobre os jogos de quarta-feira, no Nubank Park, o Palmeiras ficou no empate por 1-1 contra o Cerro Porteño, empate que veio graças a um frangaço do goleiro Carlos Miguel, da equipe do Palmeiras, que acabou entregando o resultado para o time paraguaio. Já no duelo brasileiro entre Cruzeiro e Flamengo, Cruzeiro saiu na frente com um golaço do equatoriano Arroyo, mas o Flamengo conseguiu buscar o empate com o Lucas Paquetá, que no seu primeiro toque na bola já fez o gol de empate a favor da equipe do Flamengo. Nesta quinta-feira teremos mais 4 brasileiros em campos por competições internacionais. Na Sul-Americana, o Santos encara o Macará, o Vasco recebe em São Januário o Olímpia e o Botafogo visita o Cienciano. Já na Copa Libertadores da América, o Corinthians encara o Rosário Central na Argentina.
2: Tá certo, Solero, um grande abraço para você, bom trabalho para você, para todo o nosso time de esportes aqui da TMC. Vamos ficar de olho com transmissão aqui, todas as informações da TMC para os jogos desta rodada do futebol, desta quinta-feira, 8:04 agora. Bom, a gente muda de assunto agora, a gente volta a falar sobre essa questão da Colômbia ter autorizado os Estados Unidos a realizar operações militares contra o narcotráfico. Estamos, Jamil Chad, sob nova direção e agora muda a chavinha, agora os tempos são outros na Colômbia. Jamil Chad, bom dia para você.
12: Bom dia, Felipe, bom dia, Joana, bom dia a todos. A nova administração fica em Washington, né, aparentemente, e não em Bogotá, mas esse é um outro detalhe. Vamos lá, o que aconteceu ontem? Nós tivemos na cidade do Panamá, capital, obviamente, do Panamá, uma reunião muito importante, uma reunião basicamente da coalizão que o governo norte-americano está criando na América Latina para combater supostamente o narcotráfico e o terrorismo. Pete Hegseth, que é o secretário de defesa, ou agora chamado secretário de guerra dos Estados Unidos, então, fez vários anúncios, e um deles, justamente sobre a Colômbia, que acaba de ver o seu novo presidente assumindo. Diz Pete Hegseth, a partir de agora, a Colômbia autoriza o governo norte-americano a realizar operações militares contra o terrorismo dentro do território colombiano. Isso é extremamente sério, obviamente é um novo capítulo que se abre na América do Sul. Mas vamos lembrar, o Equador, que faz ali fronteira, também já autorizou e já realizou operações com os militares americanos em território equatoriano. A Venezuela é basicamente um protetorado americano e o Paraguai assinou um tratado com os Estados Unidos permitindo que o governo Donald Trump tenha uma base militar em território paraguaio. E agora a Colômbia, meu caro. Então, de fato, é a militarização da América do Sul que nós estamos vendo. Não a militarização a partir, eu diria, de interesses locais, mas a militarização, claro, a partir dos Estados Unidos.
2: Lembre-se você que está nos acompanhando, né? Quem avisa amigo é. Falávamos da doutrina Donrow ontem mesmo. E eu quero trazer aqui, Jamil, um outro tema que é extremamente sério, assim como esse que você trouxe, que é essa história do governo Trump dizer para os países aliados, ou países submissos, aí você colhe a etiqueta que você bem entender, né? Está exortando o pessoal a deixar o TPI de lado, o Tribunal Penal Internacional. E eu me lembro muito bem que lá na época da invasão da Venezuela, a gente falava também sobre o Tribunal Penal Internacional e alguns líderes que deveriam prestar contas ao TPI, mas não estão nem aí. Então, olha, é mais uma vez aquela história de um esqueleto sair do armário, né?
12: Sem dúvida nenhuma, Felipe. O que nós vimos nos últimos anos é, sem dúvida nenhuma, o Tribunal Penal Internacional cumprindo funções muito importantes. Quando um governo, um país, ou até mesmo a comunidade internacional não consegue lidar com um crime contra a humanidade, contra um genocídio, contra um crime de guerra, o tribunal serve justamente para esses casos mais extremos. Quando os recursos nacionais se esgotam, ou seja, quando não há possibilidade de justiça nacional. E aí, claro, nós tivemos já no ano passado Donald Trump anunciando que estava deixando, na verdade, já tinha deixado, o governo norte-americano nunca fez parte, mas deixando de contribuir ou colaborar com o tribunal. O governo norte-americano nunca fez parte, mas rompia qualquer tipo de relações com o tribunal. Pior, começou a aplicar sanções contra os juízes e procuradores do tribunal. E agora está fazendo pressão para que aqueles que ainda fazem parte do tribunal, e aí principalmente na América Latina, abandonem o tribunal. Isso também foi um recado ontem. Vocês querem fazer parte dessa coalizão aqui na América Latina, então saiam do Tribunal Penal Internacional. É interessante uma historinha aqui, muito rápida, Felipe. Há 25 anos, um outro presidente americano também fez uma pressão contra o Tribunal Penal Internacional. O caso George W. Bush. Mas, claro, ele não ia ao ponto de falar para um país na América Latina ou para um país em qualquer lugar do mundo, saia do tribunal, como nós, né? No caso dos Estados Unidos, nós não fazemos parte, saia do tribunal. Não dizia isso, dizia o seguinte: olha, vocês querem fazer parte do tribunal, ok, mas não aceitem julgar norte-americanos ou prender norte-americanos caso o tribunal acabe julgando algum de nós. Ou seja, era uma, tipo, uma blindagem que ele procurava. Ele foi procurar na época, eu me lembro que naquela época eu já trabalhava e cobria esses assuntos. Ele foi procurar o governo de Fernando Henrique Cardoso e o governo do FHC disse: não, olha, infelizmente nós não podemos ceder. Agora, Donald Trump vai muito além. Além de não fazer parte do Tribunal Penal Internacional, ele diz basicamente aos países: ou vocês saem, ou obviamente a colaboração com vocês não será, eu diria, adequada.
2: E aí, Jamil, para a gente arredondar, a gente tem ainda um tempinho. Se a gente estivesse tomando um cafezinho, eu ia te fazer essa pergunta, né? Tudo isso que a gente está trazendo nesses últimos dias envolvendo a editoria Trump, como a gente gosta de falar, está conectado. E aí eu digo para você, do outro lado, né? A única potência que parece e já está fazendo frente a isso, muito de maneira muito pragmática, de maneira muito objetiva, de maneira muito sutil, é a China, né? E a China insiste na discussão sobre a multipolaridade. E do lado de cá, do chamado Ocidente, a gente não vê. A gente vê isso assim em universidades, né? Em conversas como a que a gente está tendo aqui no nosso cafezinho. Mas está meio que sumindo do mapa isso, né?
12: Tá. E isso é muito preocupante, porque, claro, quando a gente fala de tudo isso que Donald Trump, o governo Donald Trump está fazendo na América Latina, um dos princípios é basicamente suspender o nosso direito a ter países soberanos ou autônomos. E por isso é tão preocupante.
2: Jamil Chad, a gente volta a tomar café amanhã juntos. Eu, você, Jonathan Trepton e você que está nos acompanhando aí. Beijo para você, Jamil. Até mais.
12: A todos.
2: Agora 8 horas e 11 minutos. Bom, e ainda sobre destaques do noticiário internacional, o presidente dos Estados Unidos afirmou que a secretária de imprensa da Casa Branca, Karoline Leavitt, vai deixar o cargo no fim deste mês. Ela que teve bastante trabalho nesses últimos tempos, né? Ela foi a única pessoa a ocupar a função até agora durante o segundo mandato do republicano. A saída é uma mudança na equipe de comunicação da Casa Branca, responsável por apresentar, você sabe, a gente tem trazido a palavra de toda essa equipe aqui desde o início, né? É a posição oficial do governo responder aos questionamentos da imprensa. A Karoline Leavitt, ela assumiu o posto no início do segundo mandato e se tornou uma das principais vozes e porta-vozes da administração. Ainda nesta editoria dos destaques internacionais e da editoria Trump, podemos dizer, né? Ele autorizou uma ofensiva cibernética contra organizações criminosas transnacionais. Segundo um memorando assinado pelo republicano, empresas privadas americanas poderão realizar operações para interromper ou destruir redes usadas por grupos criminosos, desde que atuem sob orientação e supervisão do governo. Então a gente está falando de algo que tem muita conexão com o primeiro assunto que nós trouxemos com o Jamil Chad hoje. A abertura das portas da Colômbia à ação militar dos Estados Unidos para combater o narcotráfico, né? E o governo dos Estados Unidos abre novos parâmetros para que esse combate seja feito. Essas operações todas serão realizadas em nome do governo federal dos Estados Unidos. As autoridades terão até 60 dias para definir as regras do programa. Empresas participantes poderão ser obrigadas a depositar ao menos $1 milhão como garantia. 8:13 agora.
0: Vamos voltar a conversar ao vivo com o repórter Ricardo Spárvoli, que traz as atualizações da Operação Arena. Operação que investiga a lavagem de dinheiro através de jogos de azar e de apostas esportivas. Ricardo.
3: Novidade a respeito da operação aqui da PF, Joana. Uma das empresas investigadas é a PixBet. A investigação recai sobre lavagem de dinheiro na época em que a empresa de apostas esportivas ainda não tinha se regularizado aqui no Brasil. Os agentes seguem cumprindo mandados de busca e apreensão, principalmente aqui contra o advogado Nelson Williams, na casa dele, no Jardim Europa, zona sul de São Paulo, zona muito nobre de São Paulo, da elite mesmo. A PF investiga se o grupo usava empresas, inclusive no exterior, para esconder a origem e o destino do dinheiro obtido com apostas esportivas. Em nota, vale lembrar, a defesa do advogado afirma que colabora com as autoridades e nega as irregularidades. O advogado Nelson Williams, que é muito conhecido por ser o advogado das celebridades, o advogado dos famosos, ele também tem vários seguidores nas redes sociais, produz uma série de vídeos com artigos de luxo, mas a Polícia Federal agora analisa os materiais apreendidos aqui na casa dele, que podem ajudar a esclarecer como funcionava esse suposto esquema de lavagem de dinheiro envolvendo as bets, Joana.
2: Tá certo, 8 horas e 15 minutos, Ricardo Spárvoli volta de São Paulo, daqui a pouquinho com outras informações, outras atualizações. E a gente muda de página aqui e volta a falar sobre a pesquisa Poder Data AIA, divulgada nesta manhã, trazendo cenário eleitoral para a presidência da República no primeiro e no segundo turno. A gente vai conversar com o Jonathan Carter, que é editor de pesquisas do Poder Data, e vai conversar conosco agora aqui no TMC 360 ao vivo. Ô Jonathan, bom dia para você, tudo bem?
13: Bom dia, Felipe, bom dia, Joana, para todo mundo que acompanha o TMC. Tudo bem e você?
2: Tudo bem. Bom, alguns pontos nos chamaram a atenção aqui, mas eu queria que você fizesse de cara aqui um overview, uma geral nessa pesquisa, os pontos que mais chamaram a atenção com relação à medição do mês passado.
13: Tá. A última pesquisa do Poder Data foi feita há 15 dias. Né? Os números não mudaram muito, mas é interessante a gente olhar para o cenário de segundo turno, que o Flávio avança e se aproxima muito de Lula. Na rodada passada, o presidente Lula tinha 46% contra 43% do Flávio. Nessa rodada, é 46% a 45%. Lula não sai do lugar e, ao mesmo tempo, o Flávio avança 2 pontos percentuais se aproximando de Lula. É uma resposta, a pesquisa capta, né, esse momento desses últimos 15 dias, que o Flávio resolve 2 problemas que ele vinha enfrentando desde a pré-campanha. Né? Um deles é o atrito com a Michelle, que foi resolvido na última semana. Eles, inclusive, já gravaram agora várias campanhas para poder serem divulgadas durante o período da campanha eleitoral. E o segundo problema era a indefinição de quem seria o vice de Flávio Bolsonaro. Vários nomes foram ventilados. Isso trazia um ar de certa desorganização da campanha frente ao eleitor. E agora, com tudo isso resolvido, ele avança 2 pontos percentuais no cenário de segundo turno. Mas, quando a gente olha para o cenário de primeiro turno, não tem muita alteração. Né? O Lula tem 41%, ele continua liderando. O Flávio aparece com 35%, são os mesmos números registrados há 15 dias atrás. Então, a gente já consegue perceber nesse primeiro turno que o cenário não muda muita coisa. Mas é interessante a gente perceber que o Lula não consegue, mais uma vez, ele não consegue avançar contra o eleitorado que já não ia votar nele, que já o rejeita. Né? A gente tem falado muito que essa eleição é uma eleição de rejeições, e a pesquisa Poder Data mostra exatamente isso. Né? O Lula não consegue furar essa bolha que ele já tinha conquistado. Tem um segundo recorte da pesquisa que é legal, que não é exatamente sobre eleições, mas é sobre qual é o espectro político que o eleitor se identifica. Segundo o Poder Data, 45% dos eleitores se identificam como de centro-direita ou de direita. E outros 29% vão se identificar como de esquerda ou centro-esquerda. 5% se identificam como de centro. Dá para a gente perceber que o Flávio tem aí, se a gente for relacionar o espectro político da candidatura com o espectro político do eleitorado, o Flávio aí tem uma margem de manobra, uma margem para poder conquistar o eleitor muito maior do que o presidente Lula tem hoje. Então, o presidente Lula, a campanha dele vai enfrentar agora esse problema, né? De conseguir furar essa bolha e entrar nesses 45% que não são do espectro político do presidente, não se identificam com o espectro político do presidente para conseguir se eleger. Né? Nos últimos 15 dias, aí, se a gente for olhar para a campanha do presidente Lula, né? Eu falava da do Flávio, a campanha do presidente Lula teve alguns reveses, notícias nem tão positivas para o Planalto, né? É, ficou conhecido o caso do empréstimo adquirido pelo Marcola com a Roberta Luxinger, que é ligada ao careca do INSS, lá nas investigações sobre os desvios de dinheiro dos aposentados. E também tem uma segunda coisa na campanha do Lula que ficou conhecida agora, que é a abertura de uma nova investigação contra o seu filho, Fábio Luiz da Silva, o Lulinha. Né? Uma nova investigação foi aberta contra ele por causa... É, acusado aí de tráfico de influência. Então, são notícias não tão positivas para o Planalto, porque volta, mais uma vez, para o terror do PT, né, aquele assombro de corrupção, que sempre traz uma imagem positiva, uma imagem negativa para o governo e causa aí um balanço para o Planalto nos governos petistas.
0: Perfeito, uma análise bem aprofundada, bem detalhada para a gente entender esses números da pesquisa Poder Data AIA divulgada nesta manhã. Acabamos de conversar então com o Jonathan Carter, que é editor de pesquisas do Poder Data. Obrigada pelas informações e pela análise.
13: Eu que agradeço, gente. Até.
0: Até.
2: Agora 8 horas e 20 minutos. Direto para o próximo assunto aqui, a gente não para, jornalismo em tempo real. O presidente do TSE, ministro Cássio Nunes Marques, se reúne hoje com os demais ministros do Tribunal Superior Eleitoral para discutir um outro assunto importantíssimo, que é o uso da inteligência artificial nessas eleições. O tema ganhou destaque principalmente, você vai se lembrar disso, após o uso de um vídeo de inteligência artificial, deepfake, né, do ex-presidente Jair Bolsonaro, na convenção que oficializou o Flávio Bolsonaro como candidato à presidência da República pelo PL, né? E é sobre o uso da inteligência artificial nas eleições que nós conversamos aqui no TMC 360 com o advogado especialista em crimes cibernéticos, Luiz Augusto Durso. Prazer falar com você, Durso. Tudo bem? Bom dia.
0: Bom dia.
14: Bom dia, Felipe, Joana, todos que nos acompanham. O prazer é todo meu.
2: Bom, acho que discutir o uso da inteligência artificial nas eleições é um tema um pouco vasto, né? O que que exatamente, Durso, preocupa mais, ou talvez no curto prazo, a Justiça Eleitoral, considerando aí o pleito que está para chegar em outubro?
14: Olha, Felipe, as preocupações com o uso da IA durante o período eleitoral sempre existiram, principalmente por parte do usuário da internet, que pode disseminar uma notícia falsa ali através de uma deepfake, criar um grande escândalo, colocar um candidato em uma situação que nunca existiu e assim por diante. Mas o debate principal atualmente reside pelo uso da deepfake pelos candidatos, pelos partidos. E quem abriu esse grande debate foi exatamente o PL quando usou um vídeo do ex-presidente Jair Bolsonaro através de uma deepfake na convenção que lançou o Flávio Bolsonaro à presidência da República, porque o presidente Jair Bolsonaro está preso em prisão domiciliar e está com seus direitos políticos cassados, inclusive com medidas impositivas cautelares ali no seu processo que impedem ele de usar as redes sociais, se manifestar, inclusive através de terceiros, etc. E aí ficou a dúvida. Poderia ter acontecido o que aconteceu? E muitas dúvidas surgiram, muitos foram os debates, a entender se naquele momento, naquele tipo de uso, inclusive houve um alerta, um disclaimer a dizer, olha, este vídeo não é Jair Bolsonaro, é uma deepfake, é produzida por inteligência artificial. Imediatamente após a convenção, o próprio PT moveu uma ação no TSE a dizer que eles teriam ferido uma previsão do TSE, uma resolução que fala sobre deepfake. E aí agora, esse debate que vai ser julgado aí pelo TSE, ele está baseado em dois pilares. O primeiro pilar, pode utilizar inteligência artificial para criar uma deepfake que não seja danosa, vale dizer que não traga alguma coisa falsa, que realmente represente uma verdade, só que ao invés de gravar alguém ou um candidato, usa-se a produção por IA. Essa é a primeira dúvida. E a segunda dúvida é se deepfake como um todo, poderia ou não ser usada, uma vez que já existia aquela resolução do TSE que impedia o uso de deepfake durante a propaganda eleitoral. E aí muitos falam, inclusive eu, que ali na convenção não era propaganda eleitoral, então não teria ferido especificamente essa resolução. Então, na verdade, a expectativa é que o TSE decida, trazendo um parâmetro claríssimo, se daqui por diante vai poder ou não usar IA. E a expectativa nos bastidores, que se fala, é que provavelmente o TSE vai proibir, simplesmente vai dizer, não pode usar, nem que ela for benéfica, nem que ela represente uma vontade de alguém ali, que não seja um desinformar, e mesmo que seja fora ali da propaganda eleitoral, nas redes sociais, etc., por parte dos políticos, provavelmente vai ter uma proibição. Mas isso é um achismo. A gente vai depender, claro, da decisão do TSE, que hoje, depois do plenário, eles se juntam e se reúnem para decidir sobre esse tema.
0: Do 8 a 80 sempre, não é mesmo, Durso? A gente, claro, sempre discute aqui quais são as possibilidades, prejuízos que a inteligência artificial traz, mas a gente também sabe que é uma realidade, é uma realidade. Vamos aguardar, então, para ver qual vai ser o resultado? Eu tenho duas perguntas para você, Durso, com uma mesma palavra-chave, que é velocidade. Uma é muito prática, eu queria entender, caso esse vídeo de Jair Bolsonaro seja configurado como uma irregularidade, se existe tempo prático, né, para que isso seja resolvido, e também em relação à velocidade com que nós discutimos esses avanços. A gente está sempre atrasado, eu tenho essa sensação, a gente está sempre correndo atrás do que já aconteceu. Claro que nós não sabemos das inovações tecnológicas que estão por vir, mas há muitos especialistas que estão muito antenados e uma coisa é correr atrás, outra coisa é correr lado a lado, estar acompanhando. A gente não deveria estar acompanhando um pouco mais?
14: Eu vou começar pela segunda pergunta, Joana. A sua pergunta é perfeita com relação à expectativa. Eu mesmo muitas vezes estive na imprensa a dizer o TSE está cochilando, o TSE não está agindo com relação ao uso da IA para 2026, porque era previsível a utilização, era perigosa, e aí nós temos exemplos internacionais. Na campanha de Milei na Argentina, teve um uso massivo por parte do candidato, que fazia os vídeos ali dele agindo de alguma forma, tal, colocava em propaganda eleitoral, era tudo inteligência artificial, porque dá muito trabalho, às vezes produzir um vídeo desse, ou tem que gravar, então simplesmente se produzia com IA e colocava na propaganda eleitoral para a população, o que, a depender do vídeo, não tem problema nenhum, né? Imagina que você coloca lá o Flávio Bolsonaro ou o Lula dentro de um foguete, etc. Qual que é a diferença disso com relação à situação da expectativa de usar uma deepfake para desinformar? Não teria grandes problemas, a não ser que o leitor ali, o cidadão, está enxergando aquilo como se fosse um vídeo verdadeiro e de alguma forma se inspira. E diante dessas expectativas, o TSE colocou uma resolução muito aquém do que se esperava sobre o debruçar de um órgão muito importante que prevê os problemas que virão, né, até para preparar a justiça eleitoral, e pouco fez. Então, na verdade, o TSE tem grande parte de culpa aí nesse debate, porque não se preparou para esse momento, trazendo previsões claríssimas, previsões amplas e um debate muito maior antecipado sobre o uso da IA, que não é nenhuma novidade. Havia uma expectativa, havia uma previsibilidade. Em segundo ponto, com relação à celeridade, a justiça eleitoral no Brasil é uma das mais rápidas, porque ela precisa reagir a uma demanda dentro do período eleitoral, até para tomar providências ali imediatas, às vezes as decisões saem no dia seguinte, são muito céleres. E as consequências do uso da IA, caso o TSE entenda uma irregularidade, conforme você pergunta, podem ser bastante danosas para a campanha do Flávio. Inclusive, em um caso muito grave, poderia chegar à inelegibilidade, ou a cassação ali da sua candidatura. Então, na verdade, as consequências podem ser danosas e provavelmente nós saberemos como o TSE vai julgar aquela questão da convenção. É lógico que a expectativa, mais uma vez também um achismo nosso, é que não tenha uma consequência muito danosa, a não ser uma multa ou uma proibição de uso futuro, porque seria muito injusto banir o candidato ali da campanha ou puni-lo da situação, uma vez que havia uma lacuna muito real de interpretação com relação àquela resolução da proibição de deepfake durante o período eleitoral. Então, na verdade, a expectativa sobre a decisão vir de maneira célere, ela existe, tanto é que o TSE está sendo cobrado pela imprensa, pelos partidos e assim por diante, e ela deve trazer um resultado da análise da questão do Flávio Bolsonaro, e lá No Supremo, nós temos também a situação julgando para ver se o ex-presidente Jair Bolsonaro descumpriu alguma cautelar, uma vez que ele já se manifestou para os seus advogados dizendo: eu não autorizei o vídeo, eu não participei, isso é tudo da campanha do Flávio. E aí resultou, então, numa análise sobre possível irregularidade na campanha, por isso que o TSE está analisando isso aos olhos da situação do Flávio. E do outro lado, nós teremos a decisão de como ficará aqui para frente. Se houver uma proibição ampla, vai ficar muito mais fácil, porque aí bastaria uma ação ali na Justiça Eleitoral, eles vão julgar de maneira célere, vão notificar a plataforma, mandar remover, mandar o candidato também parar de fazer, e aí as punições são aquelas que a gente já conhece. Pode ter multa, pode ter até consequências graves à campanha. Então, na verdade, a celeridade nesse caso, ela existe e acontecerá. A questão é que, quem sabe, fica a lição para as próximas, que a gente precisa se debruçar mais na inteligência artificial, seja por resoluções do TSE, seja o Congresso Nacional trazendo projetos de lei para todos os problemas que a IA causa na sociedade, não só na campanha.
2: Falar em próximas, Durso, tenho certeza que as próximas conversas entre nós, elas virão brevemente, porque assunto não falta, né? Um abraço para você, obrigado pela conversa aqui no TMC 360.
14: Obrigado, Felipe, com certeza, porque a IA será de fato um problema na eleição, mesmo com a proibição do TSE, porque aí os eleitores poderão causar um dano aí com deepfakes espalhadas na internet. Um abraço a você, a Joana e a todos que estão acompanhando o TMC.
0: Obrigado. Até, Durso, obrigada. Obrigado.
2: Bom, são 8 horas e 30 minutos, chamado urgente nossa reportagem em São Paulo, pois não, Ricardo Sparvoli? Daqui a pouquinho, Ricardo Sparvoli fala conosco, então. Daqui a pouquinho a gente também traz aqui no TMC 360, hoje é quinta-feira, então a gente está sem dó com o Luiz Felipe Pondé.
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1: Hoje acontecem os últimos jogos de ida das oitavas de final da Copa Libertadores e da Copa Sul-Americana. Pela Libertadores, às 7 horas, o Mirassol enfrenta a LDU no Maião. E às 9:30, o Corinthians encara o Rosário na Argentina. Já pela Copa Sul-Americana, às 7 horas, o Santos duela contra o Macará na Vila Belmiro. O Vasco enfrenta o Olímpia em São Januário. E às 9:30, o Botafogo encara o Cienciano fora de casa. 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
3: 8 horas 34 minutos. De volta com as informações do Rio de Janeiro, aqui na TMC em 101.3. Atualizando agora uma ação da Polícia Civil para investigar esquemas de fraudes em obras de escolas públicas no Rio de Janeiro e em São Paulo. De acordo com as investigações, há indícios de um sistema de direcionamento na contratação de empresas para execução de obras em unidades escolares. Essa ação da Polícia da Delegacia Fazendária, que conta com o apoio do Departamento-Geral de Polícia Especializada, tenta cumprir 20 mandados de busca e apreensão. A ação acontece em endereços localizados nos municípios de Maricá, Campos dos Goytacazes, Cabo Frio, Angra dos Reis, Mangaratiba e São Gonçalo. No Rio de Janeiro, os agentes atuam nos bairros do Andaraí, na Zona Norte e no Centro, na região central do Rio. Os policiais também cumprem mandados na cidade de São Paulo. Segundo as investigações, os mandados são cumpridos em sedes de empresas investigadas e nas residências de sócios ligados aos contratos que estão sob investigação pelos agentes. Ainda de acordo com a polícia, há indícios de um sistema de direcionamento na contratação de empresas para execução de obras nas escolas. Polícia afirma que um diretor, ex-diretor regional, na verdade, teria atuado na indicação de empresas que seriam favorecidas nos processos de contratação. Entre as situações identificadas pelos investigadores está a realização de intervenções sem a solicitação dos gestores responsáveis pelas escolas. Os policiais também investigam a realização de obras maiores dos que haviam sido pedidas pelos diretores dessas unidades. Policiais que agora buscam apreender documentos, equipamentos eletrônicos e outros materiais que possam auxiliar nas investigações. Rafael Alves também está aqui com a gente para falar de outra operação, mas do Ministério Público, não só do Rio, mas também de outros estados, né, Rafa? Bom dia.
4: É isso, Gustavo. A operação que acontece aqui no Rio de Janeiro, em São Paulo e também na Bahia. Muito bom dia para você e para todos os nossos ouvintes que acompanham a nossa programação. Operação do Ministério Público aqui do Rio, cumprindo 7 mandados de busca e apreensão contra investigados por integrarem uma organização criminosa que explora ilegalmente o mercado de apostas online, as chamadas bets, e aplica também golpes contra os clientes. A ação acontece, é comandada pelo MP aqui do Rio, mas claro, com apoio de órgãos da Bahia e também de São Paulo. Isso porque o procedimento apuratório ali do Cyber Gaeco apurou que a organização opera por meio de diversos sites de apostas que não estão cadastrados no Ministério da Fazenda. Segundo as investigações, eles ainda aplicam golpes nos consumidores, impedindo de sacar os valores disponíveis em suas contas. Para os nossos ouvintes terem uma dimensão, nos últimos 4 anos, essa organização criminosa movimentou R$1,4 bilhão, dos quais R$100 milhões eram apenas de uma empresa envolvida nesse esquema, comandado aí para essas apostas ilegais. Depois da captação dos recursos das vítimas, o esquema seguia com a lavagem de dinheiro por meio da conversão em criptoativos, da pulverização dos valores em múltiplas contas e também de envios para o exterior, com o objetivo de reintroduzir o dinheiro na economia de maneira formal. Gustavo.
3: Valeu, Rafa. A gente agora vai conversar com a Júlia Novaes, também com informações no Rio. Fala, Júlia. Bom dia.
5: Bom dia, Gustavo e ouvintes. Uma mini antena Starlink foi detectada dentro de um rádio e barrada durante uma inspeção de entrada no presídio Jonas Lopes de Carvalho, no complexo de Jericinó, em Bangu, na zona oeste do Rio, nesta quarta-feira. Também foram encontrados 160 gramas de entorpecentes no mesmo presídio, além de 31 aparelhos de telefone celular e cerca de 300 papelotes de drogas no presídio Alfredo Tranjan, no mesmo complexo, segundo a Secretaria de Estado de Polícia Penal. O rádio que continha a mini antena Starlink foi entregue por Sedex e, ao abrir a caixa na frente do detento, ele foi identificado e isolado.
3: Valeu, Júlia.
6: 8 horas 38 minutos. Los Angeles Lakers protagoniza a maior transação da história dos esportes ao ser vendido para os empresários Josh Kushner e Bob Iger, ou Iger. Já já o Guilherme Ravaz vai explicar direitinho como é que se fala o nome dele. Pelo valor recorde de 12 bilhões e meio de dólares, essa dupla, que antes visava criar uma nova equipe da NBA em Las Vegas, redirecionou o investimento e, para selar a compra, Kushner precisará descartar a fatia minoritária no Miami Heat. Ravaz, como é que fala aí o nome?
7: Talvez Iger.
6: Iger, ó, nenhum nem outro.
7: Pois é. A gente está presenciando agora o maior negócio da história, 12,5 bilhões de dólares. Esse negócio acontece 14 meses depois do Lakers ter sido vendido para um investidor, né, dono de uma da Guggenheim Investments, que é uma gestora, chama Mark, né, o dono Mark Walter, o dono da Guggenheim. Ele comprou há 14 meses por 10 bilhões de dólares. Aí o Bob Iger, que foi CEO da Disney por 15 anos, deixou o cargo. Aí em 2021 voltou para o cargo de novo e, meses atrás, pela segunda vez, desocupou a posição. E o Joshua Kushner, que aí sim, esse é uma figura bastante peculiar, porque ele é irmão do Jared Kushner, que é casado com a filha do Donald Trump. E olha que interessante, Joana. O Joshua, que é parente do Trump, está fazendo um negócio com o Mark da Guggenheim. Só que a Guggenheim está sendo investigada pelo Departamento de Justiça americano sobre acusação de que fez negócios que, do ponto de vista do Departamento de Justiça, podem ser fraudulentos, porque são empréstimos ou investimentos feitos entre as empresas da Guggenheim e uma delas, uma seguradora. Isso gerou uma investigação do Departamento de Justiça. E aí, 14 meses depois que ele compra o time, o Mark está vendendo o time para alguém que é próximo da família do Trump. O Joshua, né, ele tem a Thrive Capital, que inclusive estava envolvido também em toda aquela história da FIFA, né, de vender por 20 bilhões de dólares um pedaço da Copa do Mundo ou os direitos da Copa do Mundo, que gerou bastante polêmica também. Na prática, é o maior negócio da história. O Yankees, né, o New York Yankees, foi vendido dias atrás por 12 bilhões de dólares, o que seria o maior acordo até, um dos maiores acordos até o momento também. Mas 12,5 bate o recorde, e aí a gente tem bilionários investindo muito em clubes, comprando essas franquias, porque tem os direitos esportivos que estão crescendo de valor, isso gera uma renda recorrente, além do status que você ter o controle de um clube desses dá para quem é sócio, para quem é dono. Então é o melhor dos mundos, né? Você pode ganhar dinheiro e ainda ter muito status, muita visibilidade, sendo dono de um clube esportivo. Aí vale para clube de basquete, de beisebol, de futebol americano.
6: Tá certo, Ravaz, obrigada pelas informações. Daqui a pouquinho, então, a gente conversa de novo?
7: Com certeza, voltamos.
6: Então, até já. Agora são 8 horas e 42 minutos.
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9: O Supremo Tribunal Federal determina que 7 tribunais de justiça devolvam valores pagos indevidamente a magistrados por meio de benefícios conhecidos como penduricalhos. Você está ouvindo bastante, né, ao longo das últimas semanas, dos últimos meses, essa expressão, e não é bom que você esteja ouvindo isso, né? A decisão marca a primeira vez que a corte ordena a restituição desses recursos. Entre as irregularidades encontradas pelo STF, tem um magistrado do Maranhão, por exemplo, recebendo 3 milhões e 200 mil reais em abril. enquanto 589 magistrados do Rio de Janeiro receberam mais de 100 mil reais. Vamos entender como essa devolução pode acontecer, qual é o tamanho desse rombo, por que que esse rombo ainda acontece, com o professor Eduardo Green, que é cientista político da Fundação Getúlio Vargas. Professor, seja bem-vindo, muito bom dia.
8: Bom dia, Felipe. Bom dia, Joana.
6: Bom dia.
9: Bom, professor, para esclarecer do que nós estamos exatamente falando, onde estão as irregularidades, quais são as irregularidades de fato cometidas à luz das últimas decisões do STF por esses tribunais?
8: Bom, veja, o STF, no início desse ano, a meu juízo, já cometeu uma inconstitucionalidade ao autorizar que os juízes, desembargadores, enfim, Poder Judiciário, pudesse receber até 70% acima daquilo que o piso constitucional define, que é o teto máximo recebido por ministros do STF. Ou seja, o STF já arbitrou algo que seria uma interpretação elasticíssima, por assim dizer, daquilo que a Constituição é muito cristalina em dizer. E mesmo assim, os tribunais de justiça dos estados seguem tentando fazer a burla daquilo que foi uma pactuação feita pelo STF que permitiria que juízes pudessem receber acima dos R$ 46 mil, reais, podendo chegar até um valor de R$ 80 mil aproximadamente, sendo 35% por tempo de serviço e 35% por uma série de outros chamados penduricalhos ou verbas indenizatórias, melhor dizendo, tecnicamente falando. Então o problema reside aí. Os tribunais de justiça, não satisfeitos com a decisão do STF, que extrapola o que está na Constituição, seguem tentando fazer uma burla, e a gente tem esses valores absurdos de um juiz que no Maranhão, se eu não me equivoco, recebeu o equivalente a 3 milhões de reais de pagamento num só mês. Então, isso evidencia que o Poder Judiciário brasileiro, além da questão legal que você pergunta, do ponto de vista moral e ético, vive num outro mundo. A República não chegou para o Poder Judiciário no Brasil. A democracia não existe para o Poder Judiciário no Brasil. E o Poder Judiciário, popularmente conhecido como corte, e a gente sempre aprende que cortes têm a ver com monarquias, e monarquias são a antirrepública. Então a corte brasileira segue se comportando como se vivesse numa situação na qual os privilégios todos têm que ser oferidos por um grupo muito pequeno e a sociedade tem que trabalhar para pagar a conta. Então nós estamos diante de uma situação que vai evidenciando a cada dia o quão afastado da realidade brasileira, da realidade do trabalhador e da trabalhadora do Brasil, que dá muito duro para conseguir um salário, enquanto a gente observa esses privilégios de um poder da República no Brasil que é completamente obscuro, não transparente e antidemocrático, e vai criando uma situação muito ruim na sociedade brasileira, que é a percepção, nesse caso mais do que a percepção, a realidade, que nós temos alguns privilegiados que conseguem definir o seu próprio salário, porque é isso que na prática nós estamos falando, quando a grande maioria da população brasileira precisa depender de negociações sindicais, de acordos salariais, etc. e tal. Então, por várias razões, o episódio em si revela distorções legais, constitucionais, éticas e morais, que é muito importante que programas como esse que vocês estão fazendo tragam luzes para a sociedade brasileira ter conhecimento deste que é, para mim, um dos grandes problemas hoje da democracia brasileira. A falta de transparência, a relação autoritária que o Poder Judiciário tem com a sociedade brasileira, lembrando que deveria ser esse mesmo Poder Judiciário o principal interessado em cumprir a Constituição e as leis, mas nesse caso o fazem em seu próprio favor e não em favor da sociedade.
6: Eu vou frisar aqui o número e esse caso do Maranhão. 3.265.000 reais que um desembargador recebeu. A gente lembra aqui que o Maranhão é o estado brasileiro que tem a maior quantidade de pessoas que vivem abaixo da linha da pobreza no Brasil, muito provavelmente, esse daqui é um dos mi ou bilionários do Maranhão, porque se num mês ele ganhou 3 milhões, milionário é pouco para esse desembargador aqui. Então, esse é um caso que a gente precisa frisar, porque é o nosso dinheiro, o nosso. Nosso, nós quatro aqui nessa conversa, você que acompanha a TMC e nós três que estamos aqui com o microfone ligado, nós é que pagamos essa conta. Talvez a gente nunca chegue a essa cifra no banco, nunca, que nem a maioria dos brasileiros, mas a gente está falando de quase 3 milhões e meio de reais. Agora, Eduardo, então como é que a gente explica essa flexibilidade da lei? A lei ela não é flexível para o brasileiro comum. Por exemplo, se o brasileiro comum ele erra na hora de declarar o imposto de renda, que é uma coisa que é chata, que a gente tem que fazer com muito cuidado, que muita gente opta por fazer sozinho, já tem até a declaração mais simples para ajudar as pessoas, mas a pessoa opta por fazer sozinha, claro, para não pagar um serviço de um contador, que simplifica, torna tudo muito mais prático. Se a gente erra ali, a gente vai pagar pelo nosso erro. Isso daqui não é um erro, isso é uma prática. É o descumprimento da lei.

0: sua vez, depositaria em alguma conta, que sabe, sei lá como. E mais do que isso, como é que vocês da imprensa, nós da sociedade, pesquisadores, a sociedade em geral vai verificar que de fato esse valor retornou para os cofres públicos? Então, isso é muito importante da gente prosseguir, porque no Brasil a gente tem muitos momentos em que os casos ganham publicidade e depois isso se esquece, né? Isso deixa de ser um tema comum e esse não é um tema comum. Por toda a dimensão que você está falando, pelo impacto fiscal, pelo descalabro social, que é exatamente essa situação. Eu observava ontem, dos 7 estados que têm essa situação hoje verificada pelo STF, decisão do ministro Alexandre de Moraes, a maioria deles são da região norte e nordeste do Brasil, estados no qual nós temos índices de desigualdade social muito elevados, ou seja, isso cria um fosso social ainda maior em regiões que já são mais pobres do que a média de outros estados brasileiros. Por outro lado, essa questão do como resolver. O problema não é no Brasil a falta de normas legais ou a falta de leis, porque existem já definições legais. Há uma regra na Constituição dizendo que o piso é R$ 46 mil reais, hoje R$ 46 mil reais. O teto é o valor recebido por ministros do STF. O problema é simplesmente uma reiterada forma de descumprimento desse preceito legal por um poder que, como se autolegisla, ele acaba não tendo como ser penalizado legalmente, porque o judiciário é um poder muito corporativo. O judiciário defende-se a si mesmo contra a sociedade. Mais do que estar a favor da sociedade, ele defende os seus próprios privilégios. Lembremos, só para dar um exemplo nesse sentido, em 2014, o ministro do STF, Luiz Fux, definiu, ou melhor, não julgou, o chamado auxílio moradia, inclusive para juízes e desembargadores que viviam na mesma cidade que tinha uma comarca. E isso gerou, até que a decisão fosse adotada, R$ 4 bilhões de reais de prejuízo para a sociedade. Por que que o ministro Luiz Fux não fez isso? Porque o lobby das associações de juízes federais, estaduais, as entidades que estão ao redor da magistratura no Brasil, são absolutamente corporativas e o principal objetivo dessas categorias não é a justiça em favor da sociedade brasileira, mas é atuar em favor dos seus próprios benefícios. Então, esse corporativismo muito forte, ele se expressa num lobby fortíssimo dessas entidades junto ao Poder Legislativo. E esse lobby, por sua vez, gera um conjunto de acomodações, porque nenhum parlamentar quer ter problemas com a justiça. E, portanto, aí acabam se criando essas zonas de interesse comum que vão perpetuando essas arbitrariedades, essas desigualdades. E eu terminaria apenas dizendo que esses chamados penduricalhos da justiça brasileira, eles são piores ainda, porque uma vez adotados, ele em cascata irão beneficiar também o Ministério Público. Isso vai criando, portanto, uma casta na sociedade brasileira absolutamente intransparente, e é nesse sentido, então, que a legislação ela vale para o cidadão comum, nós aqui que estamos conversando, mas ela não vale para o Poder Judiciário, que arbitra em favor dos seus próprios interesses, com a conivência dos demais poderes. Lembrando, o Brasil é uma república na qual nós temos uma divisão de poderes que deveriam trabalhar harmonicamente entre si, mas o Judiciário tem autonomia orçamentária e legisla em causa própria na prática, e os outros poderes não o fiscalizam. Então, isso, com o tempo, vai criando uma enorme separação entre a letra da lei e a realidade, como a gente vê, por exemplo, neste caso que nós estamos conversando hoje.
1: Muito obrigada pelos esclarecimentos e por nos ajudar a entender o que é e o que poderia ser, o que pode vir a ser. Nós somos otimistas em relação ao nosso futuro, mas também somos muito críticos em relação ao que acontece. Eduardo Green, cientista político da FGV, a gente volta a se falar.
0: Muito obrigado. Bom dia para vocês.
2: Bom dia. esse teto do funcionalismo público sobre o qual estamos falando, ele foi criado com uma simples finalidade: impedir que agentes do Estado

0: Estado recebessem remunerações incompatíveis com a realidade do país e assegurar isonomia no serviço público. Na prática, porém, você já está cansado de saber o que deveria ser um limite transformou-se em um obstáculo, facilmente contornado por uma infinidade de verbas indenizatórias, gratificações e benefícios conhecidos por esse nome feio aí e famoso, né? Penduricalhos. O resultado é um sistema em que o teto constitucional existe no papel, mas deixa de valer para parte dessa casta, dessa elite do funcionalismo. A situação é insustentável. Estudos recentes indicam que cerca de 80% da elite do judiciário recebeu acima do teto constitucional em 2025, com despesas extra-teto crescendo de forma acelerada nos últimos anos. O aspecto mais grave, não é apenas o impacto sobre os cofres públicos, mas o desgaste institucional. Esse não tem preço, não tem valor, não tem tamanho, né? Quando o cidadão comum vê um teto que só vale para alguns, a percepção é de que existem duas categorias de brasileiros: aqueles obrigados a cumprir rigorosamente as regras e aqueles capazes de reinterpretá-las, podemos dizer assim, em um benefício próprio. Respeitar o teto constitucional não é uma questão de economia apenas, é uma questão de igualdade perante a lei, de moralidade administrativa e de credibilidade das instituições. E a TMC, você sabe disso e a gente reforça a cada momento, acredita que nenhuma instituição se fortalece criando exceções, né? O teto constitucional precisa voltar a ser o que o nome determina, ou seja, um teto. Em uma democracia, a regra só tem valor quando vale para todos nós. É o nosso compromisso com a verdade, o nosso compromisso com você. Agora, 8 horas e 56 minutos.
1: Supremo Tribunal Federal realiza nesta quinta-feira uma audiência conduzida pelo ministro Luiz Fux para tentar destravar o plano de recuperação do BRB, o Banco de Brasília. E é de Brasília que nós temos mais informações com Rodrigo Vicente. Oi, Rodrigo, bom dia.
2: Oi, Joana, bom dia para você, para o Felipe, para todo mundo que nos acompanha. Essa reunião acontece hoje a pedido aqui do governo do Distrito Federal. A governadora Celina Leão tem pedido para que esse encontro aconteça já desde semana passada, porque o GDF, o governo do Distrito Federal, alega o seguinte: de que há uma demora do Fundo Garantidor de Crédito em fazer a liberação desse acordo para que o governo aqui do Distrito Federal possa receber esses 6,6 bilhões de reais que foi feito, costurado aí por diversos órgãos, por diversos poderes, e mediado pelo Supremo Tribunal Federal. Por isso que essa audiência acontece lá. Bem, o Fundo Garantidor de Crédito diz o seguinte: de que aquela história do balanço ainda, que já era para ter sido entregue em março desse ano, um balanço referente ao ano passado do Banco Regional de Brasília, ainda não foi entregue. Uma vez isso não tendo sido entregue, é impossível assegurar que esse contrato seja efetivado. Bem, vão participar da audiência representantes aqui do governo do Distrito Federal, do BRB, da Advocacia Geral da União e do Ministério da Fazenda. Na semana passada, o DF alegou aí que fez esse pedido ao ministro Fux porque tem urgência. A gente lembra que esse empréstimo é para viabilizar 6,6 bilhões, como eu disse, para poder recuperar o banco em decorrência dessas fraudes envolvendo o Banco Master. Volto com vocês aí no estúdio.
0: Valeu, Vicente. 8 horas e 58 minutos. Hoje é quinta-feira. Vamos falar sobre mídia e política andando de mãos dadas. Há mídias e mídias, né? As redes sociais colocaram um adicional nessa equação, nessa soma, nesse blend. Esse é o assunto do nosso filósofo e colunista Luiz Felipe Pondé, na coluna Sem Dó desta quinta-feira.
3: A relação entre as mídias, a mídia e a política já é conhecida e objeto de estudo há muito tempo. Sabe-se, por exemplo, que quando foi inventada a prensa ou a imprensa pelo Gutenberg e a Bíblia foi traduzida para o alemão pelo Lutero e foi impressa, sabe-se muito bem que isso foi um dos elementos que levou às grandes guerras religiosas na Europa entre católicos e protestantes, que mataram muita gente entre séculos XVI e XVII em vários países da Europa. E dessa guerra em que o fato de que muitas pessoas começaram a ler a Bíblia, aquelas que conseguiam ler, e produzir interpretações distantes daquela que era oficial da igreja, em que quase ninguém sabia ler nada, foi um dos elementos que levou ao conflito que gerou o Estado moderno, a ideia de tolerância religiosa e a separação entre Estado e religião. Já no período do primeira metade do século XX, também se sabe que o rádio foi fundamental para se espalhar os discursos fascistas, né? E as pessoas ficavam em casa ouvindo o rádio, era o programa da noite, e, portanto, o discurso dos líderes fascistas se espalhavam. Agora, as redes sociais, de novo, a gente está assistindo o impacto. A gente não sabe exatamente até onde vai, porque nós estamos no meio do processo. Que até onde vai esse impacto, por exemplo, nas eleições? Um dos fatores, entre vários outros, é que não se pode simplesmente derrubar todas as redes sociais no Brasil ou qualquer lugar. Países autoritários como o Irã fazem isso. Não se pode derrubar todas as mídias sociais dias antes das eleições. Por quê? Porque qualquer conteúdo que venha a ser vinculado, mesmo que não seja verdadeiro, nas redes sociais sobre os candidatos ou um dos dois favoritos, seja o Flávio Bolsonaro ou o Lula, qualquer conteúdo que seja espalhado na véspera, dois dias antes, e que mesmo não seja verdadeiro, vai ser muito difícil jornalistas profissionais terem tempo suficiente para conseguir não só desmentir, como fazer a pesquisa para isso e conseguir espalhar isso na mesma medida. Inclusive porque se sabe muito bem que o receptor da mensagem normalmente não está muito aí para aquilo que vai contra a sua crença. Ele tende a reforçar e espalhar aquilo que ele concorda. Portanto, qualquer conteúdo que venha a ser difundido em cima das eleições com relação aos dois favoritos e que seja mentira, numa eleição que tende a dar empate, o impacto deve ser bastante importante. Estamos assistindo mais um episódio na saga das relações entre mídias e política.
1: Olha só. Daqui a pouquinho aqui no TMC 360 vamos falar sobre a suspensão das transmissões ao vivo do Discord no Brasil. Quais os cuidados que os pais têm que ter com os filhos em plataformas como essa, já já.
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0: São 9:02. Começa a terceira hora, terceira e última hora do TMC 360 desta quinta-feira. Hoje é dia 13 de agosto de 2026. Eu, Felipe Bueno, ela, Joana Treptow e você. Nós trazemos para você destaques atualizados do noticiário, como esse aqui, ó. Congresso Nacional aprova o projeto que reduz o preço dos combustíveis. A proposta amplia em 5,5 bilhões de reais as despesas fora do teto de gastos.
1: Procuradoria-Geral da República se manifesta contra visitas a Jair Bolsonaro. O parecer da PGR é pela rejeição dos recursos apresentados por Flávio Bolsonaro junto ao STF.
0: Brasil confirma envio de ajuda humanitária à Colômbia após terremoto. O número de mortos pela tragédia já passa de 260 e quase 500 pessoas seguem desaparecidas.
1: Copa Sul-Americana, Santos recebe o Deportivo Macará do Equador pela Copa Libertadores. Corinthians visita o Rosário Central da Argentina com transmissão da TMC. Agora 9:04.
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0: Voltando a falar aqui de São Paulo sobre a Operação Arena, a Polícia Federal realiza nesta manhã nova operação na casa do advogado Nelson Williams. Repórter Ricardo Sparvoli está ao vivo conosco e traz mais informações. Diga, Ricardo.
9: Acabaram de sair daqui, Felipe, em frente à casa do Nelson Williams, do advogado Nelson Williams, famoso nas redes sociais por defender alguns famosos, defender celebridades. Acabaram de sair daqui da frente da casa dele três viaturas da Polícia Federal e mais uma da Receita Federal depois do cumprimento de um mandado de busca e apreensão. Os agentes cumpriram os mandados nessa manhã e a PF investiga se um grupo utilizava empresas, inclusive no exterior, para esconder a origem e o destino do dinheiro obtido com apostas online, com bets. Segundo as investigações, esses valores poderiam estar sendo enviados para fora do país de forma ilegal, além de passar por um processo para limpar o dinheiro, o que é caracterizado, claro, como lavagem de dinheiro. Ao todo, a operação já cumpre mandados em vários estados, não só aqui em São Paulo, e a Justiça também autorizou o bloqueio de bens que podem chegar a mais de R$1 bilhão. Uma das empresas investigadas é a PixBet, que é uma das casas de aposta, e a investigação recai sobre a lavagem de dinheiro numa época em que a empresa ainda não era regularizada aqui no Brasil. O advogado Nelson Williams é apontado como um dos alvos dessa investigação, que ainda está em andamento. Todas as viaturas saíram daqui e foram direto para a sede da Polícia Federal aqui em São Paulo. E em nota, a defesa do advogado Nelson Williams afirma que colabora com as autoridades e nega qualquer irregularidade. A Polícia Federal agora analisa os materiais apreendidos que podem ajudar a esclarecer como é que funcionava todo esse esquema. Felipe, a gente segue acompanhando os desdobramentos da ação da Polícia Civil. Polícia Federal, perdão.
1: E a gente continua acompanhando as informações que você traz ao vivo. Agora vamos falar sobre o Discord? Pois é, a plataforma admitiu ao governo brasileiro que havia indícios de risco nas interações relacionadas à morte de uma menina de 13 anos, mas que o sistema automatizado da plataforma não gerou um alerta considerado suficiente para uma ação imediata. A plataforma teve as transmissões ao vivo suspensas no Brasil pela Agência Nacional de Proteção de Dados, a ANPD, até que sejam adotadas medidas eficazes de proteção a menores. Vamos conversar ao vivo com o especialista em cibersegurança, Ismael Júnior, que vai explicar melhor como funciona essa suspensão do Discord, quais os cuidados que os pais têm que ter com os filhos em plataformas como essa. Ismael, bom dia. Eu aproveito já aqui para começar a nossa entrevista com uma pergunta complexa, que é o seguinte: a gente tem um problema. A gente tem um problema grave. Não é apenas no Discord, mas nós sabemos que o Discord é uma das plataformas onde mais acontecem esse tipo de problemas. Desafios que provocam automutilações, que levam crianças a suicídio, que fazem com que crianças entrem em contato com redes de abusadores, de pedófilos. Obrigada. Okay. E potenciais abusadores, enfim. Agora, se as crianças não têm acesso aos jovens, adolescentes, quem quer que seja, não tiver acesso pelo Discord, porque foi suspenso, e a gente assim entende que havendo a suspensão da live, da transmissão ao vivo, a gente resolve um problema, a gente pode ter a migração para outras plataformas. Qual é a solução para esse gravíssimo problema?
10: Bom dia, Joana. Bom dia, Felipe. Então, é um problema, na verdade, que ele deve começar dentro de casa, né? É na relação entre os filhos, né? Então, os pais, num primeiro momento, eles devem estar orientando seus filhos, né? Falando dos casos que podem estar acontecendo, dos perigos que existem ao usar essas plataformas e quem está por ali. Então, esse primeiro alerta começa ali, né? Então, muitas das vezes, acredito que tanto você quanto eu, quanto o Felipe, muitas das vezes a gente saía de casa, as nossas mães falavam, olha, não fala com estranhos, né? Ao andar na rua, né? É, preste atenção quem está ao seu redor, ao atravessar, olho para um lado, olho para o outro. Essas orientações hoje nós devemos passar para os meios digitais. Então, não muito diferente do que acontece dentro do Discord, outras plataformas também existem canais, existem perfis que acabam levando para esse caminho. E uma vez ali o adolescente e a criança estando orientada, ela já vai começar a ter algumas percepções sobre aquilo que foi falado, e aí a criança e o adolescente ele vai começar a recuar. Né? É óbvio que também ali dentro desse processo, os pais precisam ter um monitoramento um pouco mais contínuo, né? Gerando, habilitando as funções que são os recursos parentais que ele consegue gerar com esse tempo de acesso, tipo de canais que podem ser acessados, tipo de conteúdo. Então, é um conjunto, né? Então, você tem o pai, tem a plataforma que precisa oferecer esses recursos, por outro lado, também tem aí o governo, né, que com medidas como essa e outras, né, no caso do ECA, que tem o Estatuto da Criança e do Adolescente, leis, né, que a autoridades como a NPD que estão fiscalizando, ajuda, né, a gerar os guarda-reios, né, os bloqueios, para que o risco seja mitigado quando nós estamos falando das nossas crianças e dos nossos adolescentes.
0: Uma pergunta que sai até um pouco da cibersegurança e vai até para a filosofia, podemos dizer assim, até mais existencial, mas acho que vale a pena a gente recuar alguns passos, né? As redes sociais hoje, saindo do Discord, mas falando de redes sociais de modo geral, elas são uma realidade. Então, as gerações atuais, podemos dizer assim, já são nativas digitais. O que eu queria perguntar é se uma criança e um adolescente sabem exatamente o que significa uma rede social e todo o alcance para o bem e para o mal de uma rede social. E aí eu quero estender a pergunta, porque essa pergunta é uma curiosidade que eu tinha. Mas a gente pode fazer essa pergunta pensando nos pais também. Se é que os pais e mães e responsáveis sabem exatamente o tamanho de uma rede social, das implicações que uma rede social tem. Porque você estava falando, né, que a segurança começa na família, em casa, nas primeiras conversas com os pais. Mas será que nós todos temos dimensão do que são redes sociais?
10: Eu acredito que não, né? Existem os casos do que a gente chama de, vou dizer assim, até para não ser pejorativo, os analfabetos digitais, né? Que são aquelas pessoas que não têm tanto conhecimento, a tecnologia está ali. Então nós vemos muito hoje que nós estamos tendo uma adesão muito grande de idosos às redes sociais, como WhatsApp, entre outras plataformas que eles conversam, usam para se comunicar com parentes, familiares, amigos, então. Mas precisa ter ali uma, não vou chamar uma doutrinação, mas precisa ter ali uma evangelização, podemos dizer assim. Então, é trazer as redes sociais a essas pessoas, né? Então, existem iniciativas privadas, existem ONGs que levam esse conhecimento, mas realmente precisa ser algo um pouco mais massivo, né, para dizer qual é o propósito daquela rede social. Então, como nós sabemos, muitas redes sociais, elas começaram com um propósito e ao longo da sua jornada, ela foi mudando um pouco, né? Outras permaneceram, outras foram criando facilidades, né, devido à necessidade que foi tendo. Nós vemos muito isso, mas eu concordo com você, Felipe, que precisa ter essa evangelização das famílias, dos pais, dos avós, para que eles entendam o que é uma rede social, né? É tentar fazer uma tradução que a rede social é mais ou menos aquele grupinho que a gente tinha na rua, que se reunia ali no final da tarde, ou aquele grupo que se reunia num bar ou num restaurante, ou aqueles encontros que tinha muito antigamente, né, da escola, né, o grupo lá de 82 que se formou, alguma coisa desse tipo, aonde eles vão trocar ali algumas ideias, falar o que está acontecendo, e aí eles vão contando a sua história ao longo do tempo, que é o que a rede social, no final das contas, ela acaba contando, né, o seu dia a dia, o que você come, o que você veste. Então precisa ter essa evangelização para que chegue ao ponto, né, deles tomarem conhecimento
11: do que aquela rede social ela pode trazer de benefício e malefício, e aí sim ele começar a tomar as ações e as precauções para proteger ele, né, como indivíduo, e aqueles que estão ao redor dele.
0: Aí, Ismael, para fechar a nossa conversa aqui, então, voltando da parte teórica para a parte prática, né? Hoje em dia, é aquela velha pergunta que com certeza você já respondeu inúmeras vezes, mas vale a pena a gente reforçar, né? Qual é o sinal de alerta, né? E qual é a porta que pode ser fechada num primeiro momento ainda dentro de casa?
11: Então, o alerta, geralmente, ele aparece quando os filhos passam muitas horas, né, conectado no computador. Então, é importante você entender ali qual é a ferramenta, qual é a rede social, qual é o jogo, né, que até os jogos hoje, eles levam, né, para esses pontos que nós vimos aí que aconteceu no Discord. Então, é começar a perceber o que seu filho tá fazendo ali, né? Então, como eu falei no início, é você ser amigo do seu filho, de forma que ele seja confidente e fale aquilo que está fazendo, aquilo que ele está buscando. E a partir daí, né, o pai ou a mãe, ou aquele que cuida, né, o tutor ali, começar a conversar e direcionar. O importante, né, é não tratar essas redes sociais com descaso, achando que ela não tem nada, ah, o YouTube é muito tranquilo, ou a ferramenta X é muito tranquila. A ferramenta pode ser, mas quem está produzindo conteúdo, muitas das vezes, ele tem intenção, e essa intenção ela é perigosa. Então, realmente, é começar a perceber o tempo e o que o seu filho está fazendo. E, a partir daí, ir conversando, ir dialogando e dando os direcionamentos.
0: Quero agradecer aqui a participação do Ismael Júnior, especialista em cibersegurança, aqui no nosso TMC 360, sobre esses esclarecimentos. Com certeza, um assunto que está progredindo, evoluindo, né, ou involuindo, como queira você que está nos acompanhando julgar. Mas muito obrigado pelo papo aqui, pelas explicações. Certamente a gente volta a se falar. Um abraço, bom dia para você.
11: Obrigado, um bom dia para vocês também.
0: Agora, 9 horas e 16 minutos.
1: E a gente fala de uma história que tem a ver. No Paraná, a Polícia Civil investiga um ex-professor que chantageou uma aluna de 15 anos pedindo fotos da menina nua, se ele fez outras vítimas. Na última sexta-feira, a polícia cumpriu buscas na casa do investigado. Celular, notebook, pendrives foram apreendidos. Vão ser periciados normalmente quando uma menina, uma mulher tem coragem de denunciar um caso tipo esse, surgem outras vítimas que passam a se sentir encorajadas também para vir a público, talvez não a público, mas para procurar uma autoridade, para procurar a polícia e denunciar. De Curitiba, Ângelo Sfaier traz mais informações. Ângelo, bom dia para você.
12: Muito bom dia a você, bom dia a todos. A polícia está próxima de concluir essa investigação e indiciar este professor a pelo menos um crime, que é o assédio sexual, que já está configurado. Toda essa história veio à tona após a estudante vítima deste predador ter compartilhado com familiares e posteriormente a polícia alguns prints, né, algumas provas de que esse professor pediu a ela fotos dela nua, uma menina de apenas 15 anos de idade, ameaçando de reprová-la em uma das disciplinas que esse professor ministrava. Diante da gravidade dessas informações, esse professor foi imediatamente afastado, e o que a polícia precisa descobrir ainda, antes de concluir este inquérito, é se este homem fez outras vítimas. Ele será indiciado, pelo menos, pelo crime de assédio sexual, mas esse indiciamento pode ser ainda mais grave caso a perícia aponte que outras meninas foram vítimas. A polícia quer descobrir também se este homem mantinha algum tipo de conteúdo proibido no celular que não fosse relacionado diretamente às estudantes dele, mas que também configure este tipo de crime. O homem responde em liberdade porque, quando a polícia cumpriu estes mandados de busca e apreensão, o período de flagrante já não estava mais configurado. Todo esse caso é acompanhado pelo NUCRIA, que é o núcleo dedicado aos crimes que envolvem crianças e adolescentes da Polícia Civil do Paraná.
0: Tá certo, Ângelo Sfaier trazendo as informações pra gente direto do Sul, direto de Curitiba, agora 9 horas e 18 minutos. E nós seguimos para a capital fluminense. Flávio Bolsonaro divulgou imagens de diplomas para responder à polêmica sobre dados incorretos no currículo do candidato à presidência pelo PL. Páginas no site do Senado, da Alerj, do LinkedIn apontavam que Flávio possuía uma pós-graduação em ciência política pela Federal do Rio de Janeiro, informação desmentida pela própria universidade. Rafael Alves vai contar para a gente toda essa história. Bom dia para você, Rafael.
13: Bom dia para você, Felipe, para a Joana, para todos os nossos ouvintes ligados aqui no TMC 360. É o senador Flávio Bolsonaro, atual candidato à presidência pelo PL, usou as redes sociais ali para divulgar toda a formação acadêmica dele, depois dessa polêmica envolvendo uma pós-graduação que ele teria cursado na Universidade Federal aqui do Rio de Janeiro, a UFRJ, mas que, de acordo com a universidade, ele nunca esteve entre o quadro de alunos. O senador ali divulgou as imagens, disse que é para não ter mais dúvidas sobre a sua formação acadêmica. E entre os diplomas apresentados estão ali um bacharel em Direito pela Universidade Cândido Mendes e também a inscrição dele na Ordem dos Advogados do Brasil desde 2006, além também de um MBA em Empreendedorismo e Desenvolvimento de Novos Negócios pela Fundação Getúlio Vargas, além também de uma especialização em Políticas Públicas pela UCAM. E também pela Escola de Políticas Públicas e Governo. E essa informação sobre a pós-graduação que ele teria feito na UFRJ não consta nesses diplomas postados pelo senador Flávio Bolsonaro. Então, a UFRJ enviou uma nota dizendo que, pelo Sistema Integrado de Gestão Acadêmica, não há nenhum registro referente a Flávio Nantes Bolsonaro como discente na Universidade Federal do Rio de Janeiro. E também agora o próprio senador confirmando que não tem nenhuma ligação com a UFRJ. E então essa informação veio à tona depois de que o perfis da Alerj, onde o senador atuou por 4 mandatos na Assembleia Legislativa aqui do Rio de Janeiro como deputado estadual, o próprio perfil do Senado, perfis do senador, indicavam que ele teria essa formação pela UFRJ, negada pela própria instituição e também agora pelo próprio senador. 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
1: Ainda falando de eleição, então, o presidente Lula grava hoje vídeos para a campanha à reeleição em Brasília. Encontro que foi marcado, ou tinha sido marcado, para as 9 horas da manhã, mas o presidente ainda não chegou. Quem chegou foi o nosso Rafael Felitti, que está lá à espera. E aí, Felitti?
14: Isso mesmo, Joana, Felipe, mais uma vez bom dia. Eu tenho em frente aqui o QG da campanha, como é chamado, do presidente Lula. Alguns aliados políticos dele já chegaram por aqui que vão gravar materiais publicitários ali para a campanha eleitoral, o período de campanha que começa no próximo domingo, dia 16 de agosto. Lembrando que os partidos têm até o dia 15 para confirmar todas as candidaturas. Então, pelo que eu vi desde a hora que eu cheguei, já chegaram por aqui, por exemplo, o senador Fabiano Contarato, do PT do Espírito Santo. Também chegou o governador do Ceará, Eumano de Freitas, o governador da Bahia, Jerônimo, e também o senador Jacques Wagner, né, que foi líder do governo no Senado, se envolveu em toda aquela polêmica, mas chegou aqui e vai gravar também material de campanha junto ao presidente Lula. A gente está aqui acompanhando toda a movimentação do QG de campanha, a expectativa para a chegada do presidente da República para gravar esse material de campanha à reeleição. A gente também está vendo quem vai chegar por aqui para gravar esses materiais, que a gente vai começar a assistir a partir de domingo, dia 16 de agosto, vai dar o play ali, vamos dizer assim, nas campanhas eleitorais. 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
0: Seguimos aqui às 9 horas e 22 minutos, trazendo para você alguns destaques do noticiário internacional. O presidente da Colômbia, Abelardo de la Espriella, anuncia que vai decretar estado de emergência econômica para enfrentar os impactos do terremoto de magnitude 7.4 que atingiu o país e matou, pelo menos até agora, os dados últimos, né? 265 pessoas, deixando quase 500 pessoas desaparecidas. A medida vai permitir ao governo editar decretos sobre impostos e alterar o orçamento sem precisar da aprovação do Congresso. Segundo de la Espriella, o governo decidiu recorrer à emergência econômica diante da dimensão da crise provocada pelo terremoto. O presidente assumiu o cargo recentemente, no dia 7 de agosto, e havia prometido não criar novos tributos, mas afirmou ter encontrado um estado sem recursos suficientes. Além da declaração de emergência, o governo anunciou a criação de um fundo destinado a atender as vítimas do terremoto. A medida busca ampliar a capacidade de resposta do governo diante dos danos provocados pelo tremor e das necessidades da população afetada.
1: A gente tem imagens ao vivo da agência Reuters, que está gravando, está posicionada na frente de um edifício que desabou. As imagens que a gente consegue ver, imagine, é um emaranhado, é um entulhado, né? Um monte de concreto, onde antes era um edifício, se tornou literalmente um monte, onde há muitas pessoas, talvez umas 20 pessoas ali, algumas com um capacete, que claramente estão procurando por sobreviventes nos escombros. Muito, na rua onde ficava esse edifício, a gente não sabe se é uma casa, se é um edifício, tem um monte de balde e material que provavelmente está sendo usado para retirar os escombros. Pensem, os escombros são pedações de concreto muito grandes. As pessoas vão tirando os pedacinhos, de pedacinho em pedacinho, até que consigam passar, né, para uma fase seguinte, ver ali se há algum sobrevivente e aí sim pensar em tirar as estruturas maiores. Algo muito dramático, e a gente vê que esses trabalhos, eles continuam. Inclusive tem alguém com uma pá tirando terra, jogando terra para trás. É um trabalho contra o tempo.
0: E um trabalho muito perigoso também. A gente percebe algumas pessoas com máscaras, né, com luvas, máscaras. E esse tom dramático que a Joana descreveu, ele é muito comum nesse tipo de tragédia, né? A gente teve relatos de logo no primeiro dia, nas primeiras horas após o terremoto na Colômbia. Isso aconteceu também no caso da Venezuela, semanas atrás, pessoas com as próprias mãos tentando retirar esses escombros na busca por pessoas que lá estavam embaixo desses escombros. E a gente está falando de concreto, cimento, madeira, metais também, ou seja, um trabalho, além de dramático, muito perigoso, né? E a gente segue acompanhando. Tem mais consequências, né? Desse terremoto. A suspensão temporária das exportações do café colombiano, que é um dos mais prestigiados do mundo, né? Pelo porto de Buenaventura, no Oceano Pacífico. Segundo Germán Bahamón, gerente da Federação Nacional dos Cafeeiros, o terminal passa por inspeções na infraestrutura, enfrenta bloqueios e deslizamentos nas estradas de acesso e saída. Os embarques internacionais seguem normalmente pelos portos de Cartagena e Santa Maria, no Mar do Caribe, e a Colômbia é o terceiro maior produtor mundial de café e o maior fornecedor de arábica lavado, que é um tipo específico de café.
1: Vamos mudar de assunto? Agora a gente vai falar de algo diferente, legal. Temos imagens de um raro eclipse solar que transformou o dia em noite na Europa, atraiu espectadores e muitos cientistas também. A sombra criada pelo alinhamento entre a Lua e o Sol, que poético! Começou no extremo norte da Rússia, passou pela Groenlândia, Islândia e cruzou a Espanha. Escuridão total durou menos de 2 minutos nos pontos de melhor observação, mas o fenômeno completo se estendeu por quase 2 horas.
0: Na Espanha, a busca pelos melhores locais para acompanhar o eclipse provocou congestionamentos e atraiu milhares de turistas para o interior do país. Na Islândia, apesar do tempo nublado, o público acompanhou a queda repentina da luz. O evento foi comemorado por astrônomos por permitir um estudo detalhado mais uma vez da atmosfera. As imagens são realmente bem bonitas, né? A Espanha, aliás, espera um impacto econômico superior a $400 milhões, gente, com o turismo, justamente por causa das pessoas que foram atraídas por esse fenômeno.
1: Agora, 9h28. O ministro do Supremo Tribunal Federal, Flávio Dino, usou as redes sociais para comentar as limitações do cargo em relação aos debates públicos. Sobre o que será que Flávio Dino está falando? Porque ele falou da limitação dos debates, mas ele não falou de quais debates. Vamos lá. Em uma publicação realizada na manhã desta quinta-feira, o magistrado declarou que a atual função de juiz o impede de participar de discussões acaloradas, o que inclui, segundo ele, ter que suportar em silêncio agressões, injustiças e distorções sobre fatos e interpretações jurídicas. Dino destacou que, em cargos ocupados anteriormente na vida pública, podia se pronunciar com mais frequência, mas que a contenção atual faz parte do ônus da magistratura. O ministro conclui que seus 37 anos de serviço público e sua trajetória profissional constituem sua maior defesa. Nós estamos aqui no âmbito de uma grande discussão que envolve o ministro Flávio Dino e o ministro Alexandre de Moraes, do Supremo Tribunal Federal, em relação a medidas de busca e apreensão contra um jornalista no Maranhão, contra a fonte de um jornalista no Maranhão, contra um conhecido desse jornalista também no Maranhão. Tudo começou com uma investigação jornalística desse jornalista que estava apurando possível uso irregular de um carro do Tribunal de Justiça do Maranhão pelo ministro Flávio Dino. E aí tivemos todo esse desdobramento, a gente tem falado muito sobre isso e agora a discussão é sobre liberdade de expressão, sobre direito ao sigilo de fonte que está assegurado na Constituição. Então, essa nota do ministro do Supremo Tribunal Federal, Flávio Dino, vem nesse sentido. Ele falou aqui algo que eu acho que vale a gente ressaltar, que a contenção atual faz parte do ônus da magistratura. Vamos combinar que o bônus da magistratura é muito grande. Caso contrário, o ministro Flávio Dino, que já foi governador, enfim, realmente ele tem ali 37 anos de serviço público, ele não teria enveredado por esse caminho se não houvesse um bônus muito grande. Então, de fato, há ônus. Mas a gente está aqui discutindo não só sobre, mas também com especialistas que nos ajudam a entender a situação.
0: E, Joana, para terminar esse raciocínio, para fazer você que está nos acompanhando pensar um pouco, considerando a escalação atual dos 11, que são 10, né? Há algum tempo já, integrantes do STF e escalações anteriores também, não se pode reclamar de falta de participação nos debates públicos, né? Porque, né? Não vamos nem nos estender com exemplos, né? Mas participações em entrevistas, em eventos para pensar o Brasil, isso não tem faltado. Daqui a pouco, já que eu falei em escalação, a gente vai trazer as notícias do esporte, do futebol. A torcida do Fluminense acordou sem técnico nesta quinta-feira. Esse e outros destaques em instantes, agora 9 horas 31 minutos.
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27: Nove horas 35 minutos, de volta com as informações do Rio de Janeiro aqui em 101.3. A gente fala agora do caso da criança que foi atingida por estilhaços ontem durante tiroteio após a operação da Delegacia de Roubos e Furtos na região da favela do metrô, na Mangueira, na zona norte do Rio de Janeiro. Essa criança, que agora é informação confirmada por fontes da TMC, perdeu a visão do olho que foi atingido. Essa criança ela foi atendida ontem por outros moradores. Após ter sido encontrada ferida, ela foi encaminhada inicialmente para o Hospital Municipal Menino Jesus, em Vila Isabel, e posteriormente transferida para o Hospital Municipal Souza Aguiar, no centro. A gente ainda aguarda a atualização do estado de saúde desse menino de apenas 6 anos, morador daquela região. Ontem a gente lembra que depois de todo o episódio, os moradores realizaram uma manifestação na rua São Francisco Xavier e também na Avenida Rei Pelé, as duas principais vias daquela região ali do Maracanã, da Grande Tijuca, que dão acesso tanto para o centro, Praça da Bandeira, também Meier. Essa interdição, né, provocada por essa manifestação, contou com barricadas, pneus incendiados, corpo de bombeiros e polícia militar que foram acionados. A polícia civil afirma que os agentes foram atacados por traficantes durante a ação contra ferros velhos clandestinos naquela região e que os agentes não revidaram. A administradora do ferro velho foi presa em flagrante por receptação, de acordo com a nota divulgada pela polícia. À época ali ainda, o Rio Ônibus informou que dois coletivos tiveram suas chaves retiradas e foram utilizados como forma de bloqueio na São Francisco Xavier. 20 linhas na ocasião que passavam na região tiveram impactos no itinerário. A gente ainda aguarda um novo posicionamento da Polícia Civil, informou que está apurando de onde partiu o tiro que atingiu a criança. Enfim, mas a polícia insiste ainda, informando que não houve revide por parte dos agentes após eles terem sido atacados, de acordo com a nota enviada à equipe aqui da TMC, pelos traficantes durante essa ação. Faz parte aí de uma operação permanente da Polícia Civil contra ferros velhos clandestinos e também furtos de fios de cobre e outros materiais de concessionárias públicas. Tem participação de ouvinte pelo nosso WhatsApp, o 99557-1013, Felipe Argolo participando.
28: Bom dia, Rio TMC. Felipe, motor de aplicativo de Guaratiba. Vamos lá, um informe, tá? Sinais da 28 de setembro apagados, como de costume. O da Gonzaga Bastos está com a 7 Rio. Tem um ônibus iniciado na Teodoro da Silva entre a Souza Franco e a Biscoia Baité. Ônibus iniciado na pista do ônibus, tá? Tá causando aquele distúrbio de engarrafamento já.
27: É a participação dele falando sobre sinais com defeito, mais uma vez, naquela região. E também em relação a um ônibus enguiçado. Sobre os sinais, a gente procurou a Sete Rio mais uma vez, que informou que realiza manutenção preventiva e corretiva diariamente em toda a sua rede semafórica, e a Zona Norte é a região com maior incidência de casos de furto na cidade, principalmente Grande Tijuca e Grande Meia. 9 horas e 39 minutos.
0: Agora, 9 horas e 38 minutos, um novo estudo revela que modelos de IA desenvolvidos nos Estados Unidos estão adotando, sabe o quê? Posicionamentos de autocensura. Isso teria a ver com política e teria a ver com China também. É isso, Guilherme Ravache?
4: Exatamente, Felipe. O que que acontece? As IAs são treinadas com um conteúdo que está disponível na internet, que elas encontram onde for possível, né? Desde escanear livro até consumir, de fato, essas informações que estão em redes sociais, em vídeos que a gente publica, até legenda de YouTube, né? As legendas são criadas ali no YouTube, são usadas para treinar a IA. Quando ela faz essa busca por conteúdo, ela pega também conteúdo que está em países que controlam a distribuição de informação, como é o caso da China, né? Então, quando você busca uma resposta relacionada à China, ela vai usar como padrão aquilo que foi publicado na internet chinesa. Sendo a internet chinesa fiscalizada e supervisionada pelo governo, não surpreende que as informações contidas na internet chinesa sejam favoráveis ao governo. Só que esse conteúdo influencia as respostas que são dadas no mundo inteiro. E como que se descobriu isso? O Oversight Board, né, que é um grupo ligado à Meta, né, é pago pela Meta, mas não tem um vínculo direto com a Meta, né? Um grupo de pesquisadores, jornalistas, enfim, tem uma série de especialistas aí no setor de tecnologia que realizou esse estudo em torno das respostas da inteligência artificial e aí identificou que praticamente todas as IAs ocidentais dão respostas que são enviesadas pelo que a gente encontra na China e até outros lugares como a Tailândia, onde você criticar, né, o rei, por exemplo, é crime. E como que eles provaram isso, né? Eles pediram para as IAs ocidentais criarem um panfleto falando ou criticando o Trump e o governo inglês. Não teve problema. Quando se pediu que essas mesmas IAs criticassem, né, o governo da China e o rei Maha da Tailândia, a IA se recusou, alegando problemas legais, restrições, e não fez isso. Esse é um exemplo. A pesquisa traz mais exemplos, mas o ponto é esse. Como vem muita informação da China, da Tailândia, do mundo inteiro, mas também de países que controlam a informação, a resposta que a gente está tendo é enviesada, é uma resposta influenciada por isso. Mais um lembrete do porquê é importante a gente também navegar por site de notícia, buscar a notícia direto ali na fonte, na origem, não só em resumo de inteligência artificial, não é mesmo?
1: Exatamente, para formar opinião, para a gente exercitar nosso senso crítico e a gente ter um posicionamento nosso próprio para isso, é bom que a gente veja uma opinião com a qual a gente tem mais familiaridade, o que a gente gosta mais, e outra contrária também, assim que a gente vai se formando. Ravache, amanhã a gente volta a se falar?
4: Sim, voltamos. Até amanhã.
1: Até amanhã.
0: Agora, 9h42.
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0: Eu vou aqui, então.
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0: Valeu. Hora de atualizar o noticiário de economia e infraestrutura no Brasil com informações da Agência Infra, que é nossa parceira aqui da TMC. O presidente Lula assina decretos para o setor energético e garante a abertura do mercado livre de energia para pequenos consumidores a partir de novembro de 2027. Com a medida, comércios e pequenas indústrias poderão escolher o próprio fornecedor de energia elétrica, enquanto consumidores residenciais terão acesso à migração. Isso em novembro de 2028. Caberá à Agência Nacional de Energia Elétrica regulamentar regras de transição e proteção ao consumidor. O governo estima que a concorrência entre geradoras possa reduzir o preço da conta de luz em até 20%. O pacote presidencial estabelece metas para o uso de combustível sustentável na aviação já a partir do ano que vem, 2027, define normas para captura e estocagem também de carbono e regulamenta o marco do hidrogênio verde com incentivos fiscais para o setor industrial.
1: Vamos voltar a falar sobre o Supremo Tribunal Federal? Vamos falar sobre penduricalhos, a devolução dos penduricalhos, assunto para o nosso colunista de política, Fernando Molica, sempre por volta das 9h40, aqui no TMC 360. Molica, bom, inédito que tenham que devolver os penduricalhos, os juízes que receberam valores acima do permitido por lei. Vale destacar aqui algo que a gente já trouxe no 360. Tem um desembargador que recebeu 3 milhões e meio quase de reais em um mês. É algo inédito, mas assim, pedir para devolver e saber que eles vão devolver também são outros 500, né?
5: Pois é. Bom dia, Joana. Bom dia, Felipe. Bom dia a todos. É uma ordem lá do Supremo, mas não fica muito clara na ordem, não fica muito claro se os tribunais vão devolver, quer dizer, manda os tribunais devolverem, mas não quer dizer que as pessoas físicas, né, os desembargadores e os juízes beneficiados vão ter que meter a mão no bolso e devolver o dinheiro. Mas já é alguma coisa, né? Ainda que, como foi frisado, né, há pouco aí numa entrevista que vocês fizeram, já é, esse teto de 46 mil reais já tem um puxadinho, né? O Supremo já autorizou para limitar a expansão do teto, limitou a 70% a mais sobre o salário. Já é uma grana legal, então já tem um puxadinho. De qualquer forma, é importante ter essa trava para segurar um pouco aquilo que o Conrado Hübner chama de magistocracia. Esse poder que se autorregula, que dá os próprios aumentos e que se concede os tais penduricalhos. Então é importante essa discussão vir à tona, isso haver medidas concretas em relação a isso. Porque tem um negócio que é muito engraçado, é porque nos poderes executivo e legislativo, você tem uma disputa entre partidos, entre políticos. Aí o PT vigia o PL vigia o PT, que vigia o PSDB, que vigia o MDB. Então você tem ali uma briga entre diferentes correntes políticas. No judiciário, são todos do mesmo partido. É uma espécie de PPJ, Partido do Poder Judiciário. E é um partido que é atrelado ao partido do Ministério Público, que como o Ministério Público não pode ficar atrás do Judiciário, eles têm uma equiparação constitucional, o que vale para um, vale para outro. E aí você vê essa festa, como você citou, 3 milhões de reais no Maranhão, muitas vezes estados mais pobres pagam mais. Então essa é uma discussão muito necessária para a sociedade. Não é, é preciso instaurar algo republicano nesse processo todo, né? Porque a gente adoraria ter esses penduricalhos todos, não é mesmo, Felipe? Você não gostaria de ter, João?
6: Não, eu nem vou falar os que eu tenho aqui na TMC, né? Porque vocês dois vão morrer de inveja. Mas enfim, você dá risada, né? Agora, tem um outro ponto também que é muito triste dessa história, que é, de certa forma, já virou chacota, né? Já virou chacota essa história de penduricalho, a gente fala dando risada, e aí, né, um dos pilares da democracia, que é o poder judiciário, a credibilidade cai por terra, né, Molica? Então, esse também é um ponto muito triste dessa história, né?
5: Não, sem dúvida, porque quando os caras estabelecem que tem 60 dias de férias, aí tem 60 dias de férias, mas normalmente eles tiram 30 e vendem e cobram os outros 30. Então já dá mais. Aí toma auxílio disso, auxílio daquilo. Não, isso é indecente. Isso não é correto. E finalmente a sociedade está podendo vigiar e finalmente o próprio Poder Judiciário, via Supremo Tribunal Federal, toma alguma medida em relação a isso. É claro, juiz tem que ganhar bem, promotor tem que ganhar bem, ok. Mas o serviço público não é para enriquecer ninguém. O serviço público dá vantagens, te dá cargo, te dá estabilidade, aposentadoria. Agora, quer enriquecer? Tenta a iniciativa privada. Não dá para enriquecer, ou melhor, não seria possível, não deveria ser possível enriquecer no serviço público, como o Poder Judiciário, né?
1: Pois é. E aí a gente volta a lembrar daquela cifra, 3 milhões e meio. Se não seria possível, e a gente tem quem ganhe 3 milhões e meio num mês, que na iniciativa privada deve ser difícil. Você tem que ser muito bem sucedido. Tem uma empresa Nossa, nem sei se é possível 3 pois milhões é, e meio num pai. Mês.
5: Já pensou? As empresas todas iriam à falência.
1: Pois é. Tá certo, Molica. Até amanhã. Sempre por volta das 9h40.
5: Até amanhã.
0: Valeu.
5: Inter. Tchau, tchau.
0: Bom, nós seguimos no Rio de Janeiro. Agora a trilha é outra pra gente falar de esporte. Aquele esporte fora das quatro linhas, porque a torcida do Fluminense acordou sem técnico. Hoje, o Luiz Subeldia, argentino, que já foi técnico do São Paulo também, e, enfim, deu certo até deixar de dar certo, né? Caiu do Fluminense também. Quem traz os detalhes dessa saída é o repórter João Lidington. Bom dia para você, seja bem-vindo.
7: Bom dia, Felipe. Bom dia, Joana. É um prazer estar conversando com todo mundo da audiência do TMC 360. Eu pensei, Felipe, que você ia começar falando que a torcida do Fluminense acordou feliz, porque a maioria da torcida tricolor, ela esperava por essa notícia já há algum tempo. É bem verdade que o Zubeldia, que chegou em setembro de 2025, teve um início de trabalho promissor, levou o Fluminense ao quarto lugar do Campeonato

0: das oitavas de final da Copa Libertadores da América na última terça-feira aqui no Rio de Janeiro, no Maracanã. Porém, o 0-0, com um futebol muito apático, uma escalação muito contestada, com três volantes, um time pouco criativo, minou completamente a paciência da torcida tricolor, que vaiou demais, hostilizou demais o treinador, já no intervalo da partida, ficando um clima muito complicado para a permanência. Com isso, a diretoria do Fluminense, que se esperava um posicionamento logo após a partida, ainda esperou dois dias para fazer esse anúncio matinal aqui nessa quinta-feira, tornando, sim, a quinta-feira um pouco mais feliz para boa parte da torcida tricolor, que não estava gostando do trabalho dele. Trabalho esse que é resumido em 61 partidas, com 30 vitórias, 18 empates e 13 derrotas. A gente falou, um quarto lugar no Campeonato Brasileiro, que é visto como positivo, garantiu vaga na Libertadores deste ano, mas também um trabalho muito marcado por eliminações para rivais. Perdeu duas Copas do Brasil, foi eliminado duas vezes em Copa do Brasil para o Vasco da Gama, inclusive esse ano, e também perdeu um campeonato carioca para o rival Flamengo. Tudo isso fez com que o clima ficasse insustentável para o Zubeldía. E a pergunta é, quem chega? Alguns nomes são especulados, o Fluminense não tem a tradição de ter técnicos estrangeiros, tinha dado essa oportunidade ao Luiz Zubeldía, mas agora se fala, se pensar na linha dos estrangeiros, tem Luiz Castro no mercado, Pedro Caixinha, e aqui no Brasil se fala em Roger Machado ou, de repente, convencer Renato Gaúcho a deixar a Praia de Ipanema para voltar ao Flu, que eu acho extremamente difícil. Neste sábado, com transmissão da TMC, o Fluminense entra em campo para enfrentar o Palmeiras pelo Campeonato Brasileiro e o auxiliar permanente do clube, o Marcão, ídolo do Fluminense, estará à beira do campo até que haja uma definição da diretoria de quem será o sucessor de Luiz Zubeldía.
1: Tá certo, João. Obrigado pela participação. E com esse cachecol do Napoli que você tem aí no seu gabinete, você já virou colunista aqui. Você pode... Não precisa nem avisar. Entra a hora que você quiser. Um abração para você.
2: Parcial.
0: Perfeito. Quando quiser, estou à disposição. Um abraço.
1: Que história é essa, parcial?
2: Ué.
1: É bonito, é azul, claro. Sim. Elegante.
2: Bom, vamos falar
1: pergunta
2: aqui agora.
1: Pergunta pra ele se ele não gosta.
2: Com ele.
1: Ele.
2: Fabiano Fará. Bom dia, Fará.
3: Bom dia, gente. Tudo bom? Fará. Eu tenho um jogo de botão do Porto.
2: Aí sim, aí você pode ser parcial.
1: Que é azul também e branco.
3: É azul. É. Mas o Napoli é um time simpático.
2: Pronto, tinha que defender.
3: Simpático. Né? Simpático. Gente, ficou nítido aí, né? Diretoria do Fluminense. Deve ter algum técnico. Porque para demitir o Zubeldía entre um jogo e outro de eliminatórias com chances de classificação, deu um passo, já deve ter avançado com outro técnico. Isso
1: na
3: é
1: calada da noite,
3: isso
1: né?
3: Isso é nítido, gente. Sabe quem deu um passo também para uma reviravolta?
2: Quem?
3: O Corinthians.
1: Opa!
2: Eita!
3: Memphis Depay pode renovar contrato. É verdade essa história. O nosso setorista, o Marco Belo, que cobre o Corinthians na TMC, ele disse, existe muita brecha jurídica pro Memphis complicar ainda mais a vida do Corinthians. E a repercussão negativa pode ter colocado o presidente Osmar Stabile na parede, e ele pode tentar reverter essa situação. O que acontece, só para explicar, o Memphis assinou uma minuta de contrato, ele assinou o contrato, a parte dele, na hora do Corinthians assinar, o Corinthians não assinou.
1: Tá.
3: E a repercussão foi muito negativa. E o Memphis, inclusive, chegando a público e dizendo, né, vai buscar as sanções cabíveis. E os advogados, pelo que eu ouvi, as brechas jurídicas são enormes para o Memphis faturar algo em torno de 100 milhões de reais em cima do Corinthians.
1: Então alguém fez uma coisa mal feita lá atrás.
3: Pois é. Pressão política, né? Uhum. Falta de convicção. E o Corinthians joga hoje na Argentina contra o Rosário Central pela Libertadores da América. E é um jogo que você pode até esperar uma derrota, né? Porque lá a torcida da Argentina e esses bastidores do Corinthians, gente. É algo que o clube e o torcedor não merecia.
1: Do Di Maria joga, hein?
3: Di Maria joga. Ángel Di Maria.
1: Jogando pelo Rosário Central, na flor da idade, jogando
3: Hugo
1: muito.
3: Hugo Souza, quando jogava em Portugal, defendeu dois pênaltis de Ángel Di Maria. Numa
1: Hugo
3: partida.
1: Souza.
3: É verdade.
1: É verdade.
3: Vão se reencontrar hoje.
1: Sensacional. E quanto aos jogos de ontem, Fará, pra gente concluir, algo que te chamou a atenção? Sim. Fora as polêmicas, é claro.
3: A falha do Carlos Miguel, mais uma, né? Pra coleção do goleiro do Palmeiras, que é bom goleiro, gente. Pra mim tem que estar no ciclo de seleção brasileira agora pra 2030, mas já é o terceiro ou quarto jogo seguido que ele falha, né? Uhum. Palmeiras com um a menos, jogando em casa diante de seu torcedor, vencia o Cerro Porteño, aí de repente numa bola simples, cruzada na área ali, rasteiro, o Carlos Miguel deixa passar e complica a vida do Palmeiras, que decide vaga nas quartas da Libertadores no Paraguai, e lá no Paraguai é muito difícil.
1: Tá certo, então amanhã a gente fala desses resultados aqui.

0: aqui. Um abração, Fará. Obrigado pela visita aqui.
1: Valeu, gente. Bom
2: programa. Valeu, Fará.
0: E hoje é quinta-feira, hein, Jona Trepton?
2: Quinta-feira é dia de episódio novo do Imprevista. No episódio de hoje, a gente conversa com Thaís Carla, que é bailarina, influenciadora digital. Thaís comenta pontos importantes sobre a trajetória dela, como lidou com emagrecimento e críticas. Eita, muitas críticas ao longo dos anos. Vamos conferir um trecho dessa conversa?
3: As coisas foram acontecendo na minha vida de uma forma muito fluida. Não foi uma coisa assim que eu falei, ah, eu vou ser bailarina e famosa. Não, eu só queria dançar. E as coisas foram acontecendo. Eu acho que pelo fato de eu sempre ser muito resiliente comigo mesma, eu mostrando quem eu sou, eu percebi que eu podia fazer qualquer coisa. Só bastava eu me jogar de fato e não querer saber da opinião alheia. Então, eu acho que tudo foi assim. Eu tive que ser a bailarina gorda mesmo. Eu tive que quebrar esse tabu. Eu tive que realmente processar algumas pessoas para as pessoas entenderem que um corpo gordo precisa dos seus direitos. Ele é um ser humano, além de um corpo. Então, eu tive que fazer todas essas trajetórias para ser a Thaís de hoje. Para ser a Thaís ouvida, para as pessoas me conhecerem de alguma forma, porque meu corpo chegava antes da minha fala.
0: Hoje, sobremesa, recebe o jornalista que não esconde nada de ninguém, o Henrique Soldani. 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Sabe que horas? Às 14h, porque sobremesa vem depois do almoço, Jona Trepton.
2: E antes de encerrar, aqui um anúncio. Amanhã o TMC 360 faz uma entrevista exclusiva com o ministro do STF, Gilmar Mendes, o decano do Supremo Tribunal Federal. Agora são 9h57. Muito obrigada pela companhia. Até amanhã. Tchau.
0: Tchau.
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1: Um minuto, ótimo dia para você sintonizado em 101.3 Transamérica, agora é TMC e começa agora o Rio TMC pela próxima hora. A gente fica juntos atualizando o que é notícia aqui no Rio de Janeiro, as informações do noticiário policial, informações do trânsito, do tempo, para você ouvinte ficar muito bem informado nesta quinta-feira. Quinta?
2: Quinta-feira.
1: Opa, então deu um branco aqui.
2: Ainda dia 13. Ainda não sextou, Maíra.
1: Ainda não sextou. Achei que era quarta. Quinta-feira, dia 13 de agosto de 2026. Bom dia, Fernando Molica.
2: Bom dia, Maíra Gama. Bom dia a todos os ouvintes. Obrigado pela presença, pelo carinho, pela audiência.
1: É isso. Vamos junto, então. Lembrando que você pode participar do nosso jornal. Já mandou mensagem para cá? Nosso WhatsApp é o 2199-557-1013. Você manda sua opinião, sua informação. A gente está de olho na sua mensagem. Vamos embora atualizar os principais destaques de hoje?
2: Vamos lá. Começamos por uma notícia muito triste. A criança atingida por estilhaços durante o tiroteio na favela do metrô, que fica ali do outro lado da Mangueira, né? Na saída do Maracanã em direção a 24 de maio. Essa criança teve a visão de um dos olhos comprometida por conta aí desses estilhaços, desse episódio. A informação foi confirmada por uma fonte da TMC. Segundo a apuração, os estilhaços que atingiram o olho dessa criança vão ser encaminhados para a perícia da Polícia Civil. O menino passou por uma cirurgia durante a noite de ontem.
1: E a Polícia Civil atua contra um possível esquema de fraudes na contratação de empresas responsáveis por obras em escolas públicas. A ação acontece em endereços localizados aqui no Rio de Janeiro e também em São Paulo. De acordo com as investigações, há indícios de um sistema de direcionamento na contratação de empresas para execução dessas obras. Um ex-diretor regional teria atuado na indicação de empresas que seriam favorecidas nos processos de contratação.
2: E o Ministério Público do Rio iniciou hoje a operação Aposta Suja contra plataformas ilegais de apostas online. Segundo as investigações, a organização criminosa explorava diversos sites sem autorização federal e aplicava golpes em clientes. As operações, consideradas suspeitas, movimentaram ao menos 1 bilhão e 400 milhões entre 2022 e 2026, isso segundo o Conselho de Controle de Atividades Financeiras. Além do Rio de Janeiro, os agentes fazem buscas em São Paulo e na Bahia.
1: E uma mini antena de captação de internet via satélite foi detectada dentro de um rádio e barrada durante uma inspeção de entrada no presídio Jonas Lopes de Carvalho, no complexo de Jericinó, em Bangu. Também foram encontrados 160 gramas de drogas nesse mesmo presídio, além de 31 aparelhos de telefone celular.
2: É uma lojinha, né?
1: Dentro da cadeia, hein?
2: 31, aí pode escolher modelo, eu quero esse modelo tá velho, eu quero outro.
1: Agora o povo ficou sem internet, né? Pelo menos sem a internet que viria dessa antena
2: dessa
1: prendida.
2: Dessa anteninha. Exato. Né? Mas enfim, mas vamos lá. Até o fim deste ano, a Faetec vai poder contratar 546 profissionais para ampliar a oferta de educação profissional e tecnológica na rede. O governo do estado autorizou a fundação a contratar por tempo determinado até 1.536 professores e especialistas em educação.
1: 10 horas 4 minutos.
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0: Vamos lá atualizar as condições do trânsito nessa quinta-feira para você que está circulando pelas principais vias expressas da cidade. Falando agora do acesso para a ponte, Avenida Brasil, com boas condições no acesso para a ponte Rio-Niterói na altura do Caju. A linha vermelha tem trânsito intenso desde a altura ali do Caju. A Avenida Rodrigues Alves, com um bom fluxo nesse trajeto, e o elevado do gasômetro também com boas condições, segundo o Centro de Operações da Prefeitura. Na Rua Vinícius de Moraes, em Ipanema, tem um acidente nesse momento, uma faixa está interditada na altura da Rua Nascimento Silva por causa de uma batida entre duas motos. O Corpo de Bombeiros está no local e há retenções. Atenção, então, aos motoristas que vão passar por lá. A gente falava do acesso à ponte Rio-Niterói, falando agora da vinda de Niterói para o Rio. O fluxo na ponte tem lentidão desde os acessos à subida do vão central e também na saída para o gasômetro. 24 minutos é o tempo de travessia no sentido Rio de Janeiro, no sentido Niterói, sem problemas para o motorista. Dando uma olhada agora nas vias expressas, trânsito está bem pesado, viu, na Avenida Brasil nessa manhã. Em toda a extensão, desde o Mercado São Sebastião, região da Penha, ali nas proximidades da Casa do Marinheiro. A área ali de Ramos também com bastante lentidão na Brasil. Em Bom Sucesso, a altura de Manguinhos só vai melhorar lá, ali no acesso ao gasômetro, que tem o trânsito fluindo um pouco melhor, não muito melhor, mas um pouco melhor. Falando agora da linha vermelha, dificuldades ali no entroncamento com a BR-040, tem um acidente ali na altura da pista do Galeão, ali da cabeceira da pista, melhora um pouco e aí volta a piorar ali na saída da Ilha do Governador até a chegada ao Caju. Falando da linha amarela, dificuldade desde a altura da saída 5, ali nas proximidades do Nova América, até o acesso para a Avenida Brasil, para quem segue em direção ao Fundão. Tem outro trecho de congestionamento ali antes do pedágio, tá? Ali na saída aqui do Pechincha, né? Na linha amarela, logo no início da linha amarela, o trânsito está complicado no sentido centro. Complicado também sentido Barra da Tijuca, desde a Ayrton Senna até a altura ali do Pechincha. No restante da via, são boas as condições. Falando agora do elevado Paulo de Fronten, para quem segue em direção à Zona Sul, o trânsito está bem pesado, desde ali o Rufino Pizarro, na altura da Quinta da Boa Vista, em toda a extensão do elevado Paulo de Fronten. O túnel Rebouças tem movimentação intensa nos dois sentidos, mas sem retenções nesta manhã.
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0: E vamos conversar agora com a Beatriz Trindade, que tem informações sobre esse caso terrível desse menino de 6 anos que foi atingido por estilhaços durante tiroteio na favela do metrô, na zona norte do Rio. Esse menino, 6 anos, teve a visão de um dos olhos comprometida. Beatriz, traz mais detalhes dessa, mais essa tragédia carioca. Bom dia.
1: Explica para você, para Maíra, para todo mundo que acompanha a gente, exatamente. A polícia agora apura a autoria desse disparo, né, que acabou causando esse ferimento a uma criança de apenas 6 anos ali na região da Mangueira, aqui na zona norte do Rio. A gente lembra que o menino foi atingido por estilhaços no olho enquanto ele estava ali brincando na varanda de casa, a casa dele que fica no quarto andar de um prédio. Segundo fontes ouvidas pela nossa reportagem, ele teria sim perdido a visão de um dos olhos. A criança passou por uma cirurgia no Hospital Municipal Souza Guiar, que fica no centro do Rio, para retirar então esses fragmentos, esse material que já foi recolhido agora e vai ser encaminhado para a Polícia Civil, que deve passar ali por uma perícia. A Comissão de Direitos Humanos e Cidadania da Assembleia Legislativa aqui do Rio acompanha o caso e informou que o menino segue internado. A família acusa os policiais de terem feito os disparos que atingiram a criança. A madrinha dele, a Gleice Lene, afirma que o menino estava na varanda ali enquanto a mãe estendia roupas. Segundo ela, os tiros teriam sido disparados para o alto, logo em direção ali ao prédio deles, né, que fica no quarto andar.
2: Eu estava na varanda de casa brincando e a mãe estendendo roupa e o carro entrou do nada atirando, entendeu? Como sempre fazem. E aconteceu isso aí, entendeu? A bala na cabeça de uma criança, no supercílios. Tá pedindo perícia no local. A gente não quer que isso fique impune. A gente quer justiça. Justiça pelo menino Lucas.
1: A Polícia Civil afirma que não houve confronto no momento dessa ação. Segundo a instituição, policiais da Delegacia de Roubos e Furtos foram até a região para uma ação contra um ferro velho clandestino. A corporação afirma que foi atacada por criminosos que estavam no alto da comunidade e que eles fizeram esses disparos ali durante essa ocorrência. Ainda segundo a corporação, os policiais não revidaram e deixaram o local pouco tempo depois. A polícia informou que vai investigar agora justamente as circunstâncias em que essa criança foi ferida e que a perícia deve ajudar a esclarecer de onde partiram os estilhaços que atingiram o menino. Depois que os agentes deixaram então a comunidade, criminosos bloquearam a rua São Francisco Xavier e chegaram a incendiar ali pneus que estavam no local. 2 ônibus tiveram também as chaves retiradas e foram usados para bloquear a via. 20 linhas de ônibus tiveram o itinerário ali afetado durante essa ocorrência e a rua foi liberada pouco tempo depois, ali antes das 2 horas da tarde. A gente lembra também que esse caso aconteceu horas depois de um outro episódio de violência, esse episódio que a gente até falou aqui ao longo da nossa programação de ontem, quando a fonoaudióloga Aline de Siqueira Afonso, de 53 anos, foi baleada no pescoço enquanto ela estava ali dentro de um ônibus da linha 629 em Vicente de Carvalho. Esse confronto que estava acontecendo ali entre policiais militares e homens que estariam armados também no local, ela estava a caminho do trabalho, dentro do coletivo, quando ela foi atingida. Ela passou por uma cirurgia agora de emergência de 4 horas e meia, permanece internada em estado grave no Hospital Estadual Getúlio Vargas, que fica na Penha. Segundo a Polícia Militar, os agentes foram acionados ali para essa ocorrência na região e eles foram atacados a tiros, isso segundo a Polícia Militar, né? Foram atacados a tiros quando eles chegaram no local. Logo depois, então, do confronto, a PM chegou a assumir a direção desse coletivo que a Aline estava. Ela foi levada para o hospital e a equipe contou ali com o apoio de outros membros, né, da corporação para conseguir liberar o trânsito, isso porque o motorista que estava no veículo onde a Aline estava nem conseguiu retomar ali a viagem, né, levar o coletivo para um lugar seguro por conta do susto. Ele estava muito assustado com toda essa ação. Molica e Maíra.
0: Beatriz, obrigado. Mas sabe uma coisa que me irrita muito? Eu tenho algumas irritações. Essa história, vamos ver de onde partiu o tiro. Não interessa. Houve um tiroteio. Primeiro que há um conflito de versões. A polícia diz que não disparou tiros. Pessoas, né, lá dessa, ali dessa comunidade, uma favelinha ali, né, criada ali, era um antigo alojamento de operários do metrô. Tem um centro automotivo ali, né, que todo mundo vê, tá toda hora ali, tá há décadas que tá ali. Então eles dizem, essa pessoa que a gente ouviu diz que a polícia atirou. A polícia diz que não atirou. Não importa se o tiro partiu do bandido, se o tiro partiu da polícia. Na boa, isso não importa. O que importa é, não é fácil ser policial. Porque o policial, ele tem que garantir a ordem. A função principal da polícia não é prender bandido. A função principal da polícia é garantir a segurança da população, que não foi garantida para esse menino. Deram até o nome dele, né? Lucas. Isso não foi garantido. Então, se a polícia vai fazer uma operação, ela tem que saber qual é a condição que ela, a polícia, tem de não gerar vítimas civis. Não sabe que ali, essa favelinha ali, né? Fica ali, na, dá para você ver a Mangueira do outro lado da linha do trem. Vai achar que os caras da Mangueira não vão reagir. E bandido não tem compromisso com nada. Bandido, não, se a gente não pode pedir que o bandido respeite os direitos humanos. A gente não pode pedir pro bandido atuar dentro da lei. O cara é bandido, é fora da lei, né? Então, cabe à sociedade, no caso a polícia, que é um instrumento da sociedade, a ter cuidado com esse tipo de coisa. Se for o caso, então não faz uma operação só com duas ou três carros, enfim. Pede reforço, vai com mais gente. Agora, essa responsabilidade cabe ao Estado, cabe a nós, sociedade, a responsabilidade nossa. Nós que sustentamos a polícia, nós que elegemos os governantes, nós que temos responsabilidade sobre isso. E aí, só para encerrar, eu lembro muito sempre uma história. Em 1968, eu era criancinha ainda, teve aquele caso que ficou clássico durante a ditadura, da morte do estudante Edson Luiz. Ele foi morto, ele era um secundarista nordestino, foi morto num restaurante universitário, Calabouço, foi morto pela PM durante um protesto. E aí, naquela noite, estudantes, a UNE, né, organizações de estudantes, interromperam as peças de teatro que já havia aqui no Rio de Janeiro naquela noite e disseram: mataram um estudante, podia ser seu filho. Então, assim, feriram um menino de 6 anos, o Lucas, ele poderia ser o nosso filho. Enquanto a sociedade não admitir a possibilidade que cada uma dessas crianças que é morta, que é ferida, numa situação como essa, que essa criança poderia ser um filho nosso, essa história não vai se resolver.
3: E causa um estranhamento, né? Porque esse conflito de versões acaba fazendo a gente desconfiar do que realmente aconteceu, né? Porque inicialmente, os moradores acusando esses tiros por parte da polícia. Ontem, na Record, o delegado Uriel Alcântara Machado Nunes deu uma entrevista em que ele dizia que os agentes foram atacados e que dispararam alguns poucos tiros. E aí veio logo depois uma nota da Civil dizendo que os agentes não deram nenhum disparo. Bom, já temos aí um conflito de versão. E aí a Civil depois diz que os policiais foram atacados covardemente por criminosos que efetuaram poucos disparos para o alto. E aí a gente, mas quem efetuou poucos disparos para o alto? Foram os criminosos ou os policiais? Aí não sabe explicar. Então, eu acho que faz parte ali, né, dessa operação, se os policiais foram atacados, eles revidarem. Claro que precisa avaliar as condições ali do entorno. Mas fica até estranho a gente, sabendo da forma de atuação da polícia, acreditar que os policiais foram covardemente atacados e eles nada fizeram. Viraram as costas e foram embora.
0: Mas eles não sabiam.
3: Explica. O que que aconteceu?
0: Os policiais queriam o quê? Ser recebidos com flores, né? Não, o policial entra num local que sabe que tem atividade criminosa. No caso ali, aquela história envolvendo cobre, né? É um ponto de receptação de cabos roubados, ok. Mas você sabe que você tá ali, do lado da Mangueira, né? Mangueira vendo lá do alto. Sabe, a polícia, supõe-se que a polícia saiba que lá havia homens armados. Então, como é que você faz a operação? Tem que fazer direito, faz de um jeito que tenha tanta gente que não permita a reação. Aquilo é um local muito habitado, é um local cheio de gente, passa muita gente por ali, passo toda hora ali, né? Passo toda hora ali naquele trechinho, passo toda hora ali há não sei quantas décadas. Enfim, e muita gente passa. Então, acabe a polícia fazer esse cuidado. Olha, não dá pra gente fazer essa operação assim, sem ter um reforço, sem ter aquilo que os militares chamam de dissuasão. Você tem que ter um contingente tão grande que aí os bandidos, opa, reagir à roubada. Então isso cabe ao Estado. O Estado tem que se preocupar com isso. Não é bandido. A gente não vai esperar que bandido fique preocupado com vítimas civis. bandido é bandido, caramba. Agora, a polícia que age em nosso nome tem que ter esse cuidado. A operação foi um fracasso, não importa que tenha apreendido não sei quantos quilos de cobre, tem não sei o que, tem um menino que, pelo visto, perdeu a visão de um olho. Isso, a operação é um fracasso. Foi mais um fracasso, não apenas da polícia, de nós todos, da sociedade carioca, da sociedade fluminense.
3: E essa operação que foi realizada ontem, Caminhos do Cobre, ela é uma operação que já vem acontecendo desde 2024, há 2 anos, com o objetivo de combater os receptadores desse cobre furtado, né? É uma operação que já tem números aí que o Rafael Alves vai trazer pra gente, né? De apreensões, enfim. Mas o fato é que os roubos continuam acontecendo, os furtos continuam acontecendo. Segundo dados das próprias concessionárias, que mostram que o número de ocorrências só cresce, mesmo com essa operação que ontem terminou com uma criança cega de um olho. O Rafael Alves vai trazer informações para a gente. Bom dia, Rafa.
4: Muito bom dia para você, Maíra, para Molica, para todos os nossos ouvintes que acompanham o Rio TMC. E duas das principais vítimas desses furtos de cabos aqui no Rio de Janeiro, furtos de cobre, são a Light, concessionária de energia, e também a Sete Rio, companhia de tráfego aqui da cidade do Rio. E só nesse ano, nos 6 primeiros meses desse ano, foram mais de 140 quilômetros de fios levados pelos criminosos nesse período de 6 meses. Em geral, os crimes acontecem principalmente na zona norte da cidade, ali na região da Grande Tijuca e do Grande Méier. Inclusive, a região ali da favela do metrô fica próximo ao Méier. Tem a pista que vai em direção ao Méier. Segundo a Light, somente entre janeiro e julho desse ano foram registradas 780 ocorrências de furtos de cabos na área de concessão da Light. A gente está falando do município do Rio, também da Baixada Fluminense e de parte do Sul Fluminense. A empresa calcula que teve um prejuízo de 10 milhões de reais com mais de 78 quilômetros de cabos furtados. E quando a gente olha para a cidade do Rio, o cenário é parecido na Companhia de Engenharia de Tráfego da cidade, a Sete Rio, que calcula um prejuízo também milionário na casa de 3 milhões de reais, com mais ocorrências ainda. 1.633 ocorrências no primeiro semestre desse ano. Com isso, quem sente na ponta também são os motoristas aqui do Rio de Janeiro. Isso porque, segundo a Sete Rio, 455 sinais de trânsito foram afetados e ficaram sem funcionar nesses 6 primeiros meses. E como a Maíra destacou, a Polícia Civil criou uma operação, a Operação Caminhos do Cobre, em 2024, para tentar combater o furto de cabos na cidade, também de materiais metálicos. E segundo a corporação, a instituição Polícia Civil, o objetivo é combater o furtador, quem furta esse cabo, mas também combater toda a estrutura criminosa, chegando até as metalúrgicas. Segundo a Polícia Civil, desde setembro de 2024, a Delegacia de Roubos e Furtos realizou mais de 580 fiscalizações em ferros velhos, com cerca de 270 prisões. Nesse período, foram cerca de 300 toneladas de fios de cobre e materiais metálicos apreendidos pela especializada. Além disso, também houve pedido de bloqueio de aproximadamente 240 milhões de reais em bloqueios solicitados à justiça dessa estrutura criminosa, e também os 75 milhões de reais aplicados em multas. A gente procurou a Light, que defendeu que o furto de cabos e o vandalismo em instalações elétricas são crimes que comprometem diretamente a segurança da população, a confiabilidade no sistema elétrico e também a operação de serviços essenciais. Já a Sete Rio afirmou que várias medidas estão sendo tomadas para minimizar o problema, como a soldagem das caixas onde são abrigados os cabos e também o posicionamento dos equipamentos em postes mais altos e com garras que eles chamam de antifurto. Além disso, nos locais mais críticos, os cabos elétricos também estão sendo enterrados para que não sejam alvos de novos furtos. Então, as companhias tentando criar meios para evitar os furtos que acontecem diariamente aqui na cidade. A gente citou concessionárias, mas a gente acompanha também no dia a dia da cidade vários itens sendo furtados, principalmente furtos de material que tenha cobre. Maria e Marica.
0: Obrigado, Rafael. E a operação, vamos agora a um outro caso, desculpe até, eu fico tão chocado com essa história que até me perdi aqui, peço desculpa aqui aos ouvintes e a vocês todos, enfim, mas vamos lá. É porque é outro caso de violência gravíssimo, mais uma inocente baleada. Como a Beatriz citou há pouco, o motorista de ônibus daquela passageira baleada, acho que uma fonoaudióloga, né? Ele não conseguiu completar a viagem, ficou tão nervoso, coitado. E dados obtidos pela reportagem da TMC mostram que a violência vem alterando até mesmo a rotina dos rodoviários, não é, Beatriz?
1: Exatamente, Molique. Esse atendimento psicológico que está sendo oferecido a motoristas de ônibus e familiares triplicou em 2 anos no Sindicato dos Rodoviários aqui do Rio. Esse número de consultas, que passou de cerca de 25 por semana quando o serviço começou, que foi em 2024, para aproximadamente 80 atendimentos semanais atualmente. O sindicato afirma que esse crescimento está, claro, diretamente ligado ao aumento da violência que esses profissionais têm enfrentado diariamente. Esse levantamento, Molica, foi solicitado pela nossa reportagem justamente depois desse episódio que aconteceu ontem ali em Vicente de Carvalho, quando essa passageira foi baleada dentro de um ônibus da linha 629, que faz o trajeto Irajá-Sãs Pena, durante esse confronto na região. E como eu falava, esse motorista, ele ficou muito nervoso ali durante essa ocorrência, ele não conseguiu continuar a viagem e um policial militar acabou assumindo ali a direção do veículo e encaminhou o coletivo então para um local seguro. Segundo o sindicato, situações como essa tem sim levado os motoristas a pedir inclusive transferência para outras linhas, principalmente as que passam pela Avenida Brasil. Outros acabam deixando também a profissão. A entidade afirma ainda que já recebeu mais de 340 pedidos de afastamento de trabalhadores relacionados aos impactos psicológicos da violência. E segundo dados do Instituto de Segurança Pública, foram registrados 563 roubos em coletivos somente em janeiro deste ano. São cerca, então, de 18 casos aí por dia, o que representa aproximadamente um aumento de 23% em relação ao mesmo período do ano passado. A gente lembra que a maior parte também desses assaltos acontece nos horários de maior movimento ali, principalmente entre 4:30 da manhã e 7 horas da manhã e entre 5 da tarde e 9:30 da noite. Os trechos que acumulam mais casos envolvendo esses episódios de violência contra os motoristas incluem trajetos na Avenida Brasil, principalmente ali no trecho entre Campo Grande e o Caju, Molica e Maíra.
3: Você imagina as condições de um motorista, né? De continuar uma viagem depois de ter um tiro atravessado pelo ônibus, né? E foi parar no pescoço de uma passageira. E aí o cara ficou totalmente sem condição de dirigir o ônibus e o policial militar teve que assumir a direção. Mas não só isso, né? Uma série de episódios de violência que esses motoristas aos quais eles estão submetidos. A gente tem aqueles ônibus que muitas vezes são degradados, né? Vandalizados, além de assaltados, enfim. Então, realmente, uma realidade muito dura ao qual esses motoristas estão submetidos, né? A qual?
0: É uma tensão terrível, horrorosa, imensa. Você imagina, daqui a pouco a gente vai ter ônibus blindado. Vai ter que ter um ônibus blindado aqui no Rio de Janeiro, porque a gente vai adaptando, né, as nossas rotinas. A sociedade não encara a questão da violência de uma maneira mais ampla e não apenas... que a gente está há 40, 50 anos com essa história, né? Operação, sobe morro, tiro para cá, tiro para lá, isso, mais aquilo. E, enfim, só piora, né? Então, tá errado. O remédio que está sendo aplicado não está sendo bom, né? Não está resolvendo nada. E aí você, e uma parte da sociedade vai, vou sair do local X, que está muito perigoso, vou para o local Y. Aí quem tem mais grana, vou comprar um carro blindado. Aí você vai se adaptando. Aí o filho já, não pega um ônibus não, você pega um carro de aplicativo, abandona. Aí a sociedade, cada vez, que cada um de nós, e é compreensível que a gente faça isso, né? É compreensível que cada um de nós busque alternativas individuais para isso. Só que a gente vai gastando mais dinheiro, a sociedade vai gastando mais dinheiro e vai, a gente vai convivendo com o problema, vai aprendendo a conviver e não aprendendo a resolver de uma maneira mais ampla, que não seja baseada. Claro que tem que ter polícia, claro que a polícia tem que atuar, é claro que tem que interromper esse fluxo de armas, interromper o fluxo de munição. Como é que chega tanta munição na mão dessas organizações criminosas? Como é que chega, né? E aí... você vai fazendo. Agora, a gente tem que visar de uma maneira mais ampla, pensar na sociedade, nas causas da violência, nas causas da violência exacerbada, na frustração de tantos jovens que acabam não vendo alternativas na vida e acabam aderindo ao crime, enfim. Temos que, não dá para fazer isso, daqui a pouco a gente não vai ter mais ônibus, não vai ter motorista de ônibus, porque a vida do cara vai ficar complicada, já tá com dificuldade, pô. Enfim, vamos lá.
3: Antes da gente ir para o próximo assunto, tem informação chegando pelo nosso WhatsApp 21995571013, participação dos nossos ouvintes, tem acidente na ponte Rio-Niterói.
5: Bom dia, galera da TMC, Ricardo de Niterói, acabei de passar aqui pela ponte, acidente gravíssimo, o carro já está em cima do reboque e o trânsito já está liberando, mas o reflexo é em toda a cidade de Niterói, é um caos isso. Não há o que fazer.
3: Obrigada, Ricardo, pela sua informação. Tô dando uma olhada aqui no mapa. Realmente o trânsito está bem pesado na ponte Rio-Niterói. A concessionária ainda não atualizou aqui nas redes sociais o tempo de travessia, mas o trânsito está bem parado já com reflexo, como o nosso ouvinte falou, chegando em Niterói nos acessos à ponte. Paciência, então, para o motorista. E para completar, tem acidente agora na Avenida Brasil, uma faixa ocupada sentido centro, uma batida entre dois ônibus ali na altura de Bom Sucesso. Trânsito está parado desde Cordovil, dia difícil para quem vai pegar essas vias expressas. 10:29, vamos falar agora com a Luísa Rodrigues sobre o caso do falso veterinário que foi preso durante uma cirurgia em um gato. A justiça converteu em preventiva a prisão dele. Fala, Luísa, bom dia para você.
6: Bom dia, Maíra, Molique, a todos os nossos ouvintes. Pois é, para as pessoas conseguirem entender, né, um pouco mais essa situação, a tutora, né, dessa gatinha, que seria castrada em uma clínica de Duque de Caxias, na Baixada Fluminense, contou à polícia que o homem, apresentado aí como Dr. Daniel, não fez exames antes da cirurgia, também não verificou ali a carteira de vacinação, não perguntou sobre as condições de saúde do animal e não apresentou um termo de autorização ou consentimento para esse procedimento. Segundo o relato dela, que está presente ali na decisão, manteve a prisão, então, manteve a prisão de Daniel Nascimento Soares. A mulher também percebeu ali um forte odor na clínica e considerou inadequadas as condições de limpeza da sala e dos instrumentos utilizados. Lembrando aí, o Daniel foi preso em flagrante nesta segunda-feira, dia 10, enquanto realizava a cirurgia. A Justiça do Rio converteu então, como a Maíra explicou, a prisão em preventiva e ele continua preso. Para os ouvintes entenderem um pouco, os policiais, né, da Polícia Civil chegaram à clínica e encontraram o homem, né, o Daniel, no centro cirúrgico, com ali a região abdominal de uma gatinha aberta. Segundo a Polícia Civil, ele não apresentou registro profissional, admitiu ali no momento que não era inscrito no Conselho Regional de Medicina Veterinária e afirmou estar ali, então, no sexto período do curso. A cirurgia, então, não foi concluída, né? Então, depois que o Daniel foi retirado da sala, dois médicos veterinários fizeram a sutura do animal. A gata não chegou, então, nem a ser castrada. Segundo os autos, Daniel se apresentava como médico veterinário e responsável técnico da clínica. Testemunhas ainda afirmaram que ele dizia atuar como ortopedista, cirurgião, neurologista e cardiologista. Segundo, inclusive, a médica veterinária Amanda Cordeiro, o caso assusta e pode trazer diversos riscos à saúde do animal, inclusive a longo prazo. Nela explicou que a falta de exames antes da cirurgia eletiva, como a castração, aumenta ainda mais os riscos para o animal.
7: Isso é um absurdo e não coloca em risco apenas a saúde do animal naquele momento, mas também coloca em risco a saúde do animal a longo prazo. Então a gente não sabe se essa pessoa sabia conhecimento anatômico, se ela tinha conhecimento anatômico, se ele tinha conhecimento de incisões cirúrgicas. Mesmo se tivesse, ele não era formado, ele não é uma pessoa que tem a qualificação para estar oferecendo esse tipo de serviço.
6: A atuação do suspeito já vinha sendo investigada pelo Conselho Regional de Medicina Veterinária aqui do Rio, após denúncias sobre possível exercício ilegal da profissão. Em uma fiscalização realizada no dia 7 de julho, agentes do Conselho encontraram documentos, carimbos e materiais com registros profissionais que pertenciam a outros veterinários. Segundo o Conselho, não havia registro em nome de Daniel. Além disso, o Conselho encaminhou os indícios à Polícia Civil. E essa ocorrência, ela foi registrada na Delegacia de Proteção ao Meio Ambiente e a agente fiscal que participou da diligência prestou depoimento. Além disso, a clínica onde Daniel foi preso também não possui CNPJ nem registro no Conselho Regional de Medicina Veterinária aqui do Rio. E aí os depoimentos reunidos no inquérito indicam que a cirurgia da gata pode não ter sido um caso isolado. Um estudante de medicina veterinária contou que Daniel já havia, né, a convidado para acompanhar a castração de um cavalo. Uma veterinária que trabalhava no local afirmou ter presenciado cerca de 3 outras castrações realizadas por ele, além de outros procedimentos como cirurgias ortopédicas e retiradas de nódulo. Em nota, o Conselho afirmou que a prisão reforça a importância da atuação integrada entre fiscalização e segurança pública no combate ao exercício ilegal da profissão e também orientaram que os tutores verifiquem, né, se o veterinário e a clínica estão devidamente registrados antes de realizar qualquer procedimento. E quem explica melhor isso é o porta-voz, né, do Conselho, o doutor Diogo Alves, que é inclusive presidente do Conselho.
8: O Conselho de Medicina Veterinária do Estado do Rio de Janeiro tem uma ferramenta importantíssima para o consumidor poder verificar se aquele profissional é devidamente registrado. Então, basta acessar www.crmvrj.org.br e acessarmos consulta de profissionais. Lá, a pessoa que está interessada em saber se aquele profissional é devidamente habilitado e registrado no Conselho tem todas as informações. A gente também tem um canal para verificar se o estabelecimento também está registrado no Conselho, se a clínica veterinária tem registro. Isso é muito importante, isso é fundamental.
6: O Conselho informou ainda que recebe diversas denúncias identificadas ou anônimas. E diante de indícios de irregularidades, realiza então investigações e fiscalizações. Quando há ali elementos que podem configurar crimes, o material é encaminhado às autoridades competentes. Agora a Polícia Civil apura a denúncia envolvendo outro animal que teria passado por um procedimento atribuído a Daniel e que, segundo o relato, teria sofrido a amputação de uma pata. A investigação também tenta, então, identificar possíveis outras vítimas desse falso veterinário, Maíra e Molica.
0: Maldade, né?
3: É, demais. O cara ainda se dizia especialista em um monte de coisa,
0: especialista,
3: né?
0: Em tudo, né?
3: Especialista em tudo, fazia castração dos gatos, de cavalo, que loucura, né? Enfim... tomar muito cuidado realmente antes da gente colocar...
0: Especialista em falsidades, né? Falsidades variadas, enfim. Então, vamos lá.
3: Obrigada, Luísa, pelas suas informações. Antes da gente ir para o intervalo, a Ecovias Ponte, concessionária que administra Ponte Rio-Niterói, atualizou o tempo de travessia, 45 minutos agora, sentido Rio. Paciência para o motorista, a lentidão já vai, como a gente falou, desde os acessos ali a Niterói até a descida do vão central. 10h36.
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3: 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Vamos falar da previsão do tempo para essa quinta e sexta-feira aqui no Rio de Janeiro. Tempo com sol brilhando forte aqui no Rio, depois de dias meio instáveis aqui no Rio. A frente fria se afastou da capital fluminense e hoje não tem previsão de chuva, máxima de 32 graus, mínima de 16 graus. Apenas algumas nuvens no céu, né? Mas sem previsão de chuva. Agora, já para essa sexta-feira, tem chuva vindo por aí, né? Previsão de chuva. Nebulosidade vai aumentar ao longo do dia, com chuva fraca a moderada, isolada a partir do fim da tarde dessa sexta-feira. Amanhã, a máxima é de 28 graus, mais fresco do que hoje, mínima de 19 graus aqui no Rio. Para o sábado, ainda tem essa previsão de pancada de chuva isolada, mas aí já começa essa nebulosidade, né? Já começa a se afastar no fim do sábado, e o domingo, o dia deve ser bem aproveitável. Já tô com cabeça no sextou, viu, né, Molica?
0: Já tá domingando. Já
3: tô domingando já, gente. Vamos olhando pra frente. 10h38.
0: E vamos lá, o levantamento da reportagem da TMC reuniu os bens declarados por candidatos ao governo do estado. Rafael Alves tem detalhes. Bom dia de novo, Rafael.
4: Mais uma vez, né, Mônica, essa questão envolvendo os bens declarados pelos candidatos ao governo do Rio de Janeiro, com situações bem diferentes. Por exemplo, o candidato do PL, Douglas Ruas, é o que apresenta o maior patrimônio entre os postulantes ao Palácio Guanabara, ali com patrimônio de quase R$1,5 milhão. Em contrapartida, Juliette Pantoja, da UP, foi a única que declarou não ter nenhum bem. Esses dados constam aí no portal do Tribunal Superior Eleitoral. A gente agora vai por ordem alfabética, citando cada um dos candidatos. Na declaração de bens ao TSE, Antônio Garotinho, do Republicanos, disse ter pouco mais de R$167 mil em patrimônio, que vem caindo ao longo dos últimos anos. Em 2014, o candidato declarou ter mais de R$303 mil. Em 2018, esse valor já caiu para R$205 mil. Em 2024, teve uma nova redução para R$196 mil, até chegar aos atuais R$167 mil. Pelo Novo, quem concorre é André Marinho, que declarou ter um patrimônio de R$407 mil. Essa é a primeira vez que ele concorre em uma eleição, então por isso a gente não tem um efeito comparativo com eleições anteriores, como a gente vai citar dos outros candidatos. Pelo Missão, Coronel Busnello é o segundo com o maior patrimônio e aparece com R$950 mil em bens. Esse valor também sofreu redução em relação à declaração de 2022, quando ele informou ter mais de R$1,5 milhão em patrimônio. Ciro Garcia, do PSTU, teve um crescimento patrimonial de cerca de R$135 mil. Não, perdão, 135%, e declarou ter R$365 mil. Em 2022, quando também concorreu ao governo do Rio, ele declarou o valor próximo a R$164 mil. Então, de 164 para 385. No topo da lista, que a gente falou, Douglas Ruas, do PL, que declarou ter mais de R$1,4 milhão em bens, um valor que também cresceu em relação a 2022, quando o candidato informou ter R$1,2 milhão. Pelo PSD, quem concorre, Eduardo Paes, que declarou ter pouco mais de R$189 mil em bens. Na última eleição, que ele concorreu ao Palácio Guanabara, em 2018, esse valor era bem maior, R$325 mil. Como eu falei, Juliette Pantoja, da Unidade Popular, é a única que declarou não ter nenhum bem, assim como ela já tinha feito em 2024, quando concorreu à Prefeitura do Rio. Em 2022, ela até declarou, mas um valor bem baixo, R$203. William Siri, do PSOL, teve uma redução também no patrimônio quando comparado às duas últimas eleições, 2024 e 2022. Nesse ano, o valor declarado é de R$120 mil, contra R$134 mil de 2024 e R$130 mil de 2022. Molique Maíra.
0: É só importante lembrar que quando eles falam de bens imóveis, né, casas, apartamentos, lojas, vale o valor histórico, né? Se o cara comprou essa casa há 20 anos, esse apartamento há 20 anos, ele declara o valor histórico, que é o valor declarado no imposto de renda. E aí, então, isso fica muito distorcido. A questão também de depósitos que ele tem em conta corrente, aplicações, isso aí também você pode botar no nome do filho, no nome da mulher.
4: Por exemplo, Mônica, desculpa interromper, um terreno avaliado em R$2 mil consta ali entre os bens de Antônio Garotinho, por exemplo.
0: Pois é, mas não é ilegal. Não é ilegal. Né, isso não é ilegal. Mas só que distorce. Agora, assim, é importante mostrar aí. Muita gente tem bens em nome de empresas, cotas de empresas. O André Marinho é filho do Paulo Marinho. que é um empresário que tem muita grana, ele tem uma... Eu nunca fui na casa dele, não, mas tem uma casa grande ali no Horto.
3: A campanha... A gente foi para fazer a entrevista aqui da TMC com o próprio André Marinho a essa mansão. É uma baita mansão ali, que inclusive foi usada durante a campanha do ex-presidente Jair Bolsonaro, né?
0: Para gravar programas.
3: Para gravar programas, exatamente. A gente gravou ali um casarão histórico lindíssimo. André Marinho declarou R$500 mil aí. O próprio Paulo Marinho, durante a campanha, a última campanha eleitoral, em que ele foi suplente de Flávio Bolsonaro, ele declarou um patrimônio de R$750 mil. Mas certamente em empresas, enfim, esse valor é infinitamente maior, porque a família é bem rica.
0: Agora, é importante, porque há muitos anos era impossível quase você conseguir essa declaração de bens. Você tinha que ir lá no Tribunal Regional Eleitoral, havia uma má vontade danada dos funcionários para entregar isso. Os candidatos achavam, como assim? Está achando que eu sou ladrão? Não, que isso, doutor. Nada disso. Agora, hoje disponibiliza. Agora, a legislação poderia ser um pouco mais aperfeiçoada. Por exemplo, mostrar o valor real dos imóveis, o valor atualizado, cotas de empresas, eventuais propriedades em nome de empresas. Enfim, a transparência tem que avançar. É importante avançar a transparência, mas enfim, já é alguma coisa. Agora, Rafael, parece que tem um candidato aí que chama atenção pelo patrimônio, é isso?
4: R$91 milhões, Molica.
0: Uau!
4: Valor que está declarado ali pelo candidato a segundo suplente na chapa de Marcelo Crivella, candidato ao Senado aqui do Rio de Janeiro. Esse valor foi declarado pelo Francisco Eugênio Miranda Moraes, advogado, que ali declarou esse valor de R$91 milhões. A maior parte do patrimônio está concentrada ali em cotas ou quinhões de capital, como são chamados, que passam de R$42 milhões. Ele também declarou ter 27 milhões em dinheiro, em aplicações ali e fundos, além também de outros 20 milhões em direitos creditórios. A lista também inclui R$665 mil em ações e R$3 mil em joias. Um ponto que chama atenção, Molica, é de que os valores declarados à justiça podem ser, na verdade, o Francisco Eugênio já havia disputado eleições anteriores. Em 2010, por exemplo, esse valor era de algo na casa de pouco mais de R$1 milhão. Então esse valor subiu muito nos últimos anos, de R$1 milhão para R$91 milhões, algo na casa de 8.800% de crescimento no valor declarado pelo Francisco Eugênio Miranda Moraes, advogado e candidato agora a segundo suplente na chapa de Marcelo Crivella.
3: Agora, o Crivella, de repente, podia pedir uma ajuda aí para o suplente dele, pedir um empréstimo. Porque ele, nas últimas eleições, em 2022, declarou R$634 mil de bens. E aí, nessa agora, o patrimônio dele foi para R$5 mil.
0: Sabe que é um negócio? claro, seria irresponsabilidade minha insinuar qualquer coisa em relação a isso. Agora é muito comum em candidatura, negócio de suplente de senador, que é uma excrescência constitucional. Ninguém vota em suplente, né? Aí se o Marcelo Crivella, ele se elege, digamos, aí ele se sai, ou vira ministro, ou vira não sei o que, se elege para prefeito, governador, sei lá, aí o suplente assume a vaga e ninguém sabe quem é o suplente. Então já houve casos na política brasileira. O Zé Serra, senador por São Paulo, ele tinha um suplente, acho que era Piva o sobrenome dele, que era um cara com muita grana, sócio das indústrias Klabin, e ele foi o suplente do Zé Serra, e ele, naquele ano todo mundo sabia que o Fernando Henrique ia ganhar a eleição e o Serra ia virar ministro. Aí o Fernando Henrique ganhou a eleição, o Serra virou ministro e esse suplente ganhou um mandato de senador. Então não é incomum você botar um suplente com mais grana. Naquela época lá que eu estou falando, Serra, a questão de doação eleitoral era ainda mais esquisita, não sabia exatamente onde vinha o dinheiro, então não era incomum você botar para suplente um candidato com muita grana que eventualmente dava um qualquer ali na campanha do titular. Enfim, vamos lá, né?
3: Vamos lá. 10h47, falando ainda de eleições, a gente vai falar sobre o senador e pré-candidato à presidência Flávio Bolsonaro, do PL, que utilizou as redes sociais para divulgar imagens dos seus diplomas acadêmicos. O político publicou esses documentos depois de questionamentos de que páginas oficiais informavam uma pós-graduação pela UFRJ que ele não realizou. Gustavo Sleman tem informações. Fala, Gustavo, bom dia.
11: Oi, Maíra, bom dia para você, para o Molica, para todos que nos acompanham. Pois é, essa declaração do Flávio Bolsonaro aconteceu justamente depois desses questionamentos em relação ao histórico dele. E aí, por que que ocorreu essa dúvida? Isso porque páginas da própria Assembleia Legislativa do Rio de Janeiro e também biografias de campanha atribuíam a ele uma pós-graduação em Ciências Políticas pela Universidade Federal do Rio de Janeiro, curso que, de acordo com a UFRJ, ele nunca realizou. O curso de Ciências Políticas não aparece, inclusive, entre os diplomas que foram divulgados pelo próprio senador nessa postagem feita ontem à noite nas redes sociais. Nessa publicação, o Flávio Bolsonaro chega a dizer que estava postando todos esses diplomas e o histórico dele para que não restassem dúvidas sobre a formação acadêmica dele. De acordo com o senador, conquistada a base de vários anos de muito estudo e dedicação, então, ele também acabou listando ali qualificações envolvendo outros projetos e outros também centros de educação. A gente procurou a UFRJ, que informou que não encontrou registros de que o Flávio tenha estudado na instituição. Procurada a campanha do senador, afirmou que as informações sobre a pós-graduação são resultado de equívocos, possivelmente reproduzidos por meio de páginas daquelas enciclopédias virtuais e também outras páginas, até mesmo o levantamento feitos pela inteligência artificial, que acaba resumindo muitos documentos e outros informes quando vai traçar uma pequena biografia de uma pessoa ao ser pesquisado. Enfim, mais uma questão envolvendo Flávio Bolsonaro, dessa vez em relação ao UFRJ, que citou que encontrou sim registro de outro membro da família Bolsonaro, o Eduardo Bolsonaro, mas não de Flávio.
0: É engraçado, né? Que todo mundo diz, oh, meu Deus do céu, não, não sei como é que isso aconteceu, mas não aparece, assim, diploma do jardim de infância, criancinha feliz, não aparece um diploma ali do conclusão do curso primário, numa escolinha ali da Tijuca, né? Que eu acho que é onde a família vivia, aparece logo ali, pós-graduação no UFRJ, não
3: sei. É uma coisa bem... importante, né?
0: Cara, hoje fazer esse tipo de troço, tudo bem, o senador pode não ser responsável por isso, agora a assessoria deu mole, né? E hoje é tão fácil desmentir isso, né? É tão fácil a gente pegar esse tipo de mentira. Enfim, vamos lá, né?
3: Bom, vamos trocar nossa trilha aqui, porque o Gustavo agora vai falar com a gente sobre Thiago Rangel, deputado. Foi preso por suspeita de desvios na área da educação e agora ele decidiu, por vontade própria, deixar a Assembleia Legislativa. Fala, Gustavo.
11: Pois é, Maíra, ele já estava preso.

0: Sessão plenária que é presidida pelo vice-presidente da Alerj, o deputado Guilherme Delaroli, do PL, que leu o pedido de Thiago Rangel na íntegra. Na solicitação, Rangel diz que renuncia ao mandato de deputado estadual, cargo qual foi eleito até 2027. Ele reforça que a presente renúncia é apresentada por livre e espontânea vontade, em caráter irretratável, com finalidade de se dedicar integralmente à sua defesa nos autos em trâmite perante ao STF, ao Supremo Tribunal Federal.
1: É, obrigado, Gustavo. Agora vale aqui uma lembrança, a gente está aqui há menos de dois meses, né, da eleição. É, quem é que votou, né, nesse deputado Thiago Rangel? As pessoas lembram que votaram nele? As pessoas que... há um controle desse voto? Se você, ouvinte, não lembra em que deputado você votou, em que senador, em candidato ao Senado, pensa nisso para a próxima eleição, dá uma olhadinha antes, né? Não é que muita gente pensa, ih, não vou deixar em branco, aí pega um papelzinho na rua ali, vota, aí o tio, o pai, a mãe, o avô, né, sugere. Isso é muito sério, né? Nenhum político está ali sem voto. O Thiago Rangel ele não entrou na Assembleia pela janela, ele foi eleito. Então vamos prestar atenção nisso, né? Vamos prestar atenção no que propõem esses candidatos, para quem votar para um cargo federal. Se você pode ser contra a escala 6x1, você pode ser a favor da escala 6x1, da manutenção da escala 6x1 ou da revogação, é um direito do cidadão ser contra ou a favor. Mas procura ver, o candidato que você vai votar, principalmente no Senado, é contra, é a favor. Esses temas mais amplos, esse cara vota, quando ele vota nos atuais detentores de mandatos, como é que esses caras votaram? É isso, assim, esses caras não entram no poder legislativo sem o nosso voto. Nós somos responsáveis por cada um daqueles que estão lá, em nosso nome, né? Presentes, exercendo mandatos. Então vale a pena pensar aí. Daqui a pouquinho tem eleição de novo, ainda bem que tem eleição, mas a gente tem que pensar nisso, né?
0: Só para passar para vocês, 31.175 votos que o Thiago Rangel recebeu nas eleições de 2022, quando foi eleito como deputado estadual.
1: Pois é, mas aí o cara se beneficia também do voto na legenda, tem uma série, assim, vamos ter cuidado com o nosso voto, porque senão depois a gente fica reclamando, os caras entram lá com o voto popular.
2: 10h53, vamos pro intervalo, a gente já volta com mais notícias aqui do Rio de Janeiro.
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1: Agora são 10 horas e 55 minutos. Você está no Rio TMC e a gente vai conversar agora com a Júlia Novaes sobre uma questão que é importante, né? Para todo mundo ali que mora em Niterói, São Gonçalo, Ilha, as barcas passam a contar com novas regras para o embarque de bicicletas elétricas e os chamados autopropelidos. É um nome bonito, né? Autopropelido. Eu só consigo falar isso lendo.
2: Ciclomotores, autopropelidos.
1: Ciclomotores. das bicicletas elétricas, de um modo geral. Júlia Novaes, bom dia.
6: Bom dia, Molica, Maíra e ouvintes. Novas regras para o transporte de bicicletas, bicicletas elétricas e patinetes nas barcas do Rio entram em vigor nesta quinta-feira. O regulamento publicado em julho pela Secretaria de Estado de Transporte e Mobilidade Urbana estabelece critérios para o embarque e desembarque de autopropelidos, que são os equipamentos com motor próprio, para garantir maior segurança dos passageiros. Autopropelidos e ciclomotores com

0: scooters, monociclos e bicicletas movidas totalmente de forma elétrica foram proibidos nas barcas. Já as bicicletas convencionais, as bicicletas elétricas movidas manualmente com auxílio de pedal que não prejudiquem a circulação, e as bicicletas e os patinetes dobráveis seguem permitidos nas embarcações. Ou seja, aquelas bicicletas que são elétricas, mas que você move manualmente, que ela não é totalmente movida pelo motor, elas continuam permitidas. É, especificamente na linha Charita, somente as bicicletas dobráveis são aceitas e estão sujeitas à lotação. O gerente geral de operações e manutenção do consórcio Barcacil, Igor Fuscaldi de Paula, explicou o funcionamento das novas medidas.
1: Os modelos convencionais, dobráveis ou elétricas de porte adequado com pedal funcional seguem com o embarque garantido. A restrição mira exclusivamente os equipamentos elétricos e cicloelétricos de grande porte, classificados como categoria 4 na resolução, os quais geravam riscos à mobilidade nas embarcações e estações.
0: Pessoas com deficiência ou mobilidade reduzida que fazem uso de cadeiras de rodas ou outros instrumentos de transporte não serão afetadas. São essas mudanças, então, todas as bicicletas, scooters, patinetes, que são totalmente movidos por motor próprio, agora não são mais permitidos, somente aqueles que têm ali uma força manual ou que são dobráveis.
2: Pois é, obrigado, Júlia. Agora, fica faltando regulamentar isso tudo, né, de uma maneira que seja efetiva nas calçadas do Rio de Janeiro, nas ruas do Rio de Janeiro. É impressionante, né, a quantidade, o risco que as pessoas correm, que nós corremos, né, pedestres. Aí, de repente, vem uma bicicleta de lá, vem bicicleta de cá, moto, então, já vai para todo lado, né, na contramão. Né? E aí você vai nas calçadas. Outro dia eu saí de casa, fui pertinho ali, era um horário ali já meio de volta do trabalho, da escola, 5h30 da tarde e tal. Aí vieram duas bicicletas elétricas, os caras vêm na maior marra, né? Os caras vêm, o problema é de quem tá andando, o problema é do pedestre.
3: Quem quiser sai da frente, né?
2: Quem quiser sai da frente. É, não tem placa, fica sinal, eles avançam. Não tem placa, como assim não tem placa? Tem que ter placa, tem que ter alguma identificação. Não dá, isso é muito perigoso. A gente tá, esses caras correm. Qualquer velocidadezinha ali é uma pancada, é um negócio que pode machucar, pode matar. Então assim, aí a prefeitura regulamenta, o governo federal não faz nada. Em ano de eleição ninguém faz nada, né? Todo mundo fica com medo de perder voto. A prefeitura com motos, o Eduardo Paes, ainda prefeito, tinha anunciado uma série de medidas para tentar tirar um pouco o caos das motos aqui no Rio. Aí houve um protesto, aí ficou por isso mesmo. Não vai brigar, categoria importante, tem muito motociclista, né?
3: Agora então?
2: Pois é, aí não acontece nada e a gente, enfim, né, tem o direito de andar na calçada.
3: E colocou muitas normas, né, recentemente, na prefeitura, tem do CONTRAN. Mas falta fiscalização também, é aquilo, né? O Brasil tem muita lei. Agora, fiscalizar que é bom é que no dia a dia falta.
2: Tem que ter uma identificação, né? Esses ciclomotores, autopropelidos, bicicleta elétrica, esse trem que anda por si próprio, tem que ter uma placa, tem que ter algum grau de identificação, porque senão não dá, vira covardia.
3: É isso. Bom, com esse assunto, nosso jornal vai ficando por aqui. Amanhã tem mais. Amanhã, sextou no Rio TMC. Estaremos de volta às 10 horas da manhã.
2: Até lá. Amanhã é sexta. Muito obrigado pela audiência, pelo carinho, pela carona. Amanhã tem mais. Tchau, Maíra.
3: Tchau, tchau.
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8: Sexta e essa é a energia por aqui. A gente segue, claro, atualizando você aqui no Trend das 11 com tudo que tá viralizando nas redes sociais. Nada passa aqui pela nossa equipe, hein? Bora começar então,
9: Tim. É isso, a semana vai passando e os assuntos vão chegando. Não param de chegar assuntos como pesquisa eleitoral, mais uma. E a gente vai mostrar pra você. Tem Nelson Williams, esse nome tá trendando, NBA, a plataforma Discord, tudo isso e muito mais a partir de agora. Vamos lá ficar bem informado, então? Atualizado, os principais assuntos do Brasil. A gente começa agora com a tagzinha Poder Data AIA. Isso mesmo, tem uma nova pesquisa eleitoral que tá apontando aí um empate no segundo turno. Pois é, algumas mostrando uma leve vantagem para um candidato, leve vantagem para outro candidato, mas agora Poder Data apontando esse empate. Aliás, está no nosso site. Não acessou? Não pode começar quinta-feira sem acessar. tmc.com.br. Inclusive, esses números foram divulgados agorinha mesmo de manhã. E considerando aquela margem de erro, sabe? A velha margem de erro, de 2 pontos percentuais para mais ou para menos, o que acontece? O Lula empataria com Flávio, com o Zema, com o Caiado. Tudo empatado por aí, então. Nos cenários que eles fizeram, o presidente só seria reeleito contra o Renan Santos. E neste último caso, ficaria 46 contra 37. Notícia completinha para você ficar bem informado, tmc.com.br.
8: Muito bem, a gente segue agora atualizando aqui o nosso feed, dando o nosso F5. Apareceu para mim a tag NBA. Compraram o Los Angeles Lakers. Pois é, se você não é muito do basquete, olha, esse é um dos clubes mais emblemáticos da história do esporte. Várias lendas já jogaram nele. Vou te falar aqui algumas. Olha, Kobe Bryant, Magic Johnson e o Shaquille O'Neal. Pois é, também não foi qualquer um que comprou não, viu, pessoal? Mas sim um ex-presidente da Disney e até um familiar do Donald Trump. E eles pagaram mais de 60 bilhões de reais pelo time, que é o maior valor já pago na história do basquete americano. Para você ter uma ideia, os Lakers ganharam a NBA só 17 vezes, o maior time aí, então, da história do esporte, um dos clubes mais emblemáticos do basquete.
9: Dos mais emblemáticos, mas a compra é a maior, portanto, da história da NBA, por isso que os Lakers estão trendando na manhã desta quinta-feira. Você fica bem informado. Nelson Williams, ouviu falar desse nome? Parece piloto de Fórmula 1, não é nada disso, a gente explica pra você. O nome tá trendando porque a Polícia Federal, ela fez uma operação contra ele, agora de manhã. Quem é Nelson Williams, Thiago, Marcela? Ele é um dos maiores advogados da América Latina. Ele tem quase 30 escritórios espalhados por aí, viu? O cara é forte, ele é pesado. A operação de hoje agora é para investigar a lavagem de dinheiro, também de apostas ilegais. Veja só, a suspeita é que esse esquema aí girou mais de R$1 bilhão e tem o nome desse advogado famoso, Nelson Williams, aí no meio desse balaio todo. Além do advogado, a Polícia Federal também, ela foi atrás de outras 16 pessoas. Tudo isso acontecendo agorinha de manhã. Notícia do nosso site e das nossas redes, mas que nada passa batido para você aqui no Trend das 11 também.
8: Agora vamos falar sobre a plataforma Discord. Apareceu aqui para mim porque as lives dessa plataforma, pessoal, foram suspensas. Pois é, a gente vem acompanhando o desenrolar desse caso, que começou quando uma menina de 13 anos tirou a própria vida em uma transmissão ao vivo. E ontem o governo mandou que todas as lives da plataforma Discord sejam suspensas em um prazo de 3 dias, ou seja, até sábado agora. O motivo foi falhas na proteção de crianças e adolescentes no ambiente virtual. Essas são as aspas aí que mostram o motivo, então, para a suspensão das lives. Isso ainda não significa que o Discord vai sair do ar, mas essa possibilidade está aumentando, viu? O aplicativo respondeu chamando a decisão de, entre aspas, prematura. Vamos ver como que vai ficar, então, essa história, mas, a princípio, lives suspensas a partir de sábado.
9: E lembrando que a suspensão dessas lives apenas no território nacional. O Discord, a plataforma, continua funcionando em outros países do mundo. Esse é o Trend das 11. Você sempre bem informado. Tá com o celular na mão? A gente atualiza também pra você. Fica de ouvido aqui no rádio que a gente vai falar agora de Vingadores. É a tag do momento, até porque tem uma novidade aí. E a Marvel vai ter que se virar para pagar uma multa de quase R$1 milhão. Acho que eles têm dinheiro, né, Marcela? Porque os lucros aí das franquias são bem altos, mas tem essa multa aí. Há pouco tempo, estava acontecendo em San Diego a Comic Con, que é a maior feira de cultura pop do mundo todo. Mas um jornal americano publicou ontem que a Marvel, ela instalou um arco muito grande, enorme, lá mesmo, mas sem ter a permissão para instalar esse arco ali na Comic Con. A estrutura, ela estava bem na entrada do evento para promover justamente o filme Vingadores Doutor Destino. E essa multa aí não foi de uma vez, não. Eles foram avisados dia após dia, tira o arco, não pode, mas como eles acabaram ignorando, a multa foi crescendo, mas como eu falei, né, Marcela, cá entre nós, o que, que é R$1 milhão para Marvel, já que eles lucram milhões de dólares, inclusive, com seus filmes, mas ganhando muito ou não, vão ter que pagar essa multa agora.
8: É, esse troco de multa, mas é, tá aplicado aí, né? Bom, agora a gente vai falar sobre os penduricalhos, claro, porque teve um desembargador aposentado que ganhou mais de R$3 milhões dessa forma. Em julho, o Supremo Tribunal Federal definiu limites para os penduricalhos, que eu te lembro aqui agora, são aqueles pagamentos extras, sabe, para juízes e desembargadores. Os penduricalhos incluem coisas como benefícios e indenizações, só que mais de 500 magistrados, pessoal, receberam tantos penduricalhos que acabou passando do teto constitucional, que a gente lembra aqui é de R$46 mil. E agora o STF está mandando que os tribunais onde essa galera trabalha devolvam esses extras, esses penduricalhos. Para você ter noção, 300 pessoas só no estado do Maranhão receberam mais de R$100 mil desse jeito só no mês de abril. Imagina receber R$100 mil de extra, pessoal, só em um mês, lembrando que o teto constitucional é de R$46 mil.
9: Pois é, 11:08 agora, ontem a gente trouxe aqui no Trend das 11, aquele assunto do falso veterinário gatuno, que foi preso, inclusive, no Rio de Janeiro, operando ali um gato, e esse assunto continua trendando, continua dando repercussão, e a gente chama agora a nossa Luísa Rodrigues, nossa repórter, para falar. Esse assunto continua chamando muita atenção, hoje é assunto aí no Rio de Janeiro ainda, né, Luísa?
10: É isso, porque agora, né, a Justiça do Rio converteu a prisão, né, em preventiva. Daniel Nascimento, é do Nascimento Soares, então continua preso. Pra gente lembrar aí, para quem tá acompanhando a gente sobre esse caso, os policiais, eles encontraram o Daniel no centro cirúrgico com a região ali de uma gatinha aberta, né, região abdominal da gatinha aberta, ele tava realizando uma cirurgia. E segundo a investigação, logo que eles chegaram ao local, Daniel admitiu que não possuía registro, né, no Conselho Regional de Medicina Veterinária e afirmou estar ali, então, no sexto período do curso. A cirurgia naquele momento, então, foi interrompida, né, e a gatinha precisou ser suturada por dois veterinários. Segundo a tutora dessa gatinha, Daniel não fez exames prévios, não verificou a vacinação, nem perguntou sobre a saúde do animal. Ela também relatou um forte odor e condições inadequadas de limpeza nessa clínica veterinária onde o Daniel atendia. Ele se apresentava como médico veterinário responsável técnico do estabelecimento e, segundo testemunhas, também dizia que era ortopedista, cirurgião, neurologista e cardiologista na clínica. O caso já é investigado, inclusive, pelo Conselho Regional de Medicina Veterinária, né? Segundo ali, após diversas denúncias e uma fiscalização, o Conselho encontrou documentos e carimbos com registros de outros veterinários. E a clínica também não tinha registro no órgão. Agora, a Polícia Civil está investigando aí outros relatos e outros procedimentos que Daniel aí teria feito em outros animais, incluindo a denúncia de um outro animalzinho que teria sofrido a amputação de uma patinha, né? E agora o Conselho do Rio orienta tutores a verificar o registro do profissional e também da clínica, né? Antes de autorizar qualquer procedimento, agora a prisão dele em ser preventiva e que ele pague pelos crimes que eles tenha cometido.
9: Com certeza, Luísa, que ele pague, você leva seu bichinho lá achando que o profissional que vai cuidar do seu bichinho e olha o risco danado que a gente acaba correndo. A nossa reportagem do Rio de Janeiro, de olho nesse assunto, Marcela.
8: Valeu, importantíssimo esse alerta. Agora vamos atualizar aqui o nosso feed, pessoal, tá aparecendo bastante, é possível que tenha aparecido para você. Vamos falar aqui sobre a tag luto, porque o Messi publicou uma carta depois de ter perdido o pai na semana passada. É um texto muito triste em que o Messi diz: não sei o que vou fazer sem você, não sei como seguir em frente. Essas são aspas do texto publicado pelo Messi. Ele questiona, inclusive, se vai continuar jogando futebol por muito mais tempo depois dessa perda, depois de perder o próprio pai. A morte foi há uma semana, mas só ontem Messi conseguiu falar sobre isso publicamente. Vários jogadores, inclusive, comentaram na publicação do Messi. A gente traz aqui alguns. Cristiano Ronaldo mandou um abraço enorme para ele e para a família. E o Neymar escreveu também, desejando muita força, assim como todos nós desejamos, né, Ti?
9: Com certeza. A gente deseja força nesse momento muito difícil para qualquer pessoa, né? As grandes estrelas não fogem disso também. Esse é o nosso Trend das 11, principais assuntos que ganham repercussão, ó, na internet, mundo afora, no Brasil. Tem muito meme, tem muito viral, tem muita notícia importante e nada passa despercebido por aqui, como por exemplo o cinema. Vamos lá com essa tag, porque Tropa de Elite 2 é uma das melhores sequências da história. Pois é, já assistiu esse filme? Aí, é bom demais. Mas não sou eu que tô dizendo, não, viu? Não é a minha opinião aqui, é o que quem tá dizendo isso é um site americano, IndieWire. Ele diz que Tropa de Elite 2, uma das melhores sequências da história. Inclusive, esse site, ele já listou as 100 melhores continuações de filmes já feitas. Nosso representante brasileiro ficou na posição número 66 nesse ranking. Em segundo, tem um clássico, que é o Poderoso Chefão 2. E em primeiro, Magic Mike XXL. Não sei como se pronuncia isso, Marcela. Não assisti esse filme, não. Mas dizem que é bom, que é um filme sobre dançarinos com pouquíssima roupa. Ou seja, não é o que passa aqui no meu feed, não. Mas quem assistiu e gostou, pode mandar aqui no 11972211001.
8: Muito bem, agora eu vou falar sobre uma outra coisa que passou aqui pelo meu feed, deve ter passado pelo seu também. Olha, se você dirige, presta muita atenção nessa notícia, viu? É um projeto de lei, pessoal, que diz que quem dirigir bêbado e se envolver em um acidente pode ficar até 10 anos sem CNH, viu? Tem um projeto de lei, como eu disse, que avançou ontem na Câmara dos Deputados. Eu vou te explicar exatamente como que funciona. Se um motorista tiver alcoolizado, ou seja, dirigindo aí depois de beber e causar a morte de alguém, além de perder a carteira, vai ter que pagar uma multa de quase 150 mil reais, viu? No caso da vítima ficar com alguma sequela permanente, tipo ficar paraplégica por conta do acidente, a punição é metade desse valor. O projeto, a gente lembra, ainda precisa passar por algumas votações para virar lei mesmo, mas fica aí a atenção, né, gente? Com certeza é uma punição já muito grande para a consciência da pessoa, mas agora vai pesar no bolso também.
9: E tem que pesar, quem sabe assim as coisas mudam e a gente não fica observando essas notícias tristes, trágicas no trânsito brasileiro. Vamos fazer conexão com Recife. Júlio de Andrade já tá a postos para falar de um assunto que tá trendando. Tem uma novidade aí para doação de sangue, quem tem tatuagem, piercing, tudo mais. Conta pra gente esse detalhe curioso, hein, Júlio?
11: É isso, bom dia para vocês, Tiago, Marcelo, bom dia a todos. Olha, foram alterações, viu, estabelecidas pelo Ministério da Saúde e tem como objetivo atualizar os critérios de doação de sangue e reforçar a segurança nas transfusões. Entre as novas regras que passam a funcionar a partir de outubro estão as mudanças, como redução do prazo de espera para doação para quem fez tatuagem, maquiagem definitiva ou procedimentos estéticos, como a aplicação de botox, preenchimento e microagulhamento também. Em casos como esses, a doação, atenção, poderá acontecer 7 dias após os procedimentos, desde que tenham sido realizados em locais que seguem as regras de segurança. E aí, na falta da avaliação de segurança do local, o prazo será de 4 meses. Cabe a você, então, que vai fazer, fiscalizar o local. Se tem ali as regras, se estão seguindo, se o estabelecimento está seguindo as regras, né? previstas pelo Ministério da Saúde, pela agência também, né, de vigilância sanitária local. O prazo também foi reduzido para quem passou por endoscopia ou utilizou anabolizantes, claro, ali, né, dentro das prescrições, né? A mudança também com isso você pode verificar. Outra novidade é que doadores regulares poderão continuar doando sangue após completarem 70 anos, desde que estejam saudáveis e considerados aptos na avaliação clínica. Então, são mudanças importantes, né? Claro, relacionadas à doação e transfusão de sangue. Eu volto com vocês no estúdio.
9: Valeu, Júlio. Obrigado. Menos burocracia, mais doadores e, consequentemente, mais chances aí de salvar vidas. Boa notícia do nosso Júlio Andrade.
8: Valeu, agora a gente segue aqui atualizando o nosso feed. Quero te lembrar que você está no Trend das 11. A gente fala aqui sobre política, faz prestação de serviço também, como o Júlio fez agora. Tem eleições, tem economia, tem esporte, tem cinema, tem tudo que está viralizando nas redes sociais. E é sobre mais uma dessas coisas que a gente vai falar agora. Apareceu aqui para mim a tag conspiração. Não sei se você viu essa história, mas tem uma teoria rolando aí sobre o Trump que está viralizando, viu? Tudo começou com um vídeo em que o presidente dos Estados Unidos parece estar dormindo no meio de uma reunião com uma mulher do lado dele. Mas quando essa mulher dá uma pressionada na própria barriga, parece que o Trump acorda do nada, abrindo os olhos. E aí o que estão dizendo nas redes sociais? Que essa mulher então apertou um botão para acordar o presidente dos Estados Unidos. A mulher teve que ir, o povo tá falando tanto sobre isso, Ti, que a mulher teve que ir lá responder, e aí eu abro aspas aqui, ela disse, eu só estou grávida, seus esquisitos. Esse vídeo teve mais de 30 milhões de visualizações em um dia só no X, o antigo Twitter. Uma teoria da conspiração aí, e a mulher disse que só tá grávida, não tava querendo acordar ele nada com o botão.
9: É, e o povo na internet adora uma conspiração, né? Já gerou assunto, subiu a tag e a gente explica pra você por que que tá trendando. Vamos falar do Milei. Presidente argentino está trendando também por conta de uma pesquisa que mostrou que a maioria dos argentinos é contra os ataques dele ao presidente Lula. No último mês, inclusive, a relação do Brasil com a Argentina, ela piorou muito. Você acompanha aqui a programação da TMC e sabe bem, o Javier Milei, ele fez vários ataques, né, contra o Lula, inclusive chamando ele de ladrão, mas pelo jeito isso não tem apoio da população não. Uma consultoria argentina levantou que 7 em cada 10 argentinos não aprovam esse tipo de comportamento por parte de um líder. Só 20% falou que concorda, sim, com estas ofensas. Pesquisa que foi divulgada, nome do Milei que trendou, a gente explica pra você, a gente contextualiza aqui no Trend das 11.
8: Dando agora F5 no nosso feed, apareceu pra mim Olimpíada, gente. Acharam finalmente a tocha que foi roubada. Não sei se você lembra, mas em 2021 furtaram a tocha olímpica do carro de um ex-atleta. Aí agora, quase em comemoração aos 10 anos dos Jogos no Rio, a polícia finalmente encontrou a tocha. Gente, os policiais acharam dentro de um saco plástico em uma caixa de papelão lá em Guarujá, no litoral de São Paulo. Aí fizeram todas as análises e perceberam que era de fato a tocha verdadeira que estava sumida desde o crime. A gente lembra que aconteceu em 2021. Agora sim encontraram a tocha que estava perdida.
9: Encontraram a tocha, tá trendando, portanto, a gente explica pra você. Vamos falar da Barbie 2. Subiu aqui essa tag e o filme tá penando pra sair do papel. Essa música aqui da Barbie fez muito sucesso nos anos 2000. E o filme, não sei se tá fazendo tanto sucesso assim, porque tá difícil de sair do papel. Há 3 anos, o filme da boneca Barbie, ele fez um baita sucesso, né? No mundo inteiro, este sim. E desde então, a Warner Bros, ela tá querendo fazer uma sequência. Já fizeram, inclusive, 6 propostas. A revista Variety, ela diz que a diretoria e os dois protagonistas pediram tanto dinheiro, mas tanto dinheiro, que não estão conseguindo fechar a produção. O pessoal quer ganhar muito. O Ryan Gosling, por exemplo, ele que fez o Ken, ele tá querendo mais de 100 milhões de reais para dar a sequência aí. Se não começarem essa produção até o final do ano, eles vão perder os direitos autorais da boneca. Então, aí o estúdio tá entre a cruz e a espada, não sabe o que faz. O primeiro filme foi a maior bilheteria da história da Warner, rendendo quase 10 bilhões de reais. O primeiro foi bom, Marcela, mas o segundo tá meio empacado, viu?
8: Pois é, vamos ver como é que vai ficar isso aí. Claro, a gente te informa aqui a qualquer momento que tiver mais alguma atualização. Bom, apareceu pra mim aqui, gente, ICE, porque a Polícia de Imigração dos Estados Unidos tá querendo ter luvas que dão choque. Pois é, imagina assim, olha, um par de luvas pretas com uma eletricidade que pode descarregar simplesmente 380 volts. Isso é suficiente pra você não conseguir controlar seu corpo direito e ficar meio imobilizado ali por um tempo. O Departamento de Segurança americano publicou um contrato da compra desse equipamento, lembrando que a gente tá falando de um par de luvas pretas que então dá esse chocão, vai ser um investimento de 100 milhões de reais caso fechem mesmo esse negócio.
9: E eu vi esse vídeo na internet, o pessoal fazendo essa demonstração dessa luva, você só encosta assim no punho da pessoa, no braço, a pessoa já se contorce toda, perde as forças, cai no chão. Vamos ver se vai ter essa novidade, portanto, no ICE nos Estados Unidos. Esse é o Trend das 11, tô aqui com você, eu sou o Thiago Matheus, a Marcela Franco também, mas a nossa equipe tá trabalhando, tá apertando o F5 e agora é o momento do Trend de Agora. Até porque o mundo da música parece que não dorme e não descansa. O pessoal tá aprontando o tempo todo e a Larissa Torati tá dando F5 também o tempo todo. Tem novidade, né, Lari? Bom dia.
12: Tem, isso aí. Bom dia. Olha, Thiago, a Copa acabou. A gente falou muito de Copa, cobriu Copa por aqui. Mas a Shakira não sai das trends.
9: Não sai.
12: Não sai. O single Die Die, que a gente tanto escutou em toda a partida, canção oficial do Mundial, já tá há mais de 30 dias na liderança do Spotify.
9: 30 dias.
12: Então tá no ouvido da galera, tá na boca da galera.
9: E rendendo bastante também, né?
12: Com certeza. Esse é um desempenho tanto, inclusive, pra uma música de Copa do Mundo. A marca anterior, que conseguiu atingir o primeiro lugar das paradas, era do Jungkook, do BTS, com a música Dreamers na Copa de 2022. Então, né? Se bem que, parando pra pensar, né? Se toda a Copa tem um hit, né?
9: De 4 em 4 anos.
12: De 4 em 4 anos aparece outro hit, sim, né? E além da música ser super legal, teve versão em português, teve remix. Então, assim, eles estão impulsionando muito e eu acho que tá certo, né? Tem que aproveitar, tem que seguir nesse clima de Copa, clima legal.
9: Muita gente achou, não sei, né? Não tô fazendo comparativo com o Waka Waka, comparando Dai Dai e o Waka Waka. Cada um com seu trono, vamos dizer assim. Mas a Dai Dai fez, sim, muito sucesso nessa Copa. Não sei se superou da Copa de 2010 lá na África, mas a Shakira, onde ela bota a mão, hein?
12: A Shakira é o Midas da Copa, assim. Tá, ela doido, bota a mão, com certeza vai fazer sucesso. Acho que já é o terceiro single que ela faz pra uma Copa do Mundo. Então, assim, se tem Copa do Mundo,
9: tem que ter Shakira.
12: Tem que ter Shakira, certo, né, gente? É de praxe.
9: Tem mais música? Tem mais?
12: Tem mais música.
9: É treta? É novidade? O que que é?
12: Olha, não vou falar que é treta, mas é polêmico, é um polêmico pouco, né? A Ariana Grande voltou a aparecer aqui nas trends, mas não pelos motivos mais legais, né? A gente tem visto na nova era do álbum dela, o último álbum chamado Petal, que ela tá com polêmica atrás de polêmica. Isso porque tiveram muitas discussões sobre o corpo da cantora, relacionamentos anteriores dela, mas o grande foco tem sido o corpo dela, a saúde dela, né? E ela divulgou um vídeo dos bastidores do último videoclipe dela, em que ela brincou, que ela fala assim: qual a mensagem? Vocês decidem, eu não me importo, cansei de explicar. Então ela tá meio brava de ficar explicando coisas. E pra quem não assistiu o clipe, pra você poder entender, ela interpreta uma moça que tá fazendo, que tá tentando conseguir um papel. Aí ela se veste de diversas formas diferentes e ela é sempre recusada. Ela se veste, tipo assim, uma hora ela tá loira, outra hora ela tá morena, outra hora se veste de preto, outra hora de branco, enfim. Pra tentar conseguir a atenção ali dos homens que estão fazendo a audição dela. E todas as vezes ela é negada. Até que chega ali no, um spoilerzinho, ela chega no final do clipe e mata todo mundo. Então, assim, ela não tava afim mais de dar explicação, ela só tá.
9: Só tá jogando.
12: Quem quiser interpretar alguma coisa, que interprete na sua casa.
9: E como ela falou pros fãs, vocês decidam, cansei de explicar. Ariana Grande que continua trendando. Os músicos, os artistas vão trendando e a Lari vai apurando. Amanhã tem mais.
12: Amanhã tem mais.
9: Beijo, esse é o nosso Trend Agora.
8: Falou, valeu, Lari, brigadão. Agora a gente atualiza aqui o nosso feed. Seguimos no Trend das 11, te deixando muito bem informado sobre tudo que tá viralizando, pipocando nas redes sociais. E claro, tem um assunto que não sai do feed de ninguém nos últimos dias. É aquele juiz, lembra? Que virou uma garrafa de vinho e fumou no meio de um julgamento. Pois é, esse juiz não foi afastado, mas ó, ele não fez só isso não, viu? Não só virou uma garrafa de vinho e fumou lá no meio do julgamento, como também xingou castigou o ministro Alexandre de Moraes. Ontem a gente até comentou que ele foi afastado depois disso tudo acontecer. Só que a novidade, pessoal, é que mesmo assim, o juiz vai continuar ganhando o salário até o processo administrativo acabar. E aí, se o valor for o mesmo que ele recebeu no mês passado, o juiz vai receber mais de R$83 mil, mesmo sem trabalhar depois disso tudo. E não foi uma regra excepcional que ajudou ele não, viu? É o próprio regulamento do Tribunal de Justiça, Ti.
9: Pois é, ele só apronta, hein? Não dá uma dentro o juizão aí e agora continua ganhando muita repercussão, só que negativa na internet. Esse é o nosso Trend das 11. Vamos falar de diversos assuntos e agora vamos falar de um assunto esportivo, porque a tag de Fluminense e Luiz Ubeldia tá bombando aqui nas redes sociais da manhã de hoje. Por quê? Porque o técnico do Fluminense caiu, não é mais treinador do clube. O clube anunciou agora de manhã que demitiu o treinador e também um auxiliar vai ficar no lugar dele até eles encontrarem a pessoa certa para assumir o Flusão aí, mas o time já não tava lá essas coisas. Fluminense não ganhou nenhum dos últimos 8 jogos. Ontem, inclusive, empatou nas oitavas da Libertadores. Antes, em outra rodada, tinha empatado com o rival Botafogo e, para piorar tudo, já tinha sido eliminado da Copa do Brasil pelo Vasco, pelo rival. Aí o Zubeldia comandou o time por pouco mais de 60 jogos, tá demitido. A gente ainda não sabe quem vai assumir agora o comando do Fluminense.
8: Boa, tia. Agora atualizei aqui o feed e apareceu Oktoberfest Blumenau. Não sei se você conhece, mas tem uma história que tá ganhando a internet brasileira. Vamos falar um pouquinho sobre isso, gente. Antes, eu preciso te explicar. Oktoberfest é aquele evento que comemora a cultura alemã e é conhecido por ter bastante cerveja, sabe? E aí, em outubro do ano passado, um cara sofreu um acidente de moto e teve uma fratura no tornozelo. Por isso, ele pegou um atestado de 3 meses e não tava indo trabalhar. Só que quando saíram as fotos da Oktoberfest, encontraram ele, ó, lá no meio, dançando com as muletas pro alto. Eita, ele foi demitido, claro, e aí acabou recorrendo na justiça. Mas ontem saiu uma decisão do tribunal e acabou mantendo a demissão dele.
9: Pois é, o cara nem disfarça, né? Nem disfarça, Marcela. Vai fazer alguma coisa um pouquinho mais discreta. Foi pego, tá demitido, portanto. Vamos falar de Davi Alcolumbre? O nome tá trendando aqui. Por quê? Porque a tensão entre o Planalto e o Senado até que deu uma diminuída. Muita gente tava apostando que os nervos ficariam à flor da pele com o presidente Lula, com o presidente do Senado e tudo mais. Em abril, inclusive, o presidente indicou um nome para ser ministro do STF, mas o Senado acabou barrando. Isso aí provocou aquele distanciamento entre o Lula e o presidente do Senado, que é ele, o Davi Alcolumbre. Para tentar melhorar esse climão, os dois se encontraram ontem e foi só a segunda vez que eles se viram desde que tudo aconteceu. Afinal, para a democracia funcionar bem, eles precisam estar falando, né? Se falando, pelo menos, né, profissionalmente falando, mas parece que deu certo porque o senador disse que o diálogo foi restabelecido e daqui a pouquinho a gente volta com mais Trend das 11. Tem o M2026, sabe o que é o M? Maior premiação aí da televisão. Parece que já estão vazando os premiados e tem campeão da Supercopa da Europa. Tudo isso na sequência aqui no nosso Trend das 11.
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4: 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Já pela Copa Sul-Americana, às 7 horas, o Santos duela contra o Macará na Vila Belmiro. 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

11 horas e 33 minutos. Bom dia, eu me chamo Rebeca Renz e agora a gente vai atualizar para você. Motorista aqui do Rio de Janeiro que tá levando a gente de carona pelas ruas da cidade, algumas informações locais para você já sair de casa, já ir pro trabalho bem informado. Começando ali pelo túnel Rebouças, teve um enguiço no túnel, uma faixa da primeira galeria no sentido Lagoa está ocupada devido a um carro enguiçado. A equipe da Sete Rio está no local, o trânsito está intenso, mas sem retenção. Então quem está indo para a Zona Sul, já se prepara que ali tá meio complicado. E agora na Avenida Brasil, um caminhão enguiçado em Guadalupe. A pista lateral está parcialmente interditada na altura do Atacadão, sentido Zona Oeste, devido a um caminhão enguiçado. A Sete Rio e a Polícia Militar atuam no local. O trânsito tem retenções desde a altura da estação do BRT Fazenda Botafogo. Então, quem está se programando para passar ali pela Avenida Brasil já sabe que o trânsito está intenso. Também teve acidente na Avenida Rui Barbosa, no Flamengo. Uma faixa da via está ocupada na altura do Consulado Geral do Peru, devido a um acidente envolvendo um ônibus e um carro. Equipes da Sete Rio e do Corpo de Bombeiros estão no local e o trânsito está lento ali no trecho. Então, para você motorista que está passando ali pelo Aterro do Flamengo, também se prepara. Lembrando para você entrar em contato com a gente, manda sua mensagem de texto, sua mensagem de áudio, um vídeo, como é que tá o trânsito, como é que tá o tempo na sua região. Manda direto no nosso 99557-1013. A gente está aqui aguardando a sua mensagem.

0: E o atendimento psicológico a motoristas de ônibus e familiares triplicou em 2 anos no Sindicato dos Rodoviários do Rio. O número de consultas passou de cerca de 25 por semana, quando o serviço começou em 2024, para aproximadamente 80 atendimentos semanais atualmente. O sindicato afirma que o crescimento está diretamente ligado ao aumento da violência que os profissionais enfrentam diariamente. O levantamento foi solicitado pela reportagem aqui da TMC depois do episódio de ontem em Vicente de Carvalho, quando uma passageira foi baleada dentro de um ônibus da linha 629, que faz o trajeto Irajá-Sans Penha, durante um confronto na região. Um motorista ficou muito nervoso durante a ocorrência e não conseguiu continuar a viagem. Um policial militar assumiu a direção do coletivo e encaminhou para um local seguro. Segundo o sindicato, em situações como essa, tem levado os motoristas a pedirem transferência para outras linhas, principalmente as que passam pela Avenida Brasil. Outros acabam, inclusive, deixando a profissão. A entidade afirma que já recebeu mais de 340 pedidos de afastamento de trabalhadores relacionados aos impactos psicológicos da violência. Segundo dados do Instituto de Segurança Pública, foram registrados 563 roubos em coletivos só em janeiro deste ano. E agora a gente volta a integrar a rede TMC.
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2: Estamos aqui de volta, Trend das 11, para você ficar bem informado. A gente atualiza, a gente contextualiza, né, Marcela? Aqueles assuntos que são mais debatidos nas redes sociais. Mas tem um caminho melhor também, mais fácil, além de ouvir a gente, que é seguir as nossas redes sociais, né?
3: Sim, você encontra a gente no @TMCNewsBR, em todas as redes sociais. A gente está esperando a sua participação aqui também pelo nosso WhatsApp, 11972211001. Vamos seguir, Ti.
2: Vamos seguindo, porque eu tô vendo que a TV Globinho, lembra dela, tá trendando nesta quinta-feira. Será porque é quinta? TBT? Será que é isso? Tá trendando. Tem diploma inexistente dos assuntos mais comentados, a gente já explica. Tem Supercopa da Europa e tem o M2026, maior prêmio da televisão, para quem não conhece, e acontece só em setembro. Mas já deram alguns spoilers aí, pelo que eu tô vendo na internet. Não sei se eu posso dar isso aqui no ar, se o pessoal vai ficar meio frustrado, mas a academia que organiza aí a premiação, ela divulgou alguns ganhadores de categorias que são avaliadas pelo júri. Diferente das outras, essas não têm aquela listinha de indicados, sabe? Ah, vão ser entre essas 5 vai sair um vencedor. Não. Ali é tudo no voto secreto. E em trabalhos individuais, na produção de animações, a série Star Wars Visions já está garantida entre os premiados. Ó, já tô dando um spoiler, mas não sou eu não. Tá na internet, só tô lendo aqui. E o melhor figurino, The Masked Singer, que é dos Estados Unidos, também vai levar um prêmio, já divulgaram aí na internet. A cerimônia principal, aquele evento todo, né, que a gente acompanha, só no meio de setembro, mas se o pessoal jogar na internet, Marcela, já vai conseguir descobrir os spoilers, alguns vencedores do M2026.
3: Eita, tá vendo? Aqui no Trend das 11 a gente te traz tudo. Se você ainda não tinha visto isso aí no seu feed, agora tá sabendo, já pode ir atrás pra ver o spoiler que você consegue encontrar. Bom, agora atualizando aqui, apareceu pra mim Supercopa da Europa. Pois é, o PSG ganhou do Aston Villa e agora é bicampeão. A Supercopa é um jogo anual entre o vencedor da Liga dos Campeões e da Liga Europa. E aí, nesse caso, o Paris Saint-Germain e o Aston Villa da Inglaterra. O placar final ficou 2-1 para os franceses. A temporada na Europa é diferente aqui do Brasil, viu? Em vez de as férias serem na virada do ano, são no meio do ano. Aí ontem foi o começo da temporada 2026-2027 e o PSG já tá então com o troféu na mão.
2: É, o PSG papa títulos aí nos últimos tempos, principalmente ali na Europa, campeão agora da Supercopa Europeia. Falando em esporte, vamos lá pro nosso Trend do Esporte. Até pro nosso Breno Ávila matar um pouquinho a saudade aqui do Trend das 11. Bom dia pra você, Breno.
4: Bom dia, Ti. Bom dia, Marcela. É isso, matando a saudade aqui do Trend das 11 pra falar de esporte.
2: É isso aí. O que tá trendando, então, na manhã de hoje? Eu tenho alguns palpites, além da Supercopa e do PSG. Tem a rodada de ontem da Libertadores, tem a falha do Carlos Miguel e tem a polêmica do Depay também, um monte de coisa, né?
4: Olha, Ti, sem dúvidas, hoje o que tá bombando na internet no mundo esportivo é a falha do Carlos Miguel, uma partida onde o Palmeiras estava com um a menos, o jogo de ida das oitavas de final da Copa Libertadores no Nubank Park, o Palmeiras fez 1-0 e quase ali que nos acréscimos uma falha incrível do goleiro palmeirense, né? Ex-Corinthians, ele que vem de uma sequência complicada, já tinha falhado contra o Atlético Mineiro, falhou ontem de novo e permitiu o empate da equipe paraguaia, que leva essa vantagem de poder decidir no Paraguai, em Assunção, o jogo de volta das oitavas de final.
2: Quem empatou também foi o clássico brasileiro na Libertadores, Flamengo e Cruzeiro. Cruzeiro e Flamengo no caso, né? Já que o jogo foi no Mineirão.
4: É isso, o Cruzeiro abriu o placar num jogaço, um golaço de Kenny Arroyo, e o Flamengo acionou a cavalaria. Pouco mais aí de 60 minutos, o Leonardo Jardim chamou Paquetá e Pedro. No mesmo minuto, o centroavante sofreu a falta. Na falta, gol do camisa 20 do Flamengo, gol do Paquetá, que empatou o jogo aí em Belo Horizonte. A volta agora é no Maraca e vai estar daquele jeito, né, Ti?
2: Hoje tem mais jogos aí pelo Brasil, Internacional, Sul-Americana, Libertadores, tem brasileiro em campo, mas aqui na tag não para de subir coisa aqui, ó, Zubeldía demitido. E a polêmica do Memphis Depay também, e aí, será que ele vai processar o Corinthians?
4: Polêmica do Memphis Depay, que ganha mais uma história agora nesse livro de polêmica que ele tem envolvendo o Corinthians. Tem boatos agora que ele pode voltar atrás, a diretoria do Corinthians, por conta da repercussão, o torcedor corintiano tá daquele jeito com a presidência do Osmar Stable, diretoria do Corinthians, que não renovou o contrato do Memphis, mas fato é que o Memphis agora tem as cartas na mão dele, né, Ti? Ele pode fazer o que ele quiser, pode processar o clube, e ele disse que vai correr atrás dos direitos dele. Hoje também tem Libertadores, Corinthians em campo, lá em Rosário contra o Rosário Central às 21h30, mas daqui a pouquinho a equipe TMC desce pra Baixada Santista, bora pra cobertura de Santos e Macará pela Copa Sul-Americana.
2: E em todas as praças, meio-dia é hora de futebol aqui na programação da TMC. Bom trabalho, boa quinta, Breno.
4: Valeu, Ti, igualmente. Beijo, Marcela.
2: Trend do esporte.
3: Beijo,
2: aqui
3: valeu.
2: Pra você. Boa. Vai, com, vai que é sua, Marcelinha.
3: Vamos lá. Agora eu sigo atualizando aqui o nosso feed. Vamos falar sobre polêmica. Diploma inexistente apareceu aqui pra mim. Não sei se você viu aí, mas o Flávio Bolsonaro, candidato à presidência da República, postou os diplomas dele depois da confusão que rolou. O G1 publicou ontem que na página oficial dele no Senado, lembrando que a gente tá falando do Flávio Bolsonaro, tinha uma pós-graduação em Ciências Políticas pela Federal do Rio. E aí descobriram que o Flávio nunca chegou a fazer esse curso, viu? A equipe dele disse até que foi um erro e que ia consertar essa informação. Um pouco depois, ele mesmo, Flávio Bolsonaro, foi lá e publicou os três diplomas, dizendo, abre aspas, para que não restem dúvidas sobre minha formação acadêmica, fecha aspas, aquela pós, então, não estava nessa lista.
2: Pois é, e vamos atualizar o feed até pro pessoal ficar nostálgico agora. A televisão tá trendando e o nome de TV Globinho, dos mais buscados, dos mais comentados, debatidos, porque talvez a TV Globinho vai voltar por um dia, pelo menos. Um dia. Em 2015, essa programação da TV Globinho, ela acabou por conta de terem proibido publicidade infantil e tudo mais. Dependendo aí da sua idade, tá ouvindo a gente? Pode nem ter pegado essa época, mas lá passavam desenhos como Pokémon, Bob Esponja, Dragon Ball Z e ontem a emissora, a TV Globo, confirmou que a TV Globinho volta em outubro desse ano, sim, apesar de ser só um dia. Falaram que vai ser uma edição especial, talvez por conta do Dia das Crianças em outubro, mas isso já foi o suficiente, Marcela, para o pessoal ficar nostálgico aí nas redes sociais e contar os dias para acompanhar a TV Globinho.
3: Lembro demais, uma delícia. Bom, agora dei aqui o F5, apareceu pra mim combustível. Essa tag tá bombando nas redes sociais porque interessa a todo mundo e a notícia é que a gasolina pode ficar mais barata. Ontem, a Câmara dos Deputados aprovou um projeto pro governo usar dinheiro da venda de petróleo pra diminuir os impostos de combustível. Pois é, e isso não vai valer só pra gasolina, não, mas também pro etanol, biodiesel e querosene, que é usado nos aviões. O objetivo disso foi justamente dar aquela segurada no impacto que a guerra no Oriente Médio tem nos preços dos combustíveis. Agora vai faltar então só o Senado aprovar também, que já liberam logo pro Lula sancionar essa lei.
2: Vamos lá atualizar o feed, porque o nome de Harry Potter tá trendando, o pessoal tá comentando, e a Warner agora, ela confirmou que tá fazendo Hogwarts Legacy 2. O primeiro jogo realizou o sonho de muito fã, porque deixava você criar seu próprio bruxo, sair explorando aí os lugares dos livros, dos filmes e tudo mais. E ontem anunciaram oficialmente que a sequência já tá no forno. Fora isso, não deram nenhuma outra informação, tipo data de lançamento ou para quais consoles vai acabar saindo e tudo mais. Fato é que Hogwarts Legacy 1 vendeu mais de 40 mil cópias pelo mundo e foi um dos jogos mais bem sucedidos de 2023. Para quem é fã de games, vem aí Legacy 2 para a saga do mundo universo Harry Potter.
3: Agora são 11 horas e 46 minutos. A gente vai movimentar aqui a nossa reportagem no Trend das 11. Vamos direto para BH falar com a Letícia Benassi. Letícia, bom dia. De novo, tá trendando aí o juiz, é isso?
5: É isso, gente. Bom dia, Marcela. Bom dia, Thiago. E todo mundo ouvindo o Trend das 11 aqui na TMC. Continua trendando esse assunto por aqui, porque o juiz Milton Lívio Lemos Salles, afastado, né, pelo Tribunal de Justiça de Minas Gerais, depois de aparecer fumando de bermuda e bebendo vinho durante o julgamento por videoconferência, ele já esteve envolvido, viu, gente, em outro episódio polêmico. Em 2006, quando ele era juiz da primeira vara criminal de Montes Claros, ele determinou a prisão temporária de 9 dos 15 vereadores da cidade. Eles eram suspeitos de usar notas fiscais falsas. A operação aconteceu, foi realizada, né, pela Polícia Federal, mas os vereadores ficaram presos só um dia. O Tribunal de Justiça concedeu habeas corpus e considerou que não tinha fundamentação suficiente para manter as prisões. Agora, quase 20 anos depois, o mesmo juiz volta ao centro de uma investigação. O TJMG confirmou o afastamento dele e abriu um processo administrativo para apurar o comportamento durante a sessão virtual. Salles já tinha recebido uma advertência do tribunal por um episódio envolvendo o consumo de álcool em 2020. O caso atual ainda vai ser analisado pelos órgãos competentes. Volto com vocês aí do estúdio.
3: Valeu, Letícia. Obrigada pelas informações. Cada dia uma novidade nesse caso, né? Agora vamos dar o nosso F5, Ti, do que a gente vai falar?
2: Vamos falar de Colômbia, dos assuntos mais comentados ainda, até por conta de uma curiosidade, usar um guindaste para resgatar uma mulher. A gente vem trazendo aqui na programação TMC, aquele terremoto que abalou o país na última segunda-feira, número de mortos, inclusive, já passaram de 260 e o governo decretou, inclusive, emergência nacional. E aí, no meio desse caos, algumas histórias que acabam dando esperança, é claro, e ontem resgataram uma mulher que ficou presa em um hospital que quase desabou. Então, tiveram que usar até um guindaste para tirar ela de lá, porque não tinham como subir no quarto onde ela estava internada pelo risco do desabamento. Notícia impressionante, imagens impactantes que estão ganhando a internet, é claro, repercute e a gente atualiza para você.
3: Agora vamos falar sobre eleições, porque o Trend das 11 é assim, movimentado e dinâmico como o seu feed. A gente sai da Colômbia e fala agora então sobre eleições. A justiça vai decidir hoje, pessoal, quais são os limites de IA nas campanhas, que eu lembro aqui começam a partir do dia 16 de agosto, já nesse domingo. Você lembra que há algumas semanas o Flávio Bolsonaro, candidato à presidência da República, exibiu um vídeo do pai dele, Jair Bolsonaro, feito com inteligência artificial. Isso deu toda uma confusão, porque ninguém sabia direito se podia ou se não podia esse tipo de coisa. E aí o PT acionou o Tribunal Eleitoral, questionando justamente se a campanha do Flávio Bolsonaro não tinha cometido um crime, já que eu lembro aqui, usaram um vídeo feito com IA. Mas antes de bater o martelo nesse caso, os ministros estão se reunindo hoje, então, para definir o quanto de IA pode ser usado nas eleições. E é claro, você vai ficar sabendo de tudo no momento que acontecer aqui ao longo da nossa programação.
2: Falando nisso tudo, o nome do Humberto Martins, o ator, ele mesmo, tá trendando porque tem muita gente falando do patrimônio que ele acabou declarando. Pra quem não sabe, ex-ator Humberto Martins, que ficou bem famoso fazendo novelas do tipo 4x4, Caminhos das Índias. Mas agora ele largou essa vida de galã pra tentar ser deputado federal. Tem que declarar os bens também e tudo mais, como todo candidato. E somados os bens dele, no registro ele colocou que tem 3,6 milhões de reais. E isso tá viralizando nas redes. Praticamente 60% desse valor é de previdência privada, o resto envolve terreno, moto, imóvel, coisas assim. Tem até político que tem menos dinheiro do que o ator que está declarando aí nas redes sociais, mas chamou a atenção, o pessoal tá repercutindo, a gente traz aqui no Trend das 11.
3: claro, porque o Trend das 11 é aquele programa dinâmico que te explica tudo o que está rolando nas redes sociais. A gente fala de política, de eleições, de esporte, de entretenimento, cinema, música, tudo que tem no seu feed, a gente traz aqui para te explicar direitinho no Trend das 11. Inclusive, já recebi aqui uma novidade da nossa equipe. Vamos falar sobre turismo radical. Quero saber se te interessa, viu? Apesar de ser perigoso, olha o que está rolando. A erupção de um vulcão está atraindo muita gente. O Monte Etna, que fica na Itália, está há alguns dias jogando nuvens de cinzas no céu e lava pelo chão, gente. Só que tem multidões fazendo excursões para ir lá ver de perto. O que você já deve saber é super perigoso. As empresas de passeio ficaram tão sobrecarregadas com esse turismo radical que estão fazendo excursões noturnas até. E aí teve um guia turístico que deu uma entrevista ontem falando que todas as noites sobem 2.000 pessoas e que as trilhas estão lotadas. Ele disse, inclusive, que viu até gente indo de chinelo ver lava de vulcão. Vê se pode.
2: Você tá doido, o pessoal tá procurando é sarna pra se coçar, já diria minha avó. Isso sim, além de turismo radical que tá trendando é PCC. Das tags mais bombadas nesse momento, as empresas dos Estados Unidos vão fazer operações cibernéticas contra criminosos. É isso mesmo.

0: é a saída da Virgínia como rainha da Grande Rio. Ela fez esse anúncio ontem, anunciou que não é mais rainha da escola de samba. E aí eu te conto aqui, se você não conhece, Virgínia é uma influenciadora que ficou famosa fazendo uns conteúdos de lifestyle e tem mais de 55 milhões de seguidores no Instagram. Ela ficou, inclusive, cerca de um ano como rainha da bateria da Grande Rio, lá do Carnaval Carioca. Só que aí a Virgínia agora decidiu pular fora por ser algo que exige, segundo ela, mais tempo do que ela achava. Aí no anúncio de ontem, a Virgínia disse, abre aspas, não sei fazer nada pela metade, fecha aspas. E claro, como tudo nas redes sociais, tem gente gostando do anúncio, tem gente falando que tá triste com a decisão, e você encontra tudo isso aqui no Trend das 11.
1: E falando em redes sociais, cronicamente online é a tag do momento, é que tá bombando. Será que é a Larissa Turati, a nossa Lari aqui? Ela fica umas 18 horas online, pelo que eu fiquei sabendo. Mas a pergunta é pra você, quantas horas por dia você passa na internet? Hein? Muita coisa, pouca coisa. Seja nas redes sociais, pesquisando uma coisa, uma comprinha, receita. Quem nunca, né? O Instituto Alana, ele que é focado em trabalhos com crianças, ele publicou ontem uma pesquisa falando justamente sobre isso. E essa pesquisa mostrou que metade dos jovens aqui no Brasil passa mais tempo online do que gostariam. Inclusive, é a mesma proporção de adolescentes que não tem restrição nesse sentido em casa. Então, pode passar horas e mais horas sem fim usando a internet. Aliás, vamos para os números? 7 a cada 10 acham que a internet precisam sim melhorar. Mas uma taxa bem pequena sente que é capaz de se ajudar nisso tudo. Notícia curiosa que a gente traz para você. Responde aí. Você também é desse time? Cronicamente online, quanto tempo passa na internet? 11972211001.
0: Olha, cronicamente online nos faz falar um pouquinho de saúde. Eu vou contar para você uma notícia de uma pesquisa, viu? Paulistas estão infartando mais cedo. São as pessoas que mais infartam cedo no Brasil. É o que diz uma pesquisa feita pela Rede Dor, justamente para ver essa distribuição de idade entre vítimas de infarto no país. Então, se você nos ouve de São Paulo, fica atento, viu? Para surpresa de quase ninguém, os moradores de São Paulo ficaram no topo dessa lista, ou seja, estão infartando mais cedo. A média no estado, gente, é de 58 anos de idade. No segundo lugar ficou o Rio de Janeiro, com 62 anos, que também é a média nacional. Em último lugar, Alagoas e Bahia empataram. Por lá, os pacientes de infarto costumam ter 72 anos. Então, ó, se você nos escuta aí de São Paulo, cuidado, vai cuidar da sua saúde, porque eu não quero você infartando com 58 anos, não, viu, Ti?
1: Vale pra mim, com certeza. Vou me cuidar por aqui pra, né, não fazer parte dessa estatística terrível. Vamos falar de futebol? Holanda tá trendando junto com o nome do Xavi Hernandes. Lembra dele? Jogador? Jogou com Messi, com Iniesta, com o próprio Neymar no Barcelona. E a seleção holandesa anunciou ele como novo técnico para a próxima Copa, 2030. Então, se você não conhece, ele também, além de jogar com esses craques que eu falei, ele ganhou a Copa do Mundo de 2010 pela Espanha, inclusive jogando contra a própria Holanda. A Holanda foi vice em 2010, a Espanha campeã na oportunidade. Ele também foi campeão europeu por duas vezes como treinador. Tá começando, né? Já venceu 7 títulos no Catar e depois o campeonato espanhol com o Barcelona. Novidade, portanto, é pra Copa, mas já vai começar os trabalhos a partir de agora na campanha para 2030 da seleção holandesa.
0: Agora do esporte, a gente vai falar de Oriente Médio, foi a tag que apareceu aqui no meu feed. Pessoal, Donald Trump diz que os Estados Unidos têm controle total do Estreito de Hormuz. Pois é, ele publicou ontem naquela Truth Social, a plataforma dele, que o bloqueio naval contra o Irã é, abre aspas, um muro de aço, fecha aspas. Nesse post, o Trump falou ainda que o país está acabado e que só ficam falando sem agir. A gente lembra que no mês de junho, os dois países até chegaram a negociar o fim da guerra e a liberação do Estreito, mas, como dá pra ver, até hoje isso não aconteceu. E aí, ontem, um funcionário do governo iraniano até admitiu que essas negociações aí estão paradas.
1: Reta final aqui do nosso Trend. 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

0: sobremesa. Vamos falar agora de Link Park. É a saideira. Pra quem gosta aí de rock, ó, o filme com shows do Brasil já ganhou data. Coloca aí na sua agenda. Eles são uma das bandas de rock aí mais famosas do mundo. Fazem músicas e muito sucesso como In The End, Numbi, diversos outros hits aí que bombaram nos anos 2000. O filme Linkin Park, Unshedder, ele vai contar sobre como foram aí os últimos anos, especialmente pela estreia da nova vocalista. Eles vão ter cenas aí de dois shows que eles fizeram em São Paulo no ano de 2024. Enfim, estreia pros cinemas, vai ser no final do mês de setembro. Coloque aí na sua agenda o som do Linkin Park. A gente vai dando tchau, né, Marcela?
1: Vamos lá, obrigada pela sua companhia, Ti, e também ouvinte, muito obrigada por nos ouvir até aqui. Agora você fica com o Papo de Craque. Tchau, tchau, até amanhã.
0: Aquele abraço, tchau.

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7: Estamos juntos na TMC. Tá no ar o Papo de Craque até 14h com muita informação. Caiu o meu dia!
8: Caiu.
7: Ninguém vai soltar.
8: Não, tem um efeito. Faz de novo.
7: Caiu o meu dia! É o nosso sonoplasta.
8: Caraca.
7: O Bonzinho empatou ontem em BH. É, jogo recheado de polêmicas. Quero saber se o Flamengo foi beneficiado pela arbitragem ontem.
9: Flamengo foi roubado.
7: Foi roubado?
9: Roubado.
7: Flamengo foi roubado? Roubaram o quê?
9: Assaltado.
7: Bolas, camisas.
9: O clube de regatas
8: respira.
9: Do Flamengo.
8: Você respira.
7: Você registrou um B.O.?
9: Sal.
7: Tem B.O.?
9: Tado.
7: Se não tem B.O., não leva em consideração.
8: Você respira.
7: Ó,
8: oh,
7: falaremos, porque hoje tem jogo do Vasco, hoje tem jogo do Bota, a Copa Sul-Americana hoje aqui no som da TMC, então uma super programação. A gente vai até 1h99 da tarde, às 2h segue a nossa programação, às 5h tem Rio TMC, 5h30 hoje é o Totô, Bruno Torelli. O Bruno Torelli hoje vai comandar aqui na TMC. O que você tá rindo pra mim, ô Léo Saião? Eu falo do Torelli, ele começa a rir, cara. Por quê? É o TT, é o Torelli da TMC, não é? É o TTMC, Torelli da TMC. Logo mais, às 5h30 vai comandar o Papo de Craque, porque a partir das 7h tem Vasco e Olímpia, 9h30 tem Botafogo e Cienciano, e eu tô animado, um dia lindo no Rio de Janeiro, pra gente poder fazer muita coisa legal, e, pô, a praia hoje rola, hein? Ó, oh, que eu lancei, hein?
8: Rola?
9: Não, eu tenho que comprar roupa, tem um evento final de semana.
7: Ah, é?
9: Eu tem também comprar. Tenho. Tem que comprar a parte de baixo.
7: Compra amanhã, pô.
8: Eu também tinha.
7: Não. Compra amanhã, cara. Não. É, ele vai trabalhar sábado.
8: Eu trouxe informação dos bastidores sobre isso ontem, sabia?
7: About.
8: É, eu estava fazendo a transmissão do Fluminense, né, no último final de semana. Uh-huh. É, na última quarta-feira, na realidade.
7: Correto.
8: Terça-feira, no caso, errei de novo.
7: Tá muito enrolado, cara.
8: É, ao lado do João Lindton, né, que é o nosso chefe.
7: João Lindton.
8: Isso, nosso novo coordenador. E aí a gente foi no banheiro juntos. Né? Ah. No término da transmissão.
7: Tem, aí, beleza, acontece.
8: A gente fez o distanciamento no mictório.
7: Você
8: e aí...
7: sabia que ele é... Não, precisa falar sobre isso. Você sabia que ele é operado?
8: Não.
7: Ele falou ontem aqui na TMC que ele é operado. É,
8: não sabia disso.
9: Ele lançou o procedimento.
7: Ele fez um procedimento capilar, então ele é operado.
8: Que legal. Eu virei pra ele e falei: pô, João, tem uma parada pra te falar aí, pô. Aí o João falou: pode falar.
9: Falei, no então, banheiro, segurando.
7: Com essa carinha assim.
8: Aí eu falei: pô, então, vai ter casamento do nosso amigo Gabriel Farias. No sábado.
7: Ele tá muito enrolado.
8: Pois, só eu vou trabalhar. Tem essa possibilidade de repente, fazer essa mudança? Aí o João falou: pô, cara, infelizmente não.
7: É, ué, vai botar quem no lugar, cara? Léo Saião. Na verdade, que ele engrossa a voz pra falar no ar. O Léo Saião.
9: Tu,
7: né?
9: Tu queria o quê, cara?
8: Cara, eu sei lá, eu queria um milagre, cara. De repente faz jogo sem repórter. Não vale nada, eu fiz isso de reserva.
9: Formação?
8: É, mais ou menos.
9: Tem técnico, pô. Como é que ele sabe?
7: O Fluminense está sem treinador. O Fred vem aí, manda zap no 21 995 57 1013.
10: O Fred vai te treinar.
7: 21995571013.
10: Vai te treinar.
7: E no YouTube, vem no like, no TMC Esporte, é o Papo de Craque hoje, recheado de muitos assuntos. A gente tinha que ir hoje até 6:30, até a hora do jogo, de tanto assunto que a gente tem pra falar nesse programa de hoje. Aguenta. Aqui no Som da TMC, aguento. Tem uma tragédia acontecendo no Rio de Janeiro, não? Deixa eu abrir aqui, deixa eu ligar a televisão. É, porque também falar só de futebol é um saco, né? Deixa eu ligar aqui a televisão, ver se tem alguma tragédia acontecendo. Ontem eu queria estar aqui, ontem, pô, aquilo tava voando lá na Mangueira, tocaram fogo nos pneus lá, perto do Maracanã. Ontem ali, né, em frente à antiga favela do metrô, antiga não, né, favela do metrô ali na, a comunidade ali no bairro da Mangueira. Deixa eu ver se tem alguma tragédia acontecendo hoje por aqui. Já parou ali pra... pra trocar pneu do carro?
8: Não, nunca, cara. Nunca. Mas parou, ali é cheio. Ah,
9: Lava os Jato. Camaradas, eles param no meio da rua.
7: E hoje é em Guadalupe, ó. Ih, lá na região do Chapadão, hein? Você que tá aí na região da Zona Norte, manda pra gente no 21995571013. Uso, meu dia caiu, quero falar do Flu! Fala comigo, meu parceiro Yuri Duque.
8: Fala comigo, Breno Monsef. Vamos lá, cara. Pegando todos de surpresa e fazendo um procedimento que o Fluminense não costuma fazer, cara. O Fluminense demitiu um técnico 7 horas da manhã.
7: Mas foi verdade?
8: Não.
7: Foi. Porque ontem viralizou um... Por que ele tá branco assim? Tá muito branco na live.
8: Eu tô muito branco?
7: Porque ontem viralizou... Não, mas você tá, mas é na live, tá mais branco ainda. Luz. Tem que fechar um pouco a íris da câmera. Ontem viralizou um tweet, um tweet, né? Que é com X, né? O X.
8: Sim.
7: Por volta ali de 9 da noite. Não fui eu que escrevi esse tweet, mas ele dizia o seguinte, né? Zubeldía foi visto se despedindo do Fluminense.
9: Agora tá bonitinho, né? Agora ele tá aí.
7: Agora ele tá. Só de abaixar um pouquinho a câmera dele aqui. Vou ajustar ao vivo mesmo, botar o dedão na frente da câmera.
8: Bota o dedo aí, Breno. Botou? Cadê?
7: Pronto, agora sim.
9: Vamos ver aqui na 3 vertical.
7: E aí tava, agora tá certinho. E
9: não,
7: aí
9: tá não.
7: Aí tava o seguinte, Zubeldía...
9: Pode deixar. Um pouquinho mais de teto. Aí,
7: Zubeldía moleque, tá é visto... Altura. Zubeldía é visto se despedindo do Fluminense. O treinador estava dando tchau para os seguranças e falou até amanhã. Eu não sei se o social media viu esse tweet, só leu o início e postou.
8: Será?
7: A ele nota não foi oficial. Demitido? Eu espero que ele tenha tido a informação oficial, né, por parte da diretoria do Fluminense. Brincadeiras à parte. Imagina se ele... Ih, caiu, tem que escrever a nota. Aí bateu a nota e Zubeldía demitido. Mas, de fato, ele deixou o Fluminense hoje, 7 da manhã, hein?
9: Verdade, não, ele nem foi, né, Breno? Pô.
7: É, não foi trabalhar.
9: Pô,
7: não
9: a
7: foi,
9: demitir
7: não
9: foi. 7 horas da manhã já avisa de casa,
8: não
9: né?
8: Não foi, porque
9: nem vem amanhã.
8: Até porque o treino do Fluminense, ele geralmente acontece às 10 horas. Entre 9 e 10 horas é o início.
7: Eu tava acordando.
9: Então, eu acho que, assim, aconteceu ontem de noite.
8: Nem a presidência tava lá, cara.
9: E Fluminense. A galera falou assim, avisa de manhã pra não esculachar os meninos.
8: Então,
9: na reportagem.
7: O pai da bola acorda tarde, pô.
8: Não, mas aí eu tenho justificativa sobre. Mas depois a gente fala.
7: Entendi.
8: Falando sobre essa questão da demissão do Zubeldía, Breno. A informação que eu tinha de momento até ontem à noite era que o Zubeldía iria permanecer. Pelo menos essa era a notícia que estava repercutindo. Outros companheiros da imprensa também noticiaram a mesma coisa. E a gente debateu sobre isso ao longo do programa de ontem. O Zubeldía, ele tinha um voto de confiança da atual diretoria. Isso não é um achismo, isso é uma informação. O Mário Bittencourt, por muitas vezes, falou sobre a necessidade de permanecer com o treinador para não tentar consertar alguma peça no trem enquanto ele ainda está no trilho, né? Caminhando para um jogo de volta das oitavas de final da Libertadores da América, que acontece, inclusive, fora de casa na próxima terça-feira. Mas a decisão parece que mudou. A gente trouxe isso ao longo dos programas aqui também, que existia a possibilidade de uma mudança. A decisão inicial era, vamos permanecer com o Zubeldía. E agora, Breno, a gente já pode começar a desenhar os motivos dessa mudança. Vamos lá. Fluminense publicou a nota, de maneira oficial, no Instagram, no perfil do Instagram oficial do Fluminense. Não teve notícia que foi divulgada primeiro nas redes sociais, de nenhum outro portal de notícias. Não teve nenhum outro portal grande de informações que trouxe o furo dessa informação. Porém, o Fluminense utilizou as redes sociais 7 horas da manhã para divulgar a saída do Zubeldía. Nessa publicação, Breno Monsef, o atacante Riquelme Felipe fez um comentário com 2 emojis, com a mãozinha em oração. Em forma de agradecimento pela decisão tomada pela atual diretoria. Isso traz um recorte muito claro, tá, ô Breno? Primeiro que o Riquelme Felipe é um moleque, ainda. Segundo que...
7: A assessoria dele deve estar muito feliz com o que ele fez.
8: Verdade. E o segundo que... Os jogadores não estavam fechados com o Zubeldía. Eu tenho certeza, Breno, que não foi algo pessoal do Riquelme Felipe, será? Porque ele não compraria essa batalha.
7: Será?
8: Não compraria. Não, porque o Zubeldía voltou com ele pro profissional. Ele tava afastado. O Riquelme Felipe não tava nem sendo relacionado pros jogos.
7: É verdade.
8: Provavelmente foi uma decisão tomada em conjunto pelo elenco do tipo, estamos insatisfeitos. E o Riquelme Felipe, por ser um menino, usou das redes sociais para tentar mostrar a opinião dele com a decisão tomada pela diretoria da demissão do técnico Luiz Zubeldía. Isso já repercutiu, obviamente, nas redes sociais. A galera já define que a saída do treinador parte muito por ele ter perdido o elenco do Fluminense e com certeza isso deve ter acontecido. Isso fica claro com essa publicação e também não sei se vocês tiveram a oportunidade de acompanhar a galera que também está acompanhando a gente no 101,3 FM, no 100,1 e no YouTube. Durante o jogo contra o Botafogo, na última semana, em que o Fluminense empatou por 0-0, tiveram alguns vídeos do Zubeldía falando de maneira um pouco mais áspera com o elenco. No jogo da Libertadores, aconteceu a mesma coisa.
7: A coletiva dele foi inacreditável.
8: Jogou a pressão pra eles e depois tirou e tentou reduzir um pouco. Falou, a gente tem... as coisas não
7: estão... Botou e tirou, né, a pressão.
8: As coisas não estão acontecendo, mas a gente tem um elenco muito bom. A gente sabe que tem um elenco muito bom, mas se as coisas não estão acontecendo, a responsabilidade passa também pelo treinador, não tirando a responsabilidade dos jogadores também que não estão jogando, mas isso pode ser uma resposta do atual momento, do cenário bélico nos bastidores que o Fluminense estava passando. Então, gente, ainda não temos a informação do motivo da demissão, isso aqui, obviamente, é uma suposição pelo comentário do Riquelme Felipe na publicação agradecendo a saída do Zubeldía, e agora o Fluminense fica sem treinador. Detalhe, a comissão técnica foi toda embora. Maxi Cubeiras, os outros nomes também foram embora junto com o treinador, já que o Zubeldía trabalha com uma comissão em conjunto, então todos os clubes que ele vai, ele carrega a comissão técnica junto.
7: E aí volta ele.
8: Ele.
7: O zagueiro Marcos.
8: Pra resolver o B.O. mais uma vez.
9: Perdão, zagueiro volante, né? Volante. Capitão.
8: Pra resolver o B.O. volantão. Mais uma vez.
9: Marcos Aurélio.
8: Marcão estará comandando a equipe do Fluminense no jogo contra o Palmeiras nesse final de semana. Pelo menos o Palmeiras é certo. Agora, o Fluminense corre, isso já é informação, tá, Breno? O Fluminense corre nos bastidores para anunciar um novo comandante antes da partida de volta contra o Rivadavia nas oitavas de final da Libertadores da América. Nomes disponíveis no mercado. Vamos lá, Brenoca. Nomes bons, tá? Vou tentar trazer aqui alguns nomes. Pedro Caixinha está disponível no mercado.
7: Mas o Fluminense tem interesse no Pedro Caixinha?
8: Não. O único nome que existiu, uma especulação, e isso é informação, é o Thiago Nunes.
7: Tá.
8: Ainda com o Zubeldía, tá?
7: Uhum.
8: Isso foi uma notícia que a gente trouxe aqui, inclusive,
7: será durante o Papo de Craque. Ele viria?
8: Cara, eu não sei. É um treinador que assumiu um papel parecido, né, com o Botafogo do Luiz Castro, naquela ocasião. Do Luiz Castro... Foi isso. 2023. Ele assume ali pra finalizar o ano de 2023.
9: E é demitido no começo de 2024.
8: Isso, de maneira cruel, inclusive.
9: Ele,
8: né,
9: chega pra 5 rodadas do Brasileirão.
8: E ele vai bem nessas rodadas, não consegue atingir o objetivo final, porque...
9: Não, irmão.
8: Não vai bem, não?
9: Não.
8: E sobre
9: minha avaliação, no caso.
8: Você já chegou a ver, ô Breno Monsef, os números do Zubeldía? Como o Zubeldía se despede do Fluminense?
7: Não, traz aí pra mim.
8: Eu acho que ele foi injustiçado, tá, Breno Monsef?
7: Ah, começou.
8: Tô brincando, mas vamos lá. Números do Zubeldía. 56 jogos.
7: Ok.
8: 25 vitórias.
7: Ok.
8: 18 empates e apenas 13 derrotas. O Zubeldía tem 79 gols marcados e 59 gols sofridos como comandante do Fluminense.
9: Mas tá sendo demitido pela performance, não por estatística.
7: Pois é óbvio. Pô, assim, o trabalho do Zubeldía, ele já era muito contestado no ano passado. O ano passado, a forma como o Renato saiu já foi uma forma muito esquisita, né? Pós-Copa do Mundo, e o Fluminense foi bem na Copa, né? O Fluminense é o quarto melhor time do mundo até a próxima Copa do Mundo de Clubes.
9: Sim, é 2029.
7: Graças muito ao trabalho do Renato, que potencializou muita coisa naquele time. O Zubeldía vem, não vou nem dizer como um bombeiro, né? Não foi nem como uma emergência, mas ele assume, é eliminado pro Vasco, isso deixou uma mácula na torcida do Fluminense, evidentemente. E esse ano, tendo tempo para fazer a preparação, para mim, foi a melhor pré-temporada feita, levando em consideração que o Brasileirão começou no dia 28 de janeiro, né? O Brasileiro começou em janeiro, depois de duas semanas do início da temporada. Eu acho que o Zubeldía começou bem o ano, mas não sei como é que foi a gestão interna, isso a gente não sabe, só depois, se alguém quiser trazer a público, a gente vai saber. Um ponto que aqui na TMC eu não vi ninguém debatendo, o Léo foi o primeiro cara que eu ouvi falando sobre isso e eu agarrei isso porque eu concordei. O Fluminense bateu no teto no final de abril, pô.
9: Obrigado, Breno Monsef.
7: O Fluminense no final de abril acabava os jogos do Campeonato Brasileiro, os jogadores caíam no chão, cansados. O que é isso, cara? O Fluminense em abril já
9: tava fazendo esforço pra vencer. Porque é aquela situação de reta final de brasileiro.
7: Pois é.
9: Aquele bomba meu boi, bola na área, aquela já na 30ª rodada, 31ª, que você faz força, que você já não tem físico. Às vezes você tá esgotado mentalmente. E com o Fluminense aconteceu isso no começo do campeonato. E isso é sintomático.
7: E teve, pra mim, a entrada com o salto alto na Libertadores. Pra mim, o Fluminense entrou com um salto alto inexplicável na Libertadores da América. A gente também bateu, por exemplo, no Vasco, que entrou mal também na Sul-Americana, pra mim, sem motivo aparente pra ter naquele nível. E o Fluminense entrou com um salto alto gigantesco. E demorou. Né? Por pouco não se classifica na Libertadores. Então, eu acho que tudo isso gerou uma mácula ainda maior, gerou um ranço ainda maior, que no pós-Copa veio como uma avalanche. Né? Então é algo que a gente tem que debater sim com o ouvinte. Manda o seu zap no 21 99 557 1013. Antes de eu falar mais de Fluminense, chamar a Beatriz Trindade, que tem informações pra gente do jornalismo da TMC. Tudo bem, Bia? Boa tarde.
11: Boa tarde, Breno, pra você, pra todo mundo que acompanha a gente. Notícia de momento agora: criminosos sequestraram 2 ônibus e 1 caminhão. Usaram esses veículos ali pra bloquear a Avenida Brasil na altura de Guadalupe, na zona norte aqui do Rio. A gente também teve registros de pneus que estavam sendo incendiados ali por criminosos na via. Segundo o Rio Ônibus, 2 coletivos, então, tiveram as chaves retiradas, eles que foram usados como barricada na rua Marcos de Macedo, em Guadalupe. Então, até o momento, 6 linhas que passam por essa região estão com impactos no itinerário. O caminhão também foi usado ali como barricada na subida da Avenida Brasil, mas, segundo o Batalhão de Policiamento em Vias Expressas, os criminosos tomaram a chave do veículo, mas a ação já foi ali controlada pelos policiais e o caminhão já foi retirado agora para o canto da pista, mas o trânsito, embora esteja liberado, ainda está com muito congestionamento ali, principalmente entre Fazenda Botafogo e Guadalupe, tanto na pista lateral quanto na pista central. A PM ainda não informou o motivo, né, dessa ação, do porquê estaria acontecendo isso, porém mais cedo a corporação realizou operações em diferentes regiões aqui do Rio para combater a atuação do Comando Vermelho, incluindo uma ação ali no complexo do Chapadão, com foco justamente de combater roubos de cargas de veículos e na retirada de barricadas. Até agora, porém, a gente não tem uma confirmação de que esses bloqueios tenham sido causados ali por conta dessas operações. A gente ainda está apurando, mas fato é que situação de momento, 2 ônibus sequestrados e muito congestionamento ali no trecho da Avenida Brasil, altura de Guadalupe. Breno.
7: Valeu, Bia! Né? Só pra gente ter também contextualizar ainda mais, a Marcos de Macedo é aquela rua, para quem segue no sentido Zona Oeste na Brasil, do lado do Atacadão, tem um mercado gigante ali, né? E ela vai até o Guadalupe Shopping, e virou a principal. E tem uma coisa que eu acho absurda, o Léo também conhece um pouco da área ali, eu morei naquela região. Hoje, quando a televisão e o rádio vai fazer matéria, eles ficam na Brasil, porque a partir dali já é Chapadão, cara. Chapadão expandiu
9: tanto. Na entrada do Atacadão?
7: Do lado do Atacadão ali já é complexo do Chapadão, assim. Se expandiu tanto, eu morei mais para dentro, assim, eu morei na rua Cataia, eu posso falar. Lá perto do Brizolão que tem lá. E é mais próximo da linha do trem. Mas o Chapadão começar ali é uma das coisas, assim, inacreditáveis para quem é da região. Então, já ali tem esses registros de pneus, enfim, ônibus e caminhões sequestrados.
9: É a rua que os ônibus entram, né? Isso. Vindo da Zona Norte. Saem, eles fazem o giro na Avenida Brasil, isso, ali naquele retorno que tem
7: Barros Filho.
9: E entram em direção a Pavu, na Acari, nessa rua. E ela tá fechada.
7: Então, assim, se você tá na região, já é um ponto que é um funil, geralmente. Bicho tá pegando também na região de Guadalupe, no complexo do Chapadão. Obrigado, Bia. Se tiver mais detalhes, pode trazer pra gente.
9: A marcação aqui na TMC do trânsito no chão, na altura de Guadalupe, na Avenida Brasil, ela já deixa de existir.
7: Você é inacreditável.
9: E quando você chega ali em Barros Filho, os carros já começam a... igual o bate-bate. É. Eles não têm mais orientação na própria pista. Lógico que depois da chegada do BRT também melhorou um pouquinho nesse sentido, a sinalização.
8: BRTega.
9: Isso, BRTega, no chão. Mas, como disse o Breno, né, já é um funil, já tem uma complicação de trânsito ali por conta da construção de alguns elevados, de alguns viadutos, e agora com a situação da segurança pública também aumenta o trânsito na região e também a questão da segurança, né, Breno?
7: Exatamente. Então, se você está na região, fique atento ou mande mensagem para a gente no 21 99 557 1013. Vamos pro zap! Zubeldia caiu! 21 99 557 1013. Fala aí.
12: Dia. Fala, rapaziada da TMC, Verão da PP.
7: E aí?
12: Rapaz, eu falo pra esse cara sair do clube na sua 3ª partida. Na primeira partida, ok, estreia. Na segunda, eu já fiquei ligado. Na terceira, irmão, eu já queria que ele fosse embora.
7: Isso.
12: Durou até hoje, meu irmão, esse meu sofrimento. Agora eu tô com sorriso de orelha a orelha. mesmo que não ganhe nada, mas eu tô feliz. Valeu, diretoria inútil.
7: Que isso?
9: Que isso,
7: valeu, rapaz. Irmão, tamo junto. Então, essa questão da relação da torcida com o Zubeldía, assim, a gente tem que, certamente isso já aconteceu em outros momentos, mas eu teria que parar pra pensar, porque tem uma rejeição logo de cara, né? Sim. E mesmo nos momentos que eu falava, gente, pra mim, por exemplo, no início do ano, eu opinava, galera, pra mim, minha opinião, é que comparando Flamengo, que mudou de técnico, Botafogo, que tinha transfer ban e depois mudou de técnico, o Vasco começou com titular na primeira partida, mudou de técnico, o Fluminense foi fazendo um revezamento muito grande do elenco. Pra mim era a melhor escolha, galera. Tá maluco? Tá... Eu sei que muita gente discordou. E assim, não tô querendo requentar esse debate. Tô só usando isso como exemplo, porque mesmo que o Fluminense jogasse bem e avançasse, era um trabalho com validade muito próxima. Eu achei que ele nem fosse ficar pra Copa do Mundo. A classificação acho que deu uma sobrevida. E a gente pode lembrar de outros casos, por exemplo, a própria saída do Renato só aconteceu porque ele quis sair. Ele não sairia do Fluminense. Fernando Diniz, a diretoria esticou a corda até o máximo.
8: O máximo. Assim. Isso é um procedimento que a diretoria costuma fazer. E essa é a crítica pro Mário Bittencourt. Ao término da partida contra o Rivadavia no jogo de ida, agora que aconteceu na terça-feira, a torcida do Fluminense manda o Zubeldía para aquele lugar e, em sequência, manda o Mário Bittencourt para aquele lugar. Sendo que o Matheus Montenegro é o representante desse time. Só que a galera já sabe que essa decisão de esticar a corda ao máximo passa muito pelo Mário Bittencourt do que pelo Matheus Montenegro propriamente. Aí existe aquele burburinho de rede social: ah, o Matheus quer demitir o Zubeldía e o Mário não quer. Não teve isso em nenhum momento, gente. É um trabalho em conjunto. O Matheus ainda representa muito mais do que o Mário dentro do elenco hoje, ou pelo menos deveria representar. E a decisão partiu em conjunto. A questão é, a gente até estava conversando isso aqui também no off, falamos no início do programa, provavelmente essa demissão ela aconteceu na noite de ontem. Né? Existiu a conversa, existiu a decisão tomada pela atual diretoria e uma decisão que pegou a todos de surpresa. Por quê? Como eu informei, tem muita gente zoando, brincando aqui no WhatsApp, falando da informação que eu trouxe na terça-feira. Gente, a informação, ela muda. Uhum. O Zubeldía realizou 2 treinamentos depois da informação que eu dei. Ele ia continuar no trabalho. Alguma coisa nos bastidores aconteceu e a diretoria decidiu recalcular a rota e mandar o treinador embora. Ele permaneceu ainda por mais 2 treinamentos. O Zubeldía esteve no CT tanto na quarta-feira e o Zubeldía, teoricamente, estaria no CT do dia de hoje. Então ele seria o treinador. Essa demissão aconteceu por alguma coisa que aconteceu, algum episódio que aconteceu de terça pra cá.
9: As pessoas mudam a mente, sabia?
7: Assim, de um você dia pro outro?
9: Sim, acontece.
8: Acontece.
9: Você em casa, acontece. Às vezes você tá inclinado a uma coisa, você reflete e você muda a sua tomada de decisão. É o que acontece no futebol bastante. Pô, hoje não tem nada acontecendo. Amanhã tem alguma coisa acontecendo.
8: E só um adendo, Breno.
9: Vai ter uma coisa.
8: Essa reunião envolvendo o Matheus Montenegro e o Mário Bittencourt aconteceu no vestiário. No dia do jogo, na terça-feira. Então, assim, eles já conversaram, eles debateram. Provavelmente o que aconteceu foi...
9: Uma pessoa sua no vestiário?
8: A decisão é...
7: Ele era uma mosquinha no vestiário.
8: A decisão é, não vamos demitir.
9: Tu conseguiu ter êxito naquela tentativa lá?
8: A decisão é, não vamos demitir. E aí... Sim, e aí, a questão é, do dia pra noite, e literalmente do dia pra noite, porque aconteceu da manhã de ontem para a noite de ontem, a decisão foi tomada, vamos recalcular a rota, erramos, vamos demitir o Zubeldía. Ou, Breno, tem uma outra especulação que a gente pode tentar pensar aqui, o Fluminense acertou com algum treinador. Pode Estava ser. Esperando o treinador dar o aval, a resposta mesmo. Positiva, agora sim, já temos o treinador, a gente manda o Zubeldía embora.
7: E vou falar, não tá
8: deixa
7: errado
8: o corpo
7: não.
8: Esfriar. E daqui a 2 dias a gente anuncia.
7: Em situações normais...
9: Deixa o corpo esfriar.
7: Em situações normais, eu acharia um absurdo. Pô, tá negociando contra o cara tendo alguém com contrato? Mas, nesse caso, o Fluminense tem que defender os interesses dele.
9: Assim, tem aqueles caras que... É o zumbi, né, Breno? Conhece?
7: Zumbi ou urubu? É porque o urubu vai remeter ao Flamengo, né?
9: Não, o zumbi tá morto vivo.
8: Ah, zumbi
9: morto
8: rola vivo. Até na imprensa, cara.
7: Não,
8: zumbi,
7: então, tem muito urubu, né?
8: Na imprensa também.
7: Tem também. Não tem nada a ver com o clube de regatas. Vamos fazer um intervalo.
8: Posso mandar um abraço antes, rapidinho? Ah, muito rápido.
7: É
8: muito
7: rápido. É jabá, não?
8: Mandar um abraço pro Lucas e pro Fabinho, que estão acompanhando no 101,3 FM. Uhum. Galera lá da Barbearia Carioca, e não é jabá, tá? Mas um abraço a todo mundo.
9: Tamo junto. Logo mais eu vou passar aí pra gente conversar, cara. Amanhã bora, chega ele em cabelo cortado
7: intervalo
9: aqui.
7: Intervalo nessa bagaça.
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0: Que isso?
1: Pera o Lu já demitiu, uso meu dia. E o Pedro Caixinha vem aí. Mentira, vem não, não sei.
0: Cara, você tem que ter cuidado com essas coisas.
1: É brincadeira, gente.
0: Não, mas tem que ter cuidado com essa. Ah, falou na TMC vir o Pedro. Não, você falou.
1: Não, mas eu vir...
0: Claro, mas tem que ter cuidado
2: com essa. Falou? Ele.
1: Ele quem?
0: Joel? Não, mentira. Joel! Vamos no zap! 21 99 557 1013. Fala aí.
3: Fala, galera do Papo de Crack, Márcio do Recreio.
0: E aí, Márcio?
3: Aí. Zubeldia teve quantas derrotas aí?
0: 13.
1: 13.
3: Que o pai da bola falou 12, 13?
1: 13, 13.
3: 30% foi pro Vasco. Quatro dessas aí foram pro Vasco. O cara deve ter uma bronca do Vascão.
1: A gente
3: um
1: fez abraço. Esse cálculo.
2: Quando que ele assumiu? Quando que ele assumiu o Fluminense?
0: Foi setembro, né?
1: Cara, ele assumiu em setembro do ano passado.
0: Setembro ou outubro, foi na reta final. Abre o perfil do Zubeldia.
2: Tô com ele aberto aqui, aí só que eu botei todos os jogos.
0: Vasco.
2: Não, eu não... Vamos lá,
0: não sabe, né? Ele não sabe usar o computador.
2: Não, eu sei.
1: Ele deu uma travada,
0: Eu sei, mas eu abri direto. Bota um zap aí, Léo, só enquanto eu ajudo o Léo Pinheiro. Presta o mouse aqui, Léo Pinheiro. Tira a mão!
4: Fala, time da mesa, boa tarde, Rafael Machado, aqui do Recreio.
0: Vai cair o microfone.
4: Pai da bola, faz o seguinte, irmão. Toma um gelo hoje, aquele gelo gelado mesmo.
1: Hoje?
0: É gelo quente?
4: Tratamento intensivo do gelo gelado.
1: Ah, gelo gelado.
4: Vai chegar no sábado de manhã, vai estar rouco, sem voz, não vai ter condição de trabalhar. Aí mete a substituição. Olha o Breno Monsef aí. Entendeu? É isso.
1: Mas o Breno Monsef é narrador, cara.
2: É,
1: tem que ser um repórter.
2: Quer estatística?
0: Vamos lá.
2: Perdeu pro Vasco 2-0 no dia 20 de outubro. Perdeu pro Vasco no dia 11 de dezembro.
0: Copa do Brasil.
2: Perdeu pro Vasco no dia 18 de março. E perdeu pro Vasco dia 5 de agosto. 4.
1: É isso aí.
0: As outras derrotas, vamos lá. Puxa aí, ó. Mirassol, aí depois Ceará, Palmeiras, Flamengo, Rivadavia, Bolívar,
2: Internacional, Mirassol. Então foram 4 pro Vasco, 2 pro Mirassol.
0: Cara, inacreditável, hein?
2: Flamengo só ganhou uma.
0: Inacreditável.
2: Mano, é assim, a gente vai vendo, é assim, não. Aí Mirassol, Vasco, aí pula o Vasco de novo, pula o Vasco de novo, pula o Vasco de novo.
0: Cara, inacreditável, assim, realmente, o Vasco, 4 derrotas do Zubeldia, 4 das 13 foram para o Vasco da Gama. Vamos falar do Mengão? Ontem o Mengão empatou pela Libertadores da América. Eu achei o jogo interessante. Foi um bom jogo ontem no Mineirão. Você curtiu na TMC com a narração do André Marques? Quero saber, ô Leonardo Pinheiro, sobre o jogo do Mengão ontem, que a gente curtiu por aqui.
2: Bueno, Monsef, nós ficamos aqui revoltados. Bruno Torelli soltou um show de palavrões possíveis no ar.
0: Por quê?
2: Por conta da escalação do Flamengo, as da estratégia, né? De Emerson Royal como titular. Ayrton Lucas mantido na equipe por conta do problema físico do Alexandro e também do Bruno Henrique como titular da equipe do Flamengo por opção do treinador, o Brunegro. De qualquer maneira, o Flamengo conseguiu um bom resultado. A performance, a gente pode debater? Sim, pode debater. E o Leonardo Jardim, ele fala aqui na TMC um pouquinho sobre a estratégia, porque segundo ele, a escalação de ontem não foi tão novidade assim na temporada.
5: Em termos de estratégia, eu acho que não mudamos muito daquilo que tem sido o nosso cenário na Libertadores. Muitos destes jogadores têm jogado na Libertadores, no campeonato às vezes coloco outros. O importante é termos soluções para cada jogo, sermos competitivos e procurar os resultados, que é isso que os torcedores querem, os resultados, e eu como treinador também.
2: Aí, o torcedor quer resultado, Breno?
0: Óbvio.
2: Quer resultado. O torcedor também gosta de performance, né, Breno?
0: Claro.
2: Tem que satisfazer na performance. O resultado, o fim lá, é importantíssimo, mas o torcedor do Flamengo já deixou bem claro o que era a performance ontem. O Flamengo oscilou. Teve um momento de oscilação ali durante o período do gol, pré e pós-gol do Cruzeiro. Sim, mas com as mexidas dele, que aconteceram até de forma tardia, talvez na etapa complementar, com as entradas de Pedro e Lucas Paquetá, o Flamengo conquistou um resultado importante para o jogo de volta. Em um jogo que poderia ter sido condicionado, né, Breno Monsef? E tínhamos, né? Ou tivemos o lance do Matheus Henrique, que está suspenso para o jogo do Maracanã, em que ele não foi expulso.
0: Na zona mista.
2: O Bruno Henrique vai falar aqui.
0: Calma, deixa eu só fazer um parêntese, porque
2: passa.
0: O Matheus fala na zona mista. Eu tava assistindo o jogo no canal da Platinada lá.
2: Uhum.
0: E aí na zona mista ele fala: ah, na hora que eu faço a falta, ele fala: eu olho pro árbitro. Ainda bem que ele só deu amarelo, porque eu fiquei nervoso. Ele fala, assim, não é ipsis literis. Não estou dizendo ipsis literis o que ele falou, mas basicamente foi isso. Ele faz a falta, acha que vai ser expulso, o árbitro dá só amarelo, e apesar disso ele está suspenso, mas ele sai claramente no lucro.
2: É, eu esqueci de editar, mas a gente vai ouvir o Bruno Henrique falando. É, o que aconteceu, como ele se sentiu, Bruno Henrique, na voz?
6: Olha, o médico me avaliou ali. Vamos ser avaliados de novo no Rio. Tô com muita dor no ligamento do tornozelo. E o que me incomoda é o VAR não ter chamado o árbitro para poder revisar o lance. Ele falou que foi uma entrada normal, é, não foi com intensidade alta. E ficou por isso mesmo. E eu fui de todo. Mas agora.
0: É isso, Bruno Henrique.
6: É, o Flamengo vê o que, que eles fazem aí, porque a minha parte eu fiz e é isso.
2: Sai a palavra, portanto, do Bruno Henrique, ele que deixou o Mineirão mancando no desembarque do Flamengo na madrugada de hoje, também no aeroporto do Galeão, estava mancando. Ele será reavaliado e pode ser desfalque para o final de semana. Inclusive, a tendência é que ele seja preservado do jogo contra o Mirassol no Maião, no próximo domingo, 6:30 PM. Consequentemente, né, naturalmente, fora de casa, fora do Rio de Janeiro. Então, Flamengo prejudicado, Breno Monsef prejudicado por essa situação e voltando para o Rio de Janeiro com a possibilidade de, diante do torcedor, confirmar a classificação. Apesar das críticas, o Leonardo Jardim tem um ponto. Esse foi o time que já estava jogando na Copa Libertadores. As substituições, as mexidas, Pedro, Royal, elas já aconteceram ao longo de toda a fase de grupos.
0: É, só que tem 3 meses, né, da fase de grupos da Libertadores da América. É, o Bruno Henrique, de fato, fez uma excelente primeira fase de grupos, né, da Libertadores.
2: Artilheiro do time com 4 gols.
0: E só que tem um ponto, assim, pra explicar pra galera que tá revoltada e tal. Não estou defendendo, né? Porque aqui a galera adora interpretar
2: tá
0: tudo.
2: Tá defendendo.
0: Né? Não, em vez de ouvir o que eu tô falando, tá defendendo. Não.
2: Já vai defender.
0: Existe um protocolo que eu discordo do VAR ser menos intervencionista. A Comembol adotou esse protocolo.
2: Tá defendendo.
0: E aí, se o árbitro está em cima do lance, é uma orientação que vem da FIFA, inclusive, isso, que a gente viu na Copa do Mundo.
2: Então tem que deixar errar.
0: Se o árbitro está em cima, a gente vai ver mais erros, infelizmente. Isso vai acontecer mais, como aconteceu ontem. O árbitro estava em cima do lance ontem, da
2: virou
0: falta.
2: Virou pelada.
0: O cara faz uma falta dura e toma um amarelo. O VAR entende. A gente pode até achar que foi pra expulsão, mas como ele tava em cima do lance, deixa.
2: Tá errado o árbitro.
0: Eu acho que o árbitro errou. E o VAR também não chamar, mas é uma orientação que há.
2: Uma orientação errada.
0: Uma orientação nova que vem, é até do período da Copa do Mundo, de menos intervenção do VAR.
7: Mas agora, a gente não vai falar nada também que não foi falta no Pedro?
2: Foi falta.
7: Foi falta no Pedro?
2: Mãozada na cara é falta, irmão.
7: Não, mãozada na cara? Mão,
2: isso aqui, quando você abre essa
7: você
2: parte do seu corpo aqui.
7: Você encontrou algum take que tem a mãozada na cara?
2: Encontrei.
7: Porque a imagem da Globo não mostra nada
2: encontrei,
7: de mãozada na cara.
2: Encontrei, tem print rolando na internet. A mão dele dentro da cara do Pedro, pô.
7: Cadê? Tu consegue me mostrar aí? Aí eu posso pedir desculpa aqui pra toda a audiência. Se você encontrar, eu peço desculpa pra toda a audiência. A imagem que eu tive da Globo, então, o contato no rosto não consegue. Então assim... eu acho que são 2 erros que não podem acontecer.
2: No jogo, eu falei, não achei falta. Eu acho que tá 1-1.
7: É isso aí. Pra mim, terminou 1-1 a partida, até mesmo nos erros da arbitragem.
2: No jogo, aqui.
0: Tem um vídeo aqui.
2: Isso aqui é a mãozada.
7: Não, mas aí, ô Léo...
2: Mas aí o quê, cara? Olha aqui.
0: Ah, esse vídeo aqui, ó.
2: A cara dele amassada.
7: Pegou ou não pegou, Breno?
2: Pegou, o cara, tá amassada, pô.
7: Não, a cara tá amassada, mas aí pode ser que ele é feio mesmo.
2: Ah, beleza.
7: Pô, Breno, será que pegou?
2: Eu acho que não,
7: Breno?
2: Pegou?
7: Não sei, cara, essa imagem aí não me, essa imagem não me convence. E é a única imagem que tem.
2: Isso.
7: Não tem nenhuma outra
2: tem
7: imagem.
2: Tem aqui, ó, a imagem frisada. Não tem imagem frisada? Os caras não frisam a imagem do Pulgar chutando a canela do camarada lá? O Pulgar não tinha que ter sido expulso na Libertadores?
7: Tinha.
2: Todo mundo concordou com isso. Ontem o Matheus Henrique tinha que ter sido expulso. O Veiga tinha que ter sido expulso? Pra galera, não. Ah, foi errado. Tinha que ter sido expulso também. E aqui é falta, irmão. Na hora do jogo eu achei que não. Eu achei que o Pedro tinha dado um migué. Pô, mas a cara do Pedro tá aqui amassada. Ele é feio assim? Não é possível que ele seja feio assim.
0: Não, foi falta.
7: Não, assim, é possível
2: e outra coisa,
7: que ele seja feio assim.
2: Eu vi uma outra argumentação maravilhosa. Você está marcando o Pedro na linha lateral, lá naquela casa, e você supostamente é a pessoa mais ágil, mais rápida do planeta. Pra que que tu vai correr remando?
0: Ou argumento. Fala no algo que você falou.
7: A imagem parada realmente parece que pega.
2: Não, mas é o frame, Yuri Duque.
7: Mas
2: Yuri
7: no
2: Duque.
7: Vídeo...
0: Se na imagem parada parece que pega, então pegou, pô.
7: Mas aí Yuri no Duque. Vídeo não parece que pega.
2: Não, não. Eu acho que frame também é covardia. É.
0: Ah, ué, mas frame
2: mas aqui
0: é frame,
2: tá, não. Aqui tem a reação do Pedro frisada. Vou repetir. É o Pedro correndo, disputando na velocidade com você, supostamente a pessoa mais rápida do planeta, e você vai correr remando.
0: Aqui, ó.
2: Você vai correr remando. Pra que você tá correndo com o braço aberto, irmão?
0: Olha como é que o rosto dele balança. É,
7: parece que pega na testa.
2: Balançou.
0: Aqui,
2: balançou.
0: Ó. A bochecha dele mexendo
2: isso,
0: no frame.
2: Esse queixo aí. Enfim, vai.
0: Cara, inacreditável. Pra mim foi falta e arbitragem, né? Mais uma vez, fazendo besteira. Vamos pro jornalismo, antes de ouvir o zap da galera, a Júlia Novaes tem mais informações pra gente. Tudo bem, Júlia? Boa tarde.
8: Boa tarde a todos. Então, temos novas regras para o transporte de bicicletas, bicicletas elétricas e patinetes nas barcas do Rio de Janeiro, que entram em vigor nesta quinta-feira, tá? Já começaram a valer hoje. O regulamento foi publicado em julho e estabelece critérios para embarque e desembarque de autopropelidos, que são os equipamentos com motor próprio, para garantir maior segurança dos passageiros. Os autopropelidos e ciclomotores como scooters, monociclos e bicicletas movidas totalmente de forma elétrica foram proibidas nas barcas. Já as bicicletas convencionais, as bicicletas elétricas movidas manualmente com auxílio de pedal e bicicletas e patinetes dobráveis seguem permitidos nas embarcações. Especificamente na linha Charitas, somente bicicletas dobráveis são aceitas e estão sujeitas à lotação. Pessoas com deficiência ou mobilidade reduzida que fazem uso de cadeira de rodas ou outros instrumentos de transporte não serão afetadas. É isso.
0: Valeu, Júlia Novaes, com informações do jornalismo da TMC. Tendo mais detalhes, é claro, fiquem à vontade. No YouTube da TMC, o Fábio Muniz falou aqui, ó. Se o VAR se mete, reclama. Se não se mete, também reclama. Futebol é contato. E os árbitros não são máquinas. Coloca o Léo encrenca no VAR.
2: Eu expulsaria, pô. Expulsaria. Ah, futebol é contato. Eu vou dar uma voadora no teu peito. Ah, é contato, ó, irmão.
7: O Alan foi vermelho.
0: O Alan Flu. 1902 falou aqui, ó. O Léo é muito clubista.
7: Sim.
0: O Alan Flu falou. O Léo é muito clubista. Foi um movimento natural. Porra, Alan, não foi, irmão.
2: Natural. A pé é isso. O movimento do Bruno Henrique foi natural. Fazer aquela chicotada. Não e por foi, isso não. Que ele falou aí que tá todo fute.
0: O Fabrício Bruno.
2: Que isso, cara?
0: Ele abre a mão no movimento que vai lá atrás.
2: Ah, o Fabrício, cara. Bruno?
0: Irmão, eu você não corre remando,
2: que é esse,
0: não.
2: Eu acho. Desculpa. Que é isso que ele tá falando.
0: Desculpa,
2: que
0: aqui, ó.
2: Tá debatendo.
0: O rosto do cara tá aqui. Se você tá correndo. Olha, ah, não, vou botar aqui, ó. Cadê o DTV? Vai colocar...
2: A gente tá nem na nossa cara.
0: Não, não tava porque a Júlia...
2: Mas pode deixar Novaes... na nossa cara.
0: Ó, você tá correndo aqui, você vai acertar a altura do peito. Você não vai acertar a altura da cara.
2: Pô, eu treinei, pelo amor eu de treinei Deus, peito pô. E costa, fazer esse movimento me deixa até dolorido.
0: Olha aqui,
2: agora.
0: Ó, aqui tô, você acerta o rosto de alguém. E o Fabrício Bruno é pequeno, pô.
2: É, não foi não. E ele é o mais rápido da pô. História, né?
0: O Sisks. Sobre isso de deixar o árbitro seguir, beleza. Mas precisa perguntar com clareza o que o árbitro viu. Porque uma entrada forte pode ser no pé, na canela, na coxa, na cara. É tudo a mesma interpretação. Cara, a questão da arbitragem eu acho que vai seguir enchendo o saco porque parece que são só feitos remendos, cara. Ah, remenda. Agora vai deixar o jogo seguir mais. Agora o VAR vai intervir menos. Por que que não se padroniza os lances, cara? Hoje, inclusive com o auxílio da inteligência artificial, bota no chat GPT, no Gemini, você consegue listar todas as possibilidades. Por exemplo, zagueiro correndo, dividindo com a bola. Até onde o braço é permitido. Isso tem que estar na regra. Ah, vai ficar chato? Cara, mas não é ficar chato. É você padronizar, porque senão fica a cargo de interpretação. Ou então admite a subjetividade em tudo, pô. Aí rasga a regra. Diminui a regra do futebol. Porque as regras são feitas pra você adaptar às questões novas. Então, pô, tem o VAR. Então a gente vai adaptar, vai mudar um pouquinho a regra do impedimento e tal. Né? Vai admitir que o... Não vai admitir que o VAR interfira em certos lances, que antigamente a gente passava batido. Gol impedido, era normal muitas vezes. É, pô, os jogadores hoje em dia estão fazendo muita cera. O futebol tem que ser mais rápido, o público exige mais rapidez. Então tem tempo pra bater lateral, pra bater tiro de meta. Outros esportes fizeram isso. O futebol americano mexeu nas regras, o beisebol mexeu nas regras, pra tentar deixar mais ágil. Ah, não, a gente vai fazer agora a parada pra hidratação, vai padronizar isso. Então isso tem que ser colocado de forma transparente. Para que seja padrão, o mesmo jogo que você vê no Campeonato Carioca seja o mesmo do Brasileiro e seja o mesmo da Conmebol, porque senão fica naquela. Não, porque o árbitro da Conmebol geralmente deixa o jogo seguir mais. Ah não, porque o Klaus, quando apita Libertadores, ele segue o padrão da Conmebol. Pô, isso é um saco, cara. Entendeu? Isso é insuportável. É insuportável esse tipo de discussão. O jogo ontem foi bem legal. Questões polêmicas, eu acho que isso sempre vai ter no futebol. Por que você tá me olhando rindo?
7: Porque, assim, a gente tem um show de zaps aqui,
0: Breno. Na volta do break eu vou chamar.
7: E eu vou adaptar também um novo modelo. Tem a parada pra hidratação, não tem?
0: Tem.
7: No WhatsApp, eu vou fazer a parada para educação. Quem xingar vai ser ripado.
0: Isso, tá certo.
2: Se ofender...
0: Parada para educação.
2: Se você discorda, parada, tá? Parada para educação. Da vida, pode mandar. Mas se você ofender, pô, vocês são os merdas. Isso aí a gente ripa, tá?
7: É.
2: Ninguém tem paciência pra isso mais, não.
7: A gente vai rir. E vai reparar depois.
2: É, a gente encaminha no nosso grupo. Pô, esse pai da bola é isso. A gente encaminha no nosso grupo interno e isso. Te dá um bloco que você nunca mais, a não ser que você compre outro chip, você participa do nosso programa.
0: E depois fica, ai, me desbloqueei.
2: Eu não fiz nada. Ai, quando o cara vem falando que não fez nada, me desbloqueia, aí tu abre o áudio. No mínimo, ele xinga alguém de merda. É o mínimo. É o mínimo do mínimo. Isso. Que ele ofende alguém com esse nome.
0: Vamos pro intervalo, na volta, muito mais pra você. Fica aí.
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8: Estamos de volta aqui no YouTube, Marcos Cacilha. Rio num dia de sol, infelizmente já se perdeu o controle. Tá um caos, né, irmão? Ronaldo Escobar. Pô, Breno, na Marco de Macedo, a gente compra a melhor coxinha do Rio. É mesmo, é? Ali tem alguns food trucks, né? Tem o Polo Gastronômico de Guadalupe.
9: Você já vai, irmão?
8: Na Marco de Macedo. Não, não tô falando nome de lugar nenhum. Assim como em Vista Alegre tem. Não tem o Polo Gastronômico de Vista Alegre?
9: Tem, Polo Gastronômico.
8: Oh, ali é a rua Bras de Pina já? Ou ainda? É, ainda é Bras de Pina?
9: Avenida Bras de Pina.
8: Avenida, né? No caso. É que ali sempre me confunde.
10: E o vizinho do Brandão. Breno, se tem tragédia no Rio e não sabemos... Não, se tem tragédia no Rio, não sabemos. Mas é certo que onde estiver tendo algum caso, você já morou por lá.
8: Cara, eu já falei que o meu sonho é apresentar um programa policial. Programa policial é o bicho, irmão. Ainda mais no Rio de Janeiro, pô. Eu falo, pessoal de Brasília, eu fui pra Brasília, tem um mês passado, sei lá, retrasado. Foi retrasado. Eu liguei no Balanço Geral lá, teve um dia que eu voltei mais cedo. E aí a pior notícia que eu vi no programa foi um rapaz que viu uma moça sendo assaltada. Não era armado o assalto, era um assalto só na abordagem. E aí, o rapaz... O que você tá rindo, Léo Sainho?
9: O balanço rapaz... lá é bom, o balanço?
8: Cara, pra quem gosta, eu gosto de pinga-sangue, eu gosto de tragédia acontecendo e tal.
10: Gosta quando pinga no balanço.
8: E aí, o rapaz reagiu, agarrou o meliante e jogou dentro de um bueiro e fechou a tampa do bueiro até a polícia chegar. Aí a Polícia Militar de Brasília chegou, do Distrito Federal chegou.
9: O cara não fugiu pelo esgoto?
8: Conduziu. Como é que ele ia fugir no bueiro de rua, é isso, cara?
10: Cara, eu vejo direto, eu vi no Batman que os caras conseguem sair no outro bueiro.
8: Aí o rapaz ficou com o pé.
9: As ninjas moram dentro do esgoto.
8: Ficou com o pé em cima do bueiro. Mora no esgoto, até a polícia chegar. Foi a pior notícia depois de todo um fim de semana. Foi numa segunda-feira, isso. Foi a pior notícia. Foi o cara que ficou preso no bueiro porque o outro prendeu até a polícia chegar. Entendeu? Assim, e aqui no Rio isso aí nem seria notícia. Quebioveste, a Bia é do Apocalipse, sempre trazendo notícias tranquilas desse RJ.
9: Ela recebeu uma pedida no chat. É Bia do Apocalipse.
8: Coitada da Bia. É, o negócio do Barbosa.
10: A Bia tá ouvindo?
8: Eu tenho medo de descobrir que o Breno já foi meu vizinho em algum momento. Já. Breno Boca de Bueiro. Por que Breno Boca de Bueiro?
10: Assim, o Breno mente, né, galera?
8: Breno mente?
10: O Breno tem menos de 30 anos, ele já morou em todos os bairros da Zona Norte.
8: Eu morei em Costa Barros, na Pavuna. No Meia. E aí realenga uma parte da minha vida.
10: Se for pensar assim, também é perto, né? Porque eu também posso falar, pô, eu morei ali perto. Pô, lá em Bangu, a gente passava por ali.
8: Da minha casa? Você morou perto da minha casa?
10: Há cinco minutos,
8: da minha casa.
10: Sempre que eu ia lá correr, na Avenida Brasil, passava ali da Mocidade, eu mandava uma selfie pro Breno.
8: É verdade.
10: Breno, eu tô aqui.
8: Tinha uma época que o Léo tava no projeto
10: Corredor.
8: Cheguei a 82
10: quilos.
8: Runner. 82?
10: Breno, eu pareço doente. Vou te mostrar a foto aqui. Pareço doente na foto.
8: Fábio Magra, tá por aqui. O Alexandre, quem demitiu foi o pai da bola.
10: Foi.
8: Cravando a permanência só pra contrariar a diretoria, demitiu.
10: Aí não.
9: Já expliquei sobre, né?
8: Vernay, tá por aqui também. Obrigado você que tá junto com a gente na TMC. João Metêncio, Breno, você vai sair da TMC? 2h, saiu hoje, volta amanhã.
10: Falando sobre
8: meia.
10: A sua saída da TMC, Breno Monsef. Quando você sair da TMC, você vai em direção à sua casa?
8: Com certeza. Hoje eu vou pra casa.
10: Então, pô, me dá um bonde ali até o outro shopping.
8: O Barra?
10: É, Barra. Porque eu vou, que eu preciso comprar uma calça.
8: Felipe Paiva. Batman no bueiro foi foda. Eram as tartarugas ninja. Pô, é mesmo, tu é burro pra caramba, hein?
10: O Bane!
8: Cara. Pô, eram as tartarugas ninjas, cara.
10: Tu não viu o último filme do Nolan, cara?
8: O Batman morava numa caverna, cara. Ele é um morcego, ele não é uma tartaruga ninja.
10: Sabe o pinguim? Tu conhece o pinguim, vilão do Batman?
8: Do Polo Sul, pô.
10: Você conhece o Bane?
8: Como é que o pinguim ia morar no esgoto?
10: Você viu o Cavaleiro das Trevas ressurge?
8: Pelo amor de Deus. Fala aí. Eu era Tim Marvel.
11: Boa tarde, galera da TMC Papo de Craque, primeira edição. Cara, esse assunto todo aí, isso sempre vai render. Sempre vai render. Por quê? Os árbitros não usam critério. É camisa, camisa. Lances iguais em jogos diferentes com juízes, os mesmos juízes. Eles interpretam da forma que eles querem. Ah, esse aqui é fulano, eu vou dar. Esse aqui é ciclano, eu não vou dar. E acontece, isso não é de hoje. Um abraço.
8: Valeu, irmão. Tamo junto. Obrigado pela moral. O Augusto Prates, especialista em porta de trás, tá por aqui também. Brenoca, por que a galera não entende que a arbitragem errando contra o Flamengo não é absolutamente um erro? É reembolso para o restante dos times que sofreram contra eles. O André Cole, o Alan Flu tá por aqui também. Negócio do Barbosa. É sempre assim, Breno. As pessoas fazem M e depois não lembram. O Thiago Alves, não briguem como ontem. Vocês brigaram ontem? Brigaram de novo ontem aqui no programa? Não. Você tava no programa ontem?
10: Não, não estava no
8: Você
10: primeiro
8: tava
10: tempo
8: no programa ontem? Tava, não tava?
10: Tava,
8: eu não tava nem prestando
9: eu
8: atenção,
9: tava,
8: né?
9: É porque eu tô vendo aqui uma parada, desculpa.
8: É, presta atenção aqui, no programa.
9: Peço desculpas.
8: O Igor Vizinho do Brandão, o Luciano Olímpio, boa tarde a todos. O Cid Polo tá por aqui também, jogadinha do Paquetá. O Breno tem que liderar o Urubu Fofoqueiro ou os Sentinelas da TMC.
10: Isso.
8: É porque o Urubu vai fazer menção ao Flamengo, né? Aí a galera vai ficar meio, ah, por quê? Por que não é a Caravela Fofoqueira? Aí vai ter esse negócio, né? Mas a gente pode pensar no nome, né? A Vespa Mexeriqueira, pode ser uma coisa assim. Oxe. Também. O professor Arthur Neto, se balançar um pinga, o quê, cara? Não entendi. 21 995 57 1013, fala aí.
12: Fala, papo de craque, primeiro tempo.
8: Oi.
12: Boca Girajá na voz. Então quer dizer que o Fabrício Bruno é um corredor estilo Naruto, com a mão pra trás, é isso?
8: É. Tipo o Oliver Tsubasa também, né? Que corria com o bração aberto assim, né? No Super Campeões.
10: Ele só correu, desculpa, cabulosos. Ele só correu.
8: Cara, o ângulo, desculpa, não adianta levar. Tem gente que até argumentou e tal. Ah, mas é disputa de bola. Pô, cara.
10: E ele acertou o rosto.
8: Ele estava à frente do Pedro no lance. E o braço dele vai lá atrás. Eu tô falando, eu treinei hoje, tá até dolorido de eu fazer esse movimento.
9: Tá sentindo dor?
8: Tô na região do peitoral, assim, tô...
10: Quando faz o movimento pra trás, tá doendo, né?
8: Tá, assim, até é dolorido. Não é um movimento natural, pelo amor de Deus, cara.
10: Assim, existe disputa de espaço, o braço é pra ser usado, sim. Só que acertou
8: depende.
10: O rosto, acabou, é falta.
8: Na caroça. O Alan, o nome do programa tem que ser Breno Sem Filtro. Pô, legal, hein? É um bom nome,
10: fraco,
8: hein? É fraco esse nome?
10: Fraco.
8: Breno Alerta.
10: Breno Alerta me pega.
9: Breno Alerta é bom.
8: Breno Alerta é legal. O Fábio Santos. É
9: Breno
8: verdade.
9: Breno Sentinela.
8: O Michelangelo é meu vizinho em Nova Iguaçu, no Bueiro. Aí, tá vendo? Mais um que corrobora.
9: O Michelangelo é gente boa, cara.
8: A teoria. O Marcos Cacilha falou que a Bia acompanha o app onde tem tiroteio. Pô, eu sigo todas aquelas páginas sanguinárias no Twitter.
10: Ah, não.
8: O Fábio falou aqui, ó. Breno só morou em área de risco?
10: Sim.
8: Mais ou menos. Maurício Loreto falou que o bicho pegou feio na Marcos de Macedo ontem e hoje de manhã.
10: Uhum.
8: Tamo junto, obrigado pessoal com a gente aqui na TMC. Fábio Muniz, a audiência da TMC é marcada pelo respeito e opiniões diferentes. Avisa isso a ele, respeito não se impõe, se conquista. E vocês sempre primaram. Por isso, desde o tempo de Transamérica. Pô, obrigado, Fábio Muniz, pela... E é verdade.
10: Eu acho que é a galera que entra aí xingando, chamando
8: de
10: merda.
8: Ah, tá. É. Então...

0: lista, pô.
1: Até o Rossi pode sair.
0: Vai, pô. Fala.
1: Entendeu?
0: Aí falou 20 nomes, aí. Ah, eu acertei, porque eu falei, o primeiro que eu falei foi o Samuel Lino. Eu falei, ah.
1: É igual a gente tava vendo aqui no Papo Moreiro, Papo 1 na terça-feira, aí mostraram a provável escalação do Fluminense. Aí, pô, todos os jogadores tinham parênteses
0: na
1: pô.
0: Tela. Você
1: cravou. Fulano ou Beltrano?
0: Você, não, você acertou Ciclano a linha defensiva, né?
1: Caraca, aí na
0: televisão, da televisão lá do Disney, tinha vários ou.
1: Não é? Mas, ou, aí, ou. Pô, Fábio ou Pitaluga? Aí, não, a gente aqui
0: Guga cravou.
1: Ou Samuel. Aí, pô, aqui a gente cravou a escalação. Pô, não cravou nada.
0: Thiago Silva, Ignacio ou Gêmeos, Renê ou Arana.
1: É complicado. Aí,
0: Otávio ou Nonato, Martinelli ou... Entendi, meu campo.
1: Ganso? Ó, o Jalan Bipal falou aqui, ó. Guadalupe também teve um que foi de arrasta, carro todo furado. Se quiser, tem o vídeo.
0: Manda aí.
1: 21 99557 1013.
0: É sério, fala, manda aí.
2: Olha o papo de craque, um aqui é o Fábio de Nilópolis. Yuri Duque, o senhor é um fanfarrão, Yuri
3: Duque. Tá bom.
2: Fanfarrão.
3: Uhum.
2: Por favor, peça desculpa ao público fazendo um favor. Cumpra com a sua palavra. Uma coisa que o Léo não é, é clubista. Vocês não. Podem garantir, que eu escuto desde o começo o programa. Um abraço pra vocês de todos os dias, Fábio de Nilópolis.
0: Eu tenho que saber meu time pra eu ser
3: Fábio,
0: clubista.
3: Ô Fábio,
0: então, fanfarrão.
3: Você pode embrulhar o Léo e levar pra casa, Fábio.
0: O Yuri Duque é o maluco que mais tem ciúmes de mim.
1: Ele é ciumento. Não, no ranking,
0: depois é o Torelli.
1: Não, você é ciumento também. O ciumentão da TMC, o primeiro é o Yuri Duque. E esse mês não tá chato, é bom frisar, a gente já tá no dia 13 de agosto.
3: Tu sabe o que a gente vai fazer agora com a foto aqui, né? O chato do mês.
1: Pô, mas tem gente que merece.
3: A partir do mês que vem, vai ficar ali, ó.
1: Esse mês eu não sei quem tá enchendo o saco, não. Aqui no esporte o pessoal tá tranquilo.
3: Falaram Léo Pinheiro e João Silva.
1: Não. Ó, Sayan tá tranquilo esse mês, né? Tá light, tá controlado, tá tomando remedinho.
0: É, falou um negócio impactante aqui.
1: O final de semana foi bom do Léo Sayão. Por isso que ele tá que... assim, light, entendeu?
0: Ontem tu apresentou dois, né?
1: Apresentei
0: ele
1: dois.
0: Ele falou, outro. Caraca, ele falou, que é isso aí. Pô, consegui.
1: Então, assim, a galera tá muito light. Ainda bem,
0: conseguiu,
1: né?
0: Conseguiu duas vezes.
1: Tá tranquilo. Até aqui.
0: Informações do Yuri Duque.
1: O especialista. Brenoca, chama o Mesquinho Silva com as notícias do Vascudo. Já falaremos do Vasco e do Botafogo,
0: vou
1: que jogam
0: repetir.
1: Hoje pela Copa Sul-Americana.
0: Olha só, a gente foi almoçar lá em Copacabana.
1: Ciúme, ficou pé da vida quando soube que a gente foi pra lá.
3: É acreditável.
1: É porque eu ia lá pro Jardim Botânico. Aí eu levei eles pra gente. Eu falei, vamos almoçar lá então, pô.
0: Entendi. Aí, beleza. Aí o prato do Torelli que ele escolheu dava 50 reais. Na hora da conta, na divisão, ele pagou 30.
1: Pagou 30 reais.
0: Com dois chopps.
1: Ele é muito sortudo com essas coisas. É muita sorte.
0: No mínimo, olha, 50 reais do prato, mais 20.
1: Ele ia pagar 60 igual 70, a gente, pô.
0: Paga 77 reais. Ele tinha que pagar 77 reais.
3: E a gente vai almoçar hoje aonde?
1: O dele ia ser mais caro, não
0: almoçar
1: hoje.
0: Hoje eu preciso ir atrás de porque eu tenho terapia hoje. Hoje eu tenho terapia, irmão.
1: Mas hoje eu tenho que almoçar em casa.
3: Aí na hora, o Torelli manda ele lá pra casa do... Ele vai.
1: Quem?
3: Léo Pinheiro.
1: Mas o Léo é
0: minha casa.
1: Ah, mas ele mora pra lá, é verdade. É verdade.
3: Você
1: eu
3: é
1: voltei a pé. Não, mas eu fui trabalhar pra lá,
0: eu
1: pô.
0: Voltei a pé. Levei o...
3: Aí não dá pra almoçar hoje.
0: Levei o Jota de Vigário.
3: Jota de Vigário.
0: No metrô, que aí ficou perdido. Aí, ele parecia... Aí. Parecia um Jeca.
1: Joel tadinho do Joel, assim.
0: Ele, ué, praia? Como assim areia? A gente é, Joel. Tem areia na praia.
1: O Joel Silva é um menino que, assim, ele tá precisando dar uma circulada melhor pela cidade e tal. Eu falo, eu não sou de frequentar a Zona Sul. Mas, pô, a Zona Sul você consegue saber, pô. Tem Copacabana praia, é muito, né? Fácil de você se localizar. As ruas têm os mesmos nomes desde 1900 e não sei quando. Sim. É igual o centro da cidade.
0: A família, inclusive, segue morando lá.
1: É muito fácil. É, pois é, os nomes das famílias que moram lá, inclusive. Isso. Então é muito fácil. E, pô, e o metrô, irmão? Você tropeçou, você tem metrô. É igual na Tijuca, pô. Tem metrô pra cacete.
3: Verdade, pra todos os lados.
1: O Joel, tadinho, e se você explicasse, ó, vira aqui à direita e vai reto, né? Daqui
0: não,
1: a três, ele ia se perder. Ele ia se perder.
0: Não, mas eu também dei um bote errado, porque eu entrei numa rua e a gente teve que passar por dentro de um túnel. Porque lá tudo é túnel, né, mano?
3: Aí ele ficou
1: mais ou menos, né? Mais ou menos.
0: Não, a gente tava falando, fazendo planos.
1: Ah, fazendo planos?
0: Fazendo planos.
1: 21 99557 1013, fala aí.
4: Volta, Renato. Mas só se for pra voltar com tesão, hein? Valeu, galera.
0: Boa tarde a todos.
1: Será, hein? Será que ele volta? Acho que não quer. Agora não volta mais, não.
3: Não sei, acho que não volta mais, não.
1: Mas, assim, eu não boto minha mão no fogo, não.
3: Também não, atenção. Também não. Mas é aquilo, teve um recorte recente que não foi positivo, né, Breno?
0: Sou um grande treinador.
3: Pra ele e pro Fluminense.
1: A saída do Fluminense foi muito ruim. Olha lá a plaquinha, ó. Polo Gastronômico de Guadalupe. A gente tá vendo aqui as imagens de Guadalupe. Essa é a rotatória com a Camboatá, onde tá esse caveirão aí.
3: E tá bem convidativo, né?
1: É do lado do Guadalupe Shopping, onde tem um caveirão. A gente tá vendo as imagens aqui de Guadalupe, né? Do complexo do Chapadão, a gente tá explicando pra você.
3: Do lado do caveirão.
1: O bicho tá pegando, é porque tem um caveirão, a gente tá

0: estacionado no meio da rotatória, essa rotatória é da Marcos de Macedo com a Camboatá, né? Ali tem o Guadalupe Shop e tal, é uma região que já passei muito por ali, no 773, finado, né?
1: É, não tem mais 773, uma vez 778. Eu pedi uma menina em namoro dentro do 773.
0: Bom.
1: E ela disse não.
0: Porra, aí sabe que tinha rivalidade, né? De quem pegava o 773 e de quem pegava o 778.
1: E o que ia direto ali por Barros Filhos, né? Barros Filho.
0: Então, o 778 ia... O 773 ia por Marechal e tal, saía aí na Brasil e ia por dentro da ia, pegava a Cambota lá na frente. O 778 ia pelo outro lado, pela Estrada da Botafogo.
1: Eu ia pegar o 773 inclusive, pra passar mais tempo dentro do ônibus. Entendeu?
0: Entendi, meu entendeu? Caro Leonardo Pinheiro. O Lucas Dias. Ô Yuri, estão te boicotando. Ninguém tá querendo sua presença. Não façam isso com o meu menino. O único que come junto com você é o Joel.
2: Verdade, o Joel é humilde, o Vegeta é humilde.
1: Tu queria comer junto com quem?
2: O João Leite é humilde, entendeu? Cara, eu não preciso comer junto com ninguém, não. Cada um com a sua comida.
0: Eu gosto de comer sozinho, cara.
2: É isso aí, cara.
0: Geralmente eu almoço sozinho.
1: Não, eu gosto na rua.
0: Mas a gente pode.
1: Eu gosto de almoçar com vocês.
0: Em casa não, em casa eu almoço com a minha família.
2: A gente pode estar no mesmo ambiente, cada um comendo a sua comida. Não tem porquê esse desespero também.
0: Cada um a gente pediu um prato lá, pô.
2: Não, não tô falando sobre... Vocês pediram um prato pra vocês quatro?
1: Cada um pediu um prato. Ninguém tá falando sobre dividir prato.
0: É
1: companhia.
2: Ah, isso aí. Se você puder me acompanhar,
0: eu
2: almoço rápido, Léo Pinheiro.
0: Eu tomei uma cerveja zero.
2: Tem como?
0: Eles tomaram chopes, eles não iam trabalhar mais. Eu tomei uma cerveja zero, né?
1: Eu, Jojo e Totô. Eu, Jojo e Totô.
2: Meu Deus do céu. Essa é a todinha,
1: uns três, não. Dois chopes cada.
0: É a tropinha. Deixa o like na live no YouTube, TMC Esporte, audiência muito legal. Deixa o like na live no TMC Esporte. Bota um zap aí, Léo Saião.
1: Tem lugar que é proibido dividir prato, sabia?
3: Boa tarde, galera da TMC. Papo de Craque 1, Leonardo de São Gonçalo.
1: E aí, Léo?
3: Breno, o que foi aquilo, Breno? Carrinho por trás. Tá valendo tudo agora contra o Flamengo, Breno? Meu Deus do céu, aquilo foi vergonhoso.
0: Absurdo.
3: Aquilo é expulsão até na várzea.
0: Não, na VAR você daria até porrada.
1: Flamengo assaltado.
0: Aquilo ali, assim, eu concordo que era pro VAR ter expulsado. E falei, o próprio Matheus, na entrevista coletiva, perdão, coletiva não, na zona mista, ele fala que ele ficou preocupado. Ele olha pro árbitro na hora do lance, que ele pensa, né?
1: Fiz cagada diante
0: do torcedor, no início do jogo, no primeiro tempo ainda do jogo, e acabou que ele só tomou cartão amarelo, tá suspenso pro jogo da volta. Mas o Flamengo podia ter ficado a maior parte do jogo ontem com um jogador a mais. O Rodrigo, ir pra bar e tomar dois chopes, melhor nem pedir nada. Mas a gente não foi pra bar, ô Rodrigo.
1: A gente foi no restaurante.
0: Almoçar. Entendeu? A gente foi almoçar. O Vitor Hugo falou que o 778 ainda existe. É mesmo? Então voltou tem pouco tempo, assim. Eu não frequento mais ali tem.
1: O 773 pode ter deixado de existir.
0: O 8 ficou sem rodar muito tempo, né? Por conta de muitos problemas. E o negócio perguntou
1: se... Ah, o 669 ali.
0: Leopi,
1: 669.
0: Leopi, você... E esse é o 669 padrão, porque tem o SV também,
1: sim,
0: né? O
1: 669. Variante.
0: O negócio do Barbosa. Leopi, você dá muito bote errado?
1: Em quê? Jogando bola?
2: Às vezes sim. Cara, não.
1: Na vida?
2: O Léo é bom nessa questão. Ele só tá no lado errado agora, ele vai correr errado, né?
0: E o MVT falou, Flá pressão, chora mais.
1: Roubado!
0: E o Ronaldo falou, Breno, avisa pra esses emocionados que foi pênalti do Léo Pereira.
1: Não, não foi.
0: Foi pênalti do Léo Pereira?
1: Não. Um jogador do Flamengo chuta a bola na direção dele, a bola bate no peito dele e depois na mão. Pênalti. Nenhum lugar do
0: não
1: mundo
0: foi pênalti. Pênalti. Não foi pênalti.
1: Não foi pênalti.
0: A bola já tinha batido.
1: Os caras querem inventar regras, os caras fazendo malabarismo pra assumir que o Flamengo foi prejudicado.
0: E malabarismo...
1: Qual que é o problema?
0: É muito difícil. Eu volto já na TMC. Fica aí.
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8: De volta, papo de craque, primeiro tempo, até 1h99 aqui no som da TMC, no Rio de Janeiro, em Brasília e também no YouTube da TMC, no TMC Esporte. Você vem com a gente participando pelo Zap Zap no 21 99 557 1013. Lembrando você que hoje tem futebol na TMC, 5h30 tem o papo de craque, segundo tempo, com o Bruno Torelli, o nosso TT. Às 6h30 já começa a transmissão de, é o Torelli da TMC, pô, Torelli da Transamérica.
9: Ele quer é o TT. Às vezes ele é o 3T.
8: Por que 3T?
9: TTT.
8: Por quê? Qual é o outro T?
9: O Papo 4 eu te conto.
8: Tá. E a gente vai ter aqui na TMC hoje Olímpia e Vasco às 7h. E depois às 9h30 tem Cienciano e Botafogo. Você curte com a gente no som da melhor do futebol. Rafael Alves com o jornalismo da TMC. Fala, Rafa, boa tarde.
10: Muito boa tarde pra você, Breno, pra todos os nossos ouvintes, todo mundo aqui da bancada. A gente vai falar sobre um problema antigo aqui do Rio de Janeiro, os famosos flanelinhas. Que ficam aqui na cidade. Agora, uma decisão da justiça suspendeu aquele programa, uma lei que instituiu o programa Rio Rotativo Digital. Vagas na zona sul da cidade nesse momento, que você paga pelo aplicativo. Sim. R$2, você pode ficar até 2 horas, podendo ser estendido até 6 horas. Esse programa foi, na verdade, a lei que instituiu o programa foi suspensa pela justiça aqui do Rio de Janeiro, Tribunal de Justiça aqui do Estado, mas agora o prefeito do Rio, Eduardo Cavalieri, garantiu que vai continuar expandindo o programa Rio Rotativo Digital mesmo após essa decisão da justiça. Nesse momento, essas vagas estão cadastradas apenas ali no entorno da Lagoa Rodrigo de Freitas e também na orla da cidade, na Zona Sul, entre o Leme e o Leblon. Cavalieri classificou a decisão da juíza Elizabeth Franco Longbart, da 6ª Vara de Fazenda Pública da capital, como uma inversão de valores, e a magistrada concedeu uma liminar após um pedido da Associação dos Guardadores Autônomos de Veículos São Miguel, que defendeu que o município excedeu a competência da União por legislar sobre o exercício da profissão do guardador autônomo. Nesse segundo prefeito, duas entidades que representam a categoria estão colaborando com a implantação do sistema, inclusive no treinamento e na participação dos profissionais no novo modelo de verificação digital. Cavalieri ainda concluiu dizendo que respeita as decisões judiciais, mas tem convicção de que a justiça vai reverter essa decisão. A gente lembra que a partir do dia 24 de agosto, na próxima semana, a ideia da prefeitura é expandir esse programa também para a zona norte da cidade, chegando ao bairro da Tijuca, ali no entorno da Praça Afonso Pena, e também a expansão na zona sul da cidade, na orla de São Conrado, e chegar aqui também na Barra da Tijuca, zona sudoeste da cidade, entre a Praia do TP e a Praça do Ó. Então, briga judicial com esse programa Rio Rotativo Digital, mas a prefeitura garante que vai continuar expandindo a ideia de chegar a 35 mil vagas aqui no município. Breno?
8: Valeu, Rafa. Cara, no Rio tudo é difícil, né? É inacreditável. Ó, você vai pra Petrópolis, funciona.
11: Funciona.
8: Você paga pelo aplicativo, ninguém nem te cobra. Quer dizer, né? Tem a fiscalização, se virem que você pagou, não pagou. Você pode tomar uma multa, a polícia pode passar e te canetar, guarda municipal também. Você vai em Niterói, funciona. Niterói funciona. Tem. Né? No Rio não tem. Interior, funciona. Viajei pro Sul tem uns anos, funciona. Inclusive, você falou de Jeca, eu fiquei igual um Jeca, porque eu quis mostrar o comprovante do pagamento pro cara. Ele falou, tá tranquilo,
11: confio em você.
8: Eu falei, não, tem que mostrar. Não, vai lá, irmão, bom passeio. Eu falei, tá bom. Falei, tá vendo? Carioca, pô. Cara, Associação dos Guardadores. Que coisa, hein? Se fosse a galera pra organizar só, a gente sabe que tem a turma. Eu parei em Copacabana esses dias, a rapaziada deu maior moral. Organiza, onde tem vaga e tal, isso é legal. Ajuda a manobrar quando é o caso. É, agora, tem a turma que age na má-fé. Aí é sacanagem. É, vamos aguardar. Valeu, Rafael Alves, com informações. Tomara que dê certo, cara.
11: Breno deixou 10.
8: Não, eu paguei 5 pro rapaz. Abençoa. Ficou uma horinha e pouquinho. Abençoa. Deixei 5. É porque o guardador de rua...
11: 5.
8: O guardador de rua, a função dele é falar, ó, tem vaga lá na frente, ó, vem, vou te ajudar a manobrar e tal, seguro o trânsito, tem manobra rapidinho, vem cá, vai, mais, isso ok. É, aí quando o cara vem, ameaça, coage, aí já é crime. Ah,
11: a gente chegou lá, eu já
12: e
11: parou...
12: E quando o cara vem com preço? Isso aí pra mim é inacreditável.
8: Tá errado, porque...
12: Dezão não... aí o dia todo. Não, tá não errado. É tu que determina é quanto eu vou te dar, não,
8: isso
12: chefe.
8: É errado. Se tem uma associação que quer regulamentar, a associação dos guardadores, então tem que ser regulamentado. É, tem que ter um padrão. Qual é o preço que vai ser cobrado? Né? Quem vai garantir a segurança? Tempo. É o guardador? Ele vai acionar a polícia? Guarda municipal? Não vai? A força municipal? Agora a gente tem uma guarda armada também, né? Da prefeitura do Rio. Né? Então tem que ser algo organizado, porque se fosse realmente de uma forma bem feita, pô, deixaria muito mais confortável. Você não sairia de casa preocupado se vai ter vaga pra guardar o carro ou não.
12: Até porque, Breno, o Rio Rotativo custa R$2. Então, se você tá dando 5, você tá dando uma moral pro cara. Já é uma moral, pô. Ele tá levando 3 ali. Eu nem sei se repassa os 2 realmente pra prefeitura.
8: Não sei como funciona.
12: Ou se é 1 pra cada, eu não sei como funciona. Mas, enfim, você já tá dando uma ajuda. Aí o cara vem... Irmão, o dia todo aí, R$10. Igual a Feira da Glória, Breno. É o ponto que a galera tá mais fazendo essa prática criminosa que você mencionou, que é estipular preço no quando você estaciona. Você para o carro aí, o cara... 20 aí, 20. 20 já deixa aí. Não, irmão, não é 20, não. É quanto eu quiser te pagar. Na realidade, é R$2.
11: Inclusive, pô, tá na rua, né, guerreiro?
12: É
11: tá
12: isso
11: na
12: aí, rua. É isso aí.
8: Não, é isso. Falei, o guardador, ele é pra organizar. Ele tá ali pra auxiliar, pra dizer onde tem vaga, pra te ajudar a manobrar o carro, né, pra segurar o trânsito um pouquinho ali, aquele minutinho só pra você sair. É, ele não é o dono da vaga. E quando o guardador trabalha direito, eu citei esses dias que eu parei lá em Copacabana, o rapaz foi super gente fina e ajudou e tal, beleza.
11: Parei, irmão, onde é que tem uma vaguinha aí?
8: É a função dele fazer isso mesmo. Se
11: ele
8: tá ali,
11: abriu a janela, eu falei, irmão, onde é que tem uma vaguinha ali?
8: Agora, quando tem essa coação, aí arranha carro se você não pagou aí, é crime. Aí ele está usurpando de funções. Vamos aguardar, mas tudo no Rio é muito difícil, cara. Vamos falar do Vascão da Gama, que hoje enfrenta o Olímpia fora de casa, oitavas de final. É, o pessoal tá mandando áudio, ele deve estar falando sobre isso. Daqui a pouco a gente vai ouvir uns áudios também da galera aqui na TMC. Fala comigo, Joel Silva!
13: Fala, Breno, um abraço pra você e pra toda a rapaziada ligada neste Papo de Craque. O Vasco enfrenta o Olímpia às 19h em São Januário, pelo primeiro jogo das oitavas de final da Copa Sul-Americana. E o estádio estará completamente lotado, afinal de contas, o torcedor vascaíno esgotou os ingressos antecipadamente. A força da torcida vai ser fundamental para o Vasco sair de campo com um resultado positivo, tendo em vista que o time não terá 3 dos seus titulares, a começar pelo atacante Brenner, que sofreu uma lesão importante no pé esquerdo, deve inclusive passar por cirurgia e vai desfalcar o Vasco não só contra o Olímpia, mas também nos próximos meses. Outro desfalque que não preocupa tanto é o Andrés Gomes. Ele ainda se queixa de dores no pé, ficou de fora inclusive da partida contra o Bahia no último final de semana e está sendo preservado para estar apto a entrar em campo no próximo domingo diante do Santos, também em São Januário, jogo importantíssimo, válido pelo Campeonato Brasileiro, afinal de contas é um confronto direto na luta contra o rebaixamento. Outra baixa também é na zaga, o Carlos Cuesta, zagueiro colombiano, que sentiu um incômodo muscular na partida contra o Bahia, também está vetado para a partida. Então, um provável Vasco para encarar o Olímpia tem Léo Jardim, Paulo Henrique, Saldívia, Robert Renan e Cuiabano, meio campo com Jair, Thiago Mendes e Tietê, na frente Adson, Nuno Moreira, David ou Spinelli. Esse é um provável Vasco para encarar o Olímpia. E vamos lembrar, né, Breno, que na primeira fase da Copa Sul-Americana, o Vasco teve o Olímpia em seu grupo e venceu o time paraguaio em São Januário por 3-0, com um time repleto de reservas. Vamos ver se agora, com um time titular, com força máxima, o Vasco também vai ter facilidade em mais uma vitória. Valeu, Breno.
8: Valeu, meu parceiro Joel Silva. Hoje o Vasco, então, jogando esse jogo da ida pelas oitavas da Sul-Americana. E aí, ô pai da bola, Vasco vai entrar focado com o Pedro Emanuel?
12: Eu falei sobre isso ontem, né, Breno? Eu acho que o Pedro Emanuel, ele traz um perfil diferente do Renato. Ele leva com um pouco mais de vontade a Copa Sul-Americana.
11: Muito tesão.
12: Isso pode ser um ponto positivo pro Vasco nessa partida. A gente sabe que o Olímpia É uma equipe que tem história dentro dessas competições sul-americanas, mas recentemente não tem um recorte tão positivo assim. Então acho que o Vasco tem totais chances de conseguir um resultado positivo perante o seu torcedor, com apoio e, óbvio, tendo ali algumas peças disponíveis. Tem que ter calma, tem que poupar. É o caso do Brenner, como informou muito bem o Joel. Teve um problema, né? Acabou passando por um problema de lesão. É um jogador que se tornou importante desde o jogo contra o Fluminense. É o titular da posição e vai ter aí esse tempo de descanso também. Eu acho que pro torcedor, Breno, o ponto de ansiedade é o jogo contra o Santos no final de semana, porque vai ter a estreia dos dois jogadores que o Vasco tem aguardado, né, nessa janela.
11: Você tá esperando pra ver o Neymar de perto?
12: Não, eu acho que tá esperando pra ver o Sousa e o Colídio de perto. Até porque, você pode falar
8: um pouco mais perto. É bom falar ajuda. No microfone, né?
12: Até porque, o Léo Pinheiro, o Neymar, Neymar não tem um bom histórico em São Januário, não.
11: Mas é um grande histórico ou um pequeno histórico?
12: É um pequeno histórico e não é positivo.
8: Historiquinho.
12: É um histórico...
8: um pequeno histórico.
12: Pequeno, isso aí. E assim,
11: ele gosta, né?
12: E esse jogo da Sul, eu acho que pode ser um teste também para entender qual vai ser o ritmo do Pedro Emanuel dentro dessa sequência de jogos na competição. E é um tipo de Copa, Breno, que ela vai ganhando gosto ao longo dos jogos. Então, um exemplo, ganha hoje. Aí já, opa, a gente pode ficar um pouco maior nessa competição aí, hein? Vamos lá, continua. Aí ganha o próximo jogo, classifica. Já vai ficando mais próximo do título. E aí, quando vai ver, Breno, já tá levando a competição ainda mais a sério com a possibilidade de títulos, que eu acho que o Vasco tem essa chance.
8: É isso. Vamos curtir logo mais. A partir de 5h30 tem o nosso Papo mesmo. De Craque. Segundo tempo, eu vou curtir a TMC mais tarde, na melhor do futebol. Vamos pro Zap! 21 99 557 1013. Fala aí. Jogo do Vascão hoje, hein?
14: Boa tarde
8: aí,
14: rapaziada. Aqui é o Alex na porta.
8: E aí, Alex?
14: Você sabe me dizer se o Pulgar já renovou? Se não renovou, se mantém assim.
8: Até o Léo acabou de sair do estúdio.
14: O Pony tá correndo e jogando demais.
8: Daqui a pouco o Léo vai responder a essa pergunta, porque ele acabou de sair do estúdio. 21 99 557 1013. Fala aí.
12: Vai fazer o quê?
15: Boa tarde, banheiro. Galera da TMC.
8: E aí?
15: Aí, Breno,
8: oi.
15: Você quer fazer um programa policial?
8: Quero, meu sonho.
15: É o seu sonho? Então vai uma dica. Uma dica pra você botar o nome do seu programa aí, ó.
8: Ah, vamos ver.
15: RCC.
8: RCC.
15: O Rio contra o Crime.
8: Rio contra o Crime.
15: Bom nome, hein? Johnny Butler, São Gonçalo.
8: Pô, é um bom nome mesmo, hein? Rio contra o Crime. Pô, é um nome que impõe respeito, né?
12: Verdade.
8: Rio contra o Crime.
12: É, você vai ajudar, você vai auxiliar contra o crime no Rio de Janeiro.
8: Vamos ajudar. 21, obrigado, George
12: Butler. Eu tô no programa também?
8: Mas se você quiser ir, a gente vai também.
12: Você vai me convidar?
8: Você vai querer ser meu repórter? Eu vou te mandar lá pra rua.
12: Pode ser.
8: De colete?
12: Vai me dar um colete?
8: Claro, e do bom, né? Papel não, colete bom.
12: Já, então.
8: Vai mesmo?
12: Tipo, eu posso ser baleado.
8: Pode, infelizmente.
12: Eu posso confiar?
8: Infelizmente acontece, mas aí você vai ter um colete de salva-vidas, né?
12: Tá bom. Eu sou meio inconsequente com essas coisas.
8: A prova, né, de ordem. Tomara.
12: Toma cuidado.
8: Ô, Leonardo, o rapaz perguntou no Zap aí se o Pulgar já renovou com o Flamengo.
11: Não.
8: Se não, continue assim, foi o que ele falou.
11: Não renovou, não.
8: Foi o que ele falou. O Eduardo Braz está aqui fludando no chat, mas é uma informação que ele falou da linha 773.
11: Uhum.
8: Falou que deixou de existir tem uns bons anos, porque teve o SV-669 para ele substituir, mas não passa na Camboatá.
12: É um bom busólogo ele, né?
8: Tá, também.
11: Tá bom, você recebeu a sua atenção, Eduardo? Então para de ficar repetindo essa mensagem. Saudações rubro-negras.
8: No céu tem pão.
12: Ignorante.
8: Breno, cheguei agora. Não sabia que você estava no Papo 1, se não vinha antes. Tamo junto. Pô, obrigado pela moral.
12: Pô, pode embrulhar o Breno também e...
8: É muito invejoso, pai da bola. O Night Gods Red está por aqui também. Paulo Sérgio falou que na Urca também é complicado pra parar. Seja esteja, falou que tem flanelinha no Engenhão que quer cobrar 30 ou 40 reais na rua. O André Couro tá aqui reclamando também. O Alan Flu falou que na região dos Lagos, em alguns municípios, também funciona, né, o aplicativo.
11: Eu sou fã dos flanelinhas.
8: Só no Rio que não funciona, cara. Pedro Cida deu boa tarde. O Igor Vizinho do Brandão. Breno, o Flamengo foi prejudicado. Palmeiras foi prejudicado.
11: Quando?
8: Parem de chorar e cobrem do time jogar bola, isso sim.
11: Igor Vizinho do Brandão é o maior chorão do chat, cara.
8: É meu amigo,
11: o
8: Vizinho do Brandão.
11: Eu nunca vi ele cobrar o time dele, é só... Quando alguém fala
8: um A do Botafogo, você vem todo armado.
11: Meu chat. Deus, o Botafogo!
8: Para, maior chorão da rádio. Eduardo Braz, desculpa, amigos, gosto muito do conteúdo de vocês, não vou mais fludar o chat.
12: Beleza, irmão.
8: Valeu,
12: desculpa pela ignorância do Léo Pinheiro.
8: É, o Léo foi ignorante.
12: Ele é um cara amargo, ele é um cara às vezes necessário.
8: É, muito obrigado pela audiência.
11: Eduardo, você é meu parceiro.
8: Pedro Cida, ninguém vai falar das duas entradas criminosas do jogo de ontem. Quais duas entradas criminosas?
12: Será que ele ligou agora?
8: Irmão, o programa começou meio-dia.
11: Não, irmão, acho que não tinha que ter sido expulso. Não foi falta.
12: Ouvi dizer que o horário mudaria.
8: Mudou.
12: Que mudou.
8: Ah, e vem aí o horário eleitoral, tá?
11: O horário, vai.
8: E no
11: vai
8: rádio é meio-dia.
11: Vai encurtar.
8: Essa desgraça. Eu acho que vai ter 20 minutos esse ano. Depois tem 20 minutos ou meia hora.
11: Não viveu essa época, não, né?
12: Não, cara, felizmente não.
11: Tinha uma época que o programa era uma hora só. 20 minutos de propaganda obrigatória.
8: Vem aí essa desgraça e vai comer boa parte do programa e o horário eleitoral. Nem sei quando começa e não me interessa saber também.
12: É isso, cara. Mas e aí você vai ser uma entrada só. Atenção pra saber quem você vai votar. Então?
8: Cara, hoje em dia todo mundo já tem os próprios candidatos.
12: Ah, é de estimação? É de estimação?
8: Ah, tem. Esse papo já, porque o debate é pra você ver o seu candidato se dando bem contra os outros, pra você torcer, não é?
12: É?
8: Eu tô falando mentira?
12: Não.
8: Depende. O debate hoje é pra você torcer pelo seu candidato pra que ele vá bem.
11: Irmão.
8: O debate. É isso.
11: Irmão. Eu já sei as propostas do meu candidato porque eu tenho acesso à internet.
8: Tem isso também.
12: Então, mas aí às vezes ali no debate ele pode dar uma derrapada.
11: Isso aí.
12: E aí pode perder pontos até com
11: e às vezes o outro candidato, né, o adversário político, ele pode trazer um bastidor ali, uma informação que você não sabe. Sim. E você, Breno Monsef, que foi visto saindo de um botequim 3 horas da manhã.
8: Pois é.
11: Aí tu fica, eu não.
8: Você
11: vê esse vídeo da porta dos fundos?
8: E aí vem, né, até pra trazer uma informação séria, vem aí uma cobertura séria, não a nossa, porque não vou me meter nessa, nem o Léo Pinheiro, nem o Pai da Bola.
11: Não.
8: Imagina o Pai da Bola falando, pelo amor de Deus, falando de eleição.
12: Eu vou estar fazendo, tá?
8: Vem aí uma cobertura séria do Departamento de Jornalismo da TMC, de todo o Brasil, né?
11: Já está acontecendo.
8: Cobrir, sim, mas eu digo quando começar o horário eleitoral de fato, né, começarem as campanhas de fato, quando elas esquentarem totalmente, teremos mais entrevistas, sabatinas, e aí com o pessoal que fala de verdade sobre isso, né? Aqui eu sou do meu pitaco, falo que o horário eleitoral é muito chato. O Carlos Eduardo.
11: Já começou no final de semana, a Rebeca Reis esteve no debate da Band.
8: Sim, foi o primeiro debate.
12: Ela debateu com quem?
11: Não, ela esteve no debate na cobertura.
12: Ah, tá.
11: Eu não vi o vídeo não, que viralizou nas redes sociais da TMC.
12: A pergunta dela.
11: Do garotinho.
12: Tomou invertida também, Rebeca.
8: Carlos Eduardo de Oliveira. Não, vamos falar do Gama.
11: Você Cadu
8: de Brasília
11: direto.
8: Na Calma voz, aí, me ajuda. José Roberto tá por aqui também. Falou que o Pai da Bola gosta de fazer mais o programa com o Torelli. Pois é, ele tem que se preservar, né? A pessoa fala demais, às vezes, no programa,
11: o
8: né?
11: O debate é só pra gerar corte.
8: O igual WT. Se eu soubesse que o time não tinha o Torelli, eu já tinha chegado mais cedo. O Brenock é o cara. Não entendi. Ele falou que vai dar empate do Vasco, mas olha aquele gol do Cruzeiro foi pintura. Foi um golaço mesmo, do Arroyo. Né, o lateral não viu nada, baita golaço, né, William?
11: Eu não vi o vídeo do tchu, tchu, tchu, tchu, tchu, do Samuel Lino deslizando na galáxia.
8: Tá até agora. Valeu, William, valeu, WT dos tchu, Santos. Tchu. Obrigado pela moral. É o Wellington que falou, né? Debate é pra gerar corte. Pois é, já há alguns anos é isso. E assim, nem sempre também um candidato que tem melhor retórica é o melhor, né? Tem isso também, né?
11: Sim, porque não há um campeonato de retórica.
8: Claro que faz parte a retórica.
11: Sim, com certeza.
8: É, pra um político.
11: Você é seduzido.
8: Mas, até porque ele comanda, é uma liderança e tal, mas não necessariamente
11: recentemente,
8: a retórica,
11: né,
8: seja o único fator a ser buscado, né? Olha como o cara é bom de debate, né?
11: Mas tivemos candidatos que venceram sem um grande poder de retórica e outros que venceram também com essa grande capacidade. É. Vai da proposta. Negócio do Barbosa. O Léo é um cara grosso?
8: É. Vamos pro intervalo, a gente volta com muito mais pra você. Fica aí.
12: Necessário.
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2: Não dá saindo. Olha o que vem por aí, ó. Ó. Essa vai ser a trilha das eleições no Papo de Craque. Funk da urna! Toma. Ó. Espetacular isso aqui, cara. Vem aí as eleições. Também com, ó, ó.
3: A cintura soltinha, agora. É molinha?
2: Ó.
4: Toma.
2: Vai apertando. Vai votando.
4: Toma.
2: Vem Toma. Aí as eleições 2026 que e você vai curtir
3: tem
2: na
3: mulher,
2: TMC.
5: Ele entra lá com essa galera dos Havaianos.
2: Deixa eu botar a trilha da outra de funk da ruim também, que a outra tem uma trilha de funk muito legal também. Que é o não, pai da bola?
6: Ah, é o Yuri, é verdade.
2: Se eu botar essa aqui, propaganda não dá,
6: já
2: pô.
6: Já tem
2: não.
6: O Yuri lá, né?
2: Aí não dá,
6: essa
2: pô.
6: Essa é daquela, é do principal.
2: Então, tem a... Essa trilha pode botar, não? Essa dá ruim, né?
6: Eu acho que tomamos um esporro do Vitor Costa na época.
2: Ah, mas já disso. Foi embora, então.
5: Ei,
2: hoje
5: do
2: tem
5: céu,
2: jogo
5: ele tava reclamando.
2: Aí você vai curtir na TMC, Cienciano e Botafogo. Logo mais aqui na Melhor que o Futebol.
7: Ia era o que queria essa mídia suja.
2: Fala do Bosta, Rodrigo Brandão.
8: Fala, Belenoca, um abraço pra você e pra galera sintonizada no Papo de Craque primeiro tempo. Botafogo entra em campo logo mais às 9:30 da noite para encarar o Cienciano no primeiro jogo da fase oitavas de final da Copa Sul-Americana. Os jogadores chegaram ontem à noite na capital peruana, dormiram por lá e hoje sobe para Sucre, local da partida. Esse planejamento visa amenizar os efeitos da altitude de 3.400 metros. Falando do time, o técnico Franklin Carvalho, na última atividade comandada ontem, ainda no Rio de Janeiro, definiu o time. Ele terá o retorno do volante Huguinho, que não jogou contra o Fluminense porque estava suspenso. Com isso, deve sobrar para o Vidalba. A tendência é que o técnico português reforce o meio-campo, escalando quatro jogadores. Nesse caso, teria que retirar mais um atacante. E aí vai sobrar para o Cauã Toledo. Provável time deve ter o Arlesson no gol, Vitinho, Justino, Ferrarese e Alex Telles, Huguinho, Medina, Danilo e Montoro, e no ataque Matheus Martins e Arthur Cabral. O Botafogo chegou a essa fase na primeira colocação do seu grupo, conquistou 16 dos 18 pontos possíveis, foram 5 vitórias e apenas um empate. Já o Cienciano precisou passar pelos playoffs, terminou em segundo no seu grupo, o Atlético Mineiro foi o primeiro, e aí, nos playoffs, precisou encarar o Lanús, atual campeão da Sul-Americana. Perdeu o primeiro jogo por 2-0 e venceu por 4-0 na altitude de Cusco, dando provas de que a partida de hoje não será fácil para o Glorioso. A equipe peruana não terá o seu principal jogador, o atacante Garcês, artilheiro do time na temporada. Em contrapartida, o Botafogo vai precisar ter muito cuidado com o meio-campo Robert, responsável por articular as jogadas, e o atacante Souza. Mas claro, né, Breno, o principal reforço, diria o camisa 10 do Cienciano, será a altitude. O time vai precisar jogar com inteligência e muita cautela para conquistar um bom resultado. É isso, Breno?
2: É isso, né? O grande ponto que está sendo discutido, a questão da altitude lá do jogo do Cienciano contra o Botafogo mais tarde, que você curte na TMC, aquela velha história, né? Lá em Cusco. Deixa eu ver a altitude de Cusco. Altitude de Cusco. É cerca de 3.400, né? Dependendo da região, cara.
5: O Flamengo jogou lá esse ano, né, Breno?
2: É verdade, é verdade.
5: Ganhou de 2-0.
2: O Botafogo vai enfrentar logo mais a equipe do Cienciano, lá no Peru. E aí, cara? O meu caro Leonardo Pinheiro e amigos da TMC. Botafogo pode ter na Copa Sul-Americana também uma esperança boa? O chaveamento é favorável ao Botafogo,
5: sim,
2: né?
5: Sim. É um comentário que a gente repete aqui direto, né, Breno?
2: Qual comentário?
5: A Sul-Americana é extremamente acessível. Às vezes não precisa nem dar tanta atenção pra ela que você vai sendo empurrado até as fases decisivas. A gente
2: é igual
5: viu
2: aquele
5: Corinthians,
2: meme, né?
5: Cruzeiro,
2: quando eu não arrumo
5: Bragantino,
2: nada. e consigo algo. Aí vem a vinheta da Sul-Americana.
5: Sim. A vaga chega até você, a vaga. É, às vezes até a ida pra decisão também. Vai chegando, você vai jogando com o time reserva.
2: Você cacete, teve
5: um caso clássico do Corinthians agora aí, que ele chegou na semifinal assim...
2: A moda.
5: Indo. Aí quando deu atenção, porque tava na semi, tomou uma porrada do Racing.
2: É.
5: 2024. Ou seja, é uma competição acessível e o Botafogo, pra mim, o foco é o Campeonato Brasileiro, naturalmente. Sim. Novamente, classificação pra Libertadores é bom, é importante, é impactante para as finanças do clube. Nesse momento de transição ali da chegada da GDA, também de uma nova SAF. Mas é uma competição acessível, pô. E o Botafogo tem repertório, hoje, um futebol minimamente confiável para vencer fora de casa. A altitude realmente é um adversário, isso impacta no desgaste, preparação, também questões técnicas, né, de adaptação ao jogo, mas é extremamente acessível.
2: É isso. Logo mais, né, você vai curtir na TMC 96 Ciano e Botafogo, aqui na melhor do futebol. Rafael Maltei, Sul-Americano é fácil, tá por aqui. Eduardo Braz. Breno, algum de vocês conhece o Peru? Eu já fui lá em 2019.
5: Eu conheci o Peru recentemente.
6: Eu não conheci o Peru ainda, mas o Mano Menezes conheceu, né?
2: É, a gente vai ver aí nas eliminatórias o Peru do Mano, né?
5: Eu conheci o Peru agora, no passado, pô, em novembro. Estive lá.
6: Você achou grande, pequeno?
5: Cara, eu fiquei só na região ali de Miraflores e fui também Callao, que é tipo uma região metropolitana de Miraflores.
6: Entendi.
5: E a gente ficou hospedado ali na região do aeroporto pra decisão da Libertadores.
2: Te trazendo uma informação de momento, 1h31, a gente falou muito do que tá acontecendo em Guadalupe, de um lado da Avenida Brasil, né, ali próximo ao mercado do Atacadão. A gente tá vendo aqui a televisão, até tô assistindo a Record TV, e do outro lado da Brasil, tive uma tentativa de assalto, tentaram roubar uma moto, e aí na fuga, atravessaram uma retroescavadeira, cara, na pista lateral da Avenida Brasil, na altura da estação Jardim Guadalupe. O shopping é bem ali, o Jardim Guadalupe, no sentido centro. Então, o pessoal aí que tá na Avenida Brasil, a pista lateral tá praticamente interrompida. Eu digo praticamente porque os carros estão conseguindo desviar, mas, cara, tá fechada a pista, praticamente, né? São duas faixas apenas, em frente, do lado, na verdade, né? Da estação,
5: shopping, em frente à Melhoral.
2: Jardim Guadalupe, ao lado do shopping Jardim Guadalupe, no sentido centro. Então, a pista lateral tá travada do outro lado do que a gente tava falando, né? De um lado, a bala tava voando, do outro lado, aquilo também tá voando, porque depois de uma tentativa de assalto, os bandidos pegaram ali, obrigaram a retroescavadeira e tomaram a chave, aparentemente, porque eles não estão conseguindo tirar a retroescavadeira dali. Acho que agora vai, né? A Polícia Militar chegou para ajudar, agora que tá tirando a retroescavadeira. Então, certamente, tendo impacto no trânsito também, no sentido centro, na Avenida Brasil. Meus amigos, hein? Mais um dia normal no Rio de Janeiro. Que loucura, cara.
5: Apenas aí não tem nada a ver, né, Breno?
2: Aí o pessoal trabalhando ali com a retroescavadeira, indo pra obra, voltando de obra. É da prefeitura, a retroescavadeira. Aí obrigado a passar por isso ainda, cara. Inacreditável. E
6: tudo isso aconteceu ao vivo, né? Porque, pelo que parece, o programa tava passando do outro lado da pista.
2: Balanço.
6: E aí o câmera deu um pique.
2: O motoca atravessou a pista.
5: Aí, assim, eu quero saber de vocês. Vocês pipocam de atravessar? Vocês têm medo de atravessar essa passarela aí? Ela balança também, né?
6: Sério, papo reto?
2: Cara,
5: essas passarelas?
6: Essa aí não.
2: Aquela que
6: Só na Penha.
2: Aquela que tem lá próxima ao Albert Schweitzer, que é onde eu atravessava muito, inclusive, quando eu morava ali. Depois das 10 eu passava pela pista mesmo. Não tinha trânsito mais no Brasil.
5: Não recomendo, né, Breno?
2: Não recomendo fazer isso, não. Né? Até porque se acontecesse algo, eu iria de comes e bebes. Mas não é legal você fazer isso. Mas também ali não tinha iluminação nenhuma. Iria de viva a vida, né? Às vezes ali eu ficava com aquilo na mão de atravessar a passarela e preferia atravessar pela pista.
5: Cara, assim, eu faço isso.
2: Eu falo a verdade.
5: Ainda faço isso lá em Bangu, ali depois do Palácio, Breno.
2: Sim.
5: Quando tô lá nos meus pais, eu atravesso ali por baixo.
6: Erradamente.
5: Não, com certeza, é errado. Mas eu não andaria. É porque bate uma preguiça andar um quilômetro até.
2: Mas a questão não era andar. A questão que eu falo também é de segurança. Porque
6: a preguiça às vezes tampa a cabeça.
5: Então, eu dou uma pipocada. Porque às vezes, por exemplo, a gente vai trabalhar no streaming. A gente vai trabalhar no streaming, aí chega aqui e volta pro município do Rio tarde.
2: É.
5: E aí os caras, pô, tu vai ficar onde? Aí eu fico. Caraca, irmão, nessa passarela aqui eu não fico, não. Pô, me leva ali em Bom Sucesso. Me leva verdade. Lá no PU, que lá é movimentado.
2: Nessa passarela que eu tô falando, assim, eu dou uma pipocadinha, às vezes, à noite de atravessar. Não é nem pela passarela balançar, é porque às vezes você não conseguia ver nada.
5: Avenida Brasil.
2: Você não via nada que tinha do outro lado ali.
6: Pô, de Bom Sucesso não balança, não, direto, mano. Irmão. a do hospital ali, do...
2: Não.
6: Tem umas novas também. Do restaurante da comida árabe.
5: Isso, então. Mas essas aí, elas têm, tem umas que são concreto. E tem outras que você caminha e vai balançando. E tem umas, por exemplo, ali a do...
2: Essas de ferro são as mesmas desde muito tempo. Você vê os mesmos buracos entre as placas da passarela. Existem, não sei
5: quantos. Aquela ali do caju, sabe? Em frente ao supermercado, que é uma fruta típica do Pará.
2: Tô ligado?
6: Sim.
5: E aí, é aquela balança. E ainda tem os fios dos postes que caem em cima da passarela.
2: É, é inacreditável, cara. Vamos pro zap da TMC no 21 99557-1013. Fala aí.
4: Eu sou o Vicente Botafogo de Maricá.
2: E aí?
4: Bruno Morelli, Breno Monser, Vitor Costa, Yuri Duque, pai da bola, pai da bola, pai da, pai da, pai da, pai da, pai da bola.
2: Rapaz, é
6: o Vicente.
2: Ele, o Vicente é uma máquina de sonoplastia humana.
5: Parabéns, Vicente.
2: Parabéns,
5: meu
2: Vicente.
5: Parceirinho.
2: Tamo junto, irmão. Obrigado pelo carinho de Maricá, não é? Ele é de Maricá.
6: É de Maricá.
2: Tá ligado na TMC.
6: A mãe dele, a Carolina, que mandou o áudio aqui, falou o áudio do meu filho Vicente de 8 anos.
2: 8 aninhos. Valeu, Vicente. Beijo, Vicente, pra Carolina, mãe do Vicente. Obrigado pela moral aqui na TMC.
5: Cadê a minha vinheta?
6: Mas tu tem vinheta, ô Léo Pinheiro?
2: Cadê?
6: Cadê a vinheta? Tem a vinheta do Léo
2: Pinheiro? Tem que achar aí na
9: casa. Léo Pinheiro.
2: Bota de novo.
9: Léo Pinheiro.
2: O pai da bola pagou R$35. E me mostrou a vinheta.
5: Que isso, cara?
2: Empolgadaço.
5: Você me chama e toca isso, cara.
2: Pelo amor de Deus, cara. Tem a vinheta antiga aí do pai da bola, aquela ruim? Pô, aquela vinheta é muito ruim. Ele pagou R$35.
6: Paguei mesmo.
2: E Yuri Duque. Pai da bola.
6: É isso mesmo.
2: Fala, Yuri. Pô, é muito ruim, cara. Agora o funkzinho é mais
5: bota
2: legal.
5: Do Yuri Duque.
2: E ele não queria usar, não, a vinheta do funk. Eu que insisti.
10: Ah, Yuri Duque, o pai da bola.
2: Outro dia ele foi contar no ar, não falou meu nome. Eu fiquei
6: assim,
2: não,
6: sempre
2: falou,
6: fala.
2: Não falou.
6: Não existiu? Não tem.
2: Gemidinho.
6: Ô, Breno Monsef, eu contei sim.
2: Não contou.
6: Você faz parte dessa podcast, história.
2: Eu ouvi.
6: Não, eu falei no podcast também.
2: Alô?
6: Eu contei no podcast também.
2: Ó, o Gabriel Maris falou que o Real de Janeiro virou um filme do Batman sem o Coringa, o Pinguim e o Batman.
5: É o Pinguim que mora no esgoto.
2: Mas o Pinguim mora no Polo Sul, na verdade.
5: E o Ben também, tá no esgoto.
2: Ayrton Jonathan. Aqui no Rio tem que escolher se arriscar na pista ou correr risco de assalto na passarela. E infelizmente a gente tem que rir, né? Porque é verdade. Natália Assis tá por aqui
5: um
2: também.
5: Assalto, tem que fazer, né, cara? Fica de madrugada esperando.
2: Pô, paradão,
5: você.
2: Mano.
5: Um frio danado, às vezes tá chovendo e o camarada tá lá. Alguém vai atravessar aqui, eu vou pegar o celular.
2: Pois é, tá no risco dele ser assaltado ali também. Tem isso também,
6: já,
2: né?
6: Já aconteceu isso?
2: Já.
5: Mal, tô na correria também. Não,
6: um assaltante roubar o outro, tentar roubar o outro?
2: Já, já. Vira notícia.
6: Ah, os dois assim, ó. Pô, irmão, não dá, né?
2: Já. É 40 ou é 50 o break, ô, Leonardo Céu? 50? Então bota um zap aí no 21 99557-1013. Fala aí.
11: Yuri Duque! O pai da bola.
6: Não!
11: Pai da bola.
6: É uma saca. Aí é loucura.
2: Pai,
6: olha o que vocês fazem, tá vendo?
2: Ué, vocês não. Ele tem responsabilidade suficiente. O rapaz que faz isso com o filho, com a filha, sei lá, ele é maior de idade, ele é responsável o suficiente pelos próprios atos. Eu não tenho nada a ver sobre isso.
6: Sim, Bruno.
2: Não, eu não tenho nada a ver sobre isso.
6: O pai da bola.
2: Bota mais um zap aí, Léo Saião. Fala aí.
12: E aí?
2: E aí?
12: Quem vai narrar o jogo hoje do Vasco? Vai ser quem?
2: Tem que ver a escala.
12: Vai ser Yuri Duque? Não. Vai ser quem, Brenoca? Sim.
2: Não, não sou eu hoje.
12: Saudações vascaínas. Saudações vascaínas.
2: Tem que achar
12: a
2: escala.
12: Vamos focar na Série A, Vascão. Vamos focar.
2: Hoje, 5h30, tem Papo de Craque. 7h, Olímpia e Vasco. Narração de André Marques, comentário de Bruno Torelli, reportagens de Joel Silva. Logo depois tem Cienciano e Botafogo, às 9h30, com narração de Henrique Magini, comentários de João Lidington e as reportagens de Rodrigo Brandão. E depois o Mamá comanda o fim de papo até meia-noite, o Henrique Magini. Então você vai curtindo a TMC, Vasco e Olímpia com André Marques e Cienciano e Botafogo com a narração do Henrique Magini. Ontem a gente teve o jogo do Mengão. Quero falar mais do Flamengo. Por que a gente fala mais de Fluminense? Quero falar mais do Flamengo, Leonardo Pinheiro.
5: Breno Monsef, Flamengo trabalhou agora há pouco no CT Jorge Elau, Ninho do Urubu, voltou às atividades depois da partida de ontem, mesmo com a chegada na madrugada. O rubro-negro que tem essa situação pro final de semana. A tendência é de um time alternativo no jogo contra a equipe do Mirassol pelo Campeonato Brasileiro. Flamengo que encurtou a distância para 6 pontos no Campeonato Nacional. Mas, como a gente disse anteriormente, né, os holofotes estão voltados a essa reavaliação física do Bruno Henrique. No segundo tempo do Papo de Craque, a gente vai trazer mais detalhes a respeito do jogador que tem esse problema, como ouvimos, no ligamento do tornozelo. Pelo menos foi o que o Bruno Henrique indicou, de até mesmo retorno do departamento médico do Flamengo. Então, mudanças previstas para o jogo do Campeonato Brasileiro contra o Mirassol. O Mirassol que também está na Libertadores e também deve ir a campo com o time mexido no Brasileirão. Breno?
2: Beleza, meu parceiro Leonardo. Vamos acompanhar então na semana que vem, principalmente, né, o jogo da volta no Maracanã entre Flamengo e Cruzeiro. Um zap no 21995571013. Fala aí.
9: Rapaziada da TMC, aqui é o Rafael, Uber Black da Zona Sul,
2: aí, Rafa?
9: Morador da Rocinha, comunidade da Gávea.
2: Beleza?
9: Fala pra tu, vai pai da maneiro. Bola, nós te adora, mano, essa bancada aí é melhor, da manhã e da tarde, vocês alegram nossos dias, mano. Mas a música do Pai da Bola é muito boa, mano, eu gosto muito. Yuri Duque, o Pai da Bola.
6: Não existe esse gemido.
9: É a melhor música do
2: Yuri Duque,
9: mano, na moral, mano, esse é muito gratificante, mano. Foi a melhor invenção que teve nesse programa, mano, abraço.
2: Léo Saião produziu a vinheta do Pai da Bola.
6: E temos uma nova vinheta.
2: E você não queria usar. Cadê? Bota aí de novo o funk do Pai da Bola. Bota aí o funk do Pai da Bola.
10: Ai, Yuri Duque, o Pai da Bola.
6: Esse gemido não existe.
2: Tem um gemidinho na vinheta do Pai da Bola.
6: Temos uma nova vinheta que foi produzida por um ouvinte agora para o Léo Pinheiro.
2: Tem vinheta?
6: É muito boa.
2: Posso chamar no zap?
6: Pode chamar.
2: 21 99 557 1013. Fala aí, deixa eu ver.
9: Léo Dinheiro é nós.
6: Tio Colombo. Tio Colombo.
9: Meu Deus do céu, cara.
6: É nós.
9: Tio Colombo.
6: Muito bom, cara. Não. Parabéns.
2: Obrigado, irmão. A gente foi almoçar. Obrigado, irmão. Ele contou a história, né? Eu fui almoçar com o Léo Dinheiro, com o Mesquinho de Vigário. E com o TT, né? O Torelli.
5: 3T.
2: O 3T. E aí, qual é o problema? A conta deu certo pra mim, pro Mesquinho Silva e pro Léo Dinheiro. Só que o Léo Dinheiro ficou indignado porque a do Torelli deu menos. Pô, mas a dele tava errada. A nossa tava certa. Você pagou certo. Você não foi trouxa. Você pagou a tua conta.
5: Com certeza.
2: Mas já viu isso, Nelson? O cara tá pé da vida porque ele pagou a conta certa, pô.
5: Não, eu tô pé da vida porque o Torelli, de novo...
2: Mas o problema é dele, ô, Léo. O
5: piou 20 reais.
2: 25 reais, é mesmo. Ele pegou 25 reais.
6: Cara, brigaram de novo.
2: O Léo Dinheiro ficou pé da vida porque ele pagou a conta certa. Ele queria pagar errado também.
5: Não.
6: Aí não dá, Léo, o Léo Dinheiro.
2: E o Mesquinho Silva também.
6: O Mesquinho Silva ficou chateado.
2: O Mesquinho Silva também, cara. Vê aí, vê aí, cara. A nossa tá certa, pô. A nossa está correta. Se a dele tá errada, é problema dele. Ele e o estabelecimento comercial que a gente foi almoçar. Pô, eu, hein? Vamos falar do Fluminense, vamos falar do Fluminense. Pai da Bola.
6: É uma só, cara.
2: Ah, é uma só?
6: É uma. É da bola.
2: É monosférico.
6: É da bola. Vamos lá, Breno. Ainda há pouco, cara. A imprensa da Arábia Saudita, olha isso, Breno. A gente vai buscar informações. Soltou que o... Vou até ler o nome aqui certo do time, pra não falar besteira. Cadê? Raja Clube Atletique. Tem um interesse na contratação do atacante Riquelme Felipe. A equipe fez uma publicação oficial, na realidade, né? O principal portal de comunicações do Raja Clube Atletique.
2: É o Raja Casablanca, que jogou Raja. com o Galo naquele Mundial de 2013.
6: Virou SAF? Por isso que mudou o nome, será?
2: É o nome, digamos, de CNPJ. É o Raja Casablanca.
6: Entendi. Então, show. Então, o Raja Casablanca tem interesse na contratação do Riquelme Felipe. Ainda não temos um contato oficial, né, e nem imediato por conta disso. O garoto que se envolveu nessa polêmica na manhã de hoje, agradecendo pela saída do técnico Luiz Ubeldinho em uma publicação oficial no Instagram do Fluminense. E agora, com o interesse do futebol árabe. O Riquelme Felipe é uma das grandes revelações da base do Fluminense nesses últimos anos. Porém, com o Zubeldia, no início, não foi utilizado. Ganhou uma banheira ali, ficou fora durante muito tempo.
2: Banheira ou geladeira?
6: Uma geladeira, uma banheira de gelo, né? Também pode ser ou não. Tô errado ou não? Tá bom, então.
2: Segue.
6: Mas, sobre isso, ele acaba ficando de fora, né, dessa sequência e retorna após Copa do Mundo, tendo essa oportunidade entre os reservas do Fluminense, não sendo tão utilizado novamente. O garoto desperta o interesse do futebol da Arábia. Sobre parcial de ingressos, 14 mil ingressos vendidos até aqui, de maneira antecipada para o confronto contra o Palmeiras. A expectativa é de um público baixo, tá, Breno, pra essa partida, até porque a gente sabe que o jogo que interessa é o da volta em Mendoza, na Argentina. Alguns torcedores estão fazendo um esforço para poder viajar para a Argentina, acompanhar essa partida e tentar empurrar o Fluminense rumo a essa classificação. A gente sabe que é um jogo difícil, já que o 0-0 permaneceu no Maracanã, e com essa mudança no comando técnico, com a chegada do Marcão, que a princípio estará até essa partida, vamos aguardar para entender qual vai ser a postura tática do Flu e se realmente vai com os titulares ou não para encarar o Palmeiras no próximo sábado.
2: Beleza, meu parceiro Yuri Duque, o pai da bola. 21 99557-1013, fala aí.
13: Fala, Brenoca, boa tarde. Bruno Henrique na voz.
2: Vai, BH.
13: Ô, Léo Pinheiro, tu não tem nenhuma boa notícia pra dar pra gente, não? O Jardim também não caiu, não?
2: Não.
13: Vê aí, abre o Twitter aí, o X, não. O Instagram, sei lá. Não, WhatsApp,
2: ligar pra ele, pro
13: qualquer coisa, vê se o Leonardo Jardim saiu também.
2: Não
13: é possível o cara botar no banco o melhor, o jogador mais caro da história do futebol brasileiro. Não dá pra entender. Me ajuda!
2: E aí, Léo Pinheiro?
5: Não.
2: Tá bom. Ô, Bruno Boldrino, Breno, aqui onde eu moro, um motoqueiro assaltou a boca de fumo. Levou drogas e dinheiro.
6: Aí não dá.
2: Que louco!
6: Então, teve.
5: O crime tá de cara.
2: O Rio de Janeiro.
6: Eu não sei se vocês viram ontem.
2: Cara, é inacreditável.
6: Lá em Caxias, no Pilar.
2: Um abraço pro Pilar em Caxias.
6: O cara foi fazer um assalto e os populares cercaram ele.
2: Boa.
6: Ele armado, e aí ele saiu da moto e
2: apanhou?
6: Tipo, a galera, meu irmão, tu vai morrer. E aí ele foi encaminhado pra delegacia.
2: Claro. Eu vi o vídeo, a polícia chegou e depois conduziu. É, irmão, a gente vive numa situação muito pesada no Rio de Janeiro, cara. E não dá pra julgar, não. O André Couro. Outro dia eu esqueci que tava com passageiro e tocou a vinheta do Yuri. E inocentemente eu comecei a cantar a Yuri Duque. O passageiro não entendeu nada.
6: 3 estrelas essa corrida, né?
2: Não, 5 estrelas,
6: pô. Será?
2: O Vitor Rangel. Torelli tem cara de ser mão de vaca.
6: Cara,
2: não sei.
6: Ele não é mão de vaca.
2: Não, ele é mão aberta, inclusive.
6: É, mas às vezes ele dá essa sorte.
2: É, e pegou R$25 meus e não.
6: Mas
2: vai
6: às
2: devolver.
6: Vezes ele dá azar também. Como eu já contei a história aqui do João Leite, que ele foi cheio de marra falar: não, deixa que o João Leite eu pago do João Leite, não, lá ele, na Olegário.
2: Mas ele quer dar de bonzão, igual ele fez aqui no dia, que dos R$25, ele quis dar uma de bonzão e pagou mais. Só que ele levou o Mesquinho Silva junto com ele, coitado. E o nessa hora o Mesquinho não
6: tomou.
2: Fala.
6: Ah, o Mesquinho tomou.
2: Foi trouxa,
6: tomou de morador.
2: Por isso que eu confiro a conta.
6: E aí o Breno Monsef, quando ele foi ver a conta, de todo mundo deu 100 e pouquinho, o dele deu 200 e blau.
2: Mas vocês consumiram pra caramba, hein?
6: Consumimos.
2: Vocês consumiram
6: tava
2: pra caramba.
6: Tava gelado o chopp, cara.
2: O Luiz Roberto. Olá, boa tarde. Cheguei atrasado e já dei o like.
5: Comentário sabe de quem?
2: Tá aqui, Luiz Roberto.
5: Luiz Roberto.
2: Tá aqui no chat. O Vanilson Nogueira mora em São Gonçalo e lá também aconteceu assalto na boca de fumo. Que coisa, hein? Tudo bem, Henrique Imagine? Boa tarde. Dá uma boa tarde aí no microfone.
14: Boa tarde, Brando Monsef. Tudo bem?
2: Hoje?
14: Tranquilinho. Um pouco mais cedo.
2: Aconteceu algo?
14: Não, logísticas.
2: Logísticas?
5: Nem subiu.
2: Ah, é verdade, ele ficou por aí. Repórter Móvel, gosto mais de você, Breno. Torelli é chato.
6: Vocês amam o Torelli.
2: Pô, demais, cara. Muito amor. O Wallace Torres. Só pra não passar batido. Yuri Duque, pai da bola, deus do XXX. Brabo. O que é o XXX?
6: É porque eu sou muito bom no Twitter, né? E aí essas apurações, essas coisas que eu vou subindo.
2: Ah, entendi. O Rafael Maltês.
5: Quem falou isso aí?
6: O Wallace Torres. Né?
2: Rafael Maltês, o Vasco joga hoje, vocês de fofoca.
5: Sim.
2: Pô, a fofoca é muito melhor do que futebol, né? O Thiago de São Gonçalo.
5: Liga na outra que tá falando
2: o
5: Vasco.
2: O Yuri entende de futebol e basquete, por isso ele é o pai das bolas.
5: Isso.
6: Não, cara, essa brincadeira ficou porque eu fui fazer o tênis, né?
2: O quê?
6: Eu fui fazer tênis e golfe.
2: Tênis.
6: Fiz a cobertura do tênis e do golfe.
2: Sim.
6: E aí virou, né, o pai das bolas.
2: Ó, o Lucas Dias e o Pitbull Carente. E
6: das bolinhas.
2: Estão torcendo contra o time da TMC na Copa Sérgio.
6: Boa!
2: E o Pitbull Carente falou aqui, ó. Yuri Duque, se você fizer um gol no time da TMC na Copa Sérgio, você vai comemorar?
6: Eu vou comemorar e eu vou comemorar muito. E assim, teremos conteúdos nessa Copa Sérgio. Eu não vou precisar fazer gol não, tá, Breno? Pra gente ter alguma coisa.
2: É mesmo?
6: É, eu não vou precisar fazer gol não.
2: Vai produzir quanto? Vai ser reserva do time?
6: Não,
5: Yuri Duque parece o cara do Sobremesa.
2: O Lucas? Salles. Pode
6: não.
2: Ser.
6: Não, pô, tá de sacanagem
5: todo
6: você,
5: todo respeito.
6: Né?
2: Pô, parece o Lu, não, mas o Yuri é mais bonito.
5: O Yuri Duque tá em forma.
2: Tá, ele tá...
6: Eu tenho 23 aninhos? Eu tenho 23.
2: 23 aninhos.
5: E, ó, o Rodrigo Pezão. Tá ligado que a gente vai encontrar o Rodrigo Pezão no final de semana?
6: Vai, por quê?
2: Ele calça 45?
5: Rodrigo... Ah, você não, mas... O Rodrigo Pezão vai nos encontrar no final de semana.
6: No casamento? Pô, não vou conhecer
5: o Rodrigo Pezão. Vai, o Rodrigo Pezão foi contratado.
6: Que maneiro, cara.
5: Pra tocar.
6: Que legal.
5: O Rodrigo Pezão vai tocar lá pra gente.
2: O Thompson Aeropi. Tem pegadinha? Thompson Aeropi. Acho que não. Essa Copa é transmitida? É transmitida. No canal da ACERJ, né? A-C-E-R-J.
5: Rodrigo Pezão calça 48.
2: Tem a ACERJ, com dois S's, né? Que é dos supermercados. Mas não é essa. É, não é do Sindicato dos Supermercados, é dos cronistas esportivos. A-C-E-R-J, a Serge, lá no YouTube teremos a transmissão.
6: E eu quero todo mundo fechado com o canal do Mickey pra poder torcer na Copa Serge, tá?
2: Vai pra lá então, pô. Por que tu não tá lá então?
6: Porque eu tô na Copa Serge.
2: Não, pô, eu, hein, fechado com o canal do Mickey.
6: Se eu vou falar sobre isso aqui...
2: É concorrente, irmão.
6: É concorrente?
2: É
6: engraçado que no time da TMC só tem concorrente, então.
2: Por quê?
6: Isso é engraçado, porque não tem ninguém que joga na empresa, só o Léo.
5: Eu.
6: Só você.
5: Joel.
6: Joel, você já.
5: Falecido.
6: Não, o falecido não é mais da empresa.
2: E o Brandão? O Brandão foi cortado, né?
6: O Brandão foi cortado.
5: Não,
6: também.
5: Não, o Brandão quis ser cortado. O Brandão já não queria jogar no passado, tadinho. É idade, né, cara?
2: É, o Brandão.
5: O cara que tá desde a primeira partida da história do futebol.
2: O Brandão já tá além do Master. O Master é até 45, vocês sabem, né?
6: De resto, tem gente da platinada. Tem gente da...
2: Tem gente da platinada?
5: Tem gente da platinada falando aqui nesse microfone,
2: pô. Cara, isso
6: canal,
2: é muito absurdo.
6: Canal dos três números, que dos faz estatística.
2: Do ano inteiro, né?
6: Faz estatística.
2: É, o do ano inteiro. Vamos pro intervalo, na volta, falo mais do Vasco, mais do Botafogo, que jogam hoje aqui no Papo de Craque. Fica aí.
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2: Final do nosso Papo de Craque, segundo primeiro tempo na TMC, até 1h99, o pai da bola tá aí, ó, firme e forte aqui na TMC. Hoje tem jogo do Vasco!
3: Igual tô doido.
2: Ah, mas ele usa de artifícios, né, pra ficar... Para de usar essas desgraças, já falei pra você parar de usar essas coisas, cara.
3: Eu tô usando.
2: Você falou uma vez, tava usando um negócio aí...
4: Tá vendo? Ele é assim, ele fica nessa sugestão, aí depois
3: toma.
4: Brincam com ele, ele fica bolado.
2: Não, tem nada de vocês que levam pro outro lado. Vocês que levam pro outro lado.
4: Mas daqui a pouco vai rodar aí, essa semana.
2: Vai rodar
4: o Yuri Duque me dando algumas dicas.
2: Aí, tá vendo? Ele entende desse negócio. Mas não era nem disso que eu tava falando. Vamos falar do Vasco da Gama, Joel Silva.
5: Breno, ontem, no final da noite, enfim, o Vasco anunciou a contratação de Santiago Sosa, volante que veio do Racing da Argentina. Além dele, o Vasco também contratou nessa janela o atacante Colídio, que estava no River Plate também da Argentina. E agora o Vasco foca no setor defensivo e tem uma negociação avançada com o zagueiro Diego Carlos, que pertence ao Fenerbahçe da Turquia. Vasco e jogador já possuem um acordo salarial e também valor de luvas, ou seja, falta apenas a liberação do atleta junto ao clube turco, que está sendo costurado pelo seu empresário. Então é o seguinte, se ele deixar o Fenerbahçe, conseguir uma rescisão amigável por lá, vai ser jogador do Cruz Maltino. Diego Carlos tem 33 anos e fez carreira na Europa, onde passou por Sevilha, Aston Villa e no ano passado estava no Como da Itália, time sensação, que inclusive conseguiu vaga nesta Champions League. Valeu, Breno.
2: Valeu, meu parceiro Joel Silva, logo mais às 7 tem Olímpia e Vasco. Manda um zap aí, ó, Léo Saião, 21 99 557 1013. Fala aí.
6: Fala, galerinha.
2: Fala.
6: Tá acabando o Chiquinho Bravo na voz. Ô, flamenguista de Gajinha. Essa Copa Sérgio, eu também sou rato de futebol.
2: Ah, é?
6: Essa Copa Sérgio aí não tem como me escalar pra trabalhar nesses joguinhos aí, não?
3: Tu é árbitro?
6: Pô, tamo junto, hein?
4: Não, irmão, não.
3: Já fecharam.
4: Que é comentário de futebol profissional.
3: Porque já fecharam a arbitragem.
2: Mas ele pode ser profissional, tu não sabe?
3: Mas
4: aqui é comentários de futebol profissional. Vai ficar comentando o campeonato de pelada.
3: É arbitragem, filho de Deus. Arbitragem.
2: E sim, mas, pô. Cara, o programa vai chegando na reta final, a gente vai ficando com fome. Um fala um negócio, o outro fala um negócio completamente diferente. Tenciane Botafogo, logo mais às 9h30 você vai curtir na TMC com a narração de Henrique Imagine, que já chegou na rádio.
3: Henrique Imagine!
2: O cara que chegou mais cedo na história de um jogo pra emissora. Fala do Botafogo, Rodrigo Brandão.
7: Tô de volta, Breno, para informar que o lateral esquerdo Marçal foi denunciado pelo STJD pela expulsão no clássico contra o Fluminense no último sábado. A denúncia consta que o Marçal infringiu o artigo 258 do Código Brasileiro de Justiça Desportiva, que trata de desrespeitar os membros da equipe de arbitragem ou reclamar desrespeitosamente contra suas decisões. O árbitro da partida, o Bruno Arleu de Araújo, escreveu o seguinte na súmula, abre aspas, expulsei em razão da segunda advertência o atleta supracitado por persistir em reclamar após receber o primeiro cartão amarelo ao se levantar do banco de reservas gesticulando e proferindo palavras de forma agressiva as seguintes palavras, tinha que dar amarelo lá, não é para mim, fecha aspas. O jogador será julgado e caso seja punido, poderá pegar uma punição de 1 a 6 partidas. Ele já está fora da partida contra o Vitória no próximo domingo em Salvador. Valeu, Breno.
2: Valeu, meu parceiro Rodrigo Brandão. Naquele na reta final do nosso Jesus. Papo de Craque. Cara, o Saião, fui elogiar, cara.
3: Vou trazer bastidores.
2: Ó, zagueiro, árbitro, goleiro e operador, você não elogia antes da hora, entendeu? Fui falar que o Saião, pô, tá muito legal, gente boa pra caramba. Ele é, né? Mas tá light, né, tá tomando os remedinhos dele. Mas aí, pô, aí
3: estávamos
2: mete.
3: Estávamos conversando sobre período político, urnas eletrônicas e o funk da urna eletrônica. E aí o Saião respirou duas vezes e soltou a seguinte informação: pô, Luiz Roberto voltou ontem, né?
2: É como se ninguém tivesse visto também. Né? Inclusive, eu fiquei muito feliz pelo retorno do Luiz Roberto. Mas não é esse o ponto, ô Léo Saião. Né? Um abraço para Luiz Roberto de Múcio. Bota um zap 21 99 557 1013. Fala aí.

0: Bahia é demais,
1: cara. Alguma coisa aconteceu aqui na ponte. A ponte sentido Niterói tá fechada.
0: Tá fechada?
1: Ninguém vem de lá.
2: Ué, aí deu um minuto e ele botou. Já abriu.
0: Porra, e tu manteve esse áudio pra ir pro
3: lado. Ah, isso não há, cara.
0: Porque aí, na moral, eu tô falando, cara. Vai chegando o final do programa.
2: Tem mais um bom áudio agora.
0: Vamos ver, bota um áudio aí.
4: Avisa pro homem da gravata florida, quem sou muito fã, que eu sou árbitro profissional de futebol.
0: De novo? Esse, não, bota outro áudio aí, olha o Saião.
2: Ele tá. Você falou que é só árbitro profissional.
3: Ah, é verdade,
2: cara.
3: Ele falou que é árbitro profissional.
5: Eu não falei que é árbitro profissional. Falou. Aqui a gente comenta sobre
2: você
5: futebol
2: falou.
5: Profissional.
0: Bota esse áudio, já apagou o áudio?
2: Você
0: já foi pro saco. Léo Saião na operação, Yuri Duque. Pô, é meu ainda, hein? 1,59? É meu ainda. Hoje tem jogo na TMC, logo mais. Tem Olímpia e Vasco às 6 da
5: liga
0: noite.
5: Pra ele, hein?
0: 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Yuri Duque, um abraço pra você.
2: Um abraço, Breno Monsef.
0: Vai pra casa agora?
2: É, amanhã eu tô aqui apresentando esse programa.
0: Então valeu. Léo Pinheiro, um abraço pra você.
5: Me escalaram a semana toda com o Breno.
0: Tchau. Ah, vem aí o Sobremesa na TMC.
2: Ontem não.
0: Valeu!
2: Toma, otário.
5: Não, na apresentação.
0: 1,59, hein?
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0: 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Ó, no programa de hoje a gente vai bater um papo com uma pessoa que ela puxa a capivara dos famosos. Ela não fica falando de fofoquinha, não. Ela vai atrás, ela sabe tudo. O passado sombrio dos famosos. E vai ter também enquete do dia, não é mesmo, Mini Ruth?
1: Exatamente. Já entra no YouTube, @TMCNewsBR, dá aquela curtidinha, já compartilha com os amigos. Até porque a enquete hoje é interessante, hein? A gente quer saber de você. E aí, o que que você fala depois de comprar uma coisa bem cara? Conta pra gente no WhatsApp também.
0: A gente vai falar também sobre as notícias do dia. Vai ter notícia de Anitta e vai ter também notícia do Ricardo Melo, apresentador do Papo de Craque. Fica com a gente, que a gente descobriu uma bomba dele. É daqui a pouquinho e tudo isso e muito mais nele, o programa favorito, o Sobremesa. Solta a vinheta, Cuca.
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0: Olá, pessoal. Caro ouvinte que nos ouve com seu ouvido. Começa agora o Sobremesa, o seu programa favorito aqui na TMC. Eu, Lucas Salles.
1: E eu, Mini Ruth. Ó, a enquete do dia tá muito legal. Você pode responder no nosso WhatsApp, DDD11 972211001. Qual é a frase que você fala depois de comprar uma coisa cara, hein, Lucas?
0: Eu não falo nada, eu só olho pra cima e peço: Deus, por favor, abençoe meus bolsos.
1: Eu já falo o seguinte: prefiro estar chorando na França do que na cidade onde eu moro, que é Guarulhos.
0: Muito bom, gostei dessa. Então eu quero saber de você que nos ouve com seu ouvido, qual frase que você fala depois de comprar uma coisa cara? Manda pra gente no nosso WhatsApp, 011 972211001. Olha, você que acompanha o Sobremesa, você deve estar notando que tá faltando uma terceira voz. Ai, como ele faz falta. É o Marcelo Batista.
1: Foi no geriatra hoje, né?
0: Não, o que acontece é o seguinte. Há quase 2 semanas... A gente tá tentando convencer o Batista de pintar o cabelo de novo.
1: Exato.
0: Tudo começou com a notícia do Reinaldo Giannichini, que deixou de ser grisalho e pintou de acaju. E aí a gente fez uma aposta. Ô Batista, você faria o mesmo? Mandamos a enquete pro nosso canal do YouTube. Todo mundo votou e disse que sim, que ele deveria fazer. Ele foi lá e pintou de acaju. Deixou de ser grisalho e ficou todo castanho. Aí, nós dobramos a aposta.
1: É.
0: Porque teve a notícia de um jogador da seleção da Espanha que pintou o cabelo de rosa. Fizemos a mesma coisa. O povo, decida agora. O Batista tem que pintar o cabelo de rosa? E aí, todo mundo disse que sim, que tem que pintar o cabelo de rosa.
1: Ah, mas ó, eu vou defender o Batistinha, porque eu acho muita mancada. Eu acho que o próximo a pintar o cabelo devia ser o Lucas.
0: Calma, não me complica, por favor.
1: Não, é sério, não é sério.
0: O que aconteceu foi o seguinte: hoje o Batista ia pintar o cabelo de rosa. Só que ele não veio, falou que não vai pintar, ficou bravo. Eu podia até mostrar o áudio que ele me mandou, mas é um áudio com muito xingamento.
1: Aí então não pode, por causa do horário, né, pessoal? Aí é difícil mesmo.
0: E aí ele falou que só vai voltar ao programa se eu pintar o cabelo. Você acredita nisso?
1: É sério?
0: Juro por Deus.
1: Justo, eu gostei. Você
0: tá maluca? Calma, ah, eu, Mini Ruth, tá maluca? Veio pintar o cabelo?
1: Não,
0: claro que não.
1: Pinta!
0: Para,
1: Mini
0: Ruth, para. Ô, Batista, por favor, volte aqui, tá? Senão a gente vai ter que acionar o RH. Bom, enquanto o Batista não chega, vamos bater o papo com o nosso convidado de honra, um convidado que vai trazer polêmicas para esse programinha de meu Deus. Como eu disse anteriormente, o nosso convidado, ele não apenas busca saber curiosidades da vida dos famosos, não. Ele investiga, ele revela os bastidores da mídia e também das celebridades. Ele vai trazer revelações e o passado sombrio dos artistas. Senhoras e senhores, ele, Henrique Soldani!
4: Obrigado. Muito feliz de estar aqui.
0: Obrigado.
4: Aqui que foi meu primeiro emprego, quando ainda era a Rádio Transamérica.
0: Mentira, juro.
4: Foi em 2018.
0: Legal.
4: Eu entrei como estagiário, depois eu fui pra produção do Transa Louca.
0: Claro, o programa Transa Louca.
4: E depois fui apresentar o Transa Louca.
0: Que legal.
4: E eu achei que, aí eu falei, nossa, como é fácil crescer. Eu achei que o céu ia ser o limite, né? Que aí depois eu arrumei outro emprego no terceiro ano da faculdade. Só que é só na fase de estágio que a gente consegue.
0: Seja bem-vindo de volta, então. Obrigado. Ao estúdio que te revelou, Henrique. E me conta uma coisa, a primeira pergunta quem faz é o Batista, mas eu vou fazer.
4: Pá.
0: Qual é a tua sobremesa favorita?
4: A minha sobremesa? Qualquer um, deixa eu ver. O que me vem na cabeça agora é pudim, bolo de aniversário, que aqui não tem, eu sou de Minas, Ouro Fino. E uma coisa que eu percebo aqui em São Paulo, que não tem casas de bolos gostosas, assim. É, tem três ou quatro, né? Bolo de aniversário, coloca.
0: Bolo de aniversário!
1: Mas tem um sabor favorito?
4: É, pode ser um com... Ah, é coisa de pobre, eu sei. Aqueles com fruta, com abacaxi.
1: É uma delícia. Ai, amo.
0: Que loucura. Então, um voto para o bolo de aniversário sabor abacaxi. Engraçado, ele falou aniversário, me lembrou parabéns, sabe? Parabéns, é o seu aniversário, que dia mais feliz. Me lembrou a Xuxa. E já que o Henrique Soldano está aqui, daqui a pouquinho ele vai revelar uma nova notícia envolvendo a Fundação Xuxa. Olha, preste atenção no que eu estou dizendo. Vai revelar uma notícia sobre a Fundação Xuxa e a grilagem de terra. É a
4: lá
0: Fundação
4: redor,
0: Xuxa Meneghel. Grilagem de terra é o quê? Ao redor.
1: Que é isso?
4: Isso da Fundação, depois a gente explica.
0: Daqui a pouquinho ele vai falar sobre a Fundação Xuxa e a grilagem de terra. Eu quero saber. Inclusive, você veio preparado hoje, Henrique.
4: Tem um caderninho cheio de anotações aqui.
1: Mas não é o caderninho do Death Note, não, né?
4: Não.
0: Vem cá, você nesse caderninho, você fica anotando o nome das celebridades que você não gosta pra pesquisar o passado delas?
4: É, eu faço jornalismo por vingança, né? Então quem me tratou mal no passado, eu vou lá e me vingo. Então como eu fui em todos os shows, desde quando eu cheguei em São Paulo, eu fui em todos os shows da Xuxa, paguei inteiro. Aí depois vi um monte de traições, coisinhas erradas que ela faz. Aí eu faço questão de... É tudo na base da vingança.
1: Que você já disse que era fã da Xuxa Super,
4: muito,
1: né? E
4: ainda,
1: não é mais.
4: Ainda canto, não. Ainda ouço de manhã as musiquinhas dela.
0: Ah. Que legal. Bom, nossa, não
4: fico
0: dá
4: por aí, porque agora tá irritante, né?
0: Peraí, mas você
4: porque
0: dividiu...
4: cada hora...
0: Você dividiu o artista das polêmicas? Por exemplo, a Xuxa artista que fez as músicas é uma, a Xuxa ser humano é outra.
1: É.
0: Tá sujeito a errar. Você consegue fazer essa divisão?
4: Não,
0: ou não?
4: Hoje não mais.
1: Não.
4: Eu gosto de ouvir as músicas. Agora, ouvir uma entrevista, pagar pra ir a um show dela, jamais.
0: E por quê?
4: Porque, foi por vários motivos. Começando, deixa eu ver. Começando, na verdade, assim, foi quando ela tinha uma franquia de festas infantis. E eu tive franquia um tempo atrás. E aí, lembra quando ela falou, não quero nenhum bolsonarista me seguindo? Show bolsonarista, e eu fiquei irritado com aquilo, porque a partir daquele momento, metade do público, metade da população, assim, que tava pensando em contratar a casa de festas pra fazer lá o aniversário do filho e tal, pensou duas vezes e acabou, né? Tanto que foi falindo uma atrás da outra. Então, ela tem um nome, a Zelara, ela é uma marca. Você não pode abrir um bar e falar Bar da Xuxa. O nome Xuxa é patenteado, ela é uma marca. E ela, como marca, ela tem que ter responsabilidade sobre várias coisas. E ela não teve. Ela fez uma mudança muito brusca. E aí, assim... se você for pegar, assim, foi do dia pra noite. Eu coloquei lá outro dia alguns trechos, coloquei no meu X alguns trechos dela ainda na Record falando que eu não uso bota, que não vou usar mais bota, parem de pedir pra eu deixar o cabelo crescer, usar peruca, que cafona. Quando ela foi pra Record, ela falou que na última fase final da Globo ela era obrigada a usar saia curta e que ela não se sentia bem. Isso a gente tá falando de 12 anos atrás. E hoje ela só aparece de roupa curta. Depois que ela saiu da Record, ela só aparece de roupa muito curta. Não tô falando nem dos shows de biquíni lá. Tô falando quando ela ia lá divulgar o documentário dela no Globoplay. Era só roupa curta. Então eu comecei a criar uma antipatia. Outra coisa que fez crescer a antipatia, que eu tava no maior grupo de fãs dela do Facebook. O dono chamava Vec alguma coisa. E aí tudo que eu questionava em posts, olha, ela tá falando isso, mas ela fez aquilo. Eles apagavam. E a equipe da Xuxa cuidava da moderação. Então eu comecei a ver. E aí, depois eu ia ver, tudo que eu questionava também tava sendo apagado dos sites, dos portais, das redes sociais da Xuxa, Tanto que eu falo isso lá no meu artigo do Poder 360, O Outro Lado de Xuxa. Então, pra quem ainda não viu, joguem lá O Outro Lado de Xuxa, Poder 360.
1: Não pode usar o nome Xuxa, então Nadador Xuxa teria que mudar de nome.
4: Não sei como foi feita essa parceria, né?
0: E, ó, daqui a pouquinho, o Henrique Soldani, que é jornalista investigativo, vai trazer uma notícia sobre a Fundação Xuxa Meneghel e a grilagem de terra. Daqui a pouquinho, exclusivo pra você aqui que ouve o Sobremesa. Vai, Mini Ruth!
1: E não dá pra falar de Xuxa sem falar de Marlene Matos também, né? Inclusive, pra quem assistiu o documentário da Xuxa, das Paquitas, viu o que a Marlene Matos, enfim, fazia durante a produção. E muito se culpa a Marlene, né?
4: Tudo
1: pelas coisas.
4: Tudo é culpa dela, né?
1: Ela realmente foi uma vilã?
4: Não, a santa ela não era, né? Ela era uma carrasca. Mas, ao mesmo tempo, ela tinha que encarar aquele personagem para aquilo dar certo, né? Ela tomava conta de uma equipe gigante, né? Tinha as Paquitas. Você nunca ouviu um lance de uma Paquita menor de idade que engravidou. A Marlene tinha que ter a rédea curta, né?
1: Sim.
4: E
0: lembrando que a Marlene Matos foi uma das primeiras diretoras mulheres a comandar um Isso. grande produto na casa. Nós tínhamos outras diretoras, óbvio, já trabalhando, mas a gente tá falando da Xuxa, nos anos 80, 90, que era sinônimo de muito poder. A Rede Globo, né, apostou muito dinheiro na Xuxa e obteve muito retorno. Era, assim, muito lucrativo um programa, tanto pelo talento da Xuxa, como também o talento de toda a equipe.
1: É.
0: E nisso está incluso o nome de Marlene Matos.
1: E será que a Xuxa seria a Xuxa, né, todo esse nome, sem a Marlene?
4: Brilho ela tem. Não é tão fácil assim achar uma pessoa.
0: Ela é única, vai.
4: Eu contei outro dia, todas as vezes que eu. Quando eu apresentava o programa aqui, eu via famoso todo dia. E eram sem graças, né? Vamos ter alguns artistas que são sem graça olhando de perto. Mas a Xuxa não, de todas as vezes que eu a vi. É uma entidade.
0: É uma
4: entidade, lá, né?
0: Cara. Eu só tenho coisa boa pra falar da Xuxa. Primeiro que é uma tchutchuca linda, maravilhosa. Ela é muito. Cara, ela é simpática, educada, gente fina.
4: E o olhar dela.
0: O olhar dela, ela te trata.
4: É a única rainha, apresentadora, né? Que trata bem os fãs, né?
0: É muito louco. Ah, tinha a Hebe também, né? Peraí.
4: Ah, não.
1: A Hebe era uma dica.
4: Mas eu lembro que no tempo da faculdade, que a gente ia fazer a caravana pra ir aos programas de TV. A gente ia nos programas lá de gente desconhecida aí. E assim, não, nem olhava pra cara da gente, tratava a plateia feito lixo. Eles tinham nojo.
0: É verdade. Pode falar da Mara Maravilha. Pode ficar à vontade.
4: Não. A Mara Maravilha tava fazendo faculdade onde eu fazia faculdade nessa época.
0: Que coisa legal! Que legal! Não, brincadeira, mas a Xuxa de fato ela trata muito bem
4: a plateia, os fãs dela. E isso
0: gostei,
4: é raro.
0: Gostei, Henrique. Legal que você tá aí, né? Investigando, mas não vamos falar dos. Não vamos deixar os fatos de lado. Sim. Xuxa é incrível. Tão incrível que ela foi no podcast da Giovanna Bank. E você separou um vídeo dessa entrevista entre a Giovanna, que é esposa do Bruno Galhaço, que tem um podcast, onde ela entrevista a Xuxa. Você pediu que a gente mostrasse esse vídeo.
4: Ótimo.
0: E que você ia falar sobre ele. Então vamos ouvir, por favor. Cuca, solta o momento aí da entrevista da Giovanna Bank com a Xuxa.
5: Vocês não se falavam muito bem, não
6: Porque
5: é?
6: Porque ela era bolsominho. Por favor, não me manda vídeo que eu vou te bloquear. Por favor, não me manda vídeo. Ela me mandando os vídeos. Por favor, Mara, não me manda vídeo que eu vou te bloquear.
5: De vídeos de fake news.
6: Aí eu falei, ela chegando aqui, ela vai ver o meu público.
7: Ela vai ver o meu público.
6: Ela vai ver minha vida e vai entender que eu não posso ser a favor de uma pessoa que é homofóbica. Se eu fazendo minha festa do arco-íris.
7: Fazendo minha festa do arco-íris. Lá.
6: Recebendo todas as tribos, né? Todas as comunidades, todas as diversidades e diferenças, aceitando absolutamente tudo.
0: Bom, agora, por favor, já que mostramos o vídeo que você queria, Henrique Soldani, explique. Por que que você quis trazer esse recorte da entrevista?
4: Porque ela soltou sem querer aí que ela estava preocupada com o público que ia ver o show dela, né?
0: Claro. Sim.
4: Com a homofobia do Bolsonaro. Só que assim, eu tenho um amigo que é muito fã do Bolsonaro. Eu perguntei pra ele: escuta, Renato, o Bolsonaro ele falou alguma frase, né, feia em relação aos gays, homofóbica mesmo, durante os 4 anos do governo? Ele falou, não. Antes ele falou um monte de merda, Sim. mas agora não. E aí, o que que acontece? A Xuxa falou que não se unia a homofóbicos, falou mal do que o Bolsonaro era homofóbico. Só que vamos resgatar algumas coisas. Agora, uma coisa exclusiva pra vocês. 2018, fevereiro de 2018, o Fábio Weingarten deu um jantar na casa dele. Ele já estava trabalhando na campanha do Jair Bolsonaro. E sabe quem estava lá?
1: Quem?
4: A Xuxa! Mas peraí, a Xuxa, ela não se une com homofóbicos? É, também tem um áudio que eu coloquei. Esse áudio, eu vi uns fãs da Xuxa falando, mas esse áudio já saiu em 2018. Quando o Bolsonaro leva a facada, a Xuxa manda um áudio, né? Pra Michelle Bolsonaro, né? Prestando, né? Toda. E aí eu mostro esse áudio, né? Resgato esse áudio no artigo lá do Poder e conto outra exclusiva que é uma fonte próxima a Michelle Bolsonaro, um amigo próximo. E tenta imaginar quem é. Não vou revelar fontes, mas esse no melhor amigo dela me falou que Xuxa e Michelle Bolsonaro eram muito amigas.
1: Elas eram amigas?
4: Amigas. Isso eu tô falando. É, bom, se a Xuxa quiser me processar, tem áudios aí, viu?
1: Mas tem áudios e vídeos comprovando isso?
4: Vídeos, não sei. Vídeos aí e outra coisa. Mas áudio, sim.
0: Bom, eu preciso deixar bem claro que os nossos microfones aqui da TMC estão abertos para ambas as partes, tanto para Michelle Bolsonaro quanto para Xuxa Meneghel. Caso vocês queiram dar a sua versão dos fatos, por favor, vai ser um prazer, não, inclusive, receber as duas.
4: Mas vamos continuar assim, ela falou que não se junta à Paquita homofóbica, ela não citou a Paquita, a Folha e outros veículos, né, que associaram a Andrea Sorvetão, porque a Andrea Sorvetão apoia o Bolsonaro, né? Então é assim, então o chefe dela, eu trabalhei num documentário 4 anos atrás para Carla Zambelli, mostrando os bastidores da campanha política. E a gente viajou mais de 80 cidades. E sabe quem acompanhava o Bolsonaro? O sócio da Xuxa, daquela franquia de depilação a laser. E ele ama o Bolsonaro. E assim, ele empresta o jatinho, tanto pro Bolsonaro quanto pro Flávio. E eu via lá, ele ama o Bolsonaro sorrindo. Então a pergunta que eu faço, a Xuxa, ela só se afasta de supostos homofóbicos e bolsonaristas quando não tem jatinho? Quando não tem muita grana, mas a gente tá falando de muita grana?
1: Eu vou até levantar uma questão. Pra quem não sabe, pink money, né? É o famoso termo que usam quando um artista usa o seu poder na comunidade LGBTQIA+. Pra ganhar dinheiro, né? E não necessariamente ele apoia a comunidade. Você acredita que a Xuxa pode fazer esse tipo de pink
4: vídeo,
1: money?
4: Aquele videozinho que a gente ouviu da Xuxa no podcast, ela fala, o que que o meu público vai falar, vai pensar sabendo que a minha irmã é bolsonarista? Ela tá preocupada com o público. Ela tá falando lá do show dela. Mas antes ela não. Quando ela ainda na Record, né? Ela tava. Quando ela sai da Globo, a reposição de marca dela é tentar ser a Ellen DeGeneres, lembra? Não deu certo. E aí veio essa onda de fazer shows nostálgicos. Começou com o Sandy Júnior, depois veio. Eu acho que foi o Rouge. Aí veio ela, fez um maior sucesso, toda bicharada. Eu tava lá. E fez sucesso com a bicharada, e aí...
1: Então, provavelmente, pode ser um pink money.
4: Ah, só as perturbadas que não percebem, né? Só as desmioladas. Eu não sei o que tá acontecendo. 20 anos atrás, os gays eram inteligentes. Agora, você vai ver umas perturbadas doidas.
1: Inclusive, nós temos o áudio aqui, exclusivo, que ele enviou, né? Falando aí da Xuxa mandando um recado pra Michelle Bolsonaro. Pode soltar, Cuca.
8: Oi, Jair, oi, Michelle, oi, Laurinha. Eu tô a fim de mandar só uma mensagem pra você, que fique bem, tá, Jair? Que o senhor se sinta melhor. Michelle, força pra você. Um beijo bem carinhoso pra Laurinha. E eu tô torcendo pra que isso passe, que seja, esse pesadelo acabe logo, tá? Um beijo bem carinhoso pra vocês e fiquem com Deus.
0: Henrique, pode explicar o contexto desse áudio mais uma vez, por favor?
4: Foi após a facada, né? Quando Entendi. O Bolsonaro sofreu aquele atentado lá em Minas Gerais. E ela mandou. E quando eu recebi esse áudio, eu falei, gente, quem é Laurinha? Aí eles falaram, a da fraquejada. Eu falei, que fraquejada? Aí o meu amigo falou, nossa, tem fama de bolsonarista, mas você não sabe quem é Laurinha e nem a fraquejada? A Xuxa sabe. Então a Xuxa era mais... É, ela já conhecia... Foi nesse contexto, né, da
0: Laura
4: facada.
0: Laura é a filha caçula do Jair Messias Bolsonaro, isso, com exato. A Michelle Bolsonaro.
1: Uhum. E por que você acredita que ela mudou de lado, assim? Ou será que ela nunca mudou?
4: Ah, são várias teses.
0: Peraí. Vamos lá, calma aí. Agora eu vou me meter, eu vou pedir desculpa ao Zé. Calma aí. Gente, mandaram um áudio se compadecendo... Nada. Com o fato de uma pessoa ter sido Sim. esfaqueada pela madrugada. Vocês vão botar política nesta porcaria? Porra, ela manda um áudio, esta é a Xuxa.
4: Uhum, humana.
0: Porra, humana, cara. Vocês estão se preocupando se ela mudou de lado? A Xuxa, se duvidar, não tem lado. E tá certa a Xuxa. Ela sim, levanta as suas bandeiras pra defender o que ela quer. E ela tá no direito. Agora, mandar um áudio desse, ninguém da esquerda pode crucificá-la e ninguém da direita pode endeusá-la. Porra, gente, é um áudio, cara. É o tipo de coisa que eu faria com uma pessoa que eu não tenho, não compactuo da mesma ideologia, com uma pessoa que eu não tenho apreço. Mas ao ver esta pessoa sofrendo um atentado em risco de vida, a primeira coisa é, sim, se compadecer e mandar energia boa. Porra,
4: a questão
0: é
4: a ocultação.
0: Humano,
4: a questão é a ocultação. É o medo do vazamento. É quando eu publicava, eu falei, olha esse áudio no grupo e o pessoal apagava. Por que que isso, à época? Quando eu publiquei agora no artigo, eu conheci esse áudio e tal. Mas por que que ele foi apagado? Por que que ele saiu de vários sites?
0: Mas é óbvio, porque as pessoas usam fatos e acabam distorcendo.
4: Ela também faz isso.
0: Calma, peraí. Então me mostre onde ela fez isso. Quero saber.
4: Não, ela pega alguma coisa que ela falou outro... Não, você viu outro dia um post que eu fiz? Bom, ela falou que ela foi fazer colocar um silicone e aí ela saiu, acordou da anestesia e tinha feito uma lipoescultura nela. Ela contou isso no programa no Saia Justa. E aí eu até postei outro dia, ela avisava que ia fazer a lipoaspiração no programa dela. Eu tenho várias reportagens em que ela fala que ia fazer a lipo. Então esse lance de se contradizer, de querer apagar... A questão é essa, a questão não é o áudio. E isso tá lá bem claro no artigo.
1: Mas será que a gente não muda de ideia também? Às vezes a gente
4: Eu mudo bastante, mas eu também não quero ficar pagando as coisas, né? E não preciso ficar... Você muda de lado, aí você fica humilhando porque agora você se sente superior, porque você descobriu algo que você não sabia, porque ela humilha. E ela humilha sempre quem tá lá embaixo. Pode ver, é sempre uma subcelebridade, é alguém que tá desempregado. Ela humilhou uma fã no Multishow, que a fã, e ela sabia que estava sendo gravada, a fã chegou até ela, uma fã das antigas, e pediu uma foto. E ela falou, mas tu não é bolsominion? E ela fez aquilo para causar, porque ela sabia que tinha câmera ligada. Assim, ela não negou a foto. Ela falou, mas tu não é bolsominion? O que que você tá fazendo aqui? Ué, mas ela não se encontrava com o Bolsonaro na casa do Fábio Van Garten? Ela não fez live com a esposa do Fábio Van Garten quando o Fábio ainda era número um do governo? Trabalhava na Secretaria da Comunicação. E pode reparar, é só gente humilde. É só fulano lá desempregado. É gente que as agências de checagem tratam como... A Mind da vida, as bancas digitais, tratam como escória. Então aí é fácil.
0: Lembrando que os nossos microfones estão abertos para todos que foram citados pelo Henrique Soldani. Caso alguém discorde, queira dar a sua versão, por favor, fique à vontade para vir aqui ao Sobremesa na TMC. Vamos amar te receber e ouvir também o seu lado. E o Henrique Soldani, ele é jornalista investigativo e trouxe um furo, trouxe uma notícia exclusiva. Qual é, Mini Ruth?
1: É sobre Fundação Xuxa Meneghel e também a grilagem de terra.
0: É daqui a pouquinho que ele vai falar agradecendo a sua presença aqui, caro ouvinte que nos ouve com o seu ouvido, eu gostaria de contar um passado do Henrique Soldani. Ele acha que a gente não sabe, mas a gente investigou.
1: A gente investiga também, viu?
0: Aquele que investiga também é investigado. Henrique, você trabalhou na plataforma Globoplay.
4: Ah, trabalhei no Globoplay.
0: Você era meio que o do saque. Você recebia ali o...
4: eu tava um cargo bem assim, mas assim, foi uma coisa que me marcou bastante, porque eu precisei trabalhar numa plataforma tendo acesso a milhares de conteúdos para entender que aquilo que é apagado, é ocultado, também conta uma história. Então eu comecei a reparar que tava, várias coisas estavam sumindo, né? Alguma reportagem, eu contei a história outro dia, foi de uma série lá no Saque, todo o público, o não é telespectador que fala, é assinante. Sim. Pedia muito uma série chamada A Vida Alheia, do Miguel Falabella. Isso, do ano de 2010. E aí fui lá ver, tava tudo certo, os direitos autorais, não tinha, as imagens estavam boas, mas o Globoplay não disponibilizava. Eu falei, eu vou assistir isso aqui. Eu lembro que eu tinha assistido, mas falei, vou assistir de novo. E aí, o que tinha nessa série? Primeiro capítulo. A diretora, ela se passava na redação de uma revista chamada Vida Alheia, uma revista de fofoca. E o primeiro dia, a chefe de redação fala lá para o jornalista, cria um aspas aí, inventa aí uma frase para o jornalista. Aí ela fala, mas pode isso? Aí ela fez pro mundo é mundo. Aí tinha também uma relação entre banqueiros que pagavam a revista para silenciar notícias negativas. A gente está vendo isso agora com o Banco Master. Tinha também métodos antiéticos para os jornalistas conseguirem furos, como dormir com a fonte. E a gente, isso foi 2020, e a gente estava naquela época em que não podia falar mal da imprensa. Qualquer crítica à imprensa era ataque à imprensa. Você que é humorista, qualquer piada era um ataque à democracia.
0: Tem gente que ainda pensa assim, tá? Só pra você saber, tem gente que ainda
4: leva. Acho que deu uma amenizada, entendeu?
0: Nunca deu. Bom, já que você nos deu essa oportunidade de estar aqui e que você, jornalista investigativo Henrique Soldani, trouxe um furo, uma notícia exclusiva da Fundação Xuxa Meneghel e Grilagem de Terra. Você pode só dar um pequeno parecer? O que é?
4: Um pequeno, porque lá no artigo do poder é a parte 1, mas tem ainda a continuação. O que aconteceu? A Xuxa ficou falando sobre...
0: Opa! Daqui a pouquinho,
1: ai,
0: calma.
1: Ai, ai, ai, para!
0: A gente vai para um rápido intervalo e na volta tem mais Henrique Soldani trazendo essa informação exclusiva que você ouve aqui no Sobremesa. Não sai daí, já já a gente volta.

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1: Caro ouvinte que nos ouve com seu ouvido, estamos de volta com Sobremesa, o seu programa favorito aqui na TMC, o programinha de, meu Deus, hoje tá apimentado.
2: Tá apimentado e polêmico, viu? Mas sabe o que tá polêmico também?
1: O quê?
2: A nossa linda enquete.
1: Opa!
2: Hoje a gente quer saber de você. Frases que você fala depois de comprar uma coisa cara. Pode continuar mandando no nosso WhatsApp, DDD11, número 97221-1001. Mas vamos lá ver algumas que já mandaram por aqui. A Gabriela Mello, ela disse o seguinte: tenho que gastar mesmo. Se o Lula pode ter o triplex, eu posso ter uma air fryer 3 andares também.
1: Muito bom, muito bom.
2: Já a Juliette Martins, ela mandou: foi caro? Foi. Mas já dizia o Bolsonaro: a vida é um soluço.
1: Como é que é? Como é que
2: a
1: é?
2: A vida é um soluço.
1: A vida é um soluço. Olha aí, pô, o Mini Ruth, para de me imitar aí,
2: pô, tá certo? Doido.
1: Para com isso, né, pô? Pelo amor de Deus.
2: A Renata Silva mandou o seguinte: eu já comprei uma bolsa e falei, só se vive uma vez, mas acabei parcelando a compra em várias vezes. E você pode mandar a sua também, então
1: manda.
2: Vem mandar no nosso WhatsApp, DDD11972211001.
1: E agora, amigos, antes do nosso convidado, o Henrique, responder, continuar falando sobre a Fundação Xuxa e uma grilagem de terra. Calma, antes dele continuar esse assunto, eu quero saber o que é que você, que nos ouve, tá achando do nosso programa.
3: Uhum.
1: Tá gostando? Tá curtindo? Sobremesa tá aqui, a gente tá fazendo o nosso programinha e a gente quer saber a sua opinião. E existe uma única pessoa que é 100% sincera. Não importa o que aconteça, ele vai falar tudo. Ele é o faz tudo da TMC. Ele faz até obturação se precisar, sabia?
2: Ah, é?
1: Tô com um canal aqui. Ele solda, ele mexe com ferragem, mexe com madeira, é o tudo. Vamos agora saber a opinião dele, o Pitaco do Leleco! Leleco, boa tarde. Que você tá achando do programa?
4: Péssimo.
2: Nossa,
4: não tá legal. O Batista já não veio hoje pra poder estudar um pouquinho mais, pra ver se melhora. Eu pedi 500 inscrições. Chegou essas 500 inscrições aí no programa?
1: Eu vou conferir agora.
2: Confere aí, mas você não acha que tá um pouco melhor sem o Batista?
4: Tá melhor sem o Batista porque ele falou mal do meu cabelo, né? O cabelo dele ainda não foi pintado de rosa?
1: Porque... Leleco, desculpa, perdão. É que o senhor não tem cabelo. Ele não fala.
4: Mas o que tem? Eu acho que tem um pouco de cabelo, sim.
1: Não, claro, o senhor tem um pouco de cabelo, sim.
4: Por favor, desculpa, né?
1: Não, o senhor tem, sim. Mas o senhor tá achando o programa interessante?
4: Não. Precisa melhorar. Eu acho que precisa colocar uma saia justa melhor. Principalmente pros convidados também, né?
1: Claro.
4: Os convidados, né?
1: Sim.
4: Tem umas ênfases aí pro pessoal debater, pro pessoal lá do nosso YouTube aí, do pessoal que tá vendo a gente pela internet, o ouvinte que tá ouvindo pelo dial.
1: Entendi.
4: Ter mais eficaz aí na programação.
2: Entendi. Né? Sim,
4: mas eu acho que o Batista precisa melhorar também, apesar que ele ser o nosso âncora aqui, precisa melhorar um pouquinho. Por que ele tá fora nesse momento hoje?
1: É porque ele disse que só vai voltar ao programa se eu pintar o cabelo. E eu disse que isso não ia acontecer.
2: Você acha que o Lucas deve pintar o cabelo?
1: Cala a boca.
4: Não, o Lucas agora não. O Lucas, obrigado, tem que fazer o seguinte: não deixar o Batista falar no programa. O que vocês acham disso?
1: Claro, seu Lelé.
4: É uma opinião.
1: Bom,
2: tá? Vou anotar, seu Lelé.
4: Eu vou sair porque realmente eu estou aqui meio agoniado. Não sei se eu quebro essa mesa aqui.
1: Não, seu Lelé, pode ficar.
4: Se eu começo a fazer alguma coisa pra poder dar audiência aqui, porque não. Tá difícil, não tá legal, pô.
1: Senhor, me desculpe. Então vamos encerrar agora o quadro, gente. Pitaco do Leleco. Obrigado, seu Leleco.
2: Ai, gente, eu tenho medo do Leleco me dar uma.
1: Você sabe que ele é assim com o seu Neneto, né?
2: Hã?
1: Ele e o seu Neneto são carne e unha.
2: Não, a gente tem que obedecer tudo que o Leleco fala.
1: Pra não chegar no seu Neneto, pelo amor de Deus.
2: Rapaz do céu.
1: Bom, voltamos agora com o nosso convidado de hoje, o jornalista investigativo, o Henrique. Henrique Soldani. Henrique, estávamos falando sobre a Fundação Xuxa.
3: Tá falando do Globoplay.
1: Ah, lembra? Por favor, é verdade. Então, calma aí. Daqui a pouquinho, o Henrique vai contar sobre a Fundação Xuxa e a grilagem de terra. É quando alguém se apodera de uma terra que não é sua e acaba vendendo. Quando alguém pega uma terra, não é dele, e ó, ganha dinheiro em cima disso. Mas calma.
2: Isso é grilagem.
1: Isso é grilagem. Daqui a pouquinho ele vai continuar. Vamos então falar do Globoplay.
3: Não, ainda continuando nesse período lá.
1: Sim.
3: Alguém fez faculdade de comunicação aqui?
2: Eu Sim. fiz.
3: Eu fiz 3.
1: Quais?
3: Fiz rádio e TV na São Judas.
1: Tá.
3: Fiz uma pós, não terminei, na Casper, de jornalismo. E uma pós em produção executiva e gestão de TV pela FAAP. Tá. Em todas essas faculdades, o que a gente foi obrigado a ver foi aquele documentário Muito Além do Cidadão Kane. Vocês foram?
1: Sim, todos nós já vimos. É sobre o Roberto Marinho, que é o fundador da TV Globo, filho do Irineu Marinho, que é dono do jornal O Globo. E é um documentário onde tentam...
3: A crítica lá da Timeline... Time Life?
1: Time Life.
3: Isso, a crítica... Eles criticam o lance de a Globo enriqueceu graças a dinheiro vindo de fora. E os professores falavam pra gente, não sei se pra vocês, que isso é proibido, a Constituição proíbe dinheiro.
1: A Globo não me paga nada, mas é que eu gosto muito desse assunto. Foi de fato, a Rede Globo recebeu um investimento dos Estados Unidos, de uma emissora dos Estados Unidos, para que eles pudessem comprar antenas, comprar equipamento. Foi
3: olha,
1: um investimento.
3: Sabe.
1: Então isso acontece. Mas isso acontece, olha.
3: Mas é proibido pela Constituição. E os nossos professores, existem várias teses da USP explicando por que isso é ruim. Eu vou dar um exemplo.
1: Posso? Tá. Não, você pode tudo, por favor. E lembrando que os nossos microfones estão abertos para quem quiser dar a sua versão dos fatos. Inclusive, se alguém da família Marinho quiser vir, vai ser do caralho, tá?
2: Sim.
1: Por favor.
3: Uma das teses é, tem um livro que eu li, eles falam sobre a Disney comprou uma emissora, não sei de
1: ABC.
3: Qual país.
1: Ah, tá.
3: Talvez seja. E
1: é
3: aí,
1: dos Estados Unidos,
3: isso,
1: é ABC.
3: Isso, e aí... Pegou fogo lá num dos parques e aí eles não puderam. E esse é o problema, né? Um problema de ocultação. Imagina assim.
1: Mas aí por isso que existe a NBC, é por isso que existe a Fox, é por isso que existem outras. Até a Spectrum.
3: Mas
1: que
3: aí
1: é um canal
3: a crítica, a minha crítica agora não vai. Não discordo do que você está falando, mas a minha crítica vai aos professores, porque a gente pagou caro na faculdade, né?
1: Claro, sim, muito caro.
3: E assim, quando eu tava trabalhando no Globo Play, eles estavam demitindo muita gente, a Globo, eles estavam mandando embora, reduzindo o salário e tal, diminuindo conteúdos, ao mesmo tempo, começou a chegar vários conteúdos nacionais, mas aí eu comecei a ver, eram umas coisas assim, sabe aquelas coisas, aqueles documentário que você olha e fala, ninguém vai ver isso? Aí eu comecei a ver os créditos e tal, sempre tinha participação estrangeira. Um caso clássico que foi bastante falado foi aquele do irmão do Hulk, como chama?
1: O irmão do Hulk é diretor de cinema e fez documentário Quebrando o Tabu.
3: Quebrando o Tabu.
1: Sim.
3: Isso, eu fui na gravação do Quebrando o Tabu com meu amigo em 2000, não lembro o ano, tinha Mude a Minha Ideia, lembra aquele programa? Eles fizeram.
1: Sim, eles tinham um quadro Mude a Minha Ideia na internet. O canal, criou-se um canal, Quebrando o Tabu fez muito sucesso na internet e acabou criando um canal no YouTube e aí tinha um quadro Mude a Minha Ideia.
3: Que passava no GNT também.
1: Sim, foi pra televisão também.
3: Isso.
1: Era um formato interessante, onde uma pessoa sentava na praça, no banquinho e carregava consigo uma placa dizendo, eu sou a favor do armamento. E aí, mude minha ideia. Aí, pessoas que eram contra o armamento sentavam ali e debatiam.
3: Nossa,
1: é um diálogo. É um
2: sobrenome
1: diálogo
2: do Lucas. O nome do meu do Lucas é Google.
1: Nossa. É que eu gosto de televisão. Por isso que, quando você disse sobre o documentário Cidadão Kane, é um documentário muito tendencioso.
3: Sim,
1: assim. A Rede Globo precisava desse investimento e outras emissoras também tiveram investimento. E vamos falar uma coisinha legal? A TV no Brasil tem 75 anos. A tua avó é mais velha que a TV. Quem sabe de TV? Ninguém sabe de porcaria nenhuma de televisão. A gente tá aprendendo tantos formatos, programas. Se você não gosta de um determinado programa, você fala, esse programa é ruim. Tudo bem. Agora vem o crítico. Não, esse programa não funciona por conta disso, aquela... Quem é você pra ser crítico? A TV tá começando, tem muito ainda pra gente aprender e tem que haver investimento. Quanto mais investimento tiver, melhor. Eu quero é que venha muito investimento pra gente ter mais emissora. Imagina você, Mili Ruth. Emissoras abertas, grandes.
2: Eu quero
1: abrir
2: a mini TV.
1: É, vamos fazer a mini TV.
2: Vou fazer
1: inclusive,
2: a mini banheira
1: Henrique,
2: da mini.
1: Henrique, eu quero saber a tua opinião, porque o Léo Dias foi pra internet.
2: É.
1: Criou a Léo Dias TV. Aí tem também agora a Matias TV. Ontem batemos um papo com o Paulo Matias, muito legal.
2: É o Boca TV do Bocardi?
1: Boca TV, tudo. Você acha que este é um novo formato para que você se sinta mais seguro para dar a notícia que você quer, do jeito que você quer?
3: 2002 eu comecei aqui, né? 2003 eu tive um segundo emprego, igual o pai do Cris, que foi na primeira emissora do mundo ao vivo, 24 horas por dia, que era Altv, já ouviu falar?
2: Altv.
3: Nossa, eu trabalhava achando que ia aprender muito, aquilo lá ficou queimado. Ninguém gosta de falar, o Rafinha Bastos trabalhou lá, eu era produtor dele, ele
1: Rafael
3: não fala...
1: Cortez também.
3: Rafael Cortez?
1: Também trabalhou na
3: Altv. Eu peguei toda a fase, eu não lembro
1: pegou,
3: dele.
1: Pegou Rafinha Bastos, certo, o ele Rafael Cortez. Altv. Era o sócio do Faustão, né?
3: Não, ele era ex-diretor do Faustão. Ex-diretor ele foi Faustão. Preso e não saiu na mídia.
1: Caraca!
3: Uh-huh, não sabia, ele foi preso? Alberto Lucchetti foi preso. Porque aí depois ele foi trabalhar numa TV... TV, como é que fala? TV do governo aqui da prefeitura.
1: Tá.
3: Da Lespe,
1: TV da Câmara.
3: Aí teve lá as Maracutaia, foi preso e como ele trabalhou no Estadão, trabalhou na Globo, trabalhou na Band e aí ninguém fala, né? Eu acho o seguinte, quando as vezes que eu já trabalhei assim em veículos só no YouTube, parece que a gente tá meio desempregado, assim.
2: Você acha?
3: É.
2: Mas teve muita gente também que já ganhou dinheiro na internet, né? Por exemplo, Felipe Neto é um cara que ganhou já muito dinheiro na internet.
3: Por falar em Felipe Neto, a gente não acabou sobre a mudança repentina da Xuxa, né? 2022... Não, 2020, dois anos antes da eleição, a Xuxa escreveu um texto lá no Instagram, Deus nos livre e guarde do PT. E aí, o que aconteceu, a mudança dela? Porque muita gente fala que é por causa da pandemia, porque o Bolsonaro errou muito na pandemia, e aí muita gente pegou bode dela, inclusive a Xuxa. Só que aí, ó, uma informação exclusiva para vocês, a franquia dela tava abrindo, viu? Tava abrindo, eu fui em uma, eu fui em duas, eu fui em três, e isso saiu à época também, pra dar uma fonte de autoridade, saiu na revista Veja, naquela parte gente. Então, se a preocupação dela era com a saúde, salvar vidas, a franquia dela tava... E assim, depilação a laser, lembra que tinha a regra da OMS de 1 metro de distanciamento?
2: Isso,
3: tinha. Você vai fazer depilação a laser? como que é isso? É. E aí, e nesse ano de 2020, do nada, surge a Xuxa com uma hashtag Somos 70%, pedindo impeachment do Bolsonaro.
2: Certo.
3: Era ela... E o Felipe Neto, que encabeçaram essa campanha.
2: Ele estava encabeçando junto com a Xuxa essa campanha.
3: E o Felipe Neto, e quem criou foi aquele ex-banqueiro que tem dono de TV? Eduardo Moreira?
1: Eu não lembro agora o nome, não me recordo o nome, perdão.
3: É, e aí eu lembro que assim, saiu em todos os veículos, todos que eu acompanhei, e você tinha lá, você assinava para pedir o impeachment, e assim, nunca dava mais de, tipo, 10 mil assinaturas. Eu falava, nossa, o Felipe Neto tem não sei quantos milhões de seguidores, a Xuxa não sei tem quantos milhões de seguidores e não consegue 10 mil assinaturas, comecei a achar estranho. E aí teve o lance de que o Felipe Neto recebeu dinheiro da USAID, né, pra interferir na campanha aqui. Isso foi público, né? Então, será que esse movimento Somos 70%, que teve hashtag, que teve reportagem na Folha, que teve uma boa... Eles fizeram vinhetinha e tudo. Será que não tem algum lance aí? O site não estaria por trás? É só uma pergunta. Tá?
2: Você acredita, então, que todas essas campanhas... Porque todo ano sempre tem alguma campanha, né? Feita pelos artistas. Você acredita que todas envolvem dinheiro?
3: Ah, então, continuando ainda no Globoplay. E aí começou a vir esses documentários, né? E com umas pautas todas parecidas, né? E aí é uma coisa que vem de cima pra baixo. Isso tá óbvio. Começa lá nos Estados Unidos. Então, assim, sai a segunda... Estados Unidos lança a campanha Segunda-feira Sem Carne. Aí eu via lá no... Tem uma reportagem... Posso contar outra coisa?
1: Por favor.
2: Ai, a gente ama fofoca. Pode falar tudo,
1: você,
2: meu
1: que, você que é
3: esse
1: o
3: pessoal,
1: jornalista...
3: Esses artistas tem que dar graças a Deus, porque são muito preguiçosos. Aí me encomendaram uma reportagem, porque eu falei que eu recebi um... quando o Bolsonaro virou presidente, aí um canal a cabo chamado GNT criou um grupo de WhatsApp apenas para criar pautas para tirar o governo. Pra ter, eles queriam impeachment do Bolsonaro. E tudo era formado assim. Então eles colocaram. Eles colocaram lá filósofos, eu achei bem burrinhos aqueles filósofos, viu? E aí o que aconteceu? Então, eles criavam nomes, criavam. Como, por exemplo, lembra quando o Paulo Gustavo faleceu? E aí culparam o presidente? Então aquilo não surgiu do nada, o então presidente, né? E aí é muito curioso esse grupo de WhatsApp, porque tinha uma. Aí a primeira tese, logo quando teve a vitória do Bolsonaro, é: vamos associar a camisa do Brasil, da CBF, com a corrupção. Isso foi dito no Saia Justa. Eu mandei um videozinho aí, não sei se tá no ponto. É, tem 18 segundos.
1: Vamos, se você mandou o vídeo pra nossa produção, com certeza está aqui. Produção, vamos soltar esse vídeo que o Henrique Soldani, jornalista investigativo, nos trouxe.
2: Me surgiu até uma dúvida, você falou de grupo do WhatsApp. Esse grupo do WhatsApp seria o quê?
3: Pra criar teses, pra criar pautas, pra... Eles queriam mesmo o impeachment do Bolsonaro.
2: E quem estaria nesse grupo do WhatsApp?
3: Aí. Não, mas o pior não é quem estava no grupo do WhatsApp. O mais interessante é que não tinha alguém falando, vamos fazer isso. Penélope Nova não fez campanha nem pro Lula, nem pro Bolsonaro. Não tinha, não vamos trazê-la. Era uma coisa muito sutil. Muito sutil.
2: Olha lá, a gente tá com um vídeo. Solta aí, Cuquinha, pra gente dar uma olhada.
5: Cruel, te garanto que não é vestindo a camisa da CBF. A camisa do Brasil não é a camisa da CBF.
6: Astrid, a gente não pode julgar dessa
5: Sabe
6: forma,
5: Astrid. Porque é uma entidade privada, das mais corruptas que a gente teve.
6: Mas cada um...
5: Então isso não pode ser a imagem do Brasil. Porque a imagem do Brasil é a gente junto, a gente...
2: Olha só, rapaz.
3: Não, mas aí, olha só. Primeiro que assim, é uma simbiose entre CBF e Globo, né? Então, se a camiseta do Brasil, se a CBF representa a corrupção, logo, né? E aí, naquele mesmo ano, o marido dela tava fazendo parcerias com a CBF. O marido da Astrid Fontenelle. E aí, eu vou deixar... Não vou contar aqui, não. Vai ser pra da próxima vez. Astrid preocupada em corrupção, né? Eu ainda vou falar, não sei se eu conto. Eu vou contar depois nas minhas redes sociais. Me sigam lá. Sobre o marido dela, né? Foi secretário de turismo da Bahia. Um dos estados mais corruptos que existem. E eu ficava olhando o portal da Transparência. Eu achei muita coisa, muita. Eu até mandava para deputados de direita, à época, eu falava, lá da Bahia, olha, usa isso aqui, vai ser bomba, associa, faz igual eles fazem, uma apresentadora, né? Todos preguiçosos, esses deputados de direita, uma merda, uma porcaria. Só minha ex-chefe, Carla Zambelli, maravilhosa. E aí depois eu vou contar uma história sobre a pasta do marido da Astrid, que é uma coisa bem estranha, viu?
2: Lembrando...
3: Ministério Público, envolvendo o Ministério Público. Ele teve que pagar uma multa, tá? Eu conto isso lá, vou contar depois lá nas minhas... Vocês não fizeram propaganda nas minhas redes.
1: Lembrando que os nossos microfones estão abertos para a Astrid Fontenelle e também para o Fausto, seu marido. Aqui, nós sempre ouvimos todos os lados.
2: Isso tá aí. Certo?
1: E a gente apura para trazer sempre o fato para você.
2: E o Instagram falando, do Henrique, arroba Henrique Soldani.
3: Por favor, eu não entrava, agora eu tô entrando. Não. Porque eu tô com o Shadow Ban do X. Agora então eu tô postando lá nos dois, mas eu não gosto do Instagram.
1: E você vai falar então da notícia que a gente ficou alertando aqui a nossa audiência?
3: Já tá acabando?
1: Infelizmente sim, estamos nossa, aqui ó, pros minutinhos finais, mas a gente quer saber que história é essa da Fundação Xuxa e da suposta grilagem de terra, que é se apropriar de uma terra que não é sua e... quem sabe até acabar vendendo-a.
3: Isso, a Xuxa, ela passou 28 anos falando sobre a Fundação Xuxa Meneghel e ela colocava aquilo como algo muito importante da vida dela. Aquilo era muito importante para a vida dela. E eu conto algumas histórias bem estranhas no meu artigo do Poder 360, vai lá, o outro lado da Xuxa. Foi uma época que ela começou a se unir com o Cabral e a esposa do Cabral. O Cabral, ele estava expandindo a Fundação Xuxa Meneghel, então um dia abria creche, escola, e já não tinha mais lugar para abrir. E esse lance da grilagem de terra, ali em volta da Fundação

0: vai lançar. Essas foram as palavras.
1: Nossa,
0: Astrid,
1: quando eu trabalhei no Melhor da Tarde, trabalhei não, né? Eu ganhava pra assistir o programa dela, que era Melhor da Tarde. E ela nunca olhou na minha cara. E ela tirava sarro, ela falava que ex-BBB adora falar que tem projeto. Tô com um projeto de um programa. E agora, ela queimou tanta gente, ela cancelou tanta gente durante os 4 anos do governo. Mas todo mundo, assim... Tipo, Regina Duarte falou uma coisinha, lá tava ela falando. E agora ela tá desempregada, né? Tá com um projeto igual a ex-Big Brother. Será que é o quê? Um podcast no...
2: Olha só, gente. Babado, hein? Babado. Mas já que é pra falar de babado, quero saber da rainha atual da internet. Tem algum babadinho de Virgínia Fonseca?
1: Não, você sabe que eu não acompanho.
2: Sério?
1: Eu fico com pena. Com pena porque eu vejo... Sério, eu vejo... Não, eu sei que ela faz um monte de mutreta. Inclusive, a Astrid estava falando outro dia, né? De ela, esse lance de ela fazer propaganda sobre Beth e tal. Quando eu ia lá ao Melhor da Tarde, ela fazia 36 ações de merchandising.
0: Mas que merchan? Por exemplo... Desculpa interromper. Mas merchan é bom pra cacete.
1: É, nossa, imagina. Vamos.
0: Mas assim... O seu Instagram você faz publicidade dessas coisas?
1: Nunca fiz, ó. Pô, quem quiser, então olha aí. Nunca ganhei de nada.
0: Nunca
1: ganhei
0: dinheiro?
1: Nunca.
0: Tá errado isso aí, hein?
2: Ah, não, tem que ganhar dinheirinho.
0: Divulga de novo o Instagram dele pra ganhar.
2: Não, é Instagram X, arroba Henrique Soldani. Né, às vezes.
0: Pra fazer merchan, pra
1: ganhar. E aí ficam falando mal dela, porque divulga Beth. Não só a Astrid, mas todas as apresentadoras da tarde faziam propaganda de um remédio pra emagrecer chamado Porangaba. A Anvisa foi lá e, na fábrica, e viu que tava cheio de problemas. Fazia propaganda de cogumelo do sol. A Anvisa não tinha autorização da Anvisa. E assim, eu ainda vou fazer um artigo fazendo uma lista de todos os produtos que essa gente hipócrita que fica falando da Virgínia. Vou fazer uma lista. Ah, é pra acabar? Tá.
0: Infelizmente o nosso horário tá se aproximando, mas faça e poste lá no seu Instagram, arroba Henrique Soldani, tanto no Instagram quanto...
1: Poder 360, vamos fazer um artigo ótimo sobre isso.
0: Então vai lá.
2: E volte na próxima pra contar tudo também, viu?
0: Muito obrigado pela sua participação. Fique com Deus, um beijo enorme e quero agradecer a você que nos ouve. E ó, dá uma passadinha rapidinho na nossa enquete. A gente lançou a pergunta e você respondeu no nosso WhatsApp. Vai, Mini Ruth.
2: Frases que você falaria depois de comprar uma coisa muito cara. Marcelo Lima, ele mandou: comprei uma moto e soltei um "eu trabalho é pra isso e agora eu tô trabalhando pra pagar isso". E também a Lohane Alves, ela mandou: quem economiza demais deixa herança pra parente folgado. Eu vou é deixar dívida, meu filho. Que é isso, gente? Que programa lindo, maravilhoso.
0: Muito
2: Olha,
0: obrigado.
2: Babadeiro, hein? Amei.
0: Eu entrei em contato aqui com o Batista, perguntei onde ele está. E ele não quer falar comigo. Juro por Deus. Aqui, ó. Ele falou: só se você pintar o cabelo. Juro, ó. Olha aqui.
2: Lucas, mentira, aqui, eu acho que você tem que pintar o cabelo, então. Não,
0: quem
2: vamos
0: nos
2: fazer
0: acompanha
2: uma enquete amanhã,
0: no YouTube, pode ver a minha tentativa de falar com o Batista. E, ó, não dá nada, nada, nada.
2: Vamos fazer uma enquete amanhã, então, pra saber se o Lucas pinta o cabelo. Porque o Batista tem que voltar.
0: Calma a boca. É isso. Bom, o Sobremesa vai ficando por aqui, mas amanhã estamos de volta. Um beijo, um queijo. Fique agora com o Link TMC. Tchau, tchau.

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4: Olá, muito boa tarde para você. Seja muito bem-vindo, muito bem-vinda a mais uma edição do Link TMC. 3 horas em ponto desta quinta, 13 de agosto de 2026. Sempre aqui com Tomás Rafael, Rodrigo Alvarez e comigo, Mayara Bastianello. O TSE negou que a filiação de Flávio Bolsonaro ao partido Missão tenha sido fruto de um ataque hacker. Segundo o tribunal, foi um representante do próprio Missão que fez o cadastro, o que impediu o senador de registrar a candidatura pelo PL nesta quinta. A explicação troca uma teoria de invasão por outra dor de cabeça. Alguém de dentro do próprio jogo político pode ter mexido na filiação bem na véspera do prazo final.
5: 3 horas, 1 minuto, a Polícia Federal aponta que o escritório do advogado e influenciador Nelson Williams emitiu notas fiscais que somam 37 milhões de reais para uma empresa fantasma sediada em Curaçao. A informação foi descoberta dentro de uma investigação que mira o esquema bilionário de lavagem de dinheiro.
4: O Departamento de Estado dos Estados Unidos negou que exista um plano para impedir a reeleição do presidente Lula. A fala vem depois que auxiliares do Planalto interpretaram um vídeo sobre a doutrina Monroe como sinal de interferência americana nas eleições de outubro. Negar oficialmente costuma ser só o primeiro capítulo de toda a crise diplomática que depois vira rotina.
5: Enquanto isso, um vídeo mostra um agente do ICE apontando uma arma para uma mulher, cidadã americana, em Falls Church, na Virgínia, depois que ela gritou xingamentos durante uma abordagem de imigração no local. Ela não era alvo da operação, só estava no caminho errado, talvez tenha falado algo errado ou não, não sei, mas é mais um exemplo de que a linha entre autoridade e intimidação anda fina pelos lados de lá.
4: E uma agência climática elevou para 90% a chance de um El Niño muito forte entre outubro e dezembro deste ano, que é uma alta de 90% em relação aos 81% estimados no boletim anterior. O calor que ainda nem chegou já promete recorde, o recorde. Prepare-se para trocar a queixa de frio pela queixa de fritar na calçada, não é mesmo, Rodrigo Alvarez?
6: Boa tarde, Mayara, boa tarde, Tomás, caros ouvintes. Eu tô até agora perplexo com essa situação do cadastro indevido do senador Flávio Bolsonaro. Como é que o TSE permitiu isso? O TSE não sabe qual é o partido do senador? O TSE não tem informação sobre isso? Ou deixou isso na mão de uma pessoa que não tem a menor noção do que está fazendo? Primeira pergunta é: o que o TSE estava fazendo? Quem é que estava fazendo esse registro e permitiu? E depois, quem do Missão teria feito isso? Se é alguém realmente do partido, me parece óbvio que o partido precisa ser punido. Boa tarde.
5: Boa tarde para você, Alvarez. Boa tarde para você que nos acompanha também na nossa live, no nosso canal do YouTube, TMC News BR, é o link TMC com imagens para todas as partes do planeta. Lembrando que você pode também interagir comigo, com o Alvarez, com a Mayara, com os nossos repórteres, com o Wilson Pedroso, que já já vai falar de política também, no nosso WhatsApp 11972211001. 11972211001, agora 15h04.
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4: É, a gente começa com a grande notícia do dia, talvez uma das maiores, né? Que até o Alvarez comentou aqui, o senador Flávio Bolsonaro não conseguiu registrar sua candidatura à presidência após aparecer no sistema da justiça eleitoral como filiado ao partido Missão. Você imagina a surpresa, né? Você chega lá pra se filiar. Não, PL, meu partido, não, você tá no Missão. Oi, como assim? Bom, a campanha afirma...
6: Eles colocaram.
4: Oi?
6: Botaram.
4: Pois é, mas
6: colocaram o senhor aí, ó. O senhor tá aí. Apareceu um rapaz aí hoje à tarde. O rapaz falou que era do Missão. Ele colocou o senhor aí, senhor Flávio. tá dizendo que o senhor tá no missão. O senhor não é missão? Não, eu sou do PL, sou registrado há muito tempo, meu pai era do PL, minha família é do PL. Ah, senhor, não estamos sabendo agora, o senhor tá registrado, não tem o que fazer não, viu? O senhor desculpa, viu?
4: Sabe o que isso parece? Quando alguém pega teu CPF, te registra pra mesário. Geralmente alguém que não gosta de você, já aconteceu isso muito. Ah, pega teu CPF ali, vou registrar como mesário. Isso tem sido bem comum. Mas enfim, olha, a campanha...
7: Não fica dando ideia. Maiara fica dando ideia. Não dá ideia, Maiara.
4: Da onde vem essa voz do além? Wilson Pedroso, nosso comentarista político já mais cedo por aqui. Boa tarde. Boa tarde. Tô dando ideia, as pessoas que estão fazendo isso direto. Mas fica aí, né? Quer dar uma vingança em alguém. Ai, que horror falar isso. Mas enfim... A campanha do Flávio afirma que a alteração foi feita de forma fraudulenta e acionou o Tribunal Superior Eleitoral. Já os comentários de Wilson, mas de Brasília, vamos agora com o repórter Francisco Neto, que traz mais informações. Que bagunça, hein, Francisco? Conta um pouco mais pra gente.
8: Pois é, viu, Maiara? Muito boa tarde para você, para o Tomás, para o Rodrigo. Este é um assunto, né, que está tomando muita repercussão aqui no Distrito Federal e também em outras regiões, porque a gente está falando de um candidato à presidência da República, né? A equipe aí de Flávio Bolsonaro, segundo eles, receberam um e-mail avisando, né, sobre o problema e não tomou nenhuma providência. Quem revela isso é o Renan Santos, né, que é o candidato à presidência e também o presidente do partido da Missão. O problema é sério, o sistema do Tribunal Superior Eleitoral mostra, né, que Flávio filiou-se ao Missão e não ao PL, o partido que escolheu como candidato à presidência em uma convenção realizada, inclusive, em julho. A Missão diz que... O Missão, né, diz aí que a filiação é fraudulenta e tentou cancelar o registro, mas o pedido foi negado pelo TSE. Vamos verificar esta sonora, né, essa entrevista que nós recebemos aí do presidente do Missão.
9: Mostra que alguém, se passando pelo Flávio Bolsonaro, foi lá, cadastrou ele no nosso sistema, tentou fazer a filiação. Flávio Bolsonaro não fez nada e muita gente, e essa é a real, começa a comentar se Flávio Bolsonaro está utilizando dessa manobra que alguém fez, nem está falando que foi ele, ou não, para postergar o registro da sua candidatura. Será que ele vai tentar manter a candidatura? Da nossa parte, não tem nenhuma brincadeira, vamos contribuir para descobrir quem foi o malandro que fez isso e também não queremos uma figura como Flávio Bolsonaro sequer perto, constando como membro do nosso partido.
8: Pois é, viu, a defesa de Flávio também alega uma fraude, né? Segundo a equipe dele, a mudança só foi descoberta na hora de reunir os documentos para registrar a candidatura. O TSE já confirmou que não houve invasão ao sistema. O que aconteceu foi o uso indevido de uma senha de alguém ligado à omissão. O presidente do tribunal determinou, né, a abertura de uma investigação pela polícia judiciária. Lembrando que o PL pediu a retirada da filiação de Flávio do Missão, mas enquanto isso, se não for resolvido, a candidatura não pode ser registrada, né? O prazo termina, inclusive, neste sábado, às 7 da noite. E em um vídeo, né, nas redes sociais, o Flávio Bolsonaro, que está sendo, diz aí, que está sendo vítima, né, de fraudes eleitorais. Vamos acompanhar.
10: Vocês viram aí que fraudaram a minha filiação partidária. O sistema vai tentar de tudo para me parar, mas não vai conseguir não, porque Deus está no comando e a gente junto vai resgatar o nosso Brasil.
8: Pois é, viu? A gente está vendo esse caso que eu acho que repercutiu bastante. Uma dúvida, como o próprio Rodrigo aí informou, foi realmente, né, sobre permitir que a candidatura aparecesse filiado, né, a outro partido sem que isso tenha sido autorizado por ele, né? Fica essa dúvida porque a gente está falando de um presidente, na verdade, de um candidato à presidência da República, né? A gente está falando de Flávio Bolsonaro, todo mundo conhece e sabe que ele participa aí do PL.
6: Avarice. Olha, estão levantando aí a questão, será que foi o próprio PL, o próprio Flávio que tomou essa medida para criar essa notícia, para criar esse fato? Eu não sei se foi, a gente por enquanto não tem como saber se foi, é preciso investigar, mas que cai bem para o projeto dele de desacreditar as urnas, como já aconteceu, como ele já fez recentemente, acabou meio que voltando atrás, mas fez recentemente, dizendo que era para os embaixadores darem atenção ao processo eleitoral no Brasil. Então, para ele, cai bem esse discurso, esse tumultozinho, soa bem como algo que, para a estratégia que vem sendo usada pelo Flávio Bolsonaro, faria sentido. Agora, não temos nenhum indício disso. Tem que saber quem é no TSE e por que que o TSE nega ou se nega a devolver o direito do candidato do PL a se candidatar pelo PL. E aí a gente precisa responder o que ninguém está falando ainda. A candidatura do Renan Santos, então, não foi registrada e não vai ser? Como é que fica isso?
5: Que confusão, hein, Wilson? Eu confesso que tenho dificuldade para entender o que aconteceu e pergunto a você se pode também não ter sido um erro de um desavisado ali do TSE, que escuta falar de missão para lá, missão para cá, Flávio Bolsonaro, é tudo direita, acho que é missão. Porque não faz muito sentido, não.
7: Bom, primeiro, eu acredito em fraude, não acredito em coincidência, sem querer, apertou o botão errado. Acho que o Alvarez foi muito feliz no comentário dele. Porque no primeiro momento pode parecer até piada, mas não é piada, é uma fraude. Nós vivemos um momento onde parcela do mundo político tenta desacreditar o sistema eleitoral do país, principalmente as urnas eletrônicas. Quando aparece um caos de uma causa de fraude, de filiação, como de Flávio Bolsonaro, que tem uma grande repercussão, isso vem tudo à tona. O povo que estava quieto falando das urnas vai voltar tudo, pegar os comentários. As urnas eletrônicas são fraudadas. Então, não é brincadeira, essa fraude é muito séria.
5: Tudo bem. 3:11, o Discord admitiu formalmente uma falha grave em seu sistema de segurança ligada à morte de uma adolescente de 13 anos ocorrida no Mato Grosso do Sul. Segundo a própria empresa, o sistema automático que deveria identificar conteúdo de risco durante transmissões ao vivo registrou uma pontuação muito baixa no caso, insuficiente para acionar uma revisão humana imediata, e a transmissão só foi interrompida quase 2 horas depois, após um alerta da polícia. Diante disso, a Agência Nacional de Proteção de Dados determinou a suspensão das transmissões ao vivo da plataforma em todo o Brasil, mantendo o restante dos serviços, como mensagens e chamadas, funcionando normalmente. O Discord classificou a medida como prematura e disse manter diálogo com o governo, mas reconheceu que precisa reavaliar os critérios do seu sistema de alerta. E a discussão vai prosseguir. Não é prematuro, né, Alvarez?
11: Não é prematuro. Eles mesmos admitiram que o sistema não é capaz de interromper lives problemáticas, perigosas. Então não é prematuro. Aconteceu uma morte. Dá pra gente chamar de assassinato, é uma forma de assassinato que fizeram, não sabemos os autores, mas foi um assassinato, indução ao suicídio no mínimo, e essa morte aconteceu, agora o próprio Discord admite, porque o sistema não foi capaz de detectar. Então tem uma falha, não é abusiva a suspensão, suspende, resolve e volta quando estiver bem.
4: A mãe da menina deu uma entrevista exclusiva ao portal G1, falando que a menina era 13 anos, né? Uma menina muito amável, muito, muito querida, feliz, né? E que realmente eles pegaram uma vulnerabilidade dela ali, que acho que todo... Dificilmente um adolescente não é vulnerável, né? É uma fase difícil da vida da gente. E a levaram a seguir esse caminho. Então, acho que a própria declaração do Discord também mostra que sim, é possível fazer alguma coisa. Só que a plataforma estava até agora fechando os olhos completamente.
5: 3:13, um vídeo que viralizou nos Estados Unidos mostra um agente do ICE, a agência de imigração americana, apontando uma arma para dentro do carro de uma mulher na cidade de Falls Church, na Virgínia. Carolina Molina, cidadã americana, gravou a cena e disse que só estava filmando depois de presenciar agentes detendo imigrantes na porta de um escritório de advocacia. Já o Departamento de Segurança Interna dos Estados Unidos apresenta uma versão bem diferente. Alega que ela dirigia em círculos ao redor dos agentes e chegou a tentar atropelá-los com o veículo. A gente está vendo aí as imagens, claro, as imagens são da própria cidadã americana, então não temos as supostas imagens dela rodando em círculo, mas sim dela sendo parada ali pelos agentes do ICE.
4: Agora, essa história do ICE também tem alguns pontos que para mim chega, não sei se vocês concordam comigo, mas beirar um pouco a tortura. Essa semana o Serviço de Imigração anunciou que deve gastar $20 milhões na compra de milhares de luvas elétricas, chama GLOVE, glove, né? Glove, em inglês, luva. Pra quê? Pra poder aplicar com as mãos choques de baixa voltagem nas pessoas pra forçar a obediência segundos durante operações. Eu acho isso um tanto quanto falar um pouco de tortura. Você usar luvas que dão choque para abordagens contra imigrantes ilegais.
5: Imagino que a desculpa, né, Alvarez, seja para quem, de repente, para quem fizer uso de violência contra esses agentes.
4: Mas você acha que vão usar só nesse caso?
5: Então, esse é o problema. Essa é a grande questão.
11: O problema, A gente está vendo, olha só, quem está vendo a imagem pode rever aí, a postura dos agentes americanos não é uma postura de policial americano como a gente conhece.
5: Sim.
11: Um cidadão comum, desarmado ou sem apontar arma para eles, está com a arma na cabeça, eles estão mascarados.
4: Uhum.
11: Me desculpem a franqueza, mas isso me lembra o Estado Islâmico.
4: Uhum.
11: Isso me lembra grupo terrorista agindo. É o tipo de ação de quem não quer mostrar o rosto, de quem está fazendo, que sabe que algo ilegal está sendo feito. Você não pode tratar um cidadão que não está ameaçando a polícia dessa forma. Já vimos quantas pessoas morreram nas mãos do ICE sendo absolutamente inocentes. E muitas delas americanos, nem são teoricamente o alvo da campanha de anti-imigração do governo dos Estados Unidos. Então, a gente está vendo uma truculência que não existia nos Estados Unidos antes da era Trump. Isso é um fruto das ordens que vêm do presidente dos Estados Unidos, Donald Trump, para tratar as pessoas dessa maneira. E colocar a luva, Mayara, é só mais um passo na direção do que já vem sendo feito. Pessoas que ficaram trancadas lá na fronteira, pessoas, crianças isoladas, crianças virando alvo de perseguição de policial, tudo isso está acontecendo. Isso não parece os Estados Unidos que a gente um dia conheceu, aqueles que defendiam law and order, a lei e a aplicação da lei. Não é bem a lei na maneira que os americanos faziam antigamente. Então, há um agravamento e há realmente uma falta de cuidado com os direitos humanos. Há um desrespeito, um desprezo pelos direitos humanos.
5: Quero registrar que você pode participar com a gente, claro, no chat do TMC News BR, é o que está fazendo o Cláudio Lira e o André Colli, que deixa aqui uma pergunta no ar. Aliás, o Alvarez tocou nesse assunto e acabou passando batido, depois eu quero ouvir o Wilsinho, mais tarde ele fala sobre isso. O Renan também já não tinha registrado a candidatura? Pergunta aqui o André. Pode duas pessoas do mesmo partido registrar uma candidatura? A gente volta ao assunto daqui a pouquinho, vamos falar já também do novo
11: poder
5: governo.
11: Poder não pode, né? A gente sabe
5: poder
11: que não.
5: Poder não pode. O novo governo de extrema direita, ou o novo governo de direita da Colômbia, que negou que tem escolhido a dedo por ideologia, quem pode ajudar as vítimas do terremoto? Assuntos para daqui a pouquinho no Link TMC, mas antes, o primeiro bloco da Rádio Uber.
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13: Motorista, parceiro e parceira, eu sou o Vitor Matsubara no volante com você em mais um Giro da Uber. A compra de veículos por consórcio cresceu no primeiro semestre de 2026. Segundo o levantamento da ABAC, Associação Brasileira de Administradoras de Consórcios, o segmento de veículos movimentou 112,8 bilhões de reais nos seis primeiros meses do ano. Este número representa alta de 9,6% frente ao mesmo período de 2025. De janeiro a junho deste ano, foram comercializadas 1,8 milhão de cotas para aquisição de veículos, avanço de 5,7% em relação às 1,7 milhão registradas um ano antes. Ainda de acordo com a ABAC, os veículos representaram cerca de 69% das adesões realizadas pelo sistema de consórcios no semestre. Os veículos leves concentraram a maior parcela dos participantes ativos. Foram 995,8 mil cotas vendidas de janeiro a junho, alta de 4,2% comparando com o mesmo período do ano passado. Motocicletas e veículos pesados também tiveram resultados expressivos no semestre. Eu sou o Vitor Matsubara, direto para a Rádio Uber.
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4: Pois é, gente, ontem a gente trouxe aqui a questão de uma vereadora de Curitiba que está sendo acusada de xenofobia por declarações públicas que ela fez contra uma cidadã que vinha do Nordeste. O prefeito de Curitiba, o Eduardo Pimentel, procurou a TMC depois dessa transmissão que a gente fez ontem, depois de um comentário que eu, por causa de um comentário que eu fiz, quando me lembrei que em maio desse ano, o prefeito Eduardo Pimentel tinha saído às ruas e depois postou um vídeo conversando com pessoas e dizendo àqueles que não quisessem acolhimento que fossem embora da cidade. Eu fiz esse comentário e depois disse, olha, isso é parecido com algo que eu me lembro que aconteceu em Florianópolis. Eu não me lembrava exatamente como tinha sido a questão em Florianópolis. Então a fala veio depois dessa reportagem que a gente trouxe lá de Curitiba sobre a vereadora Tatiana Guzella, que virou ré por xenofobia, depois de dizer a uma colega parlamentar que ela deveria voltar para o Ceará. No ar, então, eu comparei essa fala com a medida do prefeito, com o que o prefeito fez em maio, e veio, surgiu aí o caso de Florianópolis, muito en passant, muito rapidamente, mas o prefeito não gostou da comparação, achou que não era justa. Então vamos fazer o seguinte, a gente vai conversar daqui a pouquinho com o prefeito Eduardo Pimentel, a gente vai recebê-lo aqui no link, mas antes vamos entender o que aconteceu em Florianópolis para a gente poder depois conversar com o prefeito e dizer o que há de diferente entre Florianópolis e Curitiba. Vamos ver.
5: Para garantir um controle de quem chega, instalamos aqui um posto avançado da nossa assistência social. Se chegou sem emprego e local para morar, a gente dá a passagem de volta. É como esse caso aqui. Nós recebemos em Florianópolis um senhor que veio de um município aqui do estado e o município simplesmente mandou para cá, sem nenhum vínculo com a cidade. E agora sobrou para o nosso pessoal da assistência social de identificar um parente próximo dele para que ele possa ir para sua casa. Vamos resolver, mas eu vou encaminhar esse caso como denúncia para o Ministério Público. Mais de 500 pessoas já foram devolvidas pelo trabalho dessa equipe.
4: Então o que a gente vê é que Florianópolis se vangloria de ter, entre aspas aqui nas palavras deles, devolvido mais de 500 pessoas aos lugares de origem porque não quiseram o acolhimento. Esse é o caso de Florianópolis, então vamos conversar agora com o prefeito Eduardo Pimentel para esclarecer, afinal, por que, né, prefeito? Por que é que o senhor achou que era injusta a comparação que eu fiz com Florianópolis? Muito boa tarde.
6: Boa tarde a todos, obrigado pela oportunidade. E agradeço a TMC, que sou ouvinte, ontem ouvi o comentário, é por isso que eu pedi essa colocação para explicar um pouco, porque eu acho que ficou mal entendido. E eu não estou questionando nada sobre Florianópolis, meu respeito ao prefeito Topazio, que faz o trabalho dele dentro das suas orientações, e nem é o caso da vereadora, que foi uma questão feita dentro da Câmara Municipal de Curitiba, e a nossa corregedoria vai fazer o trabalho agora de cuidado. A minha preocupação foi quando generalizou e chamou Curitiba uma ação xenofóbica na questão da cidade de Curitiba, com o vídeo que eu tinha feito. A única colocação que eu fiz foi justamente para mostrar naquele vídeo que Curitiba é uma cidade de oportunidades, que nós queremos que as pessoas que venham à cidade trabalhem e tenham sua garantia do emprego e da moradia. Nós não queremos expulsar ninguém da cidade, vai embora da cidade e nós pagamos a passagem quem quer, quem comprova um vínculo na sua cidade natal. E o que eu fiz no meu vídeo foi justamente falar de que o que nós não queremos é a pessoa morando na rua, que ela não precisa morar na rua. Se ela quiser uma moradia, ela terá. Se ela quiser um hotel social, ela terá. Se ela quiser uma oportunidade de emprego, ela terá. Se ela quiser uma qualificação profissional, nós temos um vale qualificação. Então eu só queria deixar isso claro, que eu acho que ficou mal entendido de alguma forma. E também fazer um comentário, uma curiosidade que talvez todos não saibam, que Curitiba é a cidade do Brasil que mais recebe imigrantes cubanos. São pessoas que estão vindo trabalhar e que têm muitos postos de trabalho nesse momento ocupados por cubanos e venezuelanos, e quem vem para trabalhar sempre é muito bem-vindo na nossa cidade. Então é somente para esclarecer, para que ninguém fique no Brasil com nenhum olhar sobre a cidade de Curitiba, que é inclusiva.
4: Prefeito, amo a cidade de Curitiba e quero continuar tendo as melhores impressões da cidade de Curitiba. Mas deixa eu trazer aqui, porque ontem, antes, quando eu soube que teríamos a reportagem sobre a vereadora, eu me lembrei do caso, eu me lembrei porque na época acompanhei, e fui ver o que o senhor tinha dito na época. Então eu trago aqui a fala que ficou registrada. O senhor, por favor, diga se é correta, tá? Uma fala atribuída ao senhor na época, em maio desse ano. Quem aceita acolhimento vai passar por acolhimento. Quem não aceita tem que andar. Nós queremos trabalhar para dar oportunidade para quem quer produzir aqui. Quem não quer tem que ir embora da cidade. Quem não quer tem que ir embora da cidade. Essa fala que foi atribuída ao senhor é verdadeira? O senhor disse isso?
6: Claro que disse. Disse, está no meu Instagram colocado isso. E no contexto que eu coloquei é que nós não queremos que ninguém durma nas ruas. Isso não é dignidade para uma pessoa. Nem quem está em algum processo de doença mental ou dependência química, até para que a gente não tenha nenhuma forma de violência escondida sobre o morador em situação de rua. O morador em situação de rua hoje é um desafio mundial. Todas as médias e grandes cidades do mundo têm. E o que nós estamos fazendo é mostrando para a população da cidade que nós tratamos esse assunto com seriedade e transparência. Quem está na rua tem uma história de vida, de sofrimento, e nós precisamos fazer esse cuidado. E o que eu não quero é que as pessoas fiquem na rua sem acolhimento, sem atenção nenhuma. Se ela quiser, ela tem acolhimento. Não pode ficar morando na rua. Isso não é dignidade. Nós queremos mostrar que ele tem oportunidade se ele quiser em Curitiba, e se ele não quiser, nós vamos ajudá-lo a voltar à sua casa com muita tranquilidade.
4: Perfeito, prefeito, mas desculpa, eu vou insistir para ter clareza, para a gente ficar bem claro aqui. Quando o senhor diz quem não quer tem que ir embora da cidade, não é uma afirmação de um convite nem de uma opção. É o prefeito, a autoridade da cidade, dizendo para a pessoa que ela deve ir. Imagino que o senhor não diga isso para um morador de rua que tenha na identidade dele nascido em Curitiba. Então há uma distinção entre diferentes cidadãos brasileiros. A nossa Constituição, no artigo 5º, diz: todos são iguais perante a lei, sem distinção de qualquer natureza. Não vou ler todo o artigo aqui. No inciso 15, é livre a locomoção no território nacional em tempo de paz, podendo qualquer pessoa, nos termos da lei, nele entrar, permanecer ou dele sair com seus bens. E há o artigo 19, ainda importante, que diz: é vedado à União, aos estados, ao Distrito Federal e aos municípios, inciso 3, criar distinções entre brasileiros ou preferências entre si. O senhor não está criando uma distinção entre brasileiros que nascem em Curitiba e os que não nascem, quando o senhor diz: aquele que não nasceu aqui e não tem trabalho deveria voltar e eu vou ajudá-lo a voltar? E se eu estiver sem trabalho, sou brasileiro, quero estar em Curitiba, por que que eu vou ser tratado diferente se a Constituição me garante esse direito?
6: Viu, eu sou prefeito da cidade de Curitiba, eu não legislo sobre a lei federal e não quero mudá-la, eu respeito as leis. Eu não perguntei para nenhum morador de rua na época, em situação de rua, se ele era de Curitiba ou não era. O que eu quero dizer é que seja para quem não nasceu ou quem nasceu em Curitiba, que Curitiba é uma cidade de oportunidades. Nós não queremos que ninguém more na rua. Morar na rua não é dignidade. É simplesmente isso que está sendo dito, Alvarez. Se você quiser vir para Curitiba, é muito bem-vindo. É, pode morar aqui, não há problema nenhum. Nós somos uma cidade acolhedora. Como eu falei, o maior número de imigrantes cubanos é aqui na cidade de Curitiba. Eles têm oportunidade, eles têm acolhimento, eles têm moradia e eles têm emprego. É dessa maneira. O tratamento com o morador em situação de rua é sempre com dignidade. O que nós não queremos é que ele more na rua. Se ele quiser um acolhimento de dependência aqui, terá, nós damos a oportunidade. Eu quero convidar quem tiver curiosidade para ir nas minhas redes sociais, é Eduardo Pimentel no Instagram, e assistir esse vídeo. Ele é de uns 4 meses atrás, mas eu queria só nessa oportunidade esclarecer que Curitiba é uma cidade de opinião, então acho que ficou mal entendido e é isso, por isso que eu tô aqui com muita tranquilidade. Não quero que ninguém ache que Curitiba não é uma cidade de inclusão, porque nós somos uma cidade de inclusão.
3: Prefeito,
4: muito obrigado, prefeito, mas antes eu vou passar aos colegas aqui, eu já trouxe aqui o que eu pensava, claro que os colegas têm perguntas também.
3: É, claro, quero aproveitar que o senhor está aqui, é óbvio falar desse caso que motivou, né, toda essa nossa conversa por aqui. Eu sou de Cascavel, né, interior do Paraná, e a gente sabe que curitibano tem uma fama histórica de ser mais fechado e tudo mais. O senhor não acha que uma fala como, por exemplo, a da vereadora ali, ela ajuda a reforçar um estereótipo bem injusto sobre a hospitalidade da cidade? Como que o senhor avalia essa fala?
6: É, primeiro assim, eu não vou entrar na questão do fala da vereadora, porque isso foi uma questão dentro de uma sessão plenária da Câmara Municipal e a Corregedoria está trabalhando. Curitiba, se tem fama de ser uma cidade fechada ou não, isso não procede, nós somos uma cidade acolhedora, nós conversamos, recebemos, o nosso turismo tem aumentado expressivamente com o Natal, que hoje é o maior Natal gratuito do país, com apresentações pela cidade toda. Nós somos uma cidade turística de oportunidades. E é isso que nós queremos mexer, mostrar. Não são fatos isolados que vão fazer a característica da cidade. Eu quero convidar você, que é paranaense de Cascavel, seja muito bem-vinda, venha visitar a nossa cidade.
3: Eu vou sempre, prefeito.
6: É uma Curitiba... Curitiba é uma cidade de oportunidade, então você sabe do que eu tô falando.
3: Não, por isso que eu falei,
6: nós
3: que é uma fama injusta.
6: Não temos nenhum estereótipo.
3: É, por isso que eu falei que é um estereótipo injusto.
6: Isso mesmo.
3: Isso que eu até deixei muito claro, que é um estereótipo injusto mesmo.
7: Prefeito...
6: E é mesmo, e assim... Pois não.
7: Não, pode concluir, por favor, prefeito.
6: Não, pode falar, eu já ia encaminhar para a próxima pergunta.
7: Se o senhor me permitir, queria só mudar rapidamente de assunto, e o Alvarez provavelmente retornará ao mesmo, mas aproveitando a sua presença no Link TMC de hoje, a corrida pelo governo, pela campanha para o governo do Paraná foi um tanto quanto complicada nesse começo de ano, nesse primeiro semestre, muitas dúvidas, quem vai se candidatar, quem não vai, o que acaba sendo praticamente normal nesse processo eleitoral no começo de todo o ano de eleições. Em algum momento o senhor pensou a deixar a prefeitura e lançar sua candidatura ao governo? Se não pensou, esse é o plano para daqui a 4 anos?
6: Olha, não planejo isso por enquanto. Quero ser um bom prefeito para minha cidade. Eu estou no meu primeiro ano e meio de mandato. Eu fui vice-prefeito 8 anos. O que aconteceu, sim, foi em março, muita especulação numa possível renúncia minha para concorrer ao governo do estado, mas eu deixei muito claro que não faria isso pelo meu compromisso à cidade de Curitiba. Eu tenho uma série de compromissos já entregues, mas muito a ser feito por Curitiba, então esse meu compromisso permanece. E a questão da eleição, eu sou do grupo político do governador Ratinho Júnior, que tem um candidato, que é o Sandro Alex, e que fez uma união importante aqui para a cidade de Curitiba e também para o estado do Paraná, que foi com o ex-prefeito Rafael Greca, do qual eu fui vice-prefeito 8 anos. E hoje nós estamos conseguindo fazer muitas obras, ações sociais, investimento na cidade. Inclusive, na semana passada, eu recebi a melhor informação que eu podia receber como prefeito da cidade nesse 1 ano e meio, que Curitiba saltou do quarto para o primeiro lugar.

0: Da TMC, claro, sempre aberto ao prefeito de Curitiba, a todos os prefeitos, governadores desse país. Muito obrigado, prefeito.
1: Obrigada.
2: Obrigado, prefeito.
3: Eu que agradeço pela oportunidade da TMC em abrir esse espaço para a gente discutir. Estou sempre à disposição por aqui. Uma boa tarde a todos.
1: Bom, e a gente boa continua tarde. Por aqui. Daqui a pouquinho você vai ver que o TSE descartou um ataque hacker e disse que a filiação que travou o registro do Flávio Bolsonaro foi feita por alguém de dentro do próprio partido Missão, viu? E a mulher que enfrentava a imprensa todos os dias na Casa Branca agora vai trocar as coletivas por mais tempo em casa com os filhos. Vamos explicar um pouco dessa troca. Mas agora, as principais notícias da sua região.
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11: 3:39. Boa tarde para você que está sintonizado em 101.3. Eu sou a Érica Levigar e vamos juntos nos próximos minutos para a gente se atualizar de todas as principais notícias desta quinta-feira aqui no Rio de Janeiro. Quinta-feira, dia 13 de agosto. É claro, eu nunca estou sozinha, sempre muito bem acompanhada de toda a equipe de reportagem da TMC. E ao vivo aqui no estúdio, Natália Messias vem trazendo novidade no metrô, não é isso, Nath? Boa tarde para você.
12: Boa tarde, Érica. A novidade, na verdade, é no trem. Os vagões de trem no Rio de Janeiro vão ganhar um QR Code para mulheres denunciarem a presença de homens no vagão feminino.

0: A Trans-RJ e o Disque Denúncia anunciam a Rede Nós nesta sexta-feira, das 10 horas da manhã a 1 hora da tarde, na Central do Brasil. Este é o primeiro programa integrado de proteção colaborativa para a prevenção ao assédio e à importunação sexual no transporte ferroviário do Estado do Rio de Janeiro. Os QR Codes vão ser instalados nos televisores dos trens, facilitando o acesso aos canais de denúncia. A implementação está prevista para ocorrer em até 2 meses. Agosto Lilás é um mês dedicado à conscientização nacional pelo fim da violência contra a mulher. A proposta é realizar ao longo do mês ações educativas, culturais e informativas, ampliando a informação ao público e nos canais de comunicação. A Secretaria de Desenvolvimento Social e Direitos Humanos vai oferecer serviços gratuitos ao público e passageiros do sistema ferroviário nesta sexta. A programação conta com a distribuição de materiais informativos, painéis educativos, atividades culturais e divulgação dos canais de denúncia. Érica.
1: Obrigada, Nath, pelas suas informações.
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1: Vamos dar um giro no trânsito aqui no Rio de Janeiro para você, motorista, que está levando a Transamérica TMC de carona aí no seu carro. Olha, em Campo Grande teve um acidente na rua Campo Grande, uma faixa está ocupada no sentido Bangu em função aí desse acidente envolvendo carro e moto na altura da rua Padre Pauls, e Sete Rio já está atuando no local. O trânsito está intenso nesse trecho, então para você que está passando aí por essa região, você vai ter que ter um pouquinho de paciência. E na zona sudoeste, a Avenida das Américas está com trânsito lento entre o Vila de Mol e o Terminal Alvorada, isso no sentido Recreio, e em direção a São Conrado, trânsito também está intenso, tá? Na Avenida Ayrton Senna, retenções entre a Cidade das Artes e a Ponte Santos Dumont, no sentido Linha Amarela, em direção à Orla, o trânsito ele já está apresentando boas condições. É claro, pode enviar sua mensagem para a gente aqui na TMC. Fala como é que está o trânsito, por onde você está passando. Pode ser mensagem de áudio, de vídeo, de texto. Nosso WhatsApp é o 219-9557-1013. Natália Messias, de volta com mais informações do Rio.
0: O Madureira Shopping vai receber uma nova edição da Feira de Adoção Pet na Zona Norte do Rio. O evento gratuito vai reunir cães e gatos em busca de uma nova família. Quem deseja ganhar um novo... Érica.
1: Já já mais informações do Rio.
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3: O tema de hoje no quadro Acelera e Prospera com o nosso papai financeiro, Thiago Godoy, é sobre uma prática que muitos brasileiros utilizam, que é gastar sem planejar. Essa prática pode não ser uma boa. Thiago Godoy, é com você.
4: Fala, motorista! Aqui é Thiago Godoy, papai financeiro. Você sabia que existe um momento que merece tanto cuidado quanto o período das dívidas? E é justamente quando as contas começam a melhorar. Muita gente paga as dívidas, organiza a vida e pensa: ah, agora tá tudo resolvido. Aos poucos, a pessoa volta a parcelar, deixa de acompanhar os gastos e aí começa a gastar sem planejamento. É assim que muitas pessoas acabam voltando para o mesmo problema. A estabilidade financeira não se perde de uma vez. Ela vai embora em pequenas decisões que parecem inofensivas. Vamos fazer uma reflexão? Pare um instante aí e pense. Qual hábito fez você melhorar sua vida financeira nos últimos meses? Agora, faça um compromisso de não abandonar esse hábito, porque o que levou você até aqui também é o que vai manter você no caminho certo.
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1: Voltando, hein? 3:47, estamos com Brasília, com Recife, Belo Horizonte, Curitiba, São Paulo, Rio de Janeiro, com o César Imperador, o Cleiton Gomes, o Augusto César, o Renato CFC, Silvio Lima, Wagner Belesque, ó, tem muita gente interagindo aqui, muita gente comentando também sobre a entrevista que acabamos de fazer com o prefeito de Curitiba, outros assuntos hoje já citados aqui no Link TMC. Daqui a pouco prometo, vou tentar ler algumas mensagens dos nossos amigos que nos acompanham também no TMC News BR. A criança atingida por estilhaços durante uma ação da Polícia Militar na comunidade do metrô, na Mangueira, teve a visão de um dos olhos comprometida após o tiroteio. A informação foi confirmada por uma fonte da TMC e quem atualiza tudo pra gente, direto do Rio, é a nossa repórter Érica Levigar.
2: Um menino de 6 anos, ele foi atingido enquanto brincava na varanda de casa que fica no quarto andar do prédio na favela do metrô, na zona norte do Rio. Ele passou por uma cirurgia no Hospital Municipal Souza Aguiar para conseguir retirar os fragmentos de estilhaço do rosto. A Polícia Civil negou esse confronto entre criminosos e agentes da instituição. Segundo eles, os policiais foram atacados por criminosos durante uma ação contra um ferro velho clandestino. Eles atiraram para cima e deixaram o local sem revidar. Agora, os estilhaços retirados do menino vão passar por perícia para apurar de onde partiram esses disparos, né? Horas antes, outro caso chocou ali o pessoal, os moradores, comerciantes da zona norte do Rio. A fonoaudióloga Aline de Siqueira Afonso, de 53 anos, ela foi baleada no pescoço dentro de um ônibus em Vicente de Carvalho, na mesma região. Ela estava indo para o trabalho quando foi atingida. Segundo a Polícia Militar, os agentes foram atacados a tiros ao chegar num local ali com registro de tiroteio. A Aline, ela passou por uma cirurgia de 4 horas e meia e segue internada. A última atualização que a gente teve é que ela está em estado grave. Volto com vocês, Tomás, Alvarez e Maiara.
3: Muito bem, obrigada. É um absurdo, né? Uma criança perder a visão em plena luz do dia, eu odeio falar isso, mas é verdade, em plena luz do dia, em uma ação ali da polícia com bandidos. O Rio de Janeiro realmente...
1: Triste demais.
3: Coisa que não tem nem como a gente comentar. Mas enfim, olha só. O escritório do advogado e influenciador, sim, porque ele é influenciador, só quem viu as redes de Nelson Williams percebe o quanto tem de ostentação ali e o quanto de seguidor ele tem. O escritório dele emitiu notas fiscais que somam 37 milhões de reais para uma empresa de fachada em Curaçao, no Caribe, segundo aponta a Polícia Federal. A investigação faz parte de uma operação contra um esquema de lavagem de dinheiro ligado a apostas, Thiago Matheus.
4: É isso, Maiara e amigos. Essa investigação está rolando desde a manhã de hoje, comecinho da manhã desta quinta-feira, e está envolvendo aí, como a Maiara citou, o advogado Nelson Williams, um dos mais conhecidos do país. Segundo a Polícia Federal, uma empresa de fachada em Curaçao, no Caribe, ela teria sido usada para receber dinheiro enviado ao exterior e depois fazê-lo retornar ao Brasil com aparência de pagamento legítimo, sabe? O escritório dele, ele teria emitido notas fiscais que somam 37 milhões de reais para uma dessas empresas, ainda segundo a investigação. Uma das investigadas é a Pixbet, mas lembrando que essa investigação recai sobre ela e sobre lavagem de dinheiro na época em que a empresa ainda não tinha sido regularizada. A operação, chamada Arena, cumpria ao todo 17 mandados de busca e apreensão em 5 estados e teve autorização para bloquear mais de R$1 bilhão em bens. E como a Mayara citou agora há pouco, esse Nelson Williams, dono aí de um dos maiores escritórios de advocacia empresarial do Brasil, ele soma um pouco mais de 1.400.000 seguidores numa rede social em setembro do ano passado. Lembrando, resgatando a memória, ele também havia sido alvo da Polícia Federal por suposta participação num esquema de fraudes e desvios do INSS. Portanto, a Polícia Federal segue com as investigações.
3: E isso me leva a pensar, a lembrar de um fenômeno que hoje rola na internet, como as pessoas gostam de seguir gente de um padrão de vida inalcançável. Então, por exemplo, eu lembro que eu não sigo, mas uma vez eu vi uma story dele no Natal, distribuindo presentes da Hermès. Então ali tinha bolsas de 100 mil reais, lenços de 50 mil reais, distribuindo assim pra família. O pessoal chegava naquela sala dele que é gigante, então ele mostra o dia a dia dele, naqueles carros. Saiu um membro da família num carro, outro no outro, cheio de segurança. Aqueles carros que eu nem sei quanto que valem. E como as pessoas gostam desse tipo de conteúdo, de coisas que elas nunca vão chegar na vida. Como, por exemplo, a Virgínia, que ontem gastou 2 toneladas de gás carbônico com um jatinho pra ir na academia, Alvarez. Eu falei assim, né? Fiz um paralelo. Era assim, Virgínia gasta 2 toneladas de gás carbônico pra ir à academia. Aí eu falei, Mayara...
5: De jatinho?
3: Aham, ela foi de jatinho pra academia. Aí eu coloquei, Mayara gasta 200 palavrões pra descer na academia do prédio fazer musculação. Que é mais ou menos o que acontece no dia desse.
5: Você não lembra, ô Mayara, do nosso grande filósofo do carnaval, Joãozinho 30? Ele dizia o seguinte... Pobre gosta de luxo, gente. Era muito gentil a maneira dele dizer isso, né? As pessoas gostam de luxo, as pessoas querem ver riqueza mesmo, é isso aí. Sempre foi assim, né? É fascinante. A riqueza é fascinante, mesmo que a gente nunca vá ter aquilo que as pessoas estão exibindo. É humano, né? É humano. Agora, ir de jatinho pra academia, eu fico me perguntando onde é que ela estacionou, quanto tempo ela andou, depois de estacionar o jatinho. Mas tá estranha essa história aí.
3: É, mas
5: parecendo postagem de Instagram que pulou um monte de coisa.
1: Bom, se você desceu de escada pra ir na academia, você já tá ganhando a Virgínia logo de cara, porque ela de jatinho não tá gastando nenhuma caloria. A não ser que o jatinho seja tão grande que para subir na escadinha do jatinho ela também perca ali algumas gordurinhas. Mas bom, deixa ficar quieto, né? Mas é muito estranho você pensar que alguém vai de jatinho.
3: Mas é isso que rende academia. Mais seguidores. Ah, a pessoa adora essas palhaçadas, eu nunca vi.
1: Bom, 3h54, obrigado, Thiago, que nunca foi de jatinho pra academia. Um jovem de 21 anos confessou ter matado a namorada, uma estudante de biologia de 19 anos, e manteve o corpo trancado num quarto em Santa Catarina. Ele se entregou à polícia horas depois da vítima ser localizada e o caso é investigado como feminicídio. Mais informações com o repórter Luiz Fernando Hanisch.
6: Foi o José Gustavo de Souza. Ele tem 21 anos e escondeu o corpo da própria namorada no próprio quarto da casa onde ele morava, junto com a mãe e a avó.

0: confessou ter asfixiado a Joviana com uma chave de braço, depois de uma discussão. O acusado trabalhava como balconista numa loja de materiais elétricos em Santa Catarina e não tinha antecedentes criminais. Porém, a família da Joviana afirmava que já tinha, inclusive, histórico de violência em situações em relacionamentos anteriores do José Gustavo. O delegado responsável por todo esse caso, que é tratado como feminicídio, classificou o namoro entre José e Joviana como conturbado. A defesa do José Gustavo informa que vai atuar de forma técnica e responsável sobre essa situação. Já a Polícia Científica de Santa Catarina aguarda os laudos para confirmar a causa e o momento exato da morte de Joviana. A prisão do José foi convertida em preventiva e a gente segue aguardando novos desdobramentos dessa história.
1: Obrigada, viu, Hanish, pelas suas informações. E daqui a pouquinho a gente ainda vai trazer muita coisa que o TCE resolveu hoje, a questão da filiação do Flávio Bolsonaro. Também vamos
2: falar... Tá resolvido, então?
1: Tá resolvido, já resolveram. Vamos ver, vamos trazer os detalhes daqui a pouquinho. Ministro Nunes Marques determinando que o senador volte a ser considerado filiado ao PL. Olha só, teve envolvimento aí do Nunes Marques. Mas antes, o último bloco da Rádio Uber.
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4: Ei, você motorista parceiro que tá começando a rodar agora com o app da Uber. Seja muito bem-vindo. Para te ajudar a acelerar os ganhos e entender cada detalhe do app, tá no ar o Beabá da Uber. Beabá da Uber, o guia para novos motoristas parceiros. Quem dirige com a Uber vai com o tempo descobrindo o que funciona melhor para a sua própria rotina. Horários, custos, tempo na rua e até a escolha das viagens podem fazer diferença na organização do dia a dia. Olha só o que um motorista parceiro de São Paulo, Antônio Carlos, compartilhou com a gente. Abre aspas. Sou motorista parceiro em São Paulo e com o tempo aprendi que não basta simplesmente ficar rodando. Passei a prestar mais atenção nos meus custos, nos melhores horários para dirigir e nas corridas que fazem sentido para mim. Hoje, procuro trabalhar de forma mais estratégica e tranquila. Isso tem me ajudado a aproveitar melhor o meu tempo na rua e a reduzir o desgaste do dia a dia. Fecha aspas. Viu só? Conhecer a própria rotina e entender os custos da atividade pode ajudar na hora de tomar decisões sobre quando e como dirigir. E essa é a dica do Beabá da Uber de hoje. Informação simples e prática para ajudar você no dia a dia. 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
4: 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Evite cancelar sem necessidade. Quando o motorista parceiro aceita sua solicitação, ele começa a se deslocar até o ponto de embarque. 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
4: 4:02, vamos que vamos que vamos, já na segunda metade do nosso Link TMC, para todo mundo também no nosso TMC News BR. O Tribunal Superior Eleitoral excluiu o vínculo irregular do senador Flávio Bolsonaro com o partido Missão e deu prosseguimento à candidatura dele pelo PL. A decisão resolve a confusão criada depois que o sistema do TSE registrou, sem autorização, a filiação de Flávio a outra legenda. Francisco Neto volta no Link TMC com mais informações, atualizando esse pitoresco caso pra gente.
5: Zé, viu? Eu acho que por conta dessa repercussão toda que houve, há poucos minutos, o Tribunal Superior Eleitoral destravou, né, a candidatura de Flávio Bolsonaro à presidência da República. O ministro Nunes Marques, né, determinou que ele volte a ser considerado filiado do PT. Lembrando que ele já está no PT desde novembro de 2000, perdão, do PL, né, desde novembro de 2021. Com isso, o partido já registra, né, já pode registrar aí a candidatura dele. A confusão começou, né, quando o sistema de justiça eleitoral passou a mostrar o Flávio filiado a outro partido, que seria o Missão, o que cancelou automaticamente a filiação dele ao PL e travou o registro, viu? Mas o caso, ele não foi encerrado. O Tribunal Superior Eleitoral determinou que o registro de acesso ao sistema seja preservado e pediu que a Polícia Federal investigue quem fez esta alteração. O presidente do Missão, Renan Santos, afirmou que o partido já tem informações sobre quem acessou, né? E mexeu nesse cadastro e que a equipe de Flávio foi avisada sobre o problema antes de virar público, né? Pela imprensa. Flávio, por sua vez, mantém a versão aí de que foi uma vítima em uma fraude. A partir de agora, a filiação de Flávio ao PL está regularizada.
4: Perdemos o áudio do nosso Francisco Neto, mas as informações aí importantes passadas, Wilson Pedroso, diga.
6: Importante só tirar uma dúvida que as pessoas ficaram. Ele não estava registrado como candidato a presidente. Ele tentou se registrar, sim, como candidato do PL. Aí o Tribunal Superior Eleitoral falou, opa, você não está filiado no PL, você está filiado no Missão. Mas é notório, né? O Tribunal foi rápido, porque é notório que ele não estava filiado à Missão, que aquilo foi uma fraude, que ele é filiado ao PL, e nós acompanhamos a novela PL há muito tempo. O Tribunal está de parabéns que resolveu de forma rápida, mas, volto a dizer, importante investigar essa fraude.
7: Então, parabéns, mais ou menos, vou discordar. Está de parabéns agora na solução do problema. E lá dentro, quem foi que aceitou essa candidatura? Quem é o cidadão que trabalha no Tribunal Superior Eleitoral que não sabe que o partido de Flávio Bolsonaro é o PL? Quem é? Tem que achar, não é deixar assim.
6: Alvarez,
7: tem um erro grave aí.
6: Alvarez, eu dei parabéns pro tribunal, mas falei ao final que tinha que investigar a fraude, Alvarez.
7: Ajuda o Wilson, Alvarez. Com você aqui, não ia perder a oportunidade.
4: Não, é mais legal quando vocês discordam. Porque normalmente sou eu que discordo de vocês.
7: A gente discorde.
4: Olha só, então você respondeu ao André Colli, que fez a pergunta no começo do programa, no nosso chat, aliás, agradecendo mais uma vez a todo mundo que está participando conosco. Quer dizer, o Renan também já não tinha registrado a candidatura? Pode duas pessoas do mesmo partido registrar? Não pode, por isso que não registrou, né?
6: Não registrou, porque o erro é que ele estava filiado no Missão, tentou se registrar e o tribunal falou, opa, aqui não.
8: Deixa eu aproveitar que já está mandando abraço, a gente tem uma audiência muito qualificada, o Rômulo Dias também tem aí um Instagram onde ele comenta política e tal. Ele sempre posta nossos conteúdos, ouve a gente bastante. Rômulo B. Dias, um beijo pra você, viu, Rômulo? É isso, queria só...
4: Perfeito.
8: Falar dos meus fãs aqui, né?
6: Cadê o motoboy?
8: Vamos
7: pra frente.
8: Vamos nessa, ó. O levantamento da TMC, galera, reuniu os bens declarados por candidatos ao governo do estado. Dos estados, né? Mas entre os dados contabilizados e disponibilizados no site do TSE, chama atenção o patrimônio declarado pelo segundo suplente de Marcelo Crivella. Repórter Leonardo Rezende explica tudo pra gente. Fiquei curiosa agora, Léo. Fala aí.
9: É isso, Mayara. Francisco Eugênio Miranda Moraes, como você bem disse, candidato a suplente do candidato, também é vereador Marcelo Crivella do Republicanos, declarou bens à Justiça Eleitoral na casa de 91 milhões de reais, a maior parte em cotas empresariais e ainda aplicações financeiras. E fica também um dado interessante que entre 2010 e agora 2026, ou seja, 16 anos de diferença, quando o advogado Francisco Eugênio disputou como candidato a deputado estadual, ele declarou um patrimônio de pouco mais de 1 milhão de reais, ou seja, nesses 16 anos ele multiplicou o patrimônio dele em mais de 80 vezes. Partindo agora para os nomes aqui ao estado, né, ao Palácio Guanabara, Douglas Juas, do PL, é o candidato com maior patrimônio declarado para as eleições desse ano, quase chegando ali a 1,5 milhão de reais, um número pouco maior do que foi declarado nas eleições de 2022, quando ele foi eleito, inclusive, à Assembleia Legislativa aqui do estado. Seguido dele, Coronel Busnello, do Partido Missão, é o segundo com maior patrimônio aqui, são 950 mil reais declarados em bens, uma pequena redução em relação a 2022. E aí, do outro lado dessa lista, aparece Juliette Pantoja, do Partido Unidade Popular, em que ela não declarou bens, seguindo o mesmo do que ela tinha feito em 2022. Eduardo Paes, do PSD, que é o principal cotado, né, para vencer essas eleições, declarou 189 mil reais, bem menos dos 325 mil reais de 2018, quando ele tentou também o governo do estado. Já Antony Garotinho, também do Republicanos, declarou 167 mil reais, e aí também um patrimônio que vem caindo desde 2014, quando ele também tentou o governo do Rio. Então fica os destaques aí desses nomes que estão tentando o governo do estado, e esse grande destaque em relação ao advogado Francisco Eugênio Miranda Moraes, declarando 91 milhões de reais em bens para as eleições desse ano. Volto com vocês.
7: Eu acho que eu não ouvi bem. Você falou que o patrimônio do Eduardo Paes é menos de 200 mil reais e do Garotinho também?
4: Eles moram de aluguel?
9: Exato. Eduardo Paes, 189 mil reais e Garotinho, 167 mil reais.
7: Eles explicaram, a senhora, pessoal, é o seguinte, eu botei todos os bens no nome dos meus filhos, ou todos os bens no nome da minha mãe. É isso? Porque é impossível Eduardo Paes e Antony Garotinho terem menos de 200 mil reais de patrimônio. É impossível. Só se passaram para outros integrantes da família.
9: Exato. Essas declarações que eles fazem à Justiça Eleitoral, o máximo que eles sinalizam aí é do que já está no bem declarado, né? Então, por exemplo, a gente citou aqui o caso do advogado Francisco Eugênio, que declarou esses bens em cotas empresariais. Nesses detalhes ali dos bens, não vem aonde que esses bens estão sendo declarados, né? Ou não estão sendo declarados. Então, o que a gente tem oficialmente são só esses dados aí de Garotinho e Eduardo Paes declarando menos de 200 mil reais realmente em bens à Justiça Eleitoral.
8: E aí faz sentido que o Garotinho fez, deixa eu ver se foi hoje, ontem. O Garotinho foi lá no Instagram oficial dele e publicou o seguinte. Botou uma fotinho dele com aquele óculos do Turn Down for What e umas moedinhas assim, né? E botou, vaquinha do Garotinho. Apoie o Garotinho, sua contribuição faz a diferença. Estamos unindo forças para apoiar o Garotinho em sua jornada. Foi criada uma campanha oficial de arrecadação na plataforma X, não vou dizer qual é, com o objetivo de levantar os recursos necessários.
7: Na plataforma X existe, outro exemplo.
8: Ah, né? Uma plataforma XYZ. É. Com o objetivo de levantar, mas ali não levanta, né? Não é vaquinha, o X é o X, né? Então ali, ó. Então levantamos essa vaquinha com o objetivo de levantar os recursos necessários para garantir todo o suporte para a nossa linda campanha para governador. E aí eles mostram ali como que você pode colaborar. Aí põe em seguida. Contamos com o carinho, a solidariedade e o apoio de cada um de vocês. Quem não puder doar, ajude divulgando. Então é isso, o Garotinho está sem dinheiro.
7: Não, gente.
8: Descobri
7: não,
8: que meu patrimônio não, é maior senhor, que o do Garotinho e do pai.
4: Passa o Pix do Garotinho. Governo. É, eu também estou preocupado em ajudá-lo, viu?
7: Peraí.
6: Só um minutinho que eu vou fazer um pix aqui pro garotinho.
8: Vou passar pra vocês.
6: Por favor.
8: Fala aí, Alvarez.
7: Mas depois eu tenho uma pergunta.
6: Pronto, fiz, Alvarez. Pronto.
7: O Lucinho já trabalhou em campanha, certo? Já trabalhou em governo também.
6: Sim, senhor. Sim, senhor. Trabalhei então, em governo, trabalhei...
7: Por que um candidato desejaria mostrar um patrimônio tão baixo assim, quando nos parece que é irreal?
6: Eu não sei se ele quer demonstrar, mas o que está na declaração de imposto de renda é o que nós assistimos agora. O Eduardo Paes com menos de 200 mil reais, Garotinho com menos de 200 mil reais e um candidato com 91 milhões. É estranho, mas não significa de alguma forma irregularidade, porque é o que está registrado junto à Receita Federal, mas causa uma certa estranheza. Mas a gente sabe que tem subterfúgios para justamente passar parte do patrimônio para a família, do patrimônio para uma holding familiar.
8: Mas de onde vem isso? Quer dizer, o brasileiro, qual é o problema de um candidato ir lá e declarar o patrimônio real dele? É porque as pessoas vão pensar que ele é corrupto? É porque... Qual que é? Isso que eu também não entendo. Acho que também o Alvarez quer saber.
6: Pode ser um caminho até para pagar menos impostos.
4: Não, e é natural, gente, é natural. É o que o Silvio falou. São subterfúgios que são utilizados. Não é uma coisa, muitas vezes, ilícita. Mas o que chama a atenção é que parece realmente real. E acho que se o candidato é obrigado a apresentar esse tipo de documentação, acho que caberia também ao candidato, como acho que sugeriu o Alvarez, explicar, né, no que consiste essa declaração. Porque é claro que é irreal o Eduardo Paes, nesse momento da vida dele, ter menos de 200 mil reais como patrimônio. Evidentemente que, de repente, o apartamento onde ele mora, que o dia que ele não estiver mais aqui passará para os filhos dele, talvez ele já tenha passado para os filhos, até para evitar inventário, que é uma burocracia danada. Mas esse tipo de coisa poderia... Essas explicações poderiam acompanhar essa declaração. É só isso que eu acho que faria mais sentido.
6: O Eduardo Paes é um carro e eu acho que mais uma parte em dinheiro no banco. É um carro e mais uma parte de dinheiro.
7: Vamos lá. Um carro, uma pessoa que tem pública, normalmente no Rio de Janeiro usa carro blindado. Não tem carro blindado por menos de 200 mil reais.
8: É, dificilmente.
7: Não tem. E se um prefeito da cidade tiver um carro que não é blindado e ele está usando esse carro, é um risco imenso à cidade. Ele nem pode fazer isso. Então, tem uma coisa estranha aí, mal explicada no mínimo. Não estou dizendo que é corrupção de jeito nenhum. Não é isso que vai dizer, não. A corrupção a gente vê em outras coisas, né? Tem outras formas de ver corrupção. Mas aí tem coisa estranha. A minha pergunta principal, então, é uma questão desses candidatos com imposto de renda, é uma questão deles com imposto de renda, ou isso tem algum objetivo eleitoral na candidatura?
6: É difícil falar por eles, mas que de alguma
7: forma... Não falo por esses dois, de maneira geral.
8: Porque isso é geral.
6: De alguma forma, eles já sabem que isso vira matéria, ou seja, eu apresentei na eleição passada que tem 1 milhão e apareço numa outra eleição com 91 milhões, é muito mais grave e vira muito mais comentário ruim do que falar que tem só 200 mil reais no imposto de renda.
4: Mas muitas vezes eu acho que tem fins eleitoreiros, sim, porque na maioria dos casos a gente vê uma redução no patrimônio e não um aumento.
8: A Erika Hilton reduziu esse ano também. Então,
4: porque aí fica aquela impressão, não estou enriquecendo de maneira ilícita. Pelo contrário, ó, tô doando meu tempo.
8: É isso, e tô ganhando menos.
4: Um cargo público a trabalhar pelo povo e meu patrimônio só cai.
6: O presidente Lula também. Exato, a declaração do presidente Lula agora nas eleições teve uma redução de patrimônio. Por isso que eu falo. A gente não dá para dizer que existe irregularidade, mas existe subterfúgios justamente para não aparecer com um grande aumento de patrimônio justamente no imposto de renda, sabendo que a imprensa, a primeira coisa que a imprensa faz quando o cara registra, a gente sabe, é pegar a declaração de patrimônio. E eles já estão acostumados, ou seja, eles acharam um outro caminho para registrar o que eles têm.
8: É só para, como eu mencionei, a Erika Hilton, isso também está no site da TMC, rapidinho só. Para esse ano, a Erika Hilton... Deixa eu só dar essa informação rapidinho. Do PSOL, ela registrou junto ao TSE um patrimônio de R$15.975,73. Isso é 20% menos do que ela apresentou em 2022. Que era de R$19.989.
4: E acho que um terço ou metade que ela ganha, né?
6: Isso é menos que o valor da bolsa Hermès e Gucci que ela usa, né?
8: Então, eu já não sei se ela usa essas bolsas, mas enfim.
7: Oh. Importantíssimo que eu vou falar aqui, gente. Importantíssimo. Eu fui checar aqui e eu tô vendo por outras fontes que dizem que o Douglas Ruas não declarou esse patrimônio. Que declarou um patrimônio de 1,47 milhão. Seria um pequeno aumento com relação ao outro ano. A gente podia checar isso aí para entender melhor, porque tem alguns veículos de imprensa com matéria de hoje dizendo que a Douglas Ruas declara 1,47 milhão. Pedi para o Leonardo Rezende lá no Rio checar essa informação de 91 milhões aí que não bate com outros veículos de imprensa.
6: Não, mas não é o Douglas Ruas, não.
4: É o segundo suplente do Crivella, né?
6: A notícia tá certa. É. 91 milhões é do segundo suplente do Marcelo Crivella. Que tá apresentou certo, na eleição passada 1 milhão e agora subiu 91 milhões, o que é 89% maior do que a eleição anterior.
4: 4:17, seguindo, três das principais entidades de imprensa do país, a Abert, a NJ e a NER, divulgaram nota conjunta manifestando profunda preocupação com a operação de busca e apreensão contra o ex-secretário do Maranhão, Raimundo Cutrim. Ele é apontado pela... Cutrim ou Cutrim? Agora me fugi, me deu... Fiquei na dúvida. Mas ele é apontado pela Polícia Federal como fonte do jornalista Luiz Pablo, que publicou reportagem sobre o suposto uso de veículos oficiais por familiares do ministro do STF, Flávio Dino. A operação foi autorizada pelo ministro Alexandre de Moraes e teve aval da Procuradoria-Geral da República. Para as entidades, quebrar o sigilo da fonte, garantia prevista na Constituição, abre um precedente perigoso para a liberdade de imprensa no Brasil. Já em março deste ano, o próprio jornalista Luiz Pablo tinha sido alvo de uma busca e apreensão semelhante. É um caso que está repercutindo muito e que está gerando muitas críticas por parte de muitos jornalistas, inclusive aqui na TMC. A Joana Treptow falou bastante sobre isso no 360, no TMC 360 de ontem, e acho que falou com propriedade sobre o tema. Eu acho profundamente lamentável o que está acontecendo nesse momento. Enfim, se alguém quiser fazer o contraponto, o microfone está aberto, queridos colegas.
8: Ah, eu vou seguir por aqui, Fala que o presidente Lula começou hoje uma maratona de gravações com candidatos aliados para a campanha à reeleição no QG montado numa mansão no Lago Sul, em Brasília. Paralelamente às gravações, as articulações políticas no Congresso seguem intensas, né? Inclusive, ele está acertando os ponteiros com o Alcolumbre. E as negociações estão voltadas às pautas econômicas e à base aliada. Murilo Hernandes volta com mais informações. Fala, Mu.
10: Ministério da Fazenda.
11: Oi para você, Mayara, e a todos que nos acompanham. Exatamente. Esses materiais que estão sendo gravados nesse QG do Lago Sul é justamente para serem usados nas campanhas de rádio e televisão. Lembrando que oficialmente a campanha eleitoral começa no domingo, no dia 16 de agosto, devido ao calendário do TSE, o Tribunal Superior Eleitoral. E durante essas gravações, em uma fala para jornalistas, o senador Randolfo Rodrigues, ele falou com a nossa equipe e disse da importância do PT ter mais cadeiras no Senado. Vamos ouvir.
12: A síntese do que nós temos feito, do que tem sido as mudanças que o Brasil está fazendo e pedindo apoio para ter uma bancada no Congresso Nacional, ter uma bancada no Senado comprometido com o programa que está transformando o Brasil. O presidente vai dar total atenção à campanha ao Congresso, então deveremos ter mensagem com todos os candidatos ao Senado e também, e certamente, deveremos ter, dentro das circunstâncias, das necessidades, mensagem para os candidatos a deputado federal.
11: Bom, essa agenda, ela ocorre às vésperas do primeiro ato da campanha de Lula, que está marcado para o estádio 1º de maio em São Bernardo do Campo. Em contrapartida a isso, Camilo Santana, ex-ministro da Educação, diz que vai ter uma reunião entre Lula e Alcolumbre no Palácio do Alvorada, um jantar a portas fechadas, em que eles vão tratar sobre destravar algumas PECs que estão travadas no Congresso. A gente separou um trechinho da fala de Camilo Santana, nós vamos ouvir.
13: PEC da segurança pública, consideração das mais importantes diante da necessidade do povo brasileiro desse enfrentamento à questão da violência, e o outro é o projeto que trata das terras raras e dos minerais críticos. Então, a gente quer que pelo menos esses três pautas sejam viabilizadas o mais rápido possível.
11: Exatamente. PEC da Segurança, fim da escala 6x1 e projetos de terras raras, né? São essas pautas que serão viabilizadas aí nesse tratado entre Lula e Alcolumbre, que deve ser feito no Palácio da Alvorada, né? E também para fazer uma nova indicação de Jorge Messias ao Supremo, já que foi o grande contraponto, né? O grande imbróglio entre Lula e Alcolumbre, que levou a ter toda a questão entre os dois, né? E além de tudo, também Alcolumbre quer se reeleger como presidente do Senado. Então a gente vai seguir acompanhando por aqui toda essa articulação política. Volto com vocês.
8: E eu aqui, né, como eu já vi o Murilo hoje no Instagram, então eu achei que eu já tinha visto ele durante o link, entendeu? Aí eu apresentei ele como se ele não tivesse entrado ainda, desculpa, viu, Murilo? Você me apareceu bonitão no meu Instagram hoje, e aí eu achei que já tinha visto você, já vi, mas não aqui no link, então é isso.
4: Muito bem.
7: Eu só queria fazer uma pequena correção aqui, uma correção com bom humor, tá? Campanha de Lula ganha ritmo. A campanha de Lula tá ganhando ritmo desde o começo do ano, final do ano passado, com a quantidade de programa que ele lançou aí, com todos os bilhões que ele tá gastando do governo. Aí tá de ritmo há muito tempo, o ritmo de Lula em campanha desde o ano passado.
8: Agora é a campanha, televisão, é isso que tem que dizer, Instagram.
7: Mas ritmo... tava dizendo que era com humor, com bom humor.
8: Eu sei, meu bem. Eu sei.
4: É literal. Isso que eu ia falar.
10: Ritmo... Teve até desfile de carnaval.
8: Ritmo
10: até
8: é verdade.
10: Ritmo de festa.
7: Teve até desfile de carnaval.
10: Igual dizia o Silvio Santos, ritmo de festa.
4: Muito bem, que beleza. Ritmo de samba enredo.
8: Deixa eu nesse ritmo
4: com
8: de samba enredo.
4: Público, bem, é bom que se diga.
8: Fala, ritmo de samba enredo. Dá tchau pro nosso Wilson Pedroso, vou liberar ele.
10: Valeu, hoje. Obrigado.
8: Hoje eu tinha que ficar até 4h20.
7: Tá cedo, Wilson, tá com pressa por quê?
10: Eu não, hoje cheguei tem, cedo Wilson. Aqui, tô desde cedo aqui.
4: Hoje falou. Tem, hein? Hoje tem Coringão. Tem Coringão.
7: Você vai embora às 4h30, não é 4h22, não. Vamos anotar aqui no seu ponto.
10: Deus liberou. Valeu, obrigado.
8: Um beijo. Mais.
4: Olha só, o Parque do Ibirapuera virou palco de um dos maiores festivais de inovação e empreendedorismo da América Latina. O SP2B reúne até domingo mais de 200 palestrantes, entre empresários, investidores e criadores, discutindo os rumos dos negócios, da tecnologia e da cultura. Um dos destaques dessa tarde foi o painel São Paulo Cidade Empreendedora, com o investidor da TMC, João Camargo. Quem está por lá, ao vivo, é o nosso repórter Abraão Ramos. Vai lá, Abraão.
8: Vamos tentar retomar, que está bem baixinho o áudio, né, do Abraão. Vamos ver se a gente consegue aumentar esse volume do áudio. Enquanto isso, acho que a gente pode atualizar um pouquinho da situação da Colômbia, que entrou no quarto dia de buscas por sobreviventes do terremoto de magnitude 7,4, que já matou mais de 265 pessoas no país. Em meio à tragédia, o governo colombiano precisou se defender de acusações de que estaria aceitando ajuda internacional só de países alinhados ideologicamente com ele. Inclusive, as acusações diziam que o governo da Colômbia teria recusado uma oferta do Brasil. A chancelaria colombiana nega qualquer motivação política e diz que a seleção das equipes de resgate segue critérios técnicos internacionais, lembrando que o governo colombiano é de direita. Do lado do esporte, a Conmebol e a Federação Colombiana de Futebol anunciaram uma doação conjunta de US$1 milhão para apoiar as vítimas do desastre.
4: É importante lembrar que a Colômbia aceita ajuda, doações de quaisquer países do planeta. Essa, entre aspas, restrição, na verdade, para mim, pelo que eu entendi, nada mais é do que um direcionamento da ajuda. Você pegou ali a ajuda de 4 países que têm esse know-how. Parece que pegou mal a Colômbia não ter aceito a ajuda do México, mas aceitou de outros 4 países. E, para mim, vida que segue. Eu acho que o governo colombiano se posicionou imediatamente contrário a essa acusação, digamos assim, de que estaria pensando em viés político ao ajudar, ao aceitar ajuda desse ou daquele. São muitos países no mundo, são muitos países que querem ajudar, mas você não precisa da ajuda de todos os países para uma catástrofe, apesar de ter sido uma catástrofe como essa. Então, vieram ajudas de países que estão mais alinhados politicamente com o novo presidente da Colômbia. Até que se prove o contrário, eu, sinceramente, não vejo grande problema nisso.
8: Olha, e Donald Trump anunciou que a Caroline Leavitt vai deixar o cargo de porta-voz da Casa Branca no fim deste mês. Ela só tem 28 anos, gente. Portanto, a pessoa mais jovem da história a ocupar esse posto, conhecido pela exposição constante diante da imprensa. Segundo Trump, a decisão partiu dela mesma, que quer dedicar mais tempo à família depois do nascimento da segunda filha. Mesmo saindo do cargo oficial, ela deve continuar próxima do presidente, atuando como conselheira externa e voz influente dentro do Partido Republicano, especialmente na preparação para as eleições de meio de mandato marcadas para novembro. Meninos, acho que vocês podem explicar até melhor que eu. É um cargo danado de difícil, e não importa a administração que for. A pessoa que é ali o porta-voz da Casa Branca, a porta-voz da Casa Branca, coloca a cara a tapa ali, os jornalistas não têm perdão e a pessoa tem que saber sair pela tangente. Que qualquer coisa que se fale ali de errado ou que não é bem interpretada, ela vira um alvo, enfim, um alvo muito fácil na mão da imprensa ali, né, gente? Acho que é um cargo que deve pagar muito bem, inclusive. Até vou procurar ver se eu descubro o salário da Leavitt aqui.
7: Olha, eu fiquei muito impressionado quando chamaram ela, uma menina, né, de 27 anos, claro que já é uma adulta, mas muito jovem, como você falou, a mais jovem da história dos Estados Unidos. Agora, para o que ela foi chamada, ela demonstrou uma competência imensa. A Caroline Leavitt foi de extrema competência ao fazer o que o chefe queria que ela fizesse. Ela foi um dos soldados mais leais da história dos governos de Trump. Agora, o que o Trump precisava que ela fizesse, que ela fez tão bem? Você já sabe o que eu vou dizer. Mentir. Ela mente com a maior cara.
8: Sim.
7: Como é que se diz? Deslavada?
8: Sim.
7: É isso? Né? Olha, ela já começou o mandato com uma mentira. Logo na primeira coletiva, ela chegou dizendo que o governo Biden tinha planejado usar $50 milhões para comprar camisinhas para o povo de Gaza. Era factoide, fake news, mentira. Mentira oficial na Casa Branca. Aí, teve o caso Epstein. Veio um e-mail à tona dizendo que Epstein estava descrevendo Trump, e mostrava isso, foi comprovado. Trump era o cão que não latiu, ou seja, estava envolvido com Epstein. E aí, quando perguntaram a ela sobre os e-mails, ela disse: esses e-mails não provam absolutamente nada, além do fato de que o presidente Trump não fez nada de errado. Um soldado muito fiel. Teve vários casos. Teve aquela morte da Renee Good, que foi morta a tiros por um agente do ICE. E aí ela, a Caroline Leavitt, como secretária de imprensa do Trump, resolveu perguntar para um repórter: por que você acha que a Renee Good foi morta de forma tão trágica e infeliz? E o repórter respondeu: porque um agente do ICE agiu de forma imprudente e matou a Renee Good injustificadamente. E a resposta da Caroline Leavitt: ok, então você é um repórter tendencioso com opinião de esquerda, porque você é um jornalista de esquerda, você não é um repórter, está fingindo ser jornalista nessa sala. Então, esse foi o perfil dessa moça de 28 anos, que foi uma feroz combatente de Donald Trump. Ela tirou repórteres de coberturas importantes, levou processo da Associated Press, que foi colocada de lado de uma cobertura, foi impedida de cobrir certa viagem do presidente porque tinha revelado certa questão ou tinha falado só alguma coisa que o presidente não gostou. Então, assim foi. Ela se tornou a própria imagem do Trump, tanto que ele adora a Caroline Leavitt. Ela só saiu porque, depois de ser a mais jovem, a secretária de imprensa dos Estados Unidos, se tornou também a única da história que apareceu grávida durante o cargo. E aí, depois, chegou o momento dela ter licença maternidade. Não conseguiu sair porque teve uma crise naquele jantar dos correspondentes.
8: Uhum.
7: Ficou mais um pouquinho, agora saiu, como disse o próprio Trump, para cuidar dos filhos. Agora, vocês têm alguma dúvida de que Caroline Leavitt vai aparecer muito em breve como candidata pelo Partido Republicano?
8: Nenhuma dúvida.
7: Não, ela é excelente no papel dela. Ela é de uma competência invejável.
8: E só pra...
7: Mas é uma mentirosa descarada.
8: E assim, é um cargo em que a pessoa não deve dormir, né, gente? Acho que o celular dela deve tocar com o Trump 24 horas por dia. Deve ser uma coisa enlouquecedora. E ela recebe um salário da Casa Branca, estima-se, de cerca de $1,5 milhão anualmente. O que equivale aí a pouco mais de R$8 milhões todo ano. Não acho que é muito, não. É
7: uma bela fortuna.
4: Ah, eu acho que
7: é um salário. Para padrão de funcionário público é alto.
4: É bom. Sim. Salário.
7: Mesmo
4: salário.
7: Nos Estados Unidos.
8: Mas você aguenta, viu?
4: E você disse, Mayara, que ela devia dormir muito pouco, e não é o que parece, né? Porque tava sempre super alinhada, linda, né? Ela é uma moça muito bonita. O Alvarez já fez todas as críticas que acho que são justas e pertinentes.
7: Agora
4: e
7: você fez... vai lá e elogia. Vai
4: não,
7: lá,
4: não eu vou falar uma coisa pra vocês. Ela é extremamente articulada. Fato, é uma, claro. Não gosto muito de usar esse termo, mas é uma metralhadora, né? Fala sem parar, parece que não precisa pensar muito pra... pra falar, ela me lembra o Lobão dando entrevista, sabe? Que é um assunto atrás do outro.
8: Não tem
4: é um,
8: ponta de corte.
4: Uma velocidade de raciocínio absurda. Nunca era pega pelos jornalistas, isso, devolvia era sempre. Muito astuta, era muito rápida, às vezes mudava de assunto quando lhe convinha. Era um negócio realmente impressionante. Me chamava muito a atenção a performance
7: dela.
4: Lobão,
7: ela... Mais do que o Lobão, ela me lembra um robozinho.
8: Uhum.
7: Bateu, já volta a resposta na lata.
4: É isso.
7: Não tem raciocínio, aparentemente, né? É muito rápida. Ela é muito competente, muito vai longe essa
8: moça. Muito, inteligentíssima também. Imagina eu, boca de sacola do jeito que eu sou, num negócio desse de imprensa. Nossa
7: Ih, senhora. Não, você pra secretária de imprensa não chamava, não.
8: Né? Óbvio, não. Nem eu me chamaria.
7: Pra outro cargo.
4: Você ia perder a paciência com os colegas do segundo dia.
8: Perder a paciência não, mas eu ia entregar muita coisa que eu não poderia. Fato.
4: Isso foi uma ameaça?
8: Pode ter sido.
4: Vamos mudar de assunto. Vamos voltar para o Parque do Ibirapuera com o nosso Abraão Ramos acompanhando o painel São Paulo, Cidade Empreendedora, em mais um dia do SP2B. Você, Abraão.
14: Olá, muito boa tarde a todos. Terminou há poucos instantes esse painel que durante uma hora o investidor da TMC, João Camargo, debateu aí juntamente com Renato Fonseca, consultor de negócios do Sebrae São Paulo, e Rafael Cervone, presidente da Ciesp. Eles debateram como criar um ambiente ainda mais favorável para quem empreende, investe e produz. Olha só, o painel discutiu competitividade, representação empresarial, inovação e a articulação entre o setor produtivo e o poder público para ampliar oportunidades e fortalecer o ambiente de negócios da cidade, viu? João Camargo falou sobre o papel da mídia e a importância da rádio de notícias em formar opinião. Ele disse também que o Brasil tem tudo para dar certo, mas precisa diálogo. Também ele disse que São Paulo é a cidade do futuro. E também ele destacou a importância da TMC neste evento. Vamos acompanhar o que ele disse.
15: Nós temos um show aqui da TMC, da Transamérica Media Company, porque o pessoal falou, por que que a TMC é tão inovadora assim? Eu falei, eu vou te dar um exemplo só. Rádio de notícia dá no máximo de 12 a 14 notícias por hora. A TMC dá 24 notícias por hora. Isso faz entretenimento de você ter a Hard News, ter a notícia do esporte, ter a notícia da cidade, ter o prestação de serviço, e saímos daqui aplaudido porque a TMC realmente está fazendo um sucesso incrível e a gente conta com o prestígio do nosso ouvinte.
14: É isso, é importante dizer, a programação segue até o dia 16 de agosto com diversas atrações aqui no Parque do Ibirapuera.
8: Valeu, Abraão, pelas informações. Daqui a pouquinho aqui no Link TMC, a Polícia Civil prendeu 10 torcedores do Inter que planejaram e executaram um espancamento contra um rival do Grêmio. E a justiça russa condenou à prisão o marido da cantora brasileira Julia B. Sabe quem é a Julia B? Vocês não sabem, mas vocês sabem quem é o marido dela. É o sobrinho neto de John Kennedy, Connor Kennedy, acusado de lutar ao lado da Ucrânia. Olha só. Daqui a pouquinho a gente fala sobre isso, mas agora as principais... Fala, Alvarez, o quê? Você tá mudo.
7: Mercenário, é isso? Mercenário?
8: Tipo isso. A gente vai explicar
7: melhor. Mercenário?
8: Tipo isso. Daqui a pouquinho a gente explica melhor. Mas agora vamos com as principais notícias da sua região.
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24: Hoje acontecem os últimos jogos de ida das oitavas de final da Copa Libertadores e da Copa Sul-Americana. Pela Libertadores, às 7 horas, o Mirassol enfrenta a LDU no Maião. E às 9:30, o Corinthians encara o Rosário na Argentina. Já pela Copa Sul-Americana, às 7 horas, o Santos duela contra o Macará na Vila Belmiro. O Vasco enfrenta o Olímpia em São Januário. E às 9:30, o Botafogo encara o Cienciano fora de casa. 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
29: Quatro horas e 38 minutos e a gente segue te atualizando das informações aqui do Rio de Janeiro com Natália Messias trazendo informações sobre uma feira de adoção ali em Madureira. Nath, é isso? Boa tarde.
30: Isso mesmo, Érica. Boa tarde. O Madureira Shopping vai receber uma nova edição da Feira de Adoção Pet na Zona Norte do Rio. O evento gratuito vai reunir cães e gatos em busca de uma nova família. Quem deseja ganhar um novo amigo de quatro patas já tem compromisso marcado no sábado, dia 15 de agosto. O Madureira Shopping, em parceria com a ONG Bichinho Feliz, promove mais uma edição da Feira de Adoção Pet da 1 hora da tarde às 7 horas da noite no terceiro piso. A iniciativa busca aproximar cães e gatos resgatados de diferentes portes e idades para pessoas interessadas em oferecer um lar. O processo de adoção é acompanhado por representantes da ONG Bichinho Feliz. Para adotar, é necessário ter mais de 18 anos e apresentar documento oficial com foto. Após o preenchimento da ficha cadastral, os candidatos devem passar por uma entrevista de avaliação. Érica.
29: Obrigada, Nath, pelas suas informações. É isso, vamos adotar, mas sempre lembrando que tem que ser uma adoção responsável. Esses bichinhos estão querendo uma família e você já sabe onde você pode procurar.
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29: E fazendo um panorama para você que está transitando pelas ruas do Rio de Janeiro, olha, na linha amarela, você que está indo no sentido Barra da Tijuca vai encontrar retenções na altura de Bom Sucesso, tá? O trânsito está bem complicado por lá, mas depois fica tranquilo, só tendo mais um trânsito um pouco mais lento na altura de Pilares e também na altura do pedágio. A gente sabe que sempre acaba sendo complicado por lá, né? Mas depois o trânsito tá tranquilo até a Ayrton Senna, indo em direção ao Cidade das Artes. Agora, se você está na Barra da Tijuca, indo em direção ao Fundão, você encontra também um trânsito mais tranquilo na linha amarela, sem problemas nem retenções, tirando apenas ali a altura do pedágio. Na Avenida Ayrton Senna, na Barra da Tijuca, a gente já encontra um trânsito bem lento ao longo de toda a avenida, né? Até a entrada ali da linha amarela. De acordo com a nossa central de mapas ali, o trânsito tá com uma retenção muito grande, bem vermelhinho ali. Então você, motorista, vai ter que ter bastante paciência para passar por essa região. A Avenida das Américas também, no sentido São Conrado, apresentando retenções na altura do Guanabara. E também no sentido Cidade das Artes, vindo da Zona Sul, desde a saída do túnel até mais ou menos o shopping downtown, você vai encontrar bastante retenção, vai ter que ter paciência. Natália Messias de volta.
30: Boa tarde. Esse final de semana está agitado no Rio de Janeiro, com evento religioso na Zona Norte, cultural no centro e partida de futebol no Maracanã. No sábado, a recomendação do metrô é para quem vai para o Louvorzão, na Quinta da Boa Vista, é usar a estação de São Cristóvão. Érica.
29: Obrigada, Natália. Mais atualizações no Rio TMC, segunda edição.
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2: A Justiça da Rússia condenou à prisão Conor Kennedy, marido da cantora brasileira Julia B, e filho do secretário de saúde dos Estados Unidos, Robert Kennedy Jr. E foi isso que o Alvarez falou, considerado mercenário. Condenação foi feita à revelia, né? Ele não estava presente no julgamento que aconteceu a portas fechadas em Moscou. Segundo o tribunal russo, ele participou da guerra da Ucrânia como mercenário, como eu disse, crime que pode chegar a 10 anos de prisão pela lei do país, baseado em publicações que o próprio Kennedy fez nas redes sociais sobre ter combatido na região de Kharkiv em 2022. Mesmo condenado, ele não deve ser preso de fato, né? Já que o governo americano não costuma extraditar cidadãos dos Estados Unidos para a Rússia. E ele agora entra na lista de procurados internacionais do país. Então é isso, só lembrando, a Julia B, a gente fala muito dela porque ela é uma artista. Abre o microfone ali do Alvarez. Ela, olha a voz dela aqui, né? Ela é filha do Paulo Marinho, do político Paulo Marinho, e casou com o sobrinho neto do John Kennedy. Mas enfim, fala aí, Alvarez.
7: Não, ia só dizer que as pessoas às vezes não têm noção, mas a guerra da Ucrânia levou muitos mercenários, né? Esse termo mercenário a gente usa para outras coisas. Mas originalmente o termo mercenário é para se referir a quem vai à guerra recebendo salário, é só isso. Então as pessoas que normalmente, ou a pessoa está muito mal de dinheiro e vai para a guerra para tentar melhorar de vida, porque os salários são bons, obviamente, para você colocar sua vida em risco, eles pagam bem. A outra coisa é, o que me parece ser o caso aí, o cara quer viver uma aventura. O cara quer viver uma aventura, quer pegar em arma, quer dar uns tiros, quer matar alguém, quer disparar um míssil. E aí ele vai lá e se alista como mercenário, passa um tempinho e vai embora. Mas essas coisas têm consequências, exatamente, né? Nesse caso, ele é filho de um secretário, que é o equivalente a ministro no Brasil, ministro da saúde, do governo Trump, e ele expõe o pai, ele expõe o país, e agora com algo que parece também, né? O Putin não perde uma oportunidade, dá uma alfinetadinha em quem ele puder, inclusive no Trump, né? Ele faz isso, ele enche um pouco a paciência do Trump e fica aí com cartas na manga para depois que precisar negociar alguma coisa, ele coloca isso na mesa. Ó, tem aqui o filho do seu ministro lá, você não quer que eu mande tirar esse processo? Então faz tal coisa pro meu lado aqui, que a gente ajeita. É jogo, né? Tem política no meio, você não tem a dúvida.
2: Eu só quero dizer que eu adorei o Rodrigo Alvarez explicando essa história de mercenário com menina solta no fundo. Vai ter que superar essa menina solta.
3: Eu
2: e o Alvarez falando muito sério sobre mercenários. Eu adorei. Sensacional.
7: Eu acho que devia ser todo dia assim, Mayara. Eu sempre acho. Com trilha sonora. Nós devíamos inaugurar no jornalismo brasileiro o primeiro programa que é todo feito com trilha sonora.
2: Muito eu bem. Acho sensacional. Cada um a gente vai colocando ali.
3: Você tem certeza?
4: Música. Tenho certeza. Ia ser o Link Soundtrack TMC.
2: Adorei.
4: Uma operação da Polícia Civil prendeu 10 torcedores suspeitos de tentativa de homicídio contra um homem no Rio Grande do Sul. Segundo as investigações, os detidos integram uma torcida organizada do Internacional e espancaram um torcedor do Grêmio em março deste ano. Quem explica tudo pra gente é o repórter Brian Valêncio.
5: Tomás, esse torcedor ficou 21 dias internado e ainda lida com as sequelas desse espancamento. De acordo com o delegado do caso, ele quase morreu por ter apanhado de vários torcedores do Internacional. E o que, que diz a polícia nesse caso? Era uma briga entre duas torcidas, do Inter e do Grêmio. Mas um torcedor do Grêmio acabou ficando para trás, porque os colegas dele correram. E aí os torcedores do Internacional, pelo menos 10 pessoas, além de outras que estão foragidas, acabaram ali pegando esse homem sozinho e espancaram. Ele, então, teve sequelas graves e, de acordo com as autoridades, ainda está se recuperando, apesar de já se passar bastante tempo. Então, a informação desse momento é que um segundo inquérito foi instaurado para apontar aí a conduta de torcedores do Grêmio envolvido nesse episódio. O que, que a gente tem aí? Aí é envolvendo os torcedores do Inter nesse caso, mas a informação é que antes desse vídeo do espancamento a um torcedor do Grêmio, era uma briga entre duas torcidas e agora a busca é por esses torcedores do Grêmio que teriam fugido e deixado o colega para trás, Tomás.
4: Obrigado, viu, Valêncio? São cenas dantescas, sim, absolutamente patéticas, violentas, impossível não chamar a atenção do mais insensível do ser humano. Você vê um torcedor do Inter que quer tirar vantagem, né, da confusão, a briga já tinha acontecido, aí um torcedor ficou para trás, um gremista, como falou o Brian Valêncio. Nesse caso foi a covardia colorada, amanhã vai ser a covardia gremista, depois vai ser a covardia São Paulina, corintiana, são todos vândalos, né, travestidos de torcedores, é o que a gente fala aqui. Mas um vai para cima, aí são dois, aí são três, aí são cinco, seis, aí mesmo assim tem o sétimo que vai também querendo tirar uma casquinha. Parece que é, sabe quando cai o carro de caminhão com um monte de produto e todo mundo vai lá pra querer pegar um produto de graça e levar pra casa? Não, eu também quero, eu preciso dar pelo menos uma porradinha na cabeça desse cara que já tá desacordado no chão. A gente tá volta aos tempos de Coliseu. Hein? Impressionante o que a gente vê, como o futebol, a mesma frase que eu usei ontem, como às vezes o futebol, que é uma coisa maravilhosa, mas como lamentavelmente ele extrai o que há de pior no ser humano. Tomás, são cenas absurdamente lamentáveis, Salvarez.
7: Não tem nada de futebol nisso, né? Esses cidadãos aí estão vestindo a camisa do Inter. Você repara a crueldade deles, eles estão batendo para matar.
4: Para matar,
7: eles não
4: matar.
7: Não estão no meio de uma briga, eles estão tentando matar essa pessoa. Eu me pergunto até como é que esse cidadão, esse torcedor do Grêmio, não morreu.
2: Uhum.
7: Porque ele está no chão tomando paulada. Quando eu falo paulada é porque é com um pedaço de pau mesmo.
2: Na cabeça.
7: No meio da rua.
2: É.
7: E depois, na primeira cena, tem um carro. A gente nem sabe se ele foi atropelado, se o carro encostou nele no começo. O cara está caído, sem reação. É de uma covardia. É de uma covardia sem tamanho. Agora, a pergunta que eu faço, Tomás: vão ser presos? Vão ficar quanto tempo na cadeia? Já dá para identificar, tem câmera aí, não tá muito difícil não. O cidadão pega um pau e bate na cabeça do outro para matar. Cadê esses caras? Quanto tempo que eles vão pagar?
4: Pois é, alguns deles já estão presos. A grande questão, Alvarez, é quanto tempo ficarão presos? Eu não lembro, sinceramente, de casos em que algum torcedor assassino tenha ficado muito tempo na cadeia. É terrível, isso é terrível. E esse problema da violência nos estádios, nos arredores dos estádios e em outros locais, porque não é exclusividade dos estádios e arredores dos estádios, isso acontece de maneira veemente, principalmente em São Paulo, depois foi indo para os outros estados do Brasil, desde os anos 80, final dos anos 80. Normalmente envolvendo integrantes de torcidas uniformizadas. Alguns são presos, ficam um tempinho e depois acabam saindo. É absolutamente lamentável, nojento, por isso que eu ainda sou contrário à volta das torcidas em clássicos aqui em São Paulo. Acho que o carioca leva de um jeito mais leve a coisa e você consegue ver torcedores vascaínos ao lado de tricolores, flamenguistas e botafogos no Maracanã. Em São Paulo o buraco é muito mais embaixo.
2: Mas no Sul também, viu? Essa rivalidade, tanto é que a gente perguntou nessa semana sobre qual seria o jogo mais pegado e venceu o Inter e Grêmio.
4: Sim.
2: E assim, gente,
4: é a maior rivalidade do futebol brasileiro, na minha avaliação.
2: E a gente brinca, até o Tomás me mandou um Reels esses tempos aí do Grêmio da... Qual que era o Grêmio da...
4: Chorume,
2: né? Do Grêmio,
4: é,
2: né?
4: É um torcedor.
2: E aí eu falei assim, ó, vocês não me encontrem até o dia 26, colorados não passem na minha frente. Olha, se eu vir, aí o cara falava, né? Se eu vir alguém me pedindo dinheiro, comida na rua, eu vou ter R$5 no meu carro, mas se a pessoa tiver... de camisa do Inter, eu tenho R$5 no meu carro faz 10 anos, eu vou pegar esses R$5 e vou comprar um sneakers no posto, e eu nem gosto de sneakers e vou comer na frente dele.
4: É claro que é uma brincadeira,
2: né, que
4: mas que
2: faz.
4: Mostra a rivalidade, né?
2: Exato.
4: Vamos continuar com, agora sim, com o futebol dentro de campo. Marco Belo, o Belo é a fera, tem demissão em time importante do futebol brasileiro. Adivinha quem foi demitido, né? Não foi o ponto esquerda, nem o massagista. E tem Libertadores e Sul-Americana. Boa tarde, Belo.
3: Boa tarde, tudo bem? Tomás Rafael, pessoal da TMC. Pois é, hoje tem dois jogos, um pela Sul-Americana e um pela Libertadores da América, importantes. Tem o jogo do Santos com o Neymar. Contra um time, o Macará, que é um time pequeno do Equador, da cidade de Ambato, e você vai lá na cidade e só se fala nisso, que o time do Macará vai jogar na Vila Belmiro contra a equipe do Neymar. É um absurdo a festa que estão fazendo lá em Ambato, no Equador. É um time muito modesto, que está fazendo o melhor ano de sua história, e o Santos, pelo contrário, né, está brigando contra o rebaixamento no Campeonato Brasileiro. O Cuca até pensou em poupar alguns jogadores para a partida, mas não. Vai colocar provavelmente força máxima contra o Macará por essa partida de ida das oitavas de final da Copa Sul-Americana para tentar fazer o resultado na Vila. E aí, lá no Equador, coloca um time reserva só para garantir a classificação. E o outro jogo de hoje, este às 9:30 da noite, pela Libertadores da América, o jogo do Santos é pela Sul-Americana, pela Libertadores da América, Corinthians e Rosário Central, ou melhor, Rosário Central e Corinthians. Aí já o Rosário Central, uma equipe super tradicional lá da Argentina, aliás, Rosário é onde nasceu Lionel Messi, a cidade é famosa também por causa disso, além do time ser uma equipe tradicional na Argentina. O Corinthians, inclusive, ontem treinou no CT do News Old Boys, que é o grande rival do Rosário Central. E o Caio César, que não tinha participado do treino anterior, treinou ontem, deve ser titular ao lado do seu ídolo Pedro Raul. O Corinthians então estará completo, claro, sem os jogadores que estão machucados há algum tempo, sem Yuri Alberto, sem Vitinho, mas dos jogadores à disposição, o time deve estar completo para enfrentar o Rosário Central hoje às 9:30, viu, Tomás?
4: Um jogo que eu considero muito, muito difícil. Se o Corinthians voltar com um empate, tem que erguer as mãos para o céu para aí poder jogar por uma vitória simples em casa na semana que vem. Lembrando que o Mirassol joga contra a LDU, também pela Libertadores e também pela Sul-Americana. Dois cariocas em campo, né? O Vasco recebendo o Olímpia às 19h e o Botafogo lá no Peru contra o Cienciano às 9:30. E o Renato Gaúcho já se apresentou lá no Fluminense, vai fazer suspense ou não? Dessa vez não será o Renato o novo técnico do Fluminense, hein? Porque o Zubeldía caiu, Marco Belo.
3: Pois é, o Zubeldía mais uma vez, né? O Zubeldía, ele bate recordes, é 2 meses num clube, 3 meses em outro, e caiu do Fluminense, foi demitido, Fluminense sem treinador. Não sei se o Renato Gaúcho vai querer pegar o Fluminense agora, nesse momento. Aliás, o Renato está mais feliz em jogar futebol aí na praia. Mas há poucos técnicos brasileiros, pelo menos entre os que costumam treinar equipes da Série A, hoje na praça, desempregados. Há aqueles treinadores menores, que pegam os times que não brigam tanto por título assim. Então o Fluminense provavelmente vai pegar aqueles técnicos que agora são moda no futebol nacional, vai importar um argentino, vai importar um português, vai importar um espanhol, o que é mais fácil, né? Até para dar uma resposta para a torcida. Hoje, quando o time tá mal, você demite um treinador e contrata um estrangeiro. No caso, o Zubeldía já era estrangeiro, traz outro estrangeiro que ninguém nunca ouviu falar, mas o cara habla. E aí a torcida fica feliz, né? Fica contente. É melhor do que contratar um brasileiro que todo mundo já conhece, pelo menos é a moda no momento, né, Tomás?
4: É isso aí, Belo. Muito obrigado, Belo. Boa sequência de trabalho para você nessa quinta-feira. Muito trabalho para o Belo, que estará na transmissão para São Paulo de Rosário Central e Corinthians.
2: Bom, vamos falar de música novamente, porque a Casa Branca voltou a usar uma faixa aí da Taylor Swift num vídeo de propaganda. E aí o resultado foi o mesmo de sempre, né? A música acabou silenciada horas depois. Ó, a música é essa, ó. Pense assim, esse é um vídeo com a voz da Taylor Swift

0: removida de um vídeo semelhante. Quer dizer, nenhum dos dois artistas acabou comentando publicamente o episódio, o que eu acho sábio, porque se a Taylor Swift ou o Bad Bunny forem comentar, está dando mais asa ainda pro Trump. E eles são abertamente contra o presidente americano, então eles ficaram bem caladinhos, mas assim, é meio ridículo, né? Subiu o som.
1: Deixa eu falar com o que diz a letra aqui dessa música.
0: Fala, vai lá.
1: I bet you think about me, né? Que ela fala, eu aposto que você pensa em mim na sua casa, com os seus sapatos orgânicos e com o seu sofá de milhões de dólares. Eu aposto que você pensa em mim. Aposto que você pensa em mim. É, eu aposto que você pensa em mim. Tá explicado por que o Trump botou essa música?
2: Muito bem. Agora, mas olha, independentemente da intenção do Trump, que letrinha fraquinha essa ainda,
1: que
2: pelo
1: isso,
2: Swift, né?
1: Meu amigo.
0: Horrível.
1: Que letrinha. Você ia dizer vagabunda?
2: É, algo assim, né? Já
1: sabe teve... quem? Me pareceu assim, me pareceu que a Virgínia escreveu essa letra e mandou bater no Swift. Ela saiu do jatinho dela lá depois de passar na academia, é. Virgínia, ontem. Outro dia, não foi agora, né? Ela foi na academia de jatinho, saiu, pô, tô com uma ideia de uma canção tão bacana, eu vou pedir pro Vini mandar pra Taylor. Aí ela falou, aposto que você pensa em mim na sua casa com seus sapatos orgânicos e seu sofá de $1 milhão. Cara, genial.
2: Eu só lamento que essa faixa não seja inédita, porque se fosse uma faixa inédita sendo lançada hoje, o Coringão ganharia a noite, porque existe essa lenda, que aliás não é lenda, não. É uma estatística comprovada. Toda vez que a Taylor Swift lança um disco novo ou uma faixa nova, o Corinthians no seu próximo jogo ganha. É um negócio impressionante, é uma coincidência incrível que a gente não consegue explicar, mas é. Enfim, acontece. Mas não é uma faixa inédita, então nada garante que o Corinthians ganhará do Rosário hoje, infelizmente. Vamos terminar com a Taylor Swift cantando essa música de letra tão Taylor, profunda? Né?
0: Eu tchau, aposto Mayara. Que você pense em mim.
2: Eu aposto que vocês pensam em mim, na Mayara e no Rodrigo Alvarez. E pensando em nós, você voltará a nos ouvir amanhã. Tchau.
1: Uma boa noite pra você.

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6: Horas em ponto no Rio de Janeiro, em todo o Brasil. Uma excelente tarde para você que tá na sintonia da Transamérica, que agora é TMC 101.3. Eu sou Jade Marinho e junto com o meu parceiro Leonardo Rezende, a gente vem atualizando as informações do Rio de Janeiro para você até às 5:30 da tarde. Não é isso, Léo? Boa tarde.
7: É isso, Jade. Boa tarde para você, boa tarde para nossa audiência. Aquele convite diário, participe aqui com a gente para ajudar a fazer o noticiário do Rio de Janeiro no 99557-1013, 99557-1013. E, Jade, fazer uma correção.

0: promoção aqui ontem. Eu falei com você, eu não trouxe para os nossos ouvintes que era seu aniversário.
1: Ah.
0: Aqui internamente eu dei um abraço nela, mas no ar a gente não trouxe essa informação. Então fica aqui meu desejo público de parabéns, muito amor, paz, saúde. Enfim, vamos juntos nessa parceria, botando o Rio TMC segunda edição no ar.
1: É isso aqui, em 101.3 a gente traz muita informação que importa, mas também alguns outros conteúdos não tão relevantes, mas que faz bem para poder aproximar a gente da nossa audiência, né, Léo? Obrigada aí pelo carinho também, os ouvintes que mandaram mais cedo no Papo de Crack também ganham parabéns do pessoal do esporte, a quem ficou super agradecida. Mas às 5:02 da tarde desta quinta-feira no Rio de Janeiro, a gente tem muita informação para atualizar a nossa audiência. Porque tá no ar agora o Rio TMC segunda edição.
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1: E o prefeito do Rio, Eduardo Cavalieri, garantiu que vai continuar expandindo o programa Rio Rotativo Digital pela cidade, mesmo após a decisão da justiça que suspendeu a lei municipal que instituiu o programa. Atualmente, o novo sistema de estacionamento digital do município, ele está em funcionamento na Orla da Zona Sul, entre o Leme e o Leblon, e também na Lagoa Rodrigo de Freitas.
0: E a criança atingida no rosto por estilhaços durante o tiroteio na favela do metrô na Mangueira, nessa quarta-feira, perdeu a visão do olho esquerdo. Segundo a apuração, os estilhaços que atingiram o olho vão ser encaminhados agora para a perícia da Polícia Civil e o menino passou por cirurgia na noite de ontem.
1: E 4 criminosos morreram durante as ações da Polícia Militar em diferentes regiões do estado para combater a expansão territorial do Comando Vermelho. A mobilização envolve 27 comunidades e 5 suspeitos também foram presos e 2 fuzis apreendidos. Nas comunidades do Quitundo e Guaporé, na Zona Norte, os agentes prenderam André Silveira das Dores, o Coquinho, apontado aí pelo envolvimento na morte de um policial militar.
0: E na política, o crime organizado está investindo em candidatos ficha limpa para representar facções em cargos públicos. Essa afirmação foi feita pelo Procurador Regional Eleitoral do Rio de Janeiro, Flávio Paixão de Moura Júnior, em entrevista aqui à TMC. O procurador explicou que depois dos próprios criminosos assumirem os postos dentro do estado, agora pessoas intermediárias, disfarçadas de inocentes, são indicadas para as candidaturas.
1: Tudo isso e mais um pouco a partir de agora no Rio TMC, segunda edição.
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0: Transamérica TMC. 5:04 vai virar o reloginho agora aqui no Rio de Janeiro, chamando Larissa Cardoso já com informações do trânsito, né? Para todo mundo tentando voltar para casa nesse horário de rush. Boa tarde, Lari.
4: Boa tarde, Léo e Jade. Boa tarde aos nossos ouvintes também. A gente começa aí essa quinta-feira de tarde, né? Já alertando os motoristas para a complicação, né? Não vou nem usar a palavra caos, mas vou usar complicação ali no entorno ali da região de Manguinhos e Caju. Isso porque tanto a Avenida Brasil quanto a linha vermelha estão muito congestionadas, com lentidão nesses trechos, né? Falando ali da linha Brasil, já vindo ali desde a Rodrigues Alves, a gente já tem esse congestionamento que vai se estendendo até a altura da Penha. Depois melhora um pouquinho, mas ali próximo ao trevo das Missões já começa a congestionar novamente, que se estende até o Coelho Neto, e aí depois ao longo da via vão tendo pequenos trechos de lentidão, mas nada que vá fazer o motorista perder muito tempo. Agora, falando da linha vermelha, tanto na direção do Fundão quanto no sentido centro, a gente encontra muito congestionamento, né, que só vai melhorar no sentido Fundão ali na altura do aeroporto, né? No sentido centro, esse congestionamento começa ali na altura da Ilha do Fundão, que vai se estendendo para quem vai para a linha amarela até a altura de Bom Sucesso, e para quem continua em sentido centro, ainda vai se estendendo mais um pouquinho, até mais ou menos ali na altura do São Januário. Aproveitando que a gente citou a linha amarela, a gente tem esse congestionamento no sentido Barra, né, de quem tá vindo dali da linha vermelha, e logo depois ali de Bom Sucesso já melhora, e a gente encontra pequenas retenções ao longo da via próximo ao pedágio. E é pra gente agora finalizar, vamos só dar aquele panorama pela Ponte Rio-Niterói. O tempo de travessia agora está no sentido Rio de Janeiro de 18 minutos e no sentido Niterói de 28 minutos. A gente lembra que o tempo normal, habitual, é de 13 minutos, mas hoje está um pouquinho mais congestionado.
0: Obrigado, Larissa, pelas suas informações. É isso, diversos trechos das vias expressas com ponto de congestionamento. Paciência para você, ouvinte, nessa volta para casa. Ponte também engarrafada nesse momento, às 5 horas e 6 minutos aqui no Rio de Janeiro. É isso, horário de rush. Rio de Janeiro, mobilidade urbana é sempre complicada, né? Muitos carros aí nesse momento, né, se deslocando pela cidade. É ter paciência e participe aqui com a gente para se manter também bem informado e informar também aqui ao Rio TMC Segunda Edição, onde está um ponto de maior condicionamento que a gente traz aqui também para informar a nossa audiência.
1: Nosso ouvinte Renan, o Leonardo, ele mandou mensagem para a gente, ele está parado no trânsito ali na Avenida Brasil, bora ouvir.
5: Fala, pessoal da TMC Rio.
1: Boa tarde, Renan.
0: Boa tarde.
5: Então, aqui é Renan Freitas de Itaboraí, acabei de passar ali pela Rua Bela, né? Ali na Avenida Brasil, saindo da Avenida Brasil. E, cara, tá uma complicação danada o trânsito ali, porque tem muito flanelinha pro jogo do Vasco. Muito flanelinha ali, bordando, parando os carros sendo parados tudo de qualquer jeito, cobrando de 30 a 50 reais pra parar o carro. E tá causando congestionamento danado ali na Avenida Brasil, na entrada da Rua Bela, na pista lateral. Um abração.
1: Lembrando pra galera, né, tomar cuidado com os estacionamentos irregulares, né, pra não ir assistir o jogo, voltar, o carro não tá ali, imagina a dor de cabeça.
0: Jogo 7 horas sempre é muito complicado aqui no Rio, né, principalmente em São Januário e no Maracanã, que são pontos ali estratégicos de chegada à Zona Norte. Esse jogo vai estar cheio hoje, decisivo pelo Vasco, pela Copa, do Vasco pela Copa Sul-Americana. O pessoal tentando chegar no estádio, como a gente trouxe aqui nosso ouvinte. Então, realmente, paciência para quem está tentando ir ao jogo e também para quem está tentando voltar para casa.
1: E é isso aí. Faça igual o nosso amigo ouvinte, o Renan, que participou pelo 99557-1013, trazendo aí um pouco do que está acontecendo na cidade do Rio de Janeiro, sendo os olhos nas pistas, como a gente sempre brinca por aqui. Participe. 21 99557-1013. Daqui a pouco, motorista, fica atento que a gente vai fazer mais um giro pelo trânsito na cidade com a Larissa Cardoso. Obrigada, Larissa.
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1: E agora há pouco o nosso ouvinte estava falando sobre flanelinha, o Leonardo Rezende. E a gente vai falar mais ou menos nesse mesmo meio, né? Não necessariamente dos flanelinhas, mas de uma alternativa que veio da prefeitura para poder justamente frear essas cobranças ilegais em vagas regulares, regulamentadas pela prefeitura, né? O prefeito do Rio, Eduardo Cavalieri, ele garantiu, inclusive, que o município vai continuar expandindo o programa Rio Rotativo Digital pela cidade, mesmo depois de vir essa decisão da justiça que suspende a lei municipal que instituiu o programa, não é isso, Rebeca? Boa tarde para você.
6: É isso mesmo, Jade. Boa tarde para você, boa tarde, Léo.
0: Boa tarde
6: aos nossos ouvintes. Atualmente, o sistema está em funcionamento na Orla da Zona Sul, entre o Leme e o Leblon, e na Lagoa Rodrigo de Freitas. Mas o Cavalieri classificou a decisão da juíza Elizabeth Franco como uma inversão de valores. A magistrada concedeu uma liminar após um pedido da Associação dos Guardadores Autônomos de Veículos de São Miguel, que defendeu que o município excedeu a competência da União para legislar sobre o exercício da profissão do guardador autônomo. Ainda segundo o prefeito, duas entidades que representam a categoria estão colaborando com a implantação do novo sistema, inclusive no treinamento e na participação dos profissionais no novo modelo de verificação digital. Cavalieri ainda concluiu dizendo que respeita as decisões judiciais, mas tem convicção de que a justiça vai rever essa decisão. O programa, batizado como Área Azul Digital, estabelece o fim da cobrança nas vagas públicas por dinheiro vivo. No lugar dos talões preenchidos manualmente pelos guardadores, o registro do uso da vaga vai ser agora de responsabilidade do próprio motorista, que deverá pagar através do aplicativo Jaé. A Procuradoria-Geral do município disse que vai recorrer da decisão e garantiu que o Rio Rotativo Digital segue válido e que a decisão suspendeu apenas o novo modelo de fiscalização proposto no sistema de gestão das vagas públicas da cidade. A Prefeitura, inclusive, pretende ampliar o Rio Rotativo Digital agora, dia 24 de agosto, para chegar também à Orla de São Conrado, Barra da Tijuca, entre a Praia do Pepe e a Praça do Ó, e até a própria Tijuca. Fica aquele questionamento, né, Jade? Porque os guardadores agora se tornam essa espécie de fiscal das vagas, mas o motorista mesmo que faz o pagamento. Então, eu sinto que eles ficaram meio em dúvida sobre como é que vai ser o papel deles daqui para frente. E isso pode ter gerado esse certo ruído de comunicação entre eles, né?
1: É isso. Obrigada, Rebeca, pelas suas informações.
0: Só completando também um detalhe aqui, a PGM, né, a Procuradoria-Geral do Município, fala que essa decisão é apenas sobre a fiscalização, mas a decisão em si não detalha isso, fica até meio dúbio. Em tese, dá a entender que a eficácia da lei perdeu completamente o sentido, o que impactaria justamente também o funcionamento do programa. É ainda uma decisão liminar, isso ainda vai ser analisado o mérito no espaço adequado, digamos assim, da justiça, né, no juízo que não seja o plantão judiciário, a ver o que vai se prosseguir disso, mas essa decisão liminar ainda não é muito clara sobre se se trata apenas da fiscalização ou do programa como um todo, a prefeitura mantendo o pé, batendo o pé que o programa está de pé e vai seguir expandindo.
1: Bom, e a Polícia Militar realiza uma grande operação em 27 comunidades do estado para poder combater a expansão do Comando Vermelho no Rio. Até o momento, 4 criminosos morreram em confronto. Érica Levigar está aqui no estúdio para poder trazer as atualizações dessas operações em 27 comunidades no estado. Érica, boa tarde.
7: Oi, Jade. Boa tarde para você, Leonardo, Larissa e para todo mundo que está acompanhando a gente. Acabamos de receber a informação da Polícia Militar de que essa ação, essa grande operação foi encerrada. Vamos falar um pouquinho sobre como foi a atuação da PM nessas localidades em diferentes regiões do Rio de Janeiro. Como você disse, 4 criminosos morreram durante essas ações, que tem o objetivo de conter a expansão territorial do Comando Vermelho, essa mobilização que envolveu 27 comunidades e contou com 14 presos e algumas apreensões, como fuzis, pistolas, granadas e radiotransmissores. Além disso, também houve a apreensão de 30 quilos de entorpecentes e também a remoção de 10 toneladas de barricadas. Na zona norte do Rio, nas comunidades do Quitungo e Guaporé, os agentes prenderam 2 homens. Um deles é suspeito de envolvimento, inclusive, na morte de um policial militar, o André Silveira das Dores, que é conhecido pelo vulgo Coquinho, foi localizado e preso na posse de um fuzil AR-10. O André, ele é suspeito de envolvimento na morte do sargento Marco Antônio Matheus Maia, de 37 anos, que ocorreu em dezembro de 2024, na mesma região. Em Guadalupe, policiais militares foram alvo de disparos efetuados por criminosos que estavam ocupando ali algum veículo. Um dos homens, ele chegou a ser ferido, foi socorrido e encaminhado para atendimento médico, mas não resistiu aos ferimentos. Esse homem morto durante a ocorrência, ele é conhecido como Baby Rex e é apontado como um dos envolvidos na morte do cabo PM Marcelo de Lima Baltar, de 31 anos, que ocorreu em fevereiro desse ano, de 2026, na mesma região. Indo para a zona sudoeste do Rio, na Cidade de Deus, as equipes também foram alvo de disparo ali de armas de fogo. Policiais realizaram buscas e encontraram 2 homens feridos que também chegaram a ser socorridos, mas também não resistiram a esses ferimentos. Na Zona Oeste, 2 homens foram presos durante uma operação na Vila Vintém, Padre Miguel. De acordo com a corporação, também foram apreendidos entorpecentes, uma granada e radiotransmissor. As ações abrangeram ainda áreas de São Gonçalo, Niterói, Itaboraí, Duque de Caxias, São João de Meriti e Queimados, além de outras regiões da capital. Volto com vocês.
0: Obrigado, Érica, pelas suas informações. Os os confrontos estão generalizados aqui por todo o estado, né, envolvendo o Comando Vermelho, essa ação expansionista, como as forças policiais costumam dizer. E Erika, você tem informações também sobre a criança, né? Ontem a gente trouxe essa informação aqui da favela do metrô, uma operação da Polícia Civil envolvendo um ferro velho. Essa criança de 6 anos foi atingida por estilhaços ali durante essa troca de tiros. E a gente confirmou a informação hoje que ela perdeu a visão do olho esquerdo, não é isso?
7: Exatamente, Léo. A gente trouxe informações sobre o caso, né, dessa criança que acabou sendo atingida por estilhaços. Ela chegou a ser socorrida e, infelizmente, a gente recebeu a informação de que ela perdeu ali a visão do olho. Ela que estava brincando na varanda de casa, no quarto andar de um prédio, no momento em que foi atingida ali na favela do metrô, na região da Mangueira, na zona norte do Rio. E, segundo fontes, né, da TMC, perdeu a visão ali de um dos olhos. Essa criança passou por uma cirurgia no Hospital Municipal Souza Aguiar, no centro do Rio, para a retirada dos fragmentos. Esse material que vai ser encaminhado para a Polícia Civil e deve passar por perícia. A Comissão de Direitos Humanos e Cidadania da Alerj está acompanhando esse caso. A família acusa os policiais de terem feito os disparos que atingiram a criança. A família afirma que o menino estava brincando ali, a mãe estendendo roupas, e esses tiros teriam sido disparados para o alto em direção ao prédio em que essa família estava. A Polícia Civil afirma que não houve um confronto no momento da ação. Segundo a instituição, os policiais da Delegacia de Roubos e Furtos foram até a região para uma ação contra um ferro velho clandestino, e a corporação afirma que foi atacada por criminosos que estavam no alto da comunidade e fizeram alguns disparos. Ainda segundo a Polícia Civil, os agentes não revidaram, deixaram o local pouco tempo depois, e agora a instituição informou que vai investigar justamente as circunstâncias em que essa criança foi ferida. A perícia deve ajudar, inclusive, a esclarecer de onde partiram os estilhaços que atingiram o menino. Depois que esses agentes deixaram a comunidade, criminosos chegaram a bloquear a rua São Francisco Xavier e incendiaram pneus e contêineres ali no local também.
0: Obrigado, Érica. Ontem a gente não tinha informação se a Polícia Civil ia investigar essa troca de tiros, o que aconteceu com essa criança. Hoje a gente já tem a confirmação de que eles vão investigar, né, fazer a perícia do que aconteceu ali no local para entender como esses estilhaços foram parar no rosto dessa criança, fazendo ela perder a visão. É aquilo que a gente sempre traz aqui, né? As versões se contradizem, mas quem está sempre como a principal vítima disso tudo é a população. Esse menino agora de 6 anos perdendo a visão por conta da violência.
1: Obrigada, Érica, pelas suas informações. E a Polícia Civil realizou, né, uma operação contra um possível esquema de fraudes na contratação de empresas responsáveis por obras em escolas públicas. A ação aconteceu em endereços localizados aqui no Rio, também em São Paulo. A Larissa Cardoso está aqui no estúdio para poder trazer as informações dessa operação da Polícia Civil. Boa tarde, Larissa.
4: Boa tarde, Jade. Exatamente, né? Está investigando esse esquema de uma fraude, né, na contratação de empresas para realizar essas obras. Nessa quinta-feira, os agentes iniciaram a primeira fase da Operação Saravaste e cumpriram 20 mandados de busca e apreensão. As ações aconteceram em Maricá, Campos dos Goitacazes, Cabo Frio, Angra dos Reis, Mangaratiba e São Gonçalo. Aqui na capital, os agentes atuaram no Andaraí e no centro do Rio. Os agentes também cumpriram esses mandados em São Paulo. Os alvos são empresas investigadas e as casas desses sócios ligados aos contratos que estão sob apuração. Segundo as investigações, há indícios de que as contratações estariam sendo direcionadas para favorecer determinadas empresas. Um ex-diretor regional é investigado por suspeita de indicar empresas que seriam beneficiadas nos processos. De acordo com as informações, em alguns casos, as obras chegaram a ser realizadas sem que os responsáveis pelas escolas tivessem feito qualquer solicitação ou com uma estrutura muito maior do que foi solicitado pelos diretores das unidades. A operação resultou na apreensão de veículos, uma moto aquática, documentos eletrônicos e computadores que vão passar por perícia. As investigações continuam ainda para poder responsabilizar os envolvidos desse esquema em cada, de acordo com a participação de cada um desse golpe aí que eles estão, né, que a polícia conseguiu deflagrar nessa quinta-feira.
1: Obrigada, Larissa, pelas suas informações. São 5 horas e 20 minutos, a gente vai para um rápido intervalo e a gente volta já.
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1: E o Ministério Público Eleitoral afirma que o crime está investigando aí, na verdade, investindo candidatos ficha limpa em 2026, né? Na verdade, quem disse isso à TMC foi o Procurador Regional Eleitoral Flávio Paixão de Moura Júnior, que estava aí, concedeu uma entrevista, na verdade, Leonardo Rezende, que trouxe esse planejamento, né? Como esse modus operandi que o crime organizado está trazendo para continuar nas... por baixo, né, dos panos. Exato. Da política, não só do Rio de Janeiro, mas do Brasil como um todo. Ele traz esse recorte pra gente, não é? Então, os candidatos ficha limpa, a gente também tem que ter um cuidado maior, porque pode ser que o crime organizado está investindo também na candidatura deles, é isso, Léo?
0: Exatamente, Jade. A gente tem os casos mais emblemáticos, né, que inclusive trouxe à tona essa atenção da Justiça Eleitoral. A gente traz aqui, por exemplo, o caso do ex-deputado TH Joias, do ex-presidente também da Alerj, Rodrigo Bacelar. Os dois estão presos por envolvimento com o Comando Vermelho. E desde 2024, na verdade, existe uma força-tarefa envolvendo o Ministério Público Eleitoral, Justiça Eleitoral e autoridades de segurança para detectar justamente essa participação do crime na política e que trouxe esses casos mais emblemáticos em 2025, né? TH Joias e Rodrigo Bacelar. Só que aí para 2026, o crime também se rebuscou para conseguir essa participação na política. Está investindo em candidatos ficha limpa para representar facções em cargos públicos. O Procurador Regional Eleitoral do Rio de Janeiro, Flávio Paixão de Moura Júnior, explicou que depois dos próprios criminosos assumirem esses postos dentro do estado, neste ano, pessoas ali intermediárias, disfarçadas de inocentes, são indicadas para essas candidaturas. Em 2026, já são 3 pedidos da chamada ação de impugnação de registro de candidatura por relação com crime organizado. Val Ciaza, do PRD, candidato à reeleição para a Assembleia Legislativa do Rio, investigado pela Polícia Civil por ligação com o Terceiro Comando Puro. João Drummond, também do PRD e postulante a deputado estadual suspeito de conexão com o Jogo do Bicho. E Júnior da Lucinha, outro concorrente também à Alerj, apontado como o nome da milícia da Zona Oeste da capital. Procurador Flávio Paixão analisa que a influência do crime na política passou por dois momentos anteriores. Primeiro, a relação escusa de determinada facção com o agente público. Depois, a própria ocupação do criminoso nesses espaços. E agora, essa nova estratégia da interposição de nomes aparentemente sem envolvimento com o crime organizado. Vamos ouvir.
12: Essas pessoas passaram a se candidatar, serem eleitos e ocupar cargos públicos. E hoje a gente se preocupa com esse mecanismo de colocar alguém, vamos dizer assim, ficha limpa do grupo para poder representar a organização criminosa. Essa é a nossa preocupação mais recente.
0: E aí, nesse sentido, esses três nomes que já foram, estão tentando ser, que o Ministério Público está tentando impugnar, né? Essa ação foi representada no Tribunal Superior Eleitoral, são justamente Júnior da Lucinha, e João Felipe Drummond, porque os dois são familiares de pessoas investigadas por relação com organizações criminosas. Júnior é filho da também deputada estadual Lucinha, que é ré na justiça, acusada de ser o braço político da milícia controlada por Luiz Antônio da Silva Braga Uzinho. Já o João Drummond é neto de Luizinho Drummond, ex-patrono da Imperatriz Leopoldinense, considerado um dos maiores nomes da antiga cúpula do Jogo do Bicho, e ainda sobrinho de Vinícius Drummond, apontado como integrante da nova cúpula do jogo aqui do estado. O procurador, no entanto, negou que esses pedidos de impugnação sejam ali pelo grau de parentesco, mas sim por essa formalização, digamos assim, desses nomes que aparentemente não têm envolvimento com o crime organizado, mas são ainda representantes formais do crime dentro da política. Essa força-tarefa, então, de Ministério Público Eleitoral e da Justiça Eleitoral como um todo, para tentar coibir a participação desses criminosos dentro de cargos públicos. Os três candidatos aqui citados negam as acusações apontadas pelo Ministério Público Eleitoral.
1: Obrigada, Léo, pelas essas informações. Agora são 5 horas e 27 minutos. A gente já está chegando na reta final do Rio TMC segunda edição, mas ainda dá tempo da gente também trazer aquela atualização de como é que fica o tempo, porque tá esquisito, né, Léo? De manhã a gente sai aquele calorão, a gente tá indo embora, aquela friaca, dorme ainda sentindo aquele frio pra
0: tem
1: de manhã.
0: Tem que andar de casaco, não tem.
1: Não, mas é um tal de bota casaco, tira casaco. Faz o seguinte, vamos botar aqui a vinheta pra Larissa Cardoso trazer as informações de forma precisa pra gente.
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4: Pois é, Jade, já começo falando pra vocês que vai ter que andar com casaco, dessa vez no corpo, não é na bolsa, porque vai esfriar de novo. A previsão para essa noite ainda é de tempo sem chuva, com parcialmente nublado, anublado, que vai se estender aí até amanhã de sexta-feira. Já na tarde de sexta-feira, a gente tem previsão de chuva fraca, isolada, pra cá, pra cidade do Rio de Janeiro. E aí a gente também aproveita pra trazer uma atualização do vento, que ultimamente tem deixado os cariocas meio traumatizados. A gente tem previsão de vento fraco a moderado, tá? Mas nada que tá gerando alerta, né? Só pra galera saber que vai vir uma brisa, mas fica tranquilo, não precisa acelerar o coração, não. Pelo menos por enquanto. E a temperatura, a gente fica com a máxima de 28 graus e a mínima de 16 graus. Então é casaco na bolsa e guarda-chuva, quer dizer, casaco no corpo e guarda-chuva na bolsa.
0: É isso. Então, obrigado pelas suas informações, Larissa. Já vou preparar minha mochila para amanhã, para chegar aqui preparado dessa chuva e desse frio também que vai vir pro Rio.
1: O bizu, então. Não pode esquecer o guarda-chuva amanhã e nem de colocar o sapatinho fechado. 5 horas e 29 minutos, a gente está no final já.
0: Chegamos ao final.
1: TMC, segunda edição, mas amanhã a gente está de volta a partir das 5 horas para trazer aí esse momento com as atualizações das notícias da nossa cidade, do nosso estado. Não é isso, Léo?
0: É isso, aguardamos você, ouvinte. Participe aqui com a gente de novo, como fez o nosso ouvinte Renan, falando sobre o trânsito. A gente te aguarda aqui no mesmo horário e no mesmo local, em 101.3.
1: E vem chegando agora Bruno Torelli, lá direto São Januário, né? Eu ia falar Newton Santos, gente, tô ficando maluca. É porque vem chegando Papo de Craque, segunda edição. As notícias do esporte a gente deixa com quem sabe, não é mesmo, Leonardo? Pra você, um beijo e até amanhã.
0: Beijo.
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16: Direto de São Januário, que beleza, né? Que bela imagem que nós temos aqui, vocês não. Hoje não tem imagem, hoje é só no rádio. Pra vocês, pra gente não, pra gente. A gente vai ser o guia de vocês aqui para o jogo. Já começando um papo de craque segundo tempo em versão reduzida. Pode confiar, porque todos aqui passaram pelo exame do oftalmo. Quem precisa de óculos, usa óculos, né? Que a Sul-Americana é isso, né? Então, você pode confiar na gente. O rádio é isso também, né? E sobre a nossa mesa na Barra da Tijuca, para o pré também, não deixa de ser um pré de Vasco.
17: Um pré, né, cara?
16: É, límpia. Quem tá aí? Tá o Lidton, nosso coordenador. Tá aí, John?
17: Tá aí? Tô aqui, tô na escuta. Tô aqui.
16: Ah, que bom. Olha, fico feliz. Tá na escala, tá? Quem mais tá na escala, Joel? Joel tá me assessorando.
17: Imagine.
16: Calma aí. Imagine, tá aí.
17: Tô por, né, aqui, cara. Tudo bem?
16: Tudo ótimo, cara. Eu dou muita sorte aqui em São Januário, então eu sempre fico feliz quando venho trabalhar aqui. Ao contrário dos jogos do Fluminense agora, que estão me irritando profundamente. Tiram o meu humor. O Vasco hoje vai conseguir pelo menos um empate.
18: Você sabe quem tá confiante não, com pô. Essa informação, né?
17: Calma aí, Toré. Tá bom, não. Pô. Não, né, não.
16: Não? Não tá
17: não.
16: Bom, André?
17: Não.
16: Falei que eu nunca perco. Falei
17: não, que eu você todos. Falou que pelo menos um empate, não.
16: Não, mas eu não posso garantir a vitória.
17: Não, mas refaz. Tenta,
16: não, não posso.
17: Não, você fala. Não,
16: pai, calma.
17: O Vasco aí não costuma sair de São Januário feliz quando eu estou aqui. Aí tu... Para
16: costuma.
17: Aí. E para aí, pô.
16: Viu? Costuma sair feliz.
17: E parou então, aí.
16: Não, eu não posso assinar esse recibo. É, mas exato. Assim, mas é chance grande.
17: Então.
16: Chance grande. Eu diria que de, sei lá, 2-3, né? Pode ser. Ah, boa chance.
17: Sim.
16: Tá bom, né?
17: Ah.
16: Participe com a gente em 21995571013, 21995571013. O Zubel Dia caiu. Você já foi bem informado no Papo de Craque primeiro tempo sobre isso. Repercutimos bastante isso. E também, ontem, o Flamengo empatou com o Cruzeiro no primeiro jogo da Libertadores, o jogo de ida da Libertadores. Hoje é Sul-Americana, aqui em São Januário. E ontem foi em Minas Gerais, 1-1. Eu gostaria também, é claro, de pedir a participação da galera pelo nosso bom YouTube. TMC Esporte. Quem que tá no YouTube aí? Quem vai segurar essa bucha aí pra gente? Que no WhatsApp é o João Leite.
17: Tô por aqui.
19: Eu também estou acompanhando. Imagine
18: estamos por aqui
19: também acompanhando tudo que está acontecendo no chat. A galera pode mandar mensagem, pode mandar o hate com moderação, Torelli, com aquela moderaçãozinha que a gente gosta, e o elogio também, que é bem-vindo numa quinta-feira à noite.
16: Ah, é isso, a trocação é franca, né?
18: Franklin Carvalho, seja esteja já por aqui com a gente.
16: Boa. Pois é, você falou na moral, a gente devolve na moral.
18: Exato. Você
16: falou não na moral, talvez até a gente ignore. Mas talvez a gente responda, né? Depende do momento. Mas sobre... Eu queria já ir direto para o noticiário do Vasco. Hoje o programa é reduzido, João, então acho que já...
17: Bora.
16: Vamos direto para o que interessa. Sobre Vasco, como é que estamos para hoje, João Silva?
17: Muito boa tarde, Torelli, amigos ligados na TMC, imagine nosso querido Johnny Lidington, Johnny Milk também tá por lá, e
16: o coordenador,
17: o nosso,
16: o chefe dos estagiários,
17: o nosso querido Saião também, Saião tá lá também, eu acho que o Marcão também deve tá lá, não, acho não, com certeza
18: com
17: tá
18: certeza
17: lá também,
18: está.
17: Então,
16: o Saião tá aí?
17: Claro, pô.
16: Saudade dele.
17: Saião e o Marcão também, então equipe completa pra esse jogo.
20: Fala, Torelli, tô aqui.
17: Fala lá.
16: Passou a saudade.
17: Passou?
16: Marcão ouviu ontem de noite.
17: Tu viu que o Saião meteu uma voz grossa, ele sempre
16: é
17: faz
16: isso.
17: É muito
16: chato isso, mas fala
17: ele
16: do
17: não
16: Vasco.
17: Fala com a voz normal. Vamos
16: time
17: lá.
16: Do Saião, inclusive.
17: Time do Saião, portanto, que liberou a lista de relacionados agora há pouquinho. E o desfalque, além do que a gente já vinha informando, de Brenner, Andrés Gomes e Cuesta, é o do Jair também. Só que o Jair foi poupado, ele que vinha numa grande... sequência de jogos, depois de uma longa sequência de meses sem atuar, então o Vasco priorizando a saúde do Jair, que pode estourar, ou poderia estourar, então o jogador é preservado para estar em campo no domingo contra o Santos, que também é um jogo, digamos assim, mata-mata, afinal de contas Vasco e Santos estão na zona do rebaixamento, então o Vasco sem o Jair, sem o Andrés Gomes e também sem o Cuesta. Começando até para falar sobre o departamento médico, esses três atletas, Brenner, Cuesta e Andrés Gomes, estão integrados a ele. O Brenner teve uma lesão ligamentar no pé esquerdo, uma lesão importante, mas a princípio ele não vai passar por cirurgia. O departamento médico, junto do jogador, preferiram um tratamento conservador, que não haverá, portanto, a necessidade de cirurgia. Vai voltar um pouco mais cedo do que se fizesse cirurgia, algo em torno de 40 dias, mas é uma baixa importante da equipe Cruz Maltina. O Brenner, que tinha conseguido a redenção na partida contra o Fluminense, acaba se machucando na seguinte contra o Bahia, né? Infelizmente, ganhou o prêmio de azarado do ano. O Cuesta fez exames em que não detectaram nenhuma lesão muscular na coxa. Ele sentiu a coxa no jogo contra o Bahia. A princípio também está preservado. Ele sente dor, mas não tem lesão. Então, ao que tudo indica, poderá voltar no jogo de domingo contra o Santos. O mesmo acontece com o Andrés Gomes, que fez um exame também no pé. Ele sente dores desde a partida contra o Fluminense. Foi preservado no jogo contra o Bahia e preservado hoje também, a princípio, para focar na partida contra o Santos. Então é o Vasco, focando na Copa Sul-Americana, evidentemente, mas sem se descuidar do jogo do Brasileirão no próximo domingo diante do Santos, Torelli.
16: Maravilha, o Joel. É aquele negócio, né? A prioridade continua sendo a manutenção do Vasco na primeira divisão. É um assunto polêmico de início de campeonato e se torna, infelizmente, cada vez mais palpável. E por outro lado, o Vasco consegue passar na Copa do Brasil e o Vasco está aí na Sul-Americana. Me lembro, inclusive, eu gosto da parte histórica, né? Até vou trazer um vídeo relacionado ao Vasco na Sul-Americana, aquele ganha do Aurora, 2011.
17: 2011, o Vasco chega até a semifinal da Copa Sul-Americana.
16: Com time misto, direto, poupando também, mas era um elenco muito melhor que
17: muito,
16: esse, né?
17: Tanto é que brigou até a última rodada pelo título brasileiro de 2011.
16: É, era uma outra época.
17: Um outro contexto.
16: Você lembra de qual?
17: E já tinha sido campeão da Copa do Brasil, no mesmo ano também.
16: Você lembra de qual esse 11, o último grande 11 do Vasco da Gama?
17: Vamos lá, Fernando Praz, Fagner, Dedé, Anderson Martins e Ramon. Meio campo com Rômulo, Eduardo Costa, e depois, né, no meio do ano, né, no segundo semestre.
16: Já era sul-americano.
17: Já era Rômulo, Felipe, Juninho e Diego Souza.
16: Então é esse.
17: Éder Luiz e Elton, o Alexandre. O Felipe e Juninho barra Eduardo Costa, e aí jogava
16: geralmente
17: também.
16: Geralmente era Rômulo e Eduardo Costa.
17: O Alan, Newton. Jogava o Newton. Era um meio campo que mudava bastante, mas geralmente Juninho era o titular e o Felipe que ficava, acabava marcando o banco de reservas. E o detalhe, o segundo semestre, o Elton, aquele da Série B de 2009...
16: Pelélton.
17: O Pelélton, ele ganha a vaga do Alexandre. Então, o time da Copa do Brasil é um. O time do Brasileirão e da Sul-Americana é outro, entendeu?
16: Então, o Elton é o titular desse segundo semestre.
17: No segundo semestre, sim. Agora, o time campeão da Copa do Brasil, o Fagner acaba se machucando. O Alan, né, o Alan Botafogo, jogou na lateral direita. É, e aí o time era Praz, Alan, o Fagner, Anderson Martins, Dedé e Ramon. Meio campo com Rômulo, Eduardo Costa, Felipe e Diego Souza. Na frente, Éder Luiz e Alexandre. Alexandre, que inclusive foi o artilheiro da Copa do Brasil daquele ano.
16: Mesmo indo pro banco.
17: Não, depois, primeiro semestre.
16: Porque é diferente a Copa do Brasil.
17: A final termina em junho.
16: É, isso aí, perfeito.
17: E aí o Vasco isso. Segue... jogando o Campeonato Brasileiro, o Juninho estreia logo depois da conquista, inclusive. É, ele é apresentado num jogo aqui mesmo em São Januário contra o Figueirense.
16: Teu grande ídolo, né?
17: Meu grande ídolo, Juninho Pernambucano.
16: Tá bem servido de ídolo. Ô, João Lidington, Johnny, você acha que é certo o Vasco entrar com time misto, poupar jogadores, mesmo sendo uma fase de mata-mata, oitavas contra um adversário tradicional?
19: Eu sou contra esse negócio de time misto, tá? Tudo bem, a prioridade é fugir do rebaixamento do Campeonato Brasileiro, eu concordo também com quem fala isso, mas acho que o Vasco tem que se virar e colocar o que ele tem de melhor. Até porque jogar no meio de semana e final de semana é uma regra que há muito tempo se impõe no futebol, no calendário brasileiro. E outra, viemos de uma parada longa de Copa do Mundo, né? Então, assim... deu tempo para se preparar fisicamente, para se recondicionar. O Vasco teve uma certa intertemporada, se a gente pode chamar assim. E o Vasco, que por vezes não priorizou a competição com o seu antigo treinador, o Renato, que às vezes não ia nem para jogos, o Vasco não pode se dar esse luxo, até porque é um pouco de desrespeito com o torcedor que foi hoje ao estádio. Esse torcedor não vai misto. Ele não fala pro irmão dele, fala, vai lá, me representa lá que hoje eu não vou, que eu sou o titular. Ele não pede pra alguém da família representar ele. Ele que vai, cara. Esse cara sai do trabalho um pouquinho mais cedo. Esse cara pega ali o orçamento dele apertado e dá um jeito de conseguir ir pro estádio. Então, o Vasco não pode se dar o luxo de, diante do seu torcedor, e uma possibilidade que há muitos anos o Vasco não consegue avançar para uma fase aguda de competição sul-americana. A última vez que o Vasco performou numa maneira de ver jogar mesmo, assim, legal, foi naquela Libertadores de 2012.
17: Sim.
19: Que acabou sendo eliminado com aquele infeliz gol de cabeça do Paulinho contra o Corinthians, que depois o Corinthians foi campeão da Libertadores. Tem gente que fala, inclusive, que se o Diego Souza fizesse aquele gol em cima do Cássio, o Vasco seria campeão da Libertadores. E talvez
16: ninguém lembra do gol, só lembram desse lance do Diego Souza com o Cássio.
19: Exatamente.
16: O gol. É impressionante.
19: E a gente pode até fazer um exercício aqui maluco de imaginar que se aquela bola entra, o Tite nem técnico da seleção brasileira seria. Tem gente que defende essa tese com unhas e dentes. Eu não sei se eu seria tão radical assim. Mas o time do Vasco precisa ter o time principal, precisava ter o time principal, respeitar essa competição. Porque é importante sim pro Vasco, um time que tradicionalmente tem o Expresso da Vitória, que ganhou o Campeonato Sul-Americano. Precisa voltar a ser grande no cenário internacional. E para isso chegar em fase aguda, chegar em semifinal, chegar em final... O Vasco necessita disso. Eu sou contra esse negócio de dosar time e botar time misto, ainda mais agora, voltando de parada pós-Copa.
17: Vasco escalado.
16: Manda ver.
17: Léo Jardim no gol. Vamos lá então. Ó, Léo Jardim no gol. Puma Rodrigues na lateral direita. Dupla de zaga formada por Saldívia e Robert Renan. E na lateral esquerda, Cuiabano. Meio campo com Barros, Thiago Mendes o capitão e Rojas. Na frente, Adson, Nuno Moreira e David. A gente pode dizer aqui que apenas o Paulo Henrique e o Jair, além do Tietê, é que foram poupados para esse jogo, de fato. Jair nem relacionado foi, mas o restante do time, assim. Mesclou ali o Paulo Henrique, hoje podemos considerar que é o titular e tá poupado. O Tietê hoje é titular e tá poupado. E o Cuesta ficou fora mesmo, o Andrés Gomes fora. Eu acho que dá para dizer isso. Mesclou com o que dava para mesclar, ô Torelli.
16: E eu até tenho alguma ressalva ao discurso do Lidington, apesar de respeitar, e muitos pensam por esse sentido mesmo, muitas vezes eu acho que tem que escalar a força máxima e é isso aí, só que a situação do Vasco ela é delicada, né? E eu não posso ser hipócrita e falar, depois de tudo que vocês ouviram aí nos últimos meses, ou vai completar um ano, que eu acho muito importante a fase de oitavas da Sul-Americana. Eu não acho, não. Mas o público acha. Então, citando o que ele falou, o cara que vem aqui, o torcedor, né?
17: Ingressos esgotados.
16: Esgotados. Aí pro brasileiro também. Então, tem um interesse igual pra Sul-Americana e pro brasileiro. E pra Copa do Brasil. Então, se há um interesse igual, eu acho que também tem que ser dedicada a energia, e, enfim, e a massa aí do plantel igual. Imagine, o que você pensa disso tudo hoje? Lembrando que hoje ainda tem o Botafogo na Sul-Americana, tá? Já a gente vai falar mais disso. O jogo é às 9h30, o do Vasco é às 7h30. Também iremos transmitir com você, amigo, na narração. Diga aí.
18: Exato, Torelli. Daqui a pouco tem Botafogo, mas a gente falando de Vasco aqui, cara, eu acho que é excelente oportunidade para uma um combustível para o Pedro Emanuel, tá? Para a sequência do trabalho, para uma sequência de desempenho melhor, com chegada de reforços, acho que é interessante. É o que tem para hoje o time do Vasco, isso aí a gente não tem muito para onde correr, escalou o que tinha lá, a gente queria até que o Sócio e o Colídio tivessem inscritos no, na competição para poder contribuir mais para essa mudança, para essa virada de chave também, um treinador que chegou cheio de desconfiança e tudo mais. É o momento disso acontecer, dessa virada de chave e de alçar coisas melhores na temporada. A Sul-Americana é uma competição que o brasileiro, né, o time brasileiro de uma forma geral, ele vai desdenhando, só que a Sul-Americana ela vai te jogando para as fases decisivas meio que sem querer. O Renato Gaúcho não deu tanta atenção. O Vasco passou em segundo, precisou da oitavas de final e chega numa fase de oitavas de final. Aí, quando você sai da zona de rebaixamento, você já se classifica para a Sul-Americana pelo número de vagas que tem dentro do Campeonato Brasileiro. Então, assim, é uma competição traiçoeira, porque ela é uma competição internacional, um título vale muito, e o brasileiro, de uma forma geral, não precisa fazer muita força para ir avançando de fase, não. E aí, quando o brasileiro dá importância para a Sul-Americana, já está na fase de semifinal, já está na fase de quartas de final, e o Vasco da Gama, eu acho que tem essa oportunidade. Aproveitar o momento do Pedro Emanuel, está chegando agora, está chegando reforços para ele também. Ele aproveitar esse momento, fazer um bom desempenho também na Sul-Americana, e aí já vem o outro lado, a confiança automaticamente já vem para a sequência do Campeonato Brasileiro, Torelli.
16: É, eu acho. O que, que é, Joel? O que você quer?
17: Gostaria de opinar.
16: Pode opinar.
17: Tá bom. Cara, eu entendo todos os argumentos também do João Lidton, do Magini, o seu, e eu queria só colocar aqui em pauta o seguinte.
16: Você precisava me colocar o dedo no peito, me cutucar pra dar opinião no programa?
18: Foi no peito? Costa.
16: Não precisava. Só entrar falando.
17: Na próxima vez eu vou dar um tapa nas tuas costas, pra tu ficar ligado.
16: Pô, cuidado, hein? Eu tô meio frágil hoje.
17: Eu vou evitar ficar do seu lado.
16: Cuidado.
17: Não, então, é só pra deixar claro em relação à informação. Jogadores que foram, em tese, poupados hoje, o único que a gente pode dizer efetivamente que é um titular absoluto, dois: Jair e Paulo Henrique. O Jair ficou de fora da relação por conta de um controle de carga. Existia um receio dele se machucar caso entrasse em campo, porque é um jogador que não atuava desde outubro do ano passado, setembro, outubro do ano passado, então é muito tempo. O Jair eu entendo. Agora, outro, aí eu começo a também entender a questão do Pedro Emanuel. Colocar o Puma Rodrigues hoje no lugar do Paulo Henrique tem a ver com o jogo do próximo domingo, sim. Porque vale destacar que o cuiabano não vai jogar no domingo contra o Santos. Então, para você ter pelo menos um lateral físico, porque você imagina Lucas Piton e Puma Rodrigues nas laterais diante do Santos, são dois jogadores que não têm a velocidade e a marcação como um fator-chave de desempenho. Então, eu concordo com o fato dele poupar o Paulo Henrique para justamente ter o Paulo Henrique 100% no jogo contra o Santos, tendo em vista que do outro lado não vai ter o cuiabano. Então hoje é cuiabano e Puma, um cara mais rápido de um lado, o outro cara mais cadenciado do outro. E no jogo de domingo, o Lucas Piton, que é mais cadenciado pelo lado esquerdo, e um foguete, um avião pelo lado direito, que é o Paulo Henrique, com toda a sua velocidade e força física. Então eu entendo, eu consigo concordar com o Pedro Emanuel na estratégia que ele que vai colocar em prática hoje aqui em São Januário. Até porque, por exemplo, Robert Renan, titular absoluto. Se machucar, meu irmão, é Lucas Freitas. E tá no jogo hoje. Então ele tá dando a devida importância pra esse jogo, senão ele pouparia todo mundo, né, Torelli?
16: É, e o elenco é, como eu disse, não é o elenco de 2011, né, cara? Será que alguém ficava preocupado mesmo em 2011? Você ficava, será, João? Caraca, o Vasco vai... Não vai com força máxima nesse jogo contra o Aurora.
17: Mas vou falar pra você.
16: O Bernardo arrebentou.
17: Poupou contra o Aurora fora e aí teve que decidir em casa, porque perdeu o jogo fora.
16: E foi quanto o jogo em casa?
17: 8-3.
16: Eu lembro desse jogo. Eu não sabia se era 8-2 ou 8-3.
17: Não, 8-3. O Vasco conseguiu tomar 3 gols do Aurora, cara. E depois 2 gols do Universitário.
16: Tá reclamando do time de 2011, cara?
17: Não, tô reclamando daquele jogo.
16: Tá reclamando.
17: Tomar 3 gols do Aurora não pode, doutor.
16: Tá reclamando do time do Vasco de 2011 reserva. 2011. Meteu 8 na Aurora, mas tomou 3 da Aurora.
17: Reclamei que tomou 3 da Aurora. 8-3 o jogo, Horas. Mas não deveria tomar nenhum.
16: Chato.
17: Tomou 3, pô.
16: Ingrato. Fala aí, quem tá me chamando do estúdio?
19: Sou eu, João Lins. Eu tô perguntando pra você, queria perguntar pra você o seguinte. É o último grande time da história do Vasco? Especialmente para Joel, que acompanha diariamente o Vasco da Gama. É o último grande? Que a gente tava aqui debatendo em off com o Saião, que é vascaíno declarado. É isso mesmo? A saudade bate ali por volta de uns 15 anos ou teve algum outro grande elenco que deixa uma saudade no torcedor vascaíno?
16: Não, é o último.
17: É o último.
16: É o último. Ah, mas foi bicampeão carioca. Pô, o famoso me engana que eu gosto, né?
19: 16 não entra. 16 não entra.
17: Não, entra no time de Série B.
16: É.
17: Tava na Série B.
19: Mas era um bom time, cara.
17: Não, tinha o Nenê. Não, o Nenê vivendo grande fase.
19: Tinha o Luan na zaga, que era um bom zagueiro.
17: Rodrigo, Luan na zaga, beleza, mas os laterais eram quem?
19: Não, Madison.
17: Nem lembro.
19: Não, você tinha o Madison na direita, que era um lateral ok, que muita gente queria ter o Madison na época.
17: Mas não.
19: O goleiro era o Martins.
16: Jogador ok, tem um monte de jogador ok. Caiu, não, cara. Caiu, não dá pra ter saudade de time que cai, não, cara.
17: E nem que disputa a Série B, com todo respeito.
16: Não dá.
17: Aquele time eu tenho muito respeito pelo Nenê.
19: Cara, mas ó, lateral esquerdo era o Júlio César, tô olhando a escalação. Lateral esquerdo era o Júlio César, meio de campo era Marcelo Matos e Diguinho, jogadores renomados. Lá na frente tinha Jorge Henrique, tinha o Riascos. Não era um time... Assim, tudo bem. Longe
17: não, mas não é um grande time. Não, a grande questão é...
19: Tô forçando,
17: porque se a gente for falar...
16: Porra, tinha o Riascos?
17: Se a gente for falar...
16: Eu tô quase indo no banheiro, mas só tem um só.
17: O que eu quero dizer é... Aquele time, ele conquistou um campeonato carioca. Beleza. Mas, por exemplo, o de 17 consegue uma vaga na Libertadores. É a última grande campanha do Vasco no Brasileirão. Aquele time tinha Zé Ricardo. Aquele time tinha Nenê, tinha Paulinho hoje no Palmeiras, tinha Matheus Vital, Andrés Ríos. Sim. Breno e Anderson Martins na zaga.
16: Andrés Ríos?
17: Lembra dele, não?
16: Cara, eu tô perigoso, já falei. Eu ia sair. Falei...
17: Não, eu tô só citando o time. Não,
16: treinador,
17: tô falando, é bom, não.
16: Estou saindo agora.
18: A gente só tá calma, comparando calma, o time.
16: Deu uma pontada aqui, segurei.
17: Calma, Torelli. Calma. O goleiro era o Martin Silva. Bom goleiro.
16: Aí sim, aí melhorou.
17: Entendeu? Eu acho que assim, se a gente for lembrar de algum time.
16: Martin Silva.
17: Minimamente. Eu acho que tem que ser lembrado, depois de 12, o time de 17 e o time do ano passado, que bem ou mal chegou numa final de Copa do Brasil, com o Rayan, tinha Coutinho, tinha Verrete, sabe? Eu acho que se for pra pensar, eu penso mais no de 25 e o do 17, depois do de 11.
16: Deixa eu atender a galera do Jornalismo Cidade, que aqui a gente não fica alienado. TMC agora, Transamérica, TMC, com informações do Rio de Janeiro, a Natália Messias. Tá com a gente. Diga aí, Nath.
20: Boa tarde. Esse final de semana tá agitado no Rio de Janeiro com um evento religioso na Zona Norte, cultural no centro e partida de futebol no Maracanã. No sábado, a recomendação do Metrô Rio para quem vai participar do Louvorzão, que reúne grandes nomes da música gospel na Quinta da Boa Vista, a partir das 2 horas da tarde, é usar a Estação São Cristóvão. Também no sábado acontece o Afropunk Experience 2026, na Praça da Apoteose, na zona portuária do Rio. Para a ida ao evento, a estação recomendada é a Central do Brasil. Já na volta, após o fim do festival, a orientação é que os clientes usem as estações Praça 11 e Central do Brasil. Fluminense e Palmeiras se enfrentam no Maracanã pelo Campeonato Brasileiro às 4h30 da tarde de sábado. O Metrô Rio vai reforçar o efetivo de segurança e de operadores nas estações, principalmente nas estações Maracanã e São Cristóvão. Os torcedores devem usar a linha 2 para chegar ao estádio. Quem tem o ingresso para o acesso pelos portões A, B e C, que são Oeste e Sul, devem desembarcar na estação Maracanã, linha 2. Já quem possui bilhetes para os portões D, E e F, Leste e Norte, deve desembarcar na estação São Cristóvão, também linha 2.
16: Obrigado, Natália Messias, com informações aqui na TMC. A Transamérica, Sayão, é agora, hein? A Transamérica é TMC.
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2: De volta na TMC, direto de São Januário. Aqui teremos Vasco e Olímpia, oitavas da Copa Sul-Americana. É a fase de ida. Estamos agora iluminados pelo também Vascaíno Wallace. Não é mole, não. A turma da TMC é a equipe com mais torcida do Vascão. É impressionante. O Instituto Data Torelli revela. A equipe é formada majoritariamente por vascaínos. Eu estou neste momento cercado por três. Três assumidos. Eu sou o talismã do Vasco em São Januário e estou com três vascaínos assumidos aqui. E você fica lá no chat, bobão pra idade. Você não esquece o malvadão, né? Dê mais dinheiro pro Flamengo, como falou o titular do segundo tempo.
9: E o Flamengo isso. E vocês são Flamengo aí na mesa. E o Flamengo aquilo.
2: Três vascaínos aqui. Você tem que tirar uma foto isso aqui. Tô acuado aqui. Tem que ganhar. Se ganhar, todo mundo sorrindo. Ferida a vida. Cadê os copos pra eu tacar lá embaixo? Arruma os copos, por favor. Te arrumei uma parada maneira hoje. Pô, dei meu hambúrguer da imprensa pro Wallace, cara. Pô, dei o hambúrguer da imprensa, pô. Eu, hein? Não posso comer. O que é? Você quer que comente seu Instagram? Eu não vou fazer isso, não, cara. Até porque eu não acho de bom grado.
10: Não. Segue, cara.
2: Posso seguir?
10: Pode. Obrigado. Segue aí.
2: Aí depois do Vasco e Olímpia, 7:30 da noite aqui em São Januário, teremos Botafogo e Cienciano a partir de 9:30. Alguém tá com a escala na mão? Se alguém pode estar com a escala na mão, é o João Lidington, né? Nosso coordenador.
10: Quer que eu te ajude, cara?
11: Quer que tu quer?
2: Todo mundo solícito vai me ajudar. Eu tô me sentindo benzão agora. Obrigado, galera. Isso é uma equipe unida.
11: Inclusive, se você precisar, a gente...
2: Isso, já entendi já.
11: Beleza.
2: Vou avisar. Já mandei o pisque. Quantas vezes que pisca?
11: Três vezes.
10: Qual é?
2: Fala aí, escala alguém. Um só, vai.
10: Quem narra, vai. Quer saber quem narra?
2: Aqui eu já sei, tô do lado dele.
10: Não. Do Botafogo.
2: Vai, imagine.
10: Imagine. E quem comenta?
2: É o Lidington.
10: É o Lidington. E quem tá na reportagem?
2: O Brandão.
10: Porra, perfeito. Cara. Tá vendo? Não é difícil.
2: E o plantão, se o Lidington vai narrar? Não, se o Imagine vai narrar?
10: Ninguém é plantado.

0: Então, imagina, vai jogar nas duas e comigo aqui, meu parceiro. Vai ser assim. Tá.
1: Ninguém é plantão, cara. Ninguém quer saber de outro jogo, não. É Botafogo e
0: é
1: Botafogo
0: acabou, esse ano, meu parceiro.
2: É, que ninguém liga tanto assim, né? Nem pro jogo, quanto mais pro plantão nesse caso.
1: Não, que isso. É Sul-Americana, fase de mata-mata. Já tá valendo, Torelli. Tá valendo já.
2: É zona merda, né?
3: Fase de oitava, zona merda. Não.
1: Cadê a vinheta? A vinheta até mudou, pô.
2: Zona merda. Pelo menos aqui tem um time tradicional, né? Que ninguém é cienciano. É um daqueles times que joga Libertadores, mas nunca arruma nada. É tipo aquele Always Ready, que entra na Libertadores e nunca tá pronto.
1: Torelli.
2: Serve de nada.
1: Torelli, a melhor vinheta da casa é a vinheta da Copa Sul-Americana.
4: Copa,
1: é vinheta...
4: Copa, aí, Copa, Sul-Americana. Copa, Copa, Copa, Sul-Americana. É isso.
3: Essa tá vendo? É a melhor parte.
1: É isso, é o que tem. Só perde pra vinheta do pai da bola.
2: Back vocal, né? É. Da altura, né, da competição. Parabéns aí aos envolvidos. Sobre, a gente tem participação do chat aí sobre o Vasco, realmente o último grande time foi o de 2011, ou você considera a jornada do boa noite, a jornada do bicampeonato de 2015-2016 uma jornada também memorável e vitoriosa, os dois campeonatos conquistados sobre o Botafogo. É, pois é, diga aí, tem gente no chat, ô João, imagine.
0: Tem sim, o Zeca tá por aqui dizendo que 2011 e 2012 foi sim, foram os dois últimos grandes elencos. Aí o Gustavo Badini tá aproveitando para provocar e lembrar aquele Jorge Wilstermann, que o Vasco foi eliminado tomando dois gols, tava passando o replay, saiu.
1: Mas não foi eliminado, não.
0: É, não, é verdade. Ele não foi eliminado, não. Ele conquista a vaga nos pênaltis, após golear e ser goleado. E toma um gol no replay, aí virou zoeira de todo mundo, virou meme. A Natália, a Cismela tá dizendo boa noite, amigos. O Renato Ferreira tá falando de bom grado, frase do velho Torelli. O Jussier Moraes falou, Vascão 3-0 hoje, tá otimistaço. E eu também estou, acho que o Vasco tem tudo para dar aquela atropeladinha no Olímpia. E se quer passar, precisa fazer isso jogando diante dos seus domínios. O Gustavo, que eu já citei aqui, pediu para mandar um abraço para o ouvinte Jorge Wilstermann. Ele já mandou essa mensagem algumas vezes, querendo que a gente
3: chat aí,
0: lembre sobre isso.
2: Não
0: fluda
2: o chat, não, irmão. Não faz
0: isso. Pô, aqui, a Liga Praninha falou, último grande time do Vasco da Gama, aí já vem a provocação, é a linha de frente formada por Vasco da Gama, Pedro Álvares Cabral e Cristóvão Colombo.
1: Pera lá.
0: Não precisa disso, rir, Liga Praninha. Não é ideal, né? Você rir, ainda mais no estado que sabemos que você está.
2: E no estádio que eu estou também.
0: É, também. No estádio e no estádio.
2: Exato. Tá, desculpa. Você achou engraçado, Joel? Você riu por dentro?
1: Não, achei que foi ok.
2: Ok? Eu nunca tinha escutado, por isso eu achei muito engraçado.
1: É, porque assim, é porque depois desse ataque, teve também Luizão e Donizete.
2: Teve.
1: Em 1998. Porque assim, esse ataque aí é de 1498, Vasco da Gama. Perfeito. Né? E também de 1500, Pedro Álvares Cabral. Perfeito. Então, esse foi um dos primeiros ataques do Vasco.
2: Tiro dentro da minha cara.
1: Mas teve outros. É, eu não tô apontando pra você. Tá,
0: Euler e Romário também. Tá nesse...
1: Então, de 2000,
2: Romário e Euler. Evair Edmundo.
1: Esse foi em 97.
2: Pô, é, Mauricinho, Romário, Roberto.
1: Esse foi de
2: Roberto
1: 87.
2: E Romário.
0: Ô, Torelli.
1: Tem Bebeto e Bismarck.
0: Torelli e Joel. Vamos fazer.
2: Torelli Joel é um bom ataque também.
0: Torelli Joel. Joel é bom.
2: Jogar contra a criança?
0: É, exatamente.
2: Pô, a gente arrebenta.
0: Olha só. Melhor dupla de ataque da história do Vasco é recente, tá?
1: Boa, não vale, essa
0: não,
1: é boa.
0: Não
1: hein?
0: Vale Roberto, não vale Bebeto, tá? Vamos puxar mais pra frente aqui. Evair Edmundo. Romário e Euler. Ou melhor, Euler e Romário. Ou Donizete e Luizão. Só pode escolher uma dupla.
1: Caraca,
2: não vale mais pra frente. Tu puxou do outro século, malandro.
1: Não, vale mais pra frente.
2: Tá longe pra cacete.
0: É porque eu não queria que a galera roubasse e falasse o Dinamite, porque o Dinamite é o concurso. Aí não dá pra brincar com ele, sacou?
1: Mas é difícil.
3: Aí não seria, tipo, Romário, uma dupla de ataque, seria só o companheiro do Roberto Dinamite.
2: Vão falar que eu não gosto do Romário, não é verdade. Eu só trago algumas coisas que aconteceram na carreira dele, que foi composta de muitas vitórias e conquistas, mas de algumas derrotas também.
1: Claro.
2: As pessoas não contam. Ah, o Romário não perdia gol? Perdia gol, pô. Todo mundo perdia gol, normal. E tanto que tinha um ritual, que ele fazia o sinal da cruz. O aproveitamento dele era maravilhoso, mas perdia gol.
1: Todo mundo perde.
2: É o Messi,
3: perde. A saga do milésimo, né? Porque período ele perdeu mais gols do que fez até marcar o milésimo.
0: Foi em vários jogos, inclusive um Vasco e Gama no estádio do Maracanã.
3: Em busca do milésimo, exato.
2: O
1: Vasco é eliminado nesse
2: dia. O Pelé demorou pra marcar o milésimo, cara. Não marcou o milésimo rápido, demorou também, então, beleza. Voltando. A dupla Edmundo e Romário é uma das duplas mais superestimadas da história.
1: Mas não ele deu certo não colocou Flamengo. Essa dupla não,
2: não deu
1: cara.
2: Certo, tô falando. Tá no bolo ali daquela época. Não deu certo no Flamengo. Na seleção teve dificuldades também. E no Vasco jogou bem, mas...
1: Brigaram.
2: Brigaram e colheram frutos negativos.
1: E detalhe, brigaram de novo.
0: De novo? Teve, ah, cara, teve aquela vitória
2: esse em cima do Romário?
0: Teve aquela em cima do United.
1: Brigaram de novo.
0: Teve aquela vitória.
2: Brigaram de novo?
1: Eles brigaram depois de jogarem juntos em 2000, é isso que eu quis dizer.
2: Ah, tá, entendi. Ah.
1: Então, brigaram de novo.
2: É que eles vivem brigando, né?
1: Vivem brigando.
2: Os dois. Então, assim, eu só queria colocar, porque as pessoas começam, ah, e na época também era um estardalhaço, toda hora, ah, Romário Edmundo, mas... e nunca deu certo.
1: Tá, dito isso.
2: Mesmo. Dito isso, eu acho a melhor dupla dessas, pelo menos a minha favorita é Edmundo e Evaí.
1: Cara, vou falar pra você um negócio. É uma dúvida cruel.
2: É sim.
1: E assim, eu tenho pra analisar esse contexto de duplas, Edmundo e Evaí, o Edmundo sobrava, apesar do Evaí jogar muito e ter jogado muito. Aí tu pega 2000, o Romário sobrou de fazer gol, mas se não fosse o Euler, talvez ele não faria tantos gols. Então eu vou na dupla mais homogênea, digamos assim. Luizão e Donizete, porque eu acho que quando um não estava bem, o outro resolvia e vice-versa. E eles se complementavam em campo. Luizão era o centroavante que saía da área, caía na porrada com o zagueiro. O Donizete era o cara que fazia a ponta do jogo, né? Do lado do campo. Fazia um pouco a ponta, mas também fazia gol pra cacete. Eu fico com o Luizão e Donizete por conta deles serem mais homogêneos.
2: O assumido André Marques, fala aí.
5: Cara, eu gosto das duas duplas, mas assim, eu traria outras. Eu acho que Euler e Romário foi a que mais funcionou. O Euler deu muito gol pro Romário, um atrás do outro. A melhor temporada do Romário na carreira foi jogando com o Euler. Então, pra mim, Euler e Romário.
2: Excelente escolha. Boa noite pra você, já deu 6 horas já.
5: Boa noite, até já, hein?
2: Até já. E aí, vocês vão votar ou não? Magini e Lidington?
3: Cara, eu ficaria com Evaí e Edmundo, tá?
0: É beleza. Difícil, ô, Torelli, porque assim, é muito difícil. Cada um tem difícil. Um ponto. O Evaí e o Edmundo, o Joel falou aí. O que o Edmundo fez em 97 é um negócio assim, diferente. Foi assim, fenômeno, cometa rally, total.
2: Porque quem viu futebol a partir de meados dos anos 90 pra frente, que é o meu caso, essa geração aí tá chegando aos 40, ou tem um pouquinho mais de 40, ninguém jogou mais no Vasco Edmundo. Essa galera aqui.
1: No único ano?
2: Edmundo fez em 97.
1: Já, com certeza.
3: É um período pós-Roberto Dinamite.
2: Pós-Roberto, não existe.
0: Só que vale também a menção feita pelo André. O que o Romário jogou já a coroinha,
3: Com o Euler. O filho do vento.
0: Foi brincadeira.
2: E detalhe, o melhor jogador do Vasco, na minha opinião, não é nos dois em 2000. É o Juninho Paulista.
1: Juninho Paulista.
2: E o Juninho Pernambucano jogou uma barbaridade. Todo mundo jogou muito.
1: Não. Eu acho que o melhor time é o de 2000.
0: Não, melhor quarteto. A gente chegou a fazer essa brincadeira.
1: Isso. Aqui no melhor quarteto é o de 2000. Mas a atuação individual é a do Edmundo de 97.
0: Esse quarteto é o melhor quarteto que eu vi jogar bola. Fato. Assim, da história que eu vi jogar, da minha geração. E tem também quem defenda aí o Donizete e Luizão, porque simplesmente é a dupla que proporcionou o maior título da história do Vasco, que foi a Libertadores. Dito tudo isso, pra não muretar, eu vou de Euler e Romário.
2: Beleza, o Vasco aí agora tá com lágrimas nos olhos, como diria Dinho Ouro Preto, os velhos olhos vermelhos voltaram. Se bem que podiam ser outros olhos vermelhos, né?
1: Abraço
2: pra Vasconha, que já tá presente aqui em São Januário.
3: Já deu ruim aí? Não.
2: Já tá presente, já.
1: Chegou não, pô.
2: Não?
1: Não. Ainda não.
2: Abalando geral. Com meu cupade, Joel Silva.
3: Você sabe que lá no alto do morro onde eu moro, a gente chama isso de russo, né? Quando vem aquela neblina.
2: Verdade.
3: É russo. Sim, com
0: cedilha, Petrópolis tá? Tem muitos, né, cara?
3: Tem muito.
2: É, muito.
3: Tem
2: muito,
3: muito.
2: Tem WhatsApp,
3: do 21. Pedágio pra lá, o negócio é esquisito.
2: 21 99 557 1013. O nosso WhatsApp para Brasília em 100,1, para o Rio de Janeiro em 101,3. Fala aí.
6: Fala aí, Bruno Torelli.
2: Oi.
6: Meu nome é Felipe, vascaíno de Jacarepaguá.
2: Fala aí.
6: Tô indo pra São Januário com meu paizão aqui, tô no carro.
2: Legal.
6: 3-0 Vascão hoje, hein? Valeu.
2: Maravilha. É isso, é possível. Cícero Poeiro. Mais no WhatsApp, abraço pra você e pro papai. Alguém quer falar alguma coisa aí?
3: Não, e enquanto houver um coração infantil, o Vasco será imortal.
2: Tá, é verdade. Eu tenho que fazer aqui temos parte de um recado importante, né, aqui na nossa TMC. João Leite já está me agulhando aqui. 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
2: 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Vamos voltar ao nosso WhatsApp 21 99557 1013. Fala aí.
8: Fala, galera da TMC, aqui é o Ricardo Vascaíno de Patidão Férias. Cara, eu vou citar um atacante aqui que podia não ser, ter a técnica do Romário, nem do Edmundo, nem do Roberto, mas o Valdir Bigode, esse representou de verdade a camisa do Vasco. Ele não amarelava nos grandes jogos, principalmente nos clássicos.
2: Ótimo atacante, subestimado, tá? Veloz, finalizava pra caramba, ia pra dentro.
1: Artilheiro.
2: Artilheiro. Ótimo atacante, Valdir Bigode.
1: Inclusive,
2: ótimo
1: é um dos maiores artilheiros da história do Vasco. Se eu não me engano, era top 10 de artilharia do Vasco da Gama. Então, pô, o cara tá na história de um clube que teve, né? Ademir, Roberto, Romário, Edmundo, e ele tá ali presente. É um grande feito mesmo.
2: É, não tinha grife, né? Como outros.
1: Exato.
2: Andava de Fusca, né? Era mais humilde. Mas assim, um grande atacante, um dos grandes atacantes dos anos 90. 21 99557 1013.
9: Fala, galera do Papo de Craque 2. João Flamenguista. Tô aqui. Sim. Do lado do Ailton, tô de Uber hoje. Ailton tá de Uber aqui. Manda um abraço aí pro Torelli.
10: Valeu, Torelli. Aí, um abraço pra você aí, Torelli. Tamo junto, hein, Torelli.
9: Quem vai ganhar? Quem vai ganhar hoje? O Vasco vai perder ou vai ganhar?
10: Acho que ganha o Fluminense, Torelli.
9: Esse não entende, Torelli. Esse não entende nada de futebol. Um abraço aí.
2: Tá aí, participação ilustre, né? O Ailton Ferraz, que jogou no Flamengo, no Fluminense, no Grêmio. Né? Ele ou não é ele? Não deve ser, não, né? Mais um abraço para os dois. Mais o nosso WhatsApp, 21 99557 1013.
11: Boa noite, rapaziada. Valeu, Torelli. Valeu, Joel. Tem muita rapaziada aí para falar com todo mundo, senão meu áudio não vai pro ar. Vou falar aqui uma coisa. O que vocês acham desse goleiro Léo Jardim? Tem um amigo meu vascaíno, ele falou que ele é igual o Nescau. Bateu, tomou.
0: Que isso?
11: Goleiro Nescau. O que vocês acham?
2: O que eu acho do Léo Jardim? Eu acho ele já foi superestimado, ele já foi subestimado. Eu
1: acho ele bonito?
2: Agora a gente entende que o Léo Jardim é isso aí.
1: Você acha ele bonito?
2: Cara, eu não tenho, já falei isso algumas vezes, eu não costumo achar homem muito bonito, né, cara?
1: Não?
2: Não.
1: Tá bom.
2: Mas ele parece um príncipe da Disney, então ele deve ser bonito.
1: Não, deve? Você não consegue dizer, ele é bonito ou não é?
2: Não, porque eu presumo que o estereótipo do príncipe da Disney seja de um homem bonito.
1: Mas ele tá ali, cara, aquecendo, só tu olhar.
2: Ali?
1: Ali, ó, ele tá aquecendo lá, ó. Tu acha aquele cara bonito, sim ou não?
2: Eu conheço ele de perto, de longe.
1: Então,
2: eu acho ele normal.
1: Ator,
2: só de eu achar
1: ele
2: normal, ele deve ser bonito, pô.
1: Ah, então tá bom.
2: É isso aí, pô. Segue a vida. Você acha ele bonito?
1: Ele é.
2: Ele é?
1: Ele é bonito.
2: Não, eu não tenho direito de falar que ele não é.
1: Então. Não é, mas você deu muita volta.
2: Não, podia dizer não, eu falei minha opinião.
1: Tá bom.
2: Então, o Léo Jardim é um goleiro bonito.
1: Sim.
2: Que eu, como não acho homens em geral bonito, não acho bonito.
1: Eu acho que é o quê?
2: Mas é isso, tá certo. É um homem bonito.
1: Tu tem um problema em dizer...
2: Não, não tenho.
1: Achar
2: sabe qual é o problema? O meu problema é assim.
1: Você fica nervoso?
2: Ah, fulano...
1: Você fica inseguro?
2: Vou citar um exemplo. Fulano é craque. Aí, pô.
1: Tem uma diferença grande do que, na pergunta que eu te fiz pra calma dizer aí. Se o cara é craque ou não, né?
2: Posso fazer bem. O primeiro check do dia?
1: Vai. Ah, claro, pô. Tava demorando. Zico.
2: É craque.
1: Check, check.
2: Aí chega o malandro e fala assim: eu não acho.
1: Ele é gênio.
2: Eu acho que ele não é craque. Ele tem direito de não achar?
1: Ele é gênio.
2: É diferente. Enfim, eu não acho. Aí, pô. O malandro tem direito de não achar? Ele tem direito, ele não vai ser preso. Na Turquia seria preso, provavelmente. Em outros países seria preso.
1: No Japão também, pô.
2: No Japão. Mas beleza. Ele tem direito. Mas ele tá errado. Ele tem que saber que ele tá errado. É tipo o Léo Jardim, mesma coisa. Tá classificado? É um homem bonito? É um homem bonito.
1: É.
2: Até a Rebeca já falou que ele é bonito. É um homem bonito.
1: Ah, então, pô, por que. Ah, então é por isso que tu não queria cravar.
2: Não, não, pra mim, homem
1: que
2: é bonito.
1: Que a sua esposa já tinha falado que ele é bonito, tu sentiu ciúmes, é isso?
2: Não. Pierce Brosnan, David Beckham,
1: sim.
2: Tom Cruise.
1: Sim.
2: Aquele cara que faz Jurassic Park, o novo. Ele é bonitão, ele também.
1: Porra, cara, o.
2: Esqueci o nome.
1: Chris Pratt?
2: É, ele é bonito também.
1: Que faz o. Senhor das Estrelas?
2: É, ele é bonito também. E pra você, ouvinte. Sacanagem. 21995571013, fala aí.
12: Fala, galera do Papo 2.
2: Oi.
12: Douglas da Barra Olímpica, boa noite. Botafoguense, mas gosto de futebol. É, 2008, pô. Leandro Amaral e Edmundo. Ataque bom do Vasco.
2: Pô, o João tá me atrapalhando. O que ele falou?
1: Eu não falei nada.
2: Não, não, ouvinte, eu não escutei.
1: Fala aí. Cara, você tem que escutar, cara. Ele falou contigo.
2: Alguém ouviu? Roda de novo aí, que eu não consegui ouvir.
3: Saião falou que já apagou. Ele falou do ataque de 2008 que tinha Leandro Amaral.
2: Ah, sim.
1: Caraca, Leandro Amaral e Edmundo. Amaral bem lembrado, hein?
2: Jogou muito no Vasco.
3: Eu lembro de um jogo do Leandro
1: caiu,
3: Amaral
1: caiu,
3: contra o Lanús, cara, em São Januário, que ele faz.
1: Isso foi 2007.
3: Foi 2007, né?
1: 2007, ele... o Vasco passa do Lanús revertendo um resultado adverso que teve na Argentina.
3: E ele foi fundamental para aquele jogo, cara.
1: Exatamente.
2: Cara, dois caras que pegaram essa época de vacas magras do Vasco e jogaram muito no ataque. Tem que ser citados, os dois, de lá para cá. Alex Dias, sim, e Leandro Amaral.
1: Perfeito.
2: Não, jogaram muita bola. Muita bola. É o lado do Romário, inclusive.
0: Mas o Alex Dias, eu ia falar isso, o Alex Dias jogou com o Romário do lado, né, cara?
2: Aí ficou... É, mas aí, com todo o respeito, o Romário precisava de alguém que, porra, tivesse também no gás, né?
1: Perfeito.
2: Já precisava mais velho. E o Alex Dias fez muito bem isso, cara. Que ele jogou, o João sabe, porque isso, 2005, né?
1: 2005, absurdo. O Romário foi artilheiro com 22 gols e o Alex Dias, naquela edição, se eu não me engano, fez 18, cara. Isso é absurdo. Você pode procurar aí. No Campeonato Brasileiro do ano passado, talvez não tenha uma dupla de ataque que juntos marcaram 40 gols na edição do campeonato. Isso e é uma coisa absurda.
2: Detalhe histórico, o Vasco já emplacou, não sei se outro time já fez isso, mas o Vasco emplacou no Brasileiro, artilheiro e vice-artilheiro.
1: O Flamengo fez isso em 2019 com o Gabigol e Bruno Henrique, se eu não me engano.
2: Em 84, o Roberto foi artilheiro e o Arthurzinho foi o vice-artilheiro.
0: É, tem dois jogadores também que eu acho que vale a gente citar. Assim, passou um pouquinho longe de brilhar muito, mas foram importantes em algum momento no Vasco, que é o Luiz Fabiano. Eu acho que foi um cara que podia ter rendido um pouquinho mais, é fato, até pelo
2: chegou
0: nome.
2: Chegou meio cansado, né?
0: É, chegou na reta final, né? Gráfico pra baixo. E o Dagoberto, mesmo esquema. São jogadores, cara, assim, que tem pouca gente que lembra.
2: Assim, pô, mas o Dagoberto chegou morto, Lid.
0: É, então, nome, chegaram na reta final de carreira, tipo o Jorge Henrique, assim, sabe? Tipo,
2: mas... também chegou morto, infelizmente.
0: É.
2: O Gilberto jogou bem. Fala no microfone, por favor, eu sei que seu horário é depois. Aí a gente vê um adicional, te dou. Próxima vez que a gente fizer aqui em São Januário, eu te dou meu hambúrguer.
1: Fechado.
2: Pode ser?
1: Fechado.
2: Então fala
1: fechado.
2: Aí.
1: Não, o Gilberto jogou muito bem, inclusive. Foi campeão carioca em 2015, jogando bem. Num ataque, o Dagoberto não jogou nada. O Dagoberto não jogou nada no Vasco. Nada, nada. Uma pena, né? Inclusive, porque chegou com status.
0: Ele vem com o nome, o nome dele.
1: Muito mais nome que o Gilberto.
0: É, muito mais. De fato, 2015 ele sai até antes do campeonato. Se eu não me engano, por conta de uma declaração, ele sai antes do ano terminar, porque ele fala no primeiro jogo do Vasco que o Vasco lutava pra não cair.
1: E aí jogou bem foi Rafael Silva.
0: Exato. E aí, lembra, o Eurico chega e fala: não, no Vasco não luta pra não cair. E aí ele meio que tenta dar uma colocada no Dagoberto, né? Uma correção ao Dagoberto.
1: 15 é o ano do projeto Ronaldinho Gaúcho Vasco.
0: Isso. Que dá errado. Que não teve o prazer,
2: porra,
0: de jogar com o Andrezinho.
2: Moral, cara, pô, uma energia boa aqui pro jogo, você vê com esse papo aí, pelo amor de Deus. Vamos rodar os grandes do Rio agora aqui no Papo de Craque, segundo tempo, começando pelo Botafogo. Botafogo, Botafogo. Um giro sensacional começando pelo Brandão.
13: Valeu, Torelli, um abraço pra você. Vamos lá então trazer as informações do Botafogo, que entra em campo daqui a pouco, logo após o jogo do Vasco. 9:30 a bola rola lá em Cusco, Botafogo e Cienciano, dando início a esse duelo válido pelas oitavas de final da Sul-Americana. O técnico Franklin Carvalho vai promover duas mudanças na equipe. O Guinho e Matheus Martins vão entrar. Ele também vai alterar o esquema tático do time, vai jogar no 4-4-2. Vamos trazer então a provável escalação para a galera ter uma ideia de como o Botafogo deve ir a campo. O Arlesson no gol, Vitinho, Justino, Ferrarese e Alex Telles, o Guinho, Medina, Danilo e Montoro, e no ataque, Matheus Martins e Arthur Cabral. A ideia é essa, povoar o meio-campo para evitar que a equipe da casa tenha facilidade durante o jogo e explorar a velocidade do Matheus Martins. O principal jogador do Cienciano estará em campo, a altitude, e essa é difícil de marcar. Expectativa de um jogo complicado para o Botafogo lá no estádio Garcilaso de la Vega, daqui a pouco, partida que a TMC também vai transmitir. Valeu, Vegeta!
2: Valeu, Brandão. Acho uma boa tática, tá? Tendo em vista o adversário, a altitude e o que o Botafogo tem para oferecer, acho uma boa, sim, essa opção do Franklin. Mas, aqui dos grandes do Rio, para Brasília também, 100,1, vamos falar do Flamengo.
14: Uma vez Flamengo, sempre Flamengo.
2: Léo Pinheiro.
15: Torelli, já pensando na semana que vem, depois do empate de ontem no Mineirão, qual a melhor estratégia para o Flamengo jogando no Maracanã, tendo em vista que o Flamengo tem um compromisso contra o Mirassol? O técnico Leonardo Jardim responde essa pergunta.
16: Você está a fazer uma pergunta muito difícil, porque eu ainda tenho que pensar no jogo do campeonato, que jogamos daqui a 3 dias, é um jogo importante. Vocês sabem que nós encurtamos agora a distância para o Palmeiras e não podemos abordar o jogo do próximo domingo de forma liviana. Temos que pensar no primeiro nesse jogo, para depois pensarmos no jogo do Cruzeiro da segunda mão, como o fizemos com o Vitória, e depois pensamos neste jogo de hoje. Não vale a pena a gente dar um passo à frente do outro. Nós sabemos que quer o Paquetá, quer o Pedro, são dois jogadores titulares, não é? Mas a gente tem 15 ou 16 jogadores que são titulares. Depois isso vai depender do momento, da escolha, da análise que fizer o adversário e daquilo que eu quero começar no jogo. Com certeza, se esses começarem, os outros vão entrar, se esses não entrarem, os outros vão começar. Mas a minha preocupação agora é o jogo com o Mirassol que nós temos daqui a 3 dias.
15: Palavras, portanto, do Leonardo Jardim, ou seja, a tendência é que ele mescle a equipe no final de semana. Pelo menos eu entendi isso. Se começar o Paquetá, por exemplo, o De Arrascaeta ficará no banco de reservas. Se o De Arrascaeta for mantido no time, Paquetá será o titular na quarta-feira. De qualquer maneira, ontem foi provado. O Flamengo tem elenco para, sim, mesmo sem reforços, passar do Cruzeiro na Libertadores.
2: É, tem sim. Tem elenco, mas tem que sanar algumas questões internas e, consequentemente, também jogar mais, né? E aí a parte externa fica mais bonita. Tem que falar mais do Flu. É uma obrigação. Não queria, não. Se bem que há uma boa notícia. O Zubeldia caiu, né? Fala aí, ô Yuri Duque.
17: Fala, Torelli, um abraço pra você e pra todos que nos acompanham no Papo de Craque Segundo Tempo. Agora, de maneira oficial, Luiz Zubeldia não é mais treinador do Fluminense. Porém, essa não era a decisão que a atual diretoria gostaria de tomar neste momento. Mas vamos por partes. Começando com o pós-jogo de terça-feira. O Fluminense empatou em 0-0 com a equipe do Rivadavia pelo confronto de ida das oitavas de final da Copa Libertadores da América. E na ocasião, falamos ao longo da transmissão que o Zubeldia permaneceria como treinador. E foi exatamente isso que aconteceu. Ele, inclusive, foi responsável pelo treinamento da manhã de ontem no CT Carlos Castilho. Mas a virada de chave e a decisão final aconteceu na noite desta quarta-feira. Angione, Mário Bittencourt e Matheus Montenegro se reuniram e definiram a demissão do treinador, que recebeu a notícia pela manhã e nem participou das atividades, já que o anúncio foi feito mais ou menos às 7 e o Fluminense costuma treinar às 9. E já temos a resposta do porquê isso aconteceu, Torelli. O Zubeldía perdeu o elenco. Isso ficou muito claro na publicação oficial do Fluminense no Instagram, onde o atacante Riquelme Felipe utiliza dos comentários para colocar dois emojis de agradecimento pela atitude tomada pela diretoria. O garoto com certeza vai tomar um esporro porque isso não surtiu bem nos bastidores do tricolor. Isso trouxe um mal-estar para a rescisão contratual que envolve Zubeldía. O treinador ainda vai receber mais de 10 milhões de reais do Fluminense por conta da multa rescisória. Enfim, agora o Flu busca um novo treinador, mas com muita paciência e cautela, tá, Torelli? Porque o Flu entende que o Marcão é um ótimo profissional para permanecer o tempo que for necessário até o Fluminense encontrar um substituto. Existem pessoas que falam que o Flu vai com o Marcão até o final do ano. Eu acredito que isso não deve acontecer, até porque o Fluminense já está mapeando o mercado e buscando um profissional para substituir o Zubeldía. A informação era: Zubeldía permanece. Essa mudança aconteceu por conta do clima quente nos bastidores. Valeu, Torelli. Tamo junto.
2: Valeu, Yuri. Obrigado por esclarecer aí a queda do Zuba.
1: Torelli.
2: Com ele cai também o Max Ku.
1: É.
2: O auxiliar.
1: Vamos ser sincero. Vamos ser sincero. Esperou o jogo da Libertadores pra demitir, mas não... ele já tava demitido no jogo contra o Vasco. Só não quiseram dar esse gostinho pro torcedor vascaíno.
2: Pode ser.
1: Sinceramente, cara, porque não faz nenhum sentido. Joga o jogo da Libertadores, dá dois treinos. O jogo foi terça, não foi?
2: Não, tinha que ter caído logo depois do jogo da Libertadores.
1: Então, aí ele, ele treinou quarta e é demitido na quinta. Não entendi nada.
2: É estranho mesmo. É, tem informação da cidade. A Transamérica agora é TMC com o jornalismo do Rio de Janeiro, a Natália Messias. Fala aí, Nath.
18: Boa noite. Cinco pontos do Rio vão receber o programa Trabalha Rio entre segunda e quinta-feira, com atendimento gratuito para quem busca oportunidades de emprego. As ações serão realizadas das 10 horas da manhã às 2 horas da tarde em Santa Cruz, Centro, Guaratiba e Santíssimo. A programação começa na segunda-feira na Cozinha Comunitária Carioca Maria Rita, em Antares, Santa Cruz. Na terça, haverá atendimento na Rua Felipe Cardoso, em Lapinha, e na Associação de Moradores do Morro da Providência. Na quarta, a equipe estará na Igreja Ministério Terra Rica, em Guaratiba. Na quinta, o atendimento será na Congregação Monte Nebo, em Santíssimo. Os trabalhadores poderão receber orientações sobre vagas e serviços da Secretaria Municipal de Trabalho e Renda. A recomendação é levar documentos pessoais e currículo. As oportunidades também podem ser consultadas e solicitadas pela internet no portal Oportunidades Cariocas. Torelli.
2: Obrigado, Natália Messias e a equipe da TMC de Jornalismo Cidade. Voltando ao jornalismo esportivo, reta final, o André Marques assume aqui a programação com o verdadeiro pré-jogo de Vasco e Olímpia. Depois tem Botafogo e Cienciano, esse jogo fora de casa. A gente já tá aqui em São Januário. Galera do estúdio, quem tá com o chat é o Lidington, né? Que galera tá falando sobre as pautas que a gente levantou hoje, né, do Vasco? Fala aí.
0: O Cláudio Negreiro está falando: Alex Dias e Leandro Amaral cresceram o olho nas propostas do Fluminense e deram as costas pro Vasco, relembrando as saídas dos jogadores. Teve também o André Colli, que lembrou de uma dupla de ataque que foi citada aqui do time de 2011-12, Alec Gol e Éder Luiz, que faz parte...
1: Sim. Muito das... boa, tá?
2: Muito boa, Éder jogou muito no Vasco.
0: O que mais? Tem muita gente mandando um abraço pra você, Torelli.
2: Obrigado.
0: Exatamente. Perguntando,
2: grande abraço também.
0: Perguntando se o Zico é bonito, e pra mim eu acho ele lindo, enfim, quem não acha...
2: Você viu ele antes de mexer nos dentes? Parecia um vampirinho de Quintino, feio pra burro.
0: A Liga pra Ninha tá falando: Luiz Fabiano, regularidade incrível, 10 jogos, 11 expulsões, realmente, Luiz Fabiano, ele tem uma média impressionante. O Mário Vitor comentando sobre o Zubeldía, dizendo: Zubeldía já era pra ter caído desde aquela virada do Vasco por 3-2 no Brasileirão. Realmente, estava fazendo hora extra o técnico Zubeldía.
3: Eu falei desde a primeira semana aqui que você não dava mais.
2: Não dá pra ter como parâmetro o Fluminense perder pro Vasco, que é normal. O Fluminense é freguês do Vasco.
1: Só uma correção, tá, Torelli? Não teve treinamento na quarta-feira, foi folga do elenco. Então o Fluminense talvez então só esperou a melhor oportunidade quinta-feira, reapresentação do elenco sem o Zubeldi. Só uma correção aí, que o nosso querido Johnny Milk chamou a atenção.
2: Beleza, é isso. Obrigado, galera do estúdio, Saião, Marcão, Magini, Lidington, João Leite. Obrigado, galera daqui que vai continuar nessa transmissão. E vocês, ouvintes, tanto do YouTube quanto do Dial em Brasília e no Rio de Janeiro. Abraço, até mais.
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1: Sejam bem-vindos, sejam bem-vindas. Noite de Copa, noite de Sul-Americana, aqui em São Januário, a Colina Histórica. São 6:35 da noite no horário de Brasília. E daqui a pouquinho, às 7, a bola rola para Vasco e Olímpia. Jogo de ida, oitavas de final, competição internacional da visibilidade, inclusive o campeão vai para Libertadores na próxima temporada. Uma boa oportunidade para o Vasco, que está vivo também na Copa do Brasil. E no brasileiro luta, por enquanto, na parte baixa da tabela. Eu sou o André Marques, estarei nessa com Bruno Torelli, o Vegeta, com Joel Silva, nas reportagens com o DJ Marcão na mesa de áudio e com você em qualquer lugar do planeta. 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E outra, 101.3 FM no Rio, tá ligado, né? 100.1 FM em Brasília, só chegar. Vamos juntos, é noite de Copa, é noite de Sul-Americana, participe com a gente. Mande o seu recado, mande a sua mensagem de voz, 21, código do Rio, 99557-1013. 21 99557-1013. Faça sua pergunta pro Bruno Torelli, manda um questionamento aqui pro Joel Silva, pode trocar uma ideia comigo. Vamos juntos, que a noite de Vascão ontem, empate, o Flamengo empatou com o Cruzeiro fora de casa na Libertadores, bom resultado, joga quarta-feira que vem no Maracanã, o Fluminense na terça-feira, não foi um bom resultado, empatou em casa contra o Independiente Rivadavia, mas está vivíssimo na Libertadores, tem que vencer semana que vem em Mendoza ou empatar e ganhar nos pênaltis, também não deixa de ser uma vitória. Luiz Ubeldia foi demitido hoje, e ó, logo depois de Vasco e Olímpia, aqui na TMC tem Cienciano e Botafogo lá na altitude, jogo duro pro Fogão no Peru. Você vai acompanhar aqui na TMC com o Henrique Magini na transmissão, João Lide então nos comentários e as reportagens do Brandão. Vamos juntos, São Januário, respira Sul-Americana. Vasco hoje preserva alguns jogadores, todos os ingressos vendidos, mas por enquanto muita gente ainda do lado de fora, muita gente não entrou aqui em São Januário, expectativa de que a galera entre em cima da hora, também pelo horário, né, horário do rush, trânsito no Rio de Janeiro cada vez pior, cada vez mais complicado, então tem muita gente ainda por chegar. Agora, a vitória contra o Fluminense, Joel Silva, na Copa do Brasil, não dá para negar, animou o torcedor do Vasco, que volta a se empolgar, Joel. Boa noite, amigo.
2: Muito boa noite, André Marques, amigos ligados na TMC. Daqui a pouquinho a bola rola para Vasco e Olímpia, 7 horas da noite, São Januário, que teve, ou melhor, vai ter, pelo menos essa é a expectativa, um bom público. Afinal de contas, todos os ingressos foram vendidos antecipadamente. Mas a gente sabe que jogo 7 horas da noite, até a galera sair do trabalho e conseguir chegar, demora um bocadinho, como gosta de falar o português Pedro Emanuel. E como você mesmo disse, né, André, o Vasco com moral, sem perder, com o técnico Pedro Emanuel, que só perdeu na estreia, na verdade. Depois, de lá pra cá, foram 2 vitórias e 4 empates e 2 classificações importantes no playoff da Sul-Americana contra o Independiente Medellín e também na Copa do Brasil. Ao meu ver, o melhor jogo do Vasco na temporada, vitória sobre o Fluminense por 3-1. Ele preserva alguns titulares, como você mesmo informou, mas alguns estão fora por questões clínicas. Brenner sofreu uma lesão ligamentar no pé esquerdo, tá fora por um período, podemos dizer, grande. Cuesta e
1: André... O que é grande?
2: Mais de um mês.
1: É bastante tempo.
2: Mais de um mês. Isso porque ele não vai fazer uma cirurgia, porque a lesão é tão grave que demandaria um procedimento cirúrgico. Só que um procedimento cirúrgico para com que ele volte apenas ano que vem.
1: Ou seja, tratamento conservador.
2: Tratamento conservador. E mais uma vez a gente tem que destacar o profissionalismo do Brenner. Isso quer dizer o seguinte, que ele vai tratar, vai curar, mas a dor provavelmente vai permanecer.
1: E aí quando acabar a temporada, pode, resolve isso.
2: Pode ser que isso aconteça de fato, e aí teria mais tempo para um outro tratamento ou algo parecido. Então o Brenner fora por um período importante. Andrés Gomes, com dores no pé, também está fora. mas ao que tudo indica, ele volta no jogo contra o Santos. Outro jogador fora, lesão muscular, ou melhor, problema muscular. O exame não detectou lesão. Trata-se do zagueiro Cuesta. Então esses três estão fora por questões clínicas. Jair, poupado, controle de carga, também está fora. Então o Vasco vai a campo com o time reserva? Não. Robert Renan, por exemplo, está escalado como titular na zaga. Paulo Henrique, sim, a gente pode dizer que está poupado, fica como opção no banco de reservas. Então Vasco escalado com Léo Jardim, Puma Rodrigues, Saldívia, Robert Renan e Cuiabano, Barros, Thiago Mendes e Rojas, Nuno Moreira, Adson e David. Assim, esqueci do Tietê, que também fica como opção no banco de reservas, entrou o Rojas. Curioso para saber como esse Vasco vai jogar, tendo em vista que ele abriu mão dos três volantes, que vinha sendo marca registrada do trabalho do português Pedro Emanuel. André.
1: E o detalhe no Olímpia, fora das quatro linhas, é que o Olímpia tem um jogador que eu acho que ele tem mais status fora de campo do que dentro, que é o Tim Payne, que tem mais de 5 milhões de seguidores, esteve na Copa do Mundo na Austrália, mas aparentemente nem titular do Olímpia é, né, Joel Silva?
2: Exatamente, ele que estreou até fazendo gol, chamou
1: uma bonito.
2: Um golaço, né, de fora da área.
1: Chapou no cantinho.
2: Exatamente, mas está com uma opção no banco de reservas, o Olímpia, que vale destacar que perdeu na fase de grupos para o Vasco por 3-0, e naquela ocasião o Vasco também havia poupado atletas. Thiago Mendes, por exemplo, nem jogou aquela partida. Paulo Henrique estava no banco, mas é bem verdade que o Puma naquela época era o titular. A dupla de zaga naquele jogo foi Saldívia e Lucas Freitas. Então, se o Vasco com o time reserva conseguiu se impor, expectativa é que com o time mesclado, mas com muitos titulares, possa também novamente vencer a partida, André.
1: É isso, são 6h41, gramado de São Januário sendo irrigado nesse momento. Tá calor no Rio de Janeiro hoje, temperatura bem quente, agradável para jogar bola, sem dúvida alguma, e o torcedor tá entrando na Colina Histórica. Tem mensagem aqui no nosso chat, transmissão tá liberada, pode participar, deixa seu like, ó. O LSC 2006 tá dizendo aqui, sem a imagem da transmissão, não sabemos se é o Torelli original ou o Torelli reverso. E agora, irmão? Que parada, hein?
3: O meu ídolo.
2: Quem é teu ídolo?
3: Fred!
2: Não confunde a galera.
3: Eu sou tricolor!
2: Pô, tu não tá passando credibilidade.
3: Não!
2: Não.
3: Não consigo imitar a minha imitação?
1: Você não consegue se imitar.
2: Não consegue, amigo. Não, você não passa credibilidade sendo tricolor. A imitação ficou boa, a imitação ficou boa.
3: Obrigado.
1: E aí, Bruno Torelli, Vegeta, expectativa para Vasco e Olímpia, irmão. Boa noite mais uma vez.
4: Boa noite. Primeiro, um abraço aí pro ouvinte. Agradecer ao Magno também, Navarro, pela imitação e, consequentemente, a homenagem, né? E entro com um rol ali. A maioria dos personagens.
1: Melhor que coisa que tem na vida é você ser imitado por alguém.
4: É, a maioria que ele imita eu adoro, né? E eu acho que parece com um pouco um LED às vezes, um pouco um Renato Gaúcho às vezes também.
1: São chegou, hein? Chegou.
4: Tempo. Quem chegou?
1: A Vasconha.
4: A Vasconha chegou. Firme.
1: Chegou.
4: Os zumbis de já. Um abraço pra essa galera. O jogo é aquele negócio, o Vasco é favorito, o Vasco tá numa de melhorar, tem mais uma oportunidade, não vou ficar aqui chorando os desfalques, porque o Olímpia também não é aquilo tudo. Ah, mas o Max Payne lá tá no banco.
1: Tim Payne.
4: Porra, se ele fosse tão bom assim...
1: Ele tem 5 milhões e 400 mil seguidores. Você vai discutir com os seguidores dele?
4: Teria um custo de passe mais alto e não um número de seguidores mais alto. É que as pessoas hoje acham que tudo é mídia, né? Por isso que nasce também o termo muita mídia e pouco futebol.
1: Esse é o caso do Tim Payne.
4: É o caso da fera. Mas pode chegar aqui e calar nossa boca, né? Às vezes está se
1: igual o menino Arroio ontem.
4: É, a sua boca, no caso. Mas, e eu te poupei do corte, hein?
1: Verdade, verdade.
4: Mas o Vasco da Gama, em mata-mata, na Copa do Brasil, por exemplo, tem mostrado um bom desempenho.
1: O Vasco é um time de mata-matas, muito sequência. Mais que de ponto corrido.
4: É. O que também é normal, né? Porque os pontos corridos premiam as equipes que têm um trabalho de longo prazo, de muito investimento e blá, blá, blá. Então, não à toa, de uns tempos pra cá, parou de ter aquela competitividade que tinha antes. Assistiu o brasileiro antes, tinham 12 grandes, pelo menos você não sabia quem ia chegar. É claro que fases tinham favoritos e melhores, com mais investimento.
1: A espanholização chegou.
4: É, mas ainda mais na época de mata-mata, às vezes o oitavo eliminava o primeiro e tal. Então, a gente está nesse naipe. E o Vasco, eu acho que no mínimo, tem que chegar às quartas dessa competição.
1: É, porque as quartas pode encarar o River Plate, é um jogo muito mais difícil, é um clássico continental.
4: É, e aí já começa a ser aquela questão de...
1: É mata-mata, irmão.
4: De mata-mata, mesmo sem muito favoritismo.
1: River Plate não venceu as últimas 6 partidas, aliás, não ganhou nas últimas 6 partidas, perdeu todas.
4: Mas River e Vasco dá uma boa memória pro torcedor, né?
1: Tem.
4: 98.
2: Todas as melhores, as memórias.
4: 2000, na Mercosul.
2: 1948 também, o Sul-Americano.
4: Sul-Americano. Aliás, você lembrou há pouco que o Vasco também teve 2 artilheiros nos anos 70, não é isso? O Brasileirão, né? O
2: de 78, se eu não me engano. Roberto Dinamite, né? E Paulinho.
4: Obrigado. Sobre o jogo de hoje, o Thiago Mendes está. Isso é mais importante. O Andrés Gomes está.
1: Não tá.
4: Não tá, então isso dói. Isso o Léo Jardim tá.
1: Tá.
4: Ajuda.
1: Mas tem o Saldívia também.
4: Aí já atrapalha muito. Quem
2: mas
4: mais?
2: Mas o Robert Renan tá. Importante. O Robert Renan tá.
4: Eu não vou chorar o Tietchan fora. Dane-se o Tietchan fora.
1: Tem jogado bem. Pô, tem jogado bem.
4: Não faz falta. Todo respeito. Aí quem mais tá? O
1: Cuiabano.
4: O Cuesta tá fora. Eu não vou chorar que o Cuesta tá fora. Ah, o Cuesta tá fora, meu Deus. Quem? Cuiabano?
1: Cuiabano tá dentro.
4: Cuiabano tá. Então, show.
1: Quero destacar o banco de reservas hoje, que tem uma molecada muito boa de bola. Garotos que têm um futuro incrível pela frente. O Samuel, jogador que atua no meio-campo do Sub-20. O Vasco está na final do Brasileiro Sub-20. Aliás, joga na sexta-feira, acho que sem ser a próxima outra, o primeiro jogo.
2: Exatamente.
1: Da final, né? Contra o Palmeiras. Então tem o Samuel no banco, tem o Bruno André, que estava na seleção Sub-20, é zagueiro. Tem o Avelar, que é um ótimo lateral esquerdo, está no banco de reservas. Ramon Rick, que o torcedor já conhece melhor. Zuccarello, que o torcedor já conhece melhor. Então, assim, é um jogo bom, de repente, para no segundo tempo jogar a molecada também, né?
4: Não. O Cuiabano tá?
1: Titular.
4: Aí já...
1: Você não acha bom para botar a molecada?
4: Não acho.
1: Ganhar experiência?
4: Não acho, isso aqui é brincadeira, irmão. É mata-mata.
1: Mas não estou falando que é brincadeira, os moleques não são de
4: joga
1: brincadeira.
4: Joga quem puder jogar. Não, se a molecada tiver... pronta pra jogar, se for a melhor opção, sim. Não é pra... Ah, hoje a gente vai botar a molecada. Hoje é o dia da criançada.
1: Tá jogando bem. 2-0.
4: Que nem Maris Macedo. Futebol é coisa de homem.
1: 2-0, 3-0. Bota a molecada.
4: De adulto, que ele quis dizer, né? E aí você pode ser mal interpretado, né? Pegar um recorte desse e mandar na internet, vou ser cancelado na
1: quem
4: hora.
1: Quem falou
4: na
1: foi
4: hora.
1: Ele, não foi você.
4: Porra, eu quis dizer adulto, gente. É uma frase do Evaristo na época.
1: De 1900 lá vai bolinha.
4: E muitas vezes, infelizmente, ele não está certo, né? Que você não acerta sempre.
1: Outra mas, época, né?
4: Voltou pra base o Juan, não subiu na época o Sávio, depois subiu o Sávio. Era o terror, né? A molecada da base do Flamengo, viu o Evaristo, saía correndo. Marcelinho, tinha aquela piada do Marcelinho rindo no banco. Tá rindo do quê? Tá rindo dele, você é pior que ele, pô, tá no banco. Então, eu acho que a molecada, ela tem que ser utilizada assim, se necessário. E tem uma molecada qualificada. Mas eles não são titulares, não é à toa. Eles não são os reservas imediatos, não é à toa. O Zubeldia viu um questionamento quanto a isso, quanto à não utilização da base e tal. Mas eu acho que o Pedro Emanuel acabou de chegar, não tem nada pra falar dele. Então... é isso, se tiver realmente opção. Eles já foram bem até na Sul-Americana, né? Mas é um jogo também de nível técnico inferior. Mas tem o bom Ramon Rick, tem bons garotos realmente, o Vasco. E aí, o que houve com o JP, cara? Tem dois JP de Vasco aí.
1: JP tá saindo.
4: Que eu gosto.
1: Tá indo, já saiu, né?
2: Tá indo pro Casapia, o Vasco ainda não anunciou oficialmente, mas ele vai jogar em Portugal. Ainda está ali naqueles trâmites burocráticos para a saída do jogador, tanto é que nem relacionado está, não está mais treinando. Então o JP é carta fora do baralho, Toré.
4: Para onde que ele está indo?
1: Casapia.
2: Casapia de Portugal.
4: Esse menino não tem futebol para...
1: Ele é anos 70, ele é muito bom jogador, mas ele não, fisicamente, ele não entrega.
4: Entendi. Ok.
1: Não desmerecendo anos 70, que foi a nossa melhor seleção. Mas ele não tá pro futebol de hoje.
4: Adaptou-se para o futebol de hoje. Isso é uma discussão muito boa, né? Manda um abraço pro outro JP, o Escofano também, que é vascaíno. Mas ele fala-se muito sobre adaptar-se do passado pro futebol de hoje, né? a galera que fica reclamando dos saudosistas gosta de falar isso. Já pensou nos caras de hoje se adaptarem também ao futebol do passado? Que você tem menos
1: jogar.
4: Você tem menos aeróbico e mais físico mesmo, de embate, porrada e tal, entradas mais duras e tal. Isso seria uma tarefa também, tá?
1: Dura
4: tarefa pros caras. Então é isso, clima bom, temperatura agradável.
1: Você tá bem?
4: Eu tô bem.
1: Que bom.
4: Tô me mantendo
1: melhor?
4: Bem.
1: Tá legal?
4: Tô legal.
1: Meu banana?
4: Não, gostaria. É porque eu tive aí uma saída de casa de rei, né? Fiquei um tempo no trono e vim pra cá, mas tá tudo sob controle por enquanto.
1: Ainda bem, irmão. Ainda
4: rei
1: bem.
4: Ou príncipe? É isso.
1: Daqui a pouquinho a bola rola!
4: Ok.
1: São Januário, Copa Sul-Americana, oitavas de final, jogo de ida. Social já recebe um ótimo público, mas ainda não tá lotada. Setor VIP da mesma forma. Arquibancada tá demorando para esquentar hoje. O torcedor chegou meio lento aqui para São Januário por enquanto, hein, Joel?
2: É, arquibancada reta já tá lotadona.
1: Mas tá agora... todo mundo meio caladão.
2: Pois é, mas a de curva, que costuma ali ser, digamos, o pulmão da torcida, ainda a galera ainda tá chegando, talvez essa seja a explicação. A galera começou a cantar agora só porque você falou, hein, André?
1: Tem que cantar, pô. Veio pro jogo, veio torcer, veio aplaudir, veio empurrar o time, tem que cantar. São Januário, Vasco e Olímpia. E a partir de 9:30 da noite é a vez do Fogão, Cienciano e Botafogo na altitude, lá no Peru. Jogo duro pro Botafogo, que vai passar também de fase. Semana que vem vai vencer o Cienciano no Nilton Santos e vai chegar às quartas de final da Sula. Ô Joel Silva, Colídio e Sousa, o que você tem a falar sobre eles, hein?
2: Estão regularizados, já estão no bid da CBF, mas o Vasco não conseguiu inscrevê-los a tempo para essa fase da Copa Sul-Americana. Portanto, serão reforços na Sul-Americana caso o Vasco avance para as quartas de final. Mas se tratando de Campeonato Brasileiro e Copa do Brasil, Sousa e Colídio estão aptos a defender o Vasco já no próximo domingo diante do Santos, aqui mesmo em São Januário, André.
1: Nesse momento, fogos no Mirante da Colina, que fica do lado oposto aqui às cabines de rádio e transmissão de São Januário. O show pirotécnico que normalmente acontece na Colina, nos jogos do Campeonato Brasileiro, da Copa do Brasil ou do Carioca, não está liberado nas noites de Sul-Americana, o que é uma pena, né? Que eu acho que faz falta. É, o ambiente nos jogos da Comebol poderia melhorar um pouquinho, né, Joel? Tá muito travadão, né?
2: Exatamente, cara. Aí que engraçado, que antigamente eu cresci dizendo o seguinte, ouvindo, né? Jogo internacional, sabe? Tinha fogos, fumaça, tinha. Cascata, tudo isso. Clima hostil pro adversário. E aqui a gente vê em São Januário só os fogos lá longe e o clima mesmo não tem aquele show. É, com luzes, não tem uma atmosfera maior. É uma pena. Eu gosto do estádio cheio de sinalizador, cascata. Aqui em São Januário tinha aquela famosa cascata na década de 90. Infelizmente, tudo isso não se tem mais. Mas no brasileiro, pelo menos, tem, né? Tem fogos dentro do campo, jogo de luzes. Na Copa Sul-Americana ou em competições da Comebol, não tem. Tornando o clima um pouco menos bonito, um pouco menos vibrante, André.
1: O protocolo chato de entrada em campo tem, isso aí eles mantêm. Eu acho esse protocolo muito chato, cara. Eu preferia mil vezes futebol raiz, que os times entravam correndo, foguetório, papel higiênico no campo. Podia até tirar o papel higiênico para não atrapalhar, beleza. Torcidas cantando muito, mas os dois times entrando assim, lado a lado, muda um pouquinho o ambiente, mas já tá assim há bastante tempo e agora é o novo futebol, não tem jeito. Daqui a pouquinho, Vasco e Olímpia, oitavas da Copa Sul-Americana, e você com a gente na TMC, mande o seu áudio, mande a sua mensagem, a sua opinião, a sua pergunta, 21 99557 1013, 21 99557 1013. 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Você está acompanhando a gente. Hoje não podemos mostrar aqui as imagens da cabine, porque nas competições da Comebol também há essa proibição. Não pode mostrar nenhuma imagem do gramado, da cabine, de nada. Então hoje, infelizmente, é o serviço que a gente pode entregar para você que está acompanhando a TMC. Terminou agora a execução do hino nacional brasileiro, as equipes se cumprimentam, a arbitragem está ali posicionada, vamos escalar Vasco e Olímpia, titulares, reservas, como vão jogar oitavas da Sul-Americana, jogo de ida, São Januário, com ele, Joel Silva.
5: Vamos todos cantar de coração, a Cruz de Malta é o meu pendão.
2: O clube com a história mais linda do futebol brasileiro entra em campo com o Léo Jardim, número 1. Na lateral direita, 2 para Puma Rodrigues. Dupla de zaga, 4 Saldívia, 30 Robert e Renan. Na lateral esquerda, 66 Cuiabano. No meio campo, 88 Barros, 23 o capitão Thiago Mendes e 10 para Rojas. No ataque, 17 Nuno Moreira, 28 Adson e 7 David. No banco de reservas, o técnico Pedro Emanuel tem a disposição: 13 Daniel Fusato, 3 Tchetché, 6 Lucas Piton, 18 Marino Inestrosa, 43 Lucas Freitas, 67 Samuel, 77 Spinelli, 80 Bruno André, 82 Avelar, 83 Ramon Rique, 86 Zuccarello, 96 Paulo Henrique. O Olímpia escalado com o goleiro Oliveira, capitão número 1. 27 Cáceres, 2 Bentham Berri, 15 Gamarra e 23 Matuz. 20 para Delmas, 18 Quintana.

0: Maximiliano Del Iesso e Sebastian Raineri. E o VAR fica a cargo de Germán Delfino.
1: Juntos aqui na TMC 101.3 FM no Rio, 100.1 em Brasília, São Januário pulsa o torcedor, agora sim já no número bem superior, muita gente ainda entrando, como eu disse, horário do rush, complicado pra galera chegar, mas ingressos esgotados e ao longo do primeiro tempo, São Januário vai estar abarrotado e a torcida entregando tudo, como sempre. Vasco e Olímpia já se enfrentaram duas vezes na Copa Sul-Americana, estavam no mesmo grupo, o Vasco venceu em São Januário por 3-0 e perdeu fora de casa 2-1 ou 3-1, hein, Joel?
0: 3-1. De virada.
1: Exato.
0: O Cuesta abre o placar no último lance do primeiro tempo e o Vasco não consegue segurar a pressão e acaba perdendo por 3-1. Teve uma expulsão também, né, do João Vitor Mutano naquele jogo, e aí acabou prejudicando a equipe cruzmaltina.
1: Nesse momento os jogadores estão aqui perfilados alternadamente, jogadores de Vasco e Olímpia. A saudação da Comebol, né, o lamento da Comebol ao terremoto que atingiu essa semana algumas regiões da Colômbia. Terremoto 7.4 na escala Richter, muitos mortos, feridos. Claro, nossa solidariedade com o povo colombiano e também com a morte do pai do Messi. A Comebol também prestando essa solidariedade a um dos maiores jogadores de futebol de todos os tempos. Daqui a pouquinho tem Vasco e Olímpia. Vasco de Léo Jardim, Puma Rodrigues, Saldívia, Robert e Renan e Cuiabano, Barros, Thiago Mendes e Rojas, Adson, David e Nuno. Rapidamente, Joel, antes da bola rolar, já falamos de Sousa e Colídio. Tem mais alguma coisa engatilhada? O Pedrinho falou depois do sorteio lá da Copa do Brasil. Tem mais alguém para chegar, Joel Silva?
0: Diego Carlos, o zagueiro, já está apalavrado com o Vasco, já aceitou a proposta salarial. Precisa agora apenas maneira de dizer, tem que rescindir com o Fenerbahçe, ele livre no mercado, já deu a palavra que vai defender o Vasco.
1: É um ótimo zagueiro, tomara que o Vasco conclua essa transferência, essa negociação, vai qualificar bastante o time que luta contra o rebaixamento no brasileiro e briga na Copa do Brasil e também na Sul-Americana. Vasco à direita da cabine da TMC nesse primeiro tempo, consequentemente o Olímpia à esquerda, a numeração do Olímpia, irmão. É complicado, bicho.
0: Pavorosa.
1: Vai ser duro por aqui para transmitir o Olímpia. Mas o Vasco é mole, a gente conhece todo mundo, tá super tranquilo. Vai rolar a bola. Apita o árbitro, partiu.
2: Sem conta Gamarra, não.
1: Bola rolando, vamos juntos. Gamarra?
2: Não, Gamarra
1: já tem tempo que o Gamarra não joga. Tá aqui na zaga, 15. Número 15, né? O Vasco começa trabalhando a jogada aqui no campo de defesa.
2: Não conhece o Cardoso, não?
1: Com o Saldívia, não conheço o Cardoso.
2: Atacante Paraguai, o Cardoso?
1: Sempre tem um, né?
2: Jogou na Europa.
1: Puma Rodrigues, lançamento pro David. Chega a primeira marcação ali com o Gamarra. Se não foi ele, a gente imagina que seja. Lateral pela direita pro Vasco. Adson ganha o lance. Lateral que o Puma vai arremessar. O torcedor chega mais empolgado, começa a cantar aqui na colina. Vai o Puma Rodrigues para o arremesso, hoje preservado, Paulo Henrique fica no banco, Puma joga para o David brigar, sobe primeiro o Gamarra, corta, bola fica disputada no meio, Nuno, boa bola para o David, meio que brigou com ela, ela vai sobrar para o Cuiabano, não, chega primeiro Cáceres, que é outro nome também de jogador paraguaio, para fazer o corte, Robert
0: ex-Vasco.
1: Erra. É o Cáceres ex-Vasco, né?
0: É o Raul Cáceres.
1: É, rapaz, por mais Raul Cáceres no time do Olímpia. Não deixou nenhuma saudade, né, Joel?
0: Ah, nenhuma.
1: Cuiabano arremessa. Joga atrás com Robert Renan. Tem o Barros pelo meio. Prefere o passe direto para o Saldívia. Barros está entre os dois zagueiros. Saldívia tem o Adson no corredor pela direita pedindo. Prefere na intermediária. Rola a bola para Barros. Barros inverte. Chama aqui na canhota mais uma vez o Robert Renan. Tudo no campo de defesa. Ele força o passe. Nuno tenta o Cuiabano. Acaba errando. Cáceres corta mal. Briga pela bola. O Cuiabano caiu. É falta ou não? Não.
0: Nada.
1: A arbitragem não marca, sai jogando o time do Olímpia, pressiona o Vasco, briga por ela o Nuno Moreira, o David também aperta, chutão para o campo de ataque, vai subir o Barros, consegue tocar de cabeça, para bem o lance e ela fica com o Robert Renan. 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E o Vasco vem de novo, trabalhando aqui pelo lado direito do campo, Puma Rodrigues, é o Rojas, enteia a jogada, pode inverter, prefere Thiago Mendes. Aqui por dentro ele recua. Barros. Com o Saldo.

0: Saldívia. Saldívia corre atrás, consegue o drible, adianta muito, perde a bola, entrega o ouro pro bandido. Vem aí o time do Olímpia, tá sozinho ali o Benítez, foi pra cima da marcação, Barros ganha, só tiro de meta. Saldívia já fez a sua primeira jogada no jogo, hein, ô Joel Silva?
1: E não temos nem 3 minutos, o Saldívia já erra um drible, dá o contra-ataque pro Olímpia, sorte que o Barros estava ali pra limpar a barra dele. Esse é o Saldívia, essa é a experiência Saldívia que todo vascaíno conhece já, André.
0: Rapaz, e o Fernando Diniz dizia que era um zagueiro pra sair jogando bonito, trabalhando a bola.
2: Sabe,
0: olha,
2: é pior,
0: só,
2: hein? Ele faz a lambança e ele não se abala, ele continua confiante e indo pra mais.
0: Vem o David pela canhota, trabalha mais atrás pro Cuiabano. Opa, que isso, juizão? Na tua cara, Dario Herrera. Foi empurrado o Cuiabano, hein, Joel?
1: Muita coisa. Chegou atropelado ali. Foi atropelado o Cuiabano na tabelinha junto com o David por ali pelo lado esquerdo. E o Cuiabano tá reclamando com o quarto árbitro e com o Bandeirinha. Com razão. Já é a segunda que ele toma.
0: Vem o Vasco aí de novo, Nuno Moreira. O Olímpia apertando bastante na marcação. O Nuno gingando pra cima deles. Consegue o lance. Passa por três. Pelo quarto, não. Isso que você falou, Torelli, muita gente chama de personalidade. Eu chamo de falta de vergonha na cara, viu, Torelli?
2: Não, a parte da vergonha na cara é quando ele faz a lambança, que ele fez agora, e ele paga geral pra todo mundo. Ele reclama com os outros. Ele faz a cagada e reclama com os outros. Acabou de acontecer.
0: Vem o Rojas, trabalha na direita, o Vasco fica com ela. Bola aqui atrás.
1: É a famosa, a culpa é minha e eu coloco em quem eu quiser.
0: É tipo isso. Sai jogando gigante com ele, Saldívia, sempre vivendo perigosamente. Trabalhando do lado direito do campo, parte o lançamento pro Adson na ponta direita, a bola quicou, ficou mais difícil, saiu do gol para pegar o goleiro Oliveira, não é Oliveira não, é Oliveira. 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Bola tá no alto, Saldívia ganha. Briga por ela aqui no meio campo, time do Olímpia. Bola fica com o Brian Romero. Tentou esticão na canhota, se perde a bola, é só arremesso lateral. Hora certa no Rio e em Brasília, 7-4. Tempo de jogo em São Januário. 5, faltando 40 para acabar o primeiro tempo. Copa Sul-Americana, noite de Copa. Oitava de final, jogo de ida. E o placar da TMC tá tudo igual. Olímpia 0, Vasco 0. Quem escuta sabe, tentava o Cuiabano, acabou perdendo. 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
0: Sai jogando o Vasco, Saldívia já empurra na direita para Puma Rodrigues, acelerou, olhou para a área, partiu, cruzamento feito, a defesa corta, ela vai voltar aqui para o lado esquerdo da defesa do Olímpia, fica com a bola aqui atrás, o Cardoso já perdeu, boa bola na ponta, corta a zaga, o Adson ganhou um escanteio aí, hein, Joel?
1: É, na jogadinha pelo lado direito, onde o Puma rouba a bola, serviu o Adson e o Adson já estava colocando na frente para o Rojas, mas o jogador do Olímpia conseguiu colocar para escanteio. É escanteio pelo lado direito, a torcida se anima, o Cuiabano tá na bola, André.
0: E o Nuno encosta ali para receber, Cuiabano pro pé canhoto, a tropa do gigante tá na área, por lá o Saldívia, o Robert Renan, o David, é bom no jogo aéreo também o Barros. Capricha aí, Cuiabano! Tá próxima a bola também o Nuno. Autoriza o árbitro. Cuiabano tá muito próximo. Rolou, Nuno Moreira levantou pra área. Sobe a defesa, afasta. Rebote vai ficar com o Adson. Ele faz o drible perigosamente, fica com ela. Bom lance, abertura pro Nuno. Vem levantamento, partiu, cruzamento pro Rojas. Sobe primeiro a defesa, corta. Boa jogada lá pela direita do Adson com o Nuno. E o Vasco ganha mais um lateral. É pressão nesse começo de jogo. Lateral que o Puma Rodrigues vai arremessar. Será que ele toma distância? Não, prefere bater atrás. Fica com a bola o Vasco aqui com o Saldívia. Fazendo trabalho para Robert Renan. Abre na canhota, pede Cuiabano. Bola chega pro lateral, marca o time do Olímpia. Ele força o passe, a bola é boa. Pro David na esquerda. Vai pra cima deles, DVD. Tentou o drible, acabou perdendo. Mas é lateral pro Vasco, mais um. Cuiabano vem pro arremesso, o David vai deixar pro especialista, vai deixar pro lateral. não tem tanta pressa assim para cobrar o cuiabano. Ele bate atrás, joga para Robert Renan, se movimenta o Barros pedindo. A bola fica ali com o Saldívia. Agora sim com o Barros na linha que divide o campo. Na direita abre o Watson. Pediu, recebeu o Watson, foi muito bem contra o Olímpia aqui em São Januário na fase de classificação. Boa bola pro Rojas, olhou para a área. Prefere o passe pro Puma, fez o drible, trouxe por dentro, devolveu pro Rojas, linha de fundo. Boa finta, mais uma pelo meio com o Watson. Partiu para dentro, tentou o drible, acabou errando. O André, Donelli, antes do Joel, fala, Joel.
1: É o Watson, que é o líder do Vasco na competição em participações em gols, com 3 gols e 3 assistências.
0: Daqui a pouco o Bruno Torelli fala. Antes, o Vasco vem pro ataque mais uma vez. Saldívia tá aqui na defesa, fazendo passe lateral. Fica com ela o Rojas, faz o passe para Adson no meio. Tem o Barros com a marcação em cima, ele dribla o adversário. Trabalha curtinha mais uma vez. Nuno Moreira tenta o passe, força David de primeira, bola subiu, vai brigar pela segunda bola, o Vasco fica com ela, o passe na ponta para Puma, evita a saída, faz a finta, traz pro pé esquerdo, não deu para cruzar, rolou curtinha pro David, mais atrás, Vasco toca, Barros com o Rojas tentando o lance, Puma de calcanhar pro meio, passe errado, corta o Olímpia, mas é mais um lateral. Olímpia não consegue trocar 3 passes aqui em São Januário. Torelli, e esse começo, tua primeira leitura aí desse recorte do jogo, irmão?
2: Cara, o Vasco tá propondo, tá sendo o mandante que deve ser, ainda mais já conhecendo o adversário, como você bem relembrou. Quanto é que foi o jogo aqui?
0: 3-0.
2: Tá. É claro que é uma outra circunstância, né? Mas Vasco bem, o time do Olímpia defende no bloco médio e não pressiona, não consegue pressionar, não consegue ficar com a bola, acabou de rifar novamente. É ter tranquilidade para achar o espaço e marcar. Isso é que é importante também, né? Parece que é o óbvio, mas muitas vezes não funciona, né? Não adianta você criar e não conseguir o resultado, né? Mas na ida, você tem que conseguir o resultado aqui. Então, no primeiro tempo, já pode sair com a vantagem, por exemplo.
0: 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Thiago Mendes, grande bola, lá na direita, domina Puma, vem por dentro com o Adson, devolução pro Puma, linha de fundo, tá na área, cruzou e a defesa cortou. Escanteio na boa jogada pela direita, Joel.
1: Um belíssimo lançamento do Thiago Mendes, né, achando o Puma Rodrigues na ultrapassagem pelo lado direito, a tabelinha com o Adson, o cruzamento do próprio lateral para escanteio pro Vasco, Nuno Moreira na bola.
0: Vem ele aí, vem o português, são quase 10, primeiro tempo de jogo em São Januário, Copa Sul-Americana. Partiu pra bola Nuno Moreira, levantou, bola viva, subiu o Thiago Mendes, corta a zaga, rebote vai ficar com o cuiabano, deixou pro Watson, é aqui na meia esquerda, cuiabano agora sim recebe, prefere atrás, joga com Robert Renan e o Vasco se organiza para mais uma, com o Saldívia empurrando para Rojas, coladinho a linha lateral, tem o jogador que é o Adson, prefere o passe aqui pelo meio com o Saldívia. Saldívia gira mais uma vez para Robert Renan.
2: Se fosse o jogador que o Diniz falou.
0: Ih, rapaz, agora o Robert Renan fez lambança. Vai ter que correr atrás, corrigir e recuar pro Léo Jardim.
2: Se ele fosse o jogador que o Diniz falou, que personalidade ele tem, né? Pra caramba, né? Ia ser uma dupla incrível, né? O Saldívia hipotético, cara. Que jogador que seria?
0: Seria bom, né? Porra. Mas tá muito longe disso.
2: Tá longe.
0: Thiago Mendes sai jogando. Hora certa no Rio e em Brasília, 7:10. Tempo de jogo em São Januário. 11, faltando 34 para acabar a primeira etapa e o placar da TMC na Sula. Oitavas de final, jogo de ida. Tudo igual, Vasco e Olímpia 0-0.
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0: Trabalha a jogada o Vasco, vem pro campo de ataque com o Saldívia, rolando de lado aqui na esquerda para Robert Renan, Olímpia. Todo atrás da linha do meio campo, dificultando bastante. Nuno Moreira enxergou bem o Puma, o lançamento é bom, domina na categoria, tá passando Rojas, vai pra linha de fundo, tenta o bote, chega primeiro para cortar Bentaberry, botando pela linha de lado, é mais um lateral arremessado. Vasco joga de novo, Nuno toca aqui atrás, Bola fica com o time do Vasco tocando bola aqui na defesa. Robert Renan errou mais um passe, o segundo seguido, Robert, o segundo seguido. O Olímpia tenta se organizar para o contra-ataque, mas já perdeu o timing da jogada, ficou com ela trabalhando aqui no campo de defesa, tentando esfriar também um pouquinho o Vasco no jogo. Aqui na defesa quem joga é o Gamarra, faz o recuo lá com o goleiro Oliveira. Verdade é que o Vasco tem a bola, o Bruno Torelli, mas não criou nada de efetivo, nenhuma bola para machucar o time do Olímpia.
2: É o que eu falava. Se eu falava isso de criar chances, quanto mais a posse de bola estéreo, né? Não oferece qualquer tipo de perigo para o adversário. Mas, cara, também não, como diria o Chapolin, não priamos cânico, né? Tem muito jogo pela frente, e o Vasco também não tem que ter ansiedade. Porque se tiver ansiedade, pode errar, que nem o Robert Renan fez há pouco nas duas saídas de bola.
0: Adson já passou, vem pela ponta direita, acelerando, força o passe para a área, muito forte. Tentava o Puma por ali, o Adson tem confiança, mas errou o toque, hein, o Joel?
1: O drible foi bonito, mas o passe nem tanto, acabou tocando forte demais para o Puma Rodrigues. A zaga fez ali a cobertura, é só tiro de meta para o goleirão Oliveira, capitão da equipe do Olímpia, que já está fazendo cera para bater o tiro de meta.
0: 9:30 tem mais, Copa Sul-Americana, jogo de ida lá no Peru, lá em Cusco, Cienciano e Botafogo. Você vai curtir na TMC com Henrique Magini, João Lidington e também com o Brandão nas reportagens. 9:30 da noite, Cienciano e Botafogo. Fluminense e Flamengo já jogaram na Libertadores, na terça o Flu empatou com o Rivadavia, ontem o Flamengo empatou com o Cruzeiro no Mineirão, 1-1. Sai jogando Saldívia, sai jogando Vasco, participe com a gente, mande a sua mensagem, 21995571013. Domina Puma Rodrigues, voltando aqui atrás com o goleiro, com o Léo Jardim, à distância, o Cardoso, Léo Jardim, sai jogando na canhota, faz abertura aqui pro Cuiabano, bola difícil, ele domina e força o passe, boa bola para Nuno Moreira, tá passando o David, prefere pelo meio, Thiago Mendes, clareou legal, bola pro Adson, passando o Puma na ponta, Adson levou, carrega o Vasco, abriu pro Puma, linha de fundo, tentou o drible, acabou perdendo. Matus para fazer o corte e saiu jogando errado pelo Olímpia. Adson ganha, agora sim na ponta, a bola é boa, chegou o Rojas para trás, David perdeu! Não, David, era só finalizar na direção do gol, hein, Joel?
1: Me ajuda a te ajudar, DVD, aí fica difícil, cruzamento do Rojas, rasteirinho, era pro David chapar, ele chapou de canhota, todo torto, e aí ficou fácil pra zaga colocar para escanteio. Ele errou a finalização, mas ainda ganhou um escanteio, é o Vasco tentando primeiro.
0: Nuno vem aí, partiu, levantamento, bola pra área, sobe defesa, corta, rebote do Rojas, para recomeçar aqui na defesa, bola de segurança, mas nem tanto com o Saldívia. Ai, Saldívia.
1: Olha isso, cara.
0: Ai, Saldívia. Thiago Mendes briga e ganha, mas perde na sequência. Difícil aturar, hein, Torelli? Torcedor do Vasco pagou ingresso pra ver o Saldívia.
2: O estranho, na verdade, não é ele fazer isso, não.
0: Meu Deus do céu, olha o recuo do Cuiabano agora, hein?
2: É o Robert Renan errar como ele errou anteriormente.
0: Aí é a novidade.
2: Esse é que tem que equilibrar, porque depende muito dele o sistema defensivo do Vasco hoje. Primeira chance criada, claro, né? Essa do DVD aí, meio gol desperdiçado pelo Vasco. Bem o Watson, tá?
1: Avesso a gol o David, né?
2: Ele tem essa dificuldade.
0: Vem o Vasco aí pela direita com o Puma. Hora certa no Rio e em Brasília, 7:15. Tempo de jogo em São Januário. 15, faltando 30 para acabar a primeira etapa e o placar da TMC. Você confere na Sula. 0 Vasco, 0 Olímpia. 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
1: Falta sofrida pelo Cuiabano. Agora a arbitragem deu a falta. Falta na intermediária, mas cabe o levantamento lá na área. Tanto é que Robert Renan, Thiago Mendes, Barros, DVD, tá tudo indo para dentro da área. Assim também como o Puma Rodrigues, que é muito bom no jogo aéreo. Tá o Nuno para bater de perna direita e o Cuiabano para bater de perna canhota.
0: Vamos ver quem pega, todo mundo congestionado ali na entrada da área do Olímpia. O Vasco vem aí, torcedor, o Vasco quer o primeiro gol logo. Cuiabano partiu, levantamento, a bola é boa, Puma! Salvou o goleiro Oliveira! Defesaço do goleiro do Olímpia, Joel!
1: Defesaço do que seria gol do Puma, que é o artilheiro do Vasco na temporada com 6 gols, ao lado do Thiago Mendes e do Spinelli. Ele gosta de fazer gol, não tem medo de fazer gol. Ou dizer até que como centroavante, sei não, hein, André? Poderia
5: aquela bola
1: se reinventar.
5: Do David, ele faria o gol, hein?
1: Exatamente.
2: Ó, e o detalhe, ouso dizer, pelo menos das que eu vi, a melhor defesa da Sul-Americana. Uma defesa espetacular do goleiro do time paraguaio, o Oliveira. Felizmente eu não vi tantos jogos assim da Sul-Americana, né? Nem pretendo.
5: Que isso.
2: Mas essa aí realmente incrível.
5: Alô, Lídio, então. Escala o homem na sua que ele não gosta. Trabalha a bola aqui, o Vasco sai jogando. Léo Jardim.
2: Eu não mandei ainda, né?
1: Ainda não.
2: Ainda não, e nem pretendo.
1: Não, mas não merece. O jogo não merece. Por enquanto não tá merecendo.
5: Não, o Vasco tá jogando direitinho. Vai criar e vai fazer o gol já já.
2: Calma que já teve um ar de Saldívia. Calma.
5: Robert Renan contra 2. Trabalha pelo meio com o Barro. Já abriu o lance para Saldívia. Puma pede mais à frente. Saldívia segura. Trabalha aqui com o Rojas que vem buscar no campo de defesa. Devolve para Saldívia. Mais uma vez o Barros. Tá difícil sair jogando agora. Tem que achar alguém com um pouquinho mais de talento. Agora clareou. Vambora. Vambora, Rojas. Botou pro campo de ataque. Carrega a jogada. Bom passe pro Thiago Mendes. A bola escapuliu. Tem que entrar mais no jogo. O seu Thiago Mendes também hoje tá levemente sumido por enquanto, hein, doutor?
2: Deu um lançamento ali de Gerson, né? Há pouco, né? Gerson canhotinha. De um lado pro outro.
5: Thiago Mendes, o destrinho. Vem aí o Nuno Moreira, outro grande lançamento, inverte bem, joga na direita para Puma, marcação em cima do Matus, ele prefere o passe para Rojas, meia direita, todo mundo marcado, trabalha com o Robert Renan, vem para o campo de ataque, não pode mais errar passe, hein, Robert? Fez o passe à frente, deu certo, Cuiabano com o Thiago Mendes, passou o Cuiabano, lançamento bom, tá na área pela esquerda, cruzou para trás, David ajeitou, perdeu tempo, rolou mais atrás ainda, não dá pra finalizar, Thiago Mendes agora dá, linda fita, que jogada, David bate, bate, bate, pegou o goleiro Oliveira, em 2 tempos ele pega, boa jogada e que drible do Thiago Mendes dentro da área, desmoralizante, hein, Joel?
1: É, uma tramazinha legal pelo lado esquerdo, Thiago Mendes, Cuiabano, Nuno Moreira, DVD, até o drible do Thiago Mendes, que demonstrou muita frieza no lance, limpou a jogada, serviu o DVD que bateu de canhota para a defesa em 2 tempos do Oliveira. Tô sentindo aquele cheirinho, André. Tá começando a ficar madurinho.
5: Tá maduro já?
2: Olha! Olha o cheiro da marola!
5: Tá cheirinho de gol já?
2: Já foi mais forte o cheiro do boldo já.
1: Então, porque assim, já. Dizem que sem pamonha o Vasco não ganha.
2: Dizem. Mas não é assim.
5: David bem, Nuno, opa! Que isso, irmão?
2: Científico, muito forte. Forte foi a entrada.
5: Foi sinistra a entrada ali do 7 do Cardoso, hein, Joel?
1: Entrada no Nuno Moreira, foi só no tornozelo do português, do Gajo Vascaíno, camisa 17, que tá caído ali sentindo dor, mas vai levantar. Mas ó, o árbitro já falou, já deu uma, já deu duas, já deu 3. Vamos parar com isso aí. Ele agora foi conversar ali com o quarto árbitro e voltou para o campo. Talvez chamando atenção para a pausa para a reidratação, que é uma chatice. Mas daqui a pouco vai rolar, André.
5: Papo reto, hoje está calor aqui em São Januário, tá?
2: Tá.
5: Tá quente. Hoje até cabe aí, comparado com os últimos jogos.
2: Dizendo
5: aí.
2: Dizendo que aqui tá quente. Muito quente.
5: Você tá nostálgico mesmo.
2: Caraca, essa aí toca nas picaretas que você vai, ô João?
1: Eu não vou há muito tempo, mas ainda toca, com certeza. Isso é um clássico, né, irmão? Dança do vampiro. É.
5: Vem levantamento pra área, partiu Nuno Moreira. Refugou, Cuiabano, refuga também. Nuno refuga de novo. Cuiabano levantou pra área. Essa jogada mais ensaiada, mais estranha que eu já vi, cara. 4 refugadas. Bola fica com o Adson pela direita. Prefere o passe atrás com o Saldívia. Ai, ai, ai. Ele devolve pro Adson. Passou o Puma, pediu o Adson. Tá na corrida, Puma. Ele tentou a devolução e ganhou um escanteio, Joel.
1: Escanteio pela direita na tramazinha ali entre Puma e Adson.
5: Você já viu 4 refugadas numa batida de falta?
1: Cara,
5: Joel?
1: Não. Não.
2: Refugadas numa batida?
5: Foi agora, pô.
1: Essa foi bizarra. 2 de cada 1. Aí a zaga já tinha voltado.
2: Se refugar uma vez, legal, bacana, é emoção. Se refugar 2 vezes, porra, grandão. Agora,
5: estraga a narração, vezes. 4 refugadas.
2: Porra, não adianta.
5: Vem levantamento aí, vem o Cuiabano. Partiu, levantou pra área, defesa corta. Rebote é do Adson. Ai, Adson, jogou pra cima, Adson. Corrige o Rojas. Fica com ela o Vasco. Hora certa no Rio e em Brasília, 7h21. Tempo de jogo em São Januário. Agora 22, faltando 23 para acabar a primeira etapa e o placar da TMC na Sula. Tudo igual. Vasco 0, Olímpia 0. 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Tamo junto, eu sou o André Marques, estou aqui com o Bruno Torelli, com o Joel Silva e às 9h30 tem mais, tem Cienciano e Botafogo. Altitude, hein? Lá em Cusco, jogo duro. Vem aí Cienciano e Botafogo com o Magini, com o João Lidington e com o Brandão. Falta, pegaram o Thiago Mendes ali, uma, duas, três vezes, os caras ainda reclamam, hein, Joel?
1: Pô, reclamaram na cara de pau, né? O Thiago Mendes fez maior jogadaça, saiu driblando três marcadores e foi parado com falta, falta na intermediária, Barros na bola, vai bater curtinho assim que o jogador do Olímpia deixar.
5: Olha a implicância, o Olímpia ele já tá naquela vibe de irritar. E tudo bem, né? É, faz parte, né? A catimba paraguaia é natural. Joga o Vasco, Saldívia! Joga por dentro com o Barros no círculo central, ele rola na canhota para Robert Renan, vem buscar jogo Nuno Moreira de primeira, bela bola na ponta, um pouquinho forte, vai dar pro Cuiabano não. Chegou, brigou, acabou perdendo a jogada. 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E agora, já tá na hora do tempo da hidratação ou o goleiro tá fazendo cera mesmo?
1: Não, o que acontece? O Cuiabano, na disputa de bola, no passe que foi muito forte, ele meio que se deu uma enroscadinha ali com o número 15, o Gamarra. E aí, no caso, o juiz foi lá falar, ó, não quero saber disso não. E aí ficou esperando ali, uma conversa e tal. Foi conversar com o Bentaberri, número 2, e o 15 Gamarra, dupla de zaga do Olímpia. Nesse momento, aí sim, pausa para reidratação, André.
5: É, momento do comentarista, momento do Bruno Torelli. Ô, Vegeta, trabalho do Pedro Emanuel é bom. Vasco tem sistema de jogo, Vasco domina o adversário, de repente falta é talento mesmo.
2: É, eu acho que também é cedo para ficar elogiando muito, né? O normal é esse, ter essa subida de rendimento, estado anímico elevado ou melhorado, se é que se pode colocar dessa forma, quando chega um novo treinador. Foi assim com o Renato, foi assim com o Fernando Diniz. Então eu não me empolgo de cara não, mas de fato o Vasco joga como deve. Disse inicialmente, o Vasco é o mandante, o Vasco precisa fazer o resultado. O Vasco primeiro teve a posse de bola, depois aos poucos com paciência começou a criar, e aí já teve três chances dentro da área, já poderia ter feito gol, na minha opinião duas delas claras, uma defesaça do goleiro Oliveira e a outra o DVD furou, a seguinte poderia ter sido gol, mas dentro da área ali meio que correndo, chutando, mas dentro da área três chances, três grandes chances. Então o Olímpia tem apelado, o juiz tem que ficar atento a isso para não deixar eles também entrarem nesse jogo que eles gostam, né, de parar o jogo com falta, de apelar para a violência. E então a gente tem que ficar de olho nesses cartões para aqui cobrar durante a transmissão. A torcida joga junto também para pressionar por esse lado. E me chama a atenção a evolução do Cuiabano, né? O Cuiabano estava com muita dificuldade técnica, né? Ele que é um grande lateral para o nível brasileiro e sul-americano. Estava com muita dificuldade. Ele não peca pela omissão, não. E mesmo com dificuldade, ele tentava, ele errava vários lances. A torcida começava a ficar irritada, começava a vaiar. E ele estava com essa questão técnica que agora não está mais. De uns jogos para cá, acho que desde o confronto contra o Fluminense, uma evolução grande. Hoje continua muito bem. Ele é muito importante para esse time do Vasco. Um dos principais jogadores desse time vascaíno, André.
5: E o Olímpia veio aqui para não jogar bola mesmo, né?
2: Ah, é. Para fazer o antijogo.
5: É o que a gente está vendo aqui em São Januário. Por enquanto, já está lotado, Joel Silva. Você que tem uma visão ampla aqui de São Januário.
1: Está lotado. Atrás do gol, muito lotado também. O setor VIP é sempre um indicativo de que quando esgota, acabam vendendo também. O setor VIP do outro lado também, lotado. A social está lotada. E a reta, cara, eu consigo observar aqui a arquibancada reta, extremamente lotada. Tem um espacinho vago nas arquibancadas, André.
5: Se o Vasco jogar um pouquinho só, esse estádio está sempre lotado, não tem jeito. só para cortar de cabeça o Saldívia. A bola fica viva no meio campo, briga por ela agora o Brian Romero, perdeu, Nuno, boa bola para Thiago Mendes, lançamento para o David, nas costas da zaga, vai para cima DVD, vai para cima, preferiu a inversão para o Rojas, dominou, vai marcar, adiantou demais. Perdeu ali na hora da dividida, mas o Vasco mesmo assim ganha escanteio, Joel.
1: Escanteio pro lado direito, na boa jogada do David, num bom passe do Thiago Mendes. Ele inverteu pro Rojas. É aquela famosa, chuta você. Não, não, não. Chuta você. Esse ataque do Vasco é alérgico a gol, hein, André? Tô avisando, hein? Se for pra sair gol aí, ou é do Thiago Mendes, ou é do Puma. Se depender dos outros, vai ficar difícil. É escanteio pro lado do Vasco, lado direito, cuiabano na bola.
2: O Rojas é engraçado, ele é o chuta-chuta da estrela de fora da área, mas dentro da área ele não gosta.
1: Exatamente.
5: Cuiabano pra cobrança, ergueu o braço direito, partiu, levantamento, bola pra área, defesa corta na primeira, Thiago Mendes vai dividir, ficou com ela ainda dentro da área, ponta canhota, rola atrás pra Nuno, não pode perder aí, tem três em cima, Nuno, conseguiu um tapa pro Thiago Mendes, contra dois, briga pela jogada, o Olímpio, o Vasco fica com ela, Thiago pra Nuno, vai cruzar, bateu direto, salvou o Alveira! E muita gente reclamando que queria a bola dentro da área, hein? Esse é o grande detalhe da jogada. Foi reclamando com o juiz, hein, ô Joel?
1: Cara, eu fiquei na dúvida que foi com o juiz.
2: Juiz.
1: É o juiz. Não sei o quê.
5: De quê, bicho? Tem nada pra reclamar.
1: Teve um agarrão, alguma coisa. Eu confesso que eu não vi nada, tá? Mas o Barros e o Puma conversando ali com o árbitro da partida, o Dário Herrera.
5: Mais uma boa finalização do Vasco do Nuno. Cuiabano bate atrás no escanteio pro Adson, pediu de volta, recebeu, olhou pra área, caprichou, levantou, salva bem por ali o Bentaberri. A bola vai ficar com o Adson, cabeceia pra frente. Robert Renan não dá em bola. O Olímpia se vier, vai complicar. O Adson dá uma bike, Puma vai atrás, chega a primeira marcação, toca pro lado, é mais um escanteio. A pressão é grande, Joel Silva.
1: Pressão total do Vasco, né? Desde o primeiro minuto, sendo o dono do jogo, faltando mais contundência, principalmente pelo alto, né? O Olímpia muito bem nesses escanteios, tem escanteio pelo lado direito, dessa vez é o Rojas, por ali, lado direito, Rojas, camisa 10.
5: Vem ele aí pra cobrança, já teve o Nuno, já teve o Cuiabano, é a vez do Rojas, escanteio, bola parada, partiu, Rojas levantou pra área, ela tá viva ainda, alguém finaliza, Thiago Mendes, bate, rolou, Cuiabano pra fora. Encheu o pé esquerdo, meio de três dedos ali, tentou uma trivelinha, só que pegou embaixo, hein, Joel?
1: A intenção foi boa, porque de fato tinha um caminho pra esse chute, só que ele botou muita força na bola, foi lá pra fora, sem nenhum perigo, a meta do goleiro Oliveira, o capitão da equipe do Olímpia, que já começa com aquela serinha básica, hein?
5: Hora certa no Rio e em Brasília, 7:30 PM. Tempo de jogo no Maraca. Ou no Maraca, em São Januário.
2: Aonde?
5: São Januário.
2: Tá.
5: Mas aqui também é muito bom. 30, faltando 15 para acabar o primeiro tempo. Noite de Copa Sul-Americana, oitavas de final. E o placar da TMC você confere: 0 Vasco, 0 Olímpia. 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Galera, te encontra como nas redes sociais pra falar contigo, hein?
2: Arroba Zero Vegeta, Zero Vegeta, e te encontra lá também, vira e mexe, você tá lá.
5: Eu tô lá. André Marques, narrador, tudo junto, André Marques, narrador. Joel, como é que te acham, hein?
1: Joel, _, Silva 90.
5: É a galera da TMC que tá contando a história do Vasco e Olímpia pra você. Uma cabeceia pra frente, tenta ficar com ela o Olímpia, vai clarear aqui na direita pro Cáceres, a bola passa primeiro pelo Gamarra, agora sim chega aqui do lado direito do campo, Cáceres devolve pra Gamarra, Nuno na marcação, Gamarra recua mais ainda pro Oliveira. Bruno Torelli, 31 minutos, não sai o gol.
2: É, não sai o gol, mas o Vasco muito melhor, faz um bom jogo, torcida empolgada até aqui, o perigo constante é o Saldívia mesmo. É, mas nem ele tem sido acionado tanto, então isso ajuda.
5: E vacilou o Puma, mas na sequência corrigiu o Barro. Foi o Saldívia, agora que ele resolveu a parada ali, viu?
2: Fazendo cagada de novo.
5: Nem sempre é tudo ruim, né, Saldívia?
2: Foi meio bosta só.
5: Foi só mais ou menos.
2: É.
5: Vem o Olímpia de novo pela esquerda com o Matus. Tentando com o Brian Romero, recebeu de volta, a tabela sai, recupera a bola o Saldívia. E o Vasco vem pro ataque, com o Rojas acelerando pro Thiago Mendes, tá passando o Nuno Moreira. Ele prefere aqui na esquerda, com o Cuiabano. Cuiabano evita a saída, que carrinho é esse, papai? Tá maluco o jogador do Olímpia, ele se acerta, um abraço. E agora o Thiago Mendes largou o braço. Não sei se atingiu em cheio, mas o clima esquentou, o pau tá cantando, a porrada tá comendo.
1: Sem necessidade. Tudo que o Olímpia queria era isso aí. Tudo que o Olímpia queria. Primeiro começou com o camisa número 23. Me pareceu ali, é que essa camisa é realmente...
5: É ridícula, é ridícula.
1: Primeiramente começou com um carrinho desproporcional em cima do Cuiabano, na beira do campo. E aí na sequência o Thiago Mendes deu aquela protegida com o braço, que a gente já está acostumado. E aí eu fico com aquela sensação, será que pegou ou não? De todo modo, o Dario Herrera, que já poderia ter dado mais faltas, ter dado um cartãozinho amarelo pro Olímpia numa jogada anterior, para controlar esse jogo. O jogador do Olímpia está caído, não deu para perceber quem é, tá ali um montinho em cima dele, o Thiago Mendes agora também encarando os jogadores do Olímpia. Tá recebendo o cartão amarelo, mas no lance anterior vamos ver se o jogador do Olímpia também será punido, porque ele buscou ali uma jogada violenta.
5: Você acredita mesmo?
1: Eu não acredito.
2: O Dário tem que dar uma de malandro, não uma de otário, né? Tem que controlar esse jogo.
5: Ele deixar, tá ouvindo o VAR.
2: Se ele deixar rolar, que nem ele deixou, por exemplo, esse lance, pegou no Thiago Mendes, no Cuiabano, o carrinho. Acho até que não, porque ele pulou pra caramba.
5: Se ele não pula, quebra a perna.
2: Se ele não pula, vai nele, pô. Então uma entrada acima do tom, uma entrada assintosa. Para o jogo e marca falta. E não fez isso. E aí, na sequência, o Thiago Mendes, que é quase um nadador, né? Abriu a capa do Batman, né? Aquela abraçada.
5: Pior que ele, só o Carlos Alberto.
2: É.
5: Lembra?
2: Esse era melhor. Esse era melhor nisso. E abraço pra ele. Mas eu fiquei com a impressão que ele acertou o paraguaio, mas o tom do acerto também não sei se era pra tanto, pra essa confusão toda, mas como bem disse o Joel, eles querem tumultuar, eles querem um antijogo.
1: E conseguiram, né?
2: O juiz tem que agir.
5: Ô Joel, o VAR segue analisando, hein, Joel?
1: Segue analisando, e assim, o jogador do Olímpia até já conversou com o Thiago Mendes, tá de bom tamanho para o jogador do Olímpia, o cartão amarelo pro Thiago Mendes. Ele agora tá ali conversando com o árbitro e tentando entender o que tá acontecendo. Tanto é que ele deu falta para o Vasco. Ele deu falta para o Vasco da Gama.
5: É, e tá tudo bem, não vai ter cartão mais nenhum, não.
1: Não,
5: já foi amarelo.
1: Só o cartão amarelo pro Thiago Mendes. E ele tá falando, ó, só no apito. E tá lá o jogador, o camisa 26, o Sanches, não deixando o Barros cobrar. E agora o Thiago Mendes que vai cobrar a falta. 0-0 aqui em São Januário.
5: Fica com a bola então o Vasco para cobrar a falta aqui no setor de meio campo. Agora ele liberou. Valeu, Dario Herrera. Tá bom, obrigado. Thiago Mendes cobra, joga de lado aqui com Barros. De novo o Thiago Mendes. Se fecha o Olímpia, bola aberta na canhota para Cuiabano. Os caras vão tentar irritar o Cuiabano de todas as formas, pode ter certeza. Bola atrás aqui com Robert Renan. Gira o jogo para Saldívia. Domina, tem o Rojas pertinho. Encosta para receber o Rojas. O colombiano prende. Rola mais atrás ainda com Robert Renan. Hora certa no Rio e em Brasília, 7:35. Tempo de jogo em São Januário. 35, 10 para acabar a primeira etapa e o placar da TMC na Sula. 0 Vasco, 0 Olímpia. Que lançamento espetacular do Thiago Mendes pro Adson, ponta direita, balança o corpo, invade a área, mais um drible, perdeu. Cara, o passe do Thiago Mendes foi lindo, lindo, lindo.
1: Ele mais tá, um, né?
2: Ele tá afiado para os lançamentos.
1: Ô, André.
2: Tem que ficar atento também, rapidinho, jogo, com relação ao Thiago Mendes e as provocações que ele já levou
5: também,
2: amarelo, né?
5: Também.
2: E é o principal jogador do Vasco em campo hoje.
1: Olha só. É sobre isso, inclusive. O telão tá mostrando o cartão amarelo pro camisa 7, Fernando Cardoso.
5: Que bom.
1: Mas não deu pro Thiago Mendes, pelo menos não foi colocado aqui. Eu vou tentar entender se já teve alguma manifestação no site da Comebol quanto a isso. Mas a princípio, Thiago Mendes não foi advertido no telão, pelo menos.
5: Vem Vasco aí, vem pela esquerda com o Cuiabano. Olha como congestiona o meio campo Olímpia, hein? Thiago Mendes força o passe, agora o Cuiabano não conseguiu chegar.
2: Mandar um abraço aí para um freguês do Vasco, que é ouvinte assíduo e amigo, grande assessor, o tricolor Sammy Weisman. Grande abraço para ele.
5: Grande abraço, 37, primeiro tempo aqui na Colina 0-0. Logo mais às 9h30 tem Cienciano e Botafogo na altitude de Cusco, hein? Ó, Fogão, vamos segurar a onda hoje. Semana que vem ganhar no Nilton Santos para avançar. Henrique Magini vai transmitir com os comentários do João Lidington e as reportagens do Brandão. Sai jogando o Vascão aqui atrás com o Léo Jardim, acionando o Robert Renan. Vem buscar jogo o Thiago Mendes. O Robert vai levando. Talvez jogar lá na direita seja a melhor opção. O jogo tá todo aqui na esquerda. Saldívia agora sim abre para Puma Rodrigues. Adson encosta. Prefere devolução mais uma vez com o Saldívia. Robert Renan ergue os dois braços, quer a bola. Não faz lambança não, hein, zagueirão. Ele abre aqui na esquerda para Cuiabano, tá passando pedindo Nuno. Pelo meio, Thiago Mendes. O Olímpia, cada jogador do Vasco que domina, vem dois jogadores em cima do Olímpia. Aplicado o Olímpia. Robert Renan, por dentro o passe para Barros. De novo Robert Renan. Todo mundo marca, lançamento pro Nuno. Corta a defesa. Briga por ela o David. Vai ganhar o lance o DVD. Ganhou. Pelo meio joga o Vasco. Cuiabano tá na área. Rolou por dentro. O Adson ajeitou pro Thiago Mendes. Passe ruim. Corta a defesa. Gamarra manda pra longe.
6: Ninguém chuta, André.
5: Pois é, cara. É complicado. Tá faltando talento. Vem o Robert Renan.
2: E a torcida vai perdendo a paciência.
5: David na esquerda. Cuiabano linha de fundo. Escanteio pro Vasco, Joel.
1: Mais um escanteio pro Vasco. Só que agora pelo lado esquerdo. Nuno Moreira para bater de perna direita. O Vasco pressiona, quer o primeiro gol aqui em São Januário.
5: Vem aí o português para batida. Na área Saldívia, na área Robert Renan. Vamos, Vasco. No primeiro tempo ainda para abrir essa contagem. Vem levantamento para a grande área. Partiu Nuno, levantou, bola viva, corta a zaga. Rebote do Vasco. Ajeitou Rojas, bateu pro gol. Ela subiu. Mas ele ganha aplausos tímidos da torcida, hein, ô Joel?
1: Pelo menos tentou finalizar uma jogada, né? O Vasco toca, cruza, recupera a bola, mas não consegue finalizar. E agora, no rebote, o Rojas arriscou de perna direita, um chute sem direção, mas que tirou os aplausos do torcedor, que começa a ficar impaciente com a arbitragem, que não tá punindo a cera do goleiro no tiro de meta, André.
5: Que time fraco é o Olímpia, cara. Eles são aplicados taticamente, mas é muito fraco, hein,
2: Mas a pressão do Vasco tá funcionando também na saída de bola. E isso expõe a dificuldade técnica que os paraguaios têm. Queria destacar o Nuno. Faz uma bela partida, competente, partida equilibrada.
5: Ó, deixa eu narrar esse lançamento aí, ó. Puma dominou, trouxe pro pé esquerdo, pelo meio a jogada, pra Rojas, a finta saiu, olhou pra área, mais um drible. Boa jogada pro Adson, devolveu, ela bateu, sobrou pro Puma, cruzou, o Gamarra cortou. Rebote é do Saldívia, não é do Barros. Domina bem, abre melhor ainda na esquerda pra Cuiabano, pelo meio Thiago. Devolve pro Cuiabano, tá marcado, vai ter que recomeçar. Fala aí, Torelli.
2: Não, o Rojas é um jogador de qualidade, sabe? Mas falta sintonia nele com a camisa do Vasco. Ele não encontra esse tempo, né, de jogo, de entender o que é o Vasco da Gama, o que é a dinâmica que o Vasco precisa hoje. Espero que hoje ele tenha um desempenho melhor do que em outras vezes.
5: Robert Renan tem espaço, vem para o campo de ataque. Abertura na canhota para Cuiabano, abre o Nuno, ele prefere pelo meio. Thiago, a bola escapuliu. Briga Rojas, ganha. Thiago Mendes, Cuiabano na esquerda para Nuno, olhou para a área. Levantou, segundo pau, sai do gol para pegar Oliveira. Hora certa no Rio e em Brasília, 7h40. Tempo de jogo em São Januário. 41, faltando 4 para acabar a primeira etapa. E o placar da TMC na Sula: 0 Vasco, 0 Olímpia.
2: Cadê o cartão? Tem que dar cartão, pô.
5: Cara, agora finalizou com o jogo parado, né? A bola tinha saído lá do outro lado.
2: Ah, mas tinha que dar o cartão, pô.
5: Acho que ele vai dar mesmo.
2: Nenhuma chance.
5: Dario Herrera da Argentina vai dar um cartão desse? Pode esquecer, cara. Lateral pela esquerda, o Matus toma a distância. Vem o Olímpia pra grande área, hein? Acho que é a primeira vez no jogo. Partiu o arremesso, jogou pra área. Sobe o Barros, corta. David briga por ela, ganha o lance pra Adson. Não teve domínio, perdeu a jogada. Matus gira, leva pra ponta o lateral. Adson no carrinho, só na bola.
2: Esse aí é um meia que entende muito mais o que é o Vasco do que o outro, que eu citei há pouco.
5: O Rojas.
2: O Rojas. Olha como é que ele perdeu a bola ali, mas ele foi pro combate, ele tomou. Ele não fica moscando.
5: Lateral que o Matuz vai arremessar pra área. Jogou, bola viva. Sobe pra cortar na primeira o Barros, na segunda o Saldívia. Mas o Olímpia fica ainda no campo de ataque. Boa jogada, tenta o lance por ali, o Sanches cruzou. Corta Robert Renan, bola ainda na área. Thiago Mendes briga por ela. O Olímpia vai jogando com a bola no alto. Abertura na direita, chegou aqui pro Cardoso. Segurou, Cáceres passando. Nuno na marcação, ele rola atrás pro Cáceres. Tenta a jogada aqui na ponta direita. Vem ele aí, passe errado. Thiago Mendes corta, sai jogando bem com o Nuno. Aqui atrás o passe pro Cuiabano. Olha que difícil o cara sair jogando. Olha como congestiona o time do Olímpia a saída de jogo do Vasco.
1: André,
5: 42, fala, Joel.
1: Só pra confirmar aqui, Thiago Mendes recebeu o cartão amarelo, assim como o camisa 7, Cardoso. Então, ambos amarelados, como a gente já suspeitava que o árbitro faria. Então, só para corrigir e reforçar.
5: Cuiabano segura a jogada pela esquerda. A galera participa, manda mensagem. 21-99557-1013. Daqui a pouquinho, porque o Vasco vem, Vinha. Ainda vem. Vambora, com o Puma. Invadiu a área pela direita. Brecou, trouxe pro pé esquerdo. Rolou atrás pro Rojas. Tá perdendo um tempo tremendo. Adson mais atrás com Saldívia. Bola volta pro Adson. Borra recebe, erra o domínio. 21-99557-1013. Fala aí.
6: Fala, galera da TMC. Aqui é o Ricardo Vascaíno de Partido Fez. Cara, alguém tem que chegar no Thiago Mendes e pedir ele pra baixar a bolinha dele. Todo jogo ele quer dar uma de machão, quer arrumar briguinha, discutir com o árbitro toda hora, toma cartão todo jogo. Tem que parar com essa palhaçada.
5: Aí a reclamação do Vascaíno em relação ao Thiago Mendes. Tem mais participação. 21-99-557-1013. Fala!
7: Fala, galera da ITMC, Dudu de Nova Iguaçu.
5: Fala, Dudu.
7: Fala, grande Deber. Dudu. Oi. Jorel, o Cruel. Informação. Jorel. Brenoca tá de folga. Quem tá aí hoje narrando é o nosso careca mais bem apessoado da rádio brasileira. Não se liga. Brenoca tá de folga. Fica invocando mal não, hein? Abraço.
5: Valeu, irmão. Grande abraço pra você.
2: Eu concordo contra o Thiago Mendes.
5: Gosto do Thiago Mendes, você concorda?
2: Eu acho uma palhaçada isso. Tá muito exagerado esse negócio de você ficar batendo palma pra jogador que fica toda hora entrando em confusão. Segura um pouquinho.
5: Lateral pro Olímpia mais uma vez no campo de ataque. Finalzinho de primeiro tempo em São Januário, 44. Vem o Cáceres aí tomando distância. Vai arremessar essa bola lá na grande área mais uma vez. É o que o Olímpia tem para oferecer. Arremessou para a área. Bola tá viva, corta o Barro. Joga para cima. Cáceres repõe. Afasta mais uma vez a defesa do Vasco. Rebote inteirinho do Olímpia. Vem com o Bentaberri. Lançamento aqui para a área. Cuiabano cortou na primeira. Cáceres fica com ela, de cabeça com Cardoso. Cuiabano agora se corta. Acelera Thiago Mendes, evita a saída de bola. Vamos, Vasco! Finalzinho de primeiro tempo. Tenta mais um passe pro David, recebe de volta. De três dedos, que bolão! Pro Adson, vai passar o Puma, segura. O passe é pro Rojas, tá na área, bateu. Salvou o Alvera de novo! É um dos grandes nomes do primeiro tempo, Joel.
1: O melhor, na minha visão. O melhor porque defendeu mais um. Ó, cartão amarelo pro Rojas.
2: Saiu barato.
1: Terminou com a jogada ali com um carrinho, contra-ataque do Olímpia. Veio o Rojas, deu-lhe uma porrada. Ele que tinha finalizado para boa defesa do Oliveira. No contra-ataque, no rebote da defesa, foi obrigado a dar um carrinho. Um carrinho feio. Que o próprio Vegeta falou. Ficou barato, porque.
5: Também achei, hein?
1: Porque poderia. Se fosse um pouco mais rigoroso o Dário Herrera, aplicar o cartão vermelho. Foi totalmente imprudente o Rojas.
5: Poderia ter desprovido de cérebro nessa jogada.
1: Total, poderia segurar.
2: Também irresponsável com um companheiro de profissão, de trabalho, um outro atleta. Banalizaram, eu falei isso na transmissão passada, banalizaram o carrinho por trás, cara. O André estava comigo, entrou numa dessa. Eu acho que as pessoas estão confundindo. O que é carrinho por trás, carrinho pelo lado? Isso aí tem que ser expulso, cara. Pessoas estão. Assim, a mínima timidez de dar carrinho por trás.
1: Ô, Vegeta?
2: A mínima timidez. Um lance completamente.
5: Isso aí no Brasileirão, pra mim, vai ganhar o cartão vermelho. Aqui nas noites de Sul-Americana e Libertadores é diferente.
2: Não existe, cara.
1: O Puma foi chamar a atenção do Rojas. Os companheiros foram chamar a atenção. O Puma, o Saldívia também. O Saldívia tá ali argumentando como quem diz: cara, tinha cobertura. Não precisava. Encurta.
2: É o que eu falei também da falta de noção, né, do Rojas, que eu disse há pouco. Ele continua sem noção. Aí ele foi tentar mostrar serviço e, ao contrário do Adson, que tem noção, deu um belo carrinho ali pelo lado, recuperou a bola, deu essa banda aí por trás do jogador do Olímpico.
5: Todo respeito ao Rojas, pode vestir a camisa 10 do Vasco.
2: É muita não coisa, dá, né? Dá, pra quem não entende o que é Vasco,
5: pelo
2: é
5: amor
2: coisa.
5: De Deus, não dá, né?
2: Mas, há pouco, emocionados, eu e você comparávamos o Rojas ao Ian, né?
5: Quem comparava?
2: Eu e você. Transição de Vasco e Remo. Meu Deus e você. Céu. Eu falei ainda, me lembra o Ian, mas o Ian é melhor. E você falou assim, não, acho o Rojas melhor.
5: Não falei isso, não. Quero provas. Quero provas.
2: No dedo duro.
5: Quero provas.
2: Ele meteu a tijolada no travessão nesse jogo.
5: Não falei que o Rojas
2: você
5: era melhor que o Ian.
2: Empolgou-se.
5: Tudo bem que o Ian teve uma carreira abaixo do que eu achei que ele deveria ter. Poderia ter sido mais.
2: Mas...
5: Achar o Rojas melhor, não.
2: Porque é um jogador, os dois jogadores de qualidade. O Ian Cantinho muito bom, um bom chute fora da área.
5: O Rojas é bom, mas liso. Pra compor o elenco você não pode ser um 10, pô.
2: E o Rojas também. E hoje o Rojas é o 10, o Ian já foi.
5: O moleque vai comprar a camisa 10 do Vasco, vai comprar a camisa do Rojas?
2: Não, esse Rojas não. Se um dia ele entender o que é Vasco, a qualidade que ele tem, se ele entrar na rotação... Aí sim, tudo bem.
5: Agora, que demora também do Olímpia, hein, Joel?
2: Foi a senhora porrada também, né?
1: Ele recebeu atendimento médico e por ter tomado uma falta de cartão amarelo, o jogador pode continuar em campo, né? Não teve a necessidade de sair. Por esse motivo, a demora, André.
5: Vem levantamento pra área, 48,5. Deram 5. 3 minutos se passaram aí com o cara no chão. Vem levantamento pra área, vem o Olímpia. Sobe Robert e Renan, corta. Rebote vai ficar com o Cardoso aqui pela direita. Ele prefere o arremesso lateral para a equipe paraguaia. Ele é quem bate ou não. Vai deixar para o Cáceres. E aí com o Cáceres é bola para a área. O árbitro tá avisando mais 2 minutos ou 3 ali.
1: Não, ele tá fazendo a contagem do lateral.
5: Ah, é, pode crer. A contagem do lateral. Os caras agora têm essa função também. Briga o Thiago Mendes pela bola. O Olímpia ganha o lance. Robert Renan dá o bote. Cuiabano fica com ela. Sai jogando Nuno Moreira. Que passe horrível pro Cuiabano aqui, hein? Nuno Moreira erra. Recupera o time do Olímpia. Carrinho só na bola do Robert Renan para ganhar o lance. Agora sim o Vasco sai jogando. Com o Thiago Mendes pela esquerda contra 3. Ele fica com arremesso lateral. Vai acabar o primeiro tempo em São Januário. Tá 0-0 Olímpia e Vasco. É mata-mata, hein? Jogar lá no Del Chaco, no Defensores Del Chaco, é difícil. Então é bom o Vasco ganhar o jogo aqui hoje, levar pelo menos alguma vantagem para a semana que vem. Joga o Vasco, joga com o Barros. Trabalhando curtinho aqui com Robert e Renan.
2: O que seria o Chaco, André?
5: Defensores Del Chaco.
2: O Chaco é até aquela música. Chaco, eu tô em cima, eu tô embaixo.
5: Veio o Nuno Moreira aí, ponta esquerda, cruzou pra trás.
2: Eu
5: a zaga cortou.
2: Eu acho que refere-se ao lateral. Membro do homem, né, no caso.
5: O Chaco?
2: Eu acho que na música é isso, né?
5: Não é, ô, você tá meio baiano hoje.
1: É aquela arma do ninja, é isso, Chaco?
2: Mas não tem um trocadilho, não?
5: Você tá meio saudoso do axé hoje, hein?
2: Tô, mas eu acho que tá falando de pênis.
5: Você frequentava muitas micaretas?
2: É, não.
5: Vem levantamento pra área, Cuiabano no latereio, jogou na bagunça, corta a zaga do Olímpia mais uma vez.
2: Eu gosto daquele Chaves, como é que é o nome dele?
5: Chaves, do 8?
2: Não, não é a Chave da Lua. Também gosto de Chave da Lua.
5: Eu gosto muito.
2: O cantor, não sei o que, Chaves. Era bom fazer boas músicas.
5: Juca Chaves. Boa, garoto. Isso aí. Levantamento pra área, o Vasco vem. Nuno deixou passar e complica, Nuno. Correu atrás, o Cardoso protegeu. É só lateral. Já bateu 51. Acho que o árbitro vai querer a bola para terminar o primeiro tempo. Vamos ver também que o Dario Herrera. Agora sim, timidamente termina o primeiro tempo. Fim de papo aqui em São Januário. 0 pro Vasco, 0 pro Olímpia. Reação positiva do torcedor do Vasco, Joel. Por incrível que pareça, com 0-0 o Vasco perdeu a oportunidade.
1: Pois é, André. Intervalo de jogo aqui em São Januário. Até tirei o fone para tentar entender a reação do torcedor. Alguns aplaudiram. Outros fizeram algum gesto meio tímido. Me chamou a atenção o torcedor, que o Pedro Emanuel sai do banco e ele faz aquele sinal com os dedinhos, como se fosse, tem que mexer. E de fato, ó, foi atendido, porque os reservas... Ah não, achei que ia começar um aquecimento, mas não. Os reservas vão lá nos titulares que estão reunidos no meio do campo para saírem juntos até o túnel. Então tá ali falando bastante o Thiago Mendes e o Saldívia. É por isso que ele tem tanta vaga no Vasco, cara. Que apesar de tudo, ele é um cara que fala, tem personalidade, demonstra muita confiança.
2: E futebol.
1: Aí falta isso. Mas de todo modo, tá agora os jogadores do Vasco saindo e também os jogadores do Olímpia. O técnico Pedro Emanuel não quis saber de muito papo, assim que a bola parou de rolar nesse primeiro tempo, já foi se direcionando ao túnel que dá acesso ao vestiário. Ele tem à disposição, no banco de reservas, o goleiro Daniel Fusato, o meia Tietê, o lateral esquerdo Lucas Piton, o atacante Marino Nestrosa, o zagueiro Lucas Freitas, o volante Samuel, o atacante centroavante Spinelli, o zagueiro Bruno André, o lateral esquerdo Avelar, o volante Ramon Rique, o meia atacante Zuccarello e o lateral direito Paulo Henrique. 0-0 neste primeiro tempo e está de volta o locutor André Marques.
5: Valeu, Joel Silva, aqui na TMC.
2: Ricardo Chaves.
5: Ricardo Chaves, não era Júlio Chaves?
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5: André. Isso aí é pra galera 40 mais, hein?
2: Muito boa essa música.
5: Fala, Magino, tudo irmão? Bem, irmão? Boa noite.
8: Tudo bem, boa noite pra você e pra todo mundo que tá acompanhando a gente na TMC. Eu fui pesquisar aqui a origem do Defensores del Chaco em homenagem à galera que participou, os soldados paraguaios que participaram da Guerra do Chaco entre Paraguai e Bolívia, tá? No Chaco Boreal, a disputa pelo território, onde o Paraguai ficou com 75% do território e a Bolívia com os outros 25%.
5: Maravilha! TMC é cultura também, a história da América Latina. Daqui a pouquinho tem os comentários aí do Vegeta sobre o primeiro tempo de Vasco 0, Olímpia 0. Tem algum detalhezinho que você queira aqui antecipar pro torcedor?
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1: Vamos que vamos, intervalo de jogo aqui em São Januário, oitavas de final, jogo de ida, Sula, 0 Vasco, 0 Olímpia, lembrando que logo mais tem Cienciano e Botafogo, 9:30 da noite, então você vai ficar diretão aqui na TMC, até meia-noite, curtindo futebol carioca, e noite de Sul-Americana. Ô Torelli, cara, primeiro tempo que o Vasco criou muito, o Oliveira foi talvez o grande destaque, e criou muito principalmente quando apareceu o Thiago Mendes, né?

0: Eu lembro, ano passado, no fim do ano brasileiro, do Cruzeiro, por exemplo, já nessa formatação de três volantes, mesmo com o Diniz, né, recuando bastante. O Renato aproveitou também esse sistema e o agora o Pedro Emanuel também usa. Só que eu acho que o Vasco e o torcedor tem que ter esse entendimento, né, de que tem que tentar 10 vezes, tem que tentar de novo, tem que ter essa força, essa resiliência, essa concentração, porque senão vai começar a ficar um clima ruim. E já teve já um início de vaia, de reclamação. E eu não tô falando que a percepção do torcedor tá errada, não. Realmente o Vasco precisa chutar mais. O Joel trouxe essa opinião na ponta e eu concordei. E só que isso é óbvio. Só que, cara, pra você chutar pro gol, você tem que ter confiança pra chutar pro gol. Esses caras são limitados, né, cara? Às vezes limitados de técnica, às vezes limitados do moral e às vezes dos dois, né? Aí o Rojas abriu uma sozinho ali. Ele bate bem de fora da área, jogou na lua. Aí o Cuiabano teve chute da área, o goleiro defendeu. Aliás, a grande figura do primeiro tempo, o Oliveira, o goleiro do Olímpia, era pro Vasco estar vencendo, a verdade é essa. Porque a finalização que o Pumita fez foi ótima, ao contrário de outras. E o Oliveira fez uma defesa espetacular, espetacular. A melhor defesa que eu vi aqui, até aqui, nessa competição. E é isso, é tentar... uma pressão equilibrada, e eu acho que saindo gol o Vasco pode até conseguir mais gols, porque o time do Olímpia é muito limitado. Eles estão nessa de jogar que nem time pequeno e antijogo, fazendo um gol, isso aqui vira o caldeirão, vou tacar esses copos tudo lá embaixo, copo alto, gritaria.
1: Se tomar um gol, vai continuar lá atrás, não vai querer tomar outro.
0: Não vai querer tomar outro, exatamente. E aí é a hora do Vasco tentar ampliar. Em compensação, é o que eu disse, concentração, não pode deixar o clima ficar pesado. Ah, não sai gol 30, não sai gol 35, aí começa a vaia, e aí o Olímpia vai crescendo, e o que pode acontecer? Gol do Olímpia, é pior ainda, porra. Então tem que ter
1: Isso não vai acontecer porque você nunca perdeu aqui em São Januário.
0: Tem que ter uma percepção do campeonato, o torcedor tem que ir junto, do torneio, melhor dizendo. Comentávamos também aqui em off, sobre música baiana. Ô João, você gosta dessa música do Ricardo Chaves? É o Bicho?
1: Acho que o Joel deu uma chegadinha lá na casinha.
0: Então chama o WhatsApp, quando ele voltar eu quero falar de música baiana com ele, por favor.
1: Tem WhatsApp?
0: Tem dois.
1: 21 99 557 1013. Fala na TMC, fala.
2: Boa noite, rapaziada. TMC, quem fala foi o motor de aplicativo vascaíno.
1: Fala, irmão.
2: Pô, Joel, eu acredito ainda nesse Rojas, cara.
0: Joel não
2: tá. Eu acho que ele é um jogador aí que tem qualidades aí, né? No caso, tem predicados que vai poder ajudar ainda o Vasco no futuro aí. Eu acho que ele ainda tá em fase de adaptação. E eu ainda acho que ele vai ser um 10 bem útil pro time do Vasco aí.
1: Valeu, guerreiro. Obrigado pela opinião.
0: Acho possível também, tá? Acho possível também.
1: Eu acho que ele pode ser um bom coadjuvante aí, como um bom reserva.
0: Não desisti do Rojas, não. Acho possível, acho que ele tem uma boa técnica, mas realmente agora a 10 com ele tá pesado.
1: Tem mais um zap, né? Tem mais um.
0: Tem sim.
1: Vambora então, 21 99 557 1013. MC.
3: Muito boa noite, rapaz!
1: Muito.
3: Vibrar, meu povão! É gol! O Torelli tá no caldeirão e a rede vai balançar! Sou Vasco da Gama, meu bem! Campeão de térrima!
0: Boa!
3: Torelli está em São Januário!
0: Tô sim.
3: O maior pé de coelho do vascaíno se chama Bruno Torelli, mais conhecido como O Vegeta. Vambora, hoje vai dar Vascão em cima do Olímpia. Lucas Dias por aqui, vascaíno assumido e feliz com a presença do Torelli em São Januário. Vambora! Vasco!
1: Valeu, Lucas! Grande abraço, Lucas!
0: Eu também tô empolgado, cara. Tô só esperando uma pichotada do Saldívia pra lançar o Obrigado Lidington, mas
1: obrigado,
0: agora,
1: Lidington,
0: não
1: agora.
0: Aconteceu, então continuo muito empolgado. Saindo um gol, então esquece, não vai ter. É só alegria.
1: Só alegria.
0: Obrigado aí pela moral, e é verdade. Aqui, siga invicto, os copos, repito, estão prontos para serem arremessados na celebração do gol vascaíno, que acredito que vá sair no segundo tempo.
1: Você colocaria o Spinelli, que é um homem de área?
0: Sim.
1: O lugar de quem?

0: eu colocaria o Spinelli no lugar ou do Nuno, que cansa, ou do Rojas.
1: Mas aí o David tem que cair pra ponta. Tem que tirar ele lá da confusão.
0: Isso, tudo bem. O David não tem alergia a gol, pô.
1: Tem mesmo.
0: Tem problema, não.
1: Infelizmente tá tendo.
0: Não é a função dele, acaba ficando exposto dessa forma também. Então sim, colocaria o Spinelli. O Spinelli, na verdade, seria o titular, né? Eu colocaria o Spinelli de início. Outra opção boa.
1: Não tá gozando de muito prestígio o Spinelli, né? Porque o Brenner não tá aí, não é o Spinelli que joga, né?
0: Outra opção boa é colocar o PH 45 minutos.
1: Você faria uma dobra de laterais?
0: Máxima. Pode ser.
1: Eu faria.
0: Pode ser, uma opção boa. Tem o Ramon Rick também, uma boa opção. Eu iria mais na galera mais cascuda. Por isso que eu discordei de você de início. Não, Tietchan.
1: Com o jogo 0x0 também.
0: Por mais que o Olímpia seja fraco, cara, os caras batem bem, hein? Olha, pensar em croado. Tradicional é um jogo pra.
1: Na real.
0: Pra rachar.
1: De cascudo aqui no banco só tem Tietchan, Piton, PH e Spinelli. Porque o Marinho eu nem conto mais. Não. Acho que ninguém conta muito com
0: você,
1: ele.
0: Por que você conta o Piton?
1: Porque o Piton é um bom lateral esquerdo.
0: Não, o Cuiabá tá muito bem de novo, esquece. Bota Piton.
1: Mas tem jogo no fim de semana.
0: Não,
1: com
0: bota
1: Santos
0: o Piton
1: aqui.
0: Não. Deixa o Cuiabá aí.
1: E o Cuiabá não joga, inclusive.
0: Bota o Piton. Se você vai meter 2, 3, aí bota o Piton. Meter 2.
1: Tem que dar ritmo pro Piton.
0: Não tem que dar ritmo nenhum. Tem que dar ritmo pra ele na saída dele.
1: Mas ele joga domingo.
0: Ó, pega o ritmo aí pra pegar.
1: Ele joga domingo.
0: Saída de São Januário, portaria.
1: Ele tem jogado bem. Quando ele tem participado, tem jogado
0: Esquece.
1: Bem.
0: Esquece. Piton não. Tietchan também não. Marino muito menos. São essas opções que eu utilizei. Você me perguntou, tô falando que você me perguntou o que é que conduzia mais.
1: Eu gosto de implicar com você, cara.
0: É bom implicar comigo, as pessoas gostam.
1: Eu gosto.
0: Na fila aí.
1: Me sinto bem, me sinto à vontade em implicar com você.
0: Que adoram isso também.
1: Agora, esse time do Olímpia não vai sair lá de trás, cara, de jeito nenhum.
0: Vai ser
1: um abafa, vai ser um ataque contra a defesa no segundo tempo de novo.
0: Eu falei que eles defendem num bloco médio, mas é baixo, né?
1: É baixíssimo.
0: Mais do que médio, é baixo. Então, todos atrás da linha do meio-campo, o que dificulta, né? Mas mesmo eles tentando dificultar, o Vasco, que não é nada demais, conseguiu chegar algumas vezes e para finalizar na área. Então eles não estão sendo tão competentes assim na marcação, além das faltas duras. O Vasco várias vezes finalizou na área do Olímpia.
1: Sim.
0: Então tá próximo do gol.
1: O grande lance do Olímpia, que apesar de ter um time ruim, o Cáceres é a prova disso como lateral direito, é que, cara, o Olímpia tem camisa. O Olímpia tem história, tem tradição.
0: Tem.
1: Então, assim, não é um jogo qualquer pra você achar que vai fazer o gol de qualquer maneira. Porque o Olímpia jogando no Del Chaco lá, no Chaco, o defensor de Del Chaco.
0: Chaco! Eu não sei de quem é essa música, sabe?
1: Não. Não sei. Mas o Olímpia lá é dificílimo.
0: Será que é do Netinho, baiano?
1: Não, acho que também não é, não.
0: Do Omila?
1: Não, não é.
0: Você acha que não é dele?
1: Eu acho que não é dele.
0: Ô, imagine, por favor, de quem é a música Chaco?
1: Não, imagine só tá lá para responder assuntos de nível cultural em termos de guerras. Não sei se em termos
0: bélicos, né? Okay.
1: Em termos bélicos. Ó, tá voltando o Vasco pro segundo tempo. O Olímpia já voltou, o Olímpia vem com a mesma formação. Joelzão, tá na área, né, Joel?
2: Tô aqui, posicionado.
1: Vascão, o mesmo time também, Joel?
2: Cara, pelo visto, sim. Tá todo mundo aí. Thiago Mendes, Rojas, Nuno, DVD, Puma, Barros, Cuiabano, Robert Renan e Saldívia, além, é claro, do Léo Jardim. Estou observando aqui a entrada dos jogadores. Nenhuma mudança do técnico Pedro Emanuel.
0: Ô, Joel, você que é um amante de música e um conhecedor de música baiana e também admirador de compositores, né? Porque poucas pessoas no planeta dão valor ao compositor. Agora, acho que mais ainda vão dar descrédito, né? Com o IA e por aí vai. Mas eu acho o seguinte, né? Eu também sou compositor e amante de música e tal. Não,
1: você escreve belas músicas?
0: Acho que escrevo algumas bonitas.
1: Alguma fez sucesso?
0: E outras nem tanto. Cara, o que você considera sucesso? Mas voltando.
1: Hit?
0: Hit não. O Hit é um cantor, inclusive, britânico/brasileiro. Eu não escrevi pra ele ainda não. Começou. Não deu tempo, você chegou tarde, Joel.
1: Pô. Atenção, galera, partiu! Partiu, bola rolando!
0: Posso?
1: Fala.
0: Porque é linda a letra, Jorge. Quando o vento bater no seu cabelo, espalhar a magia pelo ar. É bonito isso. Só que chega no refrão, e a melodia é bonita. Ele larga o seguinte: é o bicho, vou te devorar. Crocodilo eu sou. Ele caga o refrão, né, cara? Horrível.
1: Vamos pro jogo, que o Vasco vem aí, eu vinha, né? Tentava o Nuno Moreira.
0: Faz sentido isso.
1: Chega pra cortar o Cáceres, chuta em cima da marcação, ganha arremesso lateral pro time do Olímpia, aqui em São Januário. Ele arremessa lá com o goleiro, com o Oliveira. que no segundo tempo você não esteja tão inspirado, viu, goleirão? Mas é bom goleiro. Vai pro lançamento, tenta o esticão, Saldívia na cabeça, corta. Cuiabano joga pra frente, vem o Nuno de primeira com o David, domina bem, faz a parede, trabalha curtinho aqui com o Cuiabano pela canhota, pelo meio, Nuno de novo com o David, rápido, pro Rojas, tem espaço, dá pra bater, abriu pro Puma, pé esquerdo, fraco, pega o Veira. Chute não pegou forte, né, Joel?
2: Não pegou forte de canhota, que não é a boa, né? E mais uma vez o Rojas não chuta, tá de frente pro lance, preferiu o passe, e aí o Puma, que não tem pudor nenhum, chutou, mas chutou fraquinho, fácil pro goleiro Oliveira, 0-0.
0: Mas ele abriu bem a jogada, tá?
1: Abriu, mas abriu no pé esquerdo do Puma, não no direito.
0: É,
1: né?
0: Mas se o Puma carregasse o direito fosse à frente, poderia chegar o gol também.
1: Joga a bola o Vasco, Robert Renan com Saldívia, faz a finta, abre bem na direita para Puma, Rodrigues encosta Adson de primeiro tapa, Adson marcado por dois, obrigado a retroceder, joga de novo aqui na defesa, Saldívia com Robert Renan, inicinho de segundo tempo em São Januário, 0-0, oitavas de final, jogo de ida sul-americana, Thiago Mendes sempre partindo para inversão, vira bem o jogo, no peito do Adson, todo embolado aqui para dominar, deu certo, ganha o lance, vem pelo meio, vira de novo Adson, isso, lá com o Cuiabano na esquerda, olhou para a área, deu tapa na ponta, Nuno Moreira, Thiago Mendes passou, Nuno trouxe pro pé direito, carregou pelo meio, busca espaço, pediu Thiago Mendes, recebeu, ponta esquerda, olhou para a área, caprichou, levantou pro David, passou por todo mundo e o Puma botou pra fora. Cara, falta um centroavante de verdade ali na área, que essa bola aí, se fosse o Spinelli, talvez fosse gol, hein, Joel?
2: Também acho, o André, a bola tava feição pra um centroavante cabecear, e o David, que até tem altura, cara, tem velocidade, mas não tem o caguete ou cacuete, a gente já falou sobre isso, confesso que eu não lembro agora qual é o certo.
1: Ele não tem cheiro de gol.
2: Não tem, ele não tem o perfume que a bola gosta, pra fazer gol, evidentemente, desperdiçou uma boa jogada, mas agora, a gente tem que destacar, né? O Thiago Mendes de canhota cruza melhor do que muita gente com a perna boa por aí, André.
1: Sem dúvida alguma, Thiago Mendes sobra no Vasco, né? Abertura na direita, sai jogando o time do Olímpia. Cáceres trabalhando ali com o Cardoso, pelo meio, joga ali com Quintana. Tenta o passe e erra, o Vasco já recupera, Cuiabano. Para Thiago Mendes, ainda no campo de defesa, ele abre na esquerda. Nuno Moreira acelera, boa finta, vai passando o Cuiabano. Ele viu, abriu na ponta, canhota, Cuiabano, linha de fundo, cruzou, ela passa. Rojas corre atrás, evita a saída, leva pra ponta, chuta em cima do adversário, só que não. Conseguiu não acertar o adversário, né, Joel? É tiro de meta.
2: Ele tentou chutar no adversário, mas não teve direção, não teve pontaria pra isso. É só tiro de meta para o goleiro Oliveira. 0-0 em São Januário, jogadores do Vasco já no aquecimento. Quem sabe daqui a pouquinho teremos mudanças na equipe do Esmaltino, André.
1: É de bom tom. Inicinho do segundo tempo, PicPay, dinheiro na conta do PicPay, rende 102% do CDI. Vasco já recupera a bola no meio campo, tá na linha que divide o gramado, Thiago Mendes, derrubado, falta em cima dele, aí o cara do Olímpia finaliza. Por que que ele não ganha cartão amarelo? Me fala, cara.
0: Não sei também.
1: Isso era tão básico no futebol de antigamente, nada funcionava, cartão. Mas o cartão amarelo pro cara que chutava com o jogo parado era certo.
0: Tem que dar o cartão, isso atrasa o jogo. Absurdo isso, cara.
1: E não deu. O cara é muito fraco, Dario Herrera. Arbitragem.
0: Acho fraco, não. Eu acho que isso aí
1: não
0: já.
1: Tem critério, bicho.
0: Isso aí já é má intenção mesmo. Ele não quer coibir o antijogo.
2: André?
1: Sim.
2: Olha só, Piton, Tietê, Spinelli, Marino Nestroza, Paulo Henrique e Ramon Henrique no aquecimento.
1: Todos os jogadores mais experientes. Vem o Puma Rodrigues pela direita, cruzou pra área, corta a defesa.
0: O Spinelli tem cara de cantor de banda de ar.
1: Hora certa no Rio, em Brasília, 8:12. Tempo de jogo em São Januário. 5, faltando 40 para acabar e o placar da TMC na Sula. Vasco 0, Olímpia 0. Quem escuta sabe, vem o Adson, trabalha por dentro para Thiago Mendes, gira o jogo na canhota, Cuiabano encosta o Nuno, Cuiabano prende, rola atrás para Thiago Mendes, tem dificuldades no domínio, aciona Robert Renan, Vasco inteiro no campo adversário, de novo Thiago com o Nuno, fez a finta, levou pro lado que estava congestionado, bola fica ainda com o gigante, trabalha Robert Renan, recuando tudo aqui com o jogador que é o Barros. 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
1: E esse inicinho de segundo tempo, 6 minutos, hein, Torelli?
0: Melhor, né? O futebol do Vasco segue ofensivo, segue com domínio, já quase chegou, né? O Olímpia segue recuado e melhor também o ambiente, né? O cheiro tá melhor do que tava antes.
1: E como é que tava o cheiro antes?
0: Horrível, tava um cheiro de merda terrível, que não fui eu, inclusive.
1: Joga o Vasco, joga aqui na defesa com o goleiro Léo Jardim. Vem buscar o Thiago Mendes, ele prefere o Robert Hena.
0: E antes o cheiro da pamonha também, tava fortíssimo.
1: Né? Tava, mas esse aí é tradicional.
0: Passou. Aqui.
1: Vem levantamento aí, Robert Hena inverte, vira bem o jogo. Certinho pro Puma, domina com categoria. Coloca o Vasco no campo adversário, vem por dentro, pede o Watson, passou o Puma pedindo. Ele segura, aciona Rojas. Rojas prende, joga de novo pro Watson. Puma passando na ponta, bola pra ele, linha de fundo, chegou Puma, cruzou pra área, bola é boa! Não tem centroavante, bicho.
0: É.
1: Porque o David não vai na bola e não tem mais ninguém na área.
0: Porque o Spinelli não tá em campo, né?
1: Tá na hora já, hein?
0: Pois é.
1: E agora o Barros bem demais ali, recuperando a posse de bola e recuando pro goleiro Léo.
0: Eu juro que eu não consigo entender. Eu entendo as críticas do torcedor com relação a parte técnica, mas assim, a parte tática, você jogar com o David, tendo um jogador da função, cara, não faz sentido.
1: O problema é que o melhor é sempre o que tá fora, cara.
0: Pô, mas
1: é
0: aí problema. Não tá o Brenner, é o Spinelli, ponto, acabou. Entendeu?
2: E o detalhe, né, o Vegeta e o André, o Vasco tá cruzando bola na área, né?
1: Ó, e vai cruzar de novo, ó, Cuiabano cruzou por baixo.
0: O Vasco tem dois laterais ofensivos. Dois atrás ofensivos, um deles muito bom. Aliás, os dois muito bons ofensivamente.
1: E vem levantamento aí, escanteio pela canhota. Vai, Cuiabano. Robert Renan na área, Barros também. Saldívia, capricha, Cuiabano, é contigo. A tropa do gigante na área, 7, quase 8. Partiu Cuiabano, levantou. A bola passou, sobrou pro Watson, dá pra bater. Bateu, colocado. Fora. Tem muita força no pé pra finalizar o menino Adson, hein, Joel?
2: É, não tem força, vai num jeito. Tentou ali, buscou o ângulo direito do goleiro Oliveira, mas a bola foi pra fora. E agora é tiro de meta e é aquilo, né? A demora, como sempre, do goleiro do Olímpia.
1: 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Vem Vasco de novo, precisando do gol aqui em São Januário para desafogar. David para Thiago Mendes, bola na fogueira. E o Thiago Mendes faz a falta. Quer falar, Torelli?
0: Ah, eu achei o tapa do Adson com requinte de crueldade. Eu não achei que ele...
1: Sem força.
0: Não, foi, ele tirou o peso da bola, André.
1: Sempre.
0: Eu sei que você tá muito na vibe do futebol, não mais na vibe do futebol de campo, mas é uma forma de você botar ela na casinha também. Se ele faz, seria um golaço.
1: Seria.
0: O goleiro não ia chegar, não, cara.
1: Sei lá, esse Oliveira chega em todo. Ih, rapaz, primeira vez que vem tocando bola o time do Olímpia. Tá passando o Cáceres.
2: Mexer.
1: Pela direita, chegou, cruzou pra área, o toque de cabeça, pra fora. Finalizou o Brian Romero. O Olímpia tocando bola, chegou no ataque, hein, Joel?
2: Primeira vez que teve uma trama pelo lado direito que saiu uma finalização do Olímpia, que tá substituindo, 18, o Quintana saindo, entrando o 35, o Alfonso. Primeira mudança da equipe do Olímpia, e o Vasco vai mexer também, tá? E Spinelli e Marino e Nestrosa daqui a pouco pintando na equipe Cruz Maltina.
1: Daqui a pouco a opinião do Torelli, hora certa no Rio e em Brasília, 8:17. Tempo de jogo em São Januário. 10, faltando 35 para acabar e o placar da TMC na Sula, Vasco 0, Olímpia também 0. Escuta, sabe, agora é falta em cima do Cuiabano. É cartão amarelo, mas a Transamérica é TMC. Quem escuta sabe.
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1: Pra quem foi esse amarelo aí? Conseguiu pegar, Joel? É difícil, hein?
2: Fiquei na dúvida entre o 35 e o 7. Ou foi o Cardoso ou foi o Alfonso que acabou de entrar. Numa jogadaça do cuiabano que driblou dois marcadores e foi puxado. A falta da intermediária, cuiabano e Nuno Moreira na bola. Quem sabe agora, André, o primeiro gol do Vascão.
1: Tem que sair, tem que sair. Vai pra cobrança o Nuno. Vai no pé direito, dois jogadores na barreira. Não dá pra bater direto, não tem um ângulo bom pro chute. Vem levantamento pra grande área, jogadores em linha, ali na linha da grande área. Cuiabano ou Nuno, partiu Cuiabano, levantou, segundo pau, toque de cabeça do Puma pra fora. Cara, impressionante como quem chega pra finalizar quase sempre é o Puma, Joel.
2: Ele é muito bom no jogo aéreo, né? Faz muitos gols, já fez alguns de cabeça também, o Puma Rodrigues. E tá saindo, ó. Nuno Moreira deixando o campo de jogo com a camisa 17, entrando Marino e Nestrosa, 18. Estão saindo o Nuno, entrando o Marino e saindo Adson para a entrada do Spinelli. Torcida não gostou muito, não.
1: E aí, o Torelli?
0: Não gostou da alteração, né? Da saída do Adson, né? Ou da
2: Exato.
0: Saída do Nuno. Ou da saída dos dois. Acho que é pela entrada do Spinelli, pode ser pela entrada do Marino, que não tem jogado nada com a cabeça do Vasco.
1: É, mas... vai botar os dois caras pela ponta, o David de um lado e o Marino do outro.
0: Mas o David está jogando menos do que o Adson e menos do que o Nuno, né? Então...
1: E beleza, Robert Renan, preciso para cortar e acelerar bem a bola pro David. Vem pela ponta, canhota, pelo meio Spinelli, David, carregou Cáceres na marcação, David. Pelo amor de Deus, David. Thiago Mendes recebe. Marcado, perde a jogada. Cara, o David tem que ter confiança de partir pra cima do Cáceres.
2: Não
1: é o Cáceres.
2: Não por ninguém.
1: Vem o Vasco aí, cuiabano pelo meio. Ah, furou por ali no passe o Rojas.
0: Mas por que segue em campo o David sem confiança? O Rojas tentando se encontrar. Aí sai o Nuno, que tava bem no jogo. Entende o que é Vasco, e sai o Alisson, que entende mais ainda, e é opção boa.
1: Marina e Nestrosa, será que ele estreia hoje? Linda jogada, foi pro drible da vaca, cruzou, segundo pau é forte. Mas,
0: olha isso,
1: deu um belo drible, Joel.
2: Um belo drible, né? A primeira jogada do Marina e Nestrosa, um drible da vaca pra cima do lateral esquerdo do Olímpia, o Matuz. Só que o cruzamento não foi tão bom, saiu lá do outro lado, é lateral pro Olímpia. E o cartão amarelo, só confirmando, André, foi pro camisa 35, o Alfonso. Tinha acabado de entrar e já levou o cartão amarelo.
1: É, pra ficar esperto. Fala aí, Torelli, quase 14 agora do segundo tempo.
0: Agora o Vasco tem uma opção de jogador na área. A questão é que tem dois pontos, teoricamente, que não estão conseguindo produzir. Então, o problema agora é outro, o inimigo é outro. E o Saldívia é impressionante a dificuldade que ele tem, né? A jogada que o Olímpia chegou, ele é muito sem noção, cara. Ficou perdidinho no cruzamento. O cara fez um bom cruzamento, mas ele nem pula, nem nada, ele fica perdido. Muito fraco.
1: É, rapaz. 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Baixe o app. 14, segundo tempo, 0-0. Daqui a pouquinho tem mais aqui na Sula, aqui na TMC. Tem Cienciano e Botafogo. Vai, Spinelli! Fez a parede ali, foi empurrado,
2: foi, falta,
1: foi derrubado e o juiz não deu nada. Muito ruim esse árbitro argentino. Barros ganha, fica com ela. O Vasco levou uma porrada também ali, o Barros. Mas o David amaciou a jogada, ficou com ela. Só não recua pro goleiro, né, David? Faz a inversão, trabalha com o Saldívia. Torcedor tenta empurrar, tenta cantar aqui em São Januário. Rojas foi pra cima do primeiro, conseguiu o drible, acionando Marino e Nestrosa. Puma pediu, Marino girou. Prefere o toque atrás mais uma vez com o Barros. Do Barros, ela passa pelo Robert Renan, chega até o Thiago Mendes, abertura na canhota pro cuiabano. Olhou pra área, caprichou, cruzou, segundo pau, sai do gol Oliveira. Bola tranquila pro goleiro, né, Joel?
2: Ah, tranquilaça. E agora o cuiabano que errou o cruzamento. O Spinelli estava no local que se esperava de um centroavante, ali na marca do pênalti. A bola foi um pouco mais forte, um pouco mais alta, buscando o segundo pau, enquanto ele estava mais no centro da grande área. O Vasco vai tentando o golzinho que dará a vitória. Por enquanto está 0-0.
1: Hora certa no Rio e em Brasília, 8h22. Tempo de jogo em São Januário. 15, faltando 30 para acabar e o placar da TMC na Sula, tudo igual, Vasco e Olímpia 0-0. 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Lateral pela direita, o Cáceres vai arremessar. Arremessa, recebe de volta. Na dividida, ele faz o passe à frente. Vem o time do Olímpia, Cáceres cruzou. Corta a defesa com Saldívia. Tem ladrão aí, cuiabano. Deixou quicar. Bateu pra frente de qualquer maneira, bateu mal, mas no rebote erra o time do Olímpia, tiro de meta pra equipe do Vasco. Daqui a pouquinho mais dois bonecos aí no time paraguaio, hein, Joel Silva?
2: É o 19, o Lescano, e o 24, o Cabadeiro.
1: Vem o Puma aí, deixou sair, fi. Lescano e quem? Cabadeiro?
2: Cabadeiro.
1: Beleza. Cara, o Olímpia começa a olhar pro jogo e pensar, pô, será que dá pra eu sair um pouquinho? Vou lá no ataque uma vezinha. Já começa a olhar diferente, tá 0-0, Torelli?
0: Claro, quanto mais o tempo passa, mais acessível fica. Eu não sei o que estava pensando o Pumita na hora do lance. Não viu a bola indo em direção a ele, não entendi nada desse lance. Agora há pouco. Mas me preocupa a entrada do Marino e o David na ponta, porque são dois jogadores piores do jogo associativo, teoricamente.
1: Vem o Rojas aí, acelerando, rompendo a linha do meio campo, o Marino passando, ele demorou, tinha que ter dado passe, não deu, prefere do outro lado, joga com o David, tem dificuldades com a bola, volta, perde tempo, trabalha com o Cuiabano, olhou para a área, preferiu o Rojas, teve que passar pelo árbitro ali também a bola, chegando na ponta esquerda para o David, todo mundo marcado, o Rojas realmente não consegue desabrochar, cara. Vem aí o Robert Renan, meia esquerda, abertura na canhota, bola boa, cabe o levantamento do Rocha para a área, Spinelli, chega primeiro o zagueiro e reclama, acho que foi acertado ali no rosto pelo Spinelli, só que não bateu, cara, tenho convicção que não acertou, Joel.
2: Não, foi nada, tanto é que o árbitro mandou levantar, né, já fez aquele sinalzinho com a mão, levanta que não
0: já
2: foi nada
0: tá
2: não.
0: De pé, muito 7-1, então assim, a questão do jogo associativo é que o Nuno e o Adson, eles conseguem dar mais espaço e mais jogadas, mais opções.
2: Vai mexer.
0: De jogo para a subida do Pumita e do Cuiabano. Né? O David, então, cara. O David, ele tenta a jogada e perde, tá mal tecnicamente. O Marino tenta a jogada e geralmente também perde. Então você perde a força dos laterais com pontas que não estão conseguindo fazê-la chegar. Agora que você tem um jogador de área que é o Spinelli. Então, assim, tinha que ter começado com o Spinelli para Nuno, Adson, Cuiabano e Puma serem melhores aproveitados nas jogadas pelas alas.
2: Mexeu o Olímpia.
1: E aí?
2: Saíram 37 Benítez, 31 Brian Romero, entraram 19 Lescano e 24 Cabadeiro. E daqui a pouco mudanças no Vasco também, Ramon Rique e Piton se preparando para entrar.
1: Podia ser pior, o Santos, por exemplo, estava perdendo pro Macará por 1-0 na Vila Belmiro e conseguiu achar um empate com o Gabriel Barbosa. E agora fez o segundo gol, só que estava impedido o Gabigol. Então, um para o Santos, um para o Macará. Cara, empatar com o Macará é pior. Agora tem um lance aqui de dividida, dois caras no chão, dois bonecos, um de cada lado, hein, Joel?
2: É, primeiro foi a falta no Barros. E aí o Saldívia, para variar, estava fazendo lambança. Adiantou demais a bola e teve que ir para a estourada. Eu achei que foi um lance normal. Mas, de fato, numa estourada, o jogador que leva pior pode querer meter o Miguel, e é o que está acontecendo com o jogador do Olímpia. Piton e Ramon Rique já pintando no campo de jogo, na equipe do Vasco, mais duas mudanças.
1: Thiago Mendes está aqui conversando e o jogo está rolando, Thiago Mendes. Toca a bola, ó, Vasco.
2: Me parece que é o Thiago Mendes que vai sair, por isso que ele está chateado. Um é o Cuiabano.
1: Lançamento para o Puma na área, dominou, limpou, bate, garoto, bateu em cima da marcação. Consegue o corte, a defesa do Olímpia e sai jogando aqui pela esquerda. Saldívia sai para matar e ganha o lance na categoria, Saldívia, que beleza. Uma com o Thiago Mendes, fez a primeira finta, botou na frente, rolou atrás com o Rojas. Prefere o Robert Renan, na esquerda Cuiabano. De novo o Robert Renan, o Vasco troca passes no campo de ataque, mas não consegue fazer o primeiro gol. Bola chegando pro Saldívia, levantou pro Spinelli, passou por ele. Teve o corte da zaga, foi o Gamarra, escanteio, Joel.
2: Bom, um bom cruzamento do Saldívia, buscando ali o Spinelli, que de carrinho não conseguiu acertar a bola, isso porque o Gamarra teve um leve desvio. Então é escanteio pro Vasco pelo lado esquerdo, cuiabano nela.
1: Capricha, cuiabano, todo mundo na área. São Januário quer tremer, quer jogar cerveja pro alto. Tá todo mundo querendo fazer o gol e gastar dinheiro com a cerveja. Vem levantamento aí, cuiabano pra cobrança. Todo mundo na zona da confusão. Autoriza logo aí, ô juizão. Que mala esse Dario Herrera, hein? Não rolou nada, autoriza, cara. Por que esperar? O que tá vendo? E ele deu tiro de meta, na verdade não bateu.
2: Meu Deus.
1: Existe essa nova regra, né, que o VAR pode corrigir se não tivesse sido impedimento, né?
2: Mas tem que ser rápido, né?
1: Pois é, perdeu um tempão, um minuto praticamente de jogo parado. Hora certa no Rio, em Brasília, 8h28. Tempo de jogo em São Januário. 21, faltando 24 para acabar e o placar da TMC na Sula. 0 Vasco, 0 Olímpia. Quem escuta sabe. E o Vasco mexendo, hein, Joel?
2: Mexendo. Saindo o cuiabano, 66, entrando o Lucas Piton, camisa 6. E saindo o Thiago Mendes, bastante aplaudido, com a camisa 23, para a entrada do Ramon Rick, 83. Esse é o motivo do Thiago Mendes estar conversando com o Pedro Emanuel. Ele estava tentando convencer o português a permanecer no jogo. Ele não queria sair, não. É fominha o Thiago Mendes. Mas é claro que não foi para uma ordem.
1: Quem guarda tem, né?
2: Exato. Eu acho que é mais por isso mesmo. O Pedro Emanuel estava argumentando. Tanto é que você estava narrando o jogo e o Thiago Mendes aqui conversando. Ele estava tentando convencer o português de permanecer no jogo. Mas é claro que domingo tem muito mais. E é um jogo extremamente importante, André.
1: Muito.
0: É, mas tá 0-0 aqui, tá?
1: Claramente controle de carga para Cuiabano e Thiago Mendes, hein, ô Toretti?
2: Mas o Cuiabano não joga, tá? No próximo domingo.
0: E aí?
2: Eu acho que foi cansaço mesmo, ou o Piton por ter um cruzamento um pouco
1: também,
2: mais...
1: Né?
2: É, ou então por ter um cruzamento mais refinado, talvez, não sei.
0: Não.
2: Isso aí a gente saberemos na coletiva.
0: Sobre o Cuiabano, eu lamento porque pro Vasco chegar na fase que eu acho que é a fase válida da Sul-Americana, tem que passar pelas oitavas, né? E o jogo tá 0-0. Ele não joga no domingo. Sobre o Thiago Mendes, é priorizar o campeonato, que o Vasco tem mais interesse e tem que ter mais interesse mesmo com o brasileiro, que a batalha ali para sair da zona de rebaixamento.
1: Esse jogo, Torelli, só mostra o que todo mundo já sabe há algum tempo. O Vasco não consegue fazer gol, tem que criar muito para sair um gol, tem que criar 20, 30 oportunidades para fazer um golzinho, Torelli. Então, cara, tá mais do que claro que o mercado, o Vasco precisa contratar reforços pro ataque.
0: Sim.
1: O Colídio talvez não seja o cara para fazer os gols.
0: Não, não é o cara para fazer os gols, não. Não é a característica dele. Não adianta esperar ver esse jogador. Ainda tem adaptação, né? Você sai de um futebol totalmente diferente, futebol da Argentina, futebol do Chile, futebol dos países sul-americanos. Ele tava no River, né?
1: River Plate.
0: Totalmente diferente do futebol daqui, cara. Então, difícil, cara. Não vejo com olhos imediatos, não. E sobre a volta, preocupa, cara. Tem que fazer o resultado aqui agora. Thiago Mendes tá sendo o melhor do Vasco. Não quer sair. Eu...
1: Já saiu.
0: Não queria sair, perdão. Eu aproveitaria essa gana, essa vontade do Thiago pra fazer o resultado aqui. Eu não vou julgar, não vou falar que é o fim do mundo que ele fez, não.
1: Domingo é mais importante, tá?
0: Falei que é mais importante. Mas, tendo em vista o que acontece em São Januário nesse momento, como o jogo está caminhando, pelas entradas que o Vasco teve nesse jogo, Marino, Piton, são jogadores inseguros, cara. O Thiago Mendes é um líder. Não tem o Andrés Gomes aí. Então, sei lá.
1: Tem chance do Andrés Gomes jogar domingo, Joel?
2: Sim. Ele, no caso, foi mais preservado porque ele ainda sente dores, mas ele fez exame e não detectou nenhum tipo de lesão. É dor, né? Então é tratar fisioterapia para ver se fica tudo bem com ele.
1: Ramon Rick tenta o passe, mas tem jogador caído no Vasco.
2: Barros.
1: E aí, foi em dividida? Foi o quê, Joel? Conseguiu pescar isso aí?
2: Na hora que a bola vinha pelo alto, ele ajeita o corpo e rebate pra frente. Nessa hora que ele foi pousar com o pé esquerdo, acabou dando uma leve torcida ali. Mas tá de pé, tomara que não seja nada com o volante Barros, tá fazendo um bom jogo, né, André?
1: Com certeza, e o Vasco já fez duas paradas, tem direito a mais uma alteração ainda, se quiser, o Pedro Emanuel. Vai ficar, botar a bola ao chão aqui pro Vasco, no campo de defesa, o Olímpia argumenta ali de que poderia devolver lá no goleiro. Mas não, a bola é aqui no meio campo, filho. Pro Vasco jogar, ó. Tá difícil jogar pro Rojas. Ele toca atrás. Bola aqui pro Barros, já tá mancando bastante, hein? Sei não, hein? Vai ter que testar aí uns 2-3 minutinhos pra ver se dá. Saldívia, sai jogando aqui na direita, tem o Rojas, prefere o goleiro, recua tudo pro Léo Jardim. Hora certa no Rio e em Brasília, 8h32. Tempo de jogo em São Januário. 26, faltando 19 para acabar e o placar da TMC na Sula. 0 Vasco, 0 Olímpia. Eu sou o André Marques, estou aqui com o Bruno Torelli, estou com o Joel Silva. Daqui a pouquinho tem mais na TMC, daqui a pouquinho tem Fogão, hein? Cienciano e Botafogo. Jogo na altitude de Cusco. Henrique Magini vai transmitir com os comentários do João Lidington, as reportagens do Brandão. E você vai participar com a gente, também mandando a sua mensagem no 21 995571013. E o Vasco vem aí com Marino e Nestrosa. O primeiro já ficou, o segundo também. Ele trabalha com Ramon Rick, mais atrás para Puma Rodrigues. Faz a inversão, gira o lado, vai para canhota. Robert Renan conduz o Vasco já ao campo adversário. Abre na ponta para Lucas Piton, olhou para a área. Preferiu carregar por dentro. Barros ainda com dores. Bola para Robert Renan, de novo na ponta esquerda. David trabalhando mais uma vez atrás para o Robert Renan, olhou para a área. Fez a finta, levantou, bola viva para o Spinelli. Corta a defesa e o rebote. Briga por ela o Rojas. Briga nada, né? Não conseguiu nem atrapalhar ali o cara do Olímpia na jogada. E outro tá fazendo hora extra no jogo, o Rojas.
0: Desanimou muito, né?
1: Meu Deus do céu, este é Saldívia.
4: Agora vai, hein?
1: Olha o recuo que ele deu pro Léo Jardim,
4: agora
1: cara.
4: Agora vai, hein? Agora vai, Guas.
1: Olha o recuo que ele deu pro Léo Jardim, cara.
4: Obrigado, João Lidington!
0: Foi?
1: Foi.
0: Desanimou muito, agora.
1: Cara, ô Joel, esse menino precisa se preservar, né, Joel?
5: Ele não tinha que jogar, né, André? Mas é o que tem, né?
1: Bota o Bruno André pra jogar. Ah, bota outro.
5: Muito menino, né? Mas com certeza deve ser
1: melhor.
5: Não, com certeza é mais seguro. Esteve presente agora na seleção sub-20. Cara, é impressionante o quanto o Saldívia sempre quer dar emoção. É impressionante.
1: 21 995571013. Fala na TMC, fala.
6: Fala, meus queridos, da TMC, Magno Alexandre, direto aqui, diretamente aqui, ó, da bandeirinha do córner. Vou balançar de verdade, vou balançar minha lanterninha pra vocês aí.
1: Opa,
6: estou
1: opa,
6: com a família.
1: Tô vendo.
6: Hoje não, foi ontem. Estou comemorando de casado 17 anos, então
1: parabéns,
6: a presente. Manda aquele alô aí. E Vascão, pelo amor de Deus, deixa que a gente termine o dia bem. Faça a sua parte que a torcida já tá fazendo a dela, valeu? Aqui eternamente Vasco. Beijo.
1: Valeu, irmãozão. Parabéns aí pelos 17 anos de casado agora. Se depender do Vasco pra tu ter alegria, tá complicado. Mas vem o Marino Nestrosa aí já perdendo a bola.
0: Balança aí, balança.
5: Eu 21. Falei, balança e sacode.
1: 21 995571013. Fala de novo aí na TMC, fala.
7: Aí, eu tô vendo. Da TMC, boa noite aqui no Dom Vermelho da Zona Sul. Essa entrada do Nestrosa, todo jogo aí, é pra poder o mercado ver que ele tá jogando, que ele não tá no banco eternamente, que ele é ruim demais, entendeu? Ele foi um tiro no pé do Vasco. Isso aí é só pra galera ver no mercado aí que ele tá jogando, pra poder o Pedrinho dar uma valorizada aí e mandar esse bonde embora. É isso mesmo?
1: Ou valoriza ou desvaloriza mais, né, Joel?
5: Pois é, cara. Eu acho que assim, não tem opção. Então por isso que tem que jogar.
0: Não, tem a opção chamada não colocá-lo em campo e manter quem tá.
5: Pode ser também.
1: Toca a bola o Vasco no campo de ataque, Saldívia. Agora chegou naquele momento que o torcedor tá irritado. Sim. Com toda a razão, porque o segundo tempo é horrível do Vasco. O Vasco não criou nada no segundo tempo praticamente.
0: Muito previsível, né?
1: Piton, chuta em cima da marcação, aí, é aí lateral.
0: Coloca Piton em campo. Marino.
1: Como diz o Joel, é o que tem. Robert Renan na ponta para Lucas Piton, olhou para a área, cruzou para o meio, David não domina, a bola volta para ele, faz a finta, tenta o drible contra três, perdeu, mas ganhou escanteio, Joel.
5: Escanteio pelo lado esquerdo, é só assim que o Vasco leva perigo, porque de fato a criação não tá boa. O David ciscou para um lado, ciscou para o outro, não passou, não chutou. mas pelo menos ganhou o escanteio. A torcida tenta se animar, apesar do time em campo não dar motivo para isso. É pelo lado esquerdo, escanteio, Lucas Piton na bola.
8: Vem ele aí pra cobrança, partiu Piton, jogou pra área, subiu a defesa, cortou, ela sobrou pro Marino Inestrosa. Piada.
4: Ah!
8: É piada o Marino Inestrosa.
0: Chama o zap.
8: 21995577013. Pelo amor de Deus, fala.
9: Muito boa noite, equipe TMC, Douglas Ruim, motorista aplicativo.
8: Fala, Douglas.
9: De São Gonçalo, Rio de Janeiro. É, Joel, é cacoete, porque a palavra caguete vem do português algaguete, que era entregar o outro, né, que era delatar ou né, fazer qualquer tipo de menção. O algaguete ficou conhecido como caguete. Então, caguete é quem cagueta. O cacoete é quem tem aptidão para a coisa, entendeu? Então é isso.
8: Valeu, irmão. Obrigado aí.
5: Nunca mais esqueço.
8: Dicionário Aurélio para nós aí. Valeu, guerreiro.
0: Ô, Joel, você tem predileção para coisa?
5: Que coisa?
0: Ele falou que cacoete é quem tem predileção para coisa.
5: Sim.
0: Que bom.
5: E caguete é quem cagueta. Então eu não sou o caguete.
0: Show.
8: Mas tem cacuete?
5: Ah, eu tenho.
8: Bate pra frente o time do Olímpia. A bola fica com o Robert Renan. 32, segundo tempo, 0-0 aqui em São Januário. Nada de gol na ida das oitavas, André, da Sula. Daqui a pouquinho o Joel, porque vem aí o Rojas. Se bem que é o Rojas. Tentou a jogada, caiu ali, rolou pro Marina, a bola volta aqui atrás. Daqui a pouco vai lá no goleiro. Fala, Joel.
5: Público e renda. Público total 18.985, renda de 626 mil.
8: Boa bola, mas muito forte do Robert Renan. Desculpa, vai de novo aí.
5: Vamos lá. Público total 18.985 guerreiros que
8: belo
5: estão
8: público,
5: aqui em São Januário.
8: Público.
5: E a renda é de 626.342 reais. Essa é a renda e esse é o público de São Januário. Por enquanto, Vasco 0, Olímpia 0.
8: 21995571013. Fala mais uma vez, fala na TMC, fala.
10: Fala, amigos da Transamérica, Anderson Vascaíno da Tijuca.
8: Valeu, Anderson.
10: Amigos, ficou até engraçado isso aí. Alguém falou que o Saldívia chamou a atenção do rapaz lá que tomou o cartão amarelo, que tinha cobertura. Pô, o cara olhou pra ele e falou: meu amigo, a cobertura é você tá louco? Deu o carrinho por trás pro mesmo jeito. Saudível é para dar bronca em alguém, é difícil, né, gente? Mas é isso aí, um abraço para todos.
8: Grande abraço, parceiro, tem toda a razão.
0: Deveria ser difícil, mas ele fala pra caramba.
8: Vem o time do Olímpia tentando sair lá de trás. Agora o Piton inteligente fez um corta-luz, ganhou o lateral pro Vasco. Pelo meio ele arremessa pra Ramon Rick.
0: Tá mais interessante ouvir os áudios do que o jogo, né?
8: Infelizmente, torcedor, como o Vasco tá jogando mal no segundo
0: tempo. Mandem áudios pra salvar a transmissão.
8: 21995571013. Daqui a pouquinho mais participação e mais gente falando, mas o Vasco vai melhorar, tomara. Robert Renan trabalhando à frente com Ramon Rick. Segura a jogada, deixa para Robert Renan, abre na lateral, bola difícil, Piton ajeita com Ramon Rick.
5: Zuccarello.
8: Passa o Piton, bola para Piton, linha de fundo, chegou bem, cruzou mal Piton. Zuccarello vem aí, um dos grandes nomes da base do Vasco também, tendo mais uma oportunidade. Robert Renan deixa para Ramon Rick. O cria da colina leva para ponta, bota na frente, vai para linha de fundo, chegou e perdeu a bola. Só tiro de meta. É. Mas tem mais um aí já na tela, né? 21995571013, TMC.
11: Boa noite, rapaziada TMC.
8: Boa noite.
11: 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Até o Botafoguense da Barra da Tijuca.
8: Fala,
11: Joel, Torelli. É ruim torcer pro Vasco, hein? Nossa senhora. É. Também, olha essas contratações.
8: Só Spinelli,
11: é Marini e Strouça, são duas pessoas e uma só. Saldívia. Nossa, o Vasco vem há 10 anos aí capengando pro pior. Pena do Vasco. Abraço.
8: Grande abraço, Fogão. Daqui a pouco tem Cienciano e Botafogo aqui com Magini e com João Nid e Tom Além do Brandão.
0: Pô, pena não dá, né? Pena é o pior sentimento possível. Pena não, né? Para.
8: É, e também não é pra tanto, né? Implicância de torcedor adversário, claro. Hora certa no Rio e em Brasília, 8h42. Tempo de jogo em São Januário.
1: 35. Faltando aí 10 para acabar o jogo e o placar da TMC persiste. Tudo igual, 0 Vasco, 0 Olímpia. 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Quem escuta sabe, eu sou o André Marques, estou aqui com o Bruno Torelli, estou aqui com o Joel Silva. Zuccarello vem aí, né? Tá conversando aqui com o Pedro Emanuel, com mais um integrante ali da comissão técnica, a tentar, sei lá, destravar esse jogo aí que tá completamente travado. Antigamente, quando tinha um jogo travado, a gente tirava a fita, assoprava e dava tudo certo. Aqui não sei o que o Pedro Emanuel pode fazer, hein, Bruno Torelli?
0: Fez um monte de lenha, né? Mexeu mal, mas vocês estão defendendo que não tinha opção. Eu também não sei, cara. Sinceramente, agora eu torcei pela bola vadia, como diria o verdadeiro.
1: Robert Renan inverte aqui pra Marino e Nestrosa, dominou, vai pra cima, cara. Tu custa alguns milhões, ganhou um lance, levou pra ponta, rolou pra trás, puma! Travado! Boa jogada do Marino e Nestrosa, Joel.
5: Conseguiu, você pediu e ele foi. Conseguiu o drible, servindo ali o Puma Rodrigues, que bateu um chute não tão forte, mas pelo menos rendeu o escanteio. A zaga cortou, é escanteio pelo lado direito. Lucas Piton na bola, camisa meia dúzia. Enquanto o Pedro Emanuel segue conversando com o Zuccarello. O papo tá bom, hein?
1: 36,5 daqui a pouco. Vamos continuar esse papo no vestiário porque o jogo vai acabar. Lucas Piton pra cobrança, 36,5. Partiu, levantamento, jogou pra área. Subiu o Spinelli, pega o goleiro Ovidio. Ovidio não, Oveira. Oveira faz a defesa. Tem jogador.
0: É muito bom.
1: Ovidio, né? Seria um bom nome de goleiro?
0: Ótimo. Ovidio, Orelha. Ótimo.
1: De onde eu tirei o Ovidio? Mas tem jogador do Vasco caído e sei lá, hein? É cãibra, ou Joel?
5: Me parece ser o David.
1: Já tem tempo que ele não joga 90 minutos.
5: É o David, mas só um detalhe, André, a título de informação. O David deu uma finalização, né, no primeiro tempo, naquela de perna canhota e tal. O Spinelli pelo menos conseguiu uma cabeçada. Muitos cruzamentos aconteceram e nada. Pelo menos nessa o Spinelli conseguiu minimamente
1: chegar
5: na bola, né?
1: E o Pedro Emanuel, tudo que ele conversou com o Zuccarello não vale mais de nada se o David sair, que devia tirar outro, porque ele chamou o Zuccarello de novo.
5: Eu acho que, pra entender, mas de todo modo eu acho que era o David que já iria sair já.
1: Bom, então ele tá dando mais instruções ali pro Zuccarello. Que demora pra botar o menino Zuccarello em campo? Já tá ali uns 5 minutos conversando. E vai perdendo tempo aí que poderia ter pra entrar na partida.
5: Vai entrar no lugar do David. Ele segue na beira do campo, camisa 66. O 86, melhor dizendo. Zuccarello no lugar do David, camisa 7. É um menino da base que joga como armador. Também atua pelo lado do campo. Tem qualidade técnica, gosta de chutar de fora da área. Tem o drible também como característica. Vamos ver se oxigena aí esse ataque do Vasco, que busca o golzinho da vitória.
1: Tem muito talento, precisa acontecer no time de cima. É um menino que chegou aqui muito jovem, veio do Esporte, da base do Esporte Recife, e vai crescendo aí no clube, mas no profissional ainda não conseguiu mostrar. Bate pra frente, o Oliveira. Toca de cabeça, joga direto pra fora, por ali o Cabadeiro. Tiro de meta pro Vasco aqui em São Januário, 39. Jogo de volta quinta-feira que vem, 19h, no Defensores del Chaco, em Assunção, no Paraguai. Joga Puma, tenta o lançamento, essa bola aí pro Spinelli aí, desculpa, cara, é muito complicada. Chega primeiro, bota pra fora ali o Gamarra, lateral pro Vasco pela direita, o Puma. Tem que chegar mais rápido, Puma, o tempo tá acabando, cara, o tempo vai se esgotar e tá 0-0. E ninguém tá aqui perto dele pra receber.
5: Daqui a pouco, duas mexidas no Olímpio.
1: Tá
5: ali, duas mexidas.
1: Os paraguaios vêm aí com as duas últimas. Toma a distância, Puma, vai jogar na área, vem o latereio, partiu com força, arremessou, a defesa corta, o Olímpia sai jogando, chega primeiro o Robert Renan na cabeça, bola volta pro Puma aqui na dividida, tenta com o Marino e Nestrosa, foi empurrado, a bola sai, a lateral pro Vasco, o jogador do Olímpia ficou mancando por ali, o 26 do Sanches, mas tá de pé, volta pro gramado, e agora as duas trocas no Olímpia. Joel.
5: Tá saindo o 20, que é o Delmas, para a entrada do 30, Rodrigues. Eduardo Delmas saindo, entrando Alan Rodrigues. E saindo também o 26, Sanches, para a entrada do 6, Ortiz. Últimas mudanças da equipe do Olímpia.
1: Hora certa no Rio e em Brasília, 8h47. Tempo de jogo em São Januário.
8: 40, faltando 5 para acabar e o placar da TMC na Sula, tudo igual, 0 Vasco, 0 Olímpia. 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Vamos com tudo nesse finalzinho aí, o Zuccarello, ó. Tá com a bola, rolando de lado com o Rojas. O Rojas tá em campo ainda. Fez a primeira finta, perde na segunda. Que jogo horrível do Rojas. Bola volta pro Robert Renan. Trabalha na intermediária para Ramon Rick. Abre na esquerda para Lucas Piton. Devolução para Ramon Rick. Pelo meio tem ali o Rojas. Pisa na bola, prende, devolve para Ramon Rick. Pelo meio o Zuccarello pede passe errado. Errado o passe do Ramon Rick. E o Olímpia vai tentar sair em contra-ataque, mas também com dificuldades. Bola fica pro Matus. Lançamento nas costas do Puma. Tá ligado o Barros. Bola de segurança, joga pra fora. Tá exausto o Barros também, cara. E agora caiu. Não sei se com câimbras ali, mas
5: é
8: já
5: o tornozelo dele.
0: Já tava mancando.
8: Tá no sacrifício.
0: Já tava mancando desde aquela jogada.
8: Pois é. Ô, Torelli, finalzinho de jogo. Tomara que saia o gol, mas tá difícil imaginar que vai acontecer alguma coisa. Resultado ruim pro Vasco na ida das oitavas.
0: Resultado ruim. 41 minutos. Muito difícil imaginar que vai acontecer alguma coisa. Bastante desanimado realmente com esse 11 que o Vasco está terminando a partida.
8: Vem o time do Olímpia, o jogador caiu, é falta. Tem participação, 21 99557-1013. Fala aí na TMC.
12: Boa noite, pessoal da TMC.
8: Boa.
12: Pô, vascaíno aqui. Pô, o Saldiva tá precisando ir numa sessão de descarrego com o Padre Quevedo e o Bispo Macedo. Cara ruim, mano. Pô, tá de brincadeira, né? Botar esse cara pra jogar, mano. Pô. Pô, por favor, nesse. O técnico chegou aí, pô, já viu que ele é ruim, pô. Manda esse cara pra esquentar um banco. Bota o moleque da base, mas qualquer um, mano. Bota o roupeiro, entendeu? Bota a tia que vende coxinha aí pra no lugar do Saldiva, mas, pô, com ele é menos um, mano. Rafael de Benfica, vascaíno.
8: Valeu, Rafael. Tá aceito teu desabafo. Vem falta aí pro Olímpia. Vem levantamento pra área. Tá na área o Cabadeiro. Partiu o cruzamento, bola viva, corta Spinelli pra frente. O Olímpia mantém a posse de bola ainda. Joga com Bentaberry e abertura na direita. Cabe cruzamento Cáceres, linha de fundo. Chegou, cruzou. Bola na área, toque de cabeça para trás. Corta Marino, corta mal de novo para frente. O Olímpia segue. A chance do Olímpia sai do gol. Léo Jardim para pegar.
0: Sabe o que acontece, André? Depois do Vasco, vai.
8: Que vem pela direita com o Puma Rodrigues, abrindo para Marino. Já perdeu a bola o Marino Nestrussa. Fala.
0: Você falava de utilizar as peças, tinha muitos garotos no banco. Sem o Thiago Mendes em campo, sem o Andrés Gomes, sem referências. Difícil, cara.
5: E começa a chover, hein?
0: Fica mais fácil
8: de errar, rapaz.
0: Dos meninos não conseguirem desempenhar. Vamos depender do Rojas, do Piton, do Marino.
8: Você mantém que você acha que o Rojas vai desabrochar ainda?
0: Eu acho que ele pode. Não falei que eu acho que ele vai. Quem falou que acha que ele vai é o ouvinte. Eu falei que ele pode ainda.
8: Vai, Spinelli! Com o Rojas, vai, Rojas! Pelo meio para Marino. Devolve para Rojas, tá mancando também, vira um jogo, tá cansado o Rojas, com 22 anos, sei lá, 23, tá exausto. Abre na esquerda para Zuccarello, prende a jogada. Devolve pro jogador que é o Rojas, não, é o Barros ali, né? Faz o giro Barros. Mantém a posse, chama Saldívia, campo de ataque. Puma aberto pedindo, olhou para a área, tem que cruzar, Puma, não tem jeito, cara. Se depender dos outros aí, não vai arrumar nada. Devolveu pro Saldívia, mais uma vez o Puma, é mano a mano, vai dentro e tenta cruzar, Puma. Devolveu pro Saldívia, olhou pra área, cruzou pro Spinelli, a bola passou, sobrou, corta a defesa. Cai pro Robert Renan, domina e acelera, 44,5. Vem o Robert Renan, tenta a inversão, bola boa, hein? Pro Puma, dominou, linha de fundo, bateu pro meio, bateu mal. Bola tá viva ainda, entrada da área. Saldívia cruzou, jogou pra cima, afasta de novo a defesa do Olímpia. Bola vai sair aqui pra lateral, não sai. O Olímpia não consegue puxar o contra-ataque. O Barros fica com ela. Mas você dizia o que, Torelli?
0: Não é isso. Time esvaziado. Se colocar os moleques numa situação dessa, já com o time completamente esvaziado, não soma, entendeu? Atrapalha até.
8: Puma com o Rojas. Segura a jogada na meia-direita. Devolve para Puma, coladinho na lateral. O Pedro Emanuel tá uma fera aqui, cara, reclamando com alguém. Saldívia, gira o jogo.
5: Mais quatro.
8: O Robert Renan, vamos até 49. É no abafa, quem sabe. Piton cruzou pro Spinelli, perdeu. perdeu! Não sei se tinha sido marcada alguma falta. De qualquer maneira, ele ganha do zagueiro ali, se antecipa e finaliza muito mal, Joel.
2: É o retrato desse time do Vasco, né? Que tá buscando aí melhorar o seu poder de fogo e não tem material humano para isso. Vai ter que vir de fora. Não foi nada não, tá, André? É tiro de meta.
8: Perdeu mesmo.
2: A bola no cruzamento do Piton pelo lado esquerdo, o Spinelli livre, leve, soltinho. Era só bater o gol. Acertar o gol, vai. Acertou lá na ambulância, lá atrás.
8: É, cara. Saldívia fica com ela, já recupera a bola o Vasco. Ele trabalha com o Zuccarello, mais atrás o passe, Piton. 46, vamos até 49. Chove em São Januário.
2: Olha, chove não, é mentira.
8: É, rapaz. Puma, abertura para Marino. Boa finta! Vai, Marino! Levou para a ponta. Cruzou em cima da marcação.
2: É um jogador quase.
8: Tem vários aí, cara. Lateral pela direita pro Puma arremessar. Manda todo mundo para a área, manda. Isso, o assistente tá mandando aqui. Vai pra área, Robert Renan. Vai, vai. Deixa só um aqui, cara. Torcida tenta empurrar na chuva. Um gol já seria de bom tamanho pra essa galera sair feliz. Puma arremessou pra área. Robert Renan de cabeça. A defesa corta, ela sobrou pro Piton. É de longe, olhou pra área. Cruzou. Robert Renan sobe primeiro o defensor, consegue o corte. Briga por ela, ganha bem por aqui o Saldívia. Agora foi bem demais. Rolando pro Rojas, invertendo o lado pro Piton. Olhou pra área de novo, preferiu o Ramon Rick, é o Zuccarello. Vem pela esquerda o Zuccarello. Segurou pelo meio. Rojas. De novo o Zuccarello, olhou pra área. Tá marcado, abriu pro Piton, linha de fundo, cruzou pra trás. Cruzou mal, dividida do Ramon Rick, tiro de meta.
0: Porque tá com medo de jogar.
8: Nem no abafo vai, cara.
0: O Piton tá com medo de jogar no Vasco. É isso, cara. Se tivesse com confiança, tivesse bem, ia cruzar que nem ele fazia antes, quando o Verrete estava aí.
8: Tá com medo, cara. É o Verrete. Se acreditou muito no que queria o Diniz fez um monte de lambança, trouxe Saldívia, mandou embora o Verrete, e o Vasco paga por isso até hoje.
0: E é isso. E aí sai o Cuiabano tava fazendo um baita jogo, cara. Entregou.
8: Podia estar cansado, né?
0: Não interessa, cara. Podia estar sem perna. Não dá pra um Piton que fica fugindo da bola entrar, pô.
8: Vamos, Vasco, 48, último minuto, acelera Marino e Nestrosa. Vem pela meia direita, fez o break, trouxe pro pé esquerdo, não deu pra bater. Ele abre na direita pra Puma, corre pra área. Puma Rodrigues está marcado, ficou difícil. Bola mais atrás pra Rojas. Inverte o lado pra Piton, olhou pra área, dá pra cruzar, Piton. Não cruzou, rolou pelo meio, Zuccarello recua pra Robert Renan. O jogo vai acabar, gente. Zuccarello de longe, vai bater pro gol, rasteiro, pega o goleiro, solta e pega de novo. Não foi um chute forte, mas tentou alguma coisa, né, o Joel?
2: É, pelo menos ele tentou, né, finalizar, e quem sabe, se tivesse alguém mais ligado no ataque, poderia pegar um rebote, porque o rebote foi longe pra caramba, André. Eu fiquei até surpreso com essa bola tão longe do goleiro.
8: Um goleiro que agarrou bem praticamente o jogo inteiro, mas nessa ele foi mal na bola mesmo. Vai acabar em São Januário, o jogo fica num ping-pong aqui no alto, bola vai sair para arremesso lateral, o árbitro já olha para o relógio, 48:50, mais 10 segundinhos, vai ser 0-0 mesmo, torcedor Cruz Maltino, vai ter que resolver a parada lá no Defensores del Chaco, vai ter que buscar o resultado no Paraguai, apita o árbitro, não, tá dando mais um, tá contando, né, ele gosta de contar também essa contagem aí, ó, tudo isso para apitar o final do jogo, por que não apitou logo? Apita o árbitro Dario Herrera, fim de jogo. Torcedor aplaudiu no final do primeiro tempo. Alguns agora aplaudem, outros inibem as vaias. 0-0. E o Torelli no Papo de Craque 2 falou: um empatezinho, né? Torelli queria um empate.
0: Não, senhor.
8: Você falou, você não perde. Talvez um empate. Você falou isso.
0: Estou invicto. Vai vencer ou vai empatar. Dito e feito.
8: Joel Silva, 0-0, Joel.
2: É, um jogo, né, que deixa o torcedor frustrado. No apito final, um misto de vaias tímidas e também aplausos tímidos. O Vasco desperdiça a chance de sair na frente nesse confronto das oitavas de final da Copa Sul-Americana. Fica no 0-0, um primeiro tempo que teve até algumas chances importantes, parando no goleiro Oliveira. E já na segunda etapa, teve até também uma chance ou outra, mas depois das mudanças do Pedro Emanuel, o time de fato não conseguiu manter o ímpeto, o controle, e com isso sai de campo com um empate. Tudo em aberto, evidentemente. Na primeira fase, Vasco e Olímpia se enfrentaram. O Vasco venceu por 3-0 aqui e lá perdeu por 3-1.
5: Evidentemente que é um outro contexto, um outro jogo. Agora é mata-mata, tudo ou nada. E o Vasco vai para o Defensores del Chaco na próxima quinta-feira decidir a vaga na Copa Sul-Americana. Empatou, pênalti. Venceu, passou. Perdeu, tá fora. Mas o Vasco, evidentemente, que jogou a partida de hoje olhando muito para o jogo de domingo. Tanto é que Jair não foi.

0: 0x0, daqui a pouquinho tem Cienciano e Botafogo. Vamos comentar um pouquinho sobre o jogo. 9h10 a gente manda lá pro Magini, pro João Lidington, pro Brandão. Porque o Botafogo vai jogar melhor que o Vasco, eu espero, hoje, vai conquistar uma boa vitória. Ô Torelli, 0x0, um segundo tempo pior que o primeiro. O primeiro o Vasco criou mais, com mais efetividade, né, Torelli?
1: Muito mais, né? Digamos que o Vasco apelou pro time C. No final, é claro que as substituições são naturais. O time também que tenta o tempo inteiro, fica com a bola o tempo inteiro, pressiona o tempo inteiro, como foi o caso do Vasco, acaba cansando de tanto bater, de tanto tentar. Mas eu não concordei com as alterações do técnico do Vascaíno, Pedro Emanuel. Acho que se tivesse que colocar alguém, teria que colocar quem pode fazer a diferença. Então, colocar o PH.
0: Quem?
1: O Spinelli, eu concordei com a mexida, porque estava sem referência, mas aí tirar o David, ele não tirou o David de cara. E é isso, entendeu? Não tem mais jogadores ali com casca para fazer um jogo que nem esse. E aí ele bota Marino, ele bota Piton, menino Zuccarello. Complicado, né? Então, Vasco, que criou muito no primeiro tempo, pisou várias vezes na área, teve várias chances no primeiro tempo, no segundo, muita dificuldade, mesmo com o Olímpia completamente recuado, né? Até para alçar bolas na área. Quando entrou o Marino, o David foi para outra ponta e saíram o Watson e o Nuno, que faziam uma boa partida. O Nuno não aguenta jogar o jogo inteiro, mas o Watson teoricamente aguenta, apesar de ser mais frágil também fisicamente, tem dificuldade. Eles eram boas opções justamente para potencializar as alas, né? Com o Cuiabano e com o Pumita. Aí o Marino chamou o jogo para si e ele é o jogador hipotético até hoje no Vasco. Dribla um, chuta em cima do zagueiro, não dribla, perde. Dribla um, cruza a bola na lateral. Realmente aconteceu isso. Estou falando exemplos palpáveis desse jogo. Dribla um, dá uma sorte que a bola não vai. Então é um jogador que não consegue evoluir. Matou o Puma, que participou de várias jogadas ofensivas até a entrada dele, murchou. E o Piton, que entrou ali pela esquerda, com a saída do DVD, apoiou mais, mas isso é ruim pro Vasco, né? Porque o Piton realmente não tem hoje moral para defender a camisa vascaína. Isso fica claro no gestual dele, nos movimentos que ele faz, a falta de confiança. E o Spinelli, que é um centroavante de baixa qualidade técnica, né? Mas de presença, brigou pra caramba e não arrumou nada. Mas também teria um rendimento melhor se tivesse começado na partida com um time melhor do Vasco. Pegou um time também do fim do mundo, do apocalipse. Ah, justifica a canelada que ele deu na cara do gol? Jogou pra fora? Não. Mas acho que uma chance que nem aquela que o DVD teve no primeiro tempo, na área, o Spinelli faria melhor. Aliás, tenho certeza que faria melhor. Outras bolas jogadas na área, ele poderia aproveitar no cabeceio, que é um fundamento que ele tem bom. Então, não gostei dessa opção inicial do Pedro Emanuel. Não por poupar o Jair, o André Gomes, mas sim por essa escolha do DVD, de falso 9, tendo o Spinelli. Às vezes o Renato não tinha, né? O Spinelli tinha acabado de chegar e tal, e usava DVD e tal, mas tendo o Spinelli pronto, né, como está, não tem justificativo. O Brenner seria o titular, mas hoje não estava disponível. E no segundo tempo, pior ainda. Thiago Mendes implora para não sair do jogo, cara. Um líder fazendo um belo jogo, belos lançamentos, a referência, né, do time. Vai entrar um Zuccarello, tem um Thiago Mendes no meio, pô, ele vai orientar, ele vai falar, vai lá, garoto, vai dar bola, ele vai saber que ele pode confiar. Mas não, fica o Rojas até o final, fica alisando a bola para um lado e para o outro, né, a bola de futebol, e encerando o campo, e não consegue produzir, porque também esvaziado. Então, realmente desanimador o empate do Vasco aqui com o Olímpia. E lá vai ser difícil, hein? Lá vai
0: muito
1: ser difícil.
0: Muita coisa.
1: Muito difícil. Aí vai ter que entrar com força máxima, irmão.
0: Se quiser passar, vai.
1: Se quiser passar, vai ter que entrar com força máxima. E vale a pena poupar agora? Valeu a pena fazer isso? Lá.
0: Que é o jogo de domingo com o Santos, que é um jogo que carece um adversário direto.
1: É um adversário direto, mas o Santos merece esse esforço todo também.
0: Ah, eu
1: pra
0: acho.
1: Ser batido.